0: Ele precisa participar do jogo, ele precisa ser municiado. O Ronald da mesma forma. Então você tendo um jogador, uma cabeça pensante ali no meio-campo, na armação, para tentar pelo menos colocar essa bola mais à frente, tentar tirar essa bola do campo de defesa e colocar no campo de ataque, né? Então o jogador é o Patrick Alan. O time do Santa Cruz, como o Zé falou, se livra da bola, né? E a sorte é que a Inter de Limeira, ela se limita só à bola aérea. É praticamente todo lançamento procurando o centroavante, né? Que é o Miguel Bianconi. Em alguns momentos ele consegue fazer o cabeceio, em outros ele consegue sofrer a falta, mas é um time muito limitado em questão de repertório. Só em uma outra jogada, né? Como eu disse, até repito. No primeiro tempo, o Vitor Leque conseguiu uma jogada individual que terminou com a finalização. O Richard conseguiu algumas boas jogadas pelo lado esquerdo, pelo lado direito, aliás. O Richard, que para mim foi o melhor jogador em campo nesse primeiro tempo, mas ainda muito pouco em relação ao repertório. É sempre um lançamento, é sempre uma bola aérea procurando o Bianconi.
1: Equipes voltando para o segundo tempo e a gente retorna no comando da jornada, no comando da transmissão com ele, o vibrante.
2: Carlos Eduardo, Carlos Eduardo, o vibrante.
3: Estamos de volta, vamos para o segundo tempo entre Santa Cruz e Inter de Limeira. Placar do primeiro tempo foi 0 a 0. Saber apenas do Vinícius, Alex Luan em campo, né, Vinícius?
1: Exato, vibrante. Saiu o Zé Mário com a 31, que está amarelado.
3: Já já. Saber da opinião de Zé do Carmo, saber da opinião também do Lucas, porque agora começa o segundo tempo.
2: Inter de Limeira. Santa Cruz. Carlos Eduardo, o vibrante.
3: Começa, vamos para o segundo tempo do jogo. Tá rolando a bola em Limeira. Inter 0, Santa 0. Vem o Inter na primeira descida para o campo de ataque. Bola na ponta direita para Ivan Silva. Caminhou na linha de fundo, cruzamento, escanteio de novo. Eu já tô rindo porque lá vai Claudinho de novo, Vinícius.
1: O primeiro do segundo tempo e acho que já passou dos 10 do jogo a favor da Inter de Limeira. E é ele mesmo, camisa 10 da Inter, Claudinho na batida. Quase todos pelo lado direito de ataque da equipe da Inter de Limeira. 0 a 0, vibrante.
3: O Claudinho vai sonhar com escanteios. Atenção, correu, bateu, sobe a defesa do Santa Silva, tirou. Isso é falta. Falta para a defesa do Santa, é falta para o time tricolor. Lucas Vasconcelos, o que é que significa para o Santa? Saída do Zé Mário e a entrada do Alex Juan.
0: Dá mais tranquilidade àquele setor, né? Até porque, como eu disse, o Richard é o jogador mais arisco da equipe da Inter. Ele cai pelo lado do Zé Mário e ele já estava amarelado. Então ele coloca o Alex Juan para não ter qualquer risco da equipe do Santa Cruz ficar com o jogador a menos, logo no início do segundo tempo.
3: Segundo tempo em andamento. Vamos embora, vamos juntos nessa aqui com a TMC. E vem bola para o ataque do Santa. Vinha na direção do Thiago Marques. Ele acaba perdendo. Santa briga, recupera. Vai sobrando para Vitinho. Caminhando pelo corredor central do ataque do Santa. Movimenta, solta a bola pela meia direita para Eurico. Eurico vem para o lançamento. Tentou colocar Vitinho de novo ali na jogada. Tem dois na marcação. Vitinho não vai alcançar. Tiro de meta para Inter. Tiro de meta para o time de Limeira. É o futebol do Campeonato Brasileiro da Série C. Santa Cruz vai voltar para campo no sábado. Pegando volta redonda na Arena de Pernambuco. Essas seis primeiras rodadas que eram muito faladas pelo técnico anterior, com o Santa jogando quatro fora de casa. Tá acabando hoje esse giro, né? Quatro fora de casa e só dois jogos em casa. E agora o Santa vai voltar para pegar o volta redonda, mas precisa pontuar no jogo de hoje contra a Inter de Limeira. Lá vem Silva, tenta para a ponta direita do campo, na procura do Ronald, passa por todo mundo. E arremesso lateral para a cobrança do lateral esquerdo, João Vitor. Enxugou a bola com a camisa. Matheus Costa tá mais graúdo a barriga do Matheus Costa, hein, Vinícius?
1: Tá forte, né, Vibra? Inter, ou melhor, Limeira bem frio. E aí, o Caba come mais um pouquinho, chocolate quente, né?
3: É, deve ser. Perdeu umas calorias aí, umas canetinhas, Matheus. Olha as canetinhas.
1: Ele tá andando com o Mário, seguindo a dica de Mário.
4: Não, eu tô fora. Vibrante, já tá no Spotify, viu? MC Aleluia, as músicas do Vinícius.
1: Rapaz, você negócio é tu. Ainda bem que o Senhor recebe a adoração do coração. Porque se dependesse da voz, eu tava mal, viu?
4: Amém,
3: meu amigo, isso aqui. Essa equipe é o caldeirão do inferno.
4: Existe.
3: Vem bola para o Alex Juan. Epa, árbitro do jogo. Te liga. Lá vai Ronald, quis passar no meio de todo mundo. Vamos ver o Thiago Marques. Passadas largas. Tá pedindo arremesso lateral para a cobrança do Santa Cruz. Vai ficar a posse de bola para quem? Já bateu a Inter. Thiago Marques perdeu mais uma. Dispara a Inter de Limeira para o ataque. Lançamento para Lucas Bochecha. Colocou por cima no estilo do futsal. Rasga o Eurico. Briga pela posse de bola. Silva parecia um maluco agora. Mas houve a falta. É falta para a cobrança do Santa Cruz. É falta para o sistema de defesa tricolor. Diga lá, Vinícius.
1: Coisa rápida. O comentário está com o Zé e com o Lucas, mas eu acompanhei os três jogos que o Silva fez com a camisa do Santa. Rapaz, está difícil de defender, viu?
3: Muito. Tem defesa pra eles? É da sua posição.
5: É?
3: Não é não?
5: Não, tu perguntou aqui que eu tô esperando até agora que ele pelo menos dê dois toques na bola. Nem isso tá acontecendo, cara.
3: Tá bronca, meu velho. Lucas Vasconcelos, Silva com a camisa do Santa até aqui.
0: Partida limitadíssima, né? Partida limitadíssima. Eu acho que boa parte dos problemas do Santa Cruz em relação à série de jogo começa com ele. Porque ele não consegue dar um passo para frente. Eu não sei quem faz a pior partida, ele ou o Thiago Marques.
3: Thiago Marques também tá para torar, meu amigo. Chegamos a 5 minutos. É o segundo tempo, galera do Brasil. 0 para a Inter, 0 também para o Santa. É arremesso lateral para a cobrança da Inter, para João Vitor tomar posição. Lateral então chegou com as mãos, fez a cobrança do lateral, entrega na frente, rola a bola para a chegada do Bianconi. Vai saindo, novo escanteio para a Inter de Limeira. Por aí, Vinícius.
1: A novidade é que é pelo lado esquerdo, se não o primeiro dos primeiros pelo lado esquerdo. Claudinho disse, vai tu, eu não vou não, vai lá Leque. Aí Vitor Leque vai para a cobrança, dando descanso para Claudinho, vem aí Inter 0-0.
3: É mesmo. Vitor Leque é quem vai cobrar o escanteio do outro lado. Perna direita na bola para bater com efeito. Autorizado, correu, fechada. Thiago Coelho entra de soco, tira. Volta ao domínio. Segunda bola para o time da Inter de Limeira. Vem bola para a meia esquerda do campo. Chega no pé do Claudinho. Claudinho movimenta, estica, coloca para Vitor Leque. De frente para a marcação, para a linha de fundo. Atenção, drible seco. Grande jogada. Vitor Leque de novo. Driblou para bater para o gol. Fecha a porta o Eurico. Cruzamento na área do Santo. Tiro para o gol. Atenção, voltou, rasga e já havia toque no braço. Sai rápido o Santa para jogar. Ronald em velocidade, driblou ele mesmo. Driblou ele mesmo, Ronald. Que loucura, Vinícius.
1: Rapaz, ele acelerou tanto, foi tão rápido que ele esqueceu que o futebol tem que ser jogado com o controle da bola. A bola ficou, ele passou direto. E aí o Vitinho teve que apelar para cima do Vitor Leque. Amarelo para Vitinho, que puxou a camisa do camisa 7 da Inter de Limeira 0-0.
3: Quase 7 minutos do segundo tempo. 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Claudinho voltou para a bola parada. Só que agora ele tocou de lado, encostou, lá vem lançamento para a grande área tricolor, bola na segunda trave, Thiago Coelho saiu inteiraço para fazer a defesa, tenta ligar direto para o ataque, explorando a velocidade do Everaldo, bomba na bola do goleiro, só que ele tocou errado, deu um presente para o Santa, enfiada de bola pela direita, vai tricolor, Ronaldinho entrou na grande área, cruzou, sai do gol, para fazer a defesa o Saulo, aê Vinícius.
1: O Santa tentando aproveitar uma das várias falhas, né, da equipe da Inter de Limeira. Vitinho dominou a bola que foi mal afastada pelo Saulo. Já acionou o Ronald, que quando cruzou, aí faltou força. A bola ficou para o Saulo. Thiago Marques chegou atrasado, deu um empurrão no goleiro da Inter. 0-0, Vibrante.
3: 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Placar 0-0. Saída de bola da zaga da Inter de Limeira. Lucas Santos faz o lançamento na procura do lado esquerdo do campo. A proteção do Eurico vai direto para tiro de meta. Posse de bola, reposição para o goleiro Saulo. Zé do Carmo, como é que tá o segundo tempo?
5: Ah, o segundo tempo o Santa Cruz pelo menos tá encaixando nas marcações, não é? Se permanecer nessa pegada aí, sem dar o espaço necessário, talvez se crie, mas precisa também fazer com que as suas jogadas ofensivas sejam concretizadas.
3: Segundo tempo, Santa Cruz em campo. Ô Mário, esse pontinho para cada lado tá deixando a Inter de Limeira em que posição? Tá deixando o Santa em que posição?
4: Olha só, Vibrante, para a Inter de Limeira está sendo melhor, né? Porque o time está chegando a 9 pontos na competição. É o 10º com 9. O Santa está subindo uma posição. Está subindo da 17ª para a 16ª com 5 pontos. Empata em número de pontos com volta redonda e ganha no critério saldo de gols. Santa tem 2 gols de saldo negativo e o volta redonda tem 3.
3: E agora o jogo parou, tem strike. Jogador caindo para todo lado aí, Vinícius.
1: E muita reclamação por parte da Inter de Limeira na figura do zagueiro Lucas Santos. Está ali argumentando para cima do árbitro da partida. A bola chegou no Everaldo. Foi aí para a disputa com o Ian Silva. Fez aquela cama de gato. O Ian caiu mal, rapaz. Caiu por cima do braço, bateu as costas, lombar. Está no chão o lateral direito da equipe da Inter. Juiz conversando. 0-0, Vibrante.
3: 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E o torcedor TMC marca tempo e placar de jogo. Dez minutos são passados no segundo tempo. 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
2: Inter de Limeira
3: 0.
2: Santa Cruz
3: também está no zero. Girando o placar pelo Brasil, André do Rap.
4: Epa, ah, tô fora.
3: É pesado, viu, meu?
4: Tô fora.
3: Menino.
4: Existe isso. 7 minutos, segundo tempo na Série C, Maringá 0, Guarani 3.
3: Não faz um gol, Maringá.
4: Não.
3: É o fim dos tempos. A hora certa na TMC. 9:15 da noite, segunda-feira de futebol, lá vem a Inter de Limeira, desguarnecida a defesa do Santa, atenção, balanço, tiro pro gol, passa na diagonal. Ele vai dando tiro de meta para o goleiro Thiago Coelho do Santa. São 11 minutos. Segundo tempo, Série C do Campeonato Brasileiro. Rodada de número 6. Placar de 0 para a Inter de Limeira, 0 também para o Santa. 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Hashtag da bola ficando para amanhã. 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Thiago Coelho sem muita pressa para repor a bola em jogo. Limeira, no interior paulista, tá jogando o time tricolor, empatando em 0-0. Final de semana que teve vitória do Náutico, e que vitória! 4-0, teve vitória rubro-negra. E para completar a trinca, tá faltando o Santa. Vem bola para a meia esquerda do ataque tricolor. Chegou primeiro de cabeça para fazer o corte. Tira dali o Lucas Bochecha. É arremesso lateral. Posse de bola para o time do Santa. Pelo lado esquerdo do campo de ataque para o tricolor. Aí movimentar Alex Juan, que entrou no segundo tempo de partida. Autorizado, correu, manuseou, deu para Silva. Silva então toca a bola no meio. Entregando para Eurico. Eurico recebe a jogada, fez o giro, coloca a bola na ponta direita. Belo passe. Silva avançando pelo time Coral. Faz a proteção, é marcado, cercado. É arremesso lateral para o time tricolor. 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Já já tem mais opinião para você acompanhar aqui no Futebol TMC, você ficando por dentro de tudo. A arrancada da Inter de Limeira, vai com tudo, vai para cima o Biancone. Biancone é puxado pela camisa. Vai pintar cartão. Diga lá, Vinícius.
1: Apelou Silva, não teve disputa de bola. Matheus Bianconi estava progredindo e ele pelas costas foi lá, fez a carga para cima do 9 da equipe da Inter de Limeira e recebeu o amarelo 26, o Santa Silva.
3: Cartãozinho amarelo, jogo parado, falta para a cobrança da Inter, já cobrada a falta, chega Claudinho para dominar, é o lateral quem recebe a bola na ponta esquerda do João Vitor, marcado por

0: defesa é bom demais.
1: E agora o primeiro amarelo para a Inter.
2: 25, Lucas Buchecha, falta em cima do Pedro Favela. Pareceu que o árbitro caiu meio que na pilha da reclamação do Santa Cruz. Foi uma chegada mais forte, mas não foi da maneira que o Pedro Favela disse que teria sido atingido por cima, teria pisado o Lucas Buchecha. O árbitro foi lá e disse, tá bom, Buchecha. Sem conversa, amarelo, camisa 25 da Inter. Daqui a pouco, mudanças no Santa Cruz, uma delas, o atacante Marquinhos Vibrante.
1: E a torcida TMC anota tempo e placar de jogo. 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Placar do Campeonato Brasileiro, confira.
3: Inter de Limeira.
1: Olha o Santa chegando, Ronald bateu. Frangaço, gol.

0: Flamengo. É o final de semana dos desastres dos goleiros que enfrentam Pernambuco. Ontem foi o goleiro do América. E aí o Saulo viu o lance e disse, eu quero fazer mais feio ainda, e fez. Que francaço do goleiro da Inter de Limeira. O Ronald não tem nada com isso. Abre o placar ao time tricolor em Limeira. Tricolor!
1: Santa Cruz.
0: Santa Cruz tem um, Inter de Limeira não tem nada. E o detalhe do gol, Vinícius Calado.
2: Tudo começou com a roubada de bola do tão criticado Silva. O volante conseguiu fazer o desarme, a bola já foi para Everaldo, que dominou, progrediu e a bola ficou esticada. Ele ainda conseguiu de bico achar o Ronald, que invadiu a grande área pela direita. Ele dominou, deu uma tapa na frente e bateu. O chute não saiu forte. Não teve uma grande direção para tirar do Saulo, que caiu mal. Um erro básico de fundamento para goleiro. E aí a bola entre as pernas do goleiro e capitão da Inter de Limeira. A bola entrou mansa no fundo das redes. E aí o Ronald saiu para comemorar e extravasar o gol que faz o Santa quebrar uma sequência de 3 partidas sem marcar e abre o caminho para o tricolor voltar a vencer. É um peso que vai saindo das costas. O nome do gol, a assinatura da emoção é Ronald, que bota o Santa em vantagem. A Inter não tem nada, o Santa tem um vibrante.
0: Lucas Vasconcelos, olha o Santa Cruz na frente, Lucas.
3: Um gol na melhor hora possível, né? No momento em que pouco a gente esperava, de Ronald, que também não vinha fazendo uma grande partida, contou com a colaboração do goleiro da equipe da Inter de Limeira, né? O Ronald não tem nada a ver com isso, e é aquilo, né? O Silva começando a jogada. Eu até estava pensando nas alterações, e uma delas era que o Christian Souza, ele precisava dar vida a esse meio campo do Santa Cruz, porque você tem o Pedro Favela, que não é um volante construtor, o Silva também não é, o Vitinho, que está apagado no jogo, só faz correr, se movimenta, mas não consegue construir uma jogada, e acabou que a partir do Silva começou a jogada, que terminou com a finalização e o gol do Ronald. Agora está segurando o jogo, a equipe do Santa Cruz não está criando tantas oportunidades, mas foi letal, foi lá, na única que teve no segundo tempo, foi lá e marcou.
0: Alterações acontecendo dos dois lados.
2: Pelo lado mandante, a dupla Claudinho e Buchecha deixou a partida. Buchecha, o Lucas Buchecha saiu com a 25, entrou 17 Getúlio, saiu 10 Claudinho, entrou 26 Marco Antônio, ex-náutico, camisa 26 da Inter de Limeira. No Santa, eu consegui registrar daqui, Vibrante, saindo 26 Silva para a entrada do 8 Léo Costa.
0: Léo Costa está no jogo. Enquanto o Santa aperta. Bola na ponta direita do campo, vinha para velocidade. Lá na frente do Ronald fica mais fácil para o zagueiro. Vai dominando, vai saindo para o jogo. Um para o Santa.

0: 0 para Inter de Limeira, 19 minutos são jogados. Trabalho do Lucas Santos. Ele dá uma brecada na jogada pelo campo de defesa. Chama a bola na lateral esquerda para João Vitor. Vem caminhando o lateral do time da Inter. Vai pro lançamento, brecou a jogada, coloca na ponta esquerda do campo, fez o lançamento curto, solta para Vitor Leque. Vitor Leque volta na meia esquerda para Fabrício Dias, voltando para João Vitor. Tome lançamento, inversão de jogo para a ponta direita para o Ian Silva. Ian parou a jogada, brecou, ficou de frente ali para a marcação ainda. Ian Silva, pressionado, chega, tenta roubar a bola, não consegue na primeira jogada, ainda apertando na marcação para tentar tomar a bola o Everaldo. O que sobra, volta do lado esquerdo do campo, entregando ali na meia. Lá vem o domínio do Richard. Richard conduz a bola, meteu na ponta esquerda para João Vitor. João Vitor de frente para a marcação do Ronald. 19 minutos e 40. 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Lá vai Vitinho, tenta puxar o contra-ataque pro tricolor. Abre bola do lado esquerdo do gramado, lá na frente tem o Thiago Marques. Santa Cruz deu uma paradinha no lance, deu um break na jogada. Everaldo chega para dominar a bola no meio campo. Coral ficou de frente para a marcação, procurou para quem tocar, soltou no meio. Entrega a jogada para Pedro Favela. Pedro de primeira na frente para Thiago Marques no trabalho de pivô. É falta, ele já estava dando impedimento, é isso? É isso, Vinícius.
1: Posição irregular do centroavante do Santa, seria falta pro tricolor pernambucano. Mas aí o impedimento veio antes da falta, a irregularidade já batida pela Inter. Santa vencendo 1-0, tricolor vibrante.
0: Eu acho que eu vi o Quirino ali na beira do campo, hein?
1: Aí tá, Mário, vai ao delírio, né, Mário?
0: Ele tá com a 9, ele tá com a 9?
1: Tá com a 9.
0: É, ele mesmo.
2: Tem que mandar ele voltar logo pra Recife, né?
0: Não, ele vai entrar no jogo.
2: Vai fazer o gol, viu?
1: Vamos ver. Andrei, né? Também, viu, vibrante?
2: Não, aí é Andrei, Mário.
1: Eu acho que eu vi Andrei daqui, viu?
0: É o 16?
1: Não, Andrei tá com a 15.
0: É, agora eu tô na dúvida também. Vamos ter as alterações agora. Vamos tirar as dúvidas, Vinícius.
1: Vamos lá, mudança na equipe do Santos. Saindo 23, Thiago Marques. Entrando 9, Quirino. Quirino com a 9, entrando no lugar do 23, Thiago Marques, que não só foi titular, como também capitão do Santos no jogo de hoje. E exatamente, Andrei, camisa 15, Andrei, entrando na vaga dos 5, Pedro Favela.
0: Meu amigo, eu não lembrava do Andrei, de verdade. Andrei com a número 15, reaparecendo depois de um longo e tenebroso inverno. Alterações acontecendo no tricolor, Santa ganhando por 1-0. Vamos então para a cobrança para o time da Inter de Limeira, que tem uma falta pelo lado esquerdo. Momento de perigo contra o gol tricolor. 22 em Limeira. Segura a onda, Santa. Falta para a cobrança da Inter. Atenção, ameaçou. O primeiro não foi. Quem vem para a cobrança é o segundo. É fechada. Entra para fazer o corte. O William Alves tem que tirar daí. Entra com tudo o jogador da Inter. Olha o Andrei na primeira dele. Rasga de qualquer maneira pelo tricolor. Tentativa da jogada para frente. O lançamento é para o Vitinho. Cabeceou, botou para fora. Remesso para a cobrança da Inter de Limeira. Quase que o bandeirinha caiu. Eita! 22,5, metade deste segundo tempo. 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Zé do Carmo, como é que tá reagindo o Santa depois que abriu o placar?
3: Olha, Carlos, abriu o placar e imediatamente mexeu na equipe. A gente tem que ver como é que vai se portar a equipe daqui para frente. Porque você está ganhando de 1-0 e você não vai colocar, não é, o seu time lá atrás. Você vai tentar fazer com que o time da Inter venha mais um pouquinho e aí complica toda uma situação. Então,
0: lá vai Ronald, lá vai Ronald, ganhou de 1, de 2, colocou na frente. É falta, é falta, é falta. Ronald ganhou confiança no jogo. Disparou e só foi parado na falta, Vinícius.
1: Pegou a bola ainda antes do meio-campo, deixou o Fabrício Dias para trás. E aí, quando estava no duelo com o Frazan, o Lucas Santos se intrometeu, foi lá, fez a falta, matou a descida, a investida do Santa com o Ronald, e recebeu o amarelo, camisa 4 da Inter de Limeira. Falta meio que frontal a meta do Saulo, daí dá para experimentar. E o goleiro parece que não está seguro, não. 1-0 Santa, vibrante.
0: 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Estamos com Claudecildo Araújo, minutos do segundo tempo. 24 minutos da etapa final. 0 para a Inter de Limeira, 1 para o Santa. Falta para o Tricolor e tem uma reunião de jogadores. São 5, agora 4 querendo bater.
3: Tá com cara de quem for primeiro bate.
1: Vitinho, Matheus Vinícius, Everaldo e Andrei. Rapaz, depois de 3 meses chegou com personalidade.
0: É ele, hein? Andrei, correu, bateu, subiu demais. Tiro de meta para a cobrança do goleiro Saulo. Sai jogando a equipe da Inter de Limeira. Mário Júnior, não perguntei para você. De 4 para 7 pontos e a subida nas colocações.
2: 13ª posição com 7 pontos. O time do Santa no momento com 6 jogos, vibrante.
0: Tem que segurar, tem que segurar. E aí volta para jogar na Arena de Pernambuco. Uma vitória na estreia do Christian. Vai chamar essa galera para o sábado na Arena. E o torcedor da TMC marca comigo o tempo e placar do jogo. São João e futebol com pipoca turquesa é bom demais. 25 minutos e 30 são passados, é o segundo tempo. Olha aí o placar em Limeira.
4: Inter de Limeira.
0: 0.
4: Santa Cruz.
0: Lá na frente o Santa tem um gol do Ronald. E o placar pelo Brasil aí, Mário?
2: Lá no Willi Davids, agora Maringá 0, Guarani 4. O negócio tá feio, viu, amigo? Eu abixi.
0: Em Limeira, município do estado de São Paulo, com a população de 310 mil habitantes, segundo o IBGE, é o 26º município mais populoso do estado de São Paulo, fica na região metropolitana de Piracicaba. O Vinícius Calado mexeu a Inter de Limeira.
1: Entrando um velho conhecido do futebol pernambucano, camisa 5, Ronaldo Henrique, ex-esporte. Ele entrou na vaga do 4, Lucas Santos. Com isso, Fabrício Dias deve fazer a zaga. Ronaldo Henrique entrando na cabeça de área. Grande.
0: E tome mudança no time da Inter de Limeira. Tá todo mundo ligado, tá todo mundo sintonizado aqui com a gente. 26,5, caiu Everaldo. Vai demorar uma semana para levantar. Jogador tricolor, o Everaldo. Eu tava me lembrando agora de Marco Antônio, é o que era titular do meio-campo do Náutico, Vinícius?
1: Não, vibrante, esse é o que era o atacante, o que veio do Água Santa. Marco Antônio que subiu com o Remo em 2024 para 2025, da C para B, e que jogou no Bahia, em vários clubes, que chegou aqui, como tinha o Marco Antônio, que foi para o CRB, o volante, ele adotou o Marco Antônio Paraense aqui no nome.
0: Ronald na ponta direita, ao lado de grande área, num ataque tricolor, busca brecha para o cruzamento, é arremesso lateral para a cobrança do Santa Cruz, na ponta direita do campo com 27 minutos, vai tomar posicionamento para a cobrança o Eurico, jogando de lateral direito o Eurico, toma posição, vai jogar na grande área, enxuga a bola, lá vai Eurico para a cobrança, perto dele tem ali o Andrei, vamos ver qual vai ser a tomada de decisão do Eurico, é lateral mesmo, Eurico correu, bateu, jogou lá dentro, atenção, corta a defesa, volta, cruzamento na área de novo, passou, quicou, vai brigando pela bola o Santa Cruz, está na grande área o Everaldo, Everaldo pressionado pela marcação, pisou na bola de costas para o primeiro marcador, entrega para o Alex Juan, cruzou, mergulha, dá uma tapa, tira o goleiro Saulo, rasga pelo time da Inter de Limeira. O Quirino estava ali, querendo quebrar a sequência negativa, só que agora a Inter de Limeira vem no contra-ataque, ficou para trás o William Alves, falta para a Inter de Limeira. Aê, Vinícius!
1: Vibrante, vou dizer a você, não achei falta não, viu? Contato físico normal, choque mais forte, e ainda teve amarelo para o Andrei por conta dessa falta enxergada pelo árbitro da partida. Comando de ataque, lado esquerdo, a Inter tenta pressionar, Santa vencendo 1-0, tricolor vibrante.
0: São 28 minutos e meio de futebol. E agora a Inter manda muita gente para a grande área. Para tentar esse gol do empate em bola parada, torcida do Brasil. Ah, vai, jogada para a grande área do Santa. Preocupação total do Thiago Coelho. 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Lá vem falta para a cobrança da equipe da Inter de Limeira, momento perigoso contra o tricolor. Vitor Leque, autorizado, vai correr na direção da bola. Vitor Leque correu, bateu, corta a defesa do Santa, sobe bem, tira o Matheus Vinícius. Santa no contra-ataque, se o Ronald chegar, ele vai ganhar, lá vai o Ronald, ganhou, vai pro mano a mano, toca no meio, toca, levanta a cabeça, tocou errado, na trave, gol!
4: Santa Cruz.
0: Gol!

0: Santa Cruz.
1: Ele vai fazer chover canivete em Limeira, porque ele tocou errado e o goleiro Saulo é o dia mais infeliz da carreira do Saulo. A bola bate na trave, na cabeça do goleiro e entra. Ronald, o autor intelectual, pra botar pra rede. O Santa abre vantagem em Limeira.
0: Santa Cruz.
1: Inter 0, Santa Cruz 2. E o detalhe do gol, Vinícius Calado.
2: A virada de chave pro Santa Cruz começou hoje. Não tem agora
1: como dar errado. Gol ainda de Limeira. Segundos depois do segundo gol do Santa, cabeçada violenta no canto do Thiago Coelho. O jogo não está definido ainda. É gol da Inter de Limeira.
3: Inter de Limeira.
1: Número 17 nas costas, Getúlio. Inter 1, Santa Cruz 2. Vinícius tem dois lances aí, Vinícius.
2: Rapaz, quando a gente diz que o Santa tá virando a chave, vibrante, aí vem isso da Inter de Limeira. Mas no gol, o Santa armou bem o contra-ataque, o Everaldo esticou a bola, o Ronald ganhou na força e na velocidade pro Vitor Leque, e aí quando ele escutou você dizendo, dá no meio, Vitinho tá sozinho, ele tocou, o João Vitor fez o corte parcial e terminou traindo o Saulo, que estava saindo da meta. A bola bateu na trave e voltou na cabeça do goleiro da Inter de Limeira, que marcou contra, dando o segundo gol ao Santa, o tricolor abrindo 2-0. Bateu o centro, aí teve o cruzamento da direita do Ian Silva. Getúlio, ex-Avaí, o atacante subiu e desviou. Belo desvio de cabeça, a bola morreu no canto inferior direito do Thiago Coelho, que pulou só para sair na foto. Jogo em aberto, agora a Inter tem um, o Santa ainda segue na frente. Tem dois, vibrante.
1: 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Olha o Santa com o Alex Juan, rasgando, tirando a bola da grande área, voltou para o Ronaldo Henrique, bate pro gol. Thiago Coelho caiu, houve desvio, escanteio, Vinícius.
2: Rapaz, um chute que parecia despretensioso do Ronaldo Henrique de fora e parece que desviou antes de chegar no Thiago Coelho, porque se o Thiago foi nessa bola e tocou nela, botou para escanteio, meu Jesus. Esquinado pela esquerda, Vitor Leque na batida, 2-1 Santa, vibrante.
1: Vitor Leque cruza, corta a defesa, errado para o meio, voltou para o Ronaldo, cabeça do Alex Juan, tira. Vai voltar a bola para o domínio, para a defesa do time da Inter de Limeira. Zé do Carmo, acho que dá tempo de você falar, o jogo ficou elétrico, Inter 1, Santa 2.
4: É. Pois é, cara, você faz o segundo gol e você parece que achou que o jogo já estava definido, então não houve uma marcação eficiente, né? E o time imediatamente faz um gol com 30 segundos depois, e aí você agora vai ter que voltar, né, a fazer um jogo de uma forma mais tática, você tem que começar a fazer uma leitura melhor para você interceptar as principais jogadas.
1: 2-1. Segura a galera do Santa, que é uma segunda-feira para começar a semana, botando o coração em ação. Lá vai o domínio da Inter de Limeira e olha, tudo indica que vai ser sufoco até o fim. Ronaldo Henrique vem pro lançamento, ponta direita na medida, bola do Ronaldo, cruzamento, Thiago Coelho. Mergulha o goleiro para pegar a bola, Vinícius.
2: Bola longa do Ronaldo Henrique pro Ian Silva, que deu assistência pro gol do Getúlio até aqui da Inter de Limeira. Ele se esticou de carrinho, conseguiu fazer o toque, a bola ficou tranquila pro Thiago Coelho. Rapaz, Santa Cruz, ajuda aí, tem que dar esse espaço todo, não. 2-1, tricolor vibrante.
1: 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E a torcida TMC na emoção desta segunda-feira. Cabeceio para o meio da área do Santos. Thiago Coelho não sai do gol. Passa por todo mundo. Sobra para o ataque da Inter, que vem avançando ao lado esquerdo. Lá vem bola na área. Coral tem tirada aí. Mergulha, corta de cabeça o Andrei. Rebote e volta. Segunda bola para a Inter de Limeira. 35, vai ser um sufoco tremendo. Lá vem o deslocamento do time da Inter. Caminhando pela meia esquerda do gramado com o Ronaldo. Ronaldo Henrique chega para dominar. Dá voltando da entrega do bola para Frazan. Frazan então movimenta. Dá a bola lateralmente, entregando para o Ian Silva. Ian vem para Ronaldo, caminhando pelo corredor central, vem avançando pela Inter, colocou no meio da zaga do Santa, tem que pressionar, não conseguiu tirar a bola. Vem um ataque da Inter de Limeira na ponta direita do campo. Atenção, cruzamento, bola muito alta para a segunda trave, tira daí, cabeçada para o meio. Quem sobe? O William tirou, rasga o Andrei. Vai ser uma pressão tremenda. Ronaldo Henrique na área, corta a defesa do Santo André de novo. 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Tem amarelo, tem alteração. E aí, Vinícius?
2: Amarelo para Everaldo, segundo o árbitro, foi um lance anterior que ele teria deixado o braço. Então amarelo para o camisa 37 do Santa, Everaldo, e saíram do jogo 7, Vitor Leque, e 32, Richard. Esses dois deixaram a partida pelo lado da Inter de Limeira, entrando camisa número 16, Robinho, e já eu confirmo para você a outra alteração, Vibrante.
1: 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São João e futebol com pipoca turquesa é bom demais. 37 minutos. Segundo tempo em Limeira. Placar do jogo tá lá.
3: Inter de Limeira.
1: Tem um Getúlio.
0: Santa Cruz.
1: Santa tem dois. Dois de Ronald? Eu acho que é, né? Girando pelo Brasil aí, Mário.
5: 35 do segundo tempo no Willie Davis. Maringá 0, Guarani 4.
1: A hora certa na TMC. 9h42. Lá vem o ataque da Inter de Limeira.
4: Oi? Eu acho que os dois gols foi de Saulo.
1: Boa, Zé. Muito bom.
2: Muito bom. Grande.
1: Que noite miserável do Saulo aí.
2: Atrapalhou isso.
1: Maria, cara de Zacarias. Ufa. Oi, Vinícius.
2: A outra alteração, só confirmando, saíram 7, Vitor Leque, 32, Richard, para as entradas do 16, Robinho, e do 8, Luiz Guilherme.
1: É, Luiz Guilherme com a número 8, aperta a Inter, chega o Santa, corta, aí sobrando domínio para o time Coral, inversão para a ponta direita, dá uma raspadinha de cabeça, mas não foi eficaz, tocou mal na bola, não conseguiu cortar o Vitinho. Vem então o time da Inter na ponta esquerda do campo, abertura feita para o domínio, atenção, limpou, cruzou na grande área, momento de perigo contra o gol tricolor, sobrou no meio, tem tirada aí de todo jeito, Vitinho, falta nele! Falta para a defesa do Santos, o jogo está parado. Lucas Vasconcelos, 39 em Limeira. E aí, Lucas?
6: E parece que o Santa Cruz não consegue, né? Não pode ter tranquilidade, né? Mesmo com o Saulo dando uma ajudada. E sobre até o debate de vocês, eu acho que o segundo gol será dado contra, né? Foi gol de cabeça do Saulo. Ele tenta se recuperar, a bola bate na cabeça e vai para o fundo da meta. Mas o fato é que desde o primeiro gol, do Santa Cruz, a Inter de Limeira se perdeu, né? E o Santa Cruz consegue chegar muito mais ao ataque do que a Inter chegava. Vai você, Vibrante.
1: Lá vem Vitinho, atenção, entrou, direita na bola, cruzou, passa para o outro lado do campo, ainda tem tricolor no ataque, Everaldo, servido, tem dupla marcação para cima do Everaldo, Everaldo vem então para passar o pé em cima da bola, marcação homem a homem para cima do Everaldo, deu para Alex Juan, voltou para Everaldo, Everaldo
7: Everaldo é pressionado, então ele volta retornando a jogada. Santa Cruz vai tocando de pé em pé, voltando para o campo de defesa. Matheus Vinícius se livra da bola, chutando para arremesso lateral. Pode complementar aí, Lucas.
6: E o fato é que desde o primeiro gol do Santa Cruz, a Inter se perdeu um pouco e o Santa Cruz também cresceu. O Ronald já começou a acertar as jogadas. O próprio Quirino entrou melhor do que o Thiago Marques, mesmo que ele não participe tanto do jogo, já sofreu algumas faltas, já consegue reter essa bola um pouco mais lá na frente. Agora precisa dar uma equilibrada. Esse final de jogo com certeza vai ser de pressão, de abafa da equipe da Inter, que, repito, é um time com pouquíssimo repertório. Basicamente se resume aos lançamentos procurando o seu centroavante.
7: Emoção nessa segunda-feira, 40 minutos e 30. Lá vem a Inter, enfiada de bola. Na ponta esquerda, belo drible, cruzamento. Cadê o Thiago Coelho? Mergulhou, tirou! Rasga o goleiro Ronaldo, bateu! Passa por cima do gol! Que pancadão do Ronaldo Henrique, tiro de meta pro Santa, Vinícius!
2: O exame cardiológico do torcedor do Santa tem que estar em dia, viu, Vibrante? Rapaz, cruzamento, corte do Thiago Coelho do jeito que deu na pequena área, voltou. Aí o Ronaldo emendou, que pancada, fiquei com a impressão também da defesa na ponta dos dedos ali do Thiago Coelho. A arbitragem não enxergou assim, melhor pro Santa. Tiro de meta sem pressa, Thiago Coelho na reposição, tricolor vencendo 2-1, Vibrante.
7: 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E a torcida TMC anota o tempo e o placar do jogo no interior paulista. São João e futebol, com pipoca turquesa, é bom demais. 42 minutos em Limeira, no interior de São Paulo. Placar do jogo tá lá.
3: Inter de Limeira.
7: Tem um.
0: Santa Cruz.
7: 2 para o Santa. Placar pelo Brasil, Mário.
5: Meu amigo, pode fechar a barraca, Vibrante. É o quinto gol do Guarani. Maringá 0, Guarani 5. E depois do Volta Redonda em casa, é o Maringá, o adversário do Santa, lá no Willie Davis.
4: Ótimo. Muito bom. Rapaz, 5-0, que coisa louca. Cadê o Guarani na tabela? Dá pra ver fácil aí, Mário?
5: O Guarani na tabela, deixa eu atualizar aqui. Subiu bem, hein? Tá no G8, né? Cadê o Guarani? É o quarto colocado com 12 pontos.
4: Subiu pra caramba. O Bugre Campineiro.
5: Mas Sandro é o líder. E o Maranhão Vibrante tá na sétima posição com 10 pontos.
4: Testone, né?
5: E o Maringá, mesmo tomando 5, ainda é o oitavo com 9.
4: Essa murrinha não é possível, não vai ficar aí não. 43.
7: E o Santa se segura para reencontrar a vitória. Bola na ponta direita para o ataque da Inter de Limeira. Atenção, quem desce, quem se projeta é o Robinho. Abre na ponta direita para Ian Silva, segura o tricolor. 43 minutos, Ian Silva. Na lateral direita do gramado, pressionado pela marcação do Léo Costa. Abertura na ponta direita, atenção, cruzamento, intercepta bem Alex Juan. Bomba na bola, desafoga, tenta tocar para Everaldo. 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
4: Zé do Carmo, se você tivesse em campo, a orientação pro time era qual, hein, Zé?
8: Segura aqui e deixa só um homem na frente para puxar o contra-ataque.
4: E eu acho que é isso mesmo, é só o Everaldo lá na... É o Quirino ou é o Everaldo? Só tem um na frente. Todo mundo atrás da linha da bola. Lá vem o ataque da Inter de Limeira, Ian Silva. Ian Silva na frente, no buraco da defesa. Atenção, corta, estica a perna, tira na primeira, volta o rebote para o Ronaldo. Tome cruzamento para a segunda trave, deram liberdade, o cara errou a bola. Não acerta o João Vitor com açúcar e com afeto. Que lançamento do Ronaldo Henrique, Vinícius.
2: É uma característica que o Ronaldo sempre teve, né, na carreira, essa bola longa com qualidade, mas um passe, colocou na grande área para o João Victor, lateral esquerdo, não teve perna, ainda bem para o Santa, Vibrante. Tiro de meta, Thiago Coelho na reposição, 2-1 para o Santa, pois não, Mário?
5: É só para dizer que a partir de agora o Santa vai jogar sempre uma em casa e uma fora. Na 17ª rodada ele faz um jogo em casa, 18ª também em casa, dois jogos em casa para poder encerrar fora de casa com a Nápoles. Então acabou, né, Vibrante? O que você falou, essa sequência de dois jogos fora.
7: Perfeitamente. E melhora muito para o Santa Cruz. 45! Daqui a pouquinho, os acréscimos na voz do Vinícius Calado. Diga aí.
2: 7 minutos, Vibrante.
7: É o que resta, torcida tricolor, para o reencontro da vitória. Em cima de 45, agora 45 e meio. Vamos até 52. Ainda tem jogo. Enquanto isso, a Inter de Limeira vem e tome bola aérea. Thiago Coelho saiu errado. Cabeceou. Tira a defesa. Alex Juan.
9: Inter de Limeira.
7: Thiago Coelho fazendo também lambança. Ela vem de novo. O time da Inter rasga de qualquer maneira. William Alves volta. Bomba na bola. Tira o Andrei. Que sufoco, galera brasileira. Everaldo chuta a bola para fora. Thiago Coelho aprontando também, fazendo lambança, Vinícius.
2: Rapaz, ele já salvou o Santa hoje, mas não pode falhar não. É, a crueldade da posição de goleiro, faz tudo o que pode, de melhor, vai salvando a equipe. Se falhar uma vez, vai tudo por água abaixo. Amarelo para Ronaldo Henrique, o Santa se segurando do jeito que dá nessa reta final de partida. 2-1 tricolor, Vibrante.
7: É, quem cavou o cartão foi o Quirino, hein? Fazendo trabalho de pivô ali, forçou um cartãozinho amarelo. 46 e meio, torcida do Brasil. 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Vai anotar comigo tempo e placar de jogo. São João e futebol com pipoca turquesa é bom demais. 47. Vai rolar até 52 minutos em Limeira. Placar do jogo tá lá.
9: Inter de Limeira.
7: Tem um.
0: Santa Cruz.
7: 2 para o Santa. Pelo Brasil, é você, Felipe Campos.
5: Eu estou é fora, meu amigo. Na Série D, o Piauí venceu o Ferroviário do Ceará 1-0. 44 no segundo tempo, Maringá 0, Guarani 5 na Série C.
7: Vai ter treinador desabando com esse 5-0, hein? Ronaldo Henrique, outra bola na área do Santa. Corta, Andrei, voltou, rebote, deram espaço. Cruzou, bate na defesa tricolor. Alex Juan chegou, bomba na bola, rasga de qualquer maneira. É arremesso lateral, Everaldo estava pedindo uma falta. Reclamando muito da arbitragem, o Everaldo, que já tem cartão amarelo. Pressão total do lado da torcida do Santa. Tem torcedor do Santa em Limeira. Tem torcedor do Santa em todo canto, acompanhando o time tricolor. Rasga a defesa do Santa, Everaldo. Caiu, pediu falta. Vamos ver o que é que diz o árbitro. Não deu falta, não. Ele deu posse de bola para o time da Inter de Limeira. 48. Vai até 52. Sufoco em Limeira. O time da casa quer um empate. Bola na lateral esquerda para João Vitor. De frente para a marcação. Jogadores do banco jogam junto. Estão no embalo, empurrando o time para cima. Todo mundo de casaco. E vem bola para a lateral esquerda para o ataque da Inter de Limeira. Lançamento, bola alta para a grande área. Quem vai subir? Atenção, toca de cabeça para a ponta direita. Vai ficar o arremesso para o Santa. E o Everaldo chama a galera do Santa para o jogo, Vinícius.
2: Para respirar, para dar uma tranquilizada. Reta final de partida. Santa sendo pressionado, mas vencendo 2-1, Vibrante.
7: Cartão para alguém do banco do Santa. É. Acho que é o Thiago Marques, hein? Grandalhão ali, de casaco já. Me parece que é pra ele. 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Daqui a pouco vamos eleger o melhor do jogo. O pior a gente já sabe que é o Saulo. O melhor a gente vai ver daqui a pouco. Oi, Vinícius.
2: O amarelo foi pro Christian de Souza, que ficou revoltado. Nem falar, eu falei.
7: Ah, rapaz, lá vem Ronaldo de novo. Outro cruzamento, corta o Andrei. Tem que pegar pela bola o Quirino. Quirino então também tá ajudando, também tá atrás da linha da bola o Quirino. Tem mais ninguém para puxar contra-ataque. 49,5. Vai até 52 o jogo. Agora já tem marcação em cima do Ronaldo, que é o cara dos lançamentos. A Inter de Limeira vai tocando. Ronaldo recebe a bola quase no meio de campo. Daí ele vai cruzar, vai. Cruzou, colocou na segunda trave, subiu Matheus Vinícius, cortando pelo Santa Cruz. Sobra a bola pela direita para o Ian Silva. É o tricolor do Arruda, guerreiro em Limeira, na ponta direita. Alex Juan, vai dar para puxar esse contra-ataque. Ele, Quirino, dois contra dois. Lá vem o Alex Juan em velocidade. Quirino vai cortando. Alex Juan adiantou demais e perdeu a bola. Vai ficando para o time da Inter de Limeira. Aberto agora com espaço para atacar o time da Inter. Na ponta direita, tome cruzamento, cadê o Thiago Coelho? Não saiu do gol, corta a defesa do Santa, rasga de qualquer maneira o Ronaldinho. Aí voltando para Ronaldo Henrique, empurra na meia direita, vai queimar dali, bateu! Passa a bola para fora, Vinícius!
2: Rapaz, o Santa Cruz está passando uma agonia que poderia evitar, né, Vibrante? A Inter vai tendo campo, vai tendo a posse no campo ofensivo e o Santa deixa chutar de fora, fazer os cruzamentos. Ainda bem que vai segurando até aqui. Tiro de meta. Thiago Couto agora vai fazer, ou melhor, Thiago Coelho vai fazer agora uma cera. Aquela até o juiz dar amarelo, ganhar mais tempo. Reta final de partida, 2-1 Santa, Vibrante.
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7: Vamos eleger o melhor do jogo. Lucas Vasconcelos, quem é o melhor da partida, Lucas?
6: Olha, difícil. O Ronald, ele participa dos dois gols, mas eu vou ficar com o Eurico.
7: Eurico. Vinícius Calado, seu voto.
2: Saulo.
7: Hã? Mas isso não, é Mário não, é Vinícius.
11: Essa parte é comigo, menino.
2: Vibrante, assim, Ronald foi decisivo, eu vou ficar com ele por conta disso.
7: Ronald, Zé do Carmo.
8: Ronald, não tenha dúvida.
7: Dois votos, Ronald é o melhor do jogo. 51 e 50. Vai terminar em Limeira. Quirino prendendo a bola no ataque. A torcida tricolor vai vibrar, galera do Brasil. 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
7: Ele deu mais um, né, Vinícius?
2: Mais um, exatamente, Vibrante.
7: 52 e 20. Até o goleiro Saulo saiu para jogar. Lá vem a Inter de Limeira com tudo. Na ponta direita, último lance em Limeira. Vem o ataque da Inter com Frazan. Frazan no meio, entregando jogada, botando para Robinho. Lá vem cruzamento para a área do Santa. Se tirar essa bola, ganha o jogo. Passa por todo mundo fora da grande área. 52 e 40. Lançamento na linha de fundo. Deram espaço. Cruzou. Atenção. Vai sobrar. Rasga a defesa tricolor com o Andrei. Ainda tem sufoco da Inter. Na ponta direita é a última bola do jogo. Cruzou na grande área. Atenção. Passou a cabeça para escanteio.
9: Inter de Limeira.
7: Escanteio para a Inter de Limeira. Vinícius.
2: Corte providencial do Matheus Vinícius na primeira trave. Rapaz, torcedor não vai aguentar, não. Vai, Santa. Ganha esse jogo 2-1 tricolor.
7: 53. O torcedor do Santa fazendo o sinal que terminou. O torcedor do Santa fazendo o sinal que terminou. Último lance, é um escanteio, salta na área. Pode passar de vilão a herói. Cruzou, cabeçada, para trás. Termina em Limeira.
9: Inter de Limeira.
7: Um para Inter.
0: Santa Cruz.
7: Dois para o tricolor.
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7: E pode saltar o hino do Santa nessa segunda-feira para a galera coral comemorar o reencontro com a vitória. Santa Cruz ganhando o jogo. Saulo disparou para a vestiária, Vinícius.
2: Rapaz, tá vendo só que com toda experiência, né? Goleiro que já passou por grandes equipes do futebol brasileiro, incluindo o Santos. O Saulo falhou muito foi aí o vilão decisivo para a vitória do Santa. Não aguentou a pressão, foi direto pro vestiário e o Santa comemorando e muito, não era para menos, né, Vibrante? 3 jogos sem marcar um gol, 4 partidas sem vencer, estava colado ali na zona de rebaixamento e agora o Santa dá uma respirada e tem o reencontro sábado, 5 da tarde, na Arena de Pernambuco contra o Volta Redonda, reencontro do torcedor com a equipe Coral Vibrante.
7: Meu Santa na cabeça!
0: Santa Cruz!
7: Este campeonato que era tenebroso, foi tenebroso, né? Chegando ali para perto da zona do rebaixamento. E agora uma vitória de alívio. Olha a comemoração dos caras. Jogadores do Santa vão lá para a galera, vão lá para a torcida presente em Limeira. Tem cara que tá lá, ó, agarrado no alambrado. Sai daí, animal. Tem um que tá lá penduradinho, velho. Meu Deus do céu. Santa Cruz ganha. Tô doido para ver quem o árbitro botou na súmula, né? Nos gols. Inter de Limeira 1. Getúlio. Santa Cruz 2. E aí vamos saber que, quem é que ele vai botar os gols do Santa. Se vão ser os dois pro Ronald, como é que vai ser a parada. Foi realmente um negócio incrível. Não, o primeiro foi do Ronald, né? Claro, foi um piruzaço do goleiro. O segundo foi esquisitão. E o Santa ganhou. Tricolor tá em que posição no campeonato, hein, Mário?
5: Subbrante, o Santa sobe na classificação da Série C do Campeonato Brasileiro. Sai da 17ª posição para a 13ª com 7 pontos em 6 jogos. 2 vitórias, 1 empate e 3 derrotas. Marcou 4, sofreu 5. Tem saldo negativo de 1 o time do Santa. O próximo compromisso será diante do Volta Redonda no próximo sábado, às 17 horas, lá na Arena de Pernambuco. Depois é aquela conta. Volta Redonda em casa, Maringá fora. Volta para jogar em casa, sai de novo. Só na 17ª e 18ª rodadas é que o Santa joga 2 em casa e na última vai encerrar contra o time do Anápolis. Pelo menos na estreia do novo treinador, o Amazonas perdeu para o Figueirense e o Santa venceu a Inter de Limeira por 2-1, Vibrante.
0: Santa Cruz.
7: E aí fechamos o trio de ferro da capital, ganhando os 3 jogos.
5: 100%.
7: 100% de aproveitamento. Oh, quanto tempo, não consigo me lembrar de quando isso tinha acontecido.
5: Teve alguma falha do goleiro da Ponte? Não, né? Acho que não.
7: É.
5: Do Náutico teve ontem, do goleiro Gustavo do América, foi um pai pro Náutico. E aí o Saulo foi uma mãe pro Santos.
7: Nossa.
5: Ele fez o gol de cabeça, viu?
7: Fez. Mergulho de peixinho.
5: Existe isso.
7: E o tricolor ganhou, galera do Brasil. Inter 1, Santa 2. 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Com a vitória do time tricolor. 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O Neto, hein, lá do Manos, desde sábado, que pergunta e diz: segue o líder da Série B, né, Natão? Vibrando com o esporte. Final de jogo deu Santa na cabeça. Inter 1, Santa Cruz 2. Tricolor volta para campo no sábado para pegar o Volta Redonda, Arena de Pernambuco, para mais de 20 mil tricolores, com certeza. Vamos repercutir a vitória tricolor. Prorrogação, TMC tá chegando. Vamos ter a primeira coletiva. Esse Christian de Souza é largo, meu amigo. Eita, homem, pra gostar de ganhar jogo.
0: Santa Cruz.
7: E vamos ouvir a primeira coletiva dele na estreia como técnico tricolor. Valeu, Santa. Boa, tricolor. Inter 1, Santa 2. Vem aí o prorrogação da TMC.
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0: Vinícius Calado.
2: 10 da noite, mais 3 minutos, 22 horas, mais 3 minutos na capital pernambucana. Alívio. Tranquilidade, E agora um sentimento que o torcedor do Santa não sabe o que é há muito tempo, que é o de comemorar uma vitória. Santa Cruz venceu o jogo no estádio Major Levi Sobrinho, em Limeira, interior de São Paulo. E aí o Santa agora respirando na Série C do Campeonato Brasileiro, quebrando a sequência de 4 partidas sem vencer, sendo 3 derrotas consecutivas. Estreia do novo treinador, Christian Souza, e contando com a baita de uma ajuda do goleiro adversário, Saulo. O goleiro da Inter de Limeira falhou bizonhamente no primeiro gol do Santa, marcado pelo atacante Ronald, e Ronald participou do segundo, só que o goleiro Saulo fez contra de cabeça, dando o segundo gol ao Santa. Getúlio descontou para a Inter, mas o Santa vence. Tricolor agora, como o Mário já trouxe, 13º colocado com 7 pontos ganhos. Nesse momento não tem que estar preocupado com posição, com pontuação. Era vencer, respirar, se recuperar, ganhar confiança. E agora no sábado, 5 da tarde, na Arena de Pernambuco, o Santa tem a oportunidade de voltar a encontrar o torcedor, voltar a jogar como mandante e podendo engatar a segunda vitória consecutiva na Série C, o que não aconteceu até aqui na competição nacional. Prorrogação TMC no ar, estarei ao lado do Zé do Carmo, Lucas Vasconcelos e também do Mário Júnior. Começando, como a gente sempre faz, Zé e Lucas, um destaque dessa vitória do Santa. Qual o destaque que você nos traz, Zé?
4: Olha, o meu destaque vai para o Ronald, né? Um destaque bem positivo, onde o Santa Cruz tem, né, um atacante dentro do patamar que poderia contratar e principalmente, né, um cara que... sabedor do que deveria fazer, fez e fez muito bem feito o contra-ataque. Então, esse para mim foi o grande destaque.
2: E você, Lucas, qual o teu destaque para a gente abrir a prorrogação aqui depois dessa vitória do Santa?
6: Olha, o Ronald é um jogador que merece esse destaque. Acho que do setor ofensivo foi o único que fez uma boa partida. O Thiago Marques não fez, o Everaldo apareceu muito pouco, o Vitinho também não. Então, deixo meu destaque também para o Ronald, que conseguiu puxar o contra-ataque. Foi o que mais movimentou o setor ofensivo, principalmente no segundo tempo da equipe do Santa Cruz.
2: Mário, tá por aí, Mário?
5: Tô por aqui, Vinícius. Lembrando que o Maringá perdeu para...
2: Você tinha largado, Mário.
5: Não, que é isso, rapaz. O Maringá perdeu para o Guarani 5-0 e mesmo com a derrota segue ainda no G8, na 8ª posição. Tem 9 pontos, tem 3 vitórias. O Barra, que é o 9º colocado, tem 9 pontos e tem 2 vitórias. 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
2: Valeu, Mário. Mário, eu sou teu fã, viu, Mário?
5: Tô fora.
2: Poxa, é isso, mano.
5: Existe isso.
2: Mário, antes de eu abrir a conversa mais, de maneira mais profunda, análise mais profunda com Zé e Lucas, rapaz, tu encontrasse um caba mais doido do que tu, o goleiro da Inter, não foi?
5: Rapaz, os goleiros ajudaram o Pernambuco no final de semana, né?
2: Tu que é um cara polêmico.
5: Olha, foi uma atrapalhada total do Saulo. Ele fez o gol de cabeça, a bola. Meu amigo, o cara bateu a bola pra dentro do gol.
2: Ele merece, Mário, bicho do Santa?
5: Quem? Não, pelo contrário. Ele correu pro vestiário, ele vai ficar, ele é doido.
4: Eu já falei que eu trabalhei com esse profissional e...
5: No Guaratinguetá, Zé.
4: No Guaratinguetá. Era Saulo, não é? É o Ederson, que é do Atlético Mineiro. e Jailson, que jogou muitos anos no Palmeiras.
5: Você, ele era titular do seu
2: time? Rapaz, tu treinasse um bocado de goleiro bom, pois é.
4: Não, na verdade, o Saulo era...
5: A culpa é sua, então.
4: É, na verdade, o Saulo, ele não estava nos seus melhores dias. Saulo,
5: mas ele com você, era você e Roberto Fernandes, né?
4: E o Roberto Fernandes.
5: É, vocês dois colocaram ele para jogar?
4: Não, colocavam.
5: Mas ele não era assim, não, né? Ou não?
4: Não, ele não era titular, o titular era o Jailson.
5: Ah, Jailson, né?
4: Tá entendendo? Mas também, quando era necessário... Ele entrava e dava conta do recado.
5: Quem era o pinguim de vocês dois? Que Batman e Robin não era dupla, né? Era você e Roberto.
4: Quem era o pinguim?
5: Era porque tem pinguim.
4: A tua irmã, aquela vaca.
5: Tô fora!
2: Ô Zé, deixa Mário pra lá, Zé. Não liga pra ele, não. Ô Zé, você que viveu muito vestiário, antes da gente entrar na parte técnica, tática, mudanças, time titular, as opções do Christian de Souza, o que... representa e qual o peso de vencer da maneira que foi, que com toda a agonia, toda a pressão, fica, dá um gostinho, acho, a mais, né, para essa vitória conquistada, quebrando uma sequência. Veja só o cenário, Zé. O Santa não vencia 4 jogos, 3 derrotas consecutivas, não marcava um gol, ou não marcou nenhum gol nessas 3 derrotas, teve demissão de treinador, saída de jogadores, saída de auxiliar permanente da casa e salário ainda que está atrasado. O que essa vitória, esse resultado positivo no meio de tantos problemas pode trazer de positivo para o Santos, hein, Zé?
4: É, de positivo traz que a autoestima do atleta, ele volta a ficar alta. E principalmente a confiança volta a reinar no ambiente. Então você fica com a confiança, né, dentro de um patamar onde você vai jogar agora diante do seu torcedor. E aí você vai mostrar que você não é aquele atleta que estava desmoralizado, aquele atleta que estava sem a força necessária para mostrar o seu verdadeiro futebol. Então tudo isso, né, é uma coisa positiva que acontece. Principalmente a estreia de um treinador, né, jogando fora de casa e consegue uma vitória expressiva como foi. Isso não tenha dúvida nenhuma de que mexe, e mexe muito com todo o departamento de futebol de Santa Cruz.
2: Ô Zé, o Retrofly Unai com o Skilmes e Zimiri é bom depois de uma vitória dessa?
4: É sensacional, mas desce tão fácil que eu vou dizer pé de bicho.
2: Ô Zé, você sabia que Sérgio Nascimento, ele gosta de misturar aquele isotônico de cevada importado, né? Ele gosta de fazer a mistura, você sabe disso, né?
4: Não, sabia não.
2: Ele tá pertinho de você aí?
4: Ele tá perto. Eu sei o seguinte, que ele falou uma frase aqui sensacional, que ele é doce, mas não é açúcar.
2: Que beleza! E ele gosta de molhar as palavras, bastante.
4: É verdade, é um poeta, né?
2: Contemporâneo.
4: Ô
2: Zé, e falando sobre o jogo, inicialmente, a gente tem tempo para falar sobre isso. O Christian de Souza, na primeira equipe que ele montou como titular, ele botou em campo Thiago Coelho. Ele não tinha um lateral direito de origem, né? O Thiago Enes, o único do elenco, está machucado. Optou por um zagueiro. Eurico foi de lateral direito. A zaga foi com William Alves e Matheus Vinícius. Na esquerda, Zé Mário. Silva, Pedro Favela, Vitinho. Ronald, Thiago Marques e Everaldo. O que é que você, no geral, achou dessas opções do Christian de Souza para iniciar a partida? E depois aí ele fez várias alterações, a gente também vai entrar nesses detalhes.
4: É, por jogar fora de casa, ele fez essa opção do Eurico na lateral direita, né? Eurico na lateral direita, ele sabe que é um cara técnico, mas que não iria trabalhar como um lateral. Ele não iria estar passando do meio campo, não iria estar chegando em linha de fundo fazendo cruzamento. Ele iria sim ser muito, como foi, responsável pela bola aérea. E a bola aérea do time da Inter de Limeira sempre foi muito forte. Mas ele, bem posicionado ali, ele fazia uma situação de zaga onde você não tinha a velocidade para sair, mas tinha, né, uma boa marcação dentro de um setor que ninguém fez graça. Então, dentro disso aí, ele está muito à vontade, né, para daqui para frente ele escolher aqueles atletas que estão em melhores condições, e cada um dentro da sua posição, que você já vai começar a jogar em casa, o trabalho dele já começa a ser bem entendido. E o atleta, ele gosta de dialogar com o treinador e mostrar que ele tem potencial também para ser titular no 11 que vai ser escolhido.
2: Ô Lucas, e você, o que é que achou dessas opções iniciais do Christian de Souza estreando à frente do Santa?
13: Olha, era inesperado para mim que o time conseguisse o resultado da forma como o time entrou, principalmente sem um meio campo criador. Inclusive, é uma grande dúvida que eu tenho agora para as próximas partidas, porque nem no primeiro tempo, nem no segundo, né, o Christian Souza, ele optou por jogar com um meio armador. Né, não entrou no segundo tempo o Patrick Allan, ele também não foi o titular. Então eu tenho essa dúvida para o que deve se encaminhar, para o que ele pensa enquanto time titular para as próximas partidas. E é curioso, porque normalmente uma partida que vira uma chave, ela costuma ter um roteiro como esse jogo do Santa Cruz. Né? Uma partida que vira uma chave é sempre um time que entra pressionado, é sempre um time que começa, às vezes, errando em alguns setores, com jogadores que já não estavam em boa fase errando, mas a vitória ela acontece de alguma forma, seja ela qual for, e depois disso o time ganha confiança, o time ganha em vários outros aspectos, até em tempo para treinar também, porque vai ter mais uma semana de treino aí para que o Christian Souza ele possa fazer o seu trabalho. Então eu acho que destacaria essas duas situações. Essa partida tem a cara de uma virada de chave, né? O time conseguiu a vitória apesar de tudo, o time não vinha na boa fase, né? E em relação ao que ele pensa em relação ao meio campo, né? Hoje não optou pela peça de meio campista central. Hoje o Santa Cruz tem duas peças nesse setor, que é o Regis e o Patrick Allan. O Regis não estava no banco, não estava à disposição. O Patrick Allan estava no banco, mas também não entrou no segundo tempo. O time conseguiu sair do jejum de vitórias e jejum de gols em uma partida que não teve meio campista centralizado. E agora vamos ver o que é que ele vai pensar enquanto time titular para as próximas partidas.
2: Mário, tá por aí, Mário?
5: Tô por aqui, meu amigo Vinícius. 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
5: 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Agora vamos falar aqui da classificação, Vinícius.
2: Ô, Mário.
5: Pois não.
2: Eu queria pedir exatamente, você está muito bem conectado com as ideias comigo, viu? Eu pedi exatamente isso a você, a classificação da Série C, você pudesse passar detalhadamente pontuação, vitórias, como é que está essa situação para o torcedor saber hoje. Paysandu liderando, Brusque em segundo, Amazonas já caiu para terceiro, como está a G8, como é que está a parte de baixo da tabela e, obviamente, como está o Santa Cruz.
5: A classificação, Paysandu tem 14 pontos, 4 vitórias, 2 empates, não perdeu ainda, 13 gols marcados, 6 sofridos, saldo de 7. O Brusque é o segundo, 14 pontos, 4 vitórias, 2 empates, também não perdeu na competição, 12 gols marcados, 6 sofridos, saldo de 6. Amazonas, o terceiro, 13 pontos, 4 vitórias, 1 empate, 1 derrota, marcou 8, sofreu 2, tem saldo de 6. O Guarani é o quarto, 12 pontos, 3 vitórias, 3 empates, nenhuma derrota, marcou 12, sofreu 4, saldo de 8. O Ipiranga de Erechim é o quinto colocado, 10 pontos, tem 3 vitórias, 1 empate e 2 derrotas, marcou 9, sofreu 7, tem saldo de 2. O sexto colocado, no momento, é o Ituano, com 10 pontos, 3 vitórias.

0: 11º, 8 pontos, 2 vitórias e saldo zero. A Inter de Limeira na competição até agora marcou 8 gols. O Caxias é o 12º, 8 pontos, 2 vitórias, também saldo zero e 5 gols marcados. Santa Cruz é o 13º, 7 pontos em 6 jogos, 2 vitórias, 1 empate e 3 derrotas, marcou 4, sofreu 5, saldo negativo de 1. Figueirense é o 14º com 7 pontos, 2 vitórias, tem 1 empate e 3 derrotas, marcou 6, sofreu 11, saldo negativo de 5. Botafogo da Paraíba é o 15º com 6 pontos, 2 vitórias e saldo negativo de 3. A Ferroviária de Araraquara vem na 16ª posição, 6 pontos, 1 vitória, saldo negativo de 2. Volta Redonda é o 17º, 5 pontos. O Confiança é o 18º com 3 pontos, tem 1 vitória, saldo negativo de 4, e aí vem a zona do rebaixamento. Anápolis em 19º, 3 pontos, 1 vitória, saldo negativo de 6. E o Itabaiana é o Lanterna na 20ª posição com 2 pontos até agora e um saldo negativo de 7. A 7ª rodada marca para sábado, dia 16, 17 horas, no Colosso da Lagoa, em Erechim, Ipiranga e Maringá. Arena de Pernambuco, Santa Cruz e Volta Redonda. 19h30 no sábado, dia 16, no Domingão, Floresta e Amazonas. Também 19h30 no Orlando Scarpelli, Figueirense e Itabaiana. No domingo, dia 17, 4 horas da tarde, na Arena Fonte Luminosa, Ferroviária de Araraquara e Brusque. 16 horas também, lá no Estádio Centenário, domingo, Caxias e Paysandu. 18h30 no domingo, lá no Brinco de Ouro da Princesa, em Campinas, Guarani e Ituano. 8 da noite no domingo, no Jonas Duarte em Anápolis, Anápolis e Barra de Santa Catarina. Jogam somente na segunda-feira, dia 18, 8 da noite no Batistão em Aracaju, Confiança e Maranhão. E também na segunda-feira, dia 18, 8 da noite no Almeidão em João Pessoa, Botafogo da Paraíba e Inter de Limeira. São os próximos jogos aí, um raio-x da Série C do Campeonato Brasileiro. Vinícius Calado.
1: Valeu, Mário. Sérgio, tem palmas aí, Sérgio?
0: Existe isso.
1: Se tiver, vamos para mim.
0: Estou fora.
1: Rapaz, fosse bem, esse Mário.
0: É um MC,
1: rapaz. Oh, rapaz, tu
0: tem não, energia, MC é cantor, tá, fica tranquilo.
1: Mestre de cerimônia.
0: Isso.
1: Tá certo. Ô, Zé, como é que o Christian de Souza muda agora a equipe pro jogo de sábado? E por que eu tô dizendo muda, Zé? Porque hoje o Santos teve desfalques importantes, né? Não teve um lateral direito de origem. Naturalmente, o Thiago Endes é recuperado. Ele volta para a titularidade. No meio, Regis, que parece que há alguns anos vem encontrando dificuldade de estar disponível por várias vezes de maneira consecutiva. Está encontrando dificuldade, tem apresentado problemas físicos. Ele também voltando é uma adição técnica. E o Fabinho, que é um líder desse grupo, apesar de estar há pouco tempo, titular até outrora e capitão da equipe. Como é que o Christian de Souza consegue equacionar e gerir essas situações, além de ele ter trazido jogadores que estavam de fora das relações, não eram relacionados há um bom tempo, Matheus Vinícius, Andrei, Robinho, e chegou a utilizar alguns deles? Como é esse momento de gerir agora, Zé? Ganhando fica mais fácil, né?
2: Ah, fica. Não tenha dúvida de que ele está muito à vontade para escalar o próximo time do Santa Cruz, né? Independente de qualquer situação. Ele deve ter seus critérios, e dentro dos critérios que ele adota, é claro que ele, alguns vão ficar aborrecidos, mas é uma coisa natural. Ele vai ter, né, claro, sempre uma conversa tete a tete com o atleta para mostrar para eles que ele vai escalar fulano de tal, né, ao invés de Beltrano, por conta de uma característica do time que vai ser enfrentado. E dentro disso aí ele está, né, tranquilo nesse sentido. Não é? Um cara que chegou, já mostrou, não é, da forma como gosta de que a equipe jogue, mas principalmente, não é, tendo objetivo. O objetivo hoje foi o quê? Você não perder. Não é? A vitória foi consequência daquilo que o atacante Ronald fez. Então é outra situação também completamente diferente. Meu querido.
1: Ô Zé, o treinador tem 11 amigos e o restante é o quê?

0: Tudo suspeito. Não tem jeito.
1: Quem tá jogando tá fechado com o treinador.
0: Você é mais menino, chama até de pai.
1: Eu tenho um pessoal que a gente conhece do mundo da bola, que você pergunta, olha, treinador tal é bom, e fulano, e Beltrano. Aí tem uns amigos que dizem, rapaz, treinador que eu acho melhor que me bota para jogar, se me botar para jogar é bom.
0: Pronto, exatamente isso. Existe um time, podemos dizer que 11, não, são os felizardos, os 11 iniciais. Os demais... Mas está sempre encontrando alguma situação de mostrar um defeito, né? Todos eles que ficam de fora arrumam um defeito. Também, daquele jeito, também tu não viu não, que o homem parece que só tem um olho. Também, e esse olho dele parece que não é em cima não. Então, por aí vai.
1: Ô Lucas, e aí, para a sequência, o Christian de Souza... fica à vontade para mudar a equipe, para fazer alterações, ou ganhou hoje e tem que dar sequência nessa equipe para sábado, hein, Lucas?
2: Ah, eu acho que dar sequência a esse grupo talvez não seja tão fácil, mas assim, o fato de ele ter tranquilidade é para fazer o que ele bem entender, né? Porque ele trouxe, né? Eu tô até aqui com a relação, né? Ele trouxe muitos jogadores de volta, né? O Léo Costa hoje fez a estreia dele, né, como você falou, durante a jornada. O Andrei voltou depois de muito tempo sem jogar. Robinho voltou a figurar entre os relacionados. Então, assim, isso é bom para ele. Ele traz muito jogador para que ele possa ter uma tranquilidade no trabalho, né, e no melhor momento, né, que é na sua chegada. Então, eu acho que, pelo menos nesse primeiro momento, eu acho que ele vai dar uma... Ele vai dar uma segurada em relação à modificação, até porque foram muitas. Né? Como eu disse, eu não faço ideia do que ele pensa em relação ao meio-campo, porque hoje foi com o Vitinho, né, jogando praticamente como meia. Não gostei da partida do Vitinho hoje. Começou bem na movimentação ali nos primeiros 15 minutos, depois sumiu em campo. Né? Tanto é que, enfim, a gente já comentou sobre isso. O setor ofensivo, de uma forma geral, não fez uma boa partida, excetuando-se o Ronaldo, que participou dos dois gols, né, fez um dos gols. Mas, principalmente no meio campo, eu acho que ele tende a fazer algumas alterações. Né, até porque o Silva foi amarelado, o Pedro Favela também foi amarelado. Não sei se o Vitinho levou o cartão amarelo, mas acho que levou. Mas acho que ele deve dar uma segurada e também deve fazer algumas modificações, principalmente no setor defensivo, né? Hoje o Eurico Lima, eu gostei dele, mas eu acho que ele deve voltar na próxima partida para o setor defensivo, né? E volta naturalmente o Thiago Enes para a lateral direita. Então eu acho que ele deve voltar, ele deve fazer algumas modificações mais, entre aspas, óbvias, mas no contexto geral, acho que ele deve manter essa estrutura. Acho que ele deve, acho que no primeiro momento, eu acho que ele deve optar por retornar um meia, né, no caso o Patrick Alan, ou o Regis, quem tiver em condições. E eu acho que o Eurico Lima, ele volta para a zaga e o Thiago Enes volta para a titularidade.
1: Você faria isso, Zé? Eurico está muito bem, hoje quebrou o galho na lateral direita, mas tendo o lateral de origem à disposição. Eurico volta para a zaga, você formaria com quais atletas? Teria William Alves, Eurico e Matheus Vinícius. Qual seria a tua zaga tendo a volta do Thiago Enes confirmada, hein, Zé?
0: Não, o Thiago Enes é aquele o lateral... de origem, né? E a zaga, Eurico...
1: Isso, ele voltando, Eurico não vai jogar na lateral, né? Aí a zaga você montaria com quem? Eurico voltaria, ele, William Alves, ele, Matheus Vinícius, como é que seria
0: a
1: tua zaga?
0: Ele, Eurico e William Alves, isso não tem a dúvida nenhuma. Colocaria os dois atletas que já estão acostumados um com o outro e não teria problema nesse sentido aí. Não inventaria, cada um no seu cubículozinho, sem problema nenhum nesse sentido aí. E é claro que, né, na lateral esquerda, não é? Tomou o terceiro, foi o Zé Maria? O Zé Mário?
1: Não, Zé Mário não. Ele tomou o segundo.
0: Ah, tá.
1: Tá pendurado. Ele, Silva, Vitinho, estão pendurados.
0: Pronto. O Zé Mário é aquele cara que a gente sabe que não é, se garante pelo seu lado. Então, não é, eu colocaria o Zé Mário. A defesa seria essa. Isso não tem a dor nenhuma. E o Pedro Favela, não é, fazendo o primeiro volante. Isso também não abriria mão desse tipo de situação. Que é justamente para tentar Vai fazer com que os dois laterais ataquem simultaneamente. Né? Eles atacando simultaneamente, o Pedro Favela ele pode fazer um terceiro zagueiro, né, quando se joga dentro de casa.
1: Ô Zé, você tocou no nome do Pedro Favela, aí eu chamo outro debate, outra discussão nesse sentido. A gente falou que Fabinho ficou de fora, não por opção técnica, mas por uma questão física, clínica, vinha como titular e capitão da equipe. Voltando, tendo dois volantes como titular, você optaria por Silva e Pedro Favela, a dupla de hoje, manutenção, ou Fabinho tem espaço aí para ganhar a vaga de um dos dois, hein, Zé?
0: O Fabinho, para mim, ele a partir do momento que o time está organizado, o Fabinho é um cara importante. Porque você coloca. Eu particularmente colocaria o Fabinho justamente para ter dois homens de marcação e colocaria um terceiro homem no meio-campo, que era justamente para trazer a organização do meio para frente. Porque do meio para trás o Fabinho e o Pedro Favela seriam os dois homens que iriam municiar ainda mais a defensiva. Do meio para frente, aí as escolhas. São poucas. Eu gosto muito da forma como o Patrick Allan joga. Como ele não entrou hoje, eu fico imaginando que ele tem outras ideias. O próprio Vitinho fazendo essa movimentação na frente de aparecer mais, entendeu? Fazer com que o Ronald sempre receba as bolas de maneira muito progressiva. Isso também faz com que você tenha esse tipo de mudanças. O Everaldo volta a ser titular, é claro que a opção. Então o time está praticamente montado, que nós estamos fazendo aqui com o goleiro, o Thiago Coelho, o Enes, o Eurico, o William e o Zé Mário. Aí você tem Pedro Favela e Fabinho. Na frente você tem o Vitinho. Você tem ainda mais, deixa eu ver aqui, tem o Vitinho na frente, você tem o Ronald na frente, você tem o Everaldo, e falta um, pra gente fechar o 11.
1: Isso, Thiago Marques ou Quirino, no caso, não, o Heron?
0: Na verdade o Quirino é sempre aquele cara para entrar no segundo tempo, já para sacramentar uma situação. Então o Heron, eu também acho bem interessante a escalação dele.
1: Beleza? Ô, Mário, tá por aí, Mário?
0: Mário está antenado.
3: Tô por aqui, ligado é melhor, meu amigo. Na Pedra Gomes.
1: Ligado, Mário?
3: Ligado, só ligado.
1: Tá, né? Na tem mais Pedra... alguma coisa para ajudar aí?
3: Não, tem falado da Série D, que os pernambucanos não jogaram bem no final de semana. Só o Maguari que empatou, Decisão perdeu, o Retrô perdeu.
1: É Dico que tá por lá, Mário?
3: É Dico, Uli. E o Central perdeu também. Então, pra gente aqui...
1: O Central tava ontem no plantão, girando, tá empatando. Ei, o Central agora tá com um a mais. Aí o ABC teve um jogador expulso e com um a menos fez o gol.
3: Fez o gol, não aproveitou, Aí acabou. Tem um ditado que diz, quando o cochilo, o cachimbo cai. Caiu o cachimbo do Central. 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
3: É você, Vinícius Calado.
1: Tu é desenrolado demais, Mário. Lucas Vasconcelos. E sobre esse meio campo que o Zé tanto falou... Fabinho voltando, tendo condições de jogo, manteria Silva e Pedro Favela, fazia alguma alteração, colocaria três volantes, como é que seria a tua composição na cabeça, hein, Lucas?
2: Olha, Vinícius, é difícil porque o Fabinho, ele é um volante, mas ele é é o que eu costumo falar, chamar de pedra solta, né? Ele se lança muito ao ataque. Quando você pisca os olhos, ele já está lá na frente, marcando a saída de bola da equipe adversária. Eu até me lembro que a principal chance do Santa Cruz, por exemplo, contra o Amazonas, foi no lançamento que o Quirino ele perde o cabeceio, mas quem dá o primeiro toque de cabeça lá dentro da grande área é o Fabinho. Né? Então ele é um volante, mas ele se lança ao ataque com pouco compromisso, até com a marcação. Não...
1: Oi. E um nome que eu esqueci até, vou dizer, vou passar para você. E o Zé, eu esqueci de passar. Estreou hoje e entrou até com
2: muito
1: vigor físico, Léo Costa, né?
2: E ele pode ser um jogador que possa assumir essa titularidade, porque esse meu campo eu definitivamente, Vinícius, eu não manteria. Eu acho Silva e Pedro Favela um meio campo de pouquíssima posse de bola, não são dos jogadores construtores. Normalmente, se tem um primeiro volante, que costuma ser mais grosso, né? Que dá mais passe de lado, passe simples, que o seu primeiro dever é marcação, e você depois tem mais um que sai um pouco mais para marcação. Eu acho que o Silvio e o Pedro Favela são dois primeiros volantes. Eu acho que é por isso que a criação do Santa Cruz hoje ela ficou tão prejudicada. Acabou que no desenho da partida, né, aconteceu o que aconteceu, o Ronald deu sorte na falha do Saulo, e em outro lance também, eu até fiquei observando o segundo gol da equipe. Fez erro, né? Foi um desarme mal sucedido, um passe para dentro do zagueiro da equipe da Inter e o gol contra de cabeça do goleiro da equipe da Inter de Limeira. Então, uma sucessão de situações e o Santa Cruz conseguiu os seus gols, mas nada se deveu, não se deveu tanto à criação, porque o meio campo eu acho que foi o ponto fraco. O ponto que mais enfraqueceu a partida do Santa Cruz foi esse meio campo composto por Silva, Pedro Favela e o Vitinho, que na minha concepção não fizeram uma boa partida.
1: Ô Zé, Everaldo chegou a peso de ouro, assim, dentro da realidade do Santa de Série C, muita expectativa, jogador que no ano passado participou da campanha do título e do acesso do Coritiba da Série B para a Série A, e obviamente chegou com muita expectativa. Jogou contra o Amazonas, entrando no segundo tempo, foi titular contra o Guarani, titular hoje contra a equipe da Inter de Limeira. Quais as impressões até aqui? Everaldo, na sua visão, está entregando o que se espera? Está, de alguma maneira, fazendo a diferença, Zé? Ou ainda tem que evoluir e melhorar muito?
0: Não, tem que melhorar bastante ainda. Ainda não está no melhor da sua forma. Né? Às vezes o cara fica muito tempo parado, por conta de contusão, no último clube que ele esteve, e você demora a recuperar, porque o processo às vezes é lento para você, né, ter que tá entrosado e ter que esperar, não é, que os demais também entrem na mesma forma. Então, são muitos os jogadores que ainda não estão no melhor da sua forma. Essa vitória, não é, dá uma moral muito grande, e essa moral faz com que você, não é, arranque uma disposição de muitas vezes de onde você não tem, mas que você tenha consciência de que pode se melhorar muito, e aquilo que você está jogando nesse momento não é nem um terço daquilo que você rende, não é, em situações normais. Então, é dessa maneira que eu vejo, não é, principalmente o Everaldo, que tem uma qualidade muito boa. Não é? O Everaldo ele precisa ser municiado, o Everaldo ele precisa de suporte. Não é? Ele não pode vir aqui no pé do lateral para apanhar uma bola para levar até o outro lado quando o desgaste é muito grande. Você já chega numa condição que a sua finalização, não é, é pífia, como diz Mário Júnior.
1: E você, Lucas? Você enxerga o Everaldo entregando já, evoluindo nesses três jogos, nessas três participações, ou ainda é um Everaldo muito distante do que o torcedor idealiza e idealizou desde que ele foi anunciado?
2: Não, eu acho que ele está distante e já é algumas temporadas, né? O Everaldo já não é mais aquele que a gente se acostumou a ver, né? Que foi bem lá no Fluminense. O ano passado pelo Coritiba, se eu não me engano, ele não marcou gols. Né? Na passagem pelo Sport também, ele também só fez um gol, se eu não me engano. Eu acho que já são algumas temporadas que ele já não vem entregando um alto nível que se espera dele. Ponto. Acho que ele pode entregar muito mais. Acho que ele pode entregar muito mais. E como ele é um jogador experiente, eu acho que vale a pena, pelo menos ainda nesse início, e que conseguiu essa vitória, que dá um pouco mais de tranquilidade, vale a insistência pelo menos mais uma ou outra, mais uma ou duas rodadas. né, para que ele dê, para que ele tenha confiança e de que, quem sabe, ele possa entregar mais do que ele está entregando. Mas eu particularmente espero mais do Everaldo. Eu sei que o forte dele na carreira dele nunca foi o gol. Ele não é um grande finalizador, ele nunca foi um jogador goleador, por ano passou, longe disso, né, principalmente nos últimos anos, mas eu acho que ele pode contribuir mais, né? Ele ainda não é aquele cara que está conseguindo chegar à linha de fundo, que dá uma assistência, que deixa o centroavante em posição de fazer o arremate. Ele não tem essa jogada, ele não tem tido essa jogada, né? Mesmo que os centroavantes do Santa Cruz hoje, eles não passem por uma boa fase, porque quando o Quirino entrou hoje, por mais que ele também não tenha feito finalizações, mas ele entrou melhor do que o Thiago Marques. O Thiago Marques hoje castigou, né? Não foi bem, não sofreu faltas, ele não conseguiu fazer o pivô, não teve uma finalização, não estava em posição para fazer a finalização. Definitivamente fez uma partida muito ruim, a ponto do Quirino entrar e melhorar naquele setor. Então, eu acho que é um grande problema, né, esse setor ofensivo da equipe de Santa Cruz. É até um ponto que eu falei no início da nossa transmissão. Porque o grande problema do Santa Cruz é hoje o setor ofensivo. O Santa Cruz, mesmo que esteja na parte de baixo da tabela, tem uma defesa boa, né? Só agora, com esse gol levado, tem só 5 gols tomados. Ainda é uma das defesas menos vazadas do Campeonato Brasileiro da Série C. Mas em gols, tinham um dos piores ataques, se não o pior ataque, né? Agora chegou aos 4 gols marcados, já deu uma melhorada. Mas veja o cenário: um gol contra, né, uma falha bizarra do goleiro Saulo. Então, eu acho que não só o Everaldo, mas todo o setor ofensivo, eu acho que vai ser o grande quebra-cabeça que o Cristiano de Souza vai ter que resolver à frente da equipe coral.
1: Zé do Carmo, melhor em campo para você, Ronald, confere?
0: Confere, não tenha dúvida.
1: E quem deixou a desejar?
0: Quem deixou a desejar é o Everaldo. Eu tenho certeza que ele vai dar uma melhorada boa.
1: Você, Lucas, melhor em campo?
2: Melhor em campo, eu permaneço com o Eurico Lima, jogando improvisado, deu conta do recado. Acho que no primeiro tempo, que a equipe da Inter de Limeira, ela foi melhor, né? Criou mais oportunidades. O lado mais explorado foi justamente o lado do Zé Mário, né? Ele conseguiu proteger bem, né? Mesmo ele sendo zagueiro, né, acabou atuando improvisado para aquele setor. E quem deixou mais a desejar, para mim, foi o Thiago Marques.
1: E você, Zé? Se a gente for falar de nota da partida e da arbitragem, como é que você analisa a arbitragem e também a nota do jogo?
0: A partida foi muito bem disputada, né? Foi muito, não houve tanta deslealdade, não é? Então, para o jogo em si, nota 4.
1: E a arbitragem?
0: A arbitragem, não é? Ele demonstrando todo o seu potencial em se tratando de disciplina, ele fez uma boa arbitragem, nota 3.
1: Ô Zé, Mário não conseguiu me explicar ainda não. Como é o seu critério mesmo para essas notas? Tem gente que me pergunta e diz, eu não sei não.
3: É fácil, é porque quando ele jogava futebol, ele levava muito cartão, era muito divertido. Ele aproveita agora para descontar, não sabe? Aí dá nota 2, nota 3. O rapaz foi bem com nota 3.
0: Na verdade é o seguinte, eu sempre joguei com meio campo, porque um dos três tinha que dar uma chegadinha em alguém.
3: Aí era você que dava chegadinha.
0: Aí,
3: na maioria das vezes, não era?
0: Só sobrava para mim,
3: entendeu? Aí você aconteceu o quê?
0: Aí no Santa Cruz, não é? Eu joguei com o meio campo, eu, Enágio e Ângelo. Ângelo dava uma chegadinha também de vez em quando, mas Enágio era o cara de criatividade.
3: Aí não seria ele o cara para bater?
0: Não, não seria. Aí veio Sérgio China e Ataíde, né? Dois caras fantásticos para jogar.
3: Jogo.
0: Chegavam, que a gente já dividia melhor, né? Ó, fulano de tal acabou de entrar por cima, pode deixar ele comigo, Zé. Aí a gente fazia um rodízio.
3: Aí ali, lascou, entendeu? Tudo.
0: Aí você tem... Aí eu fui pro meio campo com eu, Henrique e Giovani.
3: Henrique Badalo?
0: Não, Badalo não. Outro Henrique. Aí, Giovani só jogava com a bola nos pés, entendeu? Mais uma vez eu tinha que fazer o jogo sujo, que era de fazer as faltas, entendeu? Mas sem deslealdade nenhuma, nunca quebrei ninguém, graças a Deus, mas quase eu fazia uma besteira enorme na minha vida, que foi o Alex Olinda. Ele jogava no Recife, e o Recife estava ganhando de 3-1 do Santa Cruz no estádio do Arruda. E Alex começou a fazer graça lá no bandeirinho de escanteio. Eu dei uma voadora, que se ele não pula, até hoje eu estava arrependido de ter quebrado as duas pernas dele.
3: E ele depois disse a você isso, né?
0: Foi, depois ele foi meu jogador no unibol. Entendeu, Alex? Alex, tu lembra daquele lance? Lembro, né? Eu ia me arrepender muito, mas tu foi um fim de... Naquele momento tu foi um fim, entendeu? Mas existiam essas situações, meu querido Calado.
1: Esses é do Carmo e suas grandes histórias. Lucas Vasconcelos, nota do jogo e da arbitragem.
2: Olha, o jogo achei fraco. O primeiro tempo onde a Inter foi melhor, ainda assim, como eu disse, muito limitado, se diminuindo só a lançamentos, sempre procurando o centroavante, time de pouco repertório. Né? O Richard, que era o jogador que mais tentava, né, conseguir algumas jogadas diferenciadas, mas no primeiro tempo também ele apagou. E com a nota 5 para o jogo. E para a arbitragem, eu não me lembro de nenhum erro crucial. Acho que os cartões eles foram bem aplicados. Não lembro de algo que tenha fugido do normal. Mas fica com a nota 5 também para a arbitragem. Nota 6 para a arbitragem.
1: Lucas, valeu, viu? Obrigado pela participação mais uma vez como convidado especial da nossa jornada. Um abração, até a próxima, viu?
2: Valeu, Calado, valeu, Vibrante, valeu, Mário, valeu, Zé do Carmo, meu conterrâneo aqui. Muito obrigado pelo convite e até a próxima.
1: Valeu, Zé, um abraço, bom descanso, não tem Red Flyer aí agora não, né?
0: Como é que é, rapaz? Quer dizer, a pessoa sai com sede e vai dormir com sede? Lucas Vasconcelos, um abraço grande, Vinícius Calado, um abraço, Serginho, que é doce, mas não é açúcar. Um abraço grande, Mário Júnior. Um abraço, ouvintes TMC.
1: Mário Júnior, tu fica no plantão,
0: hein, Mário? Ele é doce, mas não é de açúcar. Que beleza. Isso aqui é bom.
3: Brincadeira.
1: Tu tá, vai ficar no plantão ainda?
3: Tô por aqui no
1: plantão. Ah, então tá certo. A gente vai chegando ao fim de mais um Prorrogação TMC. Hoje, Série C do Campeonato Brasileiro. O Santa entrou em campo fora de casa contra a Inter de Limeira. Tricolor, enfim, voltou a vencer na competição. 2-1, resultado que põe fim a essa fase ruim. Volta a campo no sábado em casa. A narração para Inter de Limeira 1, Santa Cruz 2, foi do vibrante Carlos Eduardo. Os comentários de Zé do Carmo e do convidado especial Lucas Vasconcelos. Plantão, Mário Júnior, que vai seguir com você agora no plantão TMC. Trabalhos técnicos do saudável Sérgio Nascimento. Eu me despeço, amanhã a gente está de volta a partir do meio-dia no Esportes TMC. Um abraço, boa noite, Deus nos abençoe. 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
3: Agora são 22h49 na TMC, 10 da noite, 49 minutos. 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Vinícius Calado comandou o intervalo TMC e também o prorrogação. Acompanhamos pela Série C do Campeonato Brasileiro, direto do estádio Major Levi Sobrinho, em Limeira, Inter de Limeira 1, Santa Cruz 2. A transmissão foi do vibrante Carlos Eduardo, comentários de Zé do Carmo e do convidado especial, o jornalista Lucas Vasconcelos, com as reportagens do Vinícius Calado. Com trabalhos técnicos aqui nos estúdios da TMC em 92.7, de Sérgio Nascimento, ao lado de Emílio Bezerra e também da Stephanie Dantas. A direção geral da TMC Recife é da Carolina Magalhães e o comando de esportes do vibrante Carlos Eduardo. E a supervisão técnica de Claudecildo Araújo. Vamos falar aqui da Série C do Campeonato Brasileiro, porque esta é a rodada de número 6. É a sexta rodada da Série C do Campeonato Brasileiro e o Santa acabou vencendo a Inter de Limeira pelo placar de 2-1 lá no estádio Major Levi Sobrinho, no interior de São Paulo. Um excelente resultado para o Santa, que era 17º e agora pula na classificação para a 13ª posição, o time comandado pelo Christian de Souza. Vamos falar aqui da rodada de número 6 desta Série C do Campeonato Brasileiro, que começou já no sábado, né? Porque vários jogos foram realizados no sábado na Série C do Campeonato Brasileiro. Eu falo aqui dos jogos que começaram no sábado. Por exemplo, tivemos no sábado o jogo do Paysandu contra o Botafogo, aliás, contra o Anápolis, né? O Itabaiana empatou com Floresta 0-0. O Paysandu venceu o Anápolis 2-1. Tivemos Maranhão 3, Botafogo da Paraíba 1. E os jogos de ontem, Barra 0, Caxias 0, Amazonas 0, Figueirense 1, Volta Redonda e Ferroviária de São Paulo 0-0, Ituano 1, Confiança 0, Brusque 3, Ipiranga 0. Os jogos de hoje, Maringá 0, Guarani 5 e Inter de Limeira 1, Santa Cruz 2. Para a Inter, o Santa fez 2-0 com Ronald e gol contra do goleiro Saulo. E o Getúlio diminuiu para a Inter de Limeira. O árbitro foi o tocantinense Marcos Mateus de Souza. Lá no estádio Willie Davis, o Guarani venceu, não, goleou o Maringá 5-0. Guilherme Cachoeira, Maranhão, duas vezes. Jonathan Costa e João Paulo fizeram os gols do Guarani de Campinas. Lembrando aí a classificação desta Série C do Campeonato Brasileiro. O líder da competição é o Papão, né? É o Paysandu de Belém do Pará, que lidera a Série C do Campeonato Brasileiro, com 14 pontos. Brusque, o segundo, 14. Amazonas, o terceiro, 13. Guarani, o quarto, 12. Ipiranga de Erechim, o quinto, 10. Ituano, o sexto, 10. Maranhão, o sétimo, 10. E Maringá, o oitavo, 9. Barra, o nono, 9. Floresta, 19º. Inter de Limeira, em 11º, 8. Caxias, 12º, 8. Santa Cruz, 13º, 7. Figueirense, 14º, 7. Botafogo da Paraíba, 15º, 6. Ferroviária, em 16º, 6. Volta Redonda, 17º, 5. Confiança, 18º, 3. Zona do rebaixamento, o Anápolis é o 19º com 3. E o Itabaiana é o Lanterna, na 20ª posição, com 2 pontos ganhos.
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3: Pela Série D, tivemos em Teresina, Piauí 1, Ferroviário do Ceará também 1. Cauã Maranhão para o Piauí e Ciel para o Ferroviário. Série C do Carioca, Barra Mansa 1, Tigres do Brasil 0, Unisouza 0, Cardoso Moreira 1. O Séries venceu Veracruz por 2-1. No Paranaense, segunda divisão, Araucária 1, Rio Branco 0, Araucária na semifinal do Campeonato Paranaense da segunda divisão. O Paraná Clube também está classificado para a semifinal. Série B do Amapaense, o ADEC perdeu para o Santana 3-0. Campeonato Inglês, o Tottenham empatou com o Leeds United 1-1. Campeonato Italiano, Napoli 2, Bolonha 3. No Campeonato Espanhol, Rayo Vallecano 1, Girona também 1. No Campeonato Português, Benfica 2, Braga 2, Vitória de Guimarães 0, Casa Pia 1, Rio Ave 1, Sport Lisboa 4, Gil Vicente 1, Arouca 3, Tondela 2, Moreirense 0, Santa Clara 2, Nacional da Madeira 0 e o Estrela Amadora empatou com o Famalicão pelo placar de 0-0. No Brasileirão Feminino A1, Vitória 0, Juventude 3, Internacional 1, Botafogo 0, Flamengo e Ferroviária de São Paulo 1-1. Neste momento, dois jogos em andamento, Palmeiras 3, Atlético Mineiro 1 e Corinthians 2, São Paulo 0, no Brasileirão Feminino A1.
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3: 10:54, 22:54. Uma parada rápida e daqui a pouco a gente volta.
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4: Agora 10 da noite, 57 minutos, 22 horas e 57 minutos. Estamos de volta aqui na Sala Nacional e Internacional TMC de Esportes. Atualizando aqui os jogos que serão realizados amanhã. Amanhã tem Copa do Brasil, tá? Tem Internacional e Atlético, tem Cruzeiro e Goiás, tem Fluminense e Operário. Amanhã tem Série B do Brasileiro, Londrina e São Bernardo. Amanhã tem Série B do Catarinense, Nação e Tubarão. Tem a Série B do Amapaense, São Paulo e Renovação. Amanhã tem Italiano Série B, Modena e Juve. E tem Catanzaro e Avelino pela Série B do Campeonato Italiano. Campeonato Espanhol amanhã, Celta e Levante, Real Betis e Elche, Osasuna e Atlético de Madrid. Amanhã também tem a Copa do Brasil Feminina, Vasco e Araguari. Tem Brasileiro Série A Sub-20. Amanhã, Vitória e Grêmio, Palmeiras e Avaí. Tem Brasileiro Série B Sub-20, Paysandu e Sport, também marcado para amanhã. 10h57, mais uma parada e daqui a pouco a gente volta na reta final do Plantão TMC.
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4: Agora na TMC, 10 da noite, 59 minutos. Acabou a grande jornada esportiva, acompanhamos lá no Major Levi Sobrinho, Inter de Limeira 1, Santa Cruz 2 pela Série C do Campeonato Brasileiro. Vem aí a Voz do Brasil e voltaremos a falar de esportes amanhã. Amanhã voltaremos a falar de esportes a partir do meio-dia até as 14 horas. Esporte TMC, Arena e também o Papo de Craque. E também voltaremos às 18 horas com Bola na Rede TMC. Vem aí a Voz do Brasil, a todos. Um grande abraço, boa noite.
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7: 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As notícias do governo federal que movimentaram o país no dia de hoje.
8: Boa noite.
9: Uma boa noite para você que nos acompanha em todo o país.
8: Segunda-feira, 11 de maio de 2026.
9: E vamos ao destaque do dia, Desenrola Brasil.
8: Quase R$1 bilhão já foram renegociados em uma semana de lançamento do programa.
9: Brasileiros podem conseguir descontos de até 90% nas dívidas do cartão de crédito, cheque especial ou crédito pessoal. Natália Koslick.
10: O novo Desenrola tem previsão de duração de 90 dias. O foco do programa são consumidores que ganham até 5 salários mínimos, o equivalente a R$ 8.105.
8: E ainda acesso à internet ampliado.
9: 3.800 unidades básicas de saúde serão conectadas, o que vai aumentar a oferta do telesaúde pelo SUS.
8: A medida vai fortalecer atendimento de quem vive em áreas com menor acesso a especialistas e serviços médicos. Pablo Mundin.
11: Com a conexão, os profissionais de saúde passam a usar prontuários eletrônicos, exames digitais, trocas de informações em tempo real e teleconsultas com especialistas.
9: E você vai ouvir também homenagem aos mais de 700 mil mortos de Covid no Brasil.
8: O presidente Lula institui 12 de março como dia em memória às vítimas do vírus no país.
12: Nós precisamos ter consciência que isso aqui é mais morte do que muitas guerras que aconteceram no mundo.
9: Hoje na apresentação da Voz do Brasil, Mariana Jungmann e Nazi Brum.
8: E acompanhe a gente ao vivo, acesse radiogov.ebc.com.br ou canal Gov na sua TV aberta.
9: Em março de 2020, os estados começavam a se preparar para entrar em quarentena. A Covid-19 chegava ao Brasil.
8: No dia 12 de março, o Brasil registrou a primeira morte da doença.
9: E para lembrar esse período, quando o país registrou mais de 700 mil mortes pela doença, o presidente Lula sancionou hoje o Dia Nacional em Memória das Vítimas da Covid-19, o dia 12 de março.
8: A repórter Graziele Bezerra está no Palácio do Planalto e acompanhou esse evento. Ela fala com a gente agora ao vivo. Boa noite, Graziele.
0: Oi, Mariana, boa noite para você também, boa noite para o Nazi, boa noite para o ouvinte da Voz do Brasil. Para falar sobre esse assunto, a gente vai contar um pouquinho da história da aposentada Norma Ferraz, que seguiu todos os protocolos exigidos pela Organização Mundial da Saúde na época da pandemia de Covid-19. Isolamento, uso de máscaras e higienização das mãos. Mas a esperança da imunização não chegou a tempo de salvar o filho dela, o Diego, de 39 anos. Então, em fevereiro de 2021, após uma semana de internação, ele morreu em um hospital em Rio Branco, no Acre.
13: Ele dizendo para mim, mãe, quinta-feira eu estou indo para casa já, se Deus quiser. Eu estou aqui só para tomar o remédio direitinho. Isso dói até hoje, porque eu pergunto para ele às vezes, qual quinta-feira, meu filho, que você vai voltar? Porque você não cumpriu, você falou que ia voltar e não voltou.
0: Pois é, e hoje, nesta segunda-feira, o presidente Lula sancionou uma lei que elegeu 12 de março para lembrar os mais de 700 mil brasileiros que morreram, então, aí de Covid-19 no país, a exemplo do Diego, de 39 anos. A data registra a morte da diarista Rosana Aparecida Urbano, que foi a primeira vítima do coronavírus no Brasil. O ministro da Saúde, Alexandre Padilha, diz que relembrar as vítimas é também evitar que novos casos de negligência aconteçam.
14: Na saúde, a gente fala que a memória tem dois papéis fundamentais. Primeiro, acolher o sofrimento, apoiar o sofrimento, poder lidar com esse sofrimento. Mas, sobretudo, o papel da memória é para que a sociedade como um todo nunca mais permita que se repita o que aconteceu durante a condução da pandemia da Covid-19 no nosso país.
0: Para o presidente Lula, a data servirá também para trazer justiça às vítimas.
12: E nós precisamos ter consciência que isso aqui é mais morte do que muitas guerras que aconteceram no mundo. Um dia nós mudaremos esse mundo e a ignorância não vai prevalecer em lugar nenhum. E a justiça será feita.
0: Bom, a partir da próxima semana será realizada uma exposição itinerante que vai percorrer várias capitais brasileiras com obras de artistas que relembram aí a emergência sanitária enfrentada no período da pandemia. Uma réplica foi instalada aqui no Palácio do Planalto. Essa réplica retrata os nomes, idade, também estados das pessoas, a origem das pessoas mortas pela Covid-19. Eu volto com você, Mariana e Nazi.
9: Obrigado, Graziele, pelas informações.
15: E o ministro da Saúde, Alexandre Padilha, reforçou hoje que nenhum dos casos de hantavírus registrados no Brasil esse ano foi transmitido de um ser humano para o outro.
9: Ele disse que o hantavírus já é conhecido e que os casos do Brasil estão dentro do padrão dos últimos anos, não estando relacionados à cepa andina, que é passada entre humanos e foi encontrada em um cruzeiro.
16: Diferente da Covid-19, o vírus do hantavírus é um vírus conhecido por todos nós. Desde os anos 90 nós temos casos de hantavirose no continente americano. Começou os primeiros casos nos Estados Unidos, depois em vários países do continente. Aqui no Brasil nós temos uma série histórica que varia com dezenas de casos todos os anos, em torno de 30, 35, 40. Os 7 casos que nós tivemos esse ano no Brasil, nenhum deles está relacionado com essa cepa andina, até porque ela nunca circulou no Brasil. Essa cepa andina é a única que tem registro até hoje de risco de transmissão interhumanos.
15: Segundo o Ministério da Saúde, o risco global de disseminação do hantavírus permanece baixo.
9: O surto em um navio de cruzeiro que desembarcou na Espanha está sendo investigado sem impacto direto para o Brasil até o momento.
15: A hantavirose é uma zoonose viral que pode comprometer pulmões e coração.
9: O vírus é transmitido principalmente pelo contato com urina, saliva e fezes de roedores silvestres infectados.
15: No ano, 3.800 unidades básicas de saúde devem receber sinal de internet e equipamento.
9: A conexão deve chegar também a municípios com menos de 30 mil habitantes.
15: Os editais para os serviços foram publicados pelos Ministérios das Comunicações e da Saúde.
17: O governo do Brasil lançou nesta segunda-feira 2 editais que ampliam o acesso à internet em regiões vulneráveis e conectam unidades de saúde à rede digital. A iniciativa integra os Ministérios das Comunicações e da Saúde com recursos do Fundo de Universalização dos Serviços de Telecomunicações, o FUSH. Um dos editais prevê investimento de 140 milhões de reais para a conexão de 3.800 unidades básicas de saúde. Na prática, o projeto leva internet de qualidade para postos em comunidades rurais, indígenas, ribeirinhas e áreas afastadas dos grandes centros, destaca o ministro das Comunicações, Frederico de Siqueira Filho.
18: Hoje, o governo do Brasil avança na conectividade em áreas essenciais para a população. De um lado, a saúde pública, que necessita de informações rápidas, prontuários integrados e atendimento digital. De outro lado, a inclusão em uma condição fundamental para o acesso a direitos, serviços públicos, oportunidades e cidadania.
17: Com a conexão, os profissionais de saúde passam a usar prontuários eletrônicos, exames digitais, trocas de informações em tempo real e teleconsultas com especialistas. Segundo o ministro da Saúde, Alexandre Padilha, a medida reforça o programa Agora Tem Especialistas, que busca acelerar diagnósticos e diminuir a espera por exames no SUS.
19: Para nós é um avanço muito importante. Nós estamos distribuindo mais 10 mil kits de telesaúde para as unidades básicas de saúde comprados pelo Ministério da Saúde. Equipamento que permite você fazer uma avaliação no fundo de olho da retina, equipamentos que fazem uma avaliação do pulmão, eletrocardiogramas, né, ultrassom portátil.
17: O segundo edital foca na expansão da infraestrutura em municípios menores e áreas remotas, por meio do programa Acessa Crédito Telecom, com 500 milhões de reais em recursos. Para o secretário de Telecomunicações do Ministério das Comunicações, Hermano Barros Tércios, os editais devem beneficiar cerca de 2 milhões e meio de brasileiros e fazem parte do FUSH 2.0.
20: O público-alvo impacto desse segundo edital, que é o do acesso a crédito, são as cidades abaixo de 30 mil habitantes, as prestadoras com menos de 200 mil acessos, para subir ainda mais esse número de provedores que consigam acessar o recurso do FUSH, provedores pequenos e médios.
17: As empresas interessadas em participar dos editais têm até 22 de maio para apresentar propostas. Reportagem Pablo Mundim.
9: Há 52 anos, uma cooperação entre Brasil e Paraguai transformou uma disputa territorial em um projeto compartilhado de desenvolvimento. Era a criação de Itaipu Binacional.
15: Mais de meio século depois, a empresa olha para o futuro, incentivando pesquisas para novas fontes de geração de energia e atuando como motor de desenvolvimento socioambiental em mais de 400 municípios do país.
9: Em outra frente, Itaipu ainda segue com um papel estratégico no equilíbrio da oferta de energia e do preço pago pelos brasileiros na conta de luz.
15: Sobre tudo isso, a gente conversa hoje com o diretor da companhia, Enio Verri. Boa noite, diretor.
21: Boa noite, ouvintes.
15: Diretor, vamos começar falando daquilo que interessa mais diretamente ao consumidor, que é a tarifa. Brasil e Paraguai estão aí em pleno processo de negociação para a redefinição do preço que a gente paga pela energia excedente dos paraguaios, pela parte deles na energia gerada de Itaipu, né? Quais são as expectativas em torno dessa negociação?
21: O presidente Lula nos cobrou, em 2023, quando assumimos, que baixássemos o máximo possível a tarifa. Iniciamos uma negociação com o Paraguai e nós conseguimos baixar em 2023 30% do valor que era pago. Além de baixar, nós congelamos a tarifa. Portanto, os anos de 23, 24, 25 e 26, a tarifa está congelada após essa redução. E estamos, nesse momento, numa negociação muito profunda com os nossos sócios paraguaios para baixar novamente. Embora não dê para adiantar qual seria essa tarifa, o que nós podemos afirmar a toda a população brasileira é que a tarifa da energia produzida por Itaipu para 27 será ainda mais barata do que essa que está sendo cobrada hoje. Portanto, julgamos assim um momento histórico. Em 53 anos, conseguimos, depois de tanto tempo, baixar de tal maneira a tarifa e ainda garantir que continue baixando a partir de agora.
9: Pois é, diretor, existe esse papel importante de Itaipu, né? Uma empresa pública na estabilidade e previsibilidade do custo da energia no Brasil. O senhor pode explicar para a gente, para os nossos ouvintes, como é que ela faz essa contribuição?
21: Essa é a vantagem de ser uma empresa pública. Ela é 50% do Brasil, 50% do Paraguai, mas elas são absolutamente públicas. Ela não tem esse modelo das estatais brasileiras, porque Itaipu tem um tratado que a rege, mas ela consegue com isso atender os interesses dos dois países. E os dois países esperam exatamente isso. Primeiro, um preço justo, condições de garantir o investimento nas políticas socioambientais e, principalmente, previsibilidade. A população saber que pode contar com Itaipu, não só no preço, como na garantia. O termo que se usa muito é o termo de bateria. Eu acho que isso é importante dizer. Hoje, tem muita energia a partir do vento e a partir do sol, que é eólica e fotovoltaica. Essas energias são muito boas, são baratas, são limpas, mas elas são intermitentes. Se não tiver vento e não tiver sol, você não tem a energia. E aí, nesse momento, entra Itaipu, que ela tem uma energia firme e garante. Por exemplo, agora, estamos conversando com o Brasil todo já é à noite, e ele tem uma energia acesa na casa dele. Essa energia é Itaipu que garante. Então, nós garantimos a estabilidade no preço e na certeza que todas as pessoas têm na sua casa a energia.
15: Pois é, eu ia até falar dessas novas fontes, desse momento de transição energética que a gente vive, porque Itaipu marcou um momento quando foi criada, né? Marcou ali essa coisa da cooperação, dessa integração sul-americana, e agora a gente vive um outro momento, que é o momento da transição energética. E a empresa também incentiva, né, pesquisas na área de geração de energia, de novas energias, como o senhor mencionou aí, a solar e a eólica.
21: Temos muitas pesquisas. A verdade é que a crise climática, ela é um fato concreto. E essa crise climática, ela exige a transição energética. A Itaipu já é um modelo no mundo de transição energética. Ela produz uma energia limpa, de qualidade e barata. Agora, além disso, nós pesquisamos e produzimos, por exemplo, a energia fotovoltaica no fio d'água. Como nós temos um reservatório gigante, as placas solares ficam no fio d'água produzindo energia solar. Nós temos também experiência com hidrogênio verde, que é uma pesquisa já de 20 anos na Itaipu. Temos também o biogás, que também produz a partir de restos de alimentos energia. E temos agora também a essência, a matéria-prima para fazer o SAF, que é o combustível de aviação. Então, Itaipu ela garante a produção de energia firme, mas faz um grande investimento também em energias alternativas para garantir a transição energética que o mundo cobra e o Brasil já está fazendo.
9: Agora, diretor, Itaipu também contribui para o desenvolvimento social e econômico de mais de 400 municípios no país, né? Que tipos de projetos a empresa desenvolve nesses locais?
21: Nós atingimos hoje 434 municípios que compõem o nosso território. Esses municípios, eles emitem resíduos para o reservatório. Para conter a emissão de resíduos, nós investimos muito em políticas socioambientais, ou seja, geração de emprego, renda com a construção de uma política ambiental. Nós estamos falando de estradas rurais sendo asfaltadas, de investimento em placas solares em prédios públicos, estamos falando, investimos muito nisso, em associação de catadores e catadoras. Isso é um trabalho fantástico, porque os agentes ambientais são os catadores e catadoras no nosso país. E no nosso território, a Itaipu entra com caminhões, com elevadores, com tratores, fazendo não só que essas pessoas associadas, essas cooperativas, recolham o lixo das ruas, como melhorem em muito a sua renda. Além, lógico, da produção orgânica da agricultura familiar. Portanto, são investimentos que mudam a vida das pessoas, mas fazem uma política socioambiental.
15: Agora, diretor, para a gente concluir, que a gente só tem mais um minutinho, a gente mencionou aqui o passado, o presente. Queria que o senhor falasse um pouco do que esperar de Itaipu para o futuro, para as próximas décadas.
21: Olha, o futuro é Itaipu produzir ainda mais energia hidrelétrica. Nós estamos agora com muitos estudos, com consultoria, para aumentar a produtividade. Nós temos 20 unidades geradoras, 18 sempre funcionando e 2 ficam de backup, de reserva. A ideia é fazermos estudos para colocar mais 2 unidades geradoras e aumentar a capacidade de cada uma delas, que já estão instaladas ali há mais de 40 anos. É oferecer mais energia limpa, barata, para a população brasileira e paraguaia, garantindo a transição que tanto o mundo precisa.
9: Bom, conversamos com o Enio Verri, diretor-geral de Itaipu Binacional. Diretor, obrigado pela entrevista aqui à Voz do Brasil.
21: Um grande abraço.
15: Em uma semana, já foram renegociados R$1 bilhão em dívidas por meio do novo Desenrola Brasil.
9: O programa oferece condições facilitadas de pagamento para ajudar os brasileiros a quitarem seus compromissos financeiros e saírem do vermelho.
15: E essa semana, o programa começa a atender os estudantes que contrataram o FIES e estão com parcelas em atraso.
1: Para trazer alívio ao bolso dos brasileiros e diminuir os índices de inadimplência, foi lançado o novo Desenrola Brasil. São oferecidos descontos de até 90% sobre dívidas antigas, prazo de até 4 anos para pagar e juros reduzidos. Desde o lançamento na semana passada, o programa acumula cerca de R$1 bilhão de reais em dívidas renegociadas. E o volume de pedidos segue em expansão, segundo o ministro da Fazenda, Dario Durigan.
4: São 200 mil pedidos já em avaliação dos bancos, desses 200 mil, 100 mil praticamente fechados e em volume crescente. Cada dia a gente tem visto mais renegociações sendo feitas, o que é muito importante.
1: O foco do programa são consumidores que ganham até 5 salários mínimos, o equivalente a R$ 8.105. Aqueles que têm dívidas contratadas até 31 de janeiro de 2026, com atraso entre 90 dias e 2 anos, poderão renegociar diretamente com os bancos dívidas de cartão de crédito, cheque especial ou crédito pessoal sem garantia. O programa também oferece condições especiais para micro e pequenas empresas.

0: Você tem dificuldade de guardar dinheiro ou medo de perder o que investiu? Pois olha só, começa a valer hoje o Tesouro Reserva.
1: O novo título é focado em quem quer montar uma reserva de emergência com segurança, uma vez que não sofre com as oscilações do mercado e rende a taxa Selic.
0: O Tesouro Reserva tem rendimento a partir do primeiro dia útil após a aplicação. E o valor mínimo para começar a investir é de um real.
1: A novidade já está disponível para correntistas do Banco do Brasil.
2: O Tesouro Nacional, o AB3 e o Banco do Brasil lançaram oficialmente o Tesouro Reserva, novo título do Tesouro Direto voltado para quem deseja começar a investir e formar reserva de emergência. O produto começa a funcionar nesta segunda-feira 11, com operações disponíveis 24 horas por dia, nos 7 dias da semana. O novo título vai ter rendimento indexado à taxa Selic e vai poder ser adquirido com aplicação mínima de R$1. Diferente do Tesouro Selic, o Tesouro Reserva não vai ter marcação a mercado, o que evita oscilações no valor do investimento em períodos de instabilidade financeira. Inicialmente, o produto vai ficar disponível para clientes do Banco do Brasil. Segundo o Tesouro Nacional, a proposta é ampliar o acesso da população aos investimentos públicos e incentivar a educação financeira. O título permite aplicações de até R$500 mil por mês, sem limite para resgates. As operações vão ser feitas pelo aplicativo Investimentos BB, com transferências via Pix. O Tesouro Reserva seguirá as mesmas regras tributárias dos demais títulos do Tesouro Direto. O imposto de renda vai ser cobrado apenas sobre os rendimentos no momento do resgate. Também poderá haver cobrança de IOF em retiradas realizadas em até 30 dias. Claudimário Carvalho, para a Voz do Brasil.
0: A partir de hoje, brasileiros que viajarem para a China por até 30 dias não vão precisar de visto.
1: E o mesmo acontece com os chineses que vêm visitar o Brasil. Também não vão precisar de visto por um período de até 30 dias.
0: Os dois países fizeram um acordo de isenção recíproca de visto que tem validade até o dia 31 de dezembro desse ano.
1: A medida vale para visitas de turismo, negócios, eventos, atividades artísticas, culturais e desportivas.
0: O Brasil apresentou o painel de monitoramento de agrotóxicos na vida aquática, ferramenta que integra dados coletados em diferentes bacias hidrográficas do país, identificando contaminação de águas por defensivos agrícolas.
1: De acordo com os dados, foram realizadas mais de 10 mil análises que apontaram riscos em 1,3% das amostras.
0: Segundo o ministro do Meio Ambiente e Mudança do Clima, João Paulo Capobianco, o Brasil, como grande produtor de alimentos, deve se alinhar com a sustentabilidade, protegendo o solo, as nascentes e as pessoas que utilizam esses produtos.
3: Sabemos que no século XXI, competitividade e sustentabilidade não podem mais caminhar separadas. Produzir alimentos exige também proteger a água, a biodiversidade, os territórios e a saúde humana. Esse é o desafio que está diante de nós.
1: A ministra do Desenvolvimento Agrário e Agricultura Familiar, Fernanda Machiavelli, afirmou que os dados permitem realizar um trabalho de conscientização com produtores para que usem produtos mais modernos e eficazes.
4: A gente não pode seguir botando em risco a vida e a saúde dos trabalhadores rurais, nem a vida das comunidades que estão em volta, usando substâncias lá da década de 70, que seguem aqui em uso, quando nós já temos alternativas muito mais seguras, com a mesma capacidade de garantir a nossa excelência na produção.
0: É deixar os espaços urbanos mais verdes e assim fortalecer o enfrentamento à mudança do clima.
1: E uma das medidas é incentivar os planos municipais de plantio de árvores nas cidades brasileiras.
5: O governo do Brasil anunciou o edital Arboriza Cidades, que destinará 19 milhões de reais para que os municípios elaborem ou revisem seus planos e realizem ações de arborização urbana. Outra iniciativa apresentada foi o GeoCal, ferramenta que mapeia as ilhas de calor nas cidades e permite identificar e planejar ações para ampliar e qualificar as áreas verdes. Lançado em 2024, o programa Cidades Verdes Resilientes demonstra avanços expressivos na promoção da qualidade ambiental e no fortalecimento da resiliência urbana frente à mudança do clima, alcançando cerca de 1.300 municípios brasileiros, o equivalente a 23% do total. A iniciativa segue as diretrizes previstas no Plano Nacional sobre Mudança do Clima, o Plano Clima. Para acessar o edital Arboriza Cidades, acesse gov.br/m

0: Minha Thaísa Vitória para a Voz do Brasil.
1: A partir de agora, a atividade circense passa a ser reconhecida como uma manifestação da cultura e da arte popular em todo o território nacional.
2: Com a nova legislação, o circo passa a contar com um respaldo institucional reforçado como patrimônio cultural brasileiro.
1: E isso amplia as possibilidades de políticas públicas voltadas à valorização, preservação e fortalecimento do setor.
2: Dados da Funarte indicam que o Brasil possui cerca de 800 circos de lona em atividade, responsáveis pelo sustento direto de aproximadamente 20 mil profissionais.
1: E essas foram as notícias do Governo do Brasil.
2: Uma realização da Secretaria de Comunicação Social da Presidência da República.
1: Com produção da empresa Brasil de Comunicação.
2: Fique agora com as notícias do Poder Judiciário e do Congresso Nacional. Uma boa noite.
1: Boa noite para você e até amanhã.
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5: STF valida lei da Paraíba que permite ao usuário usar cartão físico para identificação em planos de saúde.
6: TSE vai realizar a confirmação do teste público da urna de 13 a 15 de maio.
5: STJ publica novo edital de chamamento de juízes para auxílio temporário em sessões de direito público, privado e penal.
6: Boa noite, eu sou Carlos Eduardo Cunha.
5: E eu sou Walter Lima.
6: Supremo Tribunal Federal valida a lei do Estado da Paraíba que obriga planos de saúde a oferecer alternativa de identificação física aos usuários nos casos em que haja necessidade de aplicativo ou token.
5: A decisão foi tomada pelo plenário do STF em sessão virtual. Marcelo Della Libera.
7: A lei questionada garante aos beneficiários do plano de saúde a possibilidade de apresentar uma carteira física como forma válida de identificação diante de falhas técnicas ou impossibilidade de acesso à plataforma digital. Em sessão virtual, o plenário do Supremo Tribunal Federal acompanhou o relator da ação, ministro Nunes Marques, e concluiu que a norma estadual não altera o núcleo dos contratos de planos de saúde, mas atua de forma complementar na proteção do consumidor.
6: TSE vai realizar a confirmação do teste público da urna de 13 a 15 de maio.
5: Os participantes retornam ao tribunal para validar correções e aprimoramentos nos sistemas eleitorais. Fábio Ruas.
8: As investigadoras e os investigadores que participaram da 8ª edição do teste da urna no ano passado agora voltam ao TSE para verificar se as contribuições para o aprimoramento dos sistemas eleitorais foram implementadas. As sugestões de melhoria foram apresentadas pelos participantes do teste. A verificação vai ser de 13 a 15 de maio, sempre de 10 horas da manhã às 6 da tarde, na sede do TSE em Brasília.
6: O STJ publicou novo edital de chamamento público de juízes para preenchimento de 30 vagas para auxílio temporário.
5: Os colegiados são das primeira, segunda e terceira sessões, especializadas em direito público, privado e penal, respectivamente. Fátima Uchoa.
9: Estão previstas 10 vagas em cada sessão. O prazo de auxílio ao STJ é de 6 meses, com possibilidade de prorrogação. Os magistrados convocados atuarão de forma remota e sem prejuízo das atividades na jurisdição originária. Podem se candidatar juízes vitalícios de primeira instância, mesmo que atuem como substitutos no segundo grau ou nas turmas recursais do sistema dos juizados especiais. As informações completas sobre requisitos para participação estão no site do STJ. As inscrições estão abertas de hoje até 17 de maio.
6: A Justiça do Trabalho deu um passo histórico no aumento do acesso de trabalhadores amazônicos a direitos.
5: Em Manaus, tribunais trabalhistas assinaram acordos de cooperação voltados ao atendimento de populações de difícil acesso. William Nascimento.
10: A Justiça do Trabalho quer ampliar o atendimento a trabalhadores que vivem em regiões de difícil acesso na Amazônia. Durante encontro realizado em Manaus, representantes dos tribunais trabalhistas do Norte decidiram unir esforços para levar serviços da justiça a comunidades ribeirinhas, indígenas e às cidades afastadas. Os tribunais também assumiram o compromisso de irem até esses locais com mais frequência para aproximar ainda mais a justiça da população amazônica.
6: Volkswagen é condenada a pagar 15 milhões de reais por fraudes no controle de emissão de gases em veículos.
5: Sentença atende a pedidos do MPF. Vanessa Pereira.
11: Segundo as investigações, a montadora embutiu um software que burlava os testes de emissão de poluentes em mais de 17 mil unidades da picape Amarok, fabricadas entre 2011 e 2012. A prática viola não só as resoluções do Conselho Nacional do Meio Ambiente, como a própria Constituição Federal, e causa prejuízos ambientais até hoje, já que muitos dos veículos continuam em circulação. O Ministério Público Federal recorreu da decisão para que o valor da indenização seja de 30 milhões de reais, quantia que corresponde à gravidade dos atos da Volkswagen.
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6: Boa noite.
5: E até amanhã.
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1: Eu sou Paula Groba.
2: Eu sou Ricardo Nakaoka.
1: E estes são os destaques de hoje do Jornal do Senado, que começa agora.
2: O plenário vota renovação automática da CNH nesta semana.
1: Governo veta projeto que equipara estágio à experiência profissional.
2: Comissão aprova punições a crimes cibernéticos.
1: Boa noite.
2: Boa noite.
1: Golpes virtuais, invasões de sistemas e roubo de dados têm feito cada vez mais vítimas no Brasil. Para tentar frear o avanço dos crimes cibernéticos, a Comissão de Ciência e Tecnologia aprovou um projeto que moderniza o Código Penal e endurece as punições para criminosos digitais.
2: A proposta detalha novas condutas criminosas e estabelece penas proporcionais à gravidade das invasões. As informações com o repórter Bruno Lourenço.
3: O projeto aprovado na Comissão de Ciência, Tecnologia, Inovação e Informática atualiza a legislação brasileira em um cenário de crescimento das ameaças digitais. Segundo o relator, senador astronauta Marcos Pontes, do PL de São Paulo, o Brasil só está atrás do México, na América Latina, em número de tentativas de ataques cibernéticos. A proposta cria tipos penais mais específicos e aumenta as punições aplicáveis. Marcos Pontes alertou também que o uso de ferramentas de inteligência artificial pode facilitar o desenvolvimento de mecanismos de invasão ainda mais sofisticados e acessíveis a um número maior de criminosos.
4: Diante desse contexto, é necessário dotar os órgãos públicos responsáveis pela fiscalização e investigação e pela persecução penal com os instrumentos jurídicos adequados para lidar com esse tipo de crime.
3: O texto seguiu para a Comissão de Constituição e Justiça.
1: E após denúncias de crise humanitária, avanço do garimpo ilegal e aumento da violência na terra indígena Yanomami, o Senado instalou uma subcomissão para acompanhar as políticas públicas direcionadas ao grupo indígena.
2: O colegiado vai fiscalizar ações do governo e discutir medidas para fortalecer a proteção aos Yanomamis. A reportagem é de Patrícia Oliveira.
5: A subcomissão permanente vai acompanhar, fiscalizar e aprimorar as políticas públicas voltadas aos povos Yanomami. A senadora Damaris Alves, do Republicanos do Distrito Federal, foi eleita presidente da subcomissão. Ela afirma que persistem problemas graves nas comunidades indígenas, como desnutrição infantil, dificuldades de acesso à saúde, além da atuação de redes criminosas ligadas ao garimpo ilegal, dificultando o trabalho de assistência. Segundo a senadora, a infraestrutura de saúde disponível é insuficiente para atender às necessidades das comunidades, especialmente em casos que exigem tratamento prolongado.
6: Informo que nós teremos diligência na área Yanomami e nós teremos, além de diligência de senadores, visita técnicas dos técnicos da comissão.
5: A subcomissão já tem um plano de trabalho pronto para acompanhar de forma permanente as ações governamentais e propor soluções legislativas e administrativas para a proteção desses povos indígenas.
1: Muitos jovens que deixam abrigos e famílias acolhedoras ao completar 18 anos precisam enfrentar sozinhos os desafios da vida adulta sem apoio financeiro, qualificação profissional ou oportunidades de trabalho.
2: Para mudar essa realidade, um projeto em análise no Congresso prevê ações de capacitação, acesso à educação e incentivo à inserção desses adolescentes no mercado de trabalho. Os detalhes na reportagem de Alexandre Campos.
7: Segundo o autor do projeto, o senador astronauta Marcos Pontes, do PL de São Paulo, além de as entidades de acolhimento serem obrigadas a acompanhar os jovens desligados, com foco em sua inclusão socioeconômica, a proposta também obriga as empresas a ofertarem vagas de aprendizes para adolescentes em situação de acolhimento institucional e aos que já tiverem sido desligados desse serviço após completarem 18 anos. Na opinião do senador, essas medidas criam condições para que esses jovens entrem no mercado de trabalho em pé de igualdade com as demais pessoas de sua faixa etária.
8: Imagina o que passa na cabeça de um jovem desse. Como é que eu vou me virar? O que eu vou fazer? Quando você tem a possibilidade de ofertar oportunidades para que eles possam estudar, para que eles possam fazer um curso técnico. Aquela preocupação, tudo que eu vou fazer, começa a ter um sentido, começa a ver um caminho para frente positivo.
7: Segundo dados do Sistema Nacional de Adoção e Acolhimento do Conselho Nacional de Justiça, o Brasil conta atualmente com mais de 35 mil crianças e adolescentes em serviços de acolhimento institucional ou familiar.
1: E o governo vetou o projeto que permitia contar o estágio como experiência profissional e critério em concursos públicos.
2: O governo argumentou que a proposta descaracteriza o papel pedagógico do estágio e fere a autonomia de estados e municípios. Repórter Márcio Maturana.
9: Foi vetado o projeto aprovado pelo Congresso em que o estágio valeria como tempo de experiência profissional e como prova em concurso público. O Poder Executivo argumentou que isso ia tirar o caráter pedagógico e seria inconstitucional ao ferir a autonomia de estados e municípios. No Senado, o texto foi relatado pela senadora Damares Alves, dos Republicanos do Distrito Federal.
6: Estudos sobre juventude e mercado de trabalho indicam que esse grupo enfrenta um ciclo perverso, não consegue o primeiro emprego por falta de experiência e sem oportunidade de atuação formal. Permanece fora do mercado. Ao reconhecer o estágio como experiência profissional, o PL contribui para mitigar essa desigualdade.
9: Agora, o veto precisa ser analisado pelo Congresso Nacional.
1: A medida provisória que trata da renovação automática da CNH para motoristas sem multa está na pauta do plenário desta semana.
2: Também pode ser votada a criação da Política Nacional para Estudantes com Altas Habilidades ou Superdotação. Repórter Pedro Pincer.
10: O plenário deve analisar nesta terça-feira a medida provisória que prevê a renovação automática da Carteira Nacional de Habilitação para motoristas cadastrados no Registro Nacional Positivo de Condutores. O benefício vale para quem não cometeu infrações com pontuação nos últimos 12 meses. O texto ainda autoriza o condutor a escolher a emissão da carteira apenas em formato digital. Para o relator, senador Renan Filho, do MDB de Alagoas, o fim da exigência da CNH física pode reduzir os custos para o cidadão.
11: A manutenção da opção pelo documento físico assegura a liberdade de escolha. Queria dizer aos parlamentares, protagonismo ao cidadão. A medida barateia, simplifica e digitaliza, desburocratiza e dá protagonismo ao cidadão, sem prejuízo àqueles que preferem, obviamente, a versão impressa.
10: Já na quarta-feira, pode ser votado o projeto que estabelece a Política Nacional para Estudantes com Altas Habilidades ou Superdotação. Também estão na pauta da semana o projeto que dispensa novas provas para a fixação de indenização por dano moral contra condenado por crimes do Código Penal e o texto que define os deveres funcionais e responsabilidades dos membros dos Conselhos dos Direitos da Criança e do Adolescente nacional, estaduais, distrital e municipais.
1: Há 30 anos, a urna eletrônica mudou a forma de votar no Brasil, acelerou a apuração dos resultados e se tornou referência mundial em tecnologia eleitoral.
2: Mas apesar do reconhecimento internacional, o sistema ainda enfrenta a desconfiança de parte da população brasileira. A reportagem é de Raíssa Abreu.
12: A urna eletrônica foi usada pela primeira vez nas eleições municipais de 1996. No ano 2000, 100% das eleições brasileiras foram informatizadas. O país é hoje uma referência mundial no assunto, como lembra o senador Randolfe Rodrigues, do PT do Amapá.
13: A democracia brasileira é uma das democracias mais admiradas do planeta, exatamente pelas urnas eletrônicas.
12: Mas apesar do pioneirismo, a urna eletrônica está entre os assuntos que mais dividem opiniões no país. No Senado, está em análise na Comissão de Direitos Humanos um projeto para que o voto seja impresso. Para a senadora Damares Alves, do Republicanos do Distrito Federal, a insegurança tem a ver com a falta de letramento digital da população e com recentes escândalos de corrupção.
14: E esse ano, a dúvida vai ser maior por causa da fraude do INSS, que era tudo eletrônico. E eles disseram, ó, lá no eletrônico eles roubam nós. Então a gente vai ter questionamento, especialmente do povo que não entende de tecnologia.
12: No passado, quando os votos eram feitos em papel, eram comuns os casos de desaparecimento de cédulas e até de urnas. Como lembrou a professora aposentada da Universidade de Brasília, Jodete Amorim, que chegou a trabalhar como mesária e fiscal.
2: Com edição de Paula Groba e trabalhos técnicos de João Lira, o Jornal do Senado fica por aqui. Acompanhe agora as notícias da Câmara dos Deputados. Boa noite.
1: Boa noite e até amanhã.
15: Jornal Câmara dos Deputados. Deputados reconhecem profissão de trabalhador em refeições coletivas.
16: Câmara cria homenagens para destaques na ciência e no meio ambiente.
15: Bancada ligada à segurança pública pede a redução da maioridade penal.
16: Boa noite. Alberto Fraga, do PL do Distrito Federal, cobra do Senado a votação de propostas de segurança pública aprovadas pela Câmara. O deputado cita caso recente de violência sexual contra crianças para defender a redução da maioridade penal em crimes graves.
15: Alberto Fraga também pede avanço de proposta que obriga o Estado a avisar mulheres sobre a saída da prisão de ex-companheiros que representem ameaça. Ele afirma que o Congresso precisa dar prioridade a medidas capazes de enfrentar a violência e proteger possíveis vítimas.
16: Maurício Marcon, do PL do Rio Grande do Sul, critica o veto do Executivo a artigo de projeto que aumentava a pena para roubo seguido de lesão grave para 16 a 24 anos. Ele afirma que a punição mais severa é necessária para crimes que deixam vítimas com sequelas permanentes.
15: Maurício Marcon também defende a redução da maioridade penal em casos de crimes graves cometidos por adolescentes. Ele sustenta que o Congresso deve priorizar medidas de segurança pública, especialmente diante de casos recentes de violência contra crianças.
16: Para Zé Trovão, do PL de Santa Catarina, é preciso reduzir a maioridade, com o argumento de que a legislação atual favorece a impunidade. Na visão do deputado, crimes graves cometidos por menores exigem resposta mais dura do Congresso Nacional.
15: O parlamentar também critica o governo e outros setores políticos por, segundo ele, não darem a devida atenção ao caso. Zé Trovão acredita que a falta de posicionamento reforça a sensação de insegurança e evidencia a necessidade de mudanças na legislação penal.
16: Coronel Crisóstomo, do PL de Rondônia, defende a redução da maioridade penal como medida urgente para combater crimes graves. Ele argumenta que casos de violência envolvendo menores exigem resposta mais rigorosa do Congresso.
15: O deputado afirma que a proposta é necessária para proteger a população e evitar novos crimes, cobrando ação imediata dos parlamentares. Coronel Crisóstomo afirma que a mudança na legislação é essencial diante do aumento da criminalidade e da sensação de impunidade.
16: Sargento Gonçalves, do PL do Rio Grande do Norte, é favorável à redução da maioridade penal, argumentando que a medida é necessária para combater a impunidade. Segundo ele, crimes cometidos por menores têm gerado insegurança e exigem uma resposta mais rigorosa do Estado.
15: O deputado também critica a falta de posicionamento de setores políticos sobre casos de violência e afirma que há pressão popular pela mudança na legislação. Para Sargento Gonçalves, o Congresso deve avançar no tema e dar uma resposta à sociedade.
16: A redução da maioridade penal é uma das pautas defendidas por Dr. Zacarias Calil, do MDB de Goiás. Parlamentar cita dados sobre estupros coletivos contra crianças e adolescentes e afirma que o aumento desses crimes exige resposta mais rigorosa do Estado brasileiro.
15: Dr. Zacarias Calil também cobra o endurecimento das penas para crimes sexuais contra menores e para a divulgação de imagens criminosas nas redes sociais. Ele pede ainda o fortalecimento da rede de proteção à infância com apoio psicológico às vítimas e assistência às famílias.
16: Juliana Cardoso, do PT de São Paulo, apoia o avanço de propostas de combate à violência contra a mulher e pede a criminalização da misoginia. Segundo a parlamentar, mulheres seguem enfrentando diariamente agressões, discursos de ódio e feminicídio.
15: Juliana Cardoso menciona projetos de autodefesa, afirmando que iniciativas desse tipo ajudam mulheres em situações de vulnerabilidade. Para a deputada, porém, a proteção efetiva depende de políticas públicas e de leis mais rígidas contra a violência e a discriminação.
17: Justiça.
16: Jandira Feghali, do PCdoB do Rio de Janeiro, contesta procedimento adotado pelo Congresso em sessão que derrubou o veto presidencial ao chamado PL da dosimetria. A deputada considera irregular o fatiamento de um veto integral.
15: Jandira Feghali anuncia que parlamentares vão recorrer ao STF para tentar anular a sessão. Ela argumenta que a redução de penas para condenados por crimes contra o Estado Democrático de Direito funciona como uma forma indireta de anistia aos envolvidos nos atos de 8 de janeiro.
16: Bia Kicis, do PL PL do Distrito Federal critica parlamentares que recorreram ao STF contra a derrubada do veto à lei da dosimetria. A deputada afirma que a votação no Congresso deve ser respeitada por representar decisão legítima do Poder Legislativo.
15: Bia Kicis também contesta a classificação de manifestantes condenados pelos atos de 8 de janeiro como golpistas. Ela argumenta que a revisão das penas busca corrigir possíveis excessos da justiça.
16: Érica Cocai, do PT do Distrito Federal, critica a condução da votação sobre a dosimetria, afirmando que houve violação da Constituição e defende o direito de recorrer ao Supremo Tribunal Federal. Ela alega que a medida favorece criminosos e compromete a segurança jurídica.
15: Érica Cocai também associa o debate a episódios ligados a ataques às instituições, acusando adversários de incoerência ao defenderem mudanças legais. Para ela, a polarização atual reflete a disputa entre a preservação da democracia e ações que, segundo avalia, colocam o sistema em risco.
17: Saúde.
16: Comissão de Saúde aprova prioridade no atendimento para pessoas com doenças graves. A repórter Sofia Peçanha tem os detalhes.
18: A Comissão de Saúde da Câmara dos Deputados aprovou o projeto que garante atendimento prioritário para pessoas com doenças graves em locais públicos e privados, como bancos, repartições públicas e concessionárias de serviços. Atualmente, a lei já dá prioridade para idosos, pessoas com deficiência, gestantes, lactantes, pessoas com criança de colo e obesos. Com a alteração da lei de atendimento prioritário, os pacientes com doenças graves também passam a ter esse direito. Durante a votação na comissão, o relator, o deputado Célio Silveira, do MDB de Goiás, destacou o objetivo central do projeto.
19: A gente priorizar as pessoas que têm doenças graves no rol das prioridades, porque normalmente essas pessoas não têm a atenção necessária. E com esse projeto de lei aí sendo aprovado, elas vão ter prioridades aí para que tenham um atendimento especializado, mais rápido e para que tenham mais atenção do poder público.
18: O texto aprovado inclui pacientes com doenças graves como esclerose múltipla, doença de Parkinson, cardiopatia grave e hanseníase, além de outras enfermidades consideradas graves por avaliação médica. O texto final reuniu outros 22 projetos que estavam sendo analisados em conjunto e que citavam várias doenças consideradas graves. Por isso, o relator fez uma mudança. Em vez de manter uma lista fixa de doenças na lei, ele propõe que a legislação trate de forma mais geral as pessoas com doenças graves e dores crônicas. A definição detalhada de quais doenças entram nessa classificação ficaria a cargo de uma regulamentação. O deputado Célio Silveira destacou que a medida busca garantir mais dignidade e um atendimento mais humanizado para esses pacientes.
19: E nós queremos dar apoio para essas pessoas, para que elas tenham prioridade no atendimento, para que elas tenham prioridade na medicação, no tratamento medicamentoso, porque isso com certeza vai ajudar milhões e milhões de brasileiros que hoje não têm esse atendimento prioritário.
18: O autor do projeto, o deputado Felipe Carreiras, do PSB de Pernambuco, argumenta que o atendimento prioritário consiste em serviços individualizados que assegurem tratamento diferenciado e atendimento imediato. Agora, a proposta que dá prioridade de atendimento a pessoas com doenças graves aguarda análise da Comissão de Constituição e Justiça. Da Rádio Câmara de Brasília, Sofia Peçanha.
17: Direitos Humanos.
15: Tiago Dimas, do Podemos, parabeniza o trabalho da Associação de Pais, Profissionais e Amigos de Pessoas Atípicas de Araguatins, no norte de Tocantins. Ele conta que a iniciativa reúne profissionais e voluntários em ações de acompanhamento terapêutico.
16: Tiago Dimas também defende políticas públicas permanentes e o envio de recursos federais para apoiar instituições voltadas à inclusão. Ele afirma que o fortalecimento dessas iniciativas é essencial para ampliar o acesso a terapias e melhorar a qualidade de vida das famílias atendidas.
15: Maria Reis, do PSB de Pernambuco, comemora o avanço de projeto de sua autoria que estabelece a sobrecarga de quem tem a guarda de filho menor de idade e a comprovação do abandono afetivo por parte do genitor ausente como critérios para fixar o valor da pensão alimentícia.
20: A gente sabe da sobrecarga das mulheres e até de alguns homens quando são abandonados pelos seus companheiros e companheiras, pais ou mães dos seus filhos, que ficam assim com a carga maior, com a educação, com a saúde, com o lazer dos seus filhos. Então, a partir do momento que o genitor abandonar o seu filho, terá que garantir uma pensão maior para que ele possa sobreviver de forma mais condizente com a sua realidade.
16: A medida, segundo Maria Reis, busca tornar mais justa a divisão de responsabilidades. O texto, no entanto, mantém o critério de observar as necessidades do filho e as possibilidades financeiras do genitor alimentante. O projeto agora segue para análise do Senado.
17: ciência e tecnologia.
15: Câmara cria prêmios para homenagear pesquisadores ou instituições de destaque na ciência e no meio ambiente. O repórter Marcelo Larcher nos conta mais sobre as premiações.
21: A Câmara dos Deputados aprovou a criação de dois prêmios, um para homenagear pessoas e empresas de destaque na área de ciência e tecnologia e outro para reconhecer boas práticas de desenvolvimento sustentável. O prêmio dedicado à ciência e inovação recebeu o nome de César Lattes, físico e matemático brasileiro de renome mundial, conhecido por ter participado da descoberta de uma partícula subatômica chamada meson pi, importante para o conhecimento nuclear. O prêmio César Lattes será destinado a empresas e pesquisadores com atuação de destaque em ciência, tecnologia e inovação. Serão até 5 homenageados por ano, escolhidos pela Comissão de Ciência, Tecnologia e Inovação da Câmara. O prêmio é concedido desde 2021 pela comissão. Com a aprovação do projeto apresentado pelos deputados Márcio Gerri, do PCdoB do Maranhão, e Geraldo Rezende, do União do Mato Grosso do Sul, passa a ser um reconhecimento oficial da Câmara a pessoas e entidades que contribuem para o desenvolvimento da ciência, da tecnologia e da inovação no Brasil. O relator da proposta foi o deputado Inácio Arruda, do PCdoB do Ceará.
22: Ao homenagear a figura de Lattes, o projeto torna perene uma premiação que representa um marco simbólico e institucional na valorização da ciência brasileira, por meio da associação do prêmio ao nome de um dos mais brilhantes pesquisadores da história do país. É oportuno lembrar que Lattes é uma das figuras mais emblemáticas da história da ciência do Brasil, tendo desempenhado um papel central na inserção do país no cenário científico internacional e na consolidação das nossas instituições de pesquisa.
21: Também foi aprovado o Prêmio Câmara Ambiental de Desenvolvimento Sustentável, que vai reconhecer até 15 pessoas ou organizações por ano por projetos na área de meio ambiente. Da Rádio Câmara de Brasília, com informações de Antônio Vital, Marcelo Larcher.
17: Desenvolvimento Regional.
16: Após 13 anos, o STF volta a analisar mudanças na lei dos royalties de petróleo. Rosângela Gomes, do Republicanos, defende a manutenção da atual partilha para o Rio de Janeiro, alegando que a Constituição garante o recurso para compensar os danos ambientais decorrentes da extração.
15: A legisladora lembra que o Estado já enfrenta dívidas altas e não pode perder mais receitas. Rosângela Gomes reforça que, apesar de entender a importância da partilha com o restante do país, a verba advinda dos royalties é vital para a saúde, educação e segurança do povo fluminense.
16: Paulo Lemos, do PT, parabeniza 5 municípios do Amapá que fizeram aniversário em 1º de maio. Ao citar a vocação econômica de cada um deles, o deputado destaca a importância da parceria entre o governo estadual e a bancada federal na transformação da realidade da população.
15: Paulo Lemos fala da produção agrícola e das belezas naturais de Porto Grande, que completou 34 anos, da mineração em Pedra Branca do Amapari, da criação de búfalos em Cutias do Araguari, da produção de pescados em Pacuúba e da localização estratégica de Itaubal, todas com 32 anos.
16: Agostinho Ribeiro, do PP, cita investimentos em obras de abastecimento de água no interior de Sergipe, com a inauguração de estações de tratamento e adutoras em municípios do Alto Sertão. Ele conta que as ações ampliam o acesso à água para milhares de famílias da região.
15: Agostinho Ribeiro lembra que os investimentos em infraestrutura hídrica fortalecem a produção agrícola, geram empregos e promovem desenvolvimento no sertão sergipano. Ele defende obras estruturantes como alternativa para melhorar a qualidade de vida da população nordestina.
17: Trabalho.
16: Alfredinho, do PT de São Paulo, comemora a definição de uma data final para a votação do relatório da Comissão Especial sobre o fim da escala 6x1. Ele sustenta que a redução da jornada vai gerar oportunidades de trabalho e que os empresários vão se adaptar bem às mudanças.
15: Sobre o risco de demissões, Alfredinho pondera que o desemprego resulta mais da automação e da robotização da produção do que de direitos trabalhistas e cita exemplos de países que mantiveram o crescimento econômico depois da redução da carga horária de trabalho.
17: Votação.
16: Câmara aprova projeto que regulamenta a profissão de trabalhador em refeições coletivas. O repórter Antônio Vital tem as informações.
23: A Câmara dos Deputados aprovou o projeto que regulamenta a profissão de trabalhadores em refeições coletivas. Esse profissional atua na produção, manipulação e distribuição de refeições em grande escala para empresas em ambiente não comercial, ou seja, não são aqueles que trabalham em restaurantes, mas sim no preparo de alimentos em escolas, hospitais e até em fábricas, ou seja, todos os lugares com refeitórios com capacidade para atender grande número de pessoas. Segundo a Associação Brasileira de Empresas de Refeições Coletivas, o setor emprega quase 300 mil pessoas e em 2025 forneceu mais de 40 milhões de refeições por dia. O texto aprovado trata de piso salarial, jornada de trabalho, adicionais de insalubridade e periculosidade, bem como de aposentadoria especial. O projeto remete essas definições para livre negociação entre patrões e empregados por meio de convenção ou acordo coletivo e para o que determina a legislação trabalhista. Deixa claro, por exemplo, que a jornada seguirá regras da Consolidação das Leis do Trabalho, a CLT, com possibilidade de jornadas diferenciadas e escalas de revezamento por negociação coletiva. E adicional de insalubridade ou periculosidade só em casos comprovados de más condições de trabalho, como explicou o relator da proposta em plenário, deputado João Carlos, do Republicanos do Amazonas.
0: Preserva-se nesse sentido a conformação constitucional da livre iniciativa e da autonomia privada coletiva, com especial destaque para o papel da negociação coletiva. No que se refere à aposentadoria especial, o substitutivo mantém alinhamento com a legislação previdenciária, deixando expresso que eventual reconhecimento do direito depende da efetiva exposição a agentes nocivos e do cumprimento dos requisitos legais e técnicos pertinentes.
23: O texto aprovado também prevê aposentadoria especial para segurados do regime geral de previdência social, desde que haja exposição habitual e permanente a agentes nocivos. Os profissionais de refeições coletivas também são aqueles que trabalham em cozinhas industriais, comunitárias, beneficentes e até em lugares como navios. O projeto que regulamenta essa profissão seguiu para análise do Senado. Da Rádio Câmara de Brasília, Antônio Vital.
3: Economia. Luiz Carlos Auli, do Podemos do Paraná, é favorável ao programa Desenrola 2 do governo federal, mas acredita ser insuficiente se não houver o enfrentamento da cobrança de juros abusivos. Ele orienta as famílias a só aceitarem renegociações com descontos acima de 90%.
16: Segundo o deputado, a dívida de milhões de brasileiros é formada quase totalmente por juros, já que muitas vezes o valor principal é quitado nas primeiras parcelas. Para Luiz Carlos Raul, o governo também é vítima dos juros, o que o impede de formar caixa para quitar a dívida com rentistas.
3: Sanderson, do PL do Rio Grande do Sul, apresentou um projeto para criar o Programa Nacional de Renegociação de Dívida das Famílias, com uso de 100% do FGTS para quitação de débitos. Para ele, o Desenrola 2 é insuficiente para enfrentar o endividamento da população.
16: Segundo Sanderson, além de facilitar pagamentos, a proposta foca em educação financeira para evitar novas dívidas. Ele acentua ainda que o projeto desburocratiza a limpeza do nome do consumidor, facilitando sua volta ao sistema de crédito sem constrangimentos.
3: Vermelho, do PL do Paraná, destaca a importância do projeto que amplia de 81 mil para 130 mil reais o teto de faturamento do microempreendedor individual. Segundo ele, a proposta corrige a defasagem do limite atual e beneficia milhões de trabalhadores informais que atuam como pequenos prestadores de serviço.
4: Nós estamos em 2026 e é claro que já estamos atrasados na atualização do valor de faturamento para o microempreendedor individual. Muitas pessoas usam o MEI. É o mecânico, é o corretor, é a manicure, é a cabeleireira, é o prestador de serviço esporádico, o pintor, o encanador, aquele cara que vem te atender na residência. Ele não é um cara fichado.
16: Vermelho também informa que a comissão especial foi instalada para analisar a proposta, defendendo a tramitação rápida do texto. A ideia, segundo o deputado, é atender a demanda dos empreendedores e permitir que a matéria siga o quanto antes para a sanção.
3: Termina agora o Jornal Câmara dos Deputados, com trabalhos técnicos de Everson Urani, e a apresentação de Márcio Aquilissardi e José Carlos Andrade. Uma ótima noite para você.
16: Você fica com as notícias do Tribunal de Contas da União. Boa noite.
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0: e ali a gente tem que deixar claro que não foi só a FEST, elas se utilizaram de um servidor público, né, de carreira, para cometer esses ilícitos, né, esses atos lesivos contra o Estado, se aproveitando um aprendizado ou um conhecimento maior que esse servidor tinha, e que acabou fornecendo informações ali privilegiadas, o que gerou um dano indevido, como a gente chama, né, ou uma obtenção, melhor dizendo, indevida de créditos tributários, ou seja, né, numa linguagem mais popular, pagou menos imposto do que deveria, né? Então, isso realmente nos chamou a atenção, até mesmo pelo volume dentro das cifras envolvidas.
1: O senhor disse que não é só a Fast Shop, também é Ultrafarma, a notícia que a gente traz hoje, diz respeito especificamente à Fast Shop. E em relação à Ultrafarma, como é que fica essa questão da multa?
0: Joana, os outros processos eles estão em andamento, né? Esse é o primeiro que a gente conseguiu concluir com o apoio, melhor dizendo, do Ministério Público, né? A gente teve acesso ao acordo de não persecução penal que a empresa Fast Shop fez com o Ministério Público, e isso acabou adiantando bastante o trabalho da CGE enquanto apuração desse ilícito administrativo, né? Lembrando que a partir dessa documentação que chegou para a gente faz uma apuração preliminar e depois abre um processo de responsabilização de pessoa jurídica, como a gente chama, que culminou hoje na publicação dessa multa bilionária, 1,04 bilhão de reais.
2: Rodrigo, quando a gente fala dessa Operação Ícaro e desses desdobramentos e o envolvimento de pelo menos um profissional ligado ao serviço público, a gente levanta um alerta, porque é óbvio que não é a primeira vez que isso acontece, mas significa que existe uma porta, pelo menos uma porta, uma janela aberta dentro do edifício do poder público do Estado brasileiro. De alguma forma, você entende que isso vai produzir mudanças administrativas para evitar que outras janelas sejam abertas?
0: Felipe, ótimo você tocar nesse assunto, porque essas portas, elas podem existir, mas a gente tem que fechar rapidamente quando a gente acaba tendo esse conhecimento, né? E foi o que a Secretaria de Fazenda e Planejamento fez, né? Ela melhorou os seus controles, melhorou os processos, aumentou a supervisão nesses casos e já demitiu 6 servidores e já afastou mais de 50 servidores que estavam relacionados não apenas à Operação Ícaro, mas às outras que aconteceram subsequentes. Então, mais importante ainda é a resposta para que isso não aconteça novamente. E isso tudo, só ressaltando, faz parte de algo maior que o Estado criou em 2023, que é o que a gente chama de radar anticorrupção. Eu já estive aqui com vocês falando sobre ele, acho que no final do ano passado, que é um conjunto de ações que permite uma estruturação melhor, não apenas da Controladoria Geral do Estado, mas também do controle interno dos órgãos e entidades do Poder Executivo Estadual.
1: Rodrigo, aqui no nosso estúdio temos o nosso jornalista Jamil Chad, também vai participar aqui da conversa, fazer uma pergunta, Jamil.
3: Doutor Rodrigo, muito prazer. Eu gostaria de perguntar para o senhor sobre esse valor de R$1 bilhão. É muito impressionante, obviamente, o valor, mas eu queria que o senhor explicasse como é que isso é calculado, como é que vocês chegam a esse valor de R$1 bilhão como multa. Quais são os elementos que são levados em consideração e qual o objetivo de a multa ser tão elevada?
0: Ótima pergunta, Jamil, porque aí nos dá a oportunidade de esclarecer que não é uma discricionariedade do poder público em relação a isso, porque a própria legislação, a lei anticorrupção e o decreto que a regulamentou aqui no Estado, ela diz que o valor mínimo da multa é aquele valor ou dano incontroverso, ou seja, aquela aferição indevida que a empresa teve a partir desses atos lesivos contra o Estado. E esse valor é o valor que já foi confessado, inclusive, no acordo de não persecução penal, junto ao Ministério Público. Então, não tinha como a multa ser menor do que aquilo que a empresa obteve de vantagem. É importante para a gente explicar para a população que esse valor de 1,04 bilhão já deveria estar nos cofres públicos estaduais, que ela já deveria ter pago esse imposto. E isso representa, só para a gente ter uma ideia em termos de política pública, ela representa mais 5 mil viaturas policiais ou mais 300 creches construídas. Então é um valor muito grande, mas é um valor que ele é aplicado a partir da legislação.
3: tempo a empresa tem para fazer esse pagamento? Se existe um planejamento, um cronograma para fazer o pagamento, ou é à vista?
0: Jamil, na parte administrativa com a controladoria, à vista, são 30 dias. Né? É claro que isso depois a gente manda para as instâncias competentes, caso ela não pague. Né? Isso é encaminhado para a Procuradoria-Geral do Estado, ainda no âmbito administrativo. Aí, eventualmente, como qualquer pessoa física ou jurídica, ela pode recorrer ao Poder Judiciário. Né? Mas dentro, no âmbito da própria CGE, ela teria 30 dias para pagar.
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1: Olá, seja muito bem-vindo, bem-vinda ao Imprevista, um programa de entrevistas que não é sobre respostas prontas, é um podcast sobre caminhos. Aqui a gente não parte de um roteiro fechado, parte, acima de tudo, da curiosidade. É sobre escolhas, é sobre dúvidas, sobre contradições, tudo aquilo que não cabe, muitas vezes, na versão pública de uma história. Meu nome é Joana Trepton, todas as quintas-feiras eu chego aqui com um episódio novo do Imprevista e o nosso convidado de hoje é muito especial. Para apresentá-lo, quero dizer que tem gente que passa a vida tentando entender os outros, mas também tem gente que faz disso um compromisso, quase que uma inquietação permanente. O nosso convidado escolheu estar onde a vida mostra suas camadas mais duras, nos lugares onde muita gente evita olhar. Nos hospitais, diante da doença, nos presídios, diante do erro, na Amazônia, no mundo afora, diante do abandono, diante da desigualdade. Na comunicação, que é tão plural, precisa ter cuidado, responsabilidade em tantos lugares. E sempre com o mesmo ponto de partida, a curiosidade pelo ser humano. Sem pressa de julgar, com disposição para escutar. Mas talvez o que mais diga sobre o nosso convidado de hoje não seja só o fato dele estar nesses lugares, mas sim também o fato dele se aproximar das pessoas, o jeito como ele se aproxima das pessoas, a insistência que tem em ver a humanidade onde muita gente só vê rótulo e na capacidade de estar presente de verdade quando alguém está mais vulnerável, quando alguém mais precisa. Médico, escritor, comunicador há 30 anos, alguém que passou a vida tentando entender o outro e no caminho ajudou tanta gente, a gente a se entender também. Com a gente aqui, Drauzio Varella. Muito obrigada.
6: Muito obrigado, Joana. É um prazer estar aqui com você.
1: Drauzio, aqui a gente sempre tem acesso a fontes privilegiadas que nos trazem informação sobre os nossos entrevistados. E a nossa fonte é uma pessoa que convive com você desde que nasceu e que nos trouxe muita informação. Ela disse que, ao contrário do que muitas pessoas pensam, você é uma pessoa que tira sarro de você mesmo, que ri muito, é piadista, você não se leva tão a sério. Houve algum momento em que você percebeu que o humor era necessário para sobreviver ao que nós vemos e você vê todos os dias?
6: Oi, Jana, eu acho que sempre foi assim. Eu não gosto muito dessas pessoas que se levam a sério, que se colocam de um jeito como se fossem superiores e tal, porque todos nós temos diversos lados, né? Tem momentos que você acha que o que você está fazendo é muito importante, tem momentos que você acha que está sendo ridículo, tem momentos que você acha que não está legal, que você está fazendo tudo errado, e eu acho que você tem que ter essa visão crítica de si mesmo, né? Porque isso também aproxima você das outras pessoas.
1: Tem momentos que você se acha ridículo, que você não sabe o que você está fazendo?
6: Nossa, não é que eu não saiba o que eu estou fazendo.
1: Não, na
6: pior,
1: prática.
6: Eu tenho consciência de que eu estou agindo de forma ridícula. Isso acontece, claro que acontece.
1: Mas, não... no dia a dia, assim, agora, com as redes sociais, o que nós mais vemos são pessoas tendo muita certeza de si, seguras, de como elas são impressionantes. Eu sou especialista nisso, eu sei muito sobre aquilo. As pessoas querem se mostrar. Isso daí, para você, não é o caminho.
6: Não é o caminho. Não é assim que eu sou, não é assim que eu fui criado, de jeito nenhum. Ao contrário. Eu sempre estou cheio de dúvidas, não é? E sempre tem um pouco de desconfiança de pessoas que têm tantas certezas assim. Porque quando você chega perto delas, muitas vezes você sente que aquela certeza toda é, na verdade, uma defesa e uma forma de mascarar a insegurança. Não há porquê. Todos nós temos inseguranças, muitas inseguranças, muitas vezes, não é? E você não pode perder essas características, porque senão você fica desumano no sentido de perder a humanidade. Se você tem certezas o tempo inteiro, está falando para os outros, impondo regras e tudo, você se afasta das pessoas verdadeiras, não é?
7: Mas você é uma referência para o Brasil inteiro. Imagino que você seja reconhecido em qualquer lugar onde você vá. Você realmente é muito familiar. E a figura do médico sempre foi, talvez um pouco mais no passado, ligada a uma credibilidade, a uma autoridade, a uma seriedade. Você está propondo que não é necessário ser assim. Você foge um pouquinho, sempre fugiu desse caminho mais tradicional?
6: Sempre, Joana, sempre. Eu fui formado aqui em São Paulo, na Universidade de São Paulo, e naquela época, estamos falando de quase 60 anos atrás, ou de 60 anos atrás, os médicos eram os donos do saber. E eles consideravam os pacientes pessoas ignorantes,

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Muito bom dia para você que acompanha a programação da TMC. Nós estamos ao vivo para todo o Brasil. Muito obrigado pela sua companhia. Uma ótima terça-feira para você que sintoniza a nossa programação. Hoje é dia 12 de maio. Está no ar mais uma edição do Amanhã TMC. Eu sou o Mário Augusto e fico com você ao vivo até às 5 horas da manhã, com muita informação, análise dos fatos e aquele olho atento ao que realmente importa. Aqui no Amanhã TMC, você já sabe, você fica por dentro do que aconteceu de mais importante no noticiário do Brasil e do mundo, além da atualização de tudo o que acontece de mais importante na madrugada deste novo dia que acabou de começar. Hoje, 12 de maio, é o Dia Internacional da Enfermagem e Dia do Enfermeiro. Nosso reconhecimento a esse profissional de grande importância para o sistema de saúde. Um abraço a todos os enfermeiros e todas as enfermeiras que estão sintonizados na programação da TMC em hospitais e pronto-socorros de todo o país nesta madrugada. E o programa está começando e o WhatsApp da TMC está aberto à sua participação. Mande a sua mensagem, comente sobre as principais notícias, mande a sua sugestão de pauta, de entrevista, de reportagem para o 11 972211001. É o WhatsApp da TMC. 11, prefixo de São Paulo, mas que serve para qualquer região do Brasil e do mundo, 972211001. E para interagir comigo nas redes sociais, @marioaugusto.ps. É o meu perfil no Instagram, você manda a sua mensagem por lá também, o seu direct, que eu respondo e a gente vai interagindo pelas redes sociais também. Muito obrigado pela sua companhia. Agora nós vamos aos destaques do programa de hoje.

O ministro do Supremo Tribunal Federal, Cássio Nunes Marques, convidou o ex-presidente Jair Bolsonaro para a cerimônia de posse na presidência do Tribunal Superior Eleitoral, que acontece nesta terça-feira em Brasília. O convite faz parte do protocolo do evento, já que é tradição chamar ex-presidentes da República para esse tipo de cerimônia oficial. Além de Bolsonaro, também foram convidados Dilma Rousseff, Fernando Collor de Mello, Michel Temer e José Sarney. Para comparecer à cerimônia, Jair Bolsonaro e Fernando Collor, que cumprem prisão domiciliar, precisam da autorização do Supremo. Bolsonaro foi condenado a 27 anos e 3 meses de prisão por tentativa de golpe de Estado. O presidente Lula também deve participar da solenidade. Indicado ao STF por Bolsonaro, Nunes Marques assume o comando do TSE em um momento de forte divisão política no país e de debates sobre a atuação da Justiça Eleitoral. A posse acontece após a ministra Carmen Lúcia deixar antecipadamente a presidência do tribunal. Uma explosão atingiu várias casas na zona oeste de São Paulo na tarde desta segunda-feira. O acidente matou uma pessoa e deixou outras três feridas. A explosão também destruiu imóveis da região e provocou incêndios em diferentes casas. Segundo a capitã do Corpo de Bombeiros, Caroline Magalhães, o problema começou durante uma obra da Sabesp após um vazamento de gás encanado de cozinha. Moradores contaram que sentiram forte cheiro de gás pouco antes da explosão. A explosão foi tão forte que algumas vítimas chegaram a ser arremessadas. Outras ficaram presas sob os escombros das casas que desabaram. 15 viaturas do Corpo de Bombeiros foram enviadas para controlar o incêndio na região. O escritório de advocacia Almeida Castro, Castro e Turbay anunciou nesta segunda-feira que deixou a defesa do senador Ciro Nogueira. A saída acontece 4 dias depois de uma operação da Polícia Federal que investiga um suposto esquema de pagamentos mensais ligados ao Banco Master. O advogado Antônio Carlos Almeida Castro, conhecido como Cacai, afirmou que o rompimento foi feito em comum acordo. Ele não explicou os motivos do fim da parceria. Segundo a investigação, a Polícia Federal encontrou transferências mensais entre 300 mil e 500 mil reais. De acordo com os investigadores, o dinheiro saía da empresa BRGD SA e era enviado para a CNLF Empreendimentos Imobiliários. A suspeita é de que os pagamentos tinham como objetivo garantir apoio do senador a interesses do banco no Congresso Nacional. A investigação aponta que Daniel Vorcaro, ex-dono do Banco Master, teria comandado o esquema. A Polícia Federal também afirma ter encontrado indícios de que Ciro Nogueira recebeu um envelope com uma proposta de emenda parlamentar. O texto sugeria aumentar o valor de garantia do Fundo Garantidor de Crédito, o FGC, de R$ 250 mil reais para R$ 1 milhão de reais. Segundo a investigação, essa mudança beneficiaria diretamente o Banco Master. Ciro Gomes desistiu de disputar a presidência da República nas eleições deste ano. O anúncio foi feito nesta segunda-feira, durante o Fórum Otimista Brasil 2026, realizado pela Fundação Armando Álvares Penteado, em São Paulo. Ciro agora vai disputar o governo do Ceará. O lançamento oficial da candidatura ao governo estadual está marcado para o dia 16 de maio. Durante o evento, ele afirmou que iria ser uma opção para essa polarização, mas pendi para o Ceará. Ao longo da carreira, o político concorreu 4 vezes à presidência da República. Na eleição de 2022, ele teve o pior resultado nas urnas, com cerca de 3% dos votos válidos. Recentemente, Ciro voltou ao PSDB, legenda que chegou a convidá-lo para disputar novamente o Palácio do Planalto. O presidente Lula vetou o projeto de lei que queria reconhecer o estágio de estudantes como experiência profissional. A decisão foi publicada

no Diário Oficial da União desta segunda-feira. Segundo o governo, o texto ignorava que o estágio tem caráter educativo e faz parte da formação dos estudantes. A presidência também argumentou que a proposta poderia afetar os critérios usados em concursos públicos para avaliar experiência profissional. O projeto havia sido aprovado pelo Congresso Nacional em abril. A proposta previa que o poder público criasse regras para permitir que o período de estágio fosse considerado como experiência profissional em concursos públicos. Para o governo, o texto é inconstitucional porque concentra no presidente da República uma responsabilidade de regulamentação que também envolve estados e municípios. Segundo o Palácio do Planalto, isso poderia ferir a autonomia dos entes federativos e a independência entre os poderes. Agora, o veto será analisado pelo Congresso Nacional, onde deputados e senadores podem manter a decisão do presidente da República ou derrubar o veto, como aconteceu com o projeto de lei da dosimetria. Agora vamos ao noticiário internacional. O presidente dos Estados Unidos, Donald Trump, criticou duramente a proposta apresentada pelo Irã para tentar encerrar o conflito no Oriente Médio. Durante uma coletiva de imprensa nesta segunda-feira, Trump chamou a resposta iraniana de estúpida e afirmou que nenhum país aceitaria os termos sugeridos por Teherã. O presidente norte-americano também alertou que o cessar-fogo, firmado há mais de um mês, está perto de acabar. Em uma publicação nas redes sociais, Trump reforçou a crítica. Ele escreveu: "Acabei de ler a resposta dos chamados representantes do Irã. Não gostei, totalmente inaceitável." Na prática, a declaração aumenta a tensão entre os dois países e levanta o risco de uma nova escalada militar no Oriente Médio.

Agora vamos à previsão do tempo para esta terça-feira, dia 12 de maio. Em Curitiba, o frio resolve aparecer sem pedir licença, hein? O sol brilha o dia inteiro, sem nenhuma nuvem no céu, e a noite continua com tempo aberto. Na capital paranaense, as temperaturas variam entre mínima de 5 e máxima, que não deve passar dos 19 graus. Em São Paulo, o dia começa com sol e algumas nuvens espalhadas pelo céu. À noite, as nuvens aumentam, mas a chuva não dá as caras. Na capital paulista, as temperaturas variam entre mínima de 7 e máxima, que não deve passar de 22 graus. No Rio de Janeiro, o carioca vai ter um dia de sol com algumas nuvens e névoa logo cedo. Depois, o tempo abre mais e a noite fica com poucas nuvens. Na capital fluminense, as temperaturas variam entre mínima de 15 e máxima de 24 graus. Em Belo Horizonte, o guarda-chuva pode ser um bom companheiro nesta terça-feira. O sol aparece entre muitas nuvens e há previsão de pancadas de chuva durante a tarde e também à noite. Na capital mineira, as temperaturas variam entre mínima de 15 e máxima de 24 graus. Em Brasília, o tempo é firme, sol com algumas nuvens ao longo do dia e nada de chuva. Na capital federal, as temperaturas variam entre mínima de 16 e máxima de 29 graus. E para fechar a previsão do tempo para esta terça-feira, vamos a Recife, que terá um dia de sol com aumento de nuvens e pancadas de chuva no fim da manhã e à tarde. Na capital pernambucana, teremos mínima de 24 e máxima de 29 graus e com previsão de chuva no período noturno.

0: E a partir deste momento, a gente movimenta as nossas equipes de reportagem espalhadas por todo o país. E a gente começa por Brasília. O presidente Lula começou a semana se reunindo com a equipe de ministros. Uma das principais pautas é o plano de combate ao crime organizado, que deve receber 11 bilhões de reais de investimento. O repórter Adrian de Almeida conta pra gente os detalhes.
1: O Palácio do Planalto vai lançar nesta terça-feira um plano de combate ao crime organizado que vai receber 11 bilhões de reais em investimentos. Batizado de Brasil contra o Crime Organizado, o programa deve destinar 10 bilhões a estados e municípios para reforçar o policiamento e as investigações locais. O restante do valor vai ser usado para combater o tráfico de armas, reforçar a segurança nos presídios, investigar homicídios e asfixiar financeiramente as organizações criminosas. O programa não depende de autorização do Congresso Nacional. Ele foi criado pelo governo federal justamente pelo fato de a PEC da Segurança Pública estar travada no parlamento. Um dos pontos do programa é aumentar o nível de segurança nos presídios para chegar ao mesmo padrão de unidades federais. Parte do investimento será para compra de bloqueadores de sinal de celular e para modernizar os equipamentos de revista e de raio-x. O governo federal também deve criar a Força Integrada de Combate ao Crime Organizado Nacional, que vai agir para enfraquecer as facções criminosas. Ela vai agir como um centralizador de ações que envolvem os órgãos que investigam os grupos criminosos, dando suporte e apoio nas operações.

0: Agora a gente muda de assunto. A gente vai a Curitiba. O deputado estadual do Paraná, Renato Freitas, do PT, foi cassado pelo Conselho de Ética da Assembleia Legislativa do Estado por ter se envolvido numa briga de rua em novembro de 2025. Você se lembra desse caso? Quem conta pra gente os detalhes é o repórter Brian Valêncio.
1: O Conselho de Ética da Assembleia Legislativa do Paraná cassou por maioria o mandato do deputado estadual Renato Freitas, do PT. Segundo o parecer do relator Márcio Pacheco, do Republicanos, o deputado quebrou todas as regras do Código de Ética da Casa Legislativa ao sair na mão, ao ter uma briga de socos com um manobrista no centro de Curitiba em novembro de 2025. O voto do relator foi seguido por quase todos os membros do Conselho de Ética. Apenas o deputado Dr. Antenor, que também é do PT, votou para manter Renato Freitas como integrante da Casa de Leis. Vamos acompanhar o momento em que o presidente do Conselho de Ética, deputado delegado Jacovós, do PL, anuncia o resultado da votação.
2: Com voto contrário do Dr. Antenor, deputado deste conselho, e com a maioria dos votos desse conselho, eu declaro cassado perante esse conselho o mandato do deputado Renato Freitas, com recurso necessário e obrigatório à Comissão de Constituição e Justiça.
1: Na sequência, o deputado Renato Freitas foi a plenário e usou a tribuna para se defender, afirmando mais uma vez que passa por um processo de perseguição política e que vai recorrer dessa cassação no Conselho de Ética.
3: Essa Casa de Leis, de vários casos de corrupção, de ilegalidade, de crime, nunca, essa palavra tem força, nunca cassou ninguém. E eu, coincidentemente, que denunciei a corrupção, fui cassado. O Estado, ele arma muitas arapucas na nossa caminhada, mas eles não são deuses. E eu te digo, Deus é mais. E só ele é que pode escrever, de fato, a nossa história. Meninos mimados que se acham deuses não podem reger a nação.
1: Agora cabe ainda um recurso à CCJ, Comissão de Constituição e Justiça, e na sequência, esse parecer pedindo a cassação de Renato Freitas será analisado em plenário. Ou seja, todos os deputados vão votar pela cassação ou pela manutenção do mandato do deputado petista. Só aí, então, com essa votação final, é que saberemos se Renato Freitas segue ou não deputado aqui pelo Paraná. E se for cassado, vale lembrar que Renato Freitas ficará inelegível e não poderá disputar as eleições de 2026.

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1: E começaram as sabatinas dos pré-candidatos ao governo de Minas Gerais. E o primeiro a falar é Alexandre Calil. Quem traz as informações para a gente no Amanhã TMC é o repórter André Rocha.
2: O primeiro entrevistado da sabatina dos pré-candidatos confirmados aqui de Minas Gerais é Alexandre Calil, do PDT. Ele foi prefeito de Belo Horizonte por duas vezes e nas últimas eleições se candidatou ao governo do estado, mas acabou perdendo em primeiro turno para Romeu Zema. Calil fez críticas à atual gestão do governador Matheus Simões, do PSD, disse que ele não consegue tocar as obras de Minas Gerais e que hoje o estado só é sustentado porque durante muito tempo o STF, inclusive, suspendeu o pagamento da dívida de Minas. Calil também falou sobre a relação que tem com o atual presidente Luiz Inácio Lula da Silva. Afinal de contas, algumas pessoas defendem que ele seja o palanque de Lula aqui em Minas Gerais, caso a desistência de Pacheco seja realmente confirmada. Vamos ouvir um trecho do que ele disse.
3: Já era respeitosa antes dele ser presidente da República. Imagina agora que ele é presidente da República. Né? A gente que é bem criado, o pai e mãe, aprende que tem que ter hierarquia. Eu respeito o Lula como vou respeitar o Bolsonaro, como vou respeitar o Caiado, como vou respeitar qualquer presidente da República e como tenho que ser respeitado se Deus me der a condição de ser governador de Minas.

0: E o Supremo Tribunal Federal analisa uma ação de Bolsonaro para anular a condenação do 8 de janeiro. A informação vem de Brasília com o repórter Adrian de Almeida.
1: O ministro do STF, Nunes Marques, foi sorteado relator do pedido da anulação da condenação do ex-presidente Jair Bolsonaro pelos crimes do 8 de janeiro. A defesa do político argumenta que o caso deveria ser julgado pelo plenário do Supremo e, por isso, pede a anulação do processo. O processo que determinou a prisão de Jair Bolsonaro já transita em julgado, ou seja, não cabe mais recursos. A revisão criminal é um instrumento usado após o trânsito em julgado da condenação. Esse mecanismo é utilizado para pedir a reavaliação de decisões definitivas em casos que são considerados excepcionais, desde que haja alegação de erro do judiciário. No pedido, a defesa de Bolsonaro ainda pede a anulação da delação premiada do ajudante de ordens Mauro Cid e a absolvição de todos os crimes contra o ex-presidente. Os advogados argumentam no documento que houve erro judiciário e, por isso, buscam reparação. Além disso, que a primeira turma não tem competência para julgar Bolsonaro.
0: E voltando a falar de pré-candidatos, os principais pré-candidatos ao Senado Federal pelo Paraná estão passando por uma série de sabatinas na TNC Paraná, que serão exibidas na semana que vem. O repórter Brian Valêncio traz alguns detalhes do que falaram os primeiros sabatinados, a ex-ministra Gleisi Hoffmann, do PT, e o deputado federal Felipe Barros, do PL. Vamos acompanhar.
2: A TMC Paraná segue realizando as sabatinas com os principais pré-candidatos ao Senado aqui do Estado e a ex-ministra das Relações Institucionais e atualmente deputada federal Gleisi Hoffmann falou sobre a rejeição de Jorge Messias ao Supremo Tribunal Federal. Ela criticou o presidente do Senado, Davi Alcolumbre, e afirmou que houve um macordão para que Messias fosse rejeitado, proporcional à tentativa de barrar a CPMI do Banco Master. Vamos acompanhar.
3: Eu lamentei o acordão que houve, né? O Davi Alcolumbre não se comportou como presidente do Senado, se comportou como um líder partidário. Isso é muito ruim para a instituição. E teve um acordo ali, porque tinha interesse em aprovar o projeto que no dia seguinte foi aprovado, o projeto da diminuição de pena para os golpistas e para o Bolsonaro, e o interesse de não instalar a CPI do Master, a CPMI do Master, que ele tinha que ler na sessão do Congresso que ele fez. Então isso foi acordado para derrotar a indicação do governo e ter essas duas coisas.
2: E quem também participou foi o deputado federal pelo PL, Felipe Barros. Ele falou sobre a decisão de Alexandre de Moraes, do Supremo Tribunal Federal, de barrar a promulgação da lei da dosimetria, aquela que basicamente beneficia os envolvidos no ataque aos prédios dos três poderes em 8 de janeiro de 2023. Essa lei foi vetada pelo presidente Lula. Na sequência, o veto foi derrubado e promulgado pelo Congresso Nacional. Mas antes mesmo de que essa lei pudesse ser aplicada na prática, Moraes, sendo aí questionado por partidos como o PSOL, decidiu barrar o avanço dessa lei até que o plenário julgue de fato se ela é constitucional ou não. Vamos ouvir o que disse então Felipe Barros, ele que inclusive foi líder da oposição no Congresso Nacional.
4: Mais um abuso cometido pelo ministro Alexandre Moraes. O projeto de lei da dosimetria foi votado pela Câmara, votado pelo Senado Federal, depois foi vetado pelo presidente Lula e nós, na sessão do Congresso Nacional, deputados e senadores, nós derrubamos o veto do presidente Lula. Então, por uma decisão monocrática de um único ministro do Supremo Tribunal Federal, ele suspende a aplicação de uma lei aprovada por uma grande maioria de deputados e senadores. Aliás, nós precisamos, inclusive, aprovar a PEC que acaba com decisões monocráticas, né? Porque hoje o que acontece são 11 juízes, cada um com uma cabeça, e que não respeitam o princípio da colegialidade, que é o princípio fundamental da existência do Supremo Tribunal Federal.
2: A série de sabatinas na TMC Paraná passam a ser exibidas a partir do dia 18 de maio, com 7 dos principais pré-candidatos ao Senado Federal. Além de Gleisi Hoffmann e Felipe Barros, também contaremos com a participação de Deltan Dallagnol, Álvaro Dias, Alexandre Cury, Guto Silva e Cristina Grêmio. Todos esses disputando uma das duas vagas que vão estar em jogo nas eleições de outubro aqui pelo Paraná.

0: A posse do ministro Cássio Nunes Marques na presidência do Tribunal Superior Eleitoral acontece hoje e reúne autoridades dos três poderes em Brasília. Quem acompanha o assunto é a repórter Rafaela Soares.
1: O ministro Cássio Nunes Marques, do Supremo Tribunal Federal, convidou o ex-presidente Jair Bolsonaro para a cerimônia de posse na presidência do Tribunal Superior Eleitoral, o TSE. O gesto é tratado como protocolar dentro da corte, ou seja, faz parte do rito institucional convidar ex-presidentes da República para cerimônias desse tipo. Entre os convidados também estão Dilma Rousseff, Fernando Collor de Mello, Michel Temer e José Sarney. Nunes Marques, que foi indicado por Bolsonaro, assume a presidência do TSE em um momento de forte polarização política e críticas ao papel do judiciário em decisões políticas.

E ainda falando deste assunto, importante observar aqui que para comparecer à cerimônia, Bolsonaro e Fernando Collor precisam de autorização do Supremo Tribunal Federal. Os dois estão em prisão domiciliar. Bolsonaro foi condenado pelo golpe de 8 de janeiro, pelo processo, né, que resultou no golpe de 8 de janeiro, e Fernando Collor de Mello teve prisão determinada em abril de 2025 pelo STF devido a uma condenação de 8 anos e 10 meses por corrupção passiva e lavagem de dinheiro relacionadas ainda à Operação Lava Jato. Ele foi acusado de receber 20 milhões em propinas para viabilizar contratos na BR Distribuidora.

0: Agora a gente vai ao Rio de Janeiro. Mais de 100 funcionários foram exonerados pela Casa Civil do Estado do Rio de Janeiro somente nesta segunda-feira. Os cortes fazem parte de uma política de reestruturação do governador em exercício, Ricardo Couto. As informações com a repórter Rebeca Renzi.
1: O secretário da Casa Civil do Estado exonerou mais de 100 funcionários em uma nova leva de cortes do atual gestão. Desde março, período em que o governador Ricardo Couto entrou em exercício, já foram 1.868 cargos exonerados. Com 55% dos cortes, a Secretaria da Casa Civil foi a mais afetada dessa vez. Foram 64 baixas. Esses cortes fazem parte de uma política de auditoria na gestão das secretarias de Estado e de algumas entidades ligadas à administração estadual, incluindo empresas estatais. Até o gabinete do governador foi atingido. Foram 11 exonerações. Órgãos como o Instituto Estadual do Ambiente e o Instituto Estadual de Engenharia e Arquitetura também entraram na lista. Dessa vez, os cortes afetaram os chamados cargos intermediários, mostrando que a política de Ricardo Couto está se aprofundando nas reformas. Em contrapartida às exonerações, o governador interino criou a Secretaria de Estado da Mulher e Políticas Inclusivas. Algumas exonerações, inclusive, foram realocadas para essa pasta.
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Muito obrigado pela sua audiência, obrigado por sintonizar a programação da TMC. Nós estamos ao vivo para todo o Brasil com o Amanhã TMC, atualizando os principais destaques do noticiário do Brasil e do mundo na madrugada desta terça-feira, dia 12 de maio. O Tribunal de Contas da União vai convocar ex-diretores do Departamento de Logística em Saúde do Ministério da Saúde para apurar irregularidades na compra e no recebimento de 10 milhões de doses da vacina Coronavac. A demora na contratação resultou no descarte de quase 8 milhões de doses e em um prejuízo estimado de R$ 261,7 milhões aos cofres públicos. A apuração mostra que o processo de compra começou em fevereiro de 2023, com o objetivo de atender crianças de 3 a 11 anos na campanha de multivacinação prevista para maio e junho. O contrato só foi assinado em setembro do mesmo ano, mais de 7 meses depois. As vacinas só chegaram aos estoques do Ministério da Saúde em outubro. Os ex-dirigentes terão prazo para apresentar defesa sobre as irregularidades. Caso as respostas não convençam, o TCU poderá aplicar sanções como multa, inabilitação temporária e, se configurado dano, estabelecer o ressarcimento dos valores ao erário público. A Secretaria de Estado de Saúde de Minas Gerais confirmou a primeira morte por hantavírus no país. O caso envolveu um homem de 46 anos, morador da cidade de Carmo do Parnaíba, que tinha histórico de contato com roedores silvestres em uma lavoura. Segundo a pasta, o caso é isolado. A secretaria também reafirmou que a cepa identificada no Brasil não é capaz de ser transmitida entre pessoas e não tem associação com o surto do navio MV Ondius. O caso mineiro é um evento isolado, enquanto o surto no navio envolve a cepa Andes, com 7 casos confirmados pela Organização Mundial da Saúde. Em todo o país, foram confirmados 35 casos e 15 mortes no ano passado. Neste ano, até 27 de abril, o Brasil somava 7 casos confirmados no Rio Grande do Sul, Santa Catarina, Paraná e Minas Gerais.

0: Agora a gente fala da decisão.
1: Alexandre de Moraes de suspender a aplicação da chamada lei da dosimetria provocou reação imediata entre os nomes cotados para a disputa presidencial de 2026. O senador Flávio Bolsonaro afirmou que a decisão representa um ataque à democracia e criticou o que chamou de interferência do judiciário sobre uma lei aprovada pelo Congresso Nacional. Nas redes sociais, o parlamentar completou e disse

disse que o ministro ultrapassou os limites institucionais ao suspender a norma de forma monocrática. Já o ex-governador de Goiás, Ronaldo Caiado, classificou a suspensão como uma decisão deplorável e voltou a criticar o que chamou de ativismo judicial. Caiado afirmou que o debate permanente sobre os atos de 8 de janeiro impede o país de avançar e acusou o STF de alimentar a polarização política. O ex-governador de Minas Gerais, Romeu Zema, também se pronunciou e voltou a defender o impeachment de ministros da corte. Zema disse que o Senado precisa reagir contra decisões autoritárias. A lei da dosimetria havia sido promulgada pelo Congresso após a derrubada do veto do presidente Lula e previa mudanças no cálculo das penas dos condenados pelos atos de 8 de janeiro. Moraes decidiu suspender essa aplicação até que o plenário do Supremo analise as ações que contestam a constitucionalidade do texto.

0: E uma nova pesquisa eleitoral no Paraná mostra Sérgio Moro na liderança da disputa pelo governo em todos os cenários de primeiro turno. De Curitiba, as informações com o repórter Ângelo Sfer.
1: O Instituto Paraná Pesquisas divulgou nesta segunda-feira um novo levantamento sobre a corrida para o Palácio Iguaçu, governo do Paraná. No principal cenário, o senador Sérgio Moro do PL lidera com 42,6% das intenções de voto. O deputado estadual Requião Filho, do PDT, aparece na segunda posição com 19,7%, seguido pelo ex-prefeito de Curitiba, Rafael Greca, do MDB, que soma 16,3%. Já o deputado federal Sandro Alex aparece com 8,6%, enquanto Luiz França, do Missão, e Tony Garcia, do Democracia Cristã, registram 0,8% cada. É a primeira sondagem do Paraná Pesquisas com o nome de Sandro Alex, que foi indicado pelo governador Ratinho Júnior à sucessão no governo estadual. Mesmo assim, Sérgio Moro mantém ainda uma larga vantagem, uma vantagem ainda confortável nessa largada de pré-campanha eleitoral. Na pesquisa espontânea, quando os nomes não são apresentados aos entrevistados, o número de eleitores indecisos ainda é muito alto, chega aos 66%. Isso significa que, a cada 3 entrevistados, 2 responderam que ainda não sabem em quem vão votar em outubro. Essa mesma pesquisa do Instituto Paraná Pesquisas, que apontou o cenário para o governo do estado, também sondou os eleitores em relação ao Senado Federal. E nesta corrida para o Congresso, o ex-senador e ex-governador do Paraná, Álvaro Dias, do MDB, aparece na liderança com 39,3% das intenções de voto. Na sequência, aparecem tecnicamente empatados Deltan Dallagnol, do Novo, Gleisi Hoffmann, do PT, e Felipe Barros, do PL.

0: Agora a gente fala da desinformação sobre o chamado Projeto de Lei da Misoginia, que cresceu nas redes sociais após a aprovação do texto no Senado. Quem traz os detalhes sobre essa questão é a repórter Rafaela Soares.
1: Um estudo do Observatório Lupa aponta o crescimento da desinformação nas redes sociais sobre o chamado PL da Misoginia, aprovado pelo Senado e que ainda será analisado pela Câmara. O levantamento identificou conteúdos falsos, teorias conspiratórias e o uso de inteligência artificial para distorcer o debate sobre o projeto. A pesquisa monitorou mais de 289 mil postagens no X, o antigo Twitter, além de conteúdos no Facebook, Instagram e Threads entre abril e março. O pico de desinformação ocorreu logo após a aprovação do texto no Senado. Essa proposta define misoginia como práticas de ódio e discriminação contra mulheres e prevê incluir a condição de mulher entre os casos enquadrados na lei do racismo. Segundo esse estudo, uma das principais estratégias foi associar o projeto a situações que não estão previstas no texto, como mensagens dizendo que perguntar sobre TPM poderia levar alguém à prisão, ou que a proposta poderia ser usada para perseguir adversários políticos.

0: Agora a gente fala da multa milionária aplicada, bilionária, né, aplicada contra a empresa Fast Shop em São Paulo. Em um desdobramento da operação, aliás, a Fast Shop foi multada em mais de R$1 bilhão por fraude tributária, a maior sanção já aplicada com base na lei anticorrupção no Brasil. O repórter Ricardo Sparvoli traz os detalhes agora no Amanhã TMC.
1: Segundo a investigação da Controladoria Geral do Estado, a empresa teria obtido créditos tributários de forma indevida, com acesso a informações sigilosas e até interferência nas investigações. O controlador geral de São Paulo, Rodrigo Fontenelle, explicou para a gente como é que funcionava esse esquema da Fast Shop.
2: Elas se utilizaram de um servidor público, né, de carreira, para cometer esses ilícitos, né, esses atos lesivos contra o Estado, se aproveitando de um aprendizado ou um conhecimento maior que esse servidor tinha, e que acabou fornecendo informações ali privilegiadas, o que gerou um dano indevido, como a gente chama, né, ou uma obtenção, melhor dizendo, indevida de créditos tributários, ou seja, né, numa linguagem mais popular, pagou menos imposto do que deveria, né? Então, isso realmente nos chamou a atenção, até mesmo pelo volume, né, das cifras envolvidas.
1: Esse caso faz parte da chamada Operação Ícaro, que investiga um esquema bilionário dentro da própria Secretaria da Fazenda de São Paulo, envolvendo auditores fiscais e até mesmo empresas privadas. Vale lembrar que, em agosto do ano passado, essa mesma operação prendeu o dono e fundador da Ultrafarma, Sidney Oliveira, por corrupção ativa e lavagem de dinheiro. O prejuízo aos cofres públicos ultrapassou R$1 bilhão. Valor esse que, segundo o governo do estado, poderia ser usado para financiar centenas de creches, hospitais ou até mesmo melhorar a segurança pública de São Paulo. O governador Tarcísio de Freitas afirmou que a punição serve como exemplo e que empresas envolvidas em corrupção não vão sair impunes.
0: Em nota oficial, a Fast Shop afirmou que vai apresentar recurso nas instâncias administrativas cabíveis e, se necessário, também na esfera judicial, por entender que o valor aplicado é desproporcional. O relatório Medo do Crime e Eleições 2026, Os Gatilhos da Insegurança, mostra que mais de 83% dos brasileiros têm medo de serem vítimas de golpes digitais via internet ou celular. Os dados foram divulgados pelo Fórum Brasileiro de Segurança Pública e pelo Instituto Datafolha. As informações com a repórter Luísa Mutoni.
3: Ser vítima de golpes digitais é o maior medo dos brasileiros. Segundo o levantamento do Fórum Brasileiro de Segurança Pública, em parceria com o Instituto Datafolha, mais de 83% dos brasileiros disse temer sofrer golpes pela internet ou até mesmo pelo celular. E esse medo tem justificativa, porque mais de 15% dos participantes da pesquisa de 16 anos ou mais afirmaram ter sofrido esse tipo de golpe nos últimos 12 meses. Esse índice representa mais de 26 milhões de brasileiros. Quando falamos sobre o medo dos brasileiros, o índice de temer golpes digitais está praticamente empatado com outras notícias que vemos frequentemente nos noticiários, como, por exemplo, ser vítima de um roubo à mão armada, que foi respondido por 82,3% dos participantes, ou até mesmo de morrer durante um assalto, resposta dada por mais de 80% dos participantes. Esse levantamento também mostrou que as maiores vítimas de golpes digitais pertencem às classes A e B, e que moram em grandes centros, cidades com mais de 500 mil de habitantes.
0: Agora a gente fala da friaca no Brasil até quarta-feira, um fenômeno que vai baixar a temperatura drasticamente, já baixou, né? Nós temos previsão de temperatura mínima em Curitiba de 5 graus nesta terça-feira. Pois bem, a massa de ar polar derrubou as temperaturas no Paraná e provocou geada, com sensação térmica negativa em cidades do estado. Os detalhes você acompanha na reportagem da Isabela Miranda.
4: O Paraná teve o dia mais gelado do ano nesta segunda-feira, de acordo com o CIMEPAR. No domingo, o estado já tinha registrado recorde de temperaturas baixas, mas os termômetros caíram ainda mais nesta segunda-feira. Foram as primeiras temperaturas negativas do ano e também as primeiras geadas. Em Curitiba, os termômetros amanheceram com apenas 2,5 graus, segundo o INMET. Cálculos do CIMEPAR apontam também que a sensação térmica chegou a menos 7,5 graus em General Carneiro, município que fica no sul do estado. O meteorologista do CIMEPAR, Lisandro Jacobsen, explica como funciona a massa de ar polar que está na região sul do Brasil.
5: A massa de ar polar é bastante abrangente, ela domina todo o sul do Brasil e também está começando a deixar o tempo mais estável no Mato Grosso do Sul e São Paulo, ou seja, bem extensa, e proporciona mais alguns dias de tempo estável e frio.
4: A Serra Catarinense teve registro de neve, chuva congelada e termômetros que também chegaram abaixo do 0 grau. O Rio Grande do Sul também teve geada logo no início da manhã desta segunda-feira, com as cidades marcando temperaturas negativas.
0: Uma hora e dois minutos pelo horário de Brasília.
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Muito bom dia para você que sintoniza a programação da TMC em qualquer lugar do Brasil e do mundo. Nós estamos ao vivo com o Amanhã TMC, atualizando nesta madrugada de terça-feira, dia 12 de maio de 2026, os principais destaques do noticiário do Brasil e do mundo, para que você não perca nenhum detalhe do que está acontecendo. 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Continue com a gente, porque o Brasil inteiro já está conectado na rede TMC. 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E você pode participar da programação da TMC nesta madrugada enviando a sua mensagem para 11972211001. 11, que é o prefixo de São Paulo, mas que serve para qualquer região do Brasil e do mundo, 972211001. Você pode mandar a sua sugestão de pauta, sugestão de entrevista ou reportagem, pode comentar sobre algum assunto que nós abordamos aqui no programa ou simplesmente mandar o seu bom dia, informar de onde você nos ouve e por qual meio você acompanha a programação da TMC. 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Uma hora e seis minutos, é hora do nosso giro de notícias.

0: O ministro do Supremo Tribunal Federal, Cássio Nunes Marques, convidou o ex-presidente Jair Bolsonaro para a cerimônia de posse na presidência do Tribunal Superior Eleitoral, que acontece nesta terça-feira em Brasília. O convite faz parte do protocolo do evento, já que é tradição chamar ex-presidentes da República para esse tipo de cerimônia oficial. Além de Bolsonaro, também foram convidados Dilma Rousseff, Fernando Collor de Mello, Michel Temer e José Sarney. Para comparecer à cerimônia, Jair Bolsonaro e Fernando Collor, que cumprem prisão domiciliar, precisam da autorização do Supremo. Bolsonaro foi condenado a 27 anos e 3 meses de prisão por tentativa de golpe de Estado. O presidente Lula também deve participar da solenidade. Indicado ao STF por Bolsonaro, Nunes Marques assume o comando do TSE em um momento de forte divisão política no país e de debates sobre a atuação da Justiça Eleitoral. A posse acontece após a ministra Carmen Lúcia deixar antecipadamente a presidência do tribunal.
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0: 1:08. Chegou o momento de a gente acompanhar o programa A Cidade é Sua, que hoje fala sobre o Rio de Janeiro. Em pauta, a ONG, que trabalha para garantir que crianças e adolescentes que vivem em instituições de acolhimento, afastadas de suas famílias, tenham seus direitos respeitados, cresçam com afeto e possam se desenvolver por completo. Você vai acompanhar a entrevista feita pela TMC do Rio de Janeiro com o Douglas Lopes, que é diretor da Rede Abrigo, que é essa ONG que presta um serviço importante para as crianças do Rio de Janeiro. Vamos acompanhar o programa A Cidade é Sua hoje, sobre o Rio de Janeiro.
1: Bom dia, meu nome é Rebeca Renzi e está começando A Cidade é Sua dessa semana. Dessa vez a gente vai conversar com dois representantes de instituições e projetos muito interessantes e inspiradores que ajudam as crianças aqui na nossa cidade. Então sejam bem-vindos.
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1: Seja bem-vindo ao A Cidade é Sua. Me conta um pouquinho sobre a Rede Abrigo, para a gente começar.
3: A Rede Abrigo é uma organização que ela existe para garantir os direitos das crianças e adolescentes em acolhimentos, em abrigos, né? O abrigo ele é uma política pública de proteção à criança e adolescente que tem alguma situação de risco ou ameaça. Então, quando há uma denúncia, o poder público ele vai lá, ele investiga aquela situação. E se ele percebe que aquela criança tem alguma situação de risco, que ameaça e que não tem mais nada que possa ser feito para que aquela criança continue em casa e o risco seja diminuído, mitigado, o poder público pode tirar essa criança e colocar em um abrigo, né? A gente trabalha com isso desde 2016, a gente começou trabalhando no Rio de Janeiro, expandimos para o estado e agora a gente já trabalha ali no estado do Rio de Janeiro, na cidade de São Paulo, né? E o nosso objetivo principal é conseguir que os direitos que estão previstos no ECA, então lá no ECA, no artigo 4º, ele vai dizer que a criança tem direito à vida, à saúde, à educação, são 12 direitos que vão estar lá previstos, né? E a nossa missão principal é garantir que esses direitos que estão ali garantidos no ECA, eles sejam de fato cumpridos ali dentro dos abrigos, dentro das instituições de acolhimento onde essas crianças estão, né? Porque a nossa preocupação maior é que essa criança ela é tirada de casa sob o argumento de ser protegida, né? E é colocada num ambiente onde outros direitos e outras violações acontecerão, né? Então a gente acaba promovendo mais uma violência e uma violência promovida pelo poder público. Então a nossa preocupação é conseguir garantir esses direitos e aí a gente faz isso através de ações, projetos, a gente articula com empresas, a gente articula com o próprio poder público na denúncia, na cobrança, enfim, para garantir que esses direitos sejam garantidos para essas crianças, que elas possam ter integridade e a possibilidade de se desenvolver por completo.
1: Entendi. Então, só para a gente começar a especificar um pouco melhor, a Rede Abrigo ela não é o abrigo em si, ela presta apoio aos abrigos públicos, é isso?
3: Exatamente, não só públicos, né? Aí, aqui no Rio de Janeiro, a gente tem uma distinção que é até bem curiosa. Você vai ter, não só no Rio de Janeiro, mas no Brasil como um todo, a gente vai ter instituições privadas e públicas, né? É uma política pública, mas que em alguns casos é executado por pessoas como eu e você, pessoas que abriram uma ONG e decidiram que essa ONG seria um abrigo, né? Mas é uma política pública, né? Ali regulada pelo poder público. Então, o que a gente faz, a gente não é um abrigo por si só, a gente não acolhe ninguém, a gente não recebe criança e adolescente aqui. O que a gente faz é estar em contato com essas instituições que de fato acolhem, né? Para entender a dinâmica desse acolhimento, a dinâmica da situação delas ali no dia a dia, para aí a gente pensar em solução para as questões que elas apresentam para a gente, né? Então, elas vão trazer para a gente questões que elas estão enfrentando, dificuldade que elas estão enfrentando nessa garantia dos direitos dessas crianças e adolescentes, e a gente tenta articular, assim, ações e projetos para poder trazer resposta para esses problemas.
1: Entendi. E de onde é que surgiu a ideia, assim, de criar a Rede Abrigo?
3: Nossa, é uma história até um pouco longa, mas eu costumo falar que a minha mãe, ela passou por situações de violação e violência quando ela era criança, né? Eu cresci ouvindo as histórias, assim, da minha mãe sobre o quanto ela sofreu e tudo mais, né? É, graças a Deus isso está no passado, mas eu acho que de alguma forma isso me tocou, né? É, a minha mãe, ela, quando era criança, ela era o público que eu atendo hoje, ela era parte, né, desse público que eu atendo hoje, e ela não teve o suporte que ela deveria ter tido, né? Ela não teve a ajuda, o suporte e a intervenção que ela deveria ter tido do Estado, né, da forma correta. Então, eu acredito que por ouvir muito dessa história da minha mãe desde muito pequena, eu acho que isso de alguma forma me inspirou, né, me trouxe aí essa pulga atrás da orelha para poder fazer um pouco mais. E quando adolescente também eu comecei a trabalhar como voluntário em abrigos, né, próximo da minha casa. E meio que desde então, eu comecei com 18, estou com 34 e desde então estou aí trabalhando com isso.
1: Nossa, que legal. Muito legal o trabalho de vocês. Eu acompanho bastante, obrigado, assim, principalmente nas redes sociais, né, que acaba sendo um dos mecanismos de divulgação. E assim, uma coisa que eu percebo é que as pessoas, elas não têm tanta noção do que são os direitos da criança e adolescente, né? Que têm que ser preservados. Quais são, assim, as áreas principais que as pessoas às vezes não conhecem ou nem imaginam que seja um dos direitos?
3: Então, a gente, além do direito à vida, direito à saúde, educação, que é o básico, assim, né? Que parece ser básico, na verdade, mas uma coisa que eu gosto muito de ressaltar é que garantia de direitos e acesso a serviços são coisas diferentes, né? Então, a gente acaba entendendo que matrícula na escola é a garantia de um direito à educação, quando na verdade não, isso é acesso a um serviço de educação. A garantia ao direito, ela vai muito além disso, mas alguns direitos que as pessoas às vezes não têm noção que são direito, por exemplo, é o direito ao respeito, é o direito à dignidade. Hoje, brincar, inclusive, foi definido, foi estabelecido enquanto um direito também. Então, brincar é um direito. Então, as pessoas acabam indo muito para esse campo mais amplo do desenvolvimento humano, como educação, como saúde, como alimentação. E muitas vezes a gente esquece desse campo subjetivo, que também é direito, né? Um outro direito, que é um direito que a gente lida constantemente na nossa área, que poucas pessoas conhecem, é o direito à convivência familiar e comunitária, por exemplo, né? A criança, ela tem o direito de conviver com a família, isso é um direito, né? Não é uma possibilidade, né? Um direito que ela tem que ter garantido, e a convivência na comunidade, né? Para além da convivência na família, tem a convivência da comunidade. Então, é um direito que poucas pessoas têm acesso e conhecimento, né? De que conviver em comunidade é um direito da criança, né? De que acessar, de transitar pela cidade é um direito da criança e do adolescente, né? E aí a gente sempre tenta frisar muito essas linhas dos direitos da criança que pouca gente conhece, que são igualmente relevantes para o desenvolvimento integral da criança e do adolescente.
1: Com certeza. Um dos trabalhos de vocês é, inclusive, levar as crianças para eventos, né? De lazer, de esporte. Como é que funciona isso, assim? Como é que é essa escolha das crianças? Como é que elas reagem? Elas gostam?
3: Então, o rolê, que é esse projeto que a gente faz para levar as crianças e adolescentes para as atividades, ele surge, é um dos nossos primeiros projetos, né? Quando a gente começa a Rede Abrigo, a gente começou literalmente do zero, assim, a gente não tinha nenhum tipo de recurso, nenhum tipo de patrocínio, a gente foi na cara e na coragem. E quando a gente começa, uma das demandas que os abrigos tinham, que eles traziam para a gente aqui no Rio de Janeiro, era a dificuldade de acesso a atividades de cultura e lazer, né? A dificuldade de ter acesso a esse ingresso, principalmente das atividades pagas, né? Então, cinema é uma atividade paga, o teatro é uma atividade paga. Então a gente monta um projeto para ser essa ponte, né? Para bater na porta dos produtores, dos cinemas, das atividades culturais, principalmente as pagas, para tentar ali ingresso, cortesia, para distribuir para as crianças e para os adolescentes que estão em acolhimento. Porque uma coisa interessante desse nosso público, né? É que é um público sempre que vem de uma vulnerabilidade extrema, assim, né? Vem de situações de pobreza extrema, apesar de a pobreza em si só não ser um motivo para a criança ir para o abrigo, Mas o pano de fundo dessas famílias são famílias que vêm de situações de pobreza extrema e tudo mais, de muita vulnerabilidade. Então são crianças que muitas vezes não tiveram acesso a um cinema, a um teatro, a uma atividade que para a gente pode parecer bem básica, bem simples de acessar e não é a realidade deles. Então muitas crianças que vão nas nossas atividades, às vezes muitas vezes, na verdade, é a primeira vez delas em um cinema, é a primeira vez delas assistindo um musical, é a primeira vez delas em um teatro. Então é muito mágico esse projeto, justamente porque ele amplia o horizonte dessa criança para algo que ela achava que não era possível ela acessar, né? Eu acho que o nosso objetivo principal nesse projeto, além de ampliar, mostrar, né, cultura e tudo mais, mas é ampliar esses horizontes, né, de forma, essa subjetividade da criança, para mostrar que existem outros espaços na sociedade e que são espaços que pertencem a ela também, que ela também pode acessar, né? Ela não precisa ficar restringida aos espaços que ela conhece, mas que existem outros espaços que ela também tem a capacidade de acessar, né? Ontem mesmo a gente levou aí um grupo de 300 crianças e adolescentes para assistir o filme do Michael Jackson, né? Tanto aqui no Rio quanto em São Paulo, elas amaram, ficaram fissuradas.
1: Nossa,
3: e tudo mais.
1: Nossa, imagino.
3: E é isso, eu acho que o objetivo principal é dar oportunidade delas conhecerem espaços que a gente quer conhecer também, que a gente gosta de conhecer, né? Então, no ano retrasado, lá em São Paulo, a gente levou a galera para ver o Wicked, o musical, lá no Teatro Renault.

0: 300 abrigos, mais ou menos.
1: Nossa, é muita gente, né? Devem ser muitas crianças, principalmente, né? Crianças e adolescentes, claro.
0: A gente, é isso, né? Aqui no Rio, os abrigos, eles podem atender no máximo 20 crianças e adolescentes, no estado, e na cidade de São Paulo, o abrigo pode atender no máximo 15, né? Então, a gente está falando aí de um universo de...
1: Muita gente.
0: Menos uns 5, de 5 a 6 mil crianças e adolescentes.
1: Cacetada.
0: No máximo, assim, né? Quando está na capacidade máxima, quando todos os abrigos estão cheios.
1: Ai, mudou da vida dessas crianças, né? O projeto de vocês. Falando um pouquinho dos projetos que vocês fazem, além do rolê. Eu tava dando uma olhada no site de vocês e vocês têm, por exemplo, a cartilha operadora. O que seria isso? Me explica um pouquinho.
0: A cartinha acolhedora.
1: Acolhedora, desculpa.
0: Isso, cartinha acolhedora. A cartinha acolhedora é um projeto que a gente realiza todo final de ano, né? Que as crianças acolhedoras, elas mandam as cartinhas pra gente com os desejos dela de Natal. A gente não coloca muitas limitações, assim, porque a gente acha importante que elas tenham o direito de desejar, né? Apesar de desejar não ser um direito, mas se você for no nosso site, né? Quem for no nosso site vai ver que os nossos projetos têm lá a tagzinha de qual direito do ECA aquele projeto está respondendo, né? Está ali endereçando. E aí o cartinha acolhedora é o direito ao respeito, né? Que é o respeito, esse respeito da vontade da criança e do adolescente, esse respeito do querer que ele tem, né? Como eles ali no acolhimento eles não têm muita possibilidade do querer. O nosso objetivo com cartinha acolhedora é justamente dar essa possibilidade. Eles podem pedir o que eles quiserem. A gente cria umas limitações, né? Porque isso vai para doadores, então, computador, celular, videogame, a gente não deixa pedir, bicicleta, a gente não deixa pedir e tudo mais, mas tudo também é conversado, então a gente conversa com as instituições de acolhimento, eles entenderem de repente que tem alguma coisa, que aquilo ali é relevante de alguma forma para aquela criança, para aquele adolescente. A gente abre uma exceção, sim, mas só nesses casos onde o abrigo vem conversar com a gente diretamente. E aí as crianças mandam as cartinhas para a gente distribui para pessoas que se inscreveram para receber as cartinhas. Aí essas pessoas mandam um presente para a gente. Como a gente garante que todas as crianças vão receber exatamente aquilo que elas pediram, né? Então a gente garante isso para os abrigos, porque a gente não quer gerar mais uma frustração para essa criança. Então, o grande diferencial do cartinha acolhedora para outros projetos de cartinha de fim de ano é que a gente garante que 100% das cartinhas que a gente recebeu, 100% daqueles presentes, eles vão ser atendidos e eles vão ser atendidos da forma que a criança pediu. Né? Então a criança pediu um caderno e vai receber um lança-bolha. Não. A gente vai ali ver direitinho que a criança pediu, ela quer um caderno rosa com glitter. Nem que a gente pinte o caderno de rosa e jogue glitter, mas ela vai receber aquilo que ela pediu, porque a gente considera isso relevante, porque é o subjetivo, mas é aquela resposta da criança receber aquilo que ela pediu e falar assim: nossa, alguém teve cuidado, alguém. Se deu conta, alguém me ouviu, né? Mandou qualquer coisa.
1: É
0: Alguém
1: com
0: leu isso
1: carinho,
0: aqui
1: né?
0: exatamente e me deu exatamente aquilo que eu pedi, né? Porque é isso. É desafiador porque muita criança manda algumas coisas meio loucas mesmo, né? Mas a gente manda aquilo que a criança pediu mesmo, porque. E aí a gente fica na loucura, corre atrás.
1: Tem algum
0: É
1: exemplo
0: isso, aí
1: assim
0: uns.
1: de um pedido muito louco que vocês tenham recebido?
0: A gente já recebeu. O único que a gente não conseguiu atender até hoje, tá? Que foi. Já foram mais de 1.800 cartas, o cartinha acolhedora. E aí teve esse que a gente não conseguiu atender, que foi roupa de bate-bola.
1: Roupa de bate-bola?
0: Roupa de bate-bola. Porque, como é na época de Natal,
1: Ah, faz
0: então
1: sentido.
0: assim, vai para Madureira, vai para Saara, não tem nenhum. Quem faz normalmente é costureira, faz sob medida. Então, assim, a gente não conseguiu encontrar roupa de bate-bola em absolutamente lugar nenhum, assim, nenhum. E aí a gente teve que ligar para o abrigo, conversar com a criança e pedir para ela pedir outra coisa. Porque, olha, a gente tentou, mas a gente não conseguiu roupa de bate-bola. Teve um ano que teve uma menina que pediu uma camisa rosa do TikTok.
1: Meu Deus.
0: E aí a gente teve que mandar fazer a camisa rosa do TikTok, porque não encontrava. E o melhor de tudo foi que a gente mandou fazer. Eu acho que na semana seguinte da entrega, eu estava passando em algum ponto de ônibus e tinha um cara vendendo uma camisa rosa TikTok, eu falei assim, ah, não, tá vendo? E aí tive que mandar fazer, não pude comprar com querido.

0: vestido, a camisa rosa do TikTok. Mas é isso, assim, eles pedem umas coisas
1: específicas,
0: loucas,
1: né?
0: E pedem coisas simples também. Uhum. E pedem coisas simples também. Então a gente já teve criança que pediu salgado de queijo com presunto. A gente já teve criança que pediu chiclete, por exemplo. Né? E aí, então a gente até trabalha muito com os abrigos para estimular isso neles, para que eles possam aproveitar a oportunidade de pedir e tudo mais. Mas é isso, tem criança que pede arco de cabelo, meia, por exemplo. Vai das coisas mais simples até as coisas mais complexas, assim. Ano passado teve um menino que ele pediu ele tinha um canal no YouTube e ele pediu uma pelúcia com a logo do canal dele.
1: Meu Deus, e deu certo?
0: Mais ou menos. É porque a gente deixa pedir três coisas, né? Justamente por conta da dificuldade também. E aí
1: a criatividade vai longe, né?
0: Ele pediu uma camisa com a logo e pedindo para as pessoas se inscreverem. Aí a camisa a gente conseguiu fazer.
1: Ah, legal.
0: E aí, como a gente não conseguiu fazer a pelúcia, a gente fez uma impressão 3D da logo dele.
1: Ah, muito legal, pô, muito legal.
0: Entendeu? Aí fizemos a impressão 3D. A pelúcia foi difícil.
1: Me conta, Douglas, desses projetos que vocês têm, esses subprojetos, né? Eu vi no site que tem vários, além da cartinha, sim, enfim. Qual desses você considera, assim, claro que todos fazem diferença na vida das crianças, né? Mas tem algum que seja o seu xodó, assim, algum que você acha que é muito especial, que quando vocês criaram ele, que realmente a diferença vem de uma forma gritante, aquela coisa?
0: Nossa, pergunta difícil, viu? Deixa eu pensar aqui.
1: Não, porque eu queria falar todos, mas tem tantos projetos.
0: Eu gosto muito do Cartinha Acolhedora, assim, o Cartinha Acolhedora a gente sente que é um resultado muito imediato na autoestima da criança.
1: Sim.
0: Sabe? É isso, né? Se coloca no lugar de uma criança que é tirada de casa, da casa dela, e colocada num abrigo com outras 20 crianças que ela nunca viu na vida, com pessoas cuidando dela que ela nunca viu na vida, uma criança que ela não consegue, ela não vai ter voz sobre qual vai ser o cardápio daquela casa. Ela não vai poder escolher de forma tão...
1: Não é casa dela,
0: ela não vai poder escolher,
1: né?
0: A roupa dela. Ela não vai poder, sim, escolher a roupa dela, sabe? Ela vai escolher, ela vai pegar do que tem ali das doações, né? E ela sabe que é doação, ela sabe que não é roupa nova. Então, eu acho que essa possibilidade dela escolher o presente dela faz ali, é um impacto direto, né? De ela receber algo que é pra ela, sabe? Pensado especificamente pra ela e não pro grupo.
1: E aí, né? Vocês fazem muitas coisas também falando com outras pessoas, né? De palestras, coisas educacionais, assim, um trabalho para além diretamente das crianças, é isso?
0: A gente trabalha com o Cartinha Acolhedora ou a Rede Abrigo como um todo?
1: A Rede Abrigo como um todo, desculpa.
0: Ah, sim. Então, a gente faz muita reunião, audiência pública, a gente já trabalhou muito, porque a gente entende também que a transformação ela passa por mexer na política pública, de alguma forma. Né? Então, para além de fazer denúncia, a gente tenta mobilizar o poder público, levar dados. Então, a gente fez uma pesquisa recentemente, que a gente deve lançar pelos próximos dias. Aí, a gente fez no ano passado, a gente deve lançar o livro nos próximos dias, que a gente foi pessoalmente em todos os abrigos do estado do Rio de Janeiro para fazer esse levantamento de como está a situação. A gente pega esses dados, leva para o poder público, fala, olha, está assim, dá para fazer diferente, vamos fazer diferente, tudo mais. É um desafio, tá? Porque é um público que não vota. Então, infelizmente, é um público que está escondido, né? As pessoas não sabem como funciona um abrigo, as pessoas não sabem onde tem um abrigo, né? Então, como é um público que ninguém vê, como é um público que as pessoas não têm acesso à realidade, e como é um público que não vota, infelizmente, mobilizar o interesse público e o interesse político para fazer alguma coisa nesse sentido é bem difícil, é bem complicado. Mas a gente tenta, né? A gente faz audiência pública, a gente tenta fazer campanha, para além disso, né? Para além de mobilizar o poder público, fazer campanha para fora e trazer esses dados para fora, a gente também faz reunião com as próprias equipes dos abrigos, porque também existe uma demanda emocional muito grande dessa galera que está atendendo essa criança que é vítima de violência, por exemplo, que vem de uma violência sexual, que vem de uma violência física, que tem questões psiquiátricas graves. Né? É uma galera que recebe pouco, é uma galera que não tem apoio emocional de canto nenhum, sabe? tirando a equipe técnica, os educadores, que é quem está ali no dia a dia com as crianças, a equipe técnica, assistente social e psicólogo que fica lá, e tem os educadores, que é quem fica no dia a dia, né, que é ali a galera que fica 24 horas. Tirando a equipe técnica, que tem uma formação superior, os educadores, eles não têm uma formação muito, muito grande também, né? Então, é uma equipe que não está preparada para lidar com essas questões, e não tem ninguém que ouça, né? Então, a gente tenta também acolher, de certa forma, essa galera e ouvir o que eles têm para falar também, ouvir o que eles têm para reclamar, porque muitas vezes eles só querem falar e eles querem ser ouvidos. E isso já ajuda, de alguma forma, né? Saber que alguém se importa nesse processo. Mas é desafiador também, né? Porque é receber um monte de demanda e também entender para a gente aqui internamente que, poxa, a gente queria conseguir resolver tudo, mas a gente não consegue. E muitas coisas a gente não consegue por falta de dinheiro mesmo.
1: Sim.
0: Né? Sendo uma organização sem fins lucrativos e não recebendo dinheiro de verba pública nenhuma, e a gente é basicamente mantido por doação de pessoa física, né? A gente não recebe tanta verba a gente recebe pouquíssima verba de empresa, por exemplo, patrocínio de empresa. Hoje a gente é sustentado basicamente por pessoas físicas que doam para a gente. O que, de certa forma, é bom, né? Porque a gente não depende tanto de empresa e dá uma certa flexibilidade para a gente poder se mover e fazer essas coisas, mas de outro lado é ruim, porque a gente tem que juntar muita gente.
1: É verdade.
0: Né? E até explicar para as pessoas que, gente, olha, qualquer 10 reais... para a gente é gigantesco, né? Porque você doa 10, o outro doa 10, o outro doa 5, o outro doa 5. Putz. Quando a gente vê, já juntou aí 100 reais mensal, que para você pode parecer nada, mas para a gente paga uma conta.
1: Eu imagino.
0: 100 reais mensal nessa conta de luz, por exemplo. Então já paga uma conta, já tira um peso da gente, Sim. né? E outra coisa que é muito importante, que as pessoas têm muita dificuldade de entender... é que a gente atende, para atender as crianças, né, para poder garantir direitos, a gente tem que ter gente trabalhando. Né? Salários precisam ser pagos para isso, um espaço precisa existir, computador precisa existir, internet precisa ser paga. Né? Eu tenho que ter gente que possa atender telefone, eu tenho que ter gente que está ali disponível para ouvir, eu tenho que ter gente para responder no WhatsApp da organização. Eu tenho que ter gente para responder e-mail. E aí as pessoas têm essa dificuldade de entender que, para além do gasto que a gente tem para atender a criança, eu preciso ter um gasto com pessoas, né, que vão pensar isso. Se a gente quer fazer um trabalho bem feito, você não faz um trabalho bem feito só com voluntário. Um trabalho contínuo, um trabalho bem feito, um trabalho de qualidade. Porque esse voluntário vai dar o trabalho de qualidade dele para o emprego dele.
1: É.
0: Você vai gastar o seu tempo fazendo um trabalho de qualidade para o seu emprego. O seu trabalho voluntário é uma outra dificuldade que a gente tem também, porque é isso, né? A gente não consegue pagar uma equipe completa e a gente não consegue trabalho voluntário também, porque as pessoas, quando vêm para trabalho voluntário, elas querem estar ali direto com a criança, elas querem abraçar a criança, elas querem... Só que, hoje, por exemplo, na Rede Abrigo, óbvio que a gente tem os trabalhos que atendem diretamente as crianças e tudo mais, mas é muito trabalho de escritório também.
1: Sim.
0: É muito trabalho de responder e-mail, é muito trabalho de mandar mensagem, é muito trabalho de fazer ligação, é muito trabalho de sistema, né? De cadastrar abrigo e receber demanda de abrigo. É um trabalho de atendimento também. Né? O que a gente faz é um atendimento às instituições de acolhimento. Ah, o UCI, que é um parceiro nosso, né, de cinema, mandou ingresso para a gente. Ah, tem que entrar no site, ver qual filme a gente quer. Anunciar para os abrigos, pegar a lista de quem vai, mandar para o UCI. Tudo isso toma tempo, dá trabalho, entrar em contato com o parceiro do trabalho, e aí as pessoas acabam que não valorizam esse trabalho invisível também, né? E a gente também não consegue voluntariado para fazer esse trabalho invisível. Porque, no fim das contas, esse trabalho invisível, na verdade, é um trabalho que você faz no emprego.
1: É.
0: E a pessoa não quer um trabalho voluntário para trabalhar. No emprego, né? Como se fosse um segundo emprego, sem receber.
1: Mas para muita gente acaba sendo, né, o emprego de verdade, ou enfim, a mudança de vida de tantas crianças.
0: Exatamente. E aí é isso, né? A gente tem que pagar uma equipe também, é super relevante trazer isso para o público entender que existe um custo, e é um custo alto para provocar essa transformação, sabe? Uma vez me perguntaram, ah, Douglas, por que, que você acha que existe tão pouco projeto com criança em acolhimento, com criança em abrigo? Porque tem pouco, né? Hoje, no Rio de Janeiro, se a gente não for a única ONG que trabalha com isso, a gente é uma entre três, sabe? No Brasil, a gente deve ser uma entre cinco.
1: Acaba sendo uma dificuldade muito grande, né?
0: Exatamente. Por que que acontece? É um trabalho caro de ser feito, né? É difícil arrumar gente que queira investir. E é um trabalho que ele vai contra essa lógica de produção que a gente tem hoje, né? Então, essa lógica hoje ela vai dizer muito, a gente tem que atender o máximo de criança com o mínimo de dinheiro, né? Mas no acolhimento a gente fala de pequenas vitórias, né? Se a gente quer, se eu quero de fato impactar aquela criança de forma duradoura e permanente, né? Eu tenho que fazer um trabalho para além de levá-la no cinema, apesar de que o cinema já é um trabalho muito relevante. Mas não é o trabalho, para mim, por exemplo, é o que a gente consegue fazer hoje. Mas não é o que eu gostaria de estar fazendo, sabe? Entendi. Eu gostaria de conseguir aprofundar muito mais, aproveitar o cinema e a cultura para conseguir trazer a questão da educação formal, da leitura, da interpretação de texto, que é uma dificuldade gigantesca, a defasagem escolar é muito grande. A gente está falando de um público, aqui no Rio de Janeiro, por exemplo, onde mais de 25% das crianças que têm idade para que já deveriam estar alfabetizadas, não estão. E possivelmente não vão ser. Entendi. Se continuarem no acolhimento. Então, e aí eu respondi para a pessoa, falei assim, gente, é um trabalho caro e é um trabalho que ele é de pequenas vitórias, sabe? E aí acaba que as pessoas não embarcam. Né? As empresas têm dificuldade de embarcar, e é isso, é um leão a cada dia.
1: É isso. Douglas, assim, parabéns pelo trabalho de vocês. Você falou que é uma dificuldade, né? Assim, tem várias questões, mas vocês estão fazendo um trabalho lindo, inspirador. Obrigado. De verdade. Muito obrigada. Obrigado. Por topar falar aqui com a gente nessa Cidade a Sua. Cidade a Sua é para isso, né? Para a gente conseguir mostrar esses projetos que estão devolvendo tanto para a cidade do Rio e as pessoas às vezes não conhecem. Então, muito obrigada.
0: Obrigado. Viu? Obrigado você pelo convite e por esse espaço de poder compartilhar sobre o meu trabalho.
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0: 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A Secretaria de Estado de Saúde de Minas Gerais confirmou a primeira morte por hantavírus no país. O caso envolveu um homem de 46 anos, morador da cidade de Carmo do Parnaíba, que tinha histórico de contato com roedores silvestres em uma lavoura. Segundo a pasta, o caso é isolado. A Secretaria também reafirmou que a cepa identificada no Brasil não é capaz de ser transmitida entre pessoas e não tem associação com o surto do navio MV Ondius. O caso mineiro é um evento isolado, segundo a Secretaria, enquanto o surto no navio envolve a cepa Andes, com 7 casos confirmados pela Organização Mundial da Saúde. Aqui no Brasil, foram confirmados 35 casos e 15 mortes no ano passado. Neste ano, até 27 de abril, o Brasil somava 7 casos confirmados no Rio Grande do Sul, Santa Catarina, Paraná e Minas Gerais. Uma hora e 1:40 e agora você confere a segunda parte do programa A Cidade é Sua, que hoje fala sobre o Rio de Janeiro.
1: Olá, aqui é a Rebeca Renz e estamos de volta com mais um bloco do A Cidade é Sua dessa semana.
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1: Seja bem-vinda aqui ao Cidade é Sua, é um prazer receber você para falar do Instituto Helena Antipoff. Começa falando um pouquinho para a gente sobre como ele surgiu, né? Qual foi a demanda que trouxe ele?
3: O Instituto ele surge a partir da necessidade da consolidação e implementação das políticas públicas relacionadas ao aluno da educação especial. E ele assume essa responsabilidade de pensar políticas, pensar na inclusão desse aluno no espaço escola.
1: E Bruna, me conta assim, como é que ele funciona no dia a dia? Vocês recebem uma demanda de alguma escola? Porque ele funciona para toda a rede municipal de ensino, não é isso?
3: Isso. O Instituto, ele tem um funcionamento de atendimento ao público, na questão de acolher as famílias, receber profissionais da secretaria para formação. Nós somos divididos atualmente em núcleos de referência. Esses núcleos são de baixa visão e cegueira, núcleo de referência de transtorno, que são os transtornos do espectro do autismo e do transtorno intelectual. Temos o núcleo de comunicação alternativa para os alunos que necessitam de um apoio para poder ter a relação com o outro, núcleo de educação precoce, o núcleo de altas habilidades, superdotação e o núcleo de práticas pedagógicas inclusivas. Nós também temos um colaboratório inclusivo, onde são pensadas adaptações das aulas que acontecem nos colaboratórios das unidades escolares e toda a parte de formação e acompanhamento das políticas nas unidades escolares.
1: Porque assim, no dia a dia, tem uma ou duas crianças em alguma escola do município que precisam de alguma adaptação. Vocês entram com os recursos para ajudar essas crianças a conseguirem estudar e se desenvolver, é isso?
3: Na verdade, nós orientamos ao corpo docente a como trabalhar e adaptar os materiais de acordo com o perfil de cada estudante. Então, eu, professora, entendo que recebi um aluno, não tenho ainda domínio de como adaptar o material. Ela entra em contato com o Instituto faz acompanhamento na própria unidade escolar ou vem aqui até o Instituto para realizar essa consultoria. Nós produzimos também materiais mais específicos, como uma prova em braille, uma prova ampliada, material Rio Educa em braille, também. Dependendo do mobiliário, ele é adaptado, principalmente para crianças com nanismo, onde você precisa elevar o assento dele, apoiar os pés. Então, aqui no Instituto são situações que ainda o professor precisa de um suporte, de um acompanhamento mais próximo para garantir a inclusão do aluno. E toda a parte pedagógica, né? A garantia do preenchimento do PEI. Esse PEI é um plano educacional individualizado, onde é adaptado o currículo do aluno de acordo com o seu perfil, para que ele possa desenvolver habilidades e alcançar as habilidades. Tudo que se refere ao desenvolvimento pedagógico do aluno, o IHA, ele assume e lidera toda essa parte de acompanhamento, formação, de orientação, tanto na unidade escolar, quanto os professores vindo para o Instituto. E, principalmente, orientando o atendimento educacional especializado, que hoje ele ocorre ou em espaços denominados salas de recurso multifuncional, ou atendimento itinerante, que é o professor que vai até a unidade escolar dar todo o suporte, tanto na complementação pedagógica ou na suplementação pedagógica dos alunos que são considerados alunos da educação especial.
1: Você deu alguns exemplos, como, por exemplo, a prova, né, expandida, a prova em braille, a cadeira elevada para quem tem nanismo, né? Tem um outro exemplo assim curioso que as pessoas nem imaginam que vocês contribuam, né, com o ensino público?
3: Eu não sei, sim, a questão mesmo, que talvez uma colher adaptada, que a criança com mobilidade reduzida, ela dificilmente ela tem a segurança e segura aquela colher. Então, a gente traz aquele, adapta o formato da colher e até engrossa o cabo da colher para que ele possa conseguir pegar aquela colher e levar até a boca. Também temos a parte de... um exemplo, o globo terrestre, para alunos com baixa visão e alunos cegos. Ele é todo adaptado com texturas para que ele possa entender qual é a parte do território, da terra, qual é a parte da água. Outro exemplo são os livros adaptados. Esses livros adaptados são livros de literatura, onde ele traz toda a forma de comunicação, em braille, libras, visão, ampliação da fonte, né? E torna toda a parte daquele desenho, das ilustrações, de forma tátil, para que o aluno possa interagir e vivenciar aquela literatura, não apenas para quem lê, mas ele, através de texturas, ele possa estar lá vivenciando aquela história, conhecendo... Um exemplo, a textura de uma roupa, a textura do cabelo, o formato da boca. Então, são trabalhar com os sentidos, né? Esse livro, ele tem o objetivo que a criança possa estar lá sentindo e conhecendo, né, texturas que ele só vai entender através do toque.
1: Entendi. A gente pode dizer, então, que os materiais fornecidos pelo Instituto Helena Antipoff, eles igualam, assim, não igualam, mas colocam as crianças com alguma deficiência no mesmo nível de aprendizado das crianças que não têm nenhuma deficiência, é isso?
3: Eu digo a você que o material adaptado dos alunos público da educação especial possibilitam a aprendizagem de todos na sala. Porque esse material, quando ele vem adaptado, ele vem de uma forma muito mais concreta. E ali, quando você traz um material concreto, o processo de ensino-aprendizagem, ele se torna muito mais eficaz e eficiente ao aluno. Porque muitos dos alunos, às vezes, ficam tímidos e não sinalizam quando não compreenderam o conteúdo. Então, quando eu adapto o material para o meu aluno com deficiência, eu consigo atingir, inclusive, a turma toda, porque aquele material ele vem de uma forma muito concreta. E, por isso, o grande foco hoje do Instituto, da Secretaria Municipal de Educação, a formação dos profissionais.
1: Como é que funciona isso? Qual tipo de profissional trabalha no Instituto?
3: São professores regentes da Rede Municipal de Educação e eles têm especialização, conhecimento das áreas, dos transtornos e das deficiências e da altas habilidades superdotação.
1: Entendi. Qual você acha que hoje em dia é o maior obstáculo assim, para o Instituto se desenvolver cada vez mais?
3: Obstáculo, não considero obstáculo, mas eu entendo que hoje a crescente demanda nos impulsiona cada vez mais ampliar nossa capacidade de atendimento, principalmente isso nos faz com que pensemos em estratégias pedagógicas muito mais direcionadas e individualizadas. Digo a você que hoje o nosso público ele vem aumentando até por conta desse trabalho todo adaptado, esse trabalho direcionado ao aluno.
1: Mas você acha também que, por exemplo, hoje em dia a gente consegue perceber que o diagnóstico, por exemplo, para um transtorno, uma pessoa dentro do espectro autista, né, acaba sendo muito mais fácil, porque parece que o tabu foi derrubado, né? As pessoas têm muito mais facilidade em entender o que é o espectro autista, por exemplo. Você acha que isso aumentou a demanda para vocês por ter mais crianças diagnosticadas? E que bom, né, que tem crianças diagnosticadas e que vocês conseguem ajudar a aprender cada vez melhor.
3: Com certeza, o diagnóstico ele amplia e traz ao aluno um direcionamento pedagógico mais específico para ele. Quando nós tínhamos um diagnóstico tardio, muitas das vezes a gente perdia oportunidades de trabalho direcionado para esse aluno. Então, hoje, quando chega esse diagnóstico logo na fase inicial da escolarização, você já consegue ter um outro desenvolvimento pedagógico com a criança. Você não perde aquele tempo que muitas das vezes, antigamente, era diagnosticado com 8, 9 anos. Hoje a gente consegue ter esse diagnóstico nas crianças com 2 anos. Então, o trabalho ele vem sendo o quê? Iniciado de forma como é considerado precoce, a título de fazer com que essa criança possa estar ambientada com todo o processo pedagógico. Então, agora, em relação ao tabu, eu acredito também, eu acho que até por uma questão de sociedade, né? Antigamente, os pais se sentiam, será que meu filho vai ser aceito na escola? Como vai ser esse acolhimento? Como vai ser esse trabalho? Hoje, com a política consolidada, cada vez mais buscando formas de garantir a permanência e o acesso do aluno, o pai ele se sente seguro em matricular seu filho na escola. Claro, existem situações ainda que precisam ser melhoradas, ampliadas, com certeza. Mas hoje, enquanto educação, a educação compreende, eu digo a nível maior, né? Não apenas a rede municipal. Entende e consegue hoje estabelecer que o lugar da criança, independente da sua condição, é na escola.
1: Nossa, muito legal, assim. É muito importante, né, a gente deixar essa porta aberta para as famílias conseguirem vir. Sem nenhum tabu, né? Sem nenhuma questão, assim. Derrubar, de fato, esse preconceito.
3: Porque o que nós sempre, nas formações, a gente tem o cuidado de passar. Um exemplo foi semana passada. Nós realizamos formação para os estagiários sobre autismo, onde nós tivemos mais de 1.300 estagiários da nossa rede. E o que a gente sempre conversa é o acolhimento é a diferença de toda a relação que se estabelece dentro de um espaço. Se eu sou bem acolhida, em qualquer lugar, eu vou querer estar naquele espaço. E a escola hoje é o local onde os pais conseguem estabelecer esse vínculo. Porque lá, como é que eu posso dizer isso para você? Aquele pai, ele já recebe diversos nãos, dificuldade para algo específico, para um cuidado mais direcionado. Mas a escola não, a escola está lá e a escola está aberta para receber aquela criança todos os dias durante o período da aula. Então, essa segurança, desse acolhimento, faz a diferença para esse responsável. E como a gente pontua, né? Há também já uma fragilidade de sentimento dessa família. E o mínimo que nós, enquanto escola, podemos oferecer é um acolhimento. Então, essa é a grande importância da escola também em relação a essa expansão e esse aumento de matrículas na rede escolar. É porque a escola vem recebendo essa família com carinho, com cuidado, com um olhar sensível, com um olhar de entender aquele lugar de fala e possibilitar estratégias e habilidades para serem desenvolvidas com um aluno.
1: E é uma importância também muito grande da gente ver isso na rede pública, né? Porque Sim. a gente sabe que esse tipo de tratamento, de acompanhamento, esse cuidado, né, de fato, de garantir que o aluno está aprendendo, acaba sendo muito caro e muitas famílias acabam não tendo como custear isso, né? Então, é mais importante ainda a gente ver esse tipo de trabalho na rede pública.
3: E é por isso mesmo, né? Hoje nós temos uma política consolidada em pilares, né? Onde a gente busca garantir acessibilidade, formação, o planejamento educacional individualizado, o acolhimento. E esses pilares, eles nos transformam num trabalho de rede, onde as relações ali, elas são interligadas e voltadas para o principal, não digo assim, que o nosso principal, nosso maior foco, o aluno. Então, hoje, no processo de inclusão, o nosso foco é o aluno. É o acolhimento desse aluno, consequentemente, esse aluno sendo bem acolhido, a família se sente acolhida, e ali a gente estabelece uma relação de pedagógica eficaz, acessível, equitativa.
1: Então, você consegue dizer que o trabalho vai para além do aluno, né?
3: Vai, com certeza. Eu posso garantir a você, nenhum processo pedagógico é estabelecido apenas com família e escola e aluno. A família, ela é parte essencial nesse processo. Quando a escola e família estão próximas, juntas, o foco lá que é em comum é o aluno, que esse aluno é o filho. Então, essa relação bem estabelecida e bem próxima torna processo de educação eficiente. E fato, ali é o aluno barra filho, né, que precisa ser pensado e trabalhado em conjunto todas as partes, tanto social quanto pedagógica.
1: Nossa, bem legal mesmo. E você comentou dos estagiários serem treinados, né? Vocês constantemente fazem esse tipo de treinamento para as mais diversas, né, adaptações que precisam ser feitas e tal?
3: Sim, além dos estagiários, nós também realizamos formação para os agentes de apoio à educação especial, para os professores, para os coordenadores pedagógicos. É uma formação continuada, né? A rede, ela tem o cuidado e ela se preocupa em fornecer formação continuada para todos os profissionais que compõem a rede da educação.
1: E aí, como é que funciona? Vocês auxiliam, né? Induzem, orientam no formato de lidar com essas crianças, é isso?
3: Então, a formação, ela tem títulos diferenciados. Nós já tivemos esse ano formação relacionada para o coordenador pedagógico sobre o preenchimento do plano educacional individualizado. Para os agentes de apoio à educação especial, estagiários sobre autismo. Toda a formação, ela parte de evidências. Toda a formação nossa hoje da rede passa por exemplos, estudo de caso, para que aquele conhecimento possa ser vinculado à realidade, né? Ao cotidiano da escola. Outra formação direcionada que nós estamos tendo também, altas habilidades, superdotação. Outra para como identificar um aluno que apresenta uma baixa visão. Então, hoje, a formação da rede, ela está baseada em evidências. A partir de casos concretos, exemplos, né, A gente traz o conhecimento e aprimora essa técnica, essa estratégia pedagógica.
1: Nossa, que interessante, né? Que vocês realmente veem o que está sendo demandado e
3: precisa ser
1: disso, o que precisa ser.
3: Porque é o que a gente conversa. Hoje o conhecimento, você consegue ter acesso à parte teórica de forma muito mais fácil, né? Só que o que é mais desafiador? Como é que eu vou agir durante a uma situação que eu ainda não vivenciei, né? Então, é isso que nossa formação possibilita esse profissional. Pensar em diversos perfis e como é que ele vai trabalhar, como é que ele vai atuar, como é que ele vai intervir, quando ele vai precisar pedir uma orientação de um setor. Então, assim, é fornecer caminhos, né, possíveis para que esse profissional se sinta seguro e tenha mais confiança no seu desenvolvimento pedagógico com o aluno.
1: Nossa, que legal. Bruna, então me conta agora uma coisa um pouquinho mais pessoal. Eu já estive no espaço da Helena Antipoff e eu fiquei surpresa com todas as coisas que vocês pensam, né, as soluções que vocês pensam para ajudar essas crianças. Qual dessas soluções você mais se surpreendeu, assim? Teve alguma que você falou, nossa, que legal a gente ter pensado nisso, vai realmente ser uma diferença enorme para as crianças que têm esse tipo de deficiência? Ou você fica assim com todas? Como é que é?
3: Eu confesso que eu tenho, vou completar 25 anos de magistério, né? E toda a minha vida profissional foi dentro da rede, né? Eu entro no concurso e digo para você que a cada dia eu aprendo e me surpreendo com as possibilidades enquanto professora nós criamos para os alunos. Eu digo a você que realmente o livro tátil é algo que me encanta profundamente, porque é um livro totalmente acessível. Ele tem o desenho universal, né? Que ele não é focado apenas para uma deficiência, mas sim para todas as deficiências, transtornos e até para as pessoas que não possuem deficiência. Então, esse trabalho, ele é um trabalho que você precisa pensar na textura daquele material. Eu não posso trabalhar com apenas um material porque eu não vou distinguir. Um exemplo, o continente, quando eu boto lá o mapa-mundi. As professoras, elas pensaram assim, para dimensionar a água e a criança passar a mão, eu preciso colocar um material que me dê a sensação do gelado. E aí logo a gente pensa, cola quente, passa lá, cola quente, dá aquela textura. Só que a cola quente não dava essa sensação do gelado. E aí elas começaram a pesquisar qual outro tipo de cola, cola de silicone. E aí como elas fariam a textura da terra? Aí elas estavam lá procurando e aí elas viram um EVA que tem um formato mais de folhas, flores, assim, mas sei dizer assim agora, mas ali conseguiu-se passar a impressão, né, a sensação da terra e da água, né, um material mais crespo que representava a parte da terra e a cola de silicone que representava a água, trazendo a sensação do gelado.
0: Duas horas e dois minutos.
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Duas horas e três minutos, agora mudando para 4 minutos pelo horário de Brasília. 2:04. 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

0: O ministro do Supremo Tribunal Federal, Cássio Nunes Marques, convidou o ex-presidente Jair Bolsonaro para a cerimônia de posse na presidência do Tribunal Superior Eleitoral, que acontece nesta terça-feira em Brasília. O convite faz parte do protocolo do evento, já que é tradição chamar ex-presidentes da República para esse tipo de cerimônia oficial. Além de Bolsonaro, também foram convidados Dilma Rousseff, Fernando Collor de Mello, Michel Temer e José Sarney. Para comparecer à cerimônia, Jair Bolsonaro e Fernando Collor, que cumprem prisão domiciliar, precisam da autorização do Supremo. Bolsonaro foi condenado a 27 anos e 3 meses de prisão por tentativa de golpe de Estado. O presidente Lula também deve participar da solenidade. Indicado ao STF por Bolsonaro, Nunes Marques assume o comando do TSE em um momento de forte divisão política no país e de debates sobre a atuação da Justiça Eleitoral. A posse acontece após a ministra Carmen Lúcia deixar antecipadamente a presidência do tribunal. Uma explosão atingiu várias casas na zona oeste de São Paulo na tarde desta segunda-feira. O acidente matou uma pessoa e deixou outras três feridas. A explosão também destruiu imóveis da região e provocou incêndios em diferentes casas. Segundo a capitã do Corpo de Bombeiros, Caroline Magalhães, o problema começou durante uma obra da Sabesp após um vazamento de gás encanado de cozinha. Moradores contaram que sentiram forte cheiro de gás pouco antes da explosão. A explosão foi tão forte que algumas vítimas chegaram a ser arremessadas. Outras ficaram presas sob os escombros das casas que desabaram. 15 viaturas do Corpo de Bombeiros foram enviadas para controlar o incêndio na região. O escritório de advocacia Almeida Castro, Castro e Turbay, anunciou nesta segunda-feira que deixou a defesa do senador Ciro Nogueira. A saída acontece 4 dias depois de uma operação da Polícia Federal que investiga um suposto esquema de pagamentos mensais ligados ao Banco Master. O advogado Antônio Carlos Almeida Castro, conhecido como Cacai, afirmou que o rompimento foi feito em comum acordo. Ele não explicou os motivos do fim da parceria. Segundo a investigação, a Polícia Federal encontrou transferências mensais entre 300 mil e 500 mil reais. De acordo com os investigadores, o dinheiro saía da empresa BRGD S.A. e era enviado para a CNLF Empreendimentos Imobiliários. A suspeita é de que os pagamentos tinham como objetivo garantir apoio do senador a interesses do banco no Congresso Nacional. A investigação aponta que Daniel Vorcaro, ex-dono do Banco Master, teria comandado o esquema. A Polícia Federal também afirma ter encontrado indícios de que Ciro Nogueira recebeu um envelope com uma proposta de emenda parlamentar. O texto sugeria aumentar o valor de garantia do Fundo Garantidor de Crédito, o FGC, de 250 mil reais para 1 milhão de reais. Segundo a investigação, essa mudança beneficiaria diretamente o Banco Master. Ciro Gomes desistiu de disputar a presidência da República nas eleições deste ano. O anúncio foi feito nesta segunda-feira, durante o Fórum Otimista Brasil 2026, realizado pela Fundação Armando Álvares Penteado, em São Paulo. Ciro agora vai disputar o governo do Ceará. O lançamento oficial da candidatura ao governo estadual está marcado para o dia 16 de maio. Durante o evento, ele afirmou: "Queria ser uma opção para essa polarização, mas pendi para o Ceará." Ao longo da carreira, o político concorreu 4 vezes à presidência da República. Na eleição de 2022, ele teve o pior resultado nas urnas, com cerca de 3% dos votos válidos. Recentemente, Ciro voltou ao PSDB, legenda que chegou a convidá-lo para disputar novamente o Palácio do Planalto. O presidente Lula vetou o projeto de lei que queria reconhecer o estágio de estudantes como experiência profissional. A decisão foi publicada no Diário Oficial da União desta segunda-feira. Segundo o governo, o texto ignorava que o estágio tem caráter educativo e faz parte da formação dos estudantes. A presidência também argumentou que a proposta poderia afetar os critérios usados em concursos públicos para avaliar experiência profissional. O projeto havia sido aprovado pelo Congresso Nacional em abril. A proposta previa que o poder público criasse regras para permitir que o período de estágio fosse considerado como experiência profissional em concursos públicos.
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0: Agora 2:10 e chegou o momento de a gente acompanhar o programa Corre TMC. Os destaques você acompanha agora com a Mirelle Muschella e o André Galvão trazendo muita informação para você que é corredor ou que quer iniciar uma atividade física. Vamos acompanhar.
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2: Olá, olá, sejam muito bem-vindos ao Corre TMC. Quem cedo madruga já correu 2 quilômetros? Eu sou Mirelle Muschella. Muito bom que você tá aqui comigo, com a gente, tá? Porque eu não estou sozinha nessa, como sempre. Ele, o meu parceiro, o meu corredor malvado favorito, André Galvão, já está aqui na área. Você tá bem, Galvão?
3: Tudo bem, Mimi.
2: Eita, vambora para mais um Corre TMC.
3: Sempre no corre, vamos para cima. Né, convidando você também a participar conosco, mandar sua mensagem pra gente e assistir no YouTube. Tô sabendo que os vídeos do Corre TMC estão bombando.
2: É, vai mano, pensando.
3: Mano, estão bombando aí YouTube, Instagram, tá
2: no
3: todo
2: Reels.
3: Mundo nos Reels, tá todo mundo curtindo, tá todo mundo compartilhando. É isso aí, é o programa de corrida, é aqui que você ouve, é aqui que você fala com a gente também, bate o papo conosco, conta como você corre, quando você corre, onde você corre, nós queremos saber. Mande sua... pode mandar até vídeo, né, Mimi,
2: pode,
3: correndo.
2: Pode mandar vídeo correndo, pode mandar o WhatsApp. Qual que é o telefone mesmo daqui?
3: 3025...
2: Eu sempre esqueço.
3: 1001, DDD 11-3025-1001. Você manda sua mensagem de áudio pra gente e através do vídeo também nas nossas redes sociais, arroba TMC Esporte. É o nosso canal no YouTube, arroba TMC Esporte, para você acompanhar sempre o Corre TMC.
2: É isso, gente. Vem com a gente porque o programa hoje tá bom demais, como sempre, mas eu preciso perguntar para você que tá me ouvindo. Você já correu? Você vai correr? Correu agora, cedinho, né? Tá indo pro seu longão ou vai deixar pro final da tarde ou também tá descansando hoje no final de semana. Tá tudo certo, tá? Mas manda pra gente o WhatsApp, eu quero saber como é que você está no corre. Inclusive, eu quero saber quem é você no corre pra minha convidada maravilhosa, gente. Olha só, a Nath, já vou falar que é a Natália Andrones, maravilhosa, tá aqui com a gente. Uma menina que nasceu com limitações motoras, mas virou, gente, atleta paralímpica, começou a correr há pouquíssimo tempo, já correu 25 quilômetros e ainda está estudando nutrição para entender o próprio corpo. Sabe quando assim Deus te dá um limão e ela faz uma limonada, mas assim uma limonada muito gourmet? É isso que ela fez, gente. É um tapa na cara de quem acha que, né, que não tem disposição para correr. Então seja muito bem-vinda, Nath. Muito feliz que você está aqui. Bem-vinda.
4: Obrigada pelo convite, Mi. Obrigada, Galvão. Obrigada pela oportunidade de estar aqui com vocês. É uma honra poder contar um pouco da minha história na corrida e do quão a corrida fez parte de uma transformação, assim, de dentro para fora, na minha vida, de coração mesmo, assim.
2: Não, eu imagino, estávamos aqui já conversando, né, com a Nath antes do programa, né, Galvão?
3: Sim.
2: E ela disse, olha, não, eu tenho que correr todos os dias, porque se eu não correr todos os dias...
3: Ela precisa de endorfina.
2: Isso! Ô, Nath, então quem é você no corre?
4: Olha, eu sou a pessoa que quando começou a correr, não sabia nem o que era pace.
3: Pô, toca aqui porque eu me identifico, tá? Eu me identifico com você.
4: Eu lembro de uma conversa com uma galera da assessoria que eu participava lá do Rio de Janeiro. Que, pace de 6, pace de 4, gente, peraí. É, quilômetros, né, que você coloca lá na esteira, você coloca 6 na esteira, isso é bom, tipo...
2: E você tava tentando entender, assimilar, né? Não,
4: exato,
2: mas como é que,
4: então,
2: é que funciona isso?
4: Assim, hoje em dia, saber o que é e gostar de performar, pra mim, é um negócio que eu falo, gente, quanto tempo eu dormi pra que essa mudança acontecesse tão rápido, assim? Porque Se a gente for parar para pensar de 2021, 2022 até hoje, é pouco tempo, né?
2: Claro.
4: De uma vida toda de mais de 20 anos. Então, assim, é muito doido pensar em tudo isso e ver o quanto que as coisas vão mudando e vão melhorando e a gente vai evoluindo. E vamos nos descobrindo na corrida e vendo o que, que vai fazendo sentido. E porque a vida é isso, né? A vida é o agora. Então... eu sou essa no corre que vai sempre fazendo o que mais me faz feliz e o que me dá mais endorfina, porque é realmente isso. Eu preciso treinar todo dia, gente. Seja corrida ou musculação, assim. Eu amo pegar peso e eu amo correr.
2: Ô, Nath, você me falou agora, né, sobre descoberta, sobre renascimento, sobre, né, você viver o hoje. E isso, claro, que me faz te perguntar, né, da sua trajetória, sua vinda ao mundo, porque foi de uma maneira muito difícil, muito sensível para a sua família, para todo mundo. Então, queria brevemente que você contasse para a gente a sua história, porque hoje ela é de muita, né, de muita glória, de muita história, de muita vitória, e você é uma grande inspiração. Então, eu queria que você contasse um pouquinho para a gente o que aconteceu, porque hoje você tem uma condição neurológica chamada hidrocefalia. Então, eu queria que você explicasse um pouquinho para os nossos ouvintes.
4: É, indo para o litoral norte de São Paulo, São Sebastião, na época, minha mãe estava grávida de mim. É, ela tinha só minha irmã, de 3 anos, e o meu pai estava dirigindo. E, então, eles estavam indo para o litoral e sofreram um acidente. Tava muita neblina. E o carro foi fazer o retorno, vindo de São Paulo para São Paulo, foi fazer o retorno para São Sebastião, bateu na metade do nosso carro para trás. Minha irmã faleceu na hora, tendo traumatismo craniano. E eu tive hidrocefalia e paralisia cerebral, que é uma descoberta nova. É uma descoberta que eu descobri indo para o Paralímpico. Eu não sabia o que era ser uma pessoa com paralisia cerebral. Eu não sabia o que era isso. Então, para mim, sempre foi... ah, eu tenho uma deficiência motora do lado esquerdo e tenho hidrocefalia. Tenho um catéter para drenar o coágulo e é isso. Então, a gente sofreu esse acidente com 5 meses de gestação. Eu nasci 3 meses depois, indo direto para a UTI, colocar um catéter com 3 dias de vida. E então foi isso, desde muito cedo no esporte. Eu fiz natação dos 6 meses aos 7 anos. Depois eu parei, porque a minha vida sempre foi muito movida a não deixar a deficiência...
2: Sim, te limitar, né?
4: Me limitar e piorar, assim, né? A gente sempre tentou fazer de tudo para que a deficiência não piorasse nesse sentido de limitação mesmo. Até que hoje as pessoas olham e falam, você tem uma deficiência? Como assim? Tipo, não parece.
3: É exatamente isso. Eu acho que esse é o impacto, né? Quando a gente conhece a Natália, a gente percebe que parece uma pessoa sem qualquer deficiência.
2: Normal, imagina. Olha, eu tava descendo as escadas, falei, ai, Nath, não tem elevador aqui, vamos aqui pelas escadas. Aí eu falei, eu vou devagarzinho. Minha filha, ela desceu correndo com tudo. É. Eu falei, que é isso?
3: Não,
2: falei,
3: pra assim, ela
2: limitação
3: não serve.
2: Zero, de desafio nenhum.
3: Esse negócio, Nath, de devagarzinho pra ela não serve.
4: Ah, eu sou daquelas que pego o metrô de mala, de rodinha pra viajar e, meu, desço escada mesmo com a mala, sabe?
3: Sei.
4: De 10 quilos.
3: Sei.
4: Porque eu sou uma pessoa que eu prezo muito pela independência. E desde cedo foi assim. Minha mãe fala que com 2 anos eu estava na escola e sujei a minha blusa e falei para a professora que eu queria trocar. Ela falou, peraí que a gente já vai. Eu falei, o quê? Eu fui lá e troquei. Tipo, sabe? Eu sou daquelas que eu odeio esperar que façam por mim o que eu posso fazer, o que, enfim, eu sei que eu vou conseguir, mesmo porque eu acho que a vida é isso, né? É a gente sempre mostrar para nós mesmos que nós podemos e nós conseguimos. Então, eu acho que isso desde cedo foi meu, sabe? Não que não tivesse esse incentivo em casa, sempre tive muito esse incentivo de independência, mas sempre foi um negócio meu que minha mãe falava, meu Deus do céu, tipo, a menina não para, sabe? Tipo, até que eu fiz natação até os 7 anos, né? E eu parei porque era fono, era natação, era muita coisa.

0: tudo.
1: Nossa, então, assim...
0: E aí, aos pouquinhos, a sua mãe colocava você pra fazer essas atividades, porque ela falou, não, minha filha, ela vai ser muito ativa. E é isso que aconteceu, né?
2: Sim. Isso, e só pra até explicar, né, pras pessoas que estão nos assistindo, estão nos ouvindo, né, no Corre TMC, esse tanto de atividades que você fez ao longo da sua infância, da sua adolescência, isso diminuiu mesmo os efeitos das suas limitações?
1: Sim, com certeza. Eu percebo muito isso a partir do momento que eu realmente criei a consciência do quão importante é o esporte. Em 2021, eu estava meio parada e falei, gente, sabe quando você se olha no espelho e você não se reconhece? Era eu. E era por conta de peso também, mas assim, porque às vezes o peso fala mais alto para a mudança interna poder vir também, né? Então, a partir do momento que eu comecei a treinar em 2021 com constância, depois de um tempo de indas e vindas, porque eu fiz musculação um tempo, mas eu ficava naquela de não amo a musculação ainda, porque, gente, hoje em dia...
0: Mas olha, quem é que ama musculação? Você ama musculação,
2: não,
0: Galvão?
2: Não, eu nem faço.
0: Eu nem faço.
2: Musculação não é comigo, gente.
0: É difícil,
2: não é comigo.
0: Assim, amar a musculação, né? Eu acho que depois você tem que falar, olha, sou obrigada a fazer musculação por conta disso, né? Enfim.
1: Hoje eu aprendi a amar pegar peso, então hoje eu realmente gosto, mas assim, entre
2: delícia.
1: 2015... 2014 e 2019, que foram muitas indas e vindas para a musculação, realmente eu não gostava e eu não tinha consciência da importância da musculação na vida das pessoas. Assim, não só na vida das pessoas com deficiência, que realmente acaba sendo um pouquinho mais importante, mas na vida geral, assim, para envelhecer bem, sabe? Então, a musculação é muito importante e eu peguei muito gosto real. E nesse processo de aprender a amar a musculação que eu comecei a correr, na verdade, no começo eu não fazia nem musculação, né? Eu fazia aqueles treinos em casa.
0: Sei, mas assim, acompanhando, sei lá, no YouTube, alguma coisa
1: então,
0: assim?
1: Então, eu fazia numa academia online.
0: Tá.
1: E aí... Quando eu comecei
0: rapidinho, Nath, para quem tá acompanhando a gente no YouTube, olha aí, ó, estamos vendo imagens da Nath correndo, olha essa imagem, ela tá voando, olha aí essa imagem, aí, linda demais. Oh, Ricardo!
2: Já foi nosso convidado
0: já
2: aqui,
0: foi nosso,
2: né?
0: Nossa! Ricardo Mendonça.
1: Nosso medalhista paralímpico maravilhoso.
0: Ele
1: nossa,
0: é incrível.
1: Admiração absurda por ele.
0: Muito bom. A Fabinha também veio aqui já.
2: É, né, galera?
1: Essa daqui é minha fada madrinha.
0: É, a Fabinha, a Vinha, né?
1: É.
0: O Corro Pra Descansar, o arroba dela.
1: É, ela é minha fada madrinha no, na corrida, assim, né?
0: Por quê?
1: No dia que eu corri 25 quilômetros pra comemorar meus 25 anos, eu tinha pedido indicação pra ela de filmmaker, porque eu falei... Tudo bem, eu já vou correr num treino, mas eu quero pelo menos que alguém filme isso, porque são 25 quilômetros. E para comemorar meu aniversário, é o mínimo. Então, eu não tinha ideia de filmmaker. E aí, eu comecei a mandar direct para um monte de influenciadores de São Paulo, perguntando se conhecia e não sei o que. Ela me indicou o Tata e o Gero, da Vibe Movie. E aí, eu entrei em contato com eles e, não sei o que, fechamos. No dia, a gente foi correr e ela tava na USP.
0: E aí, ela apareceu no seu treino.
1: E aí, ela apareceu no meu treino porque eu acabei caindo no quilômetro 10.
0: Ixi, já tem história pra contar pra gente, então. Meu Deus do céu.
1: Eu tropecei na tartaruga, nessas tartarugas de rua, né?
0: Sim, tem que prestar atenção mesmo.
1: Foi uma queda bem dolorida. Daquela de não conseguir... É dobrar a perna dias depois, sabe?
0: Mas na hora tava quente, foi.
1: No dia, nossa, lá, tava quente, juro, nem passou pela minha cabeça parar.
2: Não,
1: aí,
2: eu imagino.
1: Os meninos que
0: falaram... futebol também, né?
2: É.
0: Você se machuca, mas depois você
1: os meninos que falaram, meu, vamos atrás da Vinha e não sei o que, ela tá aí pra incentivar, pra ela não parar e não sei o que. Eu, gente,

0: passou pela minha cabeça de parar, tá? Mas assim, obrigada pelo incentivo, porque...
1: Às vezes tem um, sabe, tem um, tá sangue, um sangue
2: um
1: enorme,
2: grande, assim,
1: é um edema gigante na perna e não quer nem saber, né?
0: Total, não, tava sangrando super e só depois, tomando café da manhã, que o corpo já tinha esfriado, que eu comecei a sentir onde
1: ai,
0: realmente tava dolorido.
1: É nessa hora mesmo, que dói pra caramba.
2: Ô, Nath, mas peraí, pra gente tentar entender. Primeiro você fez vários tipos de esportes, várias atividades físicas, mas aí a corrida entrou na sua vida e conquistou seu coração.
1: Foi o bichinho da corrida.
2: Foi isso?
0: Sim. Eu comecei a correr por conta de uma amiga minha que eu conheci nesse treino online, que, né, de treinar em casa e tudo mais, mas mesmo assim a gente faz amizade, mesmo online. E aí ela comecei a acompanhar ela no Instagram e ela postava muito sobre planilha de corrida. Eu falava, gente, não é possível alguém amar tanto, correr e fazer tanta planilha e correr na esteira e tudo mais. Eu ia para a academia fazer bike no máximo, porque eu tinha muita preguiça de esteira. Eu falei, bom, tá bom, vai, eu vou começar a fazer uns treinos na esteira. Eu simplesmente corria o quanto eu conseguia e caminhava o quanto eu queria, sabe? Eu ia nessa.
2: Adorei o quanto eu conseguia e caminhava o quanto eu queria.
1: Perfeito.
0: É, exatamente. Aí as pessoas falam, como que eu começo a correr? Eu falo, gente, primeiramente, eu indicaria uma assessoria, mas eu comecei correndo o quanto
2: jeito
0: que eu quero e, né, o quanto eu consigo
1: eu
0: correr
1: assim
0: e tudo
1: hoje
0: mais. E aí eu lembro que logo depois eu entrei para essa assessoria, que essa minha amiga é até hoje, e os treinos foram evoluindo muito sem eu perceber, porque eu só treinava na esteira. Eu não tinha noção que a galera na USP se reunia de sábado para correr, sabe? Que tinha
1: ponto
0: de hidratação na USP.
1: É um universo absolutamente estruturado que tem
0: exatamente
1: em todos os lugares hoje em dia.
0: É. Não, eu não tinha essa noção nenhuma. Eu fui um dia porque eu vi um influenciador postando que ele ia estar em São Paulo e quem quisesse para a USP. E aí nesse dia eu lembro que estava muito quente. Era aqueles dias que estava mais de 30 graus, 6 horas da manhã. E aí eu falei, gente, eu tenho 16 quilômetros para fazer. Eu não vou conseguir fazer isso na esteira mais tarde. É. Aí eu falei, não, eu vou para a USP. E a USP, assim, foi a minha virada de chave. Nesse mesmo dia eu já conheci uma amiga que é minha amiga até hoje, que eu falo, meu, você é o meu porto seguro, assim, na corrida.
2: Qual o nome da amiga?
0: Bruna.
2: Bruna, maravilhosa.
0: Não, ela, de verdade, eu olho, eu falo, amiga, eu amo os nossos treinos juntas, porque eu sei que vai dar certo, que eu vou terminar porque você tá do meu lado,
2: encaixa,
0: assim, porque...
2: Encaixa, né? Quando a gente fala que o treino encaixa,
0: porque
2: né?
0: Porque a corrida é muito mental, né? E às vezes a gente olha assim e fala, não vai dar certo. E você olha pra pessoa e fala, não, ela tá, então vai dar certo, sabe? E aí, um ano depois que eu entrei pra assessoria, meu treinador... Nesse meio tempo, ele me colocou um treino de 18 quilômetros, porque ele achou que eu estava inscrita na meia maratona do Rio.
1: Não. E você não estava?
0: E eu não estava! Eu falei, mas eu não tô inscrita na maratona do Rio. Ele falou, você tá? Eu falei, não tô. Ele falou, você tá. E a gente estava no meio de um call com a galera toda da assessoria, porque esse treino era meio que uma prova da assessoria, sabe? Um desafio interno da assessoria. Então, ele estava explicando tudo. Eu falei, meu, eu não vou discutir no meio de todo mundo, né? Falar que eu não estava inscrita. Aí, depois, ele me manda mensagem. Meu, verdade, você não estava inscrita na meia do Rio. Se você quiser, você pode fazer só 10, não sei o quê. Eu falei, agora que você já colocou na minha cabeça que eu tenho 18...
1: Ele
2: eu
1: jogou.
2: Vou fazer.
0: Eu vou fazer.
1: Essa é aquela velha história. Ele jogou
2: verde
1: pra colher o maduro.
0: Exato.
1: Né? Tava na cabeça dele já que a Nath ia fazer essa meia maratona.
0: Exatamente. Aí eu fiz 16 quilômetros muito bem. Nos dois últimos eu realmente quebrei. Tipo, aquele corre, caminha, que a gente fala, meu Deus do céu, vou entregar os 18 quilômetros por honra, sabe? Aí, enfim, no fim não tinha mais inscrição pro Rio, porque Rio sempre
2: bomba, né?
0: Acaba rápido. Aí eu fiquei com aquele negócio na cabeça, eu já fiz 18 quilômetros, é só mais 3 quilômetros. Aí eu me inscrevi. inscrevi na SPCIT.
2: Ah,
0: na verdade, eu mandei mensagem para uma amiga da minha mãe, que ela é triatleta, e sempre foi a pessoa que eu mais acompanhei, assim, que eu via e falava, meu Deus do céu, um dia quero ser, mas nunca serei.
2: Não fale isso. Não jogue isso para o universo.
0: Eu não imaginava que eu começaria a correr.
2: Vai.
0: E aí, eu mandei e falei, Carol, você tá inscrita na SPCIT? Ela falou, não. Eu falei, se inscreve. Eu preciso de você lá. E aí, ela falou, ainda tem inscrição? Eu falei, tem. Ela falou, então eu vou me inscrever. E aí, ela foi a última pessoa que eu falei antes de largar. Porque ela já tinha largado antes de mim, né? Elite. Ela já era muito braba na corrida. E aí, ela me esperou na linha de chegada. Ai, que foi
3: que
0: assim...
3: Que legal.
0: Foi a linha de chegada que transformou realmente, sabe? A SPCIT foi o divisor de águas na minha vida. Eu senti algo que eu nunca havia sentido em nenhuma outra área da minha vida, em nenhum outro momento. Enfim, foi um negócio de você pode, você consegue comigo mesma, sabe? Porque a minha família não me apoiava muito nesse quesito. Sempre tiveram
2: mas com receio, com medo de você se machucar? Mais o lado mais super protetor dos pais?
0: Então, o lado super protetor sempre rolou, né? Pra eu tirar minha habilitação foi da mesma forma. Minha mãe falava, não tira, você não vai conseguir, não sei o quê. Então, eu sempre fui muito de dar as caras pra mostrar que eu realmente consigo. E não é nem pra mostrar pra ela, é pra mostrar pra mim mesma, sabe? Que se eu quero, eu posso e eu consigo. Então, meu primeiro emprego com 16 anos em agência de publicidade também foi assim. Eu falei, mãe, quero começar a trabalhar. Ela, como assim? Você só vai arrumar emprego em shopping e tal. E não, fui lá, consegui em uma baita agência com 16 anos como recepcionista, que foi, assim, onde me abriu a porta para publicidade, onde eu fiquei 8 anos em publicidade, né, antes de a corrida tomar conta da minha vida e eu ir para o Paralímpico.
3: Porque... esse é o ponto. Esse é o ponto. Nós estamos falando de alguém. Nós estamos falando de alguém que aí se sentiu consagrada no momento que atravessou a linha de chegada na primeira meia maratona. Mas não é que é uma pessoa que está descobrindo agora o esporte, né? É uma atleta paralímpica.
2: Pô, e como é que te descobriram? É total, é bom a gente ressaltar isso. E antes de mais nada, você pode tudo, Nath. Pensa que você pode tudo, tá? Antes, assim, não há limites para você. A gente já percebeu isso. Agora...
3: Você viu uma foto quando aparece o como você destacou, Mimi, os pés dela?
2: Não. Gente, voando.
3: Voando.
2: Olha aí, olha aí. Quem tá no YouTube acompanhando a gente.
3: É mais
2: e um. E corpaço, querida.
3: Corre mais rápido do que o corro de bicicleta.
2: Ô, Nath, então conta pra gente o que aconteceu no dia do seu aniversário de 25 anos.
0: Então, e aí eu fui correr esses 25 quilômetros sem expectativa nenhuma. Eu queria, através dos vídeos que o filmmaker gravasse, contar um pouco da minha história, assim, mas em vídeo de Instagram, que eu ia bolar algo, ainda não tinha nem em mente o que eu faria com os vídeos, mas no fim a Vinha apareceu lá para me dar essa força depois de ter caído e tudo mais. E aí, pela primeira vez, eu me senti à vontade de contar a minha história. É muito doido, porque eu sempre tive muita vergonha, assim, muito receio. As pessoas usam a nossa fragilidade para, né?
2: A nossa vulnerabilidade, né?
0: Para nos fazer mal. Então, eu nunca fui uma pessoa que contei minha história abertamente, como tem sido desde 2024. Quem me conhece desde 2024 não imagina o quão fechada eu era sobre isso e o quão difícil era para mim lidar com tudo isso, sabe? Porque eu sempre pensei que eu era uma pessoa com uma deficiência para ser normal, mas uma pessoa com que a deficiência não fosse tão grande para ser uma pessoa com deficiência, sabe? Eu nunca soube onde eu me encaixaria. Então, eu sempre fiquei nessa. E para Vinha, eu me senti muito à vontade de contar minha história. É, eu admiro ela, acompanhava ela há algum tempo já. Foi por conta dela, inclusive, que eu acabei me inscrevendo na SPCity, que ela fez um vídeo falando sobre a prova e tudo mais. Me botou um medo? Me botou um medo, eu mandei pra ela. Falei, medo desses seus vídeos depois, contando da 23 de maio, do túnel do Ayrton Senna, que são trechos muito fortes, assim, e que dão medo. E que você, ouvindo as pessoas falarem de fora, parece que, meu Deus, não vou dar conta.
3: Mas deu!
2: E aí... Deu! Você correu, então, no dia do seu aniversário de 25 anos... Você correu 25 quilômetros.
0: E aí eu consegui me abrir e contar minha história para ela, contar da perda da minha irmã e o quão difícil foi esse processo todo de aceitação mesmo e da minha família entender que eu realmente eu posso, eu consigo, porque isso hoje em dia a minha família me apoia muito. Mas foi um processo de mostrar que, não, eu não tô fazendo loucuras, eu realmente sei onde eu estou me metendo, né? Nunca fiz meia maratona, assim, da minha cabeça, não, sempre foi meu treinador que falou, você consegue, tipo, que já tinha programado antes, deu pra programar, né?
3: Então... E a sua mãe deve estar super orgulhosa.
0: Ah. E hoje em dia ela se orgulha super e vai participar da... Primeira corrida comigo.
3: Qual que é o nome dela? Conta.
0: Simone.
3: Ah, dona Simone, vai correr agora, hein, com a Nath, hein?
2: Ai,
3: já
2: Simone.
3: Tá marcado? Quando é que vai ser?
0: Vai ser na Plié.
3: Ah,
0: dia
3: 10 aí.
0: De maio.
3: Ah,
0: que
3: legal.
0: Dia das mães. Ah. Eu falei pra minha mãe, mãe, vamos fazer esse dia das mães diferente? Vamos correr.
3: O que os pais não fazem pelos filhos,
2: né? Gente, então muito boa sorte pra você, pra Simone. São quantos quilômetros?
0: Ela vai fazer 4 e eu vou fazer 7.
2: Oh.
3: Que legal!
0: Eu volto pra buscar ela.
3: Claro! Não.
0: Pra gente.
3: Você tem que ficar do lado dela. Tem que ficar o tempo todo do lado da mãe.
2: Corre os 4 com ela e depois...
0: Ela achou que eu fosse correr com ela e eu falei, mãe, eu quero performar, mãe.
2: Ela quer o RP.
3: Mas não é a primeira vez que ela vai correr com você? Pô, Nath, é a primeira vez. Na segunda você performa,
2: a Nath, ela é muito competitiva.
0: Eu tenho um sangue no olho, assim, de competição mesmo. Eu amo, eu gosto muito.
2: Mas você quer bater um seu recorde pessoal nos 7 quilômetros ou não?
0: Eu quero. Quero bater RP e pegar pódio. Então, eu quero fazer pra pace de 5.
2: Uau!
0: 4,55? Será que eu consigo?
2: Meu Deus, você corre muito! Eu não chego a 4,55.
3: Eu não chego a 4,55, menino.
2: Nath,
3: eu não chego a 4,55.
2: Que demais.
0: Mas aí...
3: Quando eu faço abaixo dos 6, eu fico tão feliz.
0: Te entendo, todo mundo já teve essa fase. E é real, as conquistas, assim, a gente vai vendo. É, a primeira vez que eu fiz 1 quilômetro pra pace de 4,30 e poucos, eu falei, gente, que isso? Tipo, foi num treino, tiro de 1000, foi, mas olha onde eu posso chegar, sabe?
2: Sim,
0: porque
3: perfeito, é isso.
0: Se isso foi um tiro de 1000, pode acontecer outros. E, enfim, então... voltando um pouquinho para concluir como que eu entrei para o Paralímpico, porque esse dia da USP foi muito especial para mim. Aconteceu aquele negócio de não lembrar um pouco da corrida, porque, de tanta endorfina, sabe?
2: Sim.
0: Quando fica você meio fica assim, meio aéreo.
2: Né? Uhum.
0: Meu, foi bizarro assim, o meu sentimento naquele dia. E aí eu cheguei em casa... Depois de ter contado a minha história pra Vinha, vi que a gente tinha esse material e mandei pra ela. Eu posso postar? Ela falou, pode, lógico, vamos fazer collab e tal. Porque quando eu cheguei em casa e vi que ela tava me seguindo, eu falei, gente, é uma chance, né? Acho que tem uma chance, né? E aí o vídeo chegou no meu ex-treinador agora, né? Que eu saí do Paralímpico. E aí ele me convidou pra conhecer... o CT lá no Imigrantes.
2: É lindo, né?
0: É lindo, é gigante, é uma energia absurda e, enfim, é muito... Eu me sinto, assim, eu não sei o que falar em relação ao agradecimento de ter essa oportunidade, sabe? Dessa oportunidade de ter conhecido o CT. Eu sou muito grata por isso. Eu acho que a minha história foi escrita um pouco diferente de todos os outros atletas paralímpicos por conta da corrida de rua. Então, assim, eu tô voltando para a corrida de rua porque é o meu lugar, é onde eu sinto muita falta e é onde eu sei que eu vou me desafiar cada vez mais e que eu tenho o sonho de correr maratona. Então, assim, um dia...
2: Isso é legal.
0: Um dia, conversando com meu ex-treinador, eu falei, sabe o quão complicado é, mas eu vou te dizer. Meu sonho daqui 4 anos, 3 anos e pouco, não é estar na Paralimpíadas. Meu sonho é estar fazendo a maratona de Atenas, sabe? E, assim, eu sou muito grata pela oportunidade de ter vivido alto rendimento. Fui 2 vezes vice-campeã brasileira.
2: Pois é, fala pra gente, inclusive, trouxe a medalha aqui. Mostra a medalha aqui, ó, pra quem tá acompanhando a gente lá no YouTube. Olha,
3: Campeonato brasileiro.
2: É, vice.
0: Vice-campeã.
2: Pódio.
0: 2 vezes dos 200 metros.
3: Qual que era a sua classe?
0: T35.
3: T35.
0: E uma vez vice-campeã no 100 e bronze no 100.
2: Nossa.
0: E aí, eu sempre entendi, assim, que eu era meio que um peixinho fora da água ali no CT, sabe? Sempre me senti assim, porque as pessoas fazem de tudo ali dentro, sabe? Pra performar ali, pra dar o melhor ali. Mas quando saem dali, o esporte fica só ali.
2: Segundo plano.
0: Exato, e pra mim não. Pra mim, o esporte fora dali é muito mais, é a corrida de rua. Então, assim, eu sinto muita gratidão por ter vivido isso. Tinha que ter feito parte da minha história, porque quando você se torna atleta profissional, diferente de qualquer outra profissão, e com lugar de fala, porque eu já tive outra profissão por 8 anos, o atletismo, assim, ser atleta, muda a sua cabeça, muda o seu comportamento, muda seus princípios, sabe? É até difícil encontrar as palavras certas para falar o quão que muda você ser atleta profissional. Porque ser atleta é ter aquilo 24 horas do seu dia, né? É viver, respirar aquilo, porque se você se hidrata, é trabalho. Se você se alimenta, é trabalho. Descansa, é trabalho. Recover, né? O sono, alimentação, tudo. Treino.
2: Não é fácil, é treino todo dia. Treinava todo dia?
0: Treino todo dia. Lógico que nós, com paralisia cerebral, a gente tem uma fadiga muscular maior. Então, a gente tinha alguns day-offs. Mas, assim, o treino é super intenso.
2: Imagina.
0: E a rotina em si, sabe? É você sair de férias e não poder sair de férias, sabe?
3: É isso, atleta faz sacrifício.
0: Exatamente. Então, eu fui para a Grécia realizar o maior sonho da minha vida, disparado. A Grécia sempre foi o meu objetivo de vida.
3: Porque você é neta de gregos.
0: Sou neta de grego.
3: Natália Andrones.
2: Andrones.
0: Eu tenho...
2: Você mostrou uma tatuagem, é isso? Cadê?
0: Não,
2: Ah, por causa da camisa.
0: É.
2: Pra gente
0: tá
2: ver.
0: Botuado, mas depois eu mostro.
2: Tá.
0: Eu tenho escrito pai em grego, que é patera. Então, assim, eu sou...
3: Que é o berço do esporte. A
0: completamente
3: é o berço do
0: louca
3: esporte.
0: Pela
2: completamente.
0: Grécia.
2: Onde tudo começou.
3: Onde tudo começou. Aquilo lá é
0: tem
3: espetacular.
0: Tem esse ponto. Tem o Olímpico e tem... A maratona, que é a maratona oficial, autêntica.
3: Começou lá?
0: Começou lá. Então, o meu sonho era esse. O meu sonho é fazer a maratona de Atenas, sabe?
3: Vai fazer, se Deus quiser.
0: Voltar né, nesse processo de voltar para a corrida de rua, voltar a lidar com um mental forte, porque o atletismo ele me deu muita vivência, muito aprendizado que eu não teria na rua. Mas uma coisa que a rua me deu muito mais do que o atletismo foi o mental forte. Porque você não precisa ter um mental forte para correr 100, 200
3: exato,
0: metros,
3: é,
0: né?
3: Isso, você corria só tiros, né? Era alta velocidade ali, mas acabava rápido, né?
0: Então, assim, a distância, ela te traz um mental que, para mim, foi um dos maiores presentes que a corrida poderia me dar. É realmente esse negócio de ver que você tem um objetivo ali. E ontem, por exemplo, eu fiz um treino na esteira de 7 quilômetros. E depois de anos de não fazendo treinos de corrida de rua, né? Então, eu voltei para a esteira e falei, meu Deus, eu não consigo correr 7 quilômetros sem parar hoje em dia na esteira. E uma amiga estava na academia comigo, eu falei, você não pode sair daqui, porque eu coloquei na minha cabeça que enquanto você não sair daqui, eu não vou parar. E aí ela ficou 7 quilômetros lá comigo. Ela já estava terminando
2: ali
0: o treino dela e eu, Aninha, fica, pelo amor de Deus, porque eu não quero quebrar. Então,
3: você precisa recuperar
0: assim,
3: isso, né? Esse ritmo que você tinha antes.
0: Exatamente.
3: De entrar
2: e a mente blindada, né? De que você pode, hoje, conhecendo um pouquinho mais a sua história, né,
3: mas
2: Galvão?
3: É, tira de letra.
2: Pelo
3: daqui
2: amor
3: a
2: de
3: pouco
2: Deus,
3: volta...
2: Nath. Olha só, você começa falando pra gente, né, de todo o seu nascimento, como é que foi. Mas, assim, a sua história com o esporte, com a sua família, o DNA, eu acho que tá. Eles se entrelaçam, sabe?
3: Sim, perfeito.
2: Não é? E eles mostram o quanto você é forte, menina, sabe? O quanto você pode, o que você quiser. Imagina, você imaginou que você seria atleta paralímpica? Que você representasse o Brasil? Que você fosse ganhar pódio representando o Brasil? Nunca!
0: É,
2: e olha só onde você chegou.
0: Eu ser vice-campeã brasileira realmente foi... É uma das conquistas assim, que mais emocionou a minha, a minha família. O meu avô, ano passado, ele virou para mim, sabe? Eu perdi ele no começo desse ano. E ano passado, ele foi uma das pessoas, assim, tirando a minha mãe, acho que é a pessoa que mais me apoiou, sabe? E tudo que ele falava, tudo que ele me apoiava... Era muito bizarro, assim, o quanto que eu percebi o quão você fazendo um pouquinho a cada dia, a família vai vendo que
3: claro. Realmente
0: não é coisa da sua cabeça e que o esporte é muito incrível e muda mesmo, né?
3: O esporte é transformador, é capaz de grandes transformações.
0: Olha, se eu contasse de antes de 2021 o que eu era, gente, juro, é... Quem me conhece desde antes da pandemia fica arrepiado com tudo que eu vivo hoje em dia, porque realmente foi mudança assim, de dentro para fora, sabe? Hoje em dia eu sou completamente louca por esse esporte, mas a vida já foi muito sobre... ser louca no rolê, né?
2: Ai, eu adorei! Ser louca no rolê! Isso eu queria saber um pouco o que era
3: Nath,
2: ser louca no rolê.
3: A gente pode ser louca pelo esporte e pelo rolê também, viu? Uma coisa não elimina a outra. Dependendo da situação, uma coisa não elimina a outra.
2: Bom, falando então nessa louca do rolê, conta pra gente que história é essa?
0: Gente, eu bebia muito antes de começar.
2: Eu tô rindo, mas é um assunto sério,
0: a
2: né?
0: Correr,
2: mas a gente ri porque você tá rindo, então tá tudo certo.
0: Exato, assim, eu dou risada hoje porque hoje eu tenho consciência do quão, né, mal pra minha saúde eu fazia no quesito de tomar Gardenal e... Beber ao mesmo tempo, gente.
2: Ah, que
0: não façam
2: doideira.
0: Isso em casa, pelo amor de Deus.
2: Era uma cervejinha geladinha que você gostava?
0: Uma cerveja, uma tequila.
3: Não, não, tá bom, já deu pra entender, já tá bem explicado.
0: Eu era conhecida como a Miss Tequila no rolê.
2: Miss Tequila no rolê. Mas olha só, Miss então, Tequila assim, pra Miss da corrida agora, né? Mudou bastante.
0: Por isso que eu digo quão eu fico feliz das conversas que eu tive com meu avô, dele me apoiar tanto, porque acho que foi isso, sabe? Ele... No começo da pandemia, ele mudou para o nosso prédio por conta do Alzheimer da minha avó, para minha mãe poder cuidar, né? E que eles moravam um pouco longe, em outro bairro e tudo mais. E aí, ele acompanhou muito essa transição, sabe? De uma pessoa que bebe muito para uma pessoa que começou a correr, aí fez 21 quilômetros e deixou ele preocupado, porque... Juro, minha mãe, minha madrinha, que é a irmã dela, meu avô falavam, meu, não faz isso, pelo amor de Deus. E aí, para uma pessoa que do nada corre profissionalmente, né? 100, sim, 200 metros. Então, assim, o apoio dele foi uma das melhores coisas que eu tive na vida. E, nossa, é muito difícil, assim, falar sobre, porque é uma perda muito recente. Sim. E que eu não imaginava fazer essa transição sem ter essa conversa com ele, sabe? Essa transição de voltar para a corrida de rua, porque ele foi uma pessoa que realmente me apoiou muito no atletismo. E uma das minhas últimas provas no atletismo, eu com certeza fiz pensando nele, assim, sabe? E... com um sentimento de, nossa, missão cumprida. É meu avô me deu...
2: Como ele chamava?
0: Carlos Roberto. Ah, e, Carlos, assim, ele me deu de mais valioso na vida, eu acho que foi o jeito dele de lidar com a carreira e com a família ao mesmo tempo, sabe? De ter uma baita carreira e, mesmo assim, nunca deixar de viajar, nunca deixar de ser presente. Então, o atletismo, quando você é atleta profissional, né, a gente falou sobre isso, o quanto que a gente tem que se abdicar das coisas. E eu senti que esse ano não era o ano que eu iria conseguir me abdicar de tudo pelo atletismo, mesmo porque o meu coração nem era 100% atletismo. Meu coração... era muito dividido com a corrida de rua, quando falava de corrida. E quando falava de profissão, meu coração já estava se dividindo com a nutrição. Entendeu? Então,
3: mas assim, um coração pode ter muitos, muitos amores, não é?
2: Eu acho.
0: Então, mas aqui...
3: Isso não é um problema. Isso definitivamente não é um
0: com
3: problema.
0: Com certeza.
2: E você tem um coração gigante, né?
3: Com
2: um
3: coração certeza. Sempre cabe mais amores.
0: Eu também tenho essa opinião. E é por isso que eu entendi muito o que é a vida feita de... O que é a frase, a vida é feita de fases, sabe?
3: Sim.
0: Porque eu acho que é isso. Não é porque algo é gigante e que te fez imensamente feliz e que representa muita coisa que vá durar muito tempo, que vai ser pro resto da vida. Então, o atletismo foi... a minha melhor versão, talvez, a minha versão mais determinada, mas eu queria e estava muito ansiosa de voltar a trazer essa versão determinada para a corrida de rua e para voltar a fazer meia maratona. Eu tô até querendo me inscrever na SP City, mas, gente, eu não sei se eu tenho coragem de correr uma meia daqui 3 meses.
3: É melhor respirar.
2: Exatamente. E só pra gente fechar, então, e agora você é uma estudante de nutrição, está no terceiro semestre.
3: Na verdade, vocês são estudantes no mesmo lugar.
0: Então, gente, podemos falar sobre isso?
3: Claro.
0: Descobrimos que fazemos a mesma faculdade.
2: Estamos no mesmo semestre e exercendo a mesma, né, o mesmo assunto,
0: mesmo
2: que é
0: curso,
2: mesmo curso.
0: Só que incrível. Em unidades diferentes.
2: Em unidades diferentes.
0: Uma unidade que separou nosso...
2: Ah, uma unidade que separou o nosso rolê. Pois podíamos ser as loucas da faculdade juntas.
0: Poderíamos.
2: Poderíamos ser. As loucas da nutrição. Bora fazer corro passo com a
3: bora,
2: Nath?
3: Bora.
2: Nath, a brincadeira é o seguinte. Você fala se corre ou passa. Por exemplo, relógio de GPS.
0: Corre.
2: Óbvio. Óbvio, ótimo. Óculos baixa pace.
0: Corro, gente. Pelo amor de Deus, corro.
3: Cara, eu lembro de uma, que é correr às 5 horas da manhã.
0: 5 horas da manhã? É muito cedo, gente. Acho que eu passo. É, não, tá, pode vendo? Ser às 6 na USP?
3: Tá vendo?
0: Ou não sei, 5 horas em dia de prova? Final de semana passada.
3: Não, no seu dia a dia. No seu dia a dia.
0: Não, no dia a dia não.
3: Passa. Passa. É isso. Tá.
2: Corre de. É, corre ou passa tênis de placa?
0: Corro. Aprendi a amar ano passado. Comprei meu primeiro tênis de placa. Tô amando.
2: Adorou? Tá adorando?
0: Amei.
2: Dá uma diferença?
0: Dá uma diferença de economia de energia absurda e. Ah, é. Ai... velocidade mesmo, que você vê, você, tipo...
2: um impulso ali, né?
0: É, um impulso.
3: À noite.
0: É um absurdo.
2: Boa.
3: Corre à noite?
0: Não.
2: Passa. Passa, passa. Então passou. Corre de manguito? Corre ou passa, manguito?
0: Corro. Depende, pera. Calor? Não, né?
2: Não.
0: Assim, só pra fazer estilo, não. Só quando tá frio mesmo, mas...
2: E regata? Corro.
0: Olha, prefiro top. Se puder correr só de top, eu passo a regata.
2: Boa.
0: Eu prefiro o quanto menos roupa, assim, porque eu fico muito apertada, assim, sabe? Eu me sinto... não. Eu...
2: presas, que é liberdade.
0: Exato.
2: Na hora da corrida.
0: Não consigo, então se puder correr só de top, passo a regata. Senão, entre regata e camiseta, com certeza, regata.
3: Que maravilha, né?
2: Música. Corre ou passa escutando música?
0: Então, eu amava correr ouvindo música. Mas, quando eu comecei a ir pra USP, eu aprendi a correr sem música. Por segurança, enfim. E aí, hoje em dia, nem na esteira mais eu corro ouvindo música. Então, passo.
3: É a mente dela que fica trabalhando o tempo
2: todo. E pra fechar, gel carboidrato, corre ou passa? Gosta de tomar gel durante a prova?
0: Mais de 10 quilômetros, bom, não, na verdade, até um pouco menos, dependendo da estratégia, vale muito.
3: Corro.
2: Vale, né?
0: Corro
2: então
0: muito.
2: Então corre. Ah, gente,
3: que legal,
2: foi muito
3: Nath.
2: Bom receber a Nath aqui. Não, ai, se vá, você tem que voltar mais vezes.
3: Você
2: volta no nosso, na nossa próxima... Ai, mostra essa medalha.
0: Posso
2: linda?
0: Posso mostrar essa aqui? Foi a única que eu não mostrei, porque
2: mostra.
0: Essa daqui...
2: é a medalha.
0: Foi da minha meia maratona sub-2.
3: Ah,
2: nossa,
3: sim.
2: Nossa, chupa mundo.
0: Antes de eu entrar pro Paralímpico, eu conversei com o meu treinador e falei, eu tenho um sonho na corrida de rua ainda, fazer uma meia maratona sub-2. Ele falou, então tá, então você vai fazer. E aí a gente faz a classificação para o Paralímpico.
3: Que legal.
2: Exit aí... Golden Run.
3: Em São Paulo.
2: Abaixo de 2 horas, 21 quilômetros.
0: 1 hora e 59, alguns
2: Meu
0: segundos.
2: Deus.
0: Sim, mas... uma hora
2: querida,
0: e 59,
2: é menos de 2 horas.
3: Nós não entrevistamos um convidado aqui que ele fez.
2: Shima?
3: É, foi o Shima.
2: O Shima.
3: O Shima, aliás, né? Vale o nosso recado, a mensagem para o Shima. Né, estamos gravando pouco tempo depois da perda do nosso cracaço Oscar Schmidt. Um dos maiores atletas,
0: gente,
3: de todos os tempos, né?
0: Sério.
3: Que nós tivemos no esporte brasileiro. E o Shima foi nosso convidado, o filho
2: foi
3: do Oscar,
2: incrível.
3: O Felipe.
2: Contou várias histórias dele,
3: muito,
2: né?
3: Muito legal.
2: Com o pai.
3: Muito
2: então
3: legal.
2: Fica aqui o nosso abraço, nossa, mesmo pra você, Shima.
3: É de coração, Shima. Você é nosso, hein, Shima? E vai continuar esse legado maravilhoso do esporte do seu pai.
2: É isso.
0: Ver o Tadeu apresentando o Big Brother na...
3: foi.
2: De coração, né? Esse apertadinho, né? Mas olha...
3: foi o Shima que conseguiu fazer 2 horas, 59 minutos e 59 segundos. Então tá valendo, viu, Nath?
2: Tendo índice, acho que pra Boston.
3: É.
2: Com 2 horas, 59 e 59. Viu,
0: meu
2: amiga?
0: Deus.
2: Como 1 segundo conta tudo?
0: Verdade.
2: Lógico que conta, você fez abaixo de 2 horas.
0: Conta muito.
2: Ó, eu vou quebrar o protocolo, eu vou vir pra cá. Ai, quebrei o protocolo. Obrigada.
0: Obrigada.
2: Maravilhosa.
0: Amiga.
2: Adorei, você,
0: nossa,
2: é incrível. Quer, vamos
0: amei,
2: marcar de
0: fez...
2: correr na USP?
0: Vamos, por favor.
2: Bora, demorou.
0: Meu lugar... é a USP e vai ser uma honra poder correr com você.
2: Vai ser muito bom. Obrigada. Muito obrigada mesmo. Sua história me inspirou. Fiquei várias vezes emocionada, me segurei. Mas obrigada você tem mesmo. Uma força enorme. Vou levar pro resto da vida a nossa entrevista. Obrigada.
0: Obrigada, Mi. Obrigada, Galvão, pela
3: Beijo.
0: Oportunidade,
3: obrigada,
0: pelo
3: Galvão.
0: Carinho. Por tudo.
2: É isso, gente. Tamo junto, parça.
3: No
2: Obrigada.
3: Corre, sempre.
2: Valeu. E eu me despeço de vocês. Um beijo e fui! Porque a gente tá no corre, né, Nath? Sempre. Beijo. Tchau, até a próxima.
0: Beijo. Até a próxima.
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1: Transamérica agora é TMC. Quem escuta sabe, seja muito bem-vindo, muito bem-vinda. Começa agora o Sobremesa, o seu programa favorito. E junto comigo, Lucas Salles, tem também os outros apresentadores. Aqui ao meu ladinho tem ela, Mini Ruth.
2: É, Sobremesa tá começando, hein?
3: Aliás, a gente tá aqui, imagino que você já esteja aí também nos assistindo através do nosso canal do YouTube, TMC News BR. Vai lá, comenta, deixa sua pergunta, se inscreve no canal e deixa o joinha, que aí o YouTube espalha para mais gente em todo o planeta Terra.
1: Exatamente, Boa Batista. Inclusive, se você puder e quiser, siga a gente nas redes sociais, em todas elas. O nosso nome de usuário é o mesmo, TMC News BR, seja no Instagram, no Facebook, no TikTok, no Threads, no Twitter, em todas elas é @TMC News BR. Com a TMC você fica muito bem informado e com Sobremesa, além de bem informado, você também vai se divertir bastante. Ele vai também poder participar. O nosso programinha de meu Deus convida você, caro ouvinte que nos ouve com seu ouvido, para enviar o seu WhatsApp legal para responder a nossa pergunta do dia, que é...
3: A pergunta do dia que você responde pelo 11 97221 1001 é a seguinte: qual a informação mais aleatória que você sabe, que você detém? Aquela coisa inútil.
1: Boa pergunta.
3: Você fala, olha, eu sei do negócio que pouca gente sabe.
1: Mini Ruth, qual seria a sua?
2: Eu não sei se vocês sabem disso, mas os golfinhos, assim como os chimpanzés e as orcas, eles conseguem se reconhecer no espelho, sabia?
1: Que interessante.
2: É.
1: Que legal. As orcas também?
3: É mesmo?
2: É.
1: Caramba, e
2: não
1: você?
2: Não é só que eu me vejo sempre e falo, ai, que belíssima.
1: Cara, você não está nada orca, você é uma mulher espetacular. E você, Batista, qual a informação inútil que você sabe?
3: Não, eu queria saber quem é que foi que botou um espelho na frente de uma orca pra fazer essa experiência. A minha tem a ver com o reino animal também.
1: Qual é a sua?
3: Você sabia que o elefante é um dos pouquíssimos mamíferos que não consegue saltar? Ele não consegue tirar as quatro patas ao mesmo tempo do chão. Ele não consegue dar aquele pulinho.
2: Ele não voa, então.
3: Não voa, só o Dumbo, né? Mas por isso que acho que falam só, olha o passo do elefantinho e não o pulo do elefantinho.
1: Faz sentido. Eu também tenho uma informação aleatória que talvez só eu saiba, que são os hipopótamos da Colômbia. Vocês sabiam que, devido à curiosidade e à vontade de... O Escobar, Pablo Escobar, ele montou um zoológico lá totalmente ilegal e levou um casalzinho de hipopótamos. Aí foi o pessoal lá do Ibama, lá da Colômbia, foram resgatar os animais. O casal de hipopótamos sumiu, procriaram, tiveram centenas de filhotes. E esses hipopótamos destroem aldeias na Colômbia.
2: Olha.
1: Sabia
2: Caramba.
1: Disso? É um problema de praga. Praga de hipopótamos na Colômbia.
3: Olha. O Pablo foi montar a Neverland dele lá.
1: Deu errado. E eu quero saber de você, qual a informação mais aleatória que você, só você sabe. Manda pra gente no nosso WhatsApp, 011 97221 1001. Amigos e amigas, enquanto você vai pensando na sua informação aleatória pra mandar pra gente, por que não desfrutar um belo bate-papo de hoje? O nosso convidado de hoje, ele é mais do que especial. Ele é um artista multitalentoso. Ele é ator, começou enquanto criança, sabia disso, Mini Ruth?
2: Olha, não sabia não, hein?
1: Depois ele virou dublador, então, enfim, é diretor de dublagem. E olha, na minha humilde opinião, do Lucas Salles, ele é o maior diretor de dublagem do Brasil.
2: Eu vou tentar mandar meu currículo, vai que, né?
1: Ele é a voz oficial do Goku, do Dragon Ball Z. Inclusive, dia 9 agora foi o dia nacional do Dragon Ball Z.
2: Exato.
1: Por isso que estamos aqui com ele pra comemorar. Mas além do Goku, ele também faz a voz do Bob Esponja e do Robert Pattinson. Sabia disso?
2: Olha só!
1: É, ele fez a... dublou o Batman agora com o Robert Pattinson, que é o vampiro lá de Crepúsculo. Ele é muito querido e veio diretamente da fenda do biquíni. Senhoras e senhores, vamos receber ele! Um dos maiores dubladores do Brasil, Wendell Bezerra!
4: Aê! Obrigado, muito obrigado pelo convite. Estou muito feliz de estar aqui.
1: Wendell, nós é que te agradecemos imensamente. Você deixou de trabalhar para estar conosco.
4: Não, mas vocês me salvaram do trabalho, é diferente.
1: Nos demos de bem. Então, por favor, Marcelo Batista, faça a primeira pergunta para o nosso convidado de honra.
3: Primeira pergunta, Wendell. Nós precisamos saber qual a sua sobremesa predileta, hein?
4: Varia. Você sabe que eu sou um cara, eu vario muito das coisas, né? Já foi pudim, já foi muito doce de leite. Ultimamente tem sido merengue, morango com suspiro, creme.
2: Que
4: eu tô nessa agora.
2: Muito bom. E a sobremesa do Bob Esponja?
4: É um pudim coberto com geleia de água-viva.
1: Já queimou a cara, coitado, o cara nem aqueceu a voz, já botando. Inclusive, dói fazer o Bob Esponja, Wendel?
4: Sim, é uma voz que várias vezes eu gravo, quando eu gravo uma hora e meia de Bob Esponja, mas que isso não dá. E já aconteceu de eu gravar 15 minutos, 20 minutos, porque às vezes ele tá muito gritando, tá num episódio muito histriônico.
3: Alucinado.
4: E aí começa, às vezes, começa a queimar mesmo, ficar quente mesmo. E aí tem que parar, porque aí quando eu vou falar, aí a voz já não sai, eu começo a sujar muito.
3: Agora,
4: e eu descobri que eu tô com uma infecção, sei lá, alguma coisa assim na garganta, faz uns 5 meses.
3: Caramba.
4: E aí, porque eu vivia rouco, aí fui no otorrino, e aí ele fez isso, tô tomando antibiótico, tomando um monte de coisa pra voz voltar bonitinha.
3: Agora, cá entre nós, né, Wendel, o cara que criou o Bob Esponja é usuário de substâncias pesadíssimas, né? Uma esponja que vive no fundo do mar, que tem um amigo que é uma estrela.
4: Mora no abacaxi, né? Acende fogueira embaixo do... É muito louco. Mas acho que todos eles são muito loucos.
1: É verdade.
4: Mas é muito criativo.
1: Faz muito. E eu gostaria de saber o processo. Como foi para descobrir a voz do Bob Esponja? O dublador original, ele até hoje também,
4: sim,
1: ele faz a voz, a gente chama de voz original. Dublador oficial é o Wendel Bezerra. Ele faz também uma voz, mas a sua, como você descobriu? Você podia ir para qualquer outro canto?
4: Foi um processo. Eu não ia fazer o teste, toda a série pedem teste para os protagonistas. Eu não ia fazer, mas eu sou meio fominha. E eu vi que tava, o que tá acontecendo? O que é isso aí? Ah, é uma série, um desenho e tal. Aí tava, devia ser uma cena, acho que com o Lula Molusco, o seu Siriguejo. E o Bob Esponja, que na hora eu nem sabia o nome, até achei que fosse um queijo. E aí eu fiquei olhando e falei, deixa eu fazer o teste aí pro amarelinho. É você? eu, deixa eu fazer. Aí fui fazer o teste aí, fiquei 50 minutos. A gente costuma fazer teste em 10, 15 minutos, né, na dublagem, assim. Porque 50 minutos, eu ia, ouvia. Aí eu fazia meio que uma cópia. Se você ouvir a primeira temporada, não é a mesma coisa que virou depois. Porque quando eu comecei a ficar mais confortável no personagem, aí eu fui dando uma melodia, fui colocando a voz num lugar que me permitia cantar, sussurrar, enfim, me permitia interpretar melhor, né? Então demorou, sei lá, um ano fazendo pra eu poder chegar nessa...
3: É maravilhoso.
1: É muito boa. É maravilhoso.
2: Você, tipo, Wendel, que tem coisinhas do Bob Esponja em casa? Porque, por exemplo, tem muitos fãs do Bob, né? Até a artista, a nossa amiga Milene Pavoró, ela é a doida do Bob Esponja.
4: Ela é impressionante.
2: É, você tem coisinhas em casa?
4: Eu tenho bastante coisa, mas é tudo coisa que eu ganhei. Eu ganho tanta coisa... Que quando às vezes eu viajo, eu estou em algum lugar, eu já tenho. Então eu ganho bastante coisa, mas minha casa é repleta. Tem uma coisa interessante, tem um quadro tipo renascentista, com uma moldura clássica e tal, que é um desenho do Bob Esponja.
1: Que interessante!
4: E eu também tenho um quadro, esse eu comprei, lembrei. Esse eu comprei lá nos Estados Unidos, que é um... Rabiscos originais, né? Esboços originais de storyboard.
1: Poxa, que legal.
2: Que legal.
1: Agora, eu gostaria de tirar uma dúvida. Em algum momento você já atendeu alguma ligação imitando a voz de um personagem? De preferência um call center. O call center te liga e você quer...
4: Mas é uma excelente ideia. Vou fazer. Porque... Às vezes enche o saco essas ligações. Demais, eu vou começar a fazer isso.
3: E aí não clonam a tua voz.
4: Exato.
3: Vão clonar o cartão do Bob Esponja.
4: Exato.
3: Né?
4: Vou começar a fazer. Obrigado, você me arrumou um... Tirou um problema da minha vida. É um saco, né? E tem períodos em que ligam demais, né? E eu tô nesse período de estar tocando o tempo inteiro o telefone. Eu vou começar a atender com a voz do Bob Esponja.
3: E ao contrário, você já ligou pra algum lugar fazendo voz de personagem? Pra pedir uma pizza, por exemplo.
4: Já liguei uma vez, foi muito legal. Na verdade era um programa piloto que eu tava com o Jacaré Banguela, o Rodrigo Rodrigues, E a gente... E aí tinha essa, esse desafio. Ah, vamos ligar para algum lugar. E era de noite. E ligamos para uma empresa de gás. Eles ligaram para uma empresa de gás, atender uma mulher, e o meu desafio era segurar ela por pelo menos 2 minutos no telefone, o tempo inteiro com a voz Bob Esponja. Caramba. E eu fui brincando e improvisando e tal. E ela rindo, e ela entrou na brincadeira e tal.
1: Que legal.
4: Aí, no fim, foi demais, que ela falou, nossa, você salvou o meu dia, porque foi um dia tão chato, tão difícil, tão problemático e tal. E agora você me fez dar risada. Foi muito legal.
1: Muito bonito.
4: Nunca foi pro ar, porque foi um piloto.
1: Estamos aqui falando pior, de salvar.
4: Terminando.
1: Por favor, por favor.
4: O cara nunca deu rec, então o piloto não foi apresentado.
2: Nossa!
3: Olha aí, que gênio.
4: Porque, é, ficamos lá 2 horas fazendo o programa, eram 5, 6 pessoas e tal, divertido pra caramba. Aí foi regravar o piloto, aí já não pude ir, aí já perdeu.
2: Tudo. Fizeram de maldade.
1: Fizeram de maldade. Estamos no ar aqui com ele, o Wendel Bezerra, que é o maior dublador do Brasil e também diretor de dublagem e responsável por vozes como a de Bob Esponja e também a de Goku. Ele tem vários personagens, mas eu acho que o que mais marcou quando eu vi pela primeira vez foi Goku de Dragon Ball, que é uma saga que nunca também chegou ao fim, né?
4: Sim, eu tenho essa coisa, os personagens que eu faço... Eles duram, o Bob Esponja eu dublo há 25 anos, o Goku há 26, 26? Não, 27, e o Bob Esponja 26, o Buddy Valastro, que é o Cake Boss, sei lá, uns 15 anos, o Bear Grylls também 15, 20 anos. Que e atores, né? Eu comecei a dublar alguns atores que passaram a fazer sucesso, né? Então o Sean Astin, né, lá do Senhor dos Anéis, desde então eu dublo ele em tudo. O Robert Pattinson, dublei no Crepúsculo, e aí desde então dublei ele. Quem mais? Tem esses doidos assim que os caras vivem trabalhando, graças a Deus também, porque dá trabalho pra gente, né?
1: Muito. Inclusive, esse ano, Dragon Ball Z faz 40 anos. Existe uma perspectiva de novas temporadas a serem
4: Sim,
1: lançadas?
4: Eles anunciaram que acho que em outubro para novembro vai ter uma nova saga de Dragon Ball Super.
1: Cara, que incrível. Mini Ruth, você está na frente de Wendel Bezerra, você é fã dele. Aproveite para fazer algum pedido. Pra...
2: Ai,
1: aproveita.
2: Meu Deus, Wendel, sou muito fã. Tem como você falar com a voz do Goku falando pro pessoal ouvir o Sobremesa aqui na TMC?
4: Oi, eu sou o Goku. Não percam o próximo episódio de Sobremesa, será... A Batalha com Lucas Salles.
1: Sensacional. Muito obrigado, José. Cara, é impressionante porque talvez não seja uma voz muito diferente daquela que você já tem.
4: Sim.
1: Mas você consegue diferenciá-la e automaticamente vem emoção. É impressionante. Eu lembro de eu criancinha assistindo na frente da televisão. E você também. Se você tem mais de 30 anos, você sabe do que eu tô falando. Porque a gente ouvia essa voz e ficava, nossa, ansiosos esperando chegar o Goku. Como é que... Inclusive, ô Batista, você é mais velho do que a gente.
3: Eu não assistia Dragon Ball Z.
1: Não?
3: Não, não assistia. Eu não gostava desse tipo de... Desse
2: ele é da época do Barba Papa.
3: Eu não gostava. Eu gostava de Pica-Pau, Gato Tom Félix. E Jerry, Gato Félix. Mas, ô Wendel, você é daqueles maluquinhos que fica andando pela casa, assim, fazendo a voz do personagem pra ir treinando o dia inteiro?
4: Não, não.
3: Acorda, fala com a mulher, com a voz do Goku, do Bob Esponja.
4: Não, mas às vezes eu brinco com as crianças do tipo, quando eles estão assistindo, acontece deles estarem assistindo algum filme ou o próprio Bob Esponja e tal, eu começo a repetir o que tá sendo, o que eu falei na tela, eu começo a repetir aqui a tela que eles, para, pai.
3: E a patroa...
4: Deixa a gente assistir.
3: E a patroa, em algum momento daquele mais caliente, um momento íntimo, você já fez uma dublagem ali ou não?
4: Não.
3: Ou sempre foi você mesmo?
4: Talvez ela tenha algum desejo escondido de um dia eu aparecer no quarto pelado e falar... Estão plantando!
1: Senhoras e senhores, Wendel Bezerra! Olha, boa dúvida essa do Batista. E eu gostaria de

0: do que de fato, assim, é claro que acontecia, ah, essa voz, ah, né? Ah, o Edward e tal. Mas acontecem coisas muito mais legais do que isso. Do tipo, várias pessoas que, ah, eu venci a depressão, eu me aproximei do meu pai, quando meu pai te ama... Pô, quantas vezes, às vezes eu vou em evento e chega alguém chorando, porque foi, ah, meu pai era seu fã, eu aprendi a ser seu fã por causa dele, ele não tá mais aqui, a pessoa chora e tal. Teve uma menina que foi, puxa, eu li a carta dela, eu chorei no carro, porque ela me entregou a carta, e aí eu li depois, indo embora. E era, ela tinha sido, nossa, pesado, né, as duas horas.
1: Não, não.
0: Ela, o pai tinha morrido, a mãe casou com o cara, esse cara batia na mãe dela, batia nela, abusava dela. E então a vida dela era um inferno. Ela falava, ouvir a sua voz me trazia paz.
2: Conforto.
0: E foi legal pra mim, essas histórias foram legais, porque foram me fazendo entender a profundidade do trabalho, que não era só chegar no estúdio, gravar e ir embora, que era muito mais. E eu fui passando isso para os meus alunos, para outros dubladores, eu vou tentando fazer com que as pessoas, cara, é muito mais, precisa ter mais, você precisa entregar mais, porque o retorno disso é muito maior, onde a gente alcança. Eu conheci agora um autista não verbal, que ele só fala imitando Bob Esponja.
3: Que legal!
0: Então ele aprendeu a falar
1: por conta do Bob Esponja.
0: Que legal! Eu também chorei no palco, porque a mãe dele, sim, que falou isso, depois dele ter me feito uma pergunta com a voz do Bob Esponja. Ah. Achei que ele tava brincando, porque muita gente fala comigo, oi, tudo bem, né? Então achei que ele tava brincando. E aí a mãe dele falou isso, eu chorei no palco, eu não esperava. Né? Então são coisas muito legais que a dublagem acaba trazendo.
1: Só coisa feliz.
0: Sim, graças a Deus.
2: E o Wendel, você tá falando aí que você chorou algumas vezes, né? A gente sabe que o ator, quando ele vai fazer uma cena comovente ali, ele se emociona e tal. Na dublagem, como é que funciona isso pra você? Quando você tem que pegar uma cena que você tem que colocar emoção, como é que é?
0: Eu, normalmente, eu choro de verdade, assim como eu rio de verdade. A não ser quando o ator é muito ruim. Porque aí o cara não tá te convencendo, então você também não consegue embarcar naquilo. Mas quando é um bom ator ou quando é um fato real, que nem o Cake Boss, uma vez ele tava falando, quando ele descobriu que a mãe dele tava com ela, tinha acabado de descobrir, e aí ele faz um depoimento pra câmera, ele começa a se emocionar. E aí quando são cenas assim, porque às vezes a gente ensaia duas, três vezes, quando são cenas assim, eu me concentro bastante pra ensaiar uma vez só, pra eu manter a emoção do momento.
1: Claro, a veracidade da emoção.
3: E aí você se coloca no lugar também.
0: Ah, não tem jeito. Você abraça o que você estiver dublando. O cara pode ser o pior do mundo. Eu dublei o... Ai, como é que é? Do Game of Thrones. Pra mim ele é o pior de todos. Ele anda com os cachorros.
1: Não, vou tentar lembrar.
0: Ele é muito do mal. E, ah, você torce pra ele. Quando ele morreu, eu fiquei puto, né? É o teu personagem. Claro. Se você não comprar aquele personagem, não vai colar, né? Não vai ser verdadeiro. Então, você compra.
3: E tem algum personagem que você se acha parecido que você passa? Por exemplo, ai, eu sou aventureiro igual o Bear Grylls. Ou, ai, eu prefiro a parte da cozinha que nem o Cake Boss.
0: Nossa... Não sei, não me vejo. Não tem alguém assim que eu me identifico muito, ou que eu sou, nossa, eu sou mega fã.
3: Nem dias frios, tipo hoje, Crepúsculo, Forks.
0: Mas o que eu faço é quando personagens que eu dublo por muito tempo, eu começo a prestar atenção na personalidade daquele personagem. E o que eu acho legal, eu começo a trazer pra minha vida, pra minha personalidade. Então, muitas das coisas do Goku, do Bob Esponja, do Cake Boss, eu trazia pra mim, isso é legal. Aí você começa a exercitar até aquilo ficar natural, né? Fazer parte de você realmente. Então, pra mim, isso foi muito bom.
1: Olha, que interessante. O personagem dando vida ao dublador.
3: Amei.
0: O Bob Esponja me incentivou a trabalhar. Não, verdade.
3: Ele
0: não,
3: ama.
0: Não que me incentivou, mas tem um vídeo dele onde ele comemora segunda-feira. Que sim, a gente vive na cultura do sextou. E parece que o resto é horrível, né?
1: Verdade.
0: E tem um vídeo dele que é comemorando segunda-feira, ele cantando no YouTube. É só um vídeo musical. E aí eu gravei aquilo tudo.

0: tudo demorou um tempo e eu fiquei com isso na cabeça. Falei, pô, é verdade, né, cara? Pô, segunda, a gente tem que começar a semana
1: bem
0: comemorando. E aí isso me ajudou a ter mais... Um espírito mais animado do... Vamos pro trabalho? Vamos.
1: Que bom, olha que bonito. Santo Bob Esponja ensinando a gente a valorizar a segunda-feira. É. Agora, Marcelo Batista, eu sei que você também gosta de dublagem, gosta do nosso convidado e também gosta de fazer jogos, interações.
2: É. Sim.
1: Por favor, o momento é seu.
2: Na verdade, hoje nós temos um quadro exclusivo no programa Sobremesa. Esta edição, às 14 horas e 21 minutos. Você, prepare-se para ficar muito bem informado agora com as notícias do Esponja News.
0: Meu Deus do céu, vamos lá. Estou pronto para informar todos vocês. Gabinete de Mendonça nega acesso à proposta de delação de Borcaro no STF. Governo Trump divulga arquivos sobre OVNIs e vida alienígena. Renda mensal dos brasileiros bate recorde e fica em R$ 3.367, diz IBGE. Polícia Federal avança sobre núcleo político no caso do Banco Master. Este foi o Esponja News.
1: Boa.
0: É com você, Lucas.
1: Muito obrigado, Bob Esponja. Diretamente da venda do biquíni, tivemos o Esponja News.
2: Calça quadrada.
1: Bob Esponja fazendo filme dobrado. Além de fazer burger de siri, também está fazendo frila de jornalista aqui na TMC. Wendel, é impressionante, assim. Eu acho que você tem um poder, todos os dubladores têm, inclusive, mas você traz uma emoção e uma característica na voz que alguns dubladores, eu acho que, assim, não possuem esse talento que você possui. É uma coisa muito exclusiva. E, falando nisso, a gente viu que, semana passada, tivemos uma espécie de homenagem a uma dubladora no Rio de Janeiro. A Câmara fez uma homenagem. Você participou disso? Você
0: não, ficou ciente?
1: Então, vou falar pra você.
0: É.
1: A Câmara do Rio homenageou dubladores na última terça-feira. Você acha que finalmente vocês estão ganhando a notoriedade que vocês merecem?
0: Sim, sem sombra de dúvida. Hoje em dia, o fato de eu estar aqui, eu acho que já denota isso. Ao longo do tempo, a dublagem veio melhorando e também passou a haver uma conscientização do que é de fato o trabalho da dublagem, a importância que ele tem. Hoje a gente sabe que por volta de 80% do público assiste dublado, independentemente de classe social e tal. Então isso acaba sendo muito representativo. E o crescimento da cultura nerd, geek, pop, ajudou também, né, a inserir os dubladores efetivamente nesse universo. E aí eu acho que cada vez mais a gente tem conquistado um espaço tão grande quanto o artista que está na televisão.
1: E o reconhecimento financeiro também está vindo junto?
0: Também. Desde 97, 98 para cá, o valor da dublagem financeiro, né, dobrou. Que e bom. Aí vai crescendo todo mês, né, algo que... Todo mês. Todo ano, né, algo que fica parado. Então, ele está sempre sendo renovado.
1: Tem sempre um reajuste.
0: Tem sempre um reajuste e você comparando, sei lá, com outras profissões, é uma área que acaba remunerando muito bem.
1: Que bom, que ótimo. Batista, já pensou em utilizar sua bela voz para...
2: Minha voz? Não dá, é muito ruim.
1: Não, só isso, não é que sua voz é muito boa, mas também tem que ser ator para dublar.
2: Tem que ser ator?
1: Tem que ter DRT.
2: É, mas
1: eu acho aí... que é festa, vou chegar e vou dublar. Não, tem que estudar.
2: Tem muita gente que compra DRT, hein? Fica denúncia, hein? Fica denúncia boa. Aqui. Ô, Endel, tem alguma voz de algum personagem brasileiro ou gringo? Isso é para dar corte, hein? Pra você sair lá. No Léo Dias. Tem alguma voz de personagem brasileiro ou gringo que você olha assim, você ouve e você fala, eu faria muito melhor que isso?
0: Ah, tem. Tem. Eventualmente a gente às vezes melhora alguns trabalhos. Né? A dublagem às vezes consegue deixar alguns filmes melhores do que o original. Por exemplo, tem uma coisa muito legal. Tem uma série que eu amo que chama 31 Minutos. Que são bonecos, é uma série chilena. Eles são brilhantes no humor, na criação, no timing. E aí, e são feitas, as vozes são feitas pelos próprios bonequeiros. Então são 6 pessoas só. E aí falaram pra dublar só com 6 pessoas. E a gente fez. E eu acho que, assim, o resultado final em português ficou melhor, mas por quê? Porque eles são excelentes na criação, na brincadeira, no humor, no time. A gente sabe fazer na voz. Então juntou o talento dos caras, que eu acho incrível, eu gosto realmente da série, com pessoas que são especializadas em brincar com voz, em fazer a voz, em interpretar, em trazer para o Brasil, né, a versão. Então esse eu acho que é um trabalho, não que a gente melhorou, mas foi uma união muito bacana.
2: E filme, um filme que você dublou e você falou, nossa, que filme horrível esse que eu dublei, esse negócio, coisa horrorosa.
0: Tem uma série.
2: Fiz pelo dinheiro.
0: Eu sofria. Tem uma série que chama Scandal, que eu fazia um cara, chamava Jake Ballard. Eu normalmente esqueço tudo, mas quando a gente pega a raiva...
2: E qual que era o Jake Ballard?
0: Ele era um cara importante na série, ele era um dos agentes ali da Casa Branca e tal, e eu achava que ele era mau ator. Além de eu achar que minha voz não combinava com ele, o que já atrapalha, que aí você não compra muito a ideia do que você está fazendo, eu achava ele ruim. Ele jogava o texto fora o tempo inteiro, fazia pausas no lugar errado, sabe essas coisas? Só que eu tenho que seguir o que o cara tá fazendo, não dá pra fazer diferente, não dá pra eu fazer outra pausa se ele tá fazendo a pausa, não dá pra eu ser mais intimista se ele tá falando alto, você tem que seguir. Nossa, eu odiava aquela série, todo mundo morria na série. Todo mundo morria, em várias temporadas. E ele não morria. Todo mundo morria e ele não morria.
2: E você torcendo.
1: A cena dele da morte.
0: E o diretor sabia que eu não gostava. Ele falou. Aí, um dia, ele toma lá umas 11 facadas. Fizeram num ensaio, quando passou a cena, eu já dei um grito. O diretor tomou um susto. É. Aí ele começou a rir, porque ele entendeu. Eu falei, ele vai sair da série e tal, não sei o que, beleza. Acabou, tchau. Passaram alguns meses, eu fui dublar naquele estúdio, fui chamado de novo, tô achando que é o trabalho, chego lá e é a série. Aí pensei, bom, deve ser um flashback, né? Deve ser aquelas coisas. Ele no hospital, ufa, ainda bem.
2: Que não.
0: A cirurgia
2: agora. Mas eu quero saber como que é a dublagem do cara tomando 11 facadas.
1: Isso é bem interessante.
0: Você sabe que reação, a gente chama de reação, né? É uma das coisas mais difíceis na dublagem. Tem gente que dubla bem, mas que faz reação muito mal. Mas reação, no caso, nesse caso, seria tipo...
1: E o Wendel dublando isso com um sorriso no rosto. São 11 facadas.
2: Ai.
0: Mais uma.
1: Me mata direito.
0: Aqui.
1: Incrível. Wendel Bezerra, ator e dublador e diretor de dublagem, está aqui conosco. E olha que coisa boa, Mini Ruth, ele que é dono de vozes icônicas, deu a honra de estar conosco nesse programinha de, meu Deus, nós somos realmente bem afortunados ou não somos?
3: Não, somos muito, gente. Tô muito feliz, tô cheio de dúvida aqui pra...
1: O maior do Brasil. E a gente já volta com a entrevista dele rapidinho, porque antes eu quero dar uma olhada no que é que o pessoal de casa, do trabalho, que nos ouve com seu ouvido, respondeu da enquete do dia. Marcelo Batista, refresca a nossa memória aí da enquete do dia, por favor.
2: Olha só, você responde pelo 11 97221 1001, que é o nosso WhatsApp, e a pergunta é: qual a informação mais aleatória que você sabe? Você tem uma aí, Mini Ruth?
3: Olha só, a Letícia Mel, ela disse: a Graciane Barbosa não é formada em educação física, ela é formada em direito. E eu sou formada em engenharia e não sei porcentagem.
2: Tá vendo? Olha só, a Rebeca Lira, ela sabe que um micro-ondas, ele consome mais energia com o relógio digital dele do que aquecendo alimentos.
1: Caramba! Que loucura!
3: Caramba!
2: É incrível saber. Será que é verdade isso? Vou tirar da tomada, então.
1: É agora, inclusive.
2: Pra quê?
1: Pra quê essa informação?
2: Dica de economia. Dica de... Ué, você já não tá na bandeira amarela, vermelha?
1: Faz muito sentido. Então, ó, desliga seu micro-ondas, só liga ele na hora que você for esquentar a comida. Próximo comentário, vai, Mini Ruth.
3: Janete Farias, ela falou assim, ó: eu sou manicure e eu sei que a Gisele Bündchen calça 41. Certeza que eu cobraria extra.
1: Caramba! caramba.
3: Gente, aqui... o tamanho... Quanto que ela tem de altura, quem? Será, Gisele?
1: Tem 1,80m, quase 90,
3: ah,
1: né?
3: Então ok, quem? Né, calça 40.
2: Gisele Bündchen. Tem 1,90m, não chega a tudo isso, não.
1: Tem 1,80m alguma coisa.
2: Vamos. Ó, e a Luana Mel... Isso aqui é mentira, isso aqui. Não pode ser verdade isso.
1: O quê?
2: Eu não sei onde eu aprendi, mas eu sei que existe mais galinhas do que pessoas.
1: É verdade,
2: mundo.
1: Já vi isso, já vi isso. É verdade.
2: É verdade?
3: Confere. Tem gente que é galinha. Ah, não, calma.
2: Se contasse, aí aumenta um pouco mais.
1: Se contar o pessoal que já passou na nossa vida. É isso aí, você manda a sua informação aleatória que só você sabe para o 11 97221 1001. Manda pra gente. Amigos e amigas, vamos voltar então com ele, o nosso convidado de honra, Wendel Bezerra, ator, dublador e diretor de dublagem, que está aqui entre nós para falar sobre sua vida, sobre sua trajetória e também sobre os seus talentos. Mini Ruth, você que é muito fã de Dragon Ball Z e do Wendel Bezerra, faça sua pergunta, meu anjo.
3: Cara, falando em Dragon Ball, né? Eu adoro a Tânia Gaidage, ela que faz a Bulma também em Dragon Ball. E recentemente ela anunciou, né? Novidades na carreira dela, entrando para o OnlyFans. Você acha que é inédito essa transição? E você acha que pode atrapalhar também a dublagem com esse tipo de atitude?
0: Primeiro, eu vou dar minha informação aleatória. A Gisele Bündchen tem 1,80m.
1: Obrigado, obrigado, Wendel. Muito obrigado.
0: Eu lembro porque quando ela dava em cima de mim, ela era um pouquinho mais alta que eu, e aí isso me incomodou. É. Mexeu.
2: Você falava sem salto, Gi.
1: Sem salto. Hoje não, Gi.
0: Aí, mas enfim, a Tânia é uma figura excelente, dubladora, atriz, gente boníssima. Achei muito. Você sabe, ela brincava muito. Ela tem muito humor. E ela brincava muito com essa. Com brincadeiras. De duplo sentido, sempre levando para uma área meio sensual e tal. E a molecada ficava doida com ela. Os meninos ficavam doidos e ela ficava tirando onda e tal. Às vezes passavam do ponto, ela não gostava, ela até expunha eles. Mas eu acho que todo mundo ficou numa de Tânia. Faz, é. Né? Ganha dinheiro com isso. Tanto que, em tese, segundo ela, ela só tira fotos sensuais, nunca nada explícito e tal. E eu sei que na primeira semana ela foi a número um.
1: Que incrível.
0: De acessos e tal.
1: Lembrando que não é demérito algum. Exato. A pessoa trabalhar com fotos sensuais ou com conteúdo.
0: Exatamente.
1: Adulto. Demérito jamais. E é isso, né? Ela já brincava no Instagram, por que não agora oficializar e ganhar din-din, ganhar
0: sim.
1: Dinheiro?
0: E eu acho que não vai atrapalhar em nada, não, porque eu vejo mais como um desdobramento profissional que a própria carreira de dublagem concedeu a ela, e ela sempre foi uma excelente profissional, então acho que não tem problema. Eu, no dia 1º de abril, porque foi muito perto do final de foi no finalzinho de março, dia 1º de abril eu postei que eu também estava abrindo um perfil de OnlyFans e tal. E teve uma galera que acreditou, assim, com fotos, obviamente...
2: Tá, ia mostrar o Goku pra galera.
1: Essa é a
2: ideia. Né? A gente tem uma dinâmica que a gente faz com todo convidado, que a gente pega o nome da pessoa e a gente joga ali naquela barra de buscas do Google, que o Google sempre dá um monte de sugestão, né? Então a gente fez isso com você, a gente colocou Wendel Bezerra é, e aí você vai confirmar com a gente se é ou não é.
0: Eu posso explicar, seja o que for, eu posso explicar.
2: Vai lá, Mini Ruth.
3: Vamos lá, Wendel Bezerra é o Goku?
0: Sim, eu sou o Goku.
2: Wendel Bezerra é o Sombra do Ratinho?
0: Infelizmente, não.
1: Seria incrível. Poderia ser filho do Sombra do Ratinho.
0: Eu faria o xaropinho. Rapaz!
3: Rapaz! Wendel Bezerra é youtuber?
0: Sim. Eu tenho um canal no YouTube que tá largado, mas nós vamos voltar essa semana, falta de tempo, que acho que é o maior canal, talvez, de dublagem, assim, do mundo, né? A gente tem mais de 2 milhões de inscritos no canal e tal, mas faz tempo que eu não trabalho no canal, mas vou voltar essa semana.
2: Wendel Bezerra é gago?
0: Não.
3: Wendel Bezerra é ator?
0: Sim!
2: O Wendel Bezerra é neto do Bezerra da Silva?
0: Não, mas meu sobrenome é Bezerra da Silva.
3: Caramba, olha só! É. Wendel Bezerra é funcionário do Siri Cascudo?
0: Graças a Deus, não. Seu siriguejo explora a gente.
2: O Wendel Bezerra é fanho?
0: Não.
3: O Wendel Bezerra é nerd?
0: Não tanto quanto eu gostaria, por falta de tempo. Falta de tempo, eu gostaria mais de assistir as coisas, de jogar, de... Até eu adoro jogos de tabuleiro, sabe, essas coisas? Eu gostaria de ser, quem sabe, você talvez o nerd mais velho do... Que começou a ser nerd mais velho do Brasil.
2: O Wendel Bezerra é progressista?
4: Progressista.
0: Nossa, você sabe que eu acho essa palavra tão... mal colocada... Porque eu acho que, em tese, todos nós temos que ser progressistas, claro, pensar no progresso, no crescimento, né, na melhoria e tal. Mas, talvez... Talvez.
1: Contra o uso de IA na dublagem.
3: É isso. Entendi.
1: Vou até levantar essa pauta, nossa, porque sei que essa pauta pode mexer com algumas pessoas. Mas tem muita gente já entrando nessa discussão se deve autorizar ou não o uso de inteligência artificial para dublar. A Globoplay, se não me engano, o streaming Globoplay, chegou a usar a inteligência artificial em uma série. Foi. Você gostou? Qual foi a sua opinião sobre
0: eu
1: isso?
0: Eu fui até ver. Foi muito ruim, né? Tava bem ruim. E foi num momento mega inoportuno. Então, a internet caiu matando, e aí saiu em todos os portais, em tudo quanto é lugar. E acho que foi uma utilização errada, até porque naquele momento havia uma discussão entre os atores e todos os distribuidores, os canais e tal, sobre a ética, a utilização disso. Então, eu acho que eles foram meio infelizes no momento. Acho que é algo inevitável. Acho que os atores precisam encarar isso da mesma forma que a Kodak... Da mesma forma, não. Diferentemente da forma que a Kodak encarou o celular.
4: Verdade.
0: Achando que... Né,
1: que ia ser passageiro, que não ia dar em nada.
0: Não vai ter câmera no celular.
1: Kodak era aquela marca que produzia câmeras analógicas, você botava o filme, rodava. Tem gente
2: perdia hoje que não... 300 fotos no filme.
1: É, né? Aí chegaram os celulares com câmera e falando, a Kodak falou, não vai acontecer nada com a gente.
0: Exato, eles não quiseram fazer parte desse processo e, enfim, perderam um mercado gigante, porque eles eram líderes absolutos de mercado. Então, acho que os atores precisam entender, assim, é algo inevitável. E como é que nós vamos fazer para fazer parte disso? Ou para que isso nos auxilie, sem que nos prejudique? Então, eu vejo que, assim, é possível algumas coisas serem gravadas sem que o Lucas precise ir até o estúdio.
1: Entendi.
0: Lucas, tem uma falinha aqui, ou tem uma correção, ou tem um prominho, a gente tem tua voz... Fizemos o teste aqui, dá para usar. Você vai receber. Você só não vai vir até aqui. Às vezes é melhor para você, é melhor para o estúdio, é melhor para o cliente, porque hoje em dia as demandas são cada vez mais urgentes. Penso muito na Turma da Mônica, por exemplo. O Cebolinha, ele vai ter aquela carinha, aquela roupinha com aquela cor, sim, e tal, a vida inteira. Vai ser esquisito mudar de voz um dia.
1: Concordo plenamente.
0: Então, por que não...
1: Garantir.
0: Criar-se um banco onde a atriz vai receber. Aí ela morreu, a família dela continua recebendo, porque o trabalho dela está sendo utilizado e o personagem continua com o mesmo perfil que o Maurício de Souza aceitou, criou, teve aquela concepção lá atrás. Então, eu acho que existem várias formas. Nosso trabalho pode ser mais rápido. Então, o dublador que trabalharia 10 horas naquele dia, passa a trabalhar 6, 5. Eu acho que existem várias formas que a gente pode pensar, não, isso aqui é legal, isso aqui funciona. Ou o nosso sincronismo vai ficar melhor, a experiência do público vai ficar melhor. Tem que entender isso,
1: que legal,
0: estabelecer essas regras e tentar colocar em alguma lei ou em algum acordo com os distribuidores. Porque acho que dá para usar, tem que usar, porque não dá para lutar contra o progresso, como a gente falou. Mas você precisa ser inteligente para não ser também substituído.
1: Muito bom. Olha, belíssimas palavras, né, Batista?
2: E aí dá para descansar a voz do Bob Esponja quando ele faz os episódios loucos.
1: Exatamente.
2: Né? Aliás, chegou uma mensagem aqui no WhatsApp do Thales Ricardo, já que você falou de receber e tal, ele queria saber se você ficou rico fazendo dublagem. Que ele tá pensando em entrar nessa...
0: Cara... Isso é muito amplo também, é que nem progressista.
1: Vou falar, você tem uma família linda, você pode levá-los para viajar, você já é a maior riqueza. Ai, você
2: rico
1: já tem.
2: De saúde, não rico tem de saúde. Papo, Lucas.
0: Você sabe o que eu tava pensando esses dias? Na dublagem, porque assim.
2: Seu apartamento tem quantos metros?
0: Eu moro numa casa, grande.
2: Aí, então dá. Então
3: é isso que a gente tava sabendo. Mas é aluguel ou você comprou?
0: Não, é minha.
1: Tá pago. Vocês estão deixando os convidados sem graça.
2: Aí,
1: deixem o Wendel Bezerra. Free Wendel Bezerra.
0: Tem piscina.
1: Graças a Deus. Aí, hein? Mas é porque não é só na voz, não. Ele também dirige, também trabalha, é empresário. O Wendel Bezerra é tudo. É um artista multifacetado e faz tudo com muito talento. E eu quero lhe agradecer do fundo do meu coração. Muito obrigado.
0: Eu que agradeço mesmo. Mas vou aproveitar aqui essa pergunta, né? Deixar uma mensagem. Um momento Go Coach. Tá. Não, é que é o seguinte. Eu fazia teatro, TV, novela, rádio novela, cinema. Fui Ronald McDonald. Eu fiz tudo que um ator pode fazer. E dublagem. E aí eu me formei em Direito, que é uma... Como é que se diz? É uma formação aleatória. Me formei em Direito, mas no meio da faculdade eu decidi que o que eu queria fazer era dublagem. Aí eu parei tudo, terminei a faculdade para terminar, mas me afundei em dublagem. E na época a dublagem pagava mal. Teve uma greve logo em seguida, eu falei, meu Deus, que hora que eu... E foi a maior greve da história da dublagem. Foi uns 3 meses sem receber, começou a ficar tudo negativo.
3: Caramba!
0: Mas enfim, eu fiz uma escolha pelo coração, por uma coisa que me fazia feliz. Eu gostava de fazer aquilo antes, durante e depois. E aí, o mundo vai mudando, as coisas vão acontecendo e tal. Então, eu tô aqui hoje, eu... Tenho fãs, tenho pessoas que realmente são carinhosas comigo, eu aprendi muita coisa. Aí isso fez com que eu entendesse melhor a profissão e exigisse mais de mim para eu ser melhor. E aí isso me fez virar um diretor melhor. Aí quando eu fui professor, tem trocentos dubladores no mercado que foram meus alunos. Tem gente lá no Rio que me escalou uma vez para dirigir e o cara falou, Wendel, eu te escalei nessa bobagem aqui porque eu precisava te falar. Que eu só virei dublador porque eu te vi numa palestra, eu tava na plateia e tal. E aí, tudo isso foi compondo a minha vida. Então, ela é rica, obviamente, financeiramente também, porque eu acabei virando empresário e tudo e tal. Mas é de uma plenitude de pessoas, de amigos, de carinho, de conhecimento e de reciprocidade que não tem preço.
2: Boa.
0: Escolha pelo seu coração.
1: Além
0: de
1: ser um incrível poeta da vida, Wendel
3: Santos. Maravilhoso.
2: Antes dele ir embora, eu preciso pedir para ele fazer uma coisa. Trilha, ô Cuca, corta a trilha, por favor. Vocês façam silêncio.
3: Tá bom.
2: Que nós precisamos de uma vinheta pro programa.
1: Ai, meu Deus.
2: Nós não vamos pagar direito autoral porra nenhuma.
1: Coitado do Wendel. O Batista
2: fala essa frase aqui pra nós. Silêncio.
0: Transamérica agora é TMC. Quem escuta sabe.
2: Meu, a voz do Bob Esponja
1: que
2: agora.
1: Que isso? Olha,
3: abuso.
1: Abuso, coitado.
3: Wendel,
1: você me desculpa, Wendel. Perdão. Muito obrigado para o ator, dublador, diretor, empresário, pai, professor, Wendel Bezerra, senhoras e senhores.
2: Muito obrigado.
1: Esposo exemplar, hein? É bom lembrar disso.
0: Amém.
1: Wendel, vai com Deus. Muito obrigado pela sua participação.
0: Obrigado, foi um prazer.
1: Me desculpe qualquer coisa e volte sempre, por favor.
0: Deus, tô pertinho, vocês sabem.
3: E quem quiser fazer dublagem com você, por exemplo?
0: Hoje em dia eu dirijo muito pouco, mas eu coordeno, né, toda uma equipe artística de mais de 10, 12 diretores e a gente trabalha para Deus e o mundo, Amazon, Netflix, Paramount, Warner, Universal e por aí vai. É preciso ser ator, tem que ter um registro profissional de ator. É importante, não é fundamental, mas é muito importante fazer um curso de dublagem, porque a gente trabalha num ritmo muito acelerado. É que nem alguém chegar aqui, nunca fez rádio, nunca falou no microfone e começa aqui com vocês. O cara não vai nem... Aí vocês vão falar, não, cortou, não, o link, não sabe o que está acontecendo. Então o curso ele te ajuda a entender qual é a dinâmica dentro do estúdio, o processo de trabalho e também a te dar confiança, né? E aí... tem que camelar, que nem todo e qualquer profissional de qualquer área, bater nas portas e tal. Hoje em dia, antigamente era impossível achar. Hoje em dia você acha no Instagram quem dubla, quem dirige, onde tá, não sei o que, vai lá, cutuca, pede, chama, manda áudio e tal. E reza.
5: Fica a dica aí,
1: olha,
5: galera.
1: Fica a dica. Boa. Eu fiz o curso do Wendel, é majestoso, e eu bati na porta do Wendel pra trabalhar. Falei, Wendel, chama aí pra dublar, e é muito bom, muito bom. Wendel, muito obrigado.
0: Obrigado.
1: Deus, obrigado pela sua presença, e a gente continua o nosso programinha de Nereus daqui, depois de receber ele, o maior dublador do Brasil, quiçá do mundo, Wendel Bezerra, senhoras e senhores. Você gostou, Mini Ruth?
5: Eu adorei, eu sou muito fã dele, eu adoro Bob Esponja, eu gosto de tudo, tudo,
1: matou
5: tudo.
1: Sua vontade?
5: Eu gosto de vontade de fazer dublagem, mas eu tenho uma preguiça do não caramba pode, de ser atriz.
1: É. Gostou, Batista?
2: Gostei, gostei, sou fã.
1: Sou melhor.
2: Só falar Dragon Ball Z, eu não gostava, não.
1: É muito bom. Tem que dar uma chance pro Dragon Ball, é muito bom.
5: Agora,
1: amigos e amigas, chega de falar de bobagem. Não que a gente esteja falando, mas você, que nos ouve com o seu ouvido, você gosta de ser bem informado? Pois é. Então, eu quero pedir desculpas por te decepcionar, porque chegou a hora dele, do Girinho de Notícias, vai!
6: Tudo bem, desde que você não seja drasticamente contra a festa.
7: Vem pra cá, Patrícia.
2: Cê ou aviãozinho. Você para que a Silvia não gosta.
1: Não gosta.
5: A Silvia não tá aqui hoje.
2: Viu? Você para.
1: Amigos e amigas, vamos lá.
2: Aliás,
1: para
2: bombou,
1: trazer...
2: hein? Bombou. Silvia Bravanel bombou nas redes sociais.
1: Meus amigos. Eita, né? Coisa louca. Amigos e amigas, chegou a hora de trazer informação do jeito que só a gente sabe fazer. Inclusive, tem repórter aí da TMC copiando a gente. Viu, dona Pietra? Nunca será. Nunca
2: fica arrumando treta, não fica arrumando
5: mas
2: treta.
5: Mas todo mês você arruma treta com alguém.
2: É, eu sou. É o Rodrigo Alvarez. Agora você não mexe com quem você não sabe.
1: Quem é amigo do seu neném.
2: Você não mexe.
1: Sabe a proximidade, pelo amor de Deus.
2: Fica, me deixa nós aqui.
1: Vai que o Rodrigo Alvarez toma vinho com seu neném, tô ferrado aqui.
2: Nós estamos quietinho aqui,
1: Então vamos lá,
2: agora
1: trazendo...
2: Agora não estamos nem tanto, porque agora nós estamos...
1: Primeira notícia do dia, traga você, Marcelo Batista, vai!
2: É uma denúncia, pode parar com isso. Vocês viram que agora... Foi ano passado que teve o um negócio? Foi esse ano?
5: Foi ano passado, Morango do Amor.
1: Foi ano passado.
2: Agora, atenção. Agora inventaram um tal do bolo pudim.
5: Ah, que delícia!
2: Bolo pudim. O que é o bolo pudim? O cara faz um negócio, é um pão de ló branco, aí mete doce de leite, aí cobertura de chantilly.
1: Nossa!
2: Aí em cima do bolo, o que faz?
1: O quê?
2: Bota pudim.
1: Caramba!
2: Mini pudim em cima do bolo.
5: O que faz? Vontade.
2: Né? Vocês estão acabando com o Brasil. Vocês estão acabando. Quer comer bolo? Compra bolo. Quer comer pudim? Compra pudim.
5: Ah, é?
2: São duas coisas diferentes, tá? Então, ó, eu não quero que você apoie o comércio do seu bairro, tá? Se tiver alguma tia vendendo bolo pudim, você não compra. Ninguém compra bolo pudim de ninguém. Acabou. Não, não ao comércio de bairro aí da vilinha. Eu tô fazendo bolo de pudim pra comprar remédio que eu preciso. Não compra. Fala, tia, faz o bolo e o pudim separado que eu compro. Aliás, eu tava... Vocês viram que não sou só eu.
1: Por quê? Tem mais gente que concorda
2: com
1: você?
2: Eu tava conversando com o Bola. O Bola que teve aqui no programa também, que bombou também nas redes sociais. O Bola lá do Ticaracatica, do podcast, eu também tava falando com ele. Falei, gordo, você viu esses negócios? Aí, ele, como sempre, espirituoso, me mandou um áudio e eu gostaria de compartilhar agora esse áudio.
1: Temos o áudio dele?
2: Temos o áudio do Boleta.
1: Vamos ouvir.
8: Olha, eu vou te falar, né? A falta do que fazer. O Fela me inventa bolo de pudim. Ele pega um bolo e põe um pudim em cima, põe uma jaca em cima também. Aí fica bolo de pudim com jaca. E põe um estrume. Que pariu, já não bastava aquele morango do amor, aquela desgraceira. O cara me vem com esse bolo lazarento. Vai pro inferno, enfia o bolo no zóio, mano.
1: De palmas pro Bola, vamos contratar o Bola. Vamos contratar o Bola pra ele vir aqui só dar notícia por alto.
5: Olha, não quero nem saber, viu? Quando eu comprar bolo, ovo de pudim de novo, quero ver alguém me pedir, viu, Batista?
2: Não, você não deu o meu?
1: Agora, gente, para tudo. Você que aí, que está sem dinheiro, saiba que você não é o único.
2: Tamo junto, baixinho.
1: Se você, por algum acaso, falou, pô, olhei minha conta bancária aqui, não tenho nada, amigos, saiba que você, assim como Romário... estão iguais, porque a justiça bloqueou as contas do Romário, o jogador de futebol baixinho, marrento, todo mundo conhece o Romário, né? Então, por dívida, mas não achou nem um real na conta bancária.
2: É mesmo? Onde que fica? Ele guarda no colchão?
1: Pode ser. Ele teve as suas contas bancárias bloqueadas pela justiça em razão de uma dívida de cerca de 33 mil reais com o ex-presidente da CBF, o Marco Polo Del Nero.
5: Marco Polo Del Nero. Eu não vou julgar, faço igual, gente. Não, eu recebo, já vou no caixa eletrônico, pego o dinheiro pra conta não comer.
2: Mas isso aí, você acha que o Romário não tem? Isso aí é a treta que ele deve ter com o ex-presidente. Você acha que o Romário não tem 33 mil? Não, se eu vender meu carro, que deve valer isso, eu pago a dívida do Romário.
1: Eu acho até que, se eu não me engano, ele tinha uma coleção de sapatos, de tênis, tinha um apartamento só pra sapatos.
2: Tem Ferrari, o Romário.
1: É, supostamente, daí então...
2: Aí assim, não tem um realzinho na conta?
5: Será que caduca depois de 5 anos?
1: Não, pior que não. Na justiça não caduca, não. A questão é pagar, né? Deve pagar, Romário. Fica... Porra, vai lá. Justiça mandou, a gente obedece.
2: Aí, ó, falando em Romário, notícia. Romário, futebol é com a Mini Ruth.
5: Nossa, eu que entendo super, né, gente? É. Tá todo mundo aí super animado com a Copa do Mundo, inclusive. A TMC é a rádio oficial da Copa do Mundo.
1: É a rádio oficial da paixão do torcedor brasileiro.
5: Exatamente. E o Ancelotti vai enviar hoje, hein, galera? Hoje, 55 nomes de jogadores pré-convocados para a Copa.
1: E o Neymar?
5: E pode ser que Neymar esteja nessa lista. Quem não estiver nesse documento, que não será divulgado nem mesmo aos jogadores, estará fora do grupo dos 26 atletas. A convocação final será na próxima segunda, dia 18 de maio. E é claro que você vai acompanhar tudo aqui na TMC, emissora oficial da paixão do torcedor. É
2: claro que o Ney tá na lista, né? Se o Neymar não tiver numa lista com 55 jogadores, aí acabou o mundo. Eu vou torcer pra Argentina na Copa.
1: É. Eu né? concordo com você.
2: E ele vai pra Copa. Tomara. Aliás, eu vi hoje, o Estevão tá fora da Copa.
1: Eu vi também.
2: O Estevão tá fora da
5: Por
2: Copa.
5: Por quê? Que aconteceu?
2: Ele se machucou e o Chelsea falou que ele não se recupera nem pro início da temporada europeia. Então, possivelmente... está fora da Copa.
5: Então vai, menino Ney, é só hora de brilhar.
1: É hora de brilhar. Vai lá!
2: Vai, Ney.
1: Traz o caneco com o Robinho lá.
2: Traz o Hexa.
1: Traz o Hexa pra nós.
5: Para!
1: Foi, menino Ruth, o que aconteceu?
5: Cuca, solta a vinheta.
1: Fique o...
7: Agora o mundo para. 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
1: É isso mesmo, agora o mundo para, porque... Arqueólogos encontram ossos de castor de 7 mil anos na Alemanha.
5: Escavações na região da Saxônia revelaram aí uma cova em comum de cerca de 7 mil anos repleta de ossinhos de castor.
1: Tá vendo? Essa é a notícia. Arqueólogos encontram na Alemanha ossos de castor de 7 mil anos. Pronto, não tem nada. E o que isso importa?
5: Nada!
1: O que isso vai fazer diferença na tua vida?
5: Nada!
1: E por que a gente deu?
5: Nada!
1: Nada! A gente quis dar essa notícia do mesmo jeito.
5: Nada, foi ótimo.
1: Vamos lá, então, agora que o mundo parou, a gente continua com notícias assim, bem menos importantes do que essa e até mais novas. Vai, Marcelo Batista!
2: Vocês viram que o hotel lá que o Borcaro pagou diária lá pro...
1: Eu vi.
2: Pro Ciro Nogueira lá, pro Cirão? Tem diária que custa até 130 mil reais.
1: É impressionante. O que vem nesse hotel? Hotel, amigo. Qual o serviço de quarto desse hotel?
2: 130 mil reais. Pra eu ficar num hotel desse, eu tenho que pegar dinheiro no BNDES. Pra ficar num hotel desse, não é?
5: Será que alguém dá uva na nossa boca? Senão compensa, né?
1: Pelo amor, com esse valor, Mini Ruth.
5: Ah, se for um bonitão.
2: Será que pegaram essa aí do Ciro Nogueira? Porque ele se registrou com o gov.br no hotel?
1: Pode ser. Ele quis dar uma olhada. Vou mostrar como funciona aqui.
2: Será que bateu lá ou não?
1: Agora, que impressionante. Eu vou falar, o que mais me chama a atenção nessa matéria não é o fato da do suposto envolvimento entre os dois, não. O que mais me chama a atenção é a diária do hotel, é o valor, cara.
2: 130 mil, dá o quê? 20 mil dólares, por aí, né?
1: Mais, a gente tá falando
2: mais
1: dólar,
2: 20
1: tá
2: mil pra arredondar.
1: 5, tá bom, 20 mil, vai. Cara, que é 25 mil dólares, ô Mini Ruth.
5: Gente, eu tenho que trabalhar 10 anos pra ficar um dia no hotel.
1: Cara, que eu não sei. O que você gostaria que tivesse no seu hotel?
5: É, homens bonitos me dando uva na boca.
1: Claro, pagando 127.
5: Abanando. É. Abanando, é. Massagens nos pés, banheira e open de chope, né? Eu acho que é uma boa também.
2: Nossa, hotel chique com open chope. Eu vou dizer, viu?
1: Open de chope.
2: Aí você vê que a pessoa não é fina.
1: A mentalidade é o mindset open de chope. Aí eu quero torresminho open de chope.
5: Ai, seria gostoso um bolão.
2: Vamos embora. Entregar mais. Ô, Tomás, se não tá pronto, se prepara pra entrar mais cedo.
1: Amigos e amigas, infelizmente, o Sobremesa vem chegando ao fim de hoje. Mas amanhã nós estamos de volta com mais Mini Ruth.
5: Um beijo, gente. Até amanhã. Me segue lá, @MiniRuthOficial.
1: E com mais Marcelo Batista.
2: Tchau, Brasil. Até amanhã, às duas, @Batista no Instagram, Lucas.
1: E com mais Lucas Salles, @LucasSalles. E olha, muito obrigado. Um beijo, um queijo. Tchau, tchau.
5: Vamos comer um bolovo?

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1: Quatro horas e três minutos pelo horário de Brasília.
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1: Quatro horas e quatro minutos pelo horário de Brasília. Muito bom dia a você que sintoniza a programação da TMC na madrugada desta terça-feira, dia 12 de maio de 2026. Nós estamos ao vivo para todo o Brasil com o Amanhã TMC. Aqui você fica por dentro dos principais destaques do noticiário do Brasil e do mundo para que você não perca nenhum detalhe do que está acontecendo. 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Quatro horas e cinco minutos, é hora de atualizar o giro de notícias.

0: O ministro do Supremo Tribunal Federal, Cássio Nunes Marques, convidou o ex-presidente Jair Bolsonaro para a cerimônia de posse na presidência do Tribunal Superior Eleitoral, que acontece nesta terça-feira em Brasília. O convite faz parte do protocolo do evento, já que é tradição chamar ex-presidentes da República para esse tipo de cerimônia oficial. Além de Bolsonaro, também foram convidados Dilma Rousseff, Fernando Collor de Mello, Michel Temer e José Sarney. Para comparecer à cerimônia, Jair Bolsonaro e Fernando Collor, que cumprem prisão domiciliar, precisam da autorização do Supremo. Bolsonaro foi condenado a 27 anos e 3 meses de prisão por tentativa de golpe de Estado. O presidente Lula também deve participar da solenidade. Indicado ao STF por Bolsonaro, Nunes Marques assume o comando do TSE em um momento de forte divisão política no país e de debates sobre a atuação da Justiça Eleitoral. A posse acontece após a ministra Carmen Lúcia deixar antecipadamente a presidência do tribunal. Uma explosão atingiu várias casas na zona oeste de São Paulo na tarde desta segunda-feira. O acidente matou uma pessoa e deixou outras três feridas. A explosão também destruiu imóveis da região e provocou incêndios em diferentes casas. Segundo a capitã do Corpo de Bombeiros, Caroline Magalhães, o problema começou durante uma obra da Sabesp após um vazamento de gás encanado de cozinha. Moradores contaram que sentiram forte cheiro de gás pouco antes da explosão. A explosão foi tão forte que algumas vítimas chegaram a ser arremessadas. Outras ficaram presas sob os escombros das casas que desabaram. 15 viaturas do Corpo de Bombeiros foram enviadas para controlar o incêndio na região. O escritório de advocacia Almeida Castro, Castro e Turbay, anunciou nesta segunda-feira que deixou a defesa do senador Ciro Nogueira. A saída acontece 4 dias depois de uma operação da Polícia Federal que investiga um suposto esquema de pagamentos mensais ligados ao Banco Master. O advogado Antônio Carlos Almeida Castro, conhecido como Cacai, afirmou que o rompimento foi feito em comum acordo. Ele não explicou os motivos do fim da parceria. Segundo a investigação, a Polícia Federal encontrou transferências mensais entre 300 mil e 500 mil reais. De acordo com os investigadores, o dinheiro saía da empresa BRGD-SA e era enviado para a CNLF Empreendimentos Imobiliários. A suspeita é de que os pagamentos tinham como objetivo garantir apoio do senador a interesses do banco no Congresso Nacional. A investigação aponta que Daniel Vorcaro, ex-dono do Banco Master, teria comandado o esquema. A Polícia Federal também afirma ter encontrado indícios de que Ciro Nogueira recebeu um envelope com uma proposta de emenda parlamentar. O texto sugeria aumentar o valor de garantia do Fundo Garantidor de Crédito, o FGC, de 250 mil reais para 1 milhão de reais. Segundo a investigação, essa mudança beneficiaria diretamente o Banco Master. Ciro Gomes desistiu de disputar a presidência da República nas eleições deste ano. O anúncio foi feito nesta segunda-feira, durante o Fórum Otimista Brasil 2026, realizado pela Fundação Armando Álvares Penteado, em São Paulo. Ciro agora vai disputar o governo do Ceará. O lançamento oficial da candidatura ao governo estadual está marcado para o dia 16 de maio. Durante o evento, ele afirmou: "Teria ser uma opção para essa polarização, mas pendi para o Ceará." Ao longo da carreira, o político concorreu 4 vezes à presidência da República. Na eleição de 2022, ele teve o pior resultado nas urnas, com cerca de 3% dos votos válidos. Recentemente, Ciro voltou ao PSDB, legenda que chegou a convidá-lo para disputar novamente o Palácio do Planalto. O presidente Lula vetou o projeto de lei que queria reconhecer o estágio de estudantes como experiência profissional. A decisão foi publicada no Diário Oficial da União desta segunda-feira. Segundo o governo, o texto ignorava que o estágio tem caráter educativo e faz parte da formação dos estudantes. A presidência também argumentou que a proposta poderia afetar os critérios usados em concursos públicos para avaliar experiência profissional. O projeto havia sido aprovado pelo Congresso Nacional em abril. A proposta previa que o poder público criasse regras para permitir que o período de estágio fosse considerado como experiência profissional em concursos públicos. Para o governo, o texto é inconstitucional porque concentra no presidente da República uma responsabilidade de regulamentação que também envolve estados e municípios. Segundo o Palácio do Planalto, isso poderia ferir a autonomia dos entes federativos e a independência entre os poderes. Agora o veto será analisado pelo Congresso Nacional, onde deputados e senadores podem manter a decisão do presidente da República ou derrubar o veto, como aconteceu com o projeto de lei da dosimetria. Agora vamos ao noticiário internacional. O presidente dos Estados Unidos, Donald Trump, criticou duramente a proposta apresentada pelo Irã para tentar encerrar o conflito no Oriente Médio. Durante uma coletiva de imprensa nesta segunda-feira, Trump chamou a resposta iraniana de estúpida e afirmou que nenhum país aceitaria os termos sugeridos por Teherã. O presidente norte-americano também alertou que o cessar-fogo, firmado há mais de um mês, está perto de acabar. Em uma publicação nas redes sociais, Trump reforçou a crítica. Ele escreveu: "Acabei de ler a resposta dos chamados representantes do Irã. Não gostei, totalmente inaceitável." Na prática, a declaração aumenta a tensão entre os dois países e levanta o risco de uma nova escalada militar no Oriente Médio. Agora vamos à previsão do tempo para esta terça-feira, dia 12 de maio. Em Curitiba, o frio resolve aparecer sem pedir licença, hein? O sol brilha o dia inteiro, sem nenhuma nuvem no céu. E a noite continua com tempo aberto. Na capital paranaense, as temperaturas variam entre mínima de 5 e máxima, que não deve passar dos 19 graus. Em São Paulo, o dia começa com sol e algumas nuvens espalhadas pelo céu. À noite, as nuvens aumentam, mas a chuva não dá as caras. Na capital paulista, as temperaturas variam entre mínima de 7 e máxima, que não deve passar de 22 graus. No Rio de Janeiro, o carioca vai ter um dia de sol com algumas nuvens e névoa logo cedo. Depois, o tempo abre mais e a noite fica com poucas nuvens. Na capital fluminense, as temperaturas variam entre mínima de 15 e máxima de 24 graus. Em Belo Horizonte, o guarda-chuva pode ser um bom companheiro nesta terça-feira. O sol aparece entre muitas nuvens e há previsão de pancadas de chuva durante a tarde e também à noite. Na capital mineira, as temperaturas variam entre mínima de 15 e máxima de 24 graus. Em Brasília, o tempo é firme, sol com algumas nuvens ao longo do dia e nada de chuva. Na capital federal, as temperaturas variam entre mínima de 16 e máxima de 29 graus. E para fechar a previsão do tempo para esta terça-feira, vamos a Recife, que terá um dia de sol com aumento de nuvens e pancadas de chuva no fim da manhã e à tarde. Na capital pernambucana, mínima de 24 e máxima de 29 graus, com previsão de chuva no período noturno. E a partir deste momento, a gente movimenta as nossas equipes de reportagem espalhadas por todo o país. E a gente começa por Brasília. O presidente Lula começou a semana se reunindo com a equipe de ministros. Uma das principais pautas é o plano de combate ao crime organizado, que deve receber 11 bilhões de reais de investimento. O repórter Adrian de Almeida conta pra gente os detalhes.
1: O Palácio do Planalto vai lançar nesta terça-feira um plano de combate ao crime organizado que vai receber 11 bilhões de reais em investimentos. Batizado de Brasil contra o Crime Organizado, O programa deve destinar 10 bilhões a estados e municípios para reforçar o policiamento e as investigações locais. O restante do valor vai ser usado para combater o tráfico de armas, reforçar a segurança nos presídios, investigar homicídios e asfixiar financeiramente as organizações criminosas. O programa não depende de autorização do Congresso Nacional. Ele foi criado pelo governo federal justamente pelo fato de a PEC da Segurança Pública estar travada no parlamento. Um dos pontos do programa é aumentar o nível de segurança nos presídios para chegar ao mesmo padrão de unidades federais. Parte do investimento será para compra de bloqueadores de sinal de celular e para modernizar os equipamentos de revista e de raio-x. O governo federal também deve criar a Força Integrada de Combate ao Crime Organizado Nacional, que vai agir para enfraquecer as facções criminosas. Ela vai agir como centralizador de ações que envolvem os órgãos que investigam os grupos criminosos, dando suporte e apoio nas operações.
0: Agora a gente muda de assunto. O deputado estadual do Paraná, Renato Freitas, do PT, foi cassado pelo Conselho de Ética da Assembleia Legislativa do Estado por ter se envolvido numa briga de rua em novembro de 2025. Você se lembra desse caso? Quem conta pra gente os detalhes é o repórter Brian Valêncio.
2: O Conselho de Ética da Assembleia Legislativa do Paraná cassou por maioria o mandato do deputado estadual Renato Freitas, do PT. Segundo o parecer do relator Márcio Pacheco, do Republicanos, o deputado quebrou todas as regras do Código de Ética da Casa Legislativa ao sair na mão, ao ter uma briga de socos com um manobrista no centro de Curitiba em novembro de 2025. O voto do relator foi seguido por quase todos os membros do Conselho de Ética. Apenas o deputado Dr. Antenor, que também é do PT, votou para manter Renato Freitas como integrante da Casa de Leis. Vamos acompanhar o momento em que o presidente do Conselho de Ética, deputado delegado Jacovós, do PL, anuncia o resultado da votação.
3: Com voto contrário do doutor Antenor, deputado deste conselho, e com a maioria dos votos desse conselho, eu declaro cassado perante esse conselho o mandato do deputado Renato Freitas, com recurso necessário e obrigatório à Comissão de Constituição e Justiça.
2: Na sequência, o deputado Renato Freitas foi a plenário e usou a tribuna para se defender, afirmando mais uma vez que passa por um processo de perseguição política e que vai recorrer dessa cassação no Conselho de Ética.
4: Essa Casa de Leis, de vários casos de corrupção, de ilegalidade, de crime, nunca, essa palavra tem força, nunca cassou ninguém. E eu, coincidentemente, que denunciei a corrupção, fui cassado. O Estado, ele arma muitas arapucas na nossa caminhada, mas eles não são deuses. E eu te digo, Deus é mais. E só ele é que pode escrever, de fato, a nossa história. Meninos mimados que se acham deuses não podem reger a nação.
2: Agora cabe ainda um recurso à CCJ, Comissão de Constituição e Justiça, e na sequência, esse parecer pedindo a cassação de Renato Freitas será analisado em plenário. Ou seja, todos os deputados vão votar pela cassação ou pela manutenção do mandato do deputado petista. Só aí, então, com essa votação final, é que saberemos se Renato Freitas segue ou não deputado aqui pelo Paraná. E se for cassado, vale lembrar que Renato Freitas ficará inelegível e não poderá disputar as eleições de 2026.
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0: E começaram as sabatinas dos pré-candidatos ao governo de Minas Gerais. E o primeiro a falar é Alexandre Calil. Quem traz as informações pra gente no Amanhã TMC é o repórter André Rocha.
6: O primeiro entrevistado da sabatina dos pré-candidatos confirmados aqui de Minas Gerais é Alexandre Calil, do PDT. Ele foi prefeito de Belo Horizonte por duas vezes e nas últimas eleições se candidatou ao governo do estado, mas acabou perdendo em primeiro turno para Romeu Zema. Calil fez críticas à atual gestão do governador Matheus Simões, do PSD, disse que ele não consegue tocar as obras de Minas Gerais Gerais, e que hoje o Estado só é sustentado porque durante muito tempo o STF, inclusive, suspendeu o pagamento da dívida de Minas. Calil também falou sobre a relação que tem com o atual presidente Luiz Inácio Lula da Silva. Afinal de contas, algumas pessoas defendem que ele seja o palanque de Lula aqui em Minas Gerais, caso a desistência de Pacheco seja realmente confirmada. Vamos ouvir um trecho do que ele disse.
7: Já era respeitosa antes dele ser presidente da República. Imagina agora que ele é presidente da República. Né? A gente que é bem criado por pai e mãe, aprende que tem que ter hierarquia. Eu respeito o Lula como vou respeitar o Bolsonaro, como vou respeitar o Caiado, como vou respeitar qualquer presidente da República e como tenho que ser respeitado se Deus me der a condição de ser governador de Minas.
0: E o Supremo Tribunal Federal analisa uma ação de Bolsonaro para anular a condenação do 8 de janeiro. A informação vem de Brasília com o repórter Adrian de Almeida.
1: O ministro do STF, Nunes Marques, foi sorteado relator do pedido da anulação da condenação do

0: ainda pede a anulação da delação premiada do ajudante de ordens Mauro Cid e a absolvição de todos os crimes contra o ex-presidente. Os advogados argumentam no documento que houve erro judiciário e, por isso, buscam reparação. Além disso, que a primeira turma não tem competência para julgar Bolsonaro.
1: E voltando a falar de pré-candidatos, os principais pré-candidatos ao Senado Federal pelo Paraná estão passando por uma série de sabatinas na TMC Paraná, que serão exibidas na semana que vem. O repórter Brian Valêncio traz alguns detalhes do que falaram os primeiros sabatinados, a ex-ministra Gleisi Hoffmann, do PT, e o deputado federal Felipe Barros, do PL. Vamos acompanhar.
2: A TMC Paraná segue realizando as sabatinas com os principais pré-candidatos ao Senado aqui do Estado e a ex-ministra das Relações Institucionais e atualmente deputada federal Gleisi Hoffmann falou sobre a rejeição de Jorge Messias ao Supremo Tribunal Federal. Ela criticou o presidente do Senado, Davi Alcolumbre, e afirmou que houve um macordão para que Messias fosse rejeitado, proporcional à tentativa de barrar a CPMI do Banco Master. Vamos acompanhar.
3: Eu lamentei o acordão que houve, né? O Davi Alcolumbre não se comportou como presidente do Senado, se comportou como um líder partidário. Isso é muito ruim para a instituição. E teve um acordo ali, porque tinha interesse em aprovar o projeto que no dia seguinte foi aprovado, o projeto da diminuição de pena para os golpistas e para o Bolsonaro, e o interesse de não instalar a CPI do Master, a CPMI do Master, que ele tinha que ler na sessão do Congresso que ele fez. Então isso foi acordado para derrotar a indicação do governo e ter essas duas coisas.
2: E quem também participou foi o deputado federal pelo PL, Felipe Barros. Ele falou sobre a decisão de Alexandre de Moraes, do Supremo Tribunal Federal, de barrar a promulgação da Lei da Dosimetria, aquela que basicamente beneficia os envolvidos no ataque aos prédios dos três poderes em 8 de janeiro de 2023. Essa lei foi vetada pelo presidente Lula. Na sequência, o veto foi derrubado e promulgado pelo Congresso Nacional. Mas antes mesmo de que essa lei pudesse ser aplicada na prática, Moraes, sendo aí questionado por partidos como o PSOL, decidiu barrar o avanço dessa lei até que o plenário julgue de fato se ela é constitucional ou não. Vamos ouvir o que disse então Felipe Barros, ele que inclusive foi líder da oposição no Congresso Nacional.
4: Mas um abuso cometido pelo ministro Alexandre Moraes. O projeto de lei da dosimetria foi votado pela Câmara, votado pelo Senado Federal, depois foi vetado pelo presidente Lula e nós, na sessão do Congresso Nacional, deputados e senadores, nós derrubamos o veto do presidente Lula. Então, por uma decisão monocrática de um único ministro do Supremo Tribunal Federal, ele suspende a aplicação de uma lei aprovada por uma grande maioria de deputados e senadores. Aliás, nós precisamos, inclusive, aprovar a PEC que acaba com decisões monocráticas, né? Porque hoje o que acontece são 11 juízes, cada um com uma cabeça, e que não respeitam o princípio da colegialidade, que é o princípio fundamental da existência do Supremo Tribunal Federal.
2: A série de sabatinas na TMC Paraná passam a ser exibidas a partir do dia 18 de maio, com 7 dos principais pré-candidatos ao Senado Federal. Além de Gleisi Hoffmann e Felipe Barros, também contaremos com a participação de Deltan Dallagnol, Álvaro Dias, Alexandre Cury, Guto Silva e Cristina Grêmio. Todos esses disputando uma das duas vagas que vão estar em jogo nas eleições de outubro aqui pelo Paraná.
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0: Superior Eleitoral acontece hoje e reúne autoridades dos três poderes em Brasília. Quem acompanha o assunto é a repórter Rafaela Soares.
1: O ministro Cássio Nunes Marques, do Supremo Tribunal Federal, convidou o ex-presidente Jair Bolsonaro para a cerimônia de posse na presidência do Tribunal Superior Eleitoral, o TSE. O gesto é tratado como protocolar dentro da corte, ou seja, faz parte do rito institucional convidar ex-presidentes da República para cerimônias desse tipo. Entre os convidados também estão Dilma Rousseff, Fernando Collor de Mello, Michel Temer e José Sarney. Nunes Marques, que foi indicado por Bolsonaro, assume a presidência do TSE em um momento de forte polarização política e críticas ao papel do judiciário em decisões políticas.
0: E ainda falando deste assunto, é importante observar aqui que para comparecer à cerimônia, Bolsonaro e Fernando Collor precisam de autorização do Supremo Tribunal Federal. Os dois estão em prisão domiciliar. Bolsonaro foi condenado pelo golpe de 8 de janeiro e o Fernando Collor teve prisão determinada em abril de 2025 pelo STF devido a uma condenação de 8 anos e 10 meses por corrupção passiva e lavagem de dinheiro relacionadas ainda à Operação Lava Jato. Ele foi acusado de receber 20 milhões em propinas para viabilizar contratos na BR Distribuidora. Agora a gente vai ao Rio de Janeiro. Mais de 100 funcionários foram exonerados pela Casa Civil do Estado do Rio de Janeiro somente nesta segunda-feira. Os cortes fazem parte de uma política de reestruturação do governador em exercício, Ricardo Couto. As informações com a repórter Rebeca Renzi.
2: O secretário da Casa Civil do Estado exonerou mais de 100 funcionários em uma nova leva de cortes do atual gestão. Desde março, período em que o governador Ricardo Couto entrou em exercício, já foram 1.868 cargos exonerados. Com 55% dos cortes, a Secretaria da Casa Civil foi a mais afetada dessa vez. Foram 64 baixas. Esses cortes fazem parte de uma política de auditoria na gestão das secretarias de Estado e de algumas entidades ligadas à administração estadual, incluindo empresas estatais. Até o gabinete do governador foi atingido. Foram 11 exonerações. Órgãos como o Instituto Estadual do Ambiente e o Instituto Estadual de Engenharia e Arquitetura também entraram na lista. Dessa vez, os cortes afetaram os chamados cargos intermediários, mostrando que a política de Ricardo Couto está se aprofundando nas reformas. Em contrapartida às exonerações, o governador interino criou a Secretaria de Estado da Mulher e Políticas Inclusivas. Algumas exonerações, inclusive, foram realocadas para essa pasta.
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0: Muito obrigado pela sua audiência, obrigado por sintonizar a programação da TMC. Nós estamos ao vivo para todo o Brasil com o Amanhã TMC, atualizando os principais destaques do noticiário do Brasil e do mundo na madrugada desta terça-feira, dia 12 de maio. O Tribunal de Contas da União vai convocar ex-diretores do Departamento de Logística em Saúde do Ministério da Saúde para apurar irregularidades na compra e no recebimento de 10 milhões de doses da vacina Coronavac. A demora na contratação resultou no descarte de quase 8 milhões de doses e em um prejuízo estimado de R$ 261,7 milhões aos cofres públicos. A apuração mostra que o processo de compra começou em fevereiro de 2023, com o objetivo de atender crianças de 3 a 11 anos na campanha de multivacinação prevista para maio e junho. O contrato só foi assinado em setembro do mesmo ano, mais de 7 meses depois. As vacinas só chegaram aos estoques do Ministério da Saúde em outubro. Os ex-dirigentes terão prazo para apresentar defesa sobre as irregularidades. caso as respostas não convençam, o TCU poderá aplicar sanções como multa, inabilitação temporária e, se configurado dano, estabelecer o ressarcimento dos valores ao erário público. A Secretaria de Estado de Saúde de Minas Gerais confirmou a primeira morte por hantavírus no país. O caso envolveu um homem de 46 anos, morador da cidade de Carmo do Parnaíba, que tinha histórico de contato com roedores silvestres em uma lavoura. Segundo a pasta, o caso é isolado. A secretaria também reafirmou que a cepa identificada no Brasil não é capaz de ser transmitida entre pessoas e não tem associação com o surto do navio MV Ondius. O caso mineiro é um evento isolado, enquanto o surto no navio envolve a cepa Andes, com 7 casos confirmados pela Organização Mundial da Saúde. Em todo o país, foram confirmados 35 casos e 15 mortes no ano passado. Neste ano, até 27 de abril, o Brasil somava 7 casos confirmados no Rio Grande do Sul, Santa Catarina, Paraná e Minas Gerais. Agora a gente fala da decisão do ministro Alexandre de Moraes de suspender a lei da dosimetria, que provocou reação imediata da oposição. Quem conta os detalhes é a repórter Rafaela Soares, direto de Brasília.
1: A decisão do ministro do STF, Alexandre de Moraes, de suspender a aplicação da chamada lei da dosimetria, provocou reação imediata entre os nomes cotados para a disputa presidencial de 2026. O senador Flávio Bolsonaro afirmou que a decisão representa um ataque à democracia e criticou o que chamou de interferência do judiciário sobre uma lei aprovada pelo Congresso Nacional. Nas redes sociais, o parlamentar completou e disse que o ministro ultrapassou os limites institucionais ao suspender a norma de forma monocrática. Já o ex-governador de Goiás, Ronaldo Caiado, classificou a suspensão como uma decisão deplorável e voltou a criticar o que chamou de ativismo judicial. Caiado afirmou que o debate permanente sobre os atos de 8 de janeiro impede o país de avançar e acusou o STF de alimentar a polarização política. O ex-governador de Minas Gerais, Romeu Zema, também se pronunciou e voltou a defender o impeachment de ministros da corte. Zema disse que o Senado precisa reagir contra decisões autoritárias. A lei da dosimetria havia sido promulgada pelo Congresso após a derrubada do veto do presidente Lula e previa mudanças no cálculo das penas dos condenados pelos atos de 8 de janeiro. Moraes decidiu suspender essa aplicação até que o plenário do Supremo analise as ações que contestam a constitucionalidade do texto.
0: Uma nova pesquisa eleitoral no Paraná mostra Sérgio Moro na liderança da disputa pelo governo em todos os cenários de primeiro turno. De Curitiba, as informações com o repórter Ângelo Sfer.
4: O Instituto Paraná Pesquisas divulgou nesta segunda-feira um novo levantamento sobre a corrida para o Palácio Iguaçu, governo do Paraná. No principal cenário, o senador Sérgio Moro do PL lidera com 42,6% das intenções de voto. O deputado estadual Requião Filho, do PDT, aparece na segunda posição com 19,7%, seguido pelo ex-prefeito de Curitiba, Rafael Greca, do MDB, que soma 16,3%. Já o deputado federal Sandro Alex aparece com 8,6%, enquanto Luiz França, do Missão, e Tony Garcia, do Democracia Cristã, registram 0,8% cada. É a primeira sondagem do Paraná Pesquisas com o nome de Sandro Alex, que foi indicado pelo governador Ratinho Júnior à sucessão no governo estadual. Mesmo assim, Sérgio Moro mantém ainda uma larga vantagem, uma vantagem ainda confortável nessa largada de pré-campanha eleitoral. Na pesquisa espontânea, quando os nomes não são apresentados aos entrevistados, o número de eleitores indecisos ainda é muito alto, chega aos 66%. Isso significa que, a cada 3 entrevistados, 2 responderam que ainda não sabem em quem vão votar em outubro. Essa mesma pesquisa do Instituto Paraná Pesquisas, que apontou o cenário para o governo do estado, também sondou os eleitores em relação ao Senado Federal. E nesta corrida para o Congresso, O ex-senador e ex-governador do Paraná, Álvaro Dias, do MDB, aparece na liderança com 39,3% das intenções de voto. Na sequência, aparecem tecnicamente empatados Deltan Dallagnol, do Novo, Gleisi Hoffmann, do PT, e Felipe Barros, do PL.
0: Agora a gente fala da desinformação sobre o chamado Projeto de Lei da Misoginia, que cresceu nas redes sociais após a aprovação do texto no Senado. Quem traz os detalhes sobre essa questão é a repórter Rafaela Soares.
5: Um estudo do Observatório Lupa aponta o crescimento da desinformação nas redes sociais sobre o chamado PL da Misoginia, aprovado pelo Senado e que ainda será analisado pela Câmara. O levantamento identificou conteúdos falsos, teorias conspiratórias e o uso de inteligência artificial para distorcer o debate sobre o projeto. A pesquisa monitorou mais de 289 mil postagens no X, o antigo Twitter, além de conteúdos no Facebook, Instagram e Threads entre abril e março. O pico de desinformação ocorreu logo após a aprovação do texto no Senado. Essa proposta define misoginia como práticas de ódio e discriminação contra mulheres e prevê incluir a condição de mulher entre os casos enquadrados na lei do racismo. Segundo esse estudo, uma das principais estratégias foi associar o projeto a situações que não estão previstas no texto, como mensagens dizendo que perguntar sobre TPM poderia levar alguém à prisão ou que a proposta poderia ser usada para perseguir adversários políticos.
0: Agora a gente fala da multa bilionária, né, aplicada contra a empresa Fast Shop em São Paulo. A Fast Shop foi multada em mais de R$1 bilhão por fraude tributária, a maior sanção já aplicada com base na lei anticorrupção no Brasil. O repórter Ricardo Sparvoli traz os detalhes agora no Amanhã TMC.
6: Segundo a investigação da Controladoria Geral do Estado, a empresa teria obtido créditos tributários de forma indevida, com acesso a informações sigilosas e até interferência nas investigações. O controlador-geral de São Paulo, Rodrigo Fontenelle, explicou para a gente como é que funcionava esse esquema da Fast Shop.
7: Eles se utilizaram de um servidor público, né, de carreira, para cometer esses ilícitos, né, esses atos lesivos contra o Estado, se aproveitando de um aprendizado ou um conhecimento maior que esse servidor tinha, e que acabou fornecendo informações ali privilegiadas, o que gerou um dano indevido, como a gente chama, né, ou uma obtenção, melhor dizendo, indevida de créditos tributários, ou seja, né, numa linguagem mais popular, pagou menos imposto do que deveria, né? Então, isso realmente nos chamou a atenção, até mesmo pelo volume, né, das cifras envolvidas.
6: Esse caso faz parte da chamada Operação Ícaro, que investiga um esquema bilionário dentro da própria Secretaria da Fazenda de São Paulo, envolvendo auditores fiscais e até mesmo empresas privadas. Vale lembrar que, em agosto do ano passado, essa mesma operação prendeu o dono e fundador da Ultrafarma, Sidney Oliveira, por corrupção ativa e lavagem de dinheiro. O prejuízo aos cofres públicos ultrapassou R$1 bilhão. Valor esse que, segundo o governo do estado, poderia ser usado para financiar centenas de creches, hospitais ou até mesmo melhorar a segurança pública de São Paulo. O governador Tarcísio de Freitas afirmou que a punição serve como exemplo e que empresas envolvidas em corrupção não vão sair impunes.
0: Em nota oficial, a Fast Shop afirmou que vai apresentar recurso nas instâncias administrativas cabíveis e, se necessário, também na esfera judicial, por entender que o valor aplicado é desproporcional. O relatório Medo do Crime e Eleições 2026, Os Gatilhos da Insegurança, mostra que mais de 83% dos brasileiros tem medo de serem vítimas de golpes digitais via internet ou celular. Os dados foram divulgados pelo Fórum Brasileiro de Segurança Pública e pelo Instituto Datafolha. As informações com a repórter Luísa Mutoni.
8: Ser vítima de golpes digitais é o maior medo dos brasileiros. Segundo o levantamento do Fórum Brasileiro de Segurança Pública, em parceria com o Instituto Datafolha, mais de 83% dos brasileiros disse temer sofrer golpes pela internet ou até mesmo pelo celular. E esse medo tem justificativa, porque mais de 15% dos participantes da pesquisa de 16 anos ou mais afirmaram ter sofrido esse tipo de golpe nos últimos 12 meses. Esse índice representa mais de 26 milhões de brasileiros. Quando falamos sobre o medo dos brasileiros, o índice de temer golpes digitais está praticamente empatado com outras notícias que vemos frequentemente nos noticiários, como, por exemplo, ser vítima de um roubo à mão armada, que foi respondido por 82,3% dos participantes, ou até mesmo de morrer durante um assalto, resposta dada por mais de 80% dos participantes. Esse levantamento também mostrou que as maiores vítimas de golpes digitais pertencem às classes A e B, e que moram em grandes centros, cidades com mais de 500 mil de habitantes.
0: Agora a gente fala da friaca no Brasil. Nós temos previsão de temperatura mínima em Curitiba de 5 graus nesta terça-feira. Pois bem, a massa de ar polar derrubou as temperaturas no Paraná e provocou geada, com sensação térmica negativa em cidades do estado. Os detalhes você acompanha na reportagem da Isabela Miranda.
9: O Paraná teve o dia mais gelado do ano nesta segunda-feira, de acordo com o CIMEPAR. No domingo, o estado já tinha registrado recorde de temperaturas baixas, mas os termômetros caíram ainda mais nesta segunda-feira. Foram as primeiras temperaturas negativas do ano e também as primeiras geadas. Em Curitiba, os termômetros amanheceram com apenas 2,5 graus, segundo o INMET. Cálculos do CIMEPAR apontam também que a sensação térmica chegou a menos 7,5 graus em General Carneiro, município que fica no sul do estado. O meteorologista do CIMEPAR, Lisandro Jacobsen, explica como funciona a massa de ar polar que está na região sul do Brasil.
10: A massa de ar polar é bastante abrangente, ela domina todo o sul do Brasil e também está começando a deixar o tempo mais estável no Mato Grosso do Sul e São Paulo, ou seja, bem extensa, e proporciona mais alguns dias de tempo estável e frio.
9: A Serra Catarinense teve registro de neve, chuva congelada e termômetros que também chegaram abaixo do 0 grau. O Rio Grande do Sul também teve geada logo no início da manhã desta segunda-feira, com as cidades marcando temperaturas negativas.
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0: Agora 4 horas e 47 minutos e a gente fala sobre a investigação da morte de uma adolescente no Rio de Janeiro que teve uma reviravolta após o resultado do laudo de necropsia e novas oitivas feitas pela Delegacia de Homicídios da Baixada Fluminense no Rio de Janeiro. A principal suspeita do caso passou a ser a madrasta da vítima, presa temporariamente neste fim de semana. Os detalhes na reportagem de Luísa Rodrigues.
1: A Polícia Civil prende uma madrasta investigada pela morte de uma adolescente de 12 anos em São João de Meriti, na Baixada Fluminense. Bianca Martins da Silva Oliveira foi capturada neste sábado por agente da Delegacia de Homicídios da Baixada Fluminense. Segundo as investigações, o crime aconteceu na última quinta-feira, no Morro do Pau Branco, em Vila Rosali. A mãe de Mirela Venceslau Freire estava trabalhando e Bianca havia saído para uma entrevista de emprego, deixando Mirela e o irmão de 4 anos sozinhos em casa. Ao retornar, Bianca explicou em depoimento que encontrou apenas o menino na residência. Parentes iniciaram buscas e localizaram a adolescente ferida nos fundos do imóvel. Mirela foi levada ao Hospital Municipal de Meriti, mas já chegou sem vida, com múltiplos traumas. Inicialmente, a polícia trabalhava com a hipótese de invasão da casa e suspeita de violência sexual. No registro da ocorrência, consta ainda que o irmão da vítima teria dito que um tio entrou na residência e o fez dormir. No entanto, após o laudo de necrópsia apontar ausência de sinais de violência sexual, os investigadores identificaram contradições no depoimento da madrasta. Segundo a especializada, Bianca apresentou uma versão incompatível com os elementos apurados. Com base nos indícios reunidos, a justiça autorizou a prisão temporária da investigada e o caso segue sob investigação. Nas redes sociais, o irmão de Bianca, Danilo Martins, afirmou que a irmã não tem envolvimento com o crime e pediu justiça por ela. Segundo ele, Bianca estaria sendo acusada injustamente e informações falsas estariam sendo espalhadas para incriminá-la.

0: Os primeiros dias de funcionamento do Desenrola 2.0 têm sido marcados por ajustes operacionais e queixas de consumidores sobre dificuldades para concluir as renegociações de dívidas. No início da última semana, após o lançamento oficial do programa, a Federação Brasileira de Bancos informou que o sistema estaria apto a operar. Na sequência, o Ministério da Fazenda confirmou a liberação da plataforma. Desde então, parte dos usuários relata demora no acesso às condições de renegociação e falta de padrão no atendimento entre as instituições financeiras. O secretário de Reformas Econômicas, Regis Dudena, da Fazenda, falou sobre as causas da instabilidade numa entrevista à TMC. Vamos acompanhar esse bate-papo.
1: Mas eu queria começar essa conversa, secretário, saber se nesses primeiros dias aí já daria para traçar um... Isso obviamente estava nas discussões antes da implementação, mas já dá para traçar um perfil socioeconômico das primeiras pessoas que procuraram o Desenrola nesses primeiros dias.
2: Acho que aqui, como você bem coloca, Felipe, o perfil, na verdade, ele é um perfil da política já, né? Então, o que eu acho que é importante a gente não perder de vista? Quando nós desenhamos esta política, já mirávamos em uma parcela específica da população, que eram aquelas e aqueles que têm renda mensal de até 5 salários mínimos, ou seja, sem renda até 5, e que tivesse dívidas, e essas dívidas tivessem inadimplentes de 91 dias até 2 anos. Então, com isso, de saída, nós já sabíamos qual era o principal público. Aqui a gente tem uma parcela significativa da população e uma parcela que precisava, neste momento, dessa especial atenção do Estado brasileiro, dado que, como temos dito recorrentemente, o problema em si não é o endividamento. O problema é essa parcela da população que, uma vez endividada, se endividou em tais condições que passou a ter um comprometimento da sua renda acima daquilo que ela pode pagar. Então, a nossa preocupação mais imediata era com esta população. Então, já no desenho original, digamos, da política, já mirávamos e miramos, isso está na medida provisória, isso está nos atos normativos que dela se sucederam, pessoas de até 5 salários mínimos que estivessem endividadas e com esse comprometimento de renda que levou a uma inadimplência nesse período, de 91 dias a 2 anos.
3: Secretário, como está o processo nos últimos dias? Assim que houve o lançamento, havia reclamações de pessoas que estavam tentando, então, acessar o Desenrola e não conseguiam. Como é que está neste momento? Está normalizado? O atendimento, ele de ponta a ponta, ele está funcional? Tem tido uma procura muito grande, por isso alguns usuários ainda vão poder enfrentar algum tipo de problema ou não mais?
2: Aqui, só para esclarecer o passo a passo, né? Então, uma medida provisória, quando ela sai, ela é o ato normativo primeiro que dá o fundamento de toda a política. A partir dessa medida provisória, nós temos alguns outros atos. Então, por exemplo, tivemos que ter uma portaria do Ministério da Fazenda junto com o Ministério da Micro e Pequena Empresas, tivemos que ter uma alteração do manual do Fundo Garantidor de Crédito. Isso foi feito tudo um dia depois do outro. Então, saiu a medida provisória, no dia seguinte saíram as outras normativas. Isso do ponto de vista normativo. Então, já no dia seguinte da edição da medida, todas essas questões de regra, normas, foi alterada. O que, que ainda precisou ser feito? Algumas empresas, algumas instituições financeiras, bancos, já se conectavam ao fundo garantidor, já se conectavam ao FGO. Ocorre que algumas, sobretudo aquelas menores, ainda precisavam acionar a instituição que é a gestora do fundo, que é o Banco do Brasil, baixar lá um API, né, que é aquele programinha que a instituição baixa para ele poder se conectar à própria instituição, para que ela possa identificar a linha de crédito do Desenrola e, a partir daí, fazer as suas próprias renegociações, suas próprias operações. Então, esse faseamento que durou 2 dias era um faseamento esperado, porque precisávamos dessas etapas. O que pode eventualmente acontecer? Algumas instituições financeiras, alguns pequenos bancos que ainda não se conectaram, ainda não estarem operacionais. Lembrando que, para fazer essa renegociação, a pessoa, o devedor, tem que buscar a instituição onde ela tem crédito. onde ela tem a dívida. Ou seja, essa instituição, este banco, essa instituição financeira, essa financeira, vai ter que se conectar ao FGO para que ela possa fazer a renegociação nas características do desenrola. Então, isso dito, hoje é possível dizer que a grande maioria das pessoas já tem acesso a linhas de crédito nas suas instituições atrelados a este programa. Isso é, com os descontos da lei, com a possibilidade de um parcelamento que pode chegar a 48 meses e com a taxa de juros fixada na medida provisória. Então, a grande maioria das pessoas já tem acesso, já pode procurar a sua instituição para fazer essa renegociação.

0: E um relatório aponta crescimento expressivo nas tentativas de ataques cibernéticos no Brasil e alerta para o uso da inteligência artificial por criminosos. Quem traz os detalhes dessa notícia é a repórter Isabela Miranda.
1: O Brasil recebeu mais de 753 bilhões de tentativas de ataques cibernéticos em 2025. O levantamento foi divulgado em relatório do cenário global de ameaças da Fortinet. O número mais que dobrou em relação a 2024, quando o total foi de 356 bilhões de tentativas. De acordo com o vice-presidente de engenharia da Fortinet Brasil, Alexandre Bonatti, os dados mostram que o avanço da inteligência artificial permitiu que as tentativas de ataques fossem massificadas.
2: Basicamente, as técnicas de ataques utilizadas pelo cybercrime, elas permanecem as mesmas. O que mudou, na verdade, é a eficiência em que os atacantes conseguem executar esse tipo de crime. Eficiência essa que utiliza a inteligência artificial para aumentar essa produtividade, ou seja, as mesmas ferramentas que nós utilizamos, as empresas utilizam hoje no dia a dia para aumento de produtividade, que é a inteligência artificial, o cybercrime também utiliza para que eles possam, de fato, acelerar esse ataque. Usando inteligência artificial, eles são muito mais assertivos e conseguem fazer muito mais ataques, massificar esses ataques, do que sem usar essas ferramentas.
1: O especialista ainda destaca que o uso dessas tecnologias estão diminuindo o tempo dos ataques.
2: Quando a gente fala no tempo do tempo de efetividade daquele ataque, a gente via em anos anteriores, como 2024, um ataque ele demorava mais ou menos 24 a 48 horas para ter um sucesso, para ser de fato executado. Hoje esse tempo caiu para aproximadamente 4 horas, mas muito por conta também da utilização da própria inteligência artificial. Então, com isso, com o uso dessas tecnologias, acabou-se que o tempo de efetividade para se executar um ataque saiu de 24 a 48 horas para menos ou próximo de 4 horas. Então, isso também exige que as empresas elas respondam mais rápido a esse ataque.
1: O mês de outubro de 2025 foi o mais visado pelos cibercriminosos no país, de acordo com o relatório. Foram 198 bilhões de tentativas de ataques. Neste mesmo período, setores de governo, educação e serviços de energia foram os principais alvos. Ainda no mês de outubro do ano passado, serviços de nuvem passaram por diversas instabilidades que também afetaram atividades cotidianas da população.
0: E assim nós encerramos esta edição do Amanhã TMC. O programa teve a minha apresentação, Mário Augusto. Se você quiser continuar esta conversa, é só mandar uma mensagem lá no Instagram. O meu perfil é @marioaugusto.ps. Você pode mandar mensagem por lá, um direct, que eu respondo e a gente continua a conversa na rede social. Muito obrigado pela sua companhia até este momento. Para você que acompanhou o programa até agora, para você que estava trabalhando, bom retorno agora para casa, bom descanso, descanso merecido. Eu desejo que o seu dia seja leve, produtivo e cheio de boas notícias. Agora você fica com o Start TMC, com a Fernanda Câmara e o Rafael Tebas. Uma ótima terça-feira e a gente se encontra amanhã novamente.
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8: 5 horas em ponto. Muito bom dia para você que está conosco aqui no Start TMC. Começando bem cedinho nessa madrugada gelada, mas quente de notícia, viu? Muito bom dia, seja muito bem-vindo. Eu sou Fernanda Câmara e muito bom dia para o meu parceiro Rafael Tebas.
9: Muito bom dia, Fernanda Câmara, muito bom dia para você que está aí nos acompanhando também em São Paulo, Brasília, em Belo Horizonte, também no Recife, Rio de Janeiro, Curitiba. Mais um dia começando e com muita informação aqui no Start TMC. Você participa com a gente, mande a sua mensagem, 11972211001 é o nosso WhatsApp, 11972211001, e estamos também no YouTube.
8: Estamos no @TMCNewsBR já esperando a sua mensagem. Tem muito assunto que você pode comentar, que você pode interagir, que você pode e deve participar. 5 horas e 1 minuto, vamos nessa!

0: O caso Banco Master ganha novos capítulos em Brasília e amplia a pressão sobre políticos, investigadores e o Supremo Tribunal Federal. A troca de advogados do senador Ciro Nogueira, os movimentos da Procuradoria-Geral da República e as disputas em torno da lei da dosimetria estão entre os destaques desta terça-feira, 12 de maio de 2026, e tem mais.
1: Ciro Nogueira, então, troca a defesa no caso Banco Master.
0: O senador contratou um advogado em meio ao avanço das investigações da Polícia Federal.
1: A Procuradoria-Geral da República pede a condenação de Eduardo Bolsonaro. Além disso, a acusação envolve suposta pressão contra ministros do Supremo Tribunal Federal durante as investigações da trama golpista. E o Supremo volta ao centro da disputa sobre a lei da dosimetria.
0: Edson Fachin recebe parlamentares enquanto o tribunal discute o futuro da nova regra.
1: E Cássio Nunes Marques vai ser o relator do pedido de revisão criminal apresentado pela defesa de Jair Bolsonaro.
0: O governo Lula acelera o debate sobre o fim da escala 6x1.
1: A equipe econômica participa hoje de audiência na Câmara sobre redução da jornada de trabalho.
0: Na economia, o Desenrola 2.0 avança nas renegociações de dívidas.
1: O programa já movimentou quase R$1 bilhão em acordos em apenas uma semana.
0: A Petrobras registra queda no lucro do primeiro trimestre.
1: A estatal cita os efeitos da tensão no Oriente Médio sobre o mercado internacional.
0: E nos destaques internacionais,
1: Donald Trump rejeita a proposta do Irã e aumenta a tensão sobre o cessar-fogo no Oriente Médio.
0: E as autoridades de saúde colocam uma equipe médica em quarentena na Holanda após falhas no atendimento de um paciente com antivírus.
1: Esporte agora.
0: Hoje a TMC transmite a Copa do Brasil.
1: Fluminense e Operário se enfrentam à noite.
0: E também tem Cruzeiro e Goiás. Você não vai perder, né? Agora, 5 horas e 4 minutos.
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0: E você também não vai perder a previsão do tempo, porque a gente se programa também baseado em como o tempo vai estar, não é mesmo? Eu já tô aqui com o meu bichinho do... Daqui a pouco eu vou tomar água.
1: É o tempo, tá gelado,
0: mas tá seco, né? Porque não choveu. Então vamos ver como é que fica a terça-feira. Será de frio no sul e tempo firme em boa parte do país, com chuva isolada no sudeste e no nordeste. Aí Curitiba terá sol o dia todo e frio intenso, com mínima de 5 e máxima de 19 graus.
1: São Paulo vai ter sol entre nuvens, tempo firme, tempo seco também, não chove, máxima de 22 e mínima de 7 graus.
0: No Rio de Janeiro, sol com névoa pela manhã e poucas nuvens à noite, máxima de 24 e mínima de 15.
1: Belo Horizonte vai ter sol entre muitas nuvens, pancadas de chuva também podem acontecer ao longo da tarde e também à noite, máxima de 24, mínima de 15 graus.
0: Brasília terá sol entre nuvens e tempo firme ao longo do dia. Máxima 29, mínima 16.
1: Recife, né? Sol com aumento de nuvens, pancadas de chuva a partir do fim da manhã e ao longo do dia e da noite também pode chover. Máxima de 29, mínima de 24. Eu tava olhando aqui nesse momento, hein? Nesse momento. Agora são 5 horas e 5 minutos, sempre ao vivo aqui o Start TMC. 2 graus. 2 graus em Curitiba.
0: Nossa, é muito frio.
1: Então o pessoal que tá ali no 100.3, acompanhando o Start TMC em Curitiba, tá sofrendo um frio realmente bastante intenso.
0: Tem gente que gosta, que fala que fica mais elegante, porque se agasalha mais, mas tem gente que quer que esse tempo frio passe logo. Mas tá só começando também, né, gente? Estamos no outono.
1: É, tá no outono.
0: Já é pra tá
1: esse
0: friozinho.
1: Daqui a pouco a gente chega
0: mesmo,
1: no inverno,
0: né?
1: Já é pra tá frio. E em São Paulo, 9 graus nesse momento, de fato, mais um dia, né? Com essa queda brusca na temperatura. Enfim, você que está acompanhando o Start TMC, está acordando, está naquela preguiça, ou já está no carro indo para o trabalho, enfim, manda mensagem aí, como é que está na sua região, seja Brasília, Belo Horizonte, Rio de Janeiro, Recife, Curitiba, São Paulo, ou qualquer outra região pelo aplicativo da TMC.
0: O tempo está frio, mas as notícias estão quentes, então bora lá. A semana começa movimentada em Brasília, com repercussões nos três poderes. Nesta manhã, o presidente Lula lança o programa Brasil contra o Crime Organizado. No Congresso, a oposição já protocolou a PEC da anistia. E o ministro Nunes Marques toma posse hoje como presidente do TSE. E para fazer esse apanhadão, estamos agora com o repórter Adrian de Almeida. Então, vamos com ele.
3: Olha, a semana começou já com o presidente Lula se reunindo com ministros para definir as pautas da semana, e uma delas é justamente sobre o plano de combate ao crime organizado. Hoje pela manhã vai ter a cerimônia de lançamento do programa Brasil contra o Crime Organizado, e Lula vai anunciar então 11 bilhões de reais em investimentos. Ontem também a gente teve aí o líder do PL na Câmara, o deputado Sóstenes Cavalcante, protocolando o PEC da anistia depois de o ministro do STF, Alexandre de Moraes, suspender no sábado a aplicação da lei. De acordo com a oposição, a PEC foi criada para que justamente seja uma resposta ao judiciário que, segundo eles, não aceitou a decisão da maioria dos parlamentares. O ministro Nunes Marques foi sorteado também ontem à noite, o relator do pedido de revisão de Jair Bolsonaro. A defesa do ex-presidente pediu aí a anulação dessa condenação de Bolsonaro, que mandou ele cumprir 27 anos e 3 meses de prisão. Falando em Nunes Marques, também hoje vai ter a posse dele como novo presidente do Tribunal Superior Eleitoral, no lugar da ministra Carmen Lúcia. Ele entra então com a missão de conduzir as eleições desse ano. Por fim, hoje também a gente vai ter a participação do ministro da Fazenda, Dario Durigan, na comissão especial que trata do fim da escala 6x1. Para amanhã, a gente tem outro ministro, que é o Guilherme Boulos, e ele está assumindo então o ministério, né, da Secretaria-Geral da Presidência.
1: Muito obrigado pelas informações, Adrian de Almeida, nossa reportagem acompanhando tudo direto de Brasília. Vamos para Minas Gerais agora. A vacinação contra a gripe não está mais restrita aos públicos prioritários. A Mariana Reis tem os detalhes.
4: A vacinação contra a gripe será ampliada para toda a população mineira a partir desta terça-feira, dia 12 de maio. O governo de Minas Gerais anunciou que toda a população do estado, a partir dos 6 meses de idade, poderá ser vacinada. Mais de 2 milhões de doses já foram aplicadas este ano. A campanha busca aumentar a cobertura vacinal antes do inverno, quando é esperado o aumento das doenças respiratórias. O imunizante é gratuito e protege contra os principais vírus em circulação.
0: É, vamos nos proteger, porque a época é propícia, então, né, para essas doenças respiratórias. Vamos ficar bem atentos e cuidar ainda mais da saúde. Agora, às 5 horas e 9 minutos, o governador de São Paulo, Tarcísio de Freitas, assinou a demissão de 5 policiais civis condenados por tráfico de drogas em ligação com o primeiro comando da capital. A Alexia Marília tem todas as informações.
5: O governador de São Paulo, Tarcísio de Freitas, oficializou a demissão de 5 policiais civis condenados por tráfico de drogas e ligação com o PCC no interior paulista. A decisão foi publicada nesta segunda-feira no Diário Oficial do Estado. Além das demissões, um outro agente teve a aposentadoria cassada. Segundo o Ministério Público de São Paulo, os policiais atuavam em São José dos Campos e faziam parte de um esquema de corrupção ligado ao tráfico de drogas na região. De acordo com a investigação, os agentes cobravam propina de traficantes para facilitar a atuação do crime organizado. Em troca de dinheiro, os policiais estariam deixando de combater o tráfico e omitindo informações sobre criminosos nos boletins de ocorrência. O caso surgiu depois de uma operação lá em 2017, que investigava integrantes da cúpula do PCC na cidade do interior. Na época, as autoridades apreenderam cerca de 2 milhões de reais, além de documentos e anotações que indicariam pagamentos feitos aos policiais. Escutas telefônicas também mostraram que alguns agentes frequentavam pontos de venda de drogas conhecidos. Outro detalhe que chamou atenção foi a apreensão de munições desviadas da própria Polícia Civil, em posse de traficantes ligados ao esquema. Os policiais já tinham sido condenados pela justiça anteriormente e agora perderam os cargos de forma definitiva, após o trânsito em julgado, ou seja, quando não há mais possibilidade de recurso. Em fevereiro desse ano, outros 4 policiais civis também foram expulsos da corporação pelo governo paulista, por envolvimento nos mesmos crimes. Ao todo, 30 agentes foram denunciados pelo Ministério Público nesse caso, que investigou a ligação de policiais com o PCC em São José dos Campos.
1: Obrigado pelas informações, Alexia Marília, e de fato é uma preocupação muito grande, segurança pública no estado de São Paulo, na capital paulista também, Enfim, realmente um assunto que a gente vai continuar acompanhando aqui na TMC. 5 horas e 12 minutos, a onda de frio intenso que atinge o sul do país fez Curitiba registrar um recorde histórico no acolhimento de pessoas em situação de rua. E hoje eu citei aqui 2 graus, hein? Agora 5 e 12, 2 graus em Curitiba. As informações com o repórter Luiz Fernando Hanisch.
6: Hoje, terça-feira, o frio continua intenso. Madrugada gelada aqui em Curitiba, com mínima prevista de 5 graus para hoje na região metropolitana. O dia amanheceu com marcas perto de 0 grau no centro-sul do estado do Paraná. Esse frio todo que chegou antes mesmo do inverno é o responsável por um recorde histórico. Na madrugada de ontem, segunda-feira, a Fundação de Ação Social registrou 1.632 pessoas dormindo nas unidades de acolhimento. Olha, esse é o maior número já visto em Curitiba desde que a Fundação foi criada, em 1993. Para a gente ter uma ideia do impacto desse frio aqui em 2026, esse total já supera o recorde do ano passado, quando mais ou menos 1.600 pessoas foram acolhidas no pico do inverno. A operação de atendimento envolve 19 equipes percorrendo as ruas da cidade até 1 hora da manhã para localizar quem precisa de ajuda. Ao todo, são mais de 1.700 vagas disponíveis e essas vagas são divididas entre fixas e emergenciais. Amanhã, quarta-feira, uma massa de ar polar continua atuando na região sul do país. A previsão é de temperaturas baixas e risco de geada leve a moderada em algumas regiões do Paraná. Curitiba, por exemplo, terá mínima de 7 e máxima de 21 graus. A equipe da TMC Paraná segue monitorando os dados sobre atendimentos, porque é possível que esse recorde seja novamente batido ao longo da semana.
0: É, vamos nos proteger então. É. Tebas falou aí, temperatura de 2 graus. Não é mole não, hein? O que você puder fazer para se proteger, faça, porque deve vir frio ainda amanhã. E agora, às 5 horas e 13 minutos, a investigação sobre a confusão envolvendo Ed Mota em um restaurante no Rio de Janeiro continua. E um outro assunto que a nossa repórter vai trazer é que após 100 anos cuidando da iluminação no Rio, o contrato com a Light foi renovado por mais 30 e a empresa prevê ajustes no serviço. Vamos então com a Rebeca Renzi.
7: No Rio, o clima é de apreensão. O cantor Ed Mota vai depor sobre a confusão que aconteceu em um restaurante na Zona Sul do Rio na semana passada. O atraso no depoimento foi por uma viagem que o artista estava fazendo quando foi intimado pela primeira vez. Durante a ação, o artista estava em uma mesa com amigos quando houve um desentendimento sobre a taxa de rolha do local. Segundo testemunhas, a briga inflamou e foram feitas ofensas e intimidações por parte do cantor. As imagens da câmera de segurança mostraram todo o caso. Ed jogou uma cadeira enquanto saía do restaurante. Uma pessoa chegou a ficar ferida com estilhaços de uma garrafa de vidro e precisou levar 7 pontos. A polícia agora escuta as testemunhas. Ainda no mundo da música, começou a fase de instrução do processo que acusa o rapper Oruan no tribunal do júri. Mauro Davi dos Santos é considerado foragido e responde por 2 tentativas de homicídio qualificado após um episódio de julho de 2025, quando agentes da Polícia Civil cumpriram um mandado de busca e apreensão contra um menor acusado de tráfico que estaria hospedado na casa de Oruan, no Joá, na zona sudoeste do Rio. Ele e os outros acusados arremessaram pedras contra os agentes, podendo conscientemente provocar a morte dos policiais. Ele também responde por outros crimes, como resistência, desacato, ameaça e dano qualificado. Os moradores do Rio podem comemorar. A Light vai continuar responsável pelo fornecimento de energia em 31 municípios do estado do Rio pelos próximos 30 anos. A renovação do contrato com o governo federal veio acompanhada da promessa de 10 bilhões de reais e investimentos nos próximos 5 anos. Dinheiro que, segundo a concessionária, deve ser usado para modernizar a rede elétrica, trocar equipamentos antigos e tentar reduzir os impactos de apagões, principalmente em períodos de chuva forte e calor extremo. A empresa centenária no Rio também promete ampliar a digitalização do sistema e reforçar a infraestrutura em áreas mais afastadas por problemas no fornecimento. O novo contrato ainda prevê regras específicas para regiões consideradas de risco, tema que deve ser regulamentado pela ANEEL ao longo deste ano.
1: 5 horas e 16 minutos, sempre lembrando que você participa com a gente, mande a sua mensagem no nosso WhatsApp 119 7221-1001, 11972211001. Estamos também no YouTube, no arroba TMC News BR. Deixa o like e vem com a gente aqui no Start TMC. Pernambuco apresentou o resultado da pesquisa, sobre a capacidade de carga de Fernando de Noronha. Esse levantamento aponta o número máximo de pessoas que a ilha pode receber sem comprometer a preservação do meio ambiente. Quem conta pra gente no Recife é o repórter Kennedy Lacerda.
8: O estudo considerou fatores como produção de água potável, geração de energia, tratamento de esgoto e gestão do lixo. Segundo o levantamento realizado pelo Instituto de Tecnologia de Pernambuco, Fernando de Noronha tem capacidade para receber 6.994 pessoas ao mesmo tempo. A pesquisa aponta que a ilha tem 7.883 moradores, entre permanentes e temporários, e recebe, em média, 3.075 turistas. Com isso, Noronha atinge 10.858 pessoas ao mesmo tempo, número que supera, em 3.864 vagas, a capacidade indicada pelo estudo. O levantamento aponta medidas consideradas necessárias para reduzir os impactos ambientais e permitir, quem sabe, uma futura ampliação do turismo. Dentre elas, a ampliação da geração de energia renovável, principalmente solar, em casas, pousadas, prédios públicos e empreendimentos turísticos. Vale pontuar que o acordo de gestão compartilhada de Fernando de Noronha, firmado entre os governos estadual e federal, estabeleceu limite de 132 mil turistas por ano até a conclusão do estudo de capacidade de carga. O limite foi ultrapassado em 2025, quando Fernando de Noronha recebeu mais de 139 mil visitantes.
0: E agora 5 horas e 18 minutos, a gente falou pro pessoal mandar mensagem, já tem bastante gente então aqui mandando mensagem pra gente, a Sandra Oliveira de Curitiba, dizendo inclusive o seguinte: aqui em Curitiba o frio castiga demais. Aí a Luciana Ferreira também de Curitiba, já que a gente falou sobre o frio lá em Curitiba, e nesse momento fazendo 2 graus, a Luciana Ferreira diz o seguinte: a gente reclama do frio dentro de casa, mas imagina quem tá na rua enfrentando madrugadas geladas. Exatamente. Tem mais gente aqui no YouTube: João Pedro Cavalcante do Recife, Gustavo Henrique Martins também de Curitiba.
1: Bom dia, bom dia.
0: Bom dia para todo mundo. Marcelo Augusto Fonseca de Belo Horizonte, e assim vai. A gente continua então aqui com o nosso giro de repórteres para falar que a arrecadação com a chamada taxa das blusinhas bateu recorde e superou R$ 1,4 bilhão de reais em 2026. Apesar desse recorde, o governo admite haver discussões para o fim do imposto que incide sobre compras internacionais. Luiz Fernando traz os detalhes.
9: O que começou como uma medida para equilibrar a concorrência entre o comércio brasileiro e as gigantes digitais estrangeiras, hoje se tornou uma fonte bilionária de arrecadação e um grande dilema político. Entre janeiro e abril, o governo arrecadou R$ 1,430 bilhões de reais apenas com a taxação de produtos internacionais que custam até US$ 50. É um crescimento de 25% em relação ao mesmo período do ano passado. Essa taxa de 20% de imposto de importação, somada ao ICMS estadual, que também subiu em vários estados, encareceu as famosas blusinhas e outros itens tidos como de baixo valor. Mas agora o cenário pode mudar. O Ministério da Fazenda admitiu que o fim dessa cobrança entrou na pauta de discussões internas. O vice-presidente Geraldo Alckmin e representantes do varejo nacional defendem que o imposto é essencial para evitar uma concorrência desleal que poderia destruir empregos no Brasil. Em manifesto, o setor produtivo afirma que a medida fortaleceu o mercado interno. Já os consumidores pressionam pelo fim da tarifa, que reduziu a atratividade das compras internacionais. Com recorde de arrecadação, a taxa das blusinhas pode fazer parte da meta de superávit de 0,25% prevista pelo governo. Esses bilhões extras no cofre podem ter impacto nas contas da União.
0: 5 horas e 21 minutos, você está aqui no Start TMC, você ouvinte de São Paulo, Brasília, Rio de Janeiro, Curitiba, Belo Horizonte, Recife, está acompanhando as principais notícias do Brasil e, do Brasil e do mundo comigo, Fernanda Câmara, e também com Rafael Tebas. Eu espero a sua participação, nós esperamos a sua participação. Agora 5 horas e 21 minutos, Transamérica agora é TMC. 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
1: TMC. 5 horas e 22 minutos e você acompanha o Start TMC com Fernanda Câmara, comigo Rafael Tebas. Muito bom dia a todo mundo que está acordando, indo para o trabalho, enfim, já se movimentando em Brasília, Belo Horizonte, Rio de Janeiro, Recife, Curitiba, São Paulo, também no nosso canal do YouTube, no @TMC News BR. Deixa o like.

0: CBF, a Confederação Brasileira de Futebol, a FIFA, que é a entidade máxima do futebol. A decisão do técnico Carlo Ancelotti interrompe a trajetória de um dos jovens mais promissores, né, do Brasil, que é o Estevão, joga demais, joga muita bola e que vinha sendo destaque, né, e artilheiro, inclusive, da atual comissão técnica, né, que tem o comando do Carlo Ancelotti. Agora, a definição final dos 26 convocados, a última lista, a decisiva, acontece nesse próximo dia 18, hein? Já é segunda-feira, gente. Segunda-feira, dia 18, a convocação final de Carlo Ancelotti. Fica grande dúvida se Neymar será convocado ou não. Ele está nessa pré-lista de 55 nomes, mas fica a dúvida para a lista final na próxima segunda-feira. Realmente muito interessante. Você acompanha tudo aqui na TMC. 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
2: 5 horas e 24 minutos, a troca de defesa do senador Ciro Nogueira no caso Banco Master expõe uma estratégia clara de reposicionamento em meio ao avanço das investigações. A saída do advogado Antônio Carlos de Almeida Castro foi interpretada nos bastidores como tentativa de reduzir exposição pública e evitar desgaste político, já que o perfil mais midiático era visto como um risco adicional.
0: E aliados avaliam que o momento exige uma atuação mais discreta e técnica, especialmente diante da condução do caso no STF, o Supremo Tribunal Federal, e também da pressão de órgãos como a Polícia Federal e a Procuradoria-Geral da República. Nos bastidores, esse ponto é importante, a troca evidencia que o caso já ultrapassou o campo jurídico, entrou de vez no jogo político, com potencial, inclusive, de influenciar alianças, desgastes e a corrida eleitoral desse ano.
2: A Procuradoria-Geral da República pediu ao Supremo Tribunal Federal a condenação de Eduardo Bolsonaro por coação contra autoridades do Judiciário em meio aos processos sobre a tentativa de golpe após as eleições de 2022. Segundo a acusação, o ex-parlamentar teria articulado sanções internacionais, como restrições de visto e medidas econômicas, para pressionar ministros do STF e influenciar o julgamento.
0: O procurador-geral, Paulo Gonet, sustenta que houve uma estratégia deliberada de intimidação institucional com registros públicos de falas e ações no exterior. O caso entra agora na fase final, antes do julgamento, que pode aprofundar a crise política e também institucional em torno dos desdobramentos dos atos de 2022.
2: E nos destaques internacionais, durante um evento da Esfera em Nova York, a TMC conversou com o filho do presidente americano Donald Trump Jr. Ao colunista Guilherme Ravache, Trump Jr. falou sobre a importância do evento e do Brasil e os Estados Unidos trabalharem juntos.
3: Eu acho ótimo. Tenho muitos amigos brasileiros, muitos investidores nas nossas empresas. É um grande país com um grande povo. É animador ver a maior economia da América Latina trabalhando com os Estados Unidos. É importante para o Ocidente, importante ir contra a China e outros adversários pelo mundo. Então é muito bom estar aqui neste evento.
0: O filho do presidente americano também ressaltou com exclusividade à TMC as oportunidades que os dois países têm para fazer parcerias e alianças.
3: É uma relação importante de se ter. Você fala de terras raras, mas tem também o agronegócio, os grãos, o açúcar, a carne. Muitas oportunidades para os dois países trabalharem juntos. E acho importante ter esse tipo de aliança.
2: E agora, 5 horas e 27 minutos, a gente continua aqui com os nossos destaques. A gente vai falar agora de saúde mental. A Central Única das Favelas, a CUFA, lançou o Programa de Atendimento Psicológico. O projeto tem como objetivo oferecer sessões de terapia de graça a brasileiros de qualquer parte do país. Qualquer pessoa maior de 18 anos pode se inscrever de graça no programa pelo site oficial do programa. E para entender mais sobre esse projeto, a TMC conversou com a executiva social e diretora institucional da CUFA, Letícia Gabriela. Vamos conferir.
4: Esse programa é um programa focado em mulheres, mas não só em mulheres, no atendimento. E da onde que veio essa necessidade e essa importância? Da nossa participação no território. a gente chegou no consenso de quem cuida de quem, quem cuida de quem cuida. Porque no final do dia, essa escuta ativa de quando a gente vai entender como

0: testar as mulheres que moram no território de favela e periferia, existe uma sobrecarga muito grande, desde o seu seio familiar até as questões sociais mesmo. Afinal, quando a gente olha para a base da pirâmide social, são as mulheres que estão sustentando. Então, esse é um programa da CUFA, em conjunto com a Favela Seguros, onde tem como objetivo esse atendimento socioemocional, e também psicológico. Então, a ideia é que tenha o atendimento, de consultas online, e que vai ter durante 3 meses, no total de 6 encontros. E a ideia é que esse atendimento, ele parta de uma escutativa e, ao mesmo tempo, também orientando o caminho que aquela pessoa deve seguir. Então, muito mais do que ser um atendimento que ele siga nesses 3 meses, ele vai dar a possibilidade da pessoa se aprofundar, se for necessário no caso. Então, esse é um processo que traz um atendimento acessível. A gente sabe que, infelizmente, o acesso a essa questão de saúde mental e atendimento psicológico não é para todos, e o nosso desafio está sendo democratizar esse acesso também. Então, é uma grande conquista para nós, mas ao mesmo tempo um grande compromisso social também, como é feito o trabalho da CUFA e toda a sua ponte de pensar nesse pacto social e nessa importância.
1: Com certeza, eu falei um pouco aqui sobre a necessidade humana de fazermos terapia, mas você ressaltou um ponto muito interessante, né, que é a necessidade da mulher fazer a terapia. A mulher muitas vezes, né, que mora na favela, que é mãe, que tem ali uma dupla jornada de trabalho, lidando com várias dificuldades que vem, né, de um racismo estrutural, que vem de várias desigualdades que nós mulheres enfrentamos ao longo da nossa vida. E Letícia, eu queria que você explicasse um pouquinho para o nosso ouvinte, nosso telespectador, quem pode participar desse projeto e como que as pessoas podem se fazer para se inscrever nele.
0: Claro, primeiramente dizer que esse é um projeto de acesso gratuito. Ele hoje é liberado para pessoas acima de 18 anos de idade, tá? E ele está acessível hoje no nosso site da Favela Seguros e da CUFA Brasil. Quem acompanhar o site também as nossas redes sociais consegue acessar o link de cadastro na bio. Então tá bem simples, tá bem fácil. É só vocês seguirem ali o arroba CUFA Brasil e também o arroba Favela Seguros nas redes sociais e também no site.
1: Com certeza. E Letícia, você que trabalha nessa frente, né? A gente sabe que a gente vive um momento em que a saúde mental virou uma preocupação muito grande no país e muitas pessoas eu vejo uma resistência em fazer terapia. Como que você acha que a gente consegue, para o nosso ouvinte, nosso telespectador que está nos ouvindo ou nos assistindo e que muitas vezes pensa, muitas vezes, em se inscrever em um programa como esse ou ir atrás de uma terapia? Qual mensagem que você passaria, então, para esse ouvinte?
0: A gente sabe que essa narrativa ela é muito desafiadora, porque esse acesso ele sempre foi muito privilegiado. E sempre tem aquela famosa frase de quem passa no psicólogo são as pessoas que têm alguma questão, até usam a expressão chula de que quem está doido. Mas no final do dia, a verdade é que a gente precisa antecipar as coisas. Então a gente sabe que hoje a gente tem altos índices, né, de ansiedade, de crise de pânico, até de suicídios. Então o nosso papel é cuidar de uma prevenção. E a terapia, ela vem exatamente para isso, para olhar a sua situação, para cuidar do seu emocional. Tanto que nas nossas comunicações, a gente tem usado muito mais a palavra emocional do que saúde mental, porque acaba se conectando mais com as pessoas, dentro desse processo mesmo de entender que muitas das vezes o emocional, ele é sim importante. Na verdade, se a gente não estiver bem na nossa questão de saúde mental, todo o resto acaba sendo também muito desafiador para a gente conseguir avançar. Então, lembrar que isso é sobre um cuidado. Claro que a gente tem que quebrar alguns padrões, a gente também tem que quebrar algumas teorias de que a terapia não é para você, porque assim, é para todo mundo que quer se cuidar e quer se desenvolver melhor. Então, que seja um processo democrático, acessível e que a gente valorize também esse papel tão importante que é feito via a psicologia, via terapia. E aqui nós temos profissionais dedicados, exclusivos e responsáveis por aquilo que eles estão fazendo.
2: 5 horas e 33 minutos, a gente continua girando aqui os assuntos do Start TMC nesse dia 12 de maio de 2026. Economia agora, investir no Tesouro Nacional ficou mais acessível. A partir de agora é possível aplicar, né, de um real em, a partir de R$1 em um título atrelado à Selic, com garantia do governo federal. O economista Ricardo Ramon, que é da FGV, explicou o impacto dessa mudança aqui para a TMC. A gente acompanha.
3: O governo agora vai permitir que você possa aplicar uma quantia a partir de R$1. Ele tem uma liquidez muito maior, então você pode sacar a qualquer momento, né? Você tem essa facilidade de sacar o dinheiro, o tesouro reserva, aquele dinheiro que você pode colocar, ele está rendendo, né? E você pode sacar aquele momento. Toda, já tinha isso, era nos bancos, né? Aquela, quando você coloca o seu dinheiro, aquela aplicação automática, agora você está emprestando dinheiro para o governo. O que é bom nisso, né? Você tem um rendimento maior, né? Porque os bancos, eles vão te pagar um pouquinho menos, principalmente os bancos maiores, né? Eles vão ter uma diferença que vai ficar para eles. E você consegue saber quanto você tem dia após dia. Tem menos volatilidade um pouco que o Tesouro Selic. Já tinha uma coisa parecida que era o Tesouro Selic, mas agora você tem esse tesouro que você consegue resgatar a qualquer momento, né? Então você pode, ele vai operar 24/7, você pode sacar o dinheiro toda hora, o mercado não precisa estar aberto, né? Ou seja, você a qualquer momento consegue sacar o seu dinheiro que está lá, e você vai poder pegar o seu dinheiro a qualquer momento com os rendimentos. Você pode fazer ou via Tesouro Direto ou qualquer dos bancos, né? Você tem um banco, qualquer banco que você tiver, você vai lá, coloca lá, quero aplicar no Tesouro, então você vai lá e coloca. E agora tem essa aplicação, e realmente você pode colocar R$1, antes era um pouco mais, mas sempre foi baixo, mas agora a partir de R$1, o governo claramente com essa estratégia, a gente vê isso como uma resposta, né? Esse grande endividamento das famílias é uma forma do governo tentar estimular que as pessoas, ao invés de gastarem, ao invés de gastar muito dinheiro, gastar mais do que ganha, as pessoas pouparem um pouco, né? Aumentar a poupança de uma forma mais fácil, né? Que você possa, uma segurança para você a qualquer momento, você possa sacar o seu dinheiro que está lá nesse investimento. A gente já tinha várias opções, né? E mesmo você percebe que as pessoas ainda colocam ou em poupança, ou colocam em fundos de investimento de alguns bancos que tem uma taxa de administração altíssima, né? Os bancos ainda ganham muito dinheiro, deixando que as pessoas colocam o dinheiro em aplicações comuns, né? Então, eu acho que essa transição ela vai ser lenta, né? Você está investindo para o governo, as pessoas, ixi, tem medo, né? Então, eu acho que essa transição vai demorar um pouquinho até as pessoas perceberem. Primeiro passo é fazer as pessoas pouparem, né? E o segundo passo é fazer com que essa poupança, né, esse dinheiro guardado, ele vá para investimentos melhores. Eu acho que isso é um processo lento, né? Que vai demorar um tempo ainda razoável para que isso aconteça. As pessoas começarem a poupar e investir melhor. Na minha época, né, as pessoas jovens, ninguém sabia nada sobre investimentos, né? Era um negócio muito distante, então hoje as pessoas já sabem, né? A própria internet popularizou, né, alguns influencers que às vezes não ensinam tão bem, mas assim, a gente melhorou um pouco a educação financeira do brasileiro. Já existe sim diversas iniciativas, né? Tem na base curricular, já tem a disciplina de educação financeira, né? Você vê várias escolas colocando educação financeira, mas o grande problema no Brasil, né, eu diria que há um incentivo muito ao consumo, né? Eu diria que você poupar dinheiro, porque para você ter uma educação financeira e conseguir investir o seu dinheiro, eu acho que o primeiro passo, o mais importante, é você poupar. E as pessoas não poupam, né? Então o Brasil, pelo contrário, tem um incentivo muito grande ao gasto, né, ao consumo, a gastar mais do que ganha. E para mim, eu vejo esse, e a gente vê, né, na verdade, o governo, embora ele tenha algumas ações pontuais, aí incentivando que as escolas, mesmo as escolas públicas, tenham uma matéria, mas nunca é uma matéria obrigatória, né? Uma matéria sempre eletiva, né? Uma matéria opcional, uma matéria extra, uma parte do currículo que é extra. Porém, o governo está lá incentivando, desenrola 2.0, cartão de crédito, vamos emprestar dinheiro, vamos fazer novas linhas de crédito. E, na verdade, está estimulando que a pessoa aumente o gasto, né? Aumente o consumo, mesmo que seja um nível de gasto maior que a sua renda. Então, você vê as pessoas... Isso não é só entre as pessoas de baixa renda, né? Você vê isso sendo replicado em todas as pessoas que têm um descontrole financeiro quando tem uma renda menor, mesmo quando elas passam a ter uma renda maior, elas continuam gastando mais do que elas recebem, né? Isso é um padrão bastante comum do brasileiro. E também, o governo também gasta muito, né? Então, uma parte desse tesouro aí, o governo, por que ele precisa que as pessoas financiem? Porque ele gasta mais do que ele arrecada. O Brasil gasta mais do que arrecada, né, desde sempre, né? Então, o governo é gastão, ele incentiva que as pessoas sejam gastonas. Eu vejo isso como uma boa. O Brasil tem uma cultura. Se comparar com outros países, mesmo países da América Latina, a taxa de poupança, ou seja, quanto a gente poupa em relação à nossa renda, no Brasil é muito baixa, mesmo comparando bem da América Latina para países com renda similar à do Brasil, né? Se você comparar aí Peru, teve um estudo do Banco Central aí que mostrou a taxa de poupança, né? Peru, Colômbia, Chile, né? Então aí países próximos ao Brasil, México, né, que tem uma renda um pouco maior, um pouco menor, mas eles poupam, as pessoas, né, não só as pessoas, as empresas e o governo, elas poupam mais que o Brasil. E o Brasil tem uma característica de ser um país muito gastador, né, a gente acaba gastando muito, não há nenhum estímulo à poupança, a guardar dinheiro. E quando a gente guarda mal, que também tem os incentivos perversos, né, do que os bancos, eles... Acabam são poucos bancos, e os poucos bancos que tem, né? Temos 5 grandes bancos, eles controlam 80% dos depósitos aí, né? Eles estimam que as pessoas guardem e coloquem dinheiro não onde vai render mais para as pessoas, mas que vai render mais para eles, né? Vai ser mais. Tem uma taxa de administrativo, agora aí, no caso do Banco Master, né? No caso do Banco Master era isso, né? Você via as pessoas emprestando dinheiro do Banco Master, que se foram as corretoras, né, tentando vender para os clientes CDBs do Banco Master, sem falar do risco que era aquele investimento.
4: Você ouviu então o secretário de Reformas Econômicas Regis Dudena, da Fazenda.
2: Beleza, a gente estava acompanhando o economista Ricardo Ramon, da FGV, mas também falando sobre economia.
4: Porque o que eu falei vai ser daqui a pouquinho, mais para frente, me precipitei. Mas então você ouviu aí o Ricardo Ramon, da FGV, falando aí sobre como investir no Tesouro Nacional, que ficou ainda mais acessível. E vamos continuar com as nossas manchetes. Com os nossos destaques, o presidente do Supremo Tribunal Federal, Edson Fachin, deve receber parlamentares nesta semana para discutir a lei da dosimetria e aguarda o relator Alexandre de Moraes liberar o caso para julgamento no plenário. A agenda ocorre após Moraes suspender temporariamente a aplicação da norma em processos ligados aos atos de 8 de janeiro, diante de ações que questionam sua constitucionalidade.
2: Integrantes da corte avaliam que a medida segue o rito processual para evitar decisões conflitantes antes da análise definitiva no STF. O tema amplia também a pressão política sobre o Supremo, né, sobre o Supremo Tribunal Federal, já que a lei foi aprovada pelo Congresso Nacional após derrubada do veto do presidente Lula.
4: A Comissão Especial da Câmara, que discute o fim da jornada 6x1, ouve nesta terça-feira o ministro da Fazenda, Dario Durigan, sobre os impactos econômicos da proposta de redução da carga semanal de trabalho. A audiência ocorre em meio ao avanço do debate no Congresso, que analisa a redução de 44 para 40 horas semanais, sem corte de salário e com 2 dias de descanso.
2: O ministro já sinalizou resistência a compensações fiscais para empresas, no entanto, defende discutir regras de transição para setores específicos. A comissão pretende votar o parecer ainda neste mês, enquanto o governo amplia a articulação política e técnica sobre os efeitos da medida.
4: E o presidente Lula deve lançar nesta semana o programa Brasil contra o Crime Organizado, com previsão de cerca de 900 milhões de reais em investimentos para reforçar ações de segurança pública. A iniciativa foi articulada após reunião com Donald Trump e e terá como foco enfraquecer financeiramente facções e ampliar a integração entre forças de segurança.
2: Em paralelo, Lula avalia o futuro de Jorge Messias após a rejeição de seu nome para o Supremo Tribunal Federal. A gente lembra aqui, o Senado rejeitou na sabatina e o presidente defende a permanência de Messias no cargo, né? Portanto, ali trabalhando junto no governo, mas há também a possibilidade de mudança para o Ministério da Justiça em meio a essa reorganização política do governo.
4: E nos destaques internacionais, a guerra entre Estados Unidos e Irã chega ao 74º dia com o cessar-fogo sob risco, após Donald Trump rejeitar a última proposta de paz de Teherã e classificar a resposta como inaceitável. O governo iraniano afirma estar pronto para reagir a qualquer ataque, enquanto mantém exigências como garantias de segurança e acesso a ativos bloqueados, ampliando o impasse diplomático.
2: A escalada mantém pressão sobre as rotas estratégicas, como o Estreito de Hormuz, elevando riscos para o abastecimento global de energia e também alimentando a crise internacional. Sem avanço nas negociações, cresce o temor de prolongamento do conflito, com impacto direto na economia global e a possibilidade também de novas sanções e ações militares. Militares na região. 5 horas e 44 minutos.
4: E vamos de esporte agora.
2: Vamos de esporte, sim. Semana decisiva, hein, Fernanda Câmara? Semana decisiva na Copa do Brasil. Confrontos que vão decidir os 16 classificados para as oitavas de final. Além do peso esportivo, a gente lembra aqui, a competição ganhou ainda mais importância. Agora campeão e vice garantem vaga na próxima Libertadores da América. José Calil conta tudo pra gente. Fala, Calil.
5: Bom dia a você que se liga aqui no Start TMC. Entre hoje, amanhã e quinta, nós vamos conhecer os 16 finalistas da Copa do Brasil. Um torneio milionário e que agora dá duas vagas para a Copa Libertadores do ano que vem. Antes era apenas o campeão que se classificava. Agora, a partir deste ano, o campeão e o vice garantem vaga para a competição sul-americana. Hoje serão três as definições. Em Belo Horizonte, no Mineirão, jogarão Cruzeiro e Goiás. Primeiro jogo 2-2 lá em Goiânia, portanto quem vencer fica com a vaga. Também hoje teremos a definição do futuro do Internacional. O Internacional que já venceu o Atlético de São João del Rei, Minas Gerais, 2-1, jogando fora de casa, deve ficar com a vaga, vai decidir hoje no Beira-Rio e joga pelo empate. E quem decide sua vida também hoje é o Fluminense. Do criticado técnico Zubeldía, o Fluminense hoje joga contra o Operário de Ponta Grossa no Maracanã. Primeiro jogo lá no Paraná. Empatou 0-0, portanto também quem vencer fica com a vaga. As outras definições ocorrerão quarta e quinta, entre Atlético Mineiro e Ceará. Primeiro jogo, o Atlético ganhou em casa 2-1, o Ceará tem que vencer agora jogando em Fortaleza. Também teremos a definição entre os Atléticos, Paranaense e Goianiense. Primeiro jogo no Paraná 0-0, quem vencer em Goiânia agora vai ficar com a vaga. O Flamengo também vai decidir o seu futuro. Primeiro jogo ganhou do Vitória, 2-1 no Maracanã. Vai decidir agora lá no Barradão, em Salvador. Teremos também a decisão entre Confiança de Sergipe e Grêmio. Primeiro jogo em Porto Alegre deu 2-0 para o Grêmio. O time sergipano precisa vencer por goleada para ficar com a vaga. A definição vai ocorrer também entre Vasco e Paysandu. Primeiro jogo em Belém, o Vasco já ganhou 2-0, está tranquilo para decidir em casa. Outra definição entre CRB e Fortaleza. Primeiro jogo em Fortaleza, 2-1 para o Leão do Pici. O CRB tem que reverter a situação jogando agora em Maceió. Vida difícil terá o Bahia, hein? O Bahia em casa perdeu para o Remo por 3-1. Vai ter que reverter a situação agora lá em Belém do Pará. Não será fácil. Teremos também ainda aqui o confronto de Chapecoense e Botafogo. No Rio de Janeiro, o Fogão ganhou por 1-0. A Chape agora vai decidir jogando em casa. Outra definição, clássico do interior paulista. Bragantino e Mirassol. Primeiro jogo em Bragança, 1-1. Quem vencer agora em Mirassol fica com a vaga. A situação do Corinthians já é mais confortável. O Corinthians venceu o Barra em Santa Catarina por 1-0, joga agora em casa e pelo empate. O Palmeiras, esse já está classificado, venceu em casa o Jacuipense da Bahia por 3-0, joga agora no Estádio do Café em Londrina, porque o time baiano não tinha estádio adequado para mandar o jogo, transferiu o jogo para Londrina, ou seja, aqui do lado da casa do Palmeiras, que ainda tem uma vantagem de 3 gols. Jogo complicado a esse Coritiba e Santos, hein? Que será amanhã no Major Antônio Couto Pereira. Primeiro jogo na Vila Belmiro 0-0. O Santos vai tentar vencer em Coritiba, mas não será fácil. E o Neymar vai jogar. E para fechar, teremos também o confronto de Juventude e São Paulo. No primeiro jogo no Morumbi, o São Paulo ganhou por 1-0. O Juventude agora joga em casa em Caxias do Sul. E esse jogo pode custar o emprego do técnico Roger Machado, que está bastante ameaçado no tricolor paulista. O São Paulo tem a vantagem no empate, é verdade, mas caso seja eliminado lá no sul do país, provavelmente o treinador perderá o emprego e o São Paulo terá que ir atrás de um outro profissional. Um bom jornal a todos.
4: Muito obrigada, ótimo trabalho também. Calil, agora 5 horas e 49 minutos, e os primeiros dias de funcionamento do Desenrola 2.0 têm sido marcados por ajustes operacionais e queixas de consumidores sobre dificuldades para concluir renegociações de dívidas. No início da última semana, após o lançamento oficial do programa, a Federação Brasileira de Bancos informou que o sistema estaria apto a operar. Na sequência, o Ministério da Fazenda confirmou a liberação da plataforma. Desde então, parte dos usuários relata demora no acesso às condições de renegociação e falta de padrão no atendimento entre as instituições financeiras. O secretário de Reformas Econômicas, Regis Dudena, da Fazenda, falou sobre as causas da instabilidade em entrevista aqui para a TMC. Vamos conferir.
6: Mas eu queria começar essa conversa, secretário, saber se nesses primeiros dias aí já daria para traçar isso obviamente estava nas discussões antes da implementação, mas já dá para traçar um perfil socioeconômico das primeiras pessoas que procuraram o Desenrola nesses primeiros dias.
7: Acho que aqui, como você bem coloca, Felipe, o perfil, na verdade, ele é um perfil da política já, né? Então, o que eu acho que é importante a gente não perder de vista? Quando nós desenhamos esta política, já mirávamos em uma parcela específica da população, que eram aquelas e aqueles que têm renda mensal de até 5 salários mínimos, ou seja, sem renda até 5, e que tivesse dívidas, e essas dívidas tivessem inadimplentes de 91 dias até 2 anos. Então, com isso, de saída, nós já sabíamos qual era o principal público. Aqui a gente tem uma parcela significativa da população e uma parcela que precisava, neste momento, dessa especial atenção do Estado brasileiro, dado que, como temos dito recorrentemente, o problema em si não é o endividamento. O problema é essa parcela da população que, uma vez endividada, se endividou em tais condições que passou a ter um comprometimento da sua renda acima daquilo que ela pode pagar. Então, a nossa preocupação mais imediata era com essa população. Então, já no desenho original, digamos, da política, já mirávamos e miramos, isso está na medida provisória, isso está nos atos normativos que dela se sucederam, pessoas de até 5 salários mínimos que estivessem endividadas e com esse comprometimento de renda que levou a uma inadimplência nesse período, de 91 dias a 2 anos.
8: Secretário, como está o processo nos últimos dias? Assim que houve o lançamento, havia reclamações de pessoas que estavam tentando, então, acessar o Desenrola e não conseguiam. Como é que está neste momento? Está normalizado? O atendimento, ele de ponta a ponta, ele está funcional? Tem tido uma procura muito grande, por isso alguns usuários ainda vão poder enfrentar algum tipo de problema ou não mais?
7: Aqui, só para esclarecer, o passo a passo, né? Então, uma medida provisória, quando ela sai, ela é o ato normativo primeiro que dá o fundamento de toda a política. A partir dessa medida provisória, nós temos alguns outros atos. Então, por exemplo, tivemos que ter uma portaria do Ministério da Fazenda junto com o Ministério da Micro e Pequena Empresas, tivemos que ter uma alteração do manual do Fundo Garantidor de Crédito. Isso foi feito tudo um dia depois do outro. Então, saiu a medida provisória, no dia seguinte saíram as outras normativas. Isso do ponto de vista normativo. Então, já No dia seguinte da edição da medida, todas essas questões de regra, normas, foi alterada. O que, que ainda precisou ser feito? Algumas empresas, algumas instituições financeiras, bancos, já se conectavam ao fundo garantidor, já se conectavam ao FGO. Ocorre que algumas, sobretudo aquelas menores, ainda precisavam acionar a instituição que é a gestora do fundo, que é o Banco do Brasil, baixar lá um API, né, que é aquele programinha que a instituição baixa para ele poder se conectar à própria instituição, para que ela possa identificar a linha de crédito do desenrola e a partir daí fazer as suas próprias renegociações, suas próprias operações. Então, esse faseamento que durou 2 dias era um faseamento esperado, porque precisávamos dessas etapas. O que pode eventualmente acontecer? Algumas instituições financeiras, alguns pequenos bancos que ainda não se conectaram, ainda não estarem operacionais. Lembrando que, para fazer essa renegociação, a pessoa, o devedor, tem que buscar a instituição onde ela tem crédito, onde ela tem a dívida. Ou seja, essa instituição, este banco, essa instituição financeira, essa financeira, vai ter que se conectar ao FGO para que ela possa fazer a renegociação nas características do desenrola. Então, isso dito, hoje é possível dizer que a grande maioria das pessoas já tem acesso a linhas de crédito nas suas instituições atrelados a este programa. Isso é, com os descontos da lei, com a possibilidade de um parcelamento que pode chegar a 48 meses e com a taxa de juros fixada na medida provisória. Então, a grande maioria das pessoas já tem acesso, já pode procurar a sua instituição para fazer essa renegociação.
2: Assunto importantíssimo que a gente vai continuar acompanhando aqui o Desenrola 2.0, 5 horas e 55 minutos. Aconteceu nesta segunda-feira a terceira edição do Diálogos Esfera New York, Nova York, nos Estados Unidos. Um evento reuniu grandes empresários, investidores, lideranças também dos setores público e privado brasileiro e norte-americano. Guilherme Ravache acompanhou e conta tudo pra gente.
9: A Brasil Week acontece desde os anos 70 aqui nos Estados Unidos e tem justamente essa intenção, né, de aproximar e gerar negócios entre os dois países. Mas o Donald Trump Jr. trouxe a China para o debate, falou bastante da China, ressaltou, destacou a importância do Brasil ter alternativas, não ficar dependente só da China, e aí ele aposta nos Estados Unidos como essa alternativa. Quem também esteve no palco? André Esteves, do BTG. Ele deu um recado, um alerta de que o Brasil institucional, que está representado aqui no evento, não pode perder para o Brasil não institucional, o Brasil do crime. Essa foi a mensagem dele, mas também falou de inteligência artificial e que na visão dele é uma oportunidade que o país tem, que o Brasil tem com a inteligência artificial, de saltar na frente de outros países, de novo, os Estados Unidos, né, uma das lideranças ao lado da China, com inteligência artificial, poderia ajudar nesse sentido. Outra fala bastante interessante foi do Wesley Batista, da JBS. Ele disse que o Brasil, mesmo tendo mais que o dobro do número de cabeças de gado que os Estados Unidos, produz a mesma quantidade de carne que os Estados Unidos. Como que ele explicou isso? Se os Estados Unidos têm 80 mil cabeças de gado, como tem o mesmo volume de carne que os Estados Unidos, que segundo ele tem aí cerca de 200 mil cabeças de gado? Produtividade e tecnologia. Na visão dele, uma oportunidade para os dois países.
4: Muito bom, 5 horas e 56 minutos. Continuamos aqui com os nossos destaques. O presidente Lula começou a semana se reunindo com a equipe de ministros. Uma das principais pautas é o plano de combate ao crime organizado, que deve receber 11 bilhões de reais de investimentos. E nós vamos com o Adrian de Almeida.
10: O Palácio do Planalto vai lançar nesta terça-feira um plano de combate ao crime organizado, que vai receber 11 bilhões de reais em investimentos. Batizado de Brasil contra o Crime Organizado, o programa deve destinar 10 bilhões a estados e municípios para reforçar o policiamento e as investigações locais. O restante do valor vai ser usado para combater o tráfico de armas, reforçar a segurança nos presídios, investigar homicídios e asfixiar financeiramente as organizações criminosas. O programa não depende de autorização do Congresso Nacional. Ele foi criado pelo governo federal justamente pelo fato de a PEC da Segurança Pública estar travada no parlamento. Um dos pontos do programa é aumentar o nível de segurança nos presídios para chegar ao mesmo padrão de unidades federais. Parte do investimento será para compra de bloqueadores de sinal de celular e para modernizar os equipamentos de revista e de raio-x. O governo federal também deve criar a Força Integrada de Combate ao Crime Organizado Nacional, que vai agir para enfraquecer as facções criminosas. Ela vai agir como um centralizador de ações que envolvem os órgãos que investigam os grupos criminosos, dando suporte e apoio nas operações.
2: Obrigado pelas informações, o repórter Adrian de Almeida ali no Palácio do Planalto, explicando e falando um pouco sobre, né, o presidente Lula, enfim, que tem várias reuniões marcadas para essas próximas horas. 5 horas e 58 minutos, o deputado estadual do Paraná, Renato Freitas, do PT, foi cassado pelo Conselho de Ética da Assembleia Legislativa do Estado por ter se envolvido numa briga de rua em novembro de 2025. Foi um caso que, na época, repercutiu muito nas redes. Brian Valente vai explicar. Fala, Brian.
11: O Conselho de Ética da Assembleia Legislativa do Paraná cassou por maioria o mandato do deputado estadual Renato Freitas, do PT. Segundo o parecer do relator Márcio Pacheco, do Republicanos, o deputado quebrou todas as regras do Código de Ética da Casa Legislativa ao sair na mão, ao ter uma briga de socos com um manobrista no centro de Curitiba em novembro de 2025. O voto do relator foi seguido por quase todos os membros do Conselho de Ética. Apenas o deputado Dr. Antenor, que também é do PT, votou para manter Renato Freitas como integrante da Casa de Leis. Vamos acompanhar o momento em que o presidente do Conselho de Ética, deputado delegado Jacovós, do PL, anuncia o resultado da votação.
12: Com voto contrário do Dr. Antenor, deputado deste conselho, e com a maioria dos votos desse conselho, eu declaro cassado perante esse conselho o mandato do deputado Renato Freitas, com recurso necessário e obrigatório à Comissão de Constituição e Justiça.
11: Na sequência, o deputado Renato Freitas foi a plenário e usou a tribuna para se defender, afirmando mais uma vez que passa por um processo de perseguição política e que vai recorrer dessa cassação no Conselho de Ética.
13: Essa Casa de Leis, de vários casos de corrupção, de ilegalidade, de crime, nunca, essa palavra tem força, nunca cassou ninguém. E eu, coincidentemente, que denunciei a corrupção, fui cassado. O Estado, ele arma muitas arapucas na nossa caminhada, mas eles não são deuses. E eu te digo, Deus é mais. E só ele é que pode escrever, de fato, a nossa história. Meninos mimados que se acham deuses não podem regir a nação.
11: Agora cabe ainda um recurso à CCJ, Comissão de Constituição e Justiça, e na sequência, esse parecer pedindo a cassação de Renato Freitas será analisado em plenário. Ou seja, todos os deputados vão votar pela cassação ou pela manutenção do mandato do deputado petista. Só aí, então, com essa votação final, é que saberemos se Renato Freitas segue ou não deputado aqui pelo Paraná. E se for cassado, vale lembrar que Renato Freitas ficará inelegível e não poderá disputar as eleições de 2026.
4: Obrigada pelas informações, Brian Valêncio. E você, ouvinte, continua aqui com a gente, mande sua mensagem, participe conosco aqui do Start TMC. 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

0: 6:02, você está no Start TMC. Comigo, Fernanda Câmara, com Rafael Tebas. E daqui a pouquinho a gente vai anunciar o Bruno Rizzi, que já está aqui se preparando com vários assuntos quentes. É, nessa terça-feira. E você seja muito bem-vindo, você que sintonizou. Você, ouvinte de São Paulo, Brasília, Rio de Janeiro, Curitiba, Belo Horizonte, Recife. Seja muito bem-vindo. Vamos com os nossos destaques.
1: 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Olha só, o governo Lula tenta acelerar a agenda econômica e reforçar o discurso de segurança pública em meio ao avanço das discussões eleitorais desse ano 2026. O plano bilionário contra o crime, o debate sobre o fim da escala 6x1 e novos desdobramentos do caso Banco Master estão entre os destaques desta terça-feira, dia 12 de maio de 2026. E tem mais.
0: O governo lança hoje um plano de 11 bilhões de reais contra o crime organizado.
1: O pacote aposta em inteligência, combate às facções e reforço da segurança pública.
0: E o fim da escala 6x1 avança no Congresso Nacional.
1: O secretário executivo da Fazenda participa hoje de uma reunião com o ministro da Fazenda, Dario Durigan, e vão debater, né, na comissão da Câmara exatamente a escala 6x1.
0: E o Desenrola 2.0 acelera renegociações de dívidas pelo país.
1: O programa já soma quase R$1 bilhão renegociado em apenas 7 dias.
0: O caso Banco Master segue pressionando Brasília.
1: O ex-presidente do BRB, Paulo Henrique Costa, foi transferido para a mesma cela que já abrigou Jair Bolsonaro.
0: E o senador Ciro Nogueira troca novamente de defesa no escândalo do Master.
1: O Tribunal Superior Eleitoral, TSE, entra em nova fase.
0: Cássio Nunes Marques assume hoje a presidência do TSE, defendendo as urnas eletrônicas.
1: O ministro Flávio Dino segura julgamento sobre as eleições no Rio de Janeiro.
0: A análise no Supremo depende primeiro da conclusão dos recursos no Tribunal Superior Eleitoral.
1: E Davi Alcolumbre amplia articulações por vaga para Rodrigo Pacheco no Tribunal de Contas da União.
0: No Rio, republicanos enfrentam racha interno entre aliados de Lula e grupos ligados ao bolsonarismo.
1: Nos destaques internacionais,
0: Donald Trump embarca hoje para a China em meio à pressão por um acordo com o Irã.
1: E a guerra entre Rússia e Ucrânia volta a escalar.
0: Volodymyr Zelensky acusa Moscou de romper o cessar-fogo após ataques com mais de 20 drones.
1: Esporte, ou melhor, agora.
0: Perdão, com mais de 200 drones. E agora vamos de esporte.
1: TMC transmite a Copa do Brasil, várias partidas, tem Fluminense e Operário, se enfrentam hoje à noite.
0: E também tem Cruzeiro e Goiás, você não vai perder, né? A TMC sempre fazendo toda a cobertura. E agora 6:05, vem com a gente.
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0: 6:06, eu já antecipei quem tá aqui no estúdio com a gente, como sempre, Bruno Rizzi, ele que sempre vem nas manhãs geladas com assuntos quentes. Bom dia, Bruno Rizzi.
3: É isso aí, manhãs geladas, assuntos muito quentes, muita discussão aí de bastidores, realmente o clima tá bastante aquecido aí quando a gente
0: fervoroso.
3: Fala... Fervoroso, é ótima referência. Tanto a nível Brasília, a nível nacional, quanto a nível estadual. A gente vai comentar aqui que tem muito imbróglio aí nas eleições estaduais, de importantes palanques eleitorais para os pré-candidatos à presidência da República, especialmente São Paulo, Minas Gerais e Rio de Janeiro. A gente vai trazer os detalhes aqui hoje no Start TMC para vocês. Bastante coisa rolando, bastante bastidores, tem gente voltando à cena aí, ontem a gente falou do ministro Alexandre de Moraes retomando o protagonismo, quem retomou o protagonismo dessa vez eu vou contar para vocês aqui, mais um personagem já conhecido, causando aí alguma discussão mais acalorada nesses bastidores desses importantes palanques e obviamente também a gente vai seguir repercutindo aqui a operação da Polícia Federal que chegou à política na semana passada e eu fui conversando com alguns interlocutores de Brasília nos últimos dias, especialmente ontem, para sentir um pouco de como estava esse clima, como estava esse começo de semana pós uma boa semana para o governo Lula, mas que sucedeu uma semana muito ruim. Então, como ficou esse balanço, como está o clima, como tem sido a estratégia eleitoral em cima de tudo isso, eu vou trazer aqui para vocês hoje no Start TMC. Bom dia a todos nós.
1: E também continua repercutindo muito a situação que envolve o Ciro Nogueira, né?
3: Exatamente.
1: O que vai acontecer em relação também ao caso dele.
3: Exatamente.
1: Enfim, a gente vai tratar desses assuntos todos aqui no Start TMC com Bruno Risi. Enfim, você participa com a gente mandando a sua mensagem 119-7221-1001.
0: É, Bruno Risi vai fazer revelações. Eu, se fosse você, ficaria aí para saber quem é. E agora, 6:08, a gente tem os principais assuntos das principais capas dos principais jornais nacionais, começando pela TMC.
1: 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Trump Jr. vê Estados Unidos e Brasil crescendo juntos com parceria comercial. Destaque exclusivo do evento da Esfera, Diálogos Esfera, em Nova York, nos Estados Unidos.
0: E agora a gente vai para o destaque da Folha de São Paulo. Segurança pública domina discurso de Flávio como deputado. E tem um outro destaque aqui que vale a gente trazer, que é a explosão no Jaguaré, em São Paulo, que deixou um morto e 3 feridos e destruiu casas.
1: Agora o destaque do Globo: exploração do sinal de internet por traficantes e milicianos já alcança 37 municípios do estado do Rio de Janeiro.
0: E aqui no estado de São Paulo, obra rompe rede de gás em São Paulo. Explosão mata 1 e 46 imóveis são atingidos.
1: A gente vai agora para o destaque do G1, armas nucleares, Taiwan e inteligência artificial. O que esperar do encontro entre Trump e Xi Jinping na China, né? Esse encontro que deve ocorrer e a gente vai acompanhar.
0: E a gente vai agora para a capa do UOL, que também traz a explosão muito séria mesmo. Explosão na zona oeste de São Paulo deixa um morto e 46 imóveis interditados. 6:10.
1: E a gente então começa a movimentar a nossa reportagem. A gente vai para o Rio de Janeiro, ainda a situação envolvendo o cantor Ed Mota, né, repercutindo muito. O cantor, inclusive, é esperado hoje, terça-feira, para prestar depoimento sobre a confusão que foi registrada num restaurante no Jardim Botânico. Essa confusão que aconteceu no último dia 2, e quem vai explicar para a gente o que pode acontecer a partir de agora é o Gustavo Sleman, no Rio. Muito bom dia, Gustavo. Impressionante, né? Esse assunto repercutindo muito ainda.
4: Pois é, pessoal. Bom dia para todo mundo que nos acompanha aqui na programação da TMC. Tudo isso por causa da chamada taxa da rolha, né? É uma cobrança que é feita em restaurantes do Rio de Janeiro quando você leva o seu próprio vinho para o estabelecimento. E aí, segundo testemunhas, depoimentos já colhidos pela Polícia Civil, o Ed Mota, que estava com amigos, teria se recusado a pagar essa taxa, não gostou do valor que foi cobrado, e isso iniciou uma confusão que acabou acarretando em outras cenas lamentáveis, né? Uma delas foi flagrada por câmeras de segurança, era o cantor arremessando uma cadeira que acabou atingindo um garçom ali do estabelecimento. E logo depois que ele deixa esse restaurante, as pessoas que estavam com ele iniciam a briga com uma outra mesa que estava frequentando também esse restaurante de luxo no Jardim Botânico, na Zona Sul da capital fluminense. Acabou que uma dessas pessoas envolvidas, né, um dos amigos do Ed Mota, ele desferiu um soco contra um dos integrantes dessa mesa vizinha e também arremessou uma garrafa de vinho que acabou atingindo a cabeça de uma pessoa de raspão, fez com que essa pessoa tomasse 7 pontos ali no local do ferimento. E foi justamente essa pessoa que procurou a delegacia da Gávea, que aí sim iniciou as investigações e levou esse caso para a esfera policial. Por causa disso, o Ed Mota hoje é esperado na delegacia da Gávea para prestar depoimento, esclarecer aí o seu ponto de vista. Ele até se pronunciou ao jornal O Globo falando que se exaltou, que estava bêbado, pediu desculpas e também disse que pessoas que estavam no restaurante acabaram se exaltando contra os amigos dele. Enfim, essa versão é contestada por funcionários e também pela vítima, né, que acabou sendo atingida de raspão pela garrafa de vinho na cabeça. E agora a delegacia tenta entender, ligar todos esses pontos, utilizar as câmeras de segurança, que inclusive foram obtidas aqui pela reportagem da TMC e postadas nas nossas redes sociais na semana passada. A expectativa é que ele preste o depoimento hoje, mas Ed Mota já informou anteriormente que estava viajando. Então fica essa dúvida, se ele vai comparecer ou não a distrital hoje. A gente, claro, vai acompanhar, atualizar tudo aqui logo ao longo da nossa programação.
0: Obrigada, Gustavo. A gente espera, então, qualquer novidade. O microfone está aberto. Obrigada, bom trabalho. 6:12, ou melhor, 6:13, acabou de virar o relógio. A proposta que trata do fim da escala 6x1 avança na Câmara e deve ganhar novos capítulos nesta terça-feira. O ministro da Fazenda participa de audiência na comissão que analisa a PEC para discutir os possíveis impactos econômicos da medida. Vamos, então, com a Rafaela Soares, direto de Brasília. Bom dia.
5: Bom dia a todos os ouvintes. Dario Durigan deve participar dessa audiência, está marcada para as 16h30. E ele já vem sendo bastante vocal a respeito da proposta da escala 6x1, inclusive numa entrevista na semana passada, diz que não haverá qualquer tipo de redução de salário. Além disso, na mesma evento, a gente vai ter também a presença de empresários que aí vão fazer aquela contraponto, né, a respeito da escala 6x1, principalmente ali um medo de perdas financeiras para essas empresas. Mas Brasília segue movimentada nessa segunda-feira. A gente vai ter um importante anúncio do governo federal, um pacote Brasil contra o crime organizado. São 11 bilhões de reais, 10 bilhões do BNDES, que vão ser para financiamento de estados, e 1 bilhão do orçamento federal. São 4 eixos, um inclusive asfixia financeira, algo que o Ministério da Fazenda e também outros ministérios estão articulando desde o início do governo Lula. E também mais para a noite, ali às 19h, a gente vai ter a posse do ministro do STF, Cássio Nunes Marques, no TSE, Tribunal Superior Eleitoral, que Cássio Nunes vai ali comandar o pleito do segundo semestre. Então hoje a gente tem a posse oficial dele. Inclusive teve um convite para o ex-presidente Jair Bolsonaro, mas isso é protocolar, é um ato de respeito. Inclusive outros ex-presidentes também foram convidados, como Michel Temer, Dilma Rousseff e Fernando Collor. Então a reportagem está mobilizada aqui em Brasília.
1: Obrigado pelas informações, Rafaela Soares, né? A gente vai acompanhar com a nossa equipe de Brasília também essa presença aí do ministro da Fazenda no Congresso Nacional, na Câmara dos Deputados. Inclusive, Bruno Risi, né, eu lembro aqui que o ex-ministro Fernando Haddad muitas vezes ia até o Congresso Nacional, chegou a receber, inclusive, na sede do Ministério da Fazenda, o ex-presidente da Câmara, o Arthur Lira, que depois virou o relator da comissão especial do projeto da isenção do imposto de renda. Eu cheguei a acompanhar muitas idas, muitos encontros desses, né? Será que o Dario Durigan também vai fazer esse tipo de, enfim, de trabalho, de fazer essa ponte junto ao Congresso?
3: O Dario Durigan tem um desafio dobrado, né? Primeiro, a articulação por si só, e segundo, que o time por trás ali, o núcleo duro de ministérios que o acompanham, é um núcleo formado por pessoas novas, não novas na política, mas é um time recentemente montado, uma vez que vários cargos foram...
1: E ele é jovem também.
3: Ele é jovem, ele já acompanha Fernando Haddad há bastante tempo, é um cara que fazia muitas reuniões com o próprio mercado financeiro, já vinha fazendo esse trabalho, esse fronte do Ministério da Fazenda, já tem essa experiência com a economia, né? Com a economia real, com o fronte ali com o mercado financeiro. Porém, vamos ver como que sai essa questão da articulação política, tanto pela questão política, que é completamente diferente de ter ou não habilidades técnicas, e também pela questão de ter ao seu lado, em outros ministérios, nomes que não estavam desde o início ali no governo e que não é aquele núcleo duro original para ajudá-lo ali nessa linha de frente. Mas, até o momento, Dario Durigan tem se saído bem, mas o desafio aí, tanto do desenrola que a gente falou agora há pouco, que enfrenta alguns pequenos desafios, acaba caindo no seu colo, e a questão da escala 6x1 no que remete a questões econômicas também vai ser algo que ele será cobrado pelo chefe, né?
1: Exatamente.
3: Então, o presidente Lula vai ficar em cima com certeza, mas ele tem a plena confiança do presidente da República, assim como seu antigo chefe Fernando Haddad. Até o momento, Dario Durigan vem se saindo bem, mas o desafio é gigantesco.
1: Eu tava olhando aqui, tem 41 anos o Dario
3: super
1: Durigan.
3: Jovem.
0: Ai, que maravilha ouvir isso, né? Tomara que essa jovialidade toda dele impulsione para projetos de fato.
3: Viabilidade,
0: né?
3: Na política também.
0: Exato.
3: Né?
0: É. Vamos ver. 6:17, as exportações do Paraná registraram alta em abril, com crescimento de quase 8% na comparação com o mesmo período do ano passado. O avanço foi puxado principalmente pelo desempenho do agronegócio e também por produtos da indústria de máquinas. Quem traz os números e os detalhes é o repórter Leonardo Gomes, em Curitiba. Bom dia.
6: Bom dia a todos. Dados importantes para a economia aqui do Paraná, divulgados pelo Ministério do Desenvolvimento, Indústria, Comércio e Serviços, e que apontam justamente alta puxada, não só pelas exportações de grãos, né, como a gente está falando de soja, milho, trigo e por aí vai, mas também destaque para o óleo e o farelo de soja, além de máquinas de terraplanagem e perfuração, segmentos, segundo o governo federal, que estão em expansão em todo o país e com destaque para a região sul do Brasil. As vendas externas de soja em grão cresceram mais de 14%, passando de 470 milhões de dólares em abril do ano passado para 547 milhões de dólares nestes primeiros meses de 2026. Além do avanço na comparação anual, abril marcou o quarto mês consecutivo de crescimento das exportações aqui no Paraná em 2026. Lá no comecinho do ano, em janeiro, as vendas externas totalizaram 1 bilhão 410 milhões de dólares, passando para 1 bilhão e 800 milhões de dólares em fevereiro, depois 2 bilhões e 100 milhões de dólares e em março 2 bilhões e 240 milhões de dólares, ou seja, uma escadinha em que foi aumentando muito por conta do agronegócio e principalmente pelo fator do Paraná contar com o Porto de Paranaguá, um dos maiores portos do Brasil e também conhecido como o maior porto graneleiro, ou seja, de escoamento de grãos do mundo, o que naturalmente faz com que esses números tragam e ajudem na roda da economia aqui no estado do Paraná.
1: Obrigado pelas informações, Leonardo Gomes. Inclusive, ele está ali, né, com o seu agasalho, 2 graus nesse momento em Curitiba. Mais uma vez, bem agasalhado. Obrigado pelas informações. 6:20, a gente agora vai para São Paulo aqui. Uma atualização importante, né, sobre a explosão que atingiu ao menos 46 imóveis nesta segunda-feira no Jaguaré, no oeste de São Paulo, um dos grandes destaques aí do noticiário. Beatriz Gimenez ao vivo com a gente vai fazer as atualizações. Bom dia, Bia.
7: Bom dia, Tebas. Bom dia, Fernanda. Exatamente. Uma explosão de gás provocou um incêndio em diversas casas em uma área próxima à rua Dr. Benedito Moraes Leme, no Jaguaré, na Zona Oeste, aqui em São Paulo, na tarde dessa última segunda-feira. De acordo com o Corpo de Bombeiros, diversas casas ficaram destruídas e vítimas foram lançadas pela explosão. Um homem, infelizmente, veio a falecer e outros 3 feridos foram socorridos no local. Segundo a corporação, os feridos estavam, né, conscientes e estáveis e foram encaminhados aí ao pronto-socorro regional de Osasco. Um deles aí por meios próprios e outro pela equipe do SAMU. A gente também tem atualizações aí da Sabesp, que confirmou que a explosão veio a provocar a morte de uma pessoa. E aí também tem investigações correndo para saber quais são os motivos, né, desse incidente que aconteceu na tarde de ontem.
1: Boa, obrigado pelas informações.
0: Porque as imagens são impressionantes, né, dessa explosão. Obrigada, viu, Beatriz? Qualquer novidade pode chamar a gente aqui. E agora a gente continua aqui, quer falar de trânsito, ou já vou para o tempo, para o pessoal se preparar.
1: Daqui a pouquinho, porque agora a Transamérica é TMC, quem escuta sabe.
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irá nas seguintes regiões: Metropolitana do Recife, Mata Norte, Mata Sul e no Agreste, tá? É, lembrando que a atuação de um distúrbio ondulatório de leste deve aí favorecer pancadas de chuva com intensidade moderada e, em alguns momentos, forte ao longo do litoral pernambucano, também ao longo dessa terça-feira. No Agreste, também há previsão de pancadas de chuva com intensidade moderada, tá? A gente segue, claro, sempre acompanhando as atualizações da APAC, do IMET e da Defesa Civil, sempre se atualizando da melhor forma possível aqui na nossa programação, tá? Continua ligado, sintonizado e conectado com a gente, que daqui a pouquinho eu volto para te deixar sempre muito bem informado, para a gente saber como é que vai ser ao longo dessa terça-feira realmente, né? Mas por enquanto, pelo menos aqui no Paysandu, onde fica a sede da TMC Recife, muita chuva nesse momento, chove forte por aqui, tá bem friozinho, inclusive, com um tempo bem nublado. Fazer o seguinte, eu vou ali tomar um cafezinho pra me esquentar, né? E daqui a pouquinho eu volto pra te deixar sempre muito bem informado, tá? 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
2: 6:27, vamos entrar ainda mais no assunto eleição, cenário eleitoral. Lembrando que tem Hugo Mota hoje, né, presidente da Câmara, dando entrevista ao vivaço aqui para a TMC a partir das 7:00 da manhã no TMC 360. Você não pode perder, você ouvinte também, a sua oportunidade de digitar, de perguntar, de participar. E hoje as sabatinas com os pré-candidatos ao governo de Minas continuam. Nesta terça, o Minas TMC mostra a entrevista feita com o presidente licenciado da Federação das Indústrias de Minas Gerais, que deve concorrer pelo PL. Quem tem as informações é o André Rocha. Bom dia.
3: Bom dia, Fernanda. Bom dia, Rafael. Bom dia, Bruno. Pois é, o Flávio Rosco foi entrevistado por mim e ele falou sobre essa possível candidatura ao governo de Minas para ser palanque do Flávio Bolsonaro aqui no segundo maior colégio eleitoral do país. Ele que se licenciou da Federação das Indústrias de Minas Gerais exatamente para ser pré-candidato. Ele só precisaria se licenciar se quisesse ser candidato ao Executivo. Se ele fosse candidato ao Legislativo, ele nem precisaria pedir licença pela legislação vigente e também pelo controle interno da Federação das Indústrias de Minas Gerais. O Flávio Rosco, inclusive, disse o seguinte: olha, não serei candidato ao Legislativo. Ou sou candidato ao governo, ou a vice-governador, ou não sou candidato. Ainda, segundo ele, ele não tem um projeto pessoal, mas um projeto da direita, um projeto ligado ao Flávio Bolsonaro. Inclusive, o atual governador, Matheus Simões, do PSD, quer, porque quer, atrair o PL. Mas, de acordo com o próprio Flávio Roscoe, não é isso que deve acontecer. Vamos ver um trecho da sabatina.
4: Não depende só de mim. Eu coloquei o nome à disposição, né? E, na verdade, a gente tem que entender o cenário nacional. Se vai haver uma candidatura própria do PL, vai depender da conjuntura nacional. Eu diria que hoje é provável que isso ocorra, é a maior probabilidade que isso ocorra, mas isso pode mudar. E ali, como eu estou nessa, né, colocando meu nome realmente à disposição, é para contribuir, não é um projeto de poder que tem que ser eu, você, eu, especificamente, não há essa prerrogativa, né? Eu quero contribuir. E às vezes a contribuição é colocar o nome, né?
3: Pois é, eu perguntei para ele sobre o principal desafio, que é se tornar conhecido em Minas Gerais. Ele é uma figura, né, um chefe empresarial. Indústrias, ele disse que vai conseguir se tornar conhecido nos debates e por meio, por exemplo, do Nicolas Ferreira, que é um deputado muito conhecido, mais votado da história de Minas Gerais, do Bruno Engler, que é um outro deputado muito votado, e do próprio Flávio

0: Bolsonaro. A nossa entrevista é às 10 da manhã aqui no Minas TMC e às 5 da tarde no Minas TMC segunda edição.
1: André, bom dia. Bruno Rizzi aqui. Você comentou até sobre a presença de Nicolas Ferreira aí, sempre presente nesse páreo de Minas Gerais. Impossível a gente não tratar. Flávio Rosca, que até o momento acabou sendo a escolha de Flávio Bolsonaro. Claro que são pré-candidaturas aí, mas vem sendo uma concorrência até o momento contra o próprio senador Cleitinho, que ainda tem rusgas aí que esperavam apoio. O próprio Matheus Simões também tentando atrair, como você trouxe. Mas ontem também a gente teve um episódio, né? Eduardo Bolsonaro voltando à cena aí de protagonismo. Ontem eu trouxe que Alexandre de Moraes tinha voltado à cena depois de um período ali, de certa forma, escondido pelas atitudes dele diretamente expostas, né? Tava ali nos bastidores sendo muito comentado, mas voltou. E agora Eduardo Bolsonaro também volta a atacar. E ataca literalmente, chamando de, abre aspas aqui, vagabundo, fecha aspas, o vereador Pablo Almeida, do PL de Minas Gerais, né? O PL aí, o vereador de Belo Horizonte, e afirmou que ele tirou de contexto uma fala sobre o Jair Bolsonaro, pai de Eduardo. E Pablo é um grande aliado de Nicolas Ferreira, né? Chegou a ser assessor de Nicolas Ferreira. E aí é interessante porque Eduardo, na verdade, no final do dia, tá atacando Nicolas Ferreira novamente, né? Então, esse imbróglio, esse cenário de Minas Gerais está, no mínimo, curioso, né, André?
0: Pois é, o Pablo Almeida, que foi o vereador mais votado aqui de Belo Horizonte, mais votado, aliás, da história de Belo Horizonte, com mais de 32 mil votos, apoiado por Nicolas Ferreira. É um aliado de primeira hora. Há a possibilidade, inclusive, do Pablo Almeida concorrer para deputado estadual com apoio, né, do Nicolas, que vai, evidentemente, à federal. Então, Minas Gerais tem esse cenário todo conturbado. O Nicolas Ferreira, hoje, ele é muito próximo do Matheus Simões. Os dois estão sempre juntos nas redes sociais. Ele é de uma ala que até defende que o PL apoie o Matheus Simões com uma vice, dando uma vice ao Matheus Simões, diferente de outras alas, como do Domingo Sávio, que quer realmente uma candidatura própria e uma candidatura do presidente da FIENG. Ou seja, o tabuleiro aqui em Minas, Bruno, tá bem complicado, afinal de contas é um estado muito importante para a política brasileira.
1: É interessantíssimo, André. Inclusive, tudo que você falou, a gente não citou o nome aqui nessa questão de apoios e defesas de apoios de Cleitinho, que é o líder nas pesquisas. Então, o tabuleiro é, no mínimo, muito curioso. Minas Gerais, por si só, já é um tabuleiro interessantíssimo da gente analisar todo ano de eleição, mas esse ano está com um sabor especial aí, hein?
0: Pois é, o Cleitinho, inclusive, ele é do Republicanos. Hoje, de acordo com ele, se for candidato, o vice vai ser o Luiz Falcão, que renunciou à Prefeitura de Patos de Minas. O Luiz Falcão, ele era presidente da Associação Mineira de Municípios. Aqui tem muita importância, nós temos 853 municípios, né? Então, o Cleitinho, hoje, ele iria numa chapa puro sangue, né? Com ele na cabeça de chapa e com o Falcão como vice. Mas, claro, tudo pode acontecer. Há, inclusive, pessoas do PL que defendem apoiar a candidatura do Cleitinho, que é o líder nas pesquisas e o mais conhecido entre os candidatos ao governo, inclusive nas redes sociais.
2: Bom demais, André Rocha, então, explicando o tabuleiro, né, contando pra gente as informações, e o Bruno Rizzi analisando o tabuleiro de Minas Gerais, de fato, muito interessante. Agora são 6 horas e 34 minutos. Vamos pro tabuleiro do Rio de Janeiro, então, né? Olha só, seguindo nessa mesma linha, o Republicanos vive um momento de divisão interna no Rio, em meio a movimentações políticas, claro, já mirando essas próximas eleições. Gustavo Sleman tem mais informações pra gente também, eu repito, sobre o tabuleiro no Rio de Janeiro. Sleman.
3: É isso, pessoal. É um xadrez, um tabuleiro de xadrez rachado e com disputas internas do lado do Republicanos. A gente tem algumas indefinições barra definições em relação ao partido aqui no Rio de Janeiro. A gente começa pela questão da vaga ao Senado. De um lado temos Marcelo Crivella, nome importantíssimo, clássico, já ligado ali à sigla, e também Vaguinho. E aí o que chama a atenção, além da disparidade entre os dois em relação a teses políticas, o que eles defendem também em histórico e regiões em que eles são fortes, o Vaguinho, ele é historicamente já ligado ao governo do Lula, e também o Marcelo Crivella, apoiador declarado da família Bolsonaro. Então já começa por essa questão. Além disso, descendo um pouco ali em relação à hierarquia, você também tem o cargo do governo do Rio de Janeiro, com uma disputa também que chama a atenção, envolvendo Antony Garotinho, velho conhecido da política fluminense, política nacional também, e recém-elegível, digamos assim, após conseguir no Supremo Tribunal Federal chancela para voltar a concorrer a eleições, e outros nomes também, como o de André Português, ex-prefeito de Miguel Pereira, cidade do interior do Rio de Janeiro, que viu um crescimento exponencial aí nos últimos meses, principalmente após a cidade se tornar uma atração turística no interior do Rio de Janeiro, e também alguns outros avanços naquela região ali do sul fluminense, próximo também à Baixada Fluminense. O André Português não chegou a ser testado ainda em pesquisas eleitorais, já o Garotinho aparece em algumas e já declarou diversas vezes nas redes sociais, onde ele é sempre polêmico, que pretende ter uma candidatura independente, sem querer, na verdade, se aliar a um lado ou outro, PT ou PL. Por que eu falo dessa questão de aliança? Porque a gente tem uma disputa já forte de pré-candidatos, Eduardo Paes e Douglas Ruas. Eduardo Paes cada vez mais acenando para um lado ali da esquerda também tentando um contato com o Centrão. E já, segundo aqui fontes ouvidas pela reportagem da TMC, tem uma articulação para que ele possa também acenar para o Vaguinho se tornar ali algo ligado à chapa dele. Já Douglas Ruas tenta manter essa aliança entre o PL e Republicanos, que a gente vê bastante aqui na LERJ, também em outras esferas do Rio de Janeiro, acenando para o lado justamente de Marcelo Crivella. Então, você tem o Republicanos rachado neste momento. Publicamente não se fala isso, apesar do Garotinho sempre declarar também nas redes sociais dele, botar sempre a boca no trombone, mas ainda tem essa disputa envolvendo nomes fortes e também nomes que estão crescendo na política fluminense relacionados à sigla.
1: É isso aí. Rio de Janeiro é interessante porque o Republicanos ele acaba enfrentando uma divisão interna lá no Rio de Janeiro, né? Tem dois pré-candidatos ao governo estadual e disputa aberta também pelas vagas aí ao Senado, além de todo o cenário do Rio de Janeiro por si só, que já é um tanto quanto confuso, né? Então, de um lado, a gente tem André Português, que se lançou candidato com apoio ao projeto de Flávio Bolsonaro, pré-candidato à presidência da República, e de outro lado, Antony Garotinho, já famoso, conhecido aí na política local e nacional também, que prepara sua candidatura com uma onda aí de críticas, tanto ao PL quanto ao governo Lula. Então, tentando se posicionar mais ao centro, né? Essa indefinição ela acaba se estendendo também ao Senado, né? Essa disputa, essas alianças todas acabam se estendendo. Lá a gente tem Vaguinho, aliado de Lula, do presidente Lula, que disputa um espaço com Marcelo Crivella, que é ligado ao bolsonarismo aí, e acaba abrindo espaço para articulações externas, né? Eduardo Paes e Douglas Ruas fazendo alguns acenos, e só amplia essa incerteza que o Gustavo trouxe aqui para a gente sobre o cenário das eleições de 2026, mais do que isso, né? Rio de Janeiro, o Gustavo está vivendo isso na pele, já vive uma incerteza por si só, sem eleições, né? Ainda mais com eleições, vamos ver se a questão do presente se resolve até as eleições, e aí você tem dois imbróglios simultâneos para a mesma coisa, é um tanto quanto curioso se
2: o tabuleiro... falta pouco tempo, né?
1: Falta aí 5 meses, nem isso. Então, se a gente falou que o tabuleiro de Minas Gerais está aí bem animado e confuso, Rio de Janeiro está deixando Minas no chinelo.
4: Bom, gente, então daqui a pouquinho a gente volta com mais comentários de Bruno Rizzi, porque tem muito mais assuntos. Você continua participando aqui com a gente no 11972221001 no WhatsApp e também no YouTube, no @TMCNewsBR. A gente espera sua mensagem, sugestão, comentário, crítica e elogio.
2: Tem mensagem aqui, sim, muitas mensagens aqui chegando pra gente. Rafael Corvin, que é do Rio de Janeiro, aqui mandando mensagem pra gente. Bom dia, Tebas, Fernanda, Rizzi, mais um dia. Que confusão a política por aqui, ele escreve, né? Logo depois da entrada do Gustavo Sleman também. Marcelo Vilarte, que é de Curitiba, comentando frio na capital paranaense, de fato, né? 3 graus nesse momento na região do centro de Curitiba, é realmente muito frio. E você participa então no 11972211001, 11972211001, e deixa o like também aí no YouTube. Vamos nessa.
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De volta com o seu noticiário local aqui na nossa programação TMC Recife 92.7, sempre trechando muito bem informado, muito bem atualizado. Nessa terça-feira, dia 12 de maio, 6h44 da manhã, nesse exato momento. Um em cada cinco brasileiros afirma já ter recebido oferta para vender o voto em alguma eleição, segundo pesquisa realizada em conjunto com o Movimento de Combate à Corrupção Eleitoral. O levantamento faz parte da campanha Voto Não Tem Preço, Tem Consequências, e mostrou que a maioria dos entrevistados, ou seja, 62% da população, não se sente segura para denunciar o crime eleitoral, tampouco sabe como fazê-lo. A pesquisa também mostra que os candidatos a cargos municipais são os que mais motivam tentativas de coação de eleitores. Vereadores correspondem a 59% dos relatos de pessoas que afirmam já ter sido abordadas por candidatos ou cabos eleitorais com esse tipo de proposta. Prefeitos aparecem em seguida com 43%. A compra de votos pode ser denunciada por meio do aplicativo Pardal, da Justiça Eleitoral e do Ministério Público, além de delegacias, promotorias, e-mails e ouvidorias. O crime inclui oferecer dinheiro, benefícios ou vantagens em troca de votos e pode levar até 4 anos de prisão. Essas e outras informações você segue acompanhando aqui na nossa programação. 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

0: 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Quem escuta, sabe. 6 horas e 46 minutos e vamos falar de jogos? Continuar falando de jogos, porque a gente falou aí de jogo de tabuleiro em Minas Gerais, no Rio de Janeiro e por que não São Paulo? É, São Paulo também está nessa jogada. O ex-deputado Eduardo Bolsonaro reagiu às acusações de Ricardo Salles e negou qualquer negociação de vaga ao Senado em troca de dinheiro, classificando as falas como calúnia. Salles, por sua vez, afirmou que a escolha de André do Prado para a disputa ao Senado em São Paulo teria envolvido articulações financeiras e criticou o apoio de Eduardo à chapa ligada ao PL.
1: E o embate expõe uma divisão interna no campo da direita aqui em São Paulo. Essa troca de acusações públicas amplia o desgaste entre aliados e também evidencia dificuldades de articulação no grupo, num momento de definição de candidaturas e também alianças para o próximo ciclo eleitoral. Inclusive, Bruno Risi vai falar um pouquinho sobre esse assunto. Ele já analisou os tabuleiros de Minas, também no Rio de Janeiro, e agora o tabuleiro aqui em São Paulo. As acusações do Ricardo Salles, Risi, né, levantam dúvidas legítimas sobre os critérios e também transparência na escolha de candidatos do Senado pela direita aqui em São Paulo. Sim ou não? Enfim, como que a gente pode compreender esse contexto todo?
2: Peba, se o protagonista da história em Minas Gerais, que a gente comentou há pouco, foi Eduardo Bolsonaro, esse mesmo Eduardo Bolsonaro voltou à cena aqui em São Paulo, que é o seu estado.
1: E ele foi muito bem votado para deputado federal.
2: Né? Ele sempre foi ali dentre os recordistas de votos a nível estadual, até a nível nacional. Eduardo Bolsonaro, filho de Jair, carrega ali um peso eleitoral muito grande, mas tem sido constantemente protagonista em discussões e debates com a própria ala da direita. Então, em Minas Gerais, toda a discussão que a gente comentou agora há pouco com o nosso amigo André Rocha lá em Minas Gerais, essa discussão toda envolvendo o Eduardo Bolsonaro lá em Minas Gerais foi causada justamente por um comentário que ocorreu em um vídeo de Ricardo Salles, que foi ministro no governo Jair Bolsonaro, hoje é do Novo em São Paulo e era um dos cotados para ser um nome forte aqui na disputa pelo Senado em São Paulo, mas acabou sendo preterido aí por André do Prado. Então a gente vai ter na ala da direita Guilherme Derrite, que já era esperado, mas essa vaga ficou ali aberta por um tempo e Ricardo Salles tinha a expectativa de ser o escolhido ali pelo clã Bolsonaro e pela própria ala forte da direita. E André do Prado, que é deputado estadual pelo PL, que é presidente da Alesp, acabou sendo escolhido. E por quê? Porque André do Prado vai carregar Eduardo Bolsonaro como seu suplente. Porque essa vaga, ela é de Eduardo Bolsonaro. Ele sabe que se ele fosse e pudesse estar sendo candidato, ele tem pendências com a justiça aqui no Brasil, está morando nos Estados Unidos, mas se pudesse estar no Brasil e concorrendo, ele seria o candidato ao Senado e seria eleito. A gente sabe que tem nomes ali que não tem muito segredo nesse tipo de eleições.
1: E Bruno, uma dúvida, as pesquisas de intenção de voto para o Senado, né, elas ainda estão embaralhadas, ainda há uma confusão nesse sentido. Acho que com o passar dos próximos dias, semanas, com os candidatos já pré-candidatos definidos, as pesquisas também vão começar a apontar fotografias mais nítidas, né?
2: Sem dúvida. Hoje eu vou até dando um spoiler aqui para vocês. Meu cenário base hoje para São Paulo é um senador de cada lado. Lembrando que esse ano a gente renova 2/3 do Senado, ou seja, cada estado escolhe 2 senadores. Meu cenário base é um lado da esquerda, assim, digamos, né? Ou seja, entre Simone Tebet, Marina Silva, aqueles nomes mais aliados ao presidente Lula. Márcio França também é um nome forte. E do outro lado a gente tem Guilherme Derrite como grande favorito, mas André do Prado também vem com um peso muito grande justamente por ter Eduardo Bolsonaro como seu suplente. É quase que Eduardo Bolsonaro sendo o candidato e essa fachada feita ali por André do Prado. Então tem muita questão interessante, porém a gente vê que nos bastidores Eduardo Bolsonaro novamente tenta ganhar algum protagonismo no núcleo duro do bolsonarismo, justamente por não estar no Brasil e não ser candidato a nada, inclusive no embate com seus próprios irmãos, porque ele acaba prejudicando seu irmão Flávio Bolsonaro, pré-candidato à presidência da República.
0: Mas isso é uma estratégia, então, para ele ficar em evidência ou mostra um conflito interno?
2: Mostra as duas coisas, Fernanda. Acho que tanto o conflito interno, e eu não digo interno da direita só, isso mostra uma batida de cabeça do próprio clã da família Bolsonaro mesmo. Porque Eduardo claramente rema na direção contrária de Flávio.
0: Então isso não é estratégia, eles de fato estão vivendo um conflito.
2: É uma estratégia de Eduardo para ganhar protagonismo, única e exclusivamente. Mas não tem Flávio envolvido nisso. Flávio, se pudesse, já pediu até em rede social que parasse com isso. Mas Eduardo tenta o protagonismo, lembrando que Carlos, seu irmão, é pré-candidato ao Senado em Santa Catarina. Flávio, seu outro irmão, é pré-candidato à presidência da República. Jair Renan, o 04, é pré-candidato a deputado federal por Santa Catarina. Então, realmente, e Michele Bolsonaro, candidata ao Senado no Distrito Federal. Todo mundo em evidência e ele realmente está ali nos Estados Unidos, sem ser candidato a nada, está inelegível, está, enfim, com pendências com a Justiça. Então, realmente, é um cenário complexo. Ele tenta retomar esse protagonismo, mas, claramente, ajudando, ele não está e acaba criando esses embates com elementos chaves ali do bolsonarismo, especialmente Nicolas Ferreira, através do seu aliado, que a gente comentou há pouco com o André Rocha, mas agora também em São Paulo, com a questão aí envolvendo Ricardo Salles, ex-ministro de Jair Bolsonaro.
0: E falando em jogo de tabuleiro, a gente passa a bola agora para o esporte.
1: Exatamente, esporte aqui no Start TMC, tabuleiro do futebol. Agora Gustavo Soler ao vivo com a gente. Olha só, a CBF admitiu erro de arbitragem num jogo recente do Campeonato Brasileiro. Polêmico isso, hein, Soler? Muito bom dia. Qual foi esse jogo? Conta pra gente, bom dia.
3: Tudo bom, Tebas, Fernanda? Bom dia para vocês, para todo mundo que nos acompanha aqui no Start TMC. Toda segunda-feira, né, a CBF faz o balanço da rodada com temas de arbitragem. E ontem, os diretores da arbitragem do futebol brasileiro, Rodrigo Sintra e o Péricles Bassols, assumiram que houve um erro da arbitragem de Rafael Klein, que era o árbitro de campo, e o Rafael Trácio, o árbitro de vídeo, no jogo entre Remo e Palmeiras, na anulação do que seria o gol da vitória da equipe palmeirense. Ontem, então, a CBF pediu desculpas ao Verdão, mas é claro, o jogo já foi encerrado, então o placar ficou em 1-1. Palmeiras perdeu 2 pontos por causa desse erro assumido de arbitragem por parte da CBF. Para a gente continuar falando, né, com relação a questões fora de campo, ontem à noite o Tribunal Arbitral no Rio de Janeiro determinou que Tarcísio Melo, o atual dono da SAF do Botafogo, assumiu esse posto de forma irregular e agora ele obrigatoriamente deixará o cargo de diretor, de dono da SAF do Botafogo, e o clube do Rio de Janeiro volta a ser comandado por dirigentes da Eagle. Vai destacar que John Textor também está afastado da Eagle, então uma terceira pessoa vai assumir esse cargo de mandatário do Botafogo. Na quinta-feira teremos ali uma votação, uma assembleia para definição de quem será o novo dono da SAF do Botafogo, que mais uma vez sofreu um transfer ban e está proibido de contratar e registrar jogadores para a sequência do ano.
1: Interessante e também preocupante, né? Os torcedores do Botafogo certamente vão ficar muito atentos a esse assunto. Agora, Soler, Copa do Mundo agora no Start TMC, a seleção brasileira então, né, divulgou a pré-lista, né, da Copa do Mundo, enfim. Quais são as confirmações? Quem tá fora? É claro que já saiu, isso já saiu nas redes sociais. Infelizmente, o Estevão fora da Copa do Mundo, é isso?
3: Exatamente. O técnico Carlo Ancelotti, ele perde o seu terceiro titular de forma consecutiva por motivos de lesão, né? Já tinha perdido o Éder Militão, o Rodrigo, que foi o primeiro deles, com rompimento de ligamento do joelho, e o Estevão, que voltou ao Brasil para se tratar de uma grave lesão na coxa. Ontem, infelizmente, teve a confirmação, os médicos do Chelsea, do Palmeiras, onde ele faz o seu tratamento, mandaram um boletim médico para a CBF, e foi constatado que o Estevão não ficará apto para jogar futebol em 1 mês, e com isso ele foi cortado da lista de 55 nomes que foram enviados para a FIFA na noite de segunda-feira. Quem aparece nessa pré-lista da seleção brasileira é Neymar, jogador que não foi convocado ainda neste ciclo pelo Carlo Ancelotti, mas está entre os 55 nomes. Na segunda-feira, dia 18, teremos a convocação oficial dos 26 nomes que vão de fato para a Copa do Mundo no Rio de Janeiro. Então, teremos aí mais uma semaninha de preparação, uma semana de muita expectativa para saber quem serão oficialmente os convocados por Carlo Ancelotti para o Mundial nos Estados Unidos, México e Canadá, que, é claro, terá cobertura completa aqui da TMC. E agora, Tebas, Fernando, uma bizarrice também sobre Copa do Mundo. O técnico Fred Rutten, de Curaçao, pediu demissão às vésperas da Copa do Mundo, reclamou ali de divergências com a Federação de Curaçao, que disputa a sua primeira Copa do Mundo, e agora Dick Advocati pode ser o novo treinador de Curaçao para o Mundial.
1: Olha só que coisa, hein? Mudança então de técnico às vésperas do Mundial. Valeu, Gustavo Soler. 6 horas e 57 minutos. Copa do Mundo é na TMC.
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0: 6 horas e 57 minutos, bem rapidamente, continuando aqui no cenário eleitoral, Ronaldo Baião, de Brasília, pergunta para Rizzi: e o caso Ciro Nogueira com essa troca de defesa?
2: Bem rapidinho aqui, Ronaldo, a gente está quase encerrando aqui nosso start TMC. Me perguntaram ontem, isso significa que a saída de Cacai, famoso advogado de Brasília, que atende a muitos políticos, já famoso em alguns casos, que é um claro crítico às delações premiadas, pode significar que Ciro Nogueira caminha para uma decisão num futuro próximo ou distante para uma delação premiada? Não, não é isso ainda. As discussões se referem-se a outras questões, até um próprio desgaste de imagem de Cacai, mas isso não é o cenário agora. É uma troca e Cacai acaba estando nos bastidores, colocou ali um afilhado dele. Muito pano para manga aí nessa história, mas calma, é cedo ainda para a gente pensar em questões aí de desdobramento mais jurídico da coisa, ainda é os bastidores da própria defesa de Ciro Nogueira, mas um tanto quanto emocionante.
0: Mas o que é a troca agora é o start pelo TMC 360. Obrigada, Rizzi Tebas.
1: Valeu, Fernanda. Câmara, Rizzi, tem entrevista exclusiva com o presidente da Câmara, Hugo Mota, no TMC 360 de hoje, hein? Fiquem ligados.
0: Então, você fica agora com o TMC 360 com
1: Joana Treptow
0: e Felipe Bueno.
2: Valeu!
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0: Olá, muito bom dia, TMC 360, começando pontualmente às 7 horas da manhã. O relógio está prestes a virar e sim, agora são 7 horas em ponto. Bom dia para você que já estava aqui na programação da TMC. Bom dia para você que chega agora juntinho conosco. Meu nome é Joana Treptow e eu estou aqui com o Felipe Bueno. Bom dia, Felipe.
8: Bom dia, meu nome é Felipe Bueno e eu estou aqui com a Joana Treptow. Hoje, terçou, dia 12 de maio de 2026. Seja bem-vinda, seja bem-vindo. Começa agora mais um TMC 360, direto com os assuntos de hoje. Vamos lá. O governo lança, na manhã de hoje, o programa Brasil contra o Crime Organizado. O anúncio prevê novas medidas para a segurança pública. Quem traz as informações da capital do país é a Rafaela Soares.
9: O presidente Lula deve apresentar um pacote de 11 bilhões de reais voltado ao combate às facções criminosas. O programa prevê investimentos diretos e financiamentos para estados e municípios, com foco na desarticulação das bases econômicas do crime organizado.
0: E hoje o ministro da Fazenda, Dario Durigan, participa de uma audiência pública na Câmara dos Deputados sobre o fim da escala 6x1, Lívia Braz.
10: A comissão especial discute os impactos econômicos da proposta de redução da jornada de trabalho. Além do ministro, especialistas do IPEA, da Unicamp e da Fundação Getúlio Vargas foram convidados para o debate. A proposta reacende discussões sobre produtividade, geração de empregos e custos para as empresas.
8: O ministro Cássio Nunes Marques será o relator do pedido de revisão criminal da condenação de Jair Bolsonaro. No Supremo Tribunal Federal, o magistrado foi sorteado. Ficará responsável por conduzir o processo que tenta anular a pena do ex-presidente.
11: E a Procuradoria-Geral da República pediu ao Supremo a condenação de Eduardo Bolsonaro por coação. Segundo o procurador Paulo Gonet, Eduardo Bolsonaro pressionou ministros da corte para tentar livrar o ex-presidente Jair Bolsonaro da condenação no processo da trama golpista.
8: Peritos começam hoje a avaliar os imóveis atingidos pela explosão que destruiu casas e deixou um morto na zona oeste de São Paulo. Diga a repórter Luísa Mutoni.
12: Os agentes vão avaliar as condições estruturais das edificações atingidas e também vão realizar um levantamento dos danos no local. A explosão atingiu ao menos 46 imóveis, deixou um homem de 45 anos morto e outras três pessoas feridas, segundo o Corpo de Bombeiros.
11: Em 37 municípios do Rio de Janeiro, traficantes e milicianos já exploram a venda ilegal de sinal de internet, segundo a polícia. A prática inclui cobrança de taxas de provedores e ataques a empresas que se recusam a pagar. Em alguns casos, há incêndios em veículos e instalações.
8: Donald Trump viaja hoje para a China, onde se reúne com Xi Jinping. Nos próximos dias, a visita ocorre no momento em que os Estados Unidos tentam avançar nas negociações com o Irã e discutir a crise envolvendo o cessar-fogo.
11: Cruzeiro e Goiás voltam a se enfrentar hoje pela quinta fase da Copa do Brasil.
8: E falta um mês para a Copa do Mundo 2026, que vai ser a maior da história, pelo menos em tamanho, né? Neymar está na pré-lista da seleção brasileira, enviada por Carlo Ancelotti à FIFA. A principal ausência é a do atacante Estevão, do Chelsea, que está lesionado.
11: E hoje o TMC 360 entrevista o presidente da Câmara dos Deputados, Hugo Mota. Em pauta, a pressão pelo fim da escala 6x1, a relação com o governo, né, do Congresso com o governo, anistia aos envolvidos nos atos golpistas e os projetos que devem dominar o debate político e econômico neste ano de eleições.
8: O TMC 360 está no ar com a informação que importa para você de um jeito que você vai gostar de ouvir, ver, saber, entender e compartilhar. São 7 horas e 3 minutos.
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11: Começamos o nosso giro de reportagem indo para a capital do país. O governo federal deve lançar hoje o programa Brasil contra o Crime Organizado. Numa cerimônia no Palácio do Planalto, Lula estará presente. O pacote integra a estratégia do governo de ampliar o combate às facções criminosas e fortalecer investigações conduzidas pelos órgãos de segurança pública. Quem traz as informações é a repórter Rafaela Soares, direto de Brasília. Bom dia, Rafa.
13: O investimento total será de 11 bilhões de reais, sendo que um bilhão de reais, vai sair do orçamento da União e 10 bilhões do BNDES, que vão ser pagos como financiamento ou empréstimo a estados e municípios para aumentar ali o cerco ao crime organizado. Esse pacote, ele é dividido em quatro eixos. O primeiro é o enfrentamento ao tráfico de armas com a integração de forças policiais. O segundo seria uma asfixia financeira das facções com a criação de uma força integrada de combate ao crime organizado nacional, principalmente com foco ali em lavagem de dinheiro. O aumento da resolução de homicídios, o Brasil só esclarece 36% desse tipo de crime, e também reforço na segurança nos presídios, com o objetivo de impedir a comunicação de líderes de facção já presos com faccionados na rua, para, por exemplo, ordenar ações e também instalar caos em cidades. A gente vê muito esse tipo de caso no Rio de Janeiro. E o contexto político que esse pacote é lançado, muitos analistas falam sobre a questão do tempo, do timing do governo de lançar isso bem ali, bem próximo às eleições, mas é porque a PEC da segurança não está andando no Congresso, ela está parada, ela está parada há 2 meses, a gente não tem nenhuma movimentação com esse texto. O governo conseguiu aprovar a lei antifacção, mas a PEC da segurança continua parada, e a gente sabe que saúde e segurança pública são dois dos temas que o eleitor leve em conta na hora de escolher o voto.
11: Dois dos principais temas,
8: exato,
11: né?
8: Exato, né? Então vamos pegar um desses temas aí, a segurança pública, e trazer para você a enquete desta terça-feira, que é exatamente sobre as preocupações que você tem no seu bairro. O que, que mais te assusta? Onde você mora no seu bairro quando o assunto é segurança pública, exatamente? Tem hoje três opções para você participar. Domínio das milícias, tráfico de drogas ou roubos e assaltos. Você pode responder na nossa enquete que está, a partir de agora, no TMC News BR. O que mais te assusta no seu bairro? Você pode votar uma vez apenas. Domínio das milícias, o tráfico de drogas, os roubos e assaltos. Daqui a pouquinho a gente traz para você a primeira parcial da enquete de hoje.
11: E também pode mandar mensagem aqui para o nosso WhatsApp, DDD 11 97221 1001, 11 97221 1001. Por favor, mande mensagem aqui para a gente. Vou ver agora, são 7h07 da manhã, estou prontíssima com todo o gás e energia para ficar aqui teclando com vocês enquanto apresento esse jornal que está cheio de notícias, recheado de informação e que daqui a pouco terá entrevistas exclusiva com o presidente da Câmara dos Deputados, Hugo Mota, mas claro que você, ouvinte, você, telespectador, é o mais importante, então a prioridade é aqui na nossa conversa, no nosso papo. Vamos seguir com as notícias? 7h07, vamos voltar para Brasília. Nós não saímos de Brasília, Brasília não sai de nós. O ministro da Fazenda, Dario Durigan, participa da audiência pública, uma audiência pública especial, na Comissão Especial do Fim da Escala 6x1, hoje. Uma discussão que deve abordar estudos e pesquisas sobre impactos econômicos da revisão da jornada de trabalho. Lívia Braz tem mais detalhes do que esperar dessa audiência. Lívia, bom dia.
14: Oi, Joana. Felipe, bom dia para vocês. Bom, além do ministro da Fazenda, Dario Durigan, devem participar também dessa audiência pública. Hoje à tarde, os técnicos do IPEA, da Unicamp e também da Fundação Getúlio Vargas. Essa reunião está prevista para começar às 4h30 da tarde. É a segunda reunião, né, com a presença de um ministro do governo Lula. A gente lembra que na semana passada quem esteve por lá na comissão especial foi o ministro do Trabalho e Emprego, Luiz Marinho. Além da presença do ministro da Fazenda, a comissão hoje vai analisar também vários requerimentos que foram apresentados pelos deputados ao longo da semana passada, que incluem aí que sejam feitas algumas audiências públicas, alguns seminários em vários estados, justamente para discutir e debater quais são os possíveis impactos econômicos e também sociais do que está sendo discutido nessa comissão especial. Esses requerimentos também pedem que as propostas sejam discutidas com alguns representantes de setores específicos, como indústria, comércio, turismo, agronegócio. E a gente lembra, né, que a previsão da leitura do relatório dessa comissão está para o dia 20 desse mês.
8: Muito bem, são 7h09. Daqui a pouco a gente traz mais informações da capital do país. Agora o assunto é Rio de Janeiro. Em 37 municípios, traficantes e milicianos já exploram a venda ilegal de sinal de internet, segundo a polícia. A prática inclui cobranças de taxas de provedores e ataques a empresas que se recusam a pagar. Gustavo Sleman, muito bom dia.
11: Acho que perdemos aqui a nossa comunicação com o Gustavo. Daqui a pouquinho a gente volta então ao Rio de Janeiro. Estávamos vendo o Gustavo, mas não estávamos ouvindo, nem o Gustavo estava nos ouvindo.
8: Daqui a pouquinho.
11: Não voltou ainda não, né, pessoal? Não, ainda não. Então vamos seguir aqui. Vamos para... Ah, Luísa Rodrigues no Rio de Janeiro está nos escutando. Aí sim. Luísa, as informações, por favor, bom dia.
15: Bom dia, é isso. Essa venda clandestina aí de sinal de internet virou uma das principais fontes de renda do crime organizado aqui no estado do Rio. Esse levantamento ele foi feito pelo jornal O Globo e aponta aí que facções criminosas e milícias passaram a explorar, né, diretamente o serviço ou a cobrar taxas de empresas legalizadas para permitir operações em áreas dominadas. Nos primeiros meses desse ano, de acordo com esse levantamento, veículos e instalações de empresas de internet foram incendiados em diversos municípios aqui do estado. A atuação criminosa ligada ao setor já foi identificada em pelo menos 37 dos 92 municípios fluminenses. E em algumas regiões, né, operadoras autorizadas são impedidas de fazer a manutenção ou novas instalações, enquanto aí grupos criminosos assumem o controle desses serviços. Há casos, inclusive, que os criminosos criam empresas próprias para atuar nos territórios dominados e outros em que cobram taxas de provedores já instalados. E também, em alguns outros locais, o valor exigido chega à metade da mensalidade paga pelos clientes. A reportagem ainda destaca que os criminosos atuam de duas formas: criando empresas próprias, né, para manutenção dessas áreas, ou também exigindo ali, cobrando taxas dessas operadoras já instaladas, e em alguns casos esse valor aí triplica, né? Além da internet clandestina, grupos de criminosos também lucram com serviços como venda de gás, carvão e TV a cabo irregulares. Segundo a Polícia Civil, ações de inteligência e operações vêm sendo intensificadas para combater a estrutura financeira dessas facções criminosas aqui no estado do Rio.
11: Obrigada, Luísa, pelas informações. Agora sim, chamamos o Gustavo Schlemann aqui para o noticiário para falar sobre armas de fogo e carregadores que foram apreendidos no Rio durante uma operação agora de manhã contra um grupo de atiradores e colecionadores que perderam o direito ao porte de armas, mas se recusaram a entregar o armamento. Gustavo, bom dia. Que história é essa? Conta.
16: Bom dia, Joana. Bom dia para todos que nos acompanham. A ação que ainda está acontecendo em pontos aqui da capital fluminense e também em endereços na Baixada, nas cidades de Nova Iguaçu e Duque de Caxias. Até o momento, 6 armas foram apreendidas e 10 carregadores também foram coletados pelos agentes da Delegacia Especializada em Armas, Munições e Explosivos, a Desarme, né, que é uma delegacia especializada aqui da Polícia Civil do Rio de Janeiro. E segundo as investigações, esse grupo de colecionadores, atiradores e caçadores que perderam os seus direitos junto ao Exército Brasileiro, ao governo federal, se recusaram a entregar as armas após a cassação dos documentos e não só passaram a esconder de forma ilegal esses armamentos, como também, de acordo com as investigações, apurações feitas pela delegacia, a Desarme, né, também estão passando essas armas para traficantes que atuam em localidades aqui do Rio de Janeiro. E aí são pontos, né, da capital e também da Baixada, por isso esses endereços estão sendo alvos de busca e apreensão na manhã de hoje. Até o momento não há informações de presos, mas temos já aí esses armamentos e essas munições apreendidas nas primeiras horas dessa operação, que mobilizou cerca de 100 policiais civis. E como eu disse, segue acontecendo aí em diferentes regiões do Rio de Janeiro. A gente fica na expectativa de um balanço para ser divulgado de forma mais atualizada pela instituição ao final da manhã de hoje, mais 6 armas já apreendidas. É um número que parece baixo, mas chama a atenção até por conta de documento cassado, né? Os documentos foram cassados e os colecionadores, atiradores, caçadores, enfim, resolveram não entregar essas armas e não só isso, como também repassar para traficantes.
8: Muito bem, agora 7 horas e 15 minutos, a gente muda de assunto para falar de algo que parece coisa do passado. Já foi abordado no teatro, na novela, na literatura, mas é bem realidade. Olha só, 1 em cada 5 brasileiros já recebeu oferta de compra de voto. O dado é da nova pesquisa Ipsos IPEC para as eleições deste ano agora. E a gente vai conversar direto do Recife com a Carol Oliveira. Bom dia para você, Carol. Traga os detalhes para a gente.
17: Bom dia, Felipe, Joana e a todos que nos acompanham nesse momento aqui no TMC 360. Como o Felipe mencionou, parece coisa do passado, mas infelizmente ainda é realidade, tá? Esse levantamento faz parte da campanha Voto Não Tem Preço, Tem Consequências, e mostrou que a maioria dos entrevistados, ou seja, 62% da população, não se sente segura para denunciar o crime eleitoral ou não sabe como fazer a denúncia. A pesquisa também mostra que candidatos a cargos municipais são os que mais motivam tentativas de coação de eleitores. Vereadores correspondem a 59% dos relatos de pessoas que afirmam já ter sido abordadas por candidatos ou cabos eleitorais com esse tipo de proposta. Prefeitos aparece em seguida com 43%. A compra de votos pode ser denunciada e deve por meio do aplicativo Pardal da Justiça Eleitoral e do Ministério Público, além de delegacias, promotorias, e-mails e ouvidorias. O crime inclui oferecer dinheiro, benefícios ou vantagens em troca de votos e pode levar até 4 anos de prisão. Volto com vocês.
8: Eu faço aqui uma sugestão de um livro que foi escrito já há bastante tempo, nos anos 40 para os anos 50 ainda, que é Coronelismo, Enxada e Voto, do professor da Federal do Rio de Janeiro e ex-ministro do STF, Vitor Nunes Leal. E é um livro, é um estudo muito pioneiro e vale até hoje, né, para a gente entender esses currais eleitorais, esse coronelismo, essa compra de voto que, infelizmente, como trouxe a Carol, é um fenômeno de agora. Vamos ficar todos espertos e espertos, porque a eleição está batendo a nossa porta. Mas lembra também do Bem Amado, né, do Dias Gomes, que virou novela e tal, décadas atrás, que falava um pouco, na base da sátira falava isso, mas é um assunto muito sério.
11: Agora são 7 horas e 17 minutos. A Petrobras registrou um lucro líquido de R$32 bilhões no primeiro trimestre deste ano, o que representa uma queda de 7,2% em relação ao mesmo período do ano passado. Na comparação com o quarto trimestre de 2025, o lucro mais do que dobrou, com avanço de 110%. Segundo a companhia, o resultado reflete parcialmente os efeitos da guerra no Oriente Médio, iniciada no fim de fevereiro, que impulsionou os preços internacionais do petróleo. A valorização de 27% do barril do tipo Brent no trimestre e a apreciação do real frente ao dólar ajudaram o desempenho financeiro da empresa. A Petrobras destacou ainda o aumento de 16% na produção própria de petróleo, além da expansão nas vendas de derivados como diesel e gasolina. O Conselho de Administração também aprovou o pagamento antecipado de R$9 bilhões em dividendos aos acionistas. Os pagamentos serão feitos em agosto e setembro de 2026.
8: Muito bem, seguimos no assunto energia, né? Uma notícia para o bolso do consumidor e principalmente para o setor de transportes. O preço do óleo diesel registrou a quarta queda nas últimas 5 semanas nos postos de todo o país. O recuo acumulado já chega a 4,5%. Ronaldo Salles traz mais detalhes, explica essa sequência de quedas. Bom dia para você.
18: Bom dia, Felipe. Bom dia, Jô. Pois é, os dados da ANP, Agência Nacional do Petróleo, confirmam esse alívio na bomba. Na última semana, o preço médio do diesel S10 caiu para R$ 7,24. Se a gente olhar para o retrovisor, há pouco mais de um mês, no dia 11 de abril, esse valor estava em seu pico histórico, batendo R$ 7,58. Essa queda de 4,5% acumulada em 5 semanas é um reflexo direto de duas frentes. Primeiro, as ações do governo, como a subvenção, que seria o subsídio aos produtores e importadores, além da zeragem de impostos federais como o PIS e o COFINS. Segundo, a atuação da Petrobras, que conseguiu segurar os preços internos, mesmo com o barril de petróleo lá fora ainda muito instável por conta da guerra no Irã. Mas é importante um detalhe, apesar desse recuo recente, o diesel ainda está 19% mais caro do que era antes, no início do conflito no Oriente Médio, em fevereiro, quando custava pouco mais de R$ 6,00. Para o consumidor final, essa queda é fundamental porque o diesel é o combustível que movimenta o Brasil. Se o frete fica mais barato, a tendência é que o preço dos alimentos no supermercado também pare de subir.
11: Valeu, obrigado, Ronaldo, pelas informações. São 7 horas e 19 minutos.
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2: Agora 7:26, as informações de São Paulo, exatamente da zona oeste de São Paulo. A Defesa Civil realiza hoje uma vistoria técnica nos imóveis atingidos pela explosão que aconteceu no bairro do Jaguaré. Repórter Luísa Mutoni está no local, tem as informações pra gente.
3: Tá muito baixo.
2: Daqui a pouco a gente retoma o contato com a Luísa.
4: Que estava nos escutando, mas estava muito baixo. A gente exatamente. Conseguiu ouvir o recado. A gente vai dar um ganho aqui para a Luísa conseguir nos ouvir direitinho e trazer as informações ao vivo, direto dessa explosão gravíssima. Então, vamos seguir aqui, vamos para o Paraná. O deputado estadual Renato Freitas, do PT, foi cassado pelo Conselho de Ética da Assembleia Legislativa do Estado por ter se envolvido numa briga de rua em novembro de 2025. Nós falamos bastante desse caso aqui. Quem vai contar mais pra gente é o Brian Valência.
5: O Conselho de Ética da Assembleia Legislativa do Paraná cassou por maioria o mandato do deputado estadual Renato Freitas, do PT. Segundo o parecer do relator Márcio Pacheco, do Republicanos, o deputado quebrou todas as regras do Código de Ética da Casa Legislativa ao sair na mão, ao ter uma briga de socos com um manobrista no centro de Curitiba em novembro de 2025. O voto do relator foi seguido por quase todos os membros do Conselho de Ética. Apenas o deputado Dr. Antenor, que também é do PT, votou para manter Renato Freitas como integrante da Casa de Leis. Vamos acompanhar o momento em que o presidente do Conselho de Ética, deputado delegado Jacovós, do PL, anuncia o resultado da votação.
6: Com voto contrário do doutor Antenor, deputado deste conselho, e com a maioria dos votos desse conselho, eu declaro cassado perante esse conselho o mandato do deputado Renato Freitas, com recurso necessário e obrigatório à Comissão de Constituição e Justiça.
5: Na sequência, o deputado Renato Freitas foi a plenário e usou a tribuna para se defender, afirmando mais uma vez que passa por um processo de perseguição política e que vai recorrer dessa cassação no Conselho de Ética.
7: Essa Casa de Leis, de vários casos de corrupção, de ilegalidade, de crime, nunca, essa palavra tem força, nunca cassou ninguém. E eu, coincidentemente, que denunciei a corrupção, fui cassado. O Estado, ele arma muitas arapucas na nossa caminhada, mas eles não são deuses. E eu te digo, Deus é mais. E só ele é que pode escrever, de fato, a nossa história. Meninos mimados que se acham deuses não podem reger a nação.
5: Agora cabe ainda um recurso à CCJ, Comissão de Constituição e Justiça, e na sequência, esse parecer pedindo a cassação de Renato Freitas será analisado em plenário. Ou seja, todos os deputados vão votar pela cassação ou pela manutenção do mandato do deputado petista. Só aí, então, com essa votação final, é que saberemos se Renato Freitas segue ou não deputado aqui pelo Paraná. E se for cassado, vale lembrar que Renato Freitas ficará inelegível e não poderá disputar as eleições de 2026.
2: Agora sim, a gente estabelece o contato com a zona oeste de São Paulo, onde houve uma explosão. As autoridades estão investigando o que exatamente aconteceu e as consequências, né? Pelo menos uma pessoa morreu. Isso foi ontem à tarde na cidade de São Paulo. A repórter Luísa Mutoni está no local e vai trazer para a gente todas as informações ao vivo. Diga, Luísa, bom dia.
8: Oi, Felipe, bom dia.

0: Para você, bom dia, Joana, a todos que nos acompanham. Olha, por aqui a situação de momento é a seguinte, né? Os agentes da Defesa Civil estão aqui desde as primeiras horas da manhã realizando, então, um trabalho de vistoria técnica, avaliando aí as condições dos imóveis que foram atingidos por essa explosão que aconteceu ontem, pouco depois das 4 horas da tarde. A gente está vendo imagens aí, os estragos foram bastante grandes, pelo menos 46 imóveis foram atingidos por essa explosão, sendo 10 deles totalmente danificados. Então, os agentes da Defesa Civil estão por aqui avaliando as condições, realizando um levantamento mais concreto dos danos que foram causados por essa explosão, justamente para, se possível, liberar, né, alguns imóveis para os moradores e, claro, para que esses moradores possam ser ressarcidos, pelo menos o prejuízo material aí por parte das companhias, da Sabesp, da Comgás, que estavam realizando uma obra aqui na rua quando aconteceu essa explosão. Eles também vão avaliar exatamente o que teria causado essa explosão, mas o que se sabe de momento é que teria sido um erro de cálculo que acabou causando ali um problema na tubulação da Comgás, que fica aqui na região do Jaguaré, mais especificamente na comunidade Nossa Senhora das Virtudes 2, na rua Floresto Bandec. Por aqui, desde amanhã, muitas instituições sociais, inclusive, estão fazendo um cadastro dos moradores para ajudar, até mesmo com alimentos, já que muitos precisaram sair de casa. São pelo menos 160 pessoas atingidas, não só feridas, né, mas principalmente atingidas aí de forma material por conta dessa explosão. Então, a todo momento chegam por aqui equipes da Polícia Militar, também da Guarda Municipal, da Defesa Civil, para fazer esse levantamento. A gente sabe que, infelizmente, uma pessoa acabou morrendo nessa explosão. Ele foi identificado como Alessandro Fernandes Nunes, de 45 anos. Ele é natural de Minas Gerais e outras 3 pessoas estão feridas ainda por conta da explosão, sendo 2 delas com estado delicado, segundo o que foi passado pelas autoridades, mas não se sabe exatamente, né, como que está o quadro de saúde dessas pessoas. Então, agora a prefeitura, o governo do estado, também as equipes aí das empresas responsáveis pela obra, vão trabalhar para ressarcir esses prejuízos. Eles já estão arcando com hotéis para os moradores que precisaram sair de casa e também vão ajudar aí com cerca de R$ 2.000 para uma ajuda financeira para essas famílias que foram atingidas, pelo menos para cada morador, foi o que foi passado pelas companhias ainda ontem. Eu vou seguir por aqui acompanhando a situação de momento e a qualquer novidade eu volto aqui na programação.
1: E você que está ouvindo a gente, apenas ouvindo, não está vendo, uma das características da cobertura ao vivo do rádio, né? O som ambiente, né? A Luísa falando e as coisas acontecendo no entorno. Para você que não estava vendo, né? Carros das autoridades passando para lá e para cá, Polícia Militar, Guarda Civil Metropolitana, não apenas carros de policiamento, mas carros de atendimento também, policiais trabalhando, pessoal do jornalistas também circulando, porque é um dos pontos que mais chamam a atenção neste começo de manhã de terça-feira na cidade de São Paulo, depois da explosão de ontem à tarde. A gente segue acompanhando aqui na nossa TMC, são 7h33.
2: 7h33, está começando o É da Sua Conta, uma parceria com o PicPay Bank. 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
3: 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Assim, com essas novas informações sobre a sua vida financeira, o banco pode te oferecer mais limite. 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
2: Muito bem. Próxima pergunta aqui sobre cartão de crédito é a seguinte. O que é mais viável, Alelupe, quando eu não consigo efetuar o pagamento total da fatura? 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
2: Muito bem, essas foram algumas das dúvidas enviadas pela nossa audiência aqui no nosso WhatsApp, que tem o DDD 11972211001. Pode mandar mais, que o Alelupe está sempre pronto para responder. Sempre, sempre não. Sempre às 7h30 da manhã, aqui no É da Sua Conta, nossa parceria da TMC, do TMC 360 com o PicPay Bank. Obrigada, Alelupe. Até amanhã.
3: Beijo para vocês dois, para nossa audiência. Até amanhã.
2: Até.
1: Bom, são 7 horas e 37 minutos, 7h37, notícia de última hora. A Polícia Federal inicia hoje a Operação Força Integrada 2. Ação que acontece em 16 estados, mobiliza as Forças Integradas de Combate ao Crime Organizado de Segurança Pública no combate ao tráfico de drogas e de armas. Que timing, hein? Vamos a Brasília. Lívia Brás, conta tudo pra gente.
4: Felipe, essa ação é focada no enfrentamento, como você disse, ao tráfico de drogas e armas, mas também a atuação de facções criminosas, lavagem de dinheiro e também outros crimes, viu? Ao todo estão sendo cumpridos 165 mandados de busca e apreensão e 71 mandados de prisão. Essas ações estão acontecendo agora de manhã em 16 estados, como você falou, entre eles Espírito Santo, Ceará, estado de Minas Gerais, Santa Catarina, Paraná e também no Rio de Janeiro. Essas FICOs, que são as Forças Integradas de Combate ao Crime Organizado, elas funcionam no modelo de força-tarefa, reunindo aí várias instituições de segurança pública numa ação conjunta que é coordenada pela Polícia Federal. Participam dessa operação de hoje polícias civis, militares, penais, guardas municipais, participa também Polícia Rodoviária Federal, além também das secretarias estaduais de segurança. Hoje, as FICOs, essas Forças Integradas de Combate ao Crime Organizado, elas estão presentes em todos os estados do Brasil, aqui também no Distrito Federal, com 39 unidades funcionando no Brasil inteiro.
2: Obrigada, Lívia, pelas informações. Qualquer atualização é só chamar.
4: Combinado.
1: São 7 horas e 39 minutos. Vamos fazer o seguinte, então, já que o assunto é segurança pública, segurança de modo geral, por que não trazer a primeira parcial da nossa enquete, que hoje tem 3 possibilidades de resposta. TMC News BR, o que mais te assusta no seu bairro? O que mais te assusta no seu bairro? Tem 3 opções: domínio das milícias, tráfico de drogas e roubos e assaltos. Por enquanto, vai vencendo o terceiro item, roubos e assaltos, 50%. E aí, na sequência, tráfico de drogas e domínio das milícias com 25% cada item. Responda, participe, clique, faça o seu joinha, compartilhe, participe do nosso chat também. Nós estamos no TMC News BR, o nosso espaço no YouTube. São 7h40.
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8: Olá, ouvinte TMC, uma excelente terça-feira, dia que começou com muita chuva no Recife, na região metropolitana, naturalmente, muito trânsito nas principais vias. Para quem sai do Paulista, da área das praias, Janga, Pau Amarelo, em direção a Olinda ou a Recife, encontra alagamento, já no trecho inicial da Carlos de Lima Cavalcante, próximo ao acesso para o bairro de Rio Doce. Apesar desse cenário, não há opção de desvio que vale a pena. É nesse trecho você reduzir a velocidade, redobrar a atenção e buscar imediatamente a faixa esquerda da via. 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
1: No TMC da Hora, vamos simular o caminho do Brasil no mata-mata da Copa do Mundo FIFA 2026. O Brasil passando em primeiro, que é o que imaginamos do Grupo C, com Haiti, Marrocos e Escócia, cruzamos com o segundo colocado do Grupo F, tendo como possíveis adversários Japão, Holanda ou Suécia, segundo colocado do Grupo F. Nesse caso, o Brasil teria como possíveis adversários nas próximas fases Inglaterra, México ou Senegal nas quartas, Argentina ou Portugal nas semis. Caso o Brasil passe em segundo lugar, vamos para o outro lado da chave e cruzaremos com o primeiro colocado do Grupo F. Nesse caso, a coisa ficaria mais tensa, podendo ainda enfrentar a Holanda ou Japão logo no 16avos de final, uma possível Alemanha ou França nas quartas e uma forte Espanha nas semis. Caso dê uma zica e o Brasil passe em terceiro lugar do grupo, enfrentaremos o primeiro colocado do Grupo A. No caso, cairia a mesma chave se estivesse passando em primeiro, porém cruzaria com o grupo de México, África do Sul, Coreia do Sul e República Tcheca.
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4: São 7 horas e 48 minutos, a 70ª edição do Festival Eurovision, ou Eurovision, ou Eurovisão, como você queira, já começou em Viena. Está sob forte esquema de segurança em meio a protestos e um cenário de tensão política. Mais uma vez, há muitas manifestações pedindo boicotes a esse festival que é tradicionalíssimo no continente europeu. Direto do Reino Unido, a Marina Isidro fala mais sobre esses protestos, esses boicotes desse festival. Vamos lá.
5: Bom dia, Joana, Felipe, para todos. Olha, o Eurovision é um concurso musical que é uma febre aqui na Europa. A Joana conhece bem, já falamos sobre isso, inclusive, porque ela cresceu em Portugal, então viu como é popular, né? Ele é organizado pela EBU, que reúne mais de 100 organizações de mídia da Europa, de TV, e é feito todo mês de maio. E aí cada país manda o seu representante. Começou em 1957, tem bastante tradição, portanto essa é a edição de número 70. Ao longo do tempo, o concurso foi crescendo, Israel entrou em 1973, a Austrália em 2015... E aqui as pessoas param para ver a final, que atrai milhões de espectadores e reúne talentos da música. O grupo sueco ABBA, por exemplo, foi revelado no Eurovision. Só que, como quase tudo hoje em dia se mistura um pouco com política, o Eurovision também. Então hoje começam as semifinais, a final é no sábado, e 5 países decidiram boicotar essa edição por causa da participação de Israel e por causa da guerra em Gaza, portanto, né? Então, Espanha, Irlanda, Eslovênia, Islândia e Holanda não vão participar. As 3 primeiras também não vão transmitir o concurso. No ano passado, Israel terminou em segundo lugar no Eurovision, mas houve aí acusações de que o governo israelense teria manipulado o voto popular, porque é assim que o vencedor é escolhido. Claro, isso nunca foi provado. A Áustria foi a vencedora. E não é a primeira vez que a política se mistura com o Eurovision, porque em 2022 a Rússia foi banida do concurso por causa da invasão à Ucrânia. A edição deste ano, portanto, é em Viena, na Áustria, com a participação de 35 países, inclusive Reino Unido, mas até a final, no sábado, eu acho que o foco vai ser mais na política do que na música.
6: Valeu, Marina, obrigada pelas informações. Tradicionalíssimo esse festival, realmente, na Europa. Adorei a referência da Marina Isidro. Aí, a minha infância, dá licença. 7h50, vamos agora para o Paraná. As exportações cresceram 8% em abril, 2.240 bilhões de dólares. É o valor registrado pelo Ministério da Indústria. Ângelo Faer é quem traz mais detalhes. Ângelo, bom dia.
7: Muito bom dia a você, bom dia a todos. Dados positivos da economia paranaense, é o quarto mês consecutivo de alta nas exportações aqui do Paraná. Então, esse resultado de US$2,240 bilhões em abril significou uma alta de quase 10% na comparação com o mesmo mês do ano passado, segundo dados compilados pelo Instituto de Desenvolvimento do Paraná, com informação, claro, oficial do Ministério de Desenvolvimento e Comércio Exterior. Um dos grandes destaques aqui da economia paranaense neste mês de abril foram os itens do complexo soja. Eles praticamente dobraram as vendas em relação ao mês anterior, com um destaque para o óleo de soja. Também tiveram forte exportação os grãos e o farelo, que somaram mais de US$680 milhões apenas no mês de abril. Além da soja, outro destaque das exportações paranaenses no mês passado foi o maquinário. E aí estamos falando tanto de terraplanagem quanto de perfuração, um salto de 70% em relação ao período anterior. E no acumulado do primeiro quadrimestre, ou seja, de janeiro a abril, o Paraná já soma US$7,5 bilhões em vendas para o exterior. É o maior volume da região sul do país e também o sexto melhor resultado de todo o Brasil.
6: Valeu, Ângelo, obrigada pelas informações. Seguindo aqui agora com o nosso noticiário, 7:52. Vamos falar de esporte. Faltam 3 dias para a Copa do Mundo, FIFA 2026. E ao longo da história, todo brasileiro guarda um momento.
4: Você falou 3 dias?
6: 30 dias.
4: 3 dias mais 27.
6: Eu falei 30.
4: Tá bom.
6: Você estava desatento.
4: Estava desatento.
6: Mas toda a nossa audiência estava absolutamente atenta e ouviu que faltam 30 dias, é um mês. Se fosse 3, eu estava aqui gritando. Já estava pintada de amarelo e verde.
4: Isso vai ser cobrado, hein?
6: Pode cobrar. E o que a gente tem para falar disso é que esse apego, esses momentos inesquecíveis que todo brasileiro guarda sobre Copa do Mundo. A TMC, então, apresenta agora o terceiro episódio da série Histórias de Copa, que resgata episódios marcantes, personagens históricos, bastidores, que ajudaram a construir a trajetória da seleção brasileira. Em 2002, um corte de cabelo inusitado foi estratégia para blindar o elenco que se tornaria pentacampeão. Uma ideia fenomenal. Breno Ávila conta pra gente.
8: Em 2002, o Brasil chegava à Copa do Mundo cercado de dúvidas.
9: O ciclo da seleção brasileira foi muito ruim.
10: Tava todo mundo pé da vida com o Felipão.
8: A seleção vinha de uma campanha irregular nas eliminatórias e Ronaldo Fenômeno ainda carregava o peso das lesões e do trauma da Copa de 98. Este é mais um episódio do Histórias de Copa.
9: O ciclo para 2002 foi um ciclo muito difícil, muito ruim. O Ronaldo chega sob desconfiança, não pela qualidade, mas vindo de lesão, como ele chegaria para disputar a Copa do Mundo.
8: Depois de quase 2 anos afastado dos gramados, muita gente acreditava que Ronaldo jamais voltaria ao mais alto nível.
9: Sendo que havia ali um clamor popular para que o Romário fosse convocado para aquela Copa do Mundo.
10: O pessoal estava indignado do Felipão não levar o Romário, porque o baixinho estava voando. O Felipão não quis saber, mas havia aquela dúvida por conta do Ronaldo. Eu lembro que numa Copa anterior, na de 98, foi algo traumatizante, assim. O Ronaldo, toda aquela polêmica que até hoje ninguém sabe o que aconteceu, se ele passou mal ou não, né? Mas fato é que depois daquele trauma, estava na expectativa, será que o Ronaldo vai render ou não, depois de uma recuperação, depois de cirurgias.
8: A pressão em cima do camisa 9 era enorme. A imprensa internacional acompanhava cada movimento do atacante brasileiro. Qualquer sinal de dor ou limitação física virava notícia para aquela seleção que já não tinha Romário. Mas, jogo após jogo naquele Mundial, Ronaldo voltava a decidir. E enquanto os gols recolocavam o atacante entre os protagonistas do futebol mundial, a tensão seguia dentro da concentração brasileira. Mas um detalhe inesperado acabou roubando a atenção do mundo inteiro. Na véspera da semifinal contra a Turquia, Ronaldo apareceu com um visual improvável. A cabeça raspada e apenas uma faixa de cabelo parou o mundo. televisões, rádios e jornais passaram a discutir o visual do atacante brasileiro. Enquanto o mundo falava sobre cabelo, a seleção brasileira conseguia respirar longe da pressão sobre a condição física de Ronaldo. E era exatamente isso que ele queria. Segundo ele, o objetivo era simples: tirar a atenção das dores musculares que sentia antes da fase final da Copa. E dentro de campo, o atacante correspondeu da melhor maneira possível. O Brasil foi avançando. Na final, com 2 gols de Ronaldo, o Brasil venceu a Alemanha por 2-0 e conquistou o pentacampeonato mundial. O corte de cabelo parecia apenas uma brincadeira, mas acabou se transformando em símbolo de uma das maiores histórias de superação das Copas do Mundo. Em 2002, Ronaldo mudou o foco fora de campo e decidiu a Copa do Mundo dentro dele.
10: E cara, ele arrebentou. Aliás, não só ele. Eu que particularmente tive o privilégio de ver numa mesma seleção Ronaldinho Gaúcho, Ronaldo e Rivaldo brilhando numa Copa do Mundo, aquele jogo contra a Inglaterra, pra mim, cada vez que eu vejo os melhores momentos, chega a emocionar. O jogo contra a Inglaterra marcou demais. E aí, contra a Alemanha, eu acredito que foi, acho que um jogo até mais tranquilo do que eu esperava que fosse. Já dava pra ver que na final o Brasil não ia deixar escapar. E aí é comemoração madrugada adentro, inusitada, acho que isso nunca vai acontecer de novo, não.
8: Mais de 20 anos depois, o corte lendário de Ronaldo Fenômeno está no coração brasileiro, ao lado da conquista do pentacampeonato mundial pela família Scolari. Coisas de seleção brasileira, coisas de Ronaldo Fenômeno, histórias de Copa.
11: Trabalhei 2 anos e meio tentando recuperar dessa lesão e hoje Deus reservou isso tudo aí para mim e para a seleção. Eu estou muito feliz, os gols, o importante pentacampeonato que a gente conseguiu.

0: Muito bem, continuando com o futebol aqui na nossa TMC, o Gustavo Soler traz aqui mais detalhes da pré-lista, é a pré ainda, tá, gente? Para a Copa do Mundo, pré-lista da seleção brasileira. Diga, Soler, bom dia para você.
1: Tudo bom, Bueno, Joana, bom dia para vocês, para todo mundo que nos acompanha aqui no TMC 360. Ontem, Carlo Ancelotti enviou a pré-lista com 55 nomes de jogadores que estão sendo avaliados para disputarem a Copa do Mundo de 2026, que, é claro, terá cobertura completa aqui da TMC. Lembrando que na segunda-feira, no Rio de Janeiro, aí sim o Carlo Ancelotti vai convocar os 26 jogadores que vão representar a seleção brasileira, mas há um mês, há exatos 30 dias do início da Copa do Mundo, temos mais notícias ruins para o treinador italiano da seleção brasileira. Ele já tinha perdido duas peças fundamentais, jogadores foram campeoníssimos com ele no Real Madrid, o zagueiro Éder Militão e também o meio atacante Rodrigo, ambos passaram por cirurgia e estão fora da Copa do Mundo. E ontem o Carlo Ancelotti perdeu mais um jogador titular da seleção brasileira. O garoto Estevão passou por uma nova bateria de exames na Academia de Futebol do Palmeiras. Ele que saiu de Londres para se tratar em São Paulo, veio com o médico do Chelsea para fazer o acompanhamento dentro do centro de treinamentos do Palmeiras. E o último exame que o Estevão fez, infelizmente, a lesão dele não terá tempo necessário de recuperação até a Copa do Mundo. Então ele foi cortado desta pré-lista de 55 nomes e está fora da sua primeira Copa do Mundo. Por outro lado, quem apareceu na pré-lista foi o Neymar, jogador do Santos, que ainda vive a expectativa de ser convocado, de aparecer na lista final dos 26 nomes. Vai lembrar que o Neymar, desde a chegada do Carlo Ancelotti à seleção brasileira, ainda não foi convocado pelo treinador da Amarelinha, mas é claro, na segunda-feira teremos a confirmação se isso vai acontecer. O próprio Ancelotti, na última convocação de março, deixou muito claro que entre 18 e 19 jogadores já estavam garantidos na Copa do Mundo, então restam pouquíssimas vagas, pouquíssimas dúvidas na cabeça do treinador. E na segunda-feira, é claro, vamos acompanhar tudo sobre a convocação oficial da seleção brasileira, que vai encarar Marrocos, Escócia e Haiti nesta Copa do Mundo de 2026.
0: Valeu, Soler, um abraço para você, boa jornada, a gente volta a se falar. 8:01.
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10: 8 horas e 1 minuto agora, TMC 360 no ar, todos os dias das 7 às 10 horas da manhã para todo o Brasil, no Dial, no YouTube, no aplicativo, no nosso portal tmc.com.br, no nosso WhatsApp 11972211001, onde você quiser. Nós estamos aqui para você, para levar a informação que importa para você. Meu nome é Joana Trepto, estou aqui sempre com ele, Felipe Bueno, pronto para trazer as notícias mais importantes da hora.
0: O ministro Cássio Nunes Marques toma posse hoje da presidência do Tribunal Superior Eleitoral. André Mendonça será o vice. A cerimônia está marcada para começar às 7 da noite na sede da Corte Eleitoral.
10: O governo de São Paulo anunciou que vai ressarcir integralmente os moradores atingidos pela explosão que matou uma pessoa no Jaguaré, na zona oeste da cidade. O acidente aconteceu na tarde de ontem e destruiu mais de 40 casas.
0: A Polícia Federal realiza nesta terça-feira uma operação nacional contra facções criminosas em 16 estados. A ação mira esquemas de tráfico de drogas, tráfico de armas e também lavagem de dinheiro. Ao todo são cumpridos 165 mandados de busca e apreensão e 71 de prisão em uma ofensiva das Forças Integradas de Combate ao Crime Organizado.
10: Bancos têm até hoje para transferir ao governo os chamados recursos esquecidos pelos correntistas dentro do programa Desenrola. Segundo o Banco Central, há 10 bilhões de reais parados em instituições financeiras pertencentes a cerca de 47 milhões de pessoas e de empresas.
0: A América Latina pode ver um aumento da pobreza caso a guerra no Oriente Médio se prolongue. Essa avaliação é do Banco Interamericano de Desenvolvimento. Já passamos de 2 meses, né? A instituição afirma que o impacto pode variar entre 0,3% e 0,8% se o conflito durar mais de 4 trimestres. Ouça só. O principal motivo do impacto identificado pelo estudo é o chamado choque do petróleo, com a alta no preço do produto.
10: A Anvisa determinou a apreensão de canetas emagrecedoras de diversas marcas vendidas de forma irregular no país. Segundo a agência, os produtos que não têm registro nem fabricante identificados estão proibidos de serem comercializados, distribuídos, fabricados ou até usados aqui no Brasil. 8 horas e 4 minutos.
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0: O ministro do STF, Nunes Marques, é escolhido como relator do pedido de revisão criminal do ex-presidente Jair Bolsonaro. Vamos novamente à capital do país. Com você, Rafaela Soares.
6: Esse instrumento de revisão criminal, ele é utilizado quando a defesa tenta ali reverter uma condenação que já foi confirmada pela justiça, como é o caso do ex-presidente Jair Bolsonaro. Esse sorteio aconteceu entre os membros da segunda turma do STF. Claro que o ministro Luiz Fux não participou, porque ele participou da ação, ele julgou ali o chamado núcleo 1 da trama golpista. Então, o ministro Nunes Marques, ele vai dar o andamento dessa ação, ele vai poder ter decisões ali monocráticas, mas esse tema deve ser levado para o plenário da segunda turma. O que a defesa do ex-presidente alega? Questiona o fato de Bolsonaro ter sido julgado pela primeira turma e não pelo plenário do Supremo. Esse pedido já tinha sido feito durante o julgamento, mas foi negado pelo ministro relator Alexandre de Moraes. Também, outro ponto levantado é a validade da delação do tenente-coronel Mauro Cid, considerada central na investigação. É importante deixar claro para o nosso ouvinte que esse pedido não tem relação com a lei da dosimetria, que foi aprovada pelo Congresso e promulgada na última sexta. A própria defesa afirmou que essa revisão criminal foi apresentada por supostos erros processuais e constitucionais apontados no julgamento da trama golpista, mas até o momento a gente não tem data definida para esse tema ir para o plenário da segunda turma do STF.
10: Rafa, e ainda falando de Nunes Marques, hoje o ministro toma posse como presidente do Tribunal Superior Eleitoral e ele convidou o ex-presidente Jair Bolsonaro para a cerimônia que vai oficializar ele, como vai oficializá-lo como então presidente da corte. Como é que deve funcionar isso, Rafa?
6: Isso é um convite protocolar, na verdade, é um sinal de respeito aos ex-presidentes. A gente já teve outros momentos que outros ex-presidentes foram convidados, como, por exemplo, quando o Alexandre de Moraes tomou posse, a gente teve o então ex-presidente Lula e também a ex-presidente Dilma Rousseff participando do evento. O Bolsonaro não confirmou se vai, a gente lembra que ele está em prisão domiciliar humanitária, depois para uma cirurgia no ombro, ele está no processo de recuperação. Essa cerimônia está marcada para 19h e vai oficializar aí a passagem do cargo, que hoje é ocupada, essa cadeira da presidência ocupada pela ministra Carmen Lúcia, e agora vai ser ocupada pelo ministro Nunes Marques, que vai comandar as eleições do segundo semestre, e na vice-presidência a gente vai ter André Mendonça, 2 indicados aí pelo ex-presidente Jair Bolsonaro.
0: Trabalho para eles não faltará. A gente segue em Brasília, agora são 8 horas e 7 minutos para falar de outro assunto com outra pessoa, que outra repórter. A Procuradoria-Geral da República pediu ao STF a condenação do ex-deputado federal Eduardo Bolsonaro. Crime, coação. Lívia Braz, é com você.
8: Felipe, esse pedido faz parte das alegações finais enviadas pelo Procurador-Geral da República, Paulo Gonet, ao Supremo Tribunal Federal. E a gente lembra para o nosso ouvinte, né, que no finalzinho do ano passado, no mês de novembro, O Supremo aceitou a denúncia da PGR naquele inquérito que apura a atuação de Eduardo Bolsonaro junto ao governo dos Estados Unidos, justamente para incentivar o tarifaço contra as exportações do Brasil e também a suspensão dos vistos de alguns ministros do governo e também alguns ministros do Supremo. Segundo a PGR, Eduardo teve algumas condutas consideradas criminosas. Quando o quê? Quando ele fez postagens nas redes sociais, quando ele concedeu algumas entrevistas à imprensa, justamente com o objetivo de ameaçar conseguir essas sanções do governo dos Estados Unidos contra os ministros do Supremo, justamente para tentar livrar o pai, Jair Bolsonaro, da condenação naquele processo da trama golpista. Gonet ainda reforça aí nesse pedido que as ameaças de Eduardo chegaram, inclusive, sim, a ser concretizadas, já que as tarifas, né, dos Estados Unidos foram, de fato, impostas. Algumas delas estão em vigência até hoje, o que acabou trazendo, claro, um prejuízo para a economia do Brasil todo. Sobre a defesa de Eduardo Bolsonaro ao longo de toda a tramitação desse processo, ele não chegou nem a constituir um advogado, ele foi esse tempo todo defendido pela Defensoria Pública da União, e a alegação da DPU é que todas as declarações, tudo isso que foi feito por Eduardo Bolsonaro, ficou acobertada aí pela imunidade parlamentar dele.
10: Obrigada, Lívia, pelas informações. Agora, 8 horas e 9 minutos.
0: Muito bem, Pernambuco apresenta o resultado da pesquisa sobre a capacidade de carga de Fernando de Noronha. Conhece Fernando de Noronha? O levantamento aponta o número máximo de pessoas que a ilha pode receber sem comprometer a preservação do meio ambiente. Destaca que a ocupação atual está acima do limite indicado. Direto do Recife, o repórter Kennedy Lacerda traz para você as informações.
11: O estudo considerou fatores como produção de água potável, geração de energia, tratamento de esgoto e gestão do lixo. Segundo o levantamento realizado pelo Instituto de Tecnologia de Pernambuco, Fernando de Noronha tem capacidade para receber 6.994 pessoas ao mesmo tempo. A pesquisa aponta que a ilha tem 7.883 moradores, entre permanentes e temporários, e recebe, em média, 3.075 turistas. Com isso, Noronha atinge 10.858 pessoas ao mesmo tempo, número que supera, em 3.864 vagas, a capacidade indicada pelo estudo. O levantamento aponta medidas consideradas necessárias para reduzir os impactos ambientais e permitir, quem sabe, uma futura ampliação do turismo. Dentre elas, a ampliação da geração de energia renovável, principalmente solar, em casas, pousadas, prédios públicos e empreendimentos turísticos. Vale pontuar que o acordo de gestão compartilhada de Fernando de Noronha, firmado entre os governos estadual e federal, estabeleceu limite de 132 mil turistas por ano até a conclusão do estudo de capacidade de carga. O limite foi ultrapassado em 2025, quando Fernando de Noronha recebeu mais de 139 mil visitantes.
10: 8 horas e 11 minutos, seguindo aqui com o nosso noticiário. O governador de São Paulo, Tarcísio de Freitas, assinou a demissão de 5 policiais civis condenados por tráfico de drogas e ligação com o primeiro comando da capital, o PCC. Alexia Marília traz todos os detalhes.
12: O governador de São Paulo, Tarcísio de Freitas, oficializou a demissão de 5 policiais civis condenados por tráfico de drogas e ligação com o PCC no interior paulista. A decisão foi publicada nesta segunda-feira no Diário Oficial do Estado. Além das demissões, um outro agente teve a aposentadoria cassada. Segundo o Ministério Público de São Paulo, os policiais atuavam em São José dos Campos e faziam parte de um esquema de corrupção ligado ao tráfico de drogas na região. De acordo com a investigação, os agentes cobravam propina de traficantes para facilitar a atuação do crime organizado. Em troca de dinheiro, os policiais estariam deixando de combater o tráfico e omitindo informações sobre criminosos nos boletins de ocorrência. O caso surgiu depois de uma operação lá em 2017, que investigava integrantes da cúpula do PCC na cidade do interior. Na época, as autoridades apreenderam cerca de 2 milhões de reais, além de documentos e anotações que indicariam pagamentos feitos aos policiais. Escutas telefônicas também mostraram que alguns agentes frequentavam pontos de venda de drogas conhecidos. Outro detalhe que chamou atenção foi a apreensão de munições desviadas da própria Polícia Civil, em posse de traficantes ligados ao esquema. Os policiais já tinham sido condenados pela justiça anteriormente e agora perderam os cargos de forma definitiva, após o trânsito em julgado, ou seja, quando não há mais possibilidade de recurso. Em fevereiro desse ano, outros 4 policiais civis também foram expulsos da corporação pelo governo paulista, por envolvimento nos mesmos crimes. Ao todo, 30 agentes foram denunciados pelo Ministério Público nesse caso, que investigou a ligação de policiais com o PCC em São José dos Campos.
0: Em Minas Gerais, a vacinação contra a gripe não está mais restrita aos públicos prioritários. Então, atenção você do estado de Minas Gerais, hein? Repórter Mariana Reis tem os detalhes.
13: A vacinação contra a gripe será ampliada para toda a população mineira a partir desta terça-feira, dia 12 de maio. O governo de Minas Gerais anunciou que toda a população do estado, a partir dos 6 meses de idade, poderá ser vacinada. Mais de 2 milhões de doses já foram aplicadas este ano. A campanha busca aumentar a cobertura vacinal antes do inverno, quando é esperado o aumento das doenças respiratórias. O imunizante é gratuito e protege contra os principais vírus em circulação.
10: 8:14, o presidente dos Estados Unidos, Donald Trump, desembarca na China nesta quarta-feira para uma visita considerada histórica em meio à escalada da guerra comercial entre Washington e Pequim. As tarifas impostas pelos dois países chegaram perto de 150%, mas agora Trump tenta reabrir canais de negócios com o governo chinês. A viagem vai contar com uma comitiva formada por 16 executivos de grandes empresas americanas, incluindo gigantes de tecnologia como Apple, X e Meta. Durante o primeiro mandato, Trump abandonou parte dessas alianças e ampliou a política tarifária para tentar trazer indústrias de volta aos Estados Unidos. Já o governo Joe Biden priorizou cadeias estratégicas ligadas à tecnologia e semicondutores. Essa visita marca um momento decisivo na disputa geopolítica entre as duas maiores economias do mundo.
0: Vale a gente lembrar também que o cenário Estados Unidos versus Irã é um cenário importante nesse encontro, até porque a China é compradora do petróleo iraniano e nesses, arredondando aí, 2 meses de conflito entre Estados Unidos / Israel e Irã, a China tem atuado de maneira muito pragmática e ao mesmo tempo muito discreta e muito silenciosa, porém, obviamente, tem interesses. E por falar em Estados Unidos e Irã, né?
10: E interesses,
0: muito bem lembrado, o Irã ameaçou elevar o enriquecimento de urânio para 90%, o nível considerado adequado para a produção de armas nucleares, caso volte a sofrer ataques dos Estados Unidos. Aquela velha disputa de narrativas e tudo mais, né? Quantas vezes você já ouviu falar de cessar fogo e de que a guerra estava terminando? Bom, a declaração, essa iraniana, foi feita pelo porta-voz do parlamento local, Ebrahim Rezai, em publicação no X ou no X, como queira. Segundo ele, o parlamento iraniano irá avaliar a medida diante da escalada, sabe aquela escalada das tensões com Washington? A ameaça ocorre em meio a um novo impasse nas negociações para encerrar essa guerra. Presidente Trump convocou uma reunião de emergência com integrantes do governo para discutir os próximos passos do conflito. Entre as possibilidades avaliadas, estaria retomada de ataques ao território iraniano, apesar do cessar-fogo firmado em abril. O Irã diz que aceita reduzir temporariamente o enriquecimento de urânio e transferir parte do material para um terceiro país, mas rejeita desmontar as instalações nucleares ou abandonar definitivamente o programa atômico. Estados Unidos exigem restrições mais amplas ao programa nuclear iraniano, garantias sobre o Estreito de Hormuz e limites à produção de mísseis e ao apoio iraniano a grupos armados na região.
10: Vamos falar então sobre o Irã aqui, olhando as principais capas dos jornais e sites também internacionais. Boa. Na tmc.com.br, a nossa editoria Mundo destaca justamente que o parlamento do Irã avalia elevar o enriquecimento de urânio para 90% de pureza, que é um nível considerado adequado para a produção de armas nucleares. A declaração foi feita por Ebrahim Razaei após o fracasso das negociações entre Teerã e Washington. Atualmente, o país mantém estoques de urânio enriquecido a 60%. Especialistas, então, afirmam que a transição para 90% poderia acontecer em poucas semanas.
0: Bom, a foto principal, né, do nosso site, nessa aba, é uma foto muito bonita da bandeira do Irã em primeiro plano e nuvens e o céu ao fundo, né? Mas a bandeira tremulando, né? Para você que não está vendo, a gente descreve para você uma bem combinando bastante com a manchete, né? Parlamento do Irã avalia enriquecimento de urânio a nível de arma nuclear, ou seja, essa tensão que está no ar, literalmente no ar, né? Vamos para The New York Times, o encontro entre Trump e Xi Jinping, sobre o qual a gente estava falando agora, né? O The New York Times traz um recorte especial, específico, que é a tensão em torno de Taiwan, que é um ponto antigo de atrito entre Estados Unidos e China. Segundo relatos da imprensa internacional, o governo chinês tenta pressionar os Estados Unidos a quê? A reduzir o apoio político e militar à ilha, né? Incluindo as vendas de armas americanas para Taipei. Isso é considerado uma provocação pelo regime chinês. Analistas avaliam que a reunião ocorre em um momento delicado, marcado pela guerra no Oriente Médio, disputas comerciais e aumento da pressão militar chinesa sobre Taiwan.
10: Na BBC, o destaque é a crise no governo britânico, que se agravou depois da renúncia de uma ministra e aumentou a pressão interna sobre o primeiro-ministro Keir Starmer. Tem foto do Keir Starmer em destaque na BBC. Integrantes do Partido Trabalhista passaram a exigir que ele deixe o cargo imediatamente ou apresente um cronograma para sua saída. Não tem alternativa. Ou sai agora ou sai daqui a pouco. Mas sai. Isso porque estão insatisfeitos pelo desempenho considerado desastroso do partido nas eleições da semana passada. Enquanto os ministros se reuniam em Downing Street para uma reunião de gabinete, o governo tentava conter essa rebelião interna.
0: E para fechar aqui essa nossa conversa, a primeira página da agência de notícias Reuters, você vê logo de cara aqui uma foto, se você não vê, eu descrevo para você, um aperto de mão entre Trump e Xi Jinping, com as duas bandeiras, as bandeiras de cada nação ao fundo nessa montagem fotográfica, né? E o destaque é esse, desse encontro que começa hoje, e um ponto importante a destacar é que um encontro semelhante não ocorre desde 2017, faz esse tempo todo, quase 10 anos, que um presidente dos Estados Unidos não vai visitar um presidente na China, e justamente foi o próprio Donald Trump que fez isso pela última vez, isso há 9 anos. Bom, são 8h20.
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7: De volta com seu noticiário local aqui na nossa programação TMC Recife 92.7, sempre te deixando muito bem informado, muito bem atualizado sobre tudo que está acontecendo aqui na nossa capital pernambucana, que amanheceu chovendo muito nesta terça-feira, dia 12 de maio, 8h24 nesse momento. Recife amanheceu com várias pancadas fortes de chuva, né? Em várias regiões aqui da nossa capital pernambucana, da região metropolitana do Recife. Minha voz um pouco fanhosa já entrega, né? Que o tempo já tá nublado, já tá mais frio. E aí a voz da gente já sente um pouquinho também essa mudança climática. Mas bom, em estado de observação da Agência Pernambucana de Águas e Clima, região metropolitana do Recife, foi a mais afetada pelas chuvas em Pernambuco nessa madrugada e nessa manhã.

A capital também registrou pontos de alagamento na Avenida Mascarenhas de Moraes, em Biribeira, na Avenida Abdias de Carvalho, nos Torrões, e também na Rua do Acre, em Afogados. A lista continua com Igaraçu, com 14 milímetros, e Jaboatão dos Guararapes, onde o acumulado foi 14 milímetros. Os dados estão disponíveis no painel de monitoramento da PAC e foram acessados às 6 horas e 26 minutos dessa manhã de terça-feira, tá? A gente segue aqui sempre monitorando também com a nossa equipe do trânsito, que está sempre atualizando vocês sobre como é que anda as principais vias e avenidas aqui do Recife nesse momento, com esse período chuvoso, tá? Com essa manhã chuvosa que a gente está enfrentando. Daqui a pouco eu volto com mais informações para vocês na sua Transamérica, que agora é TMC. 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
4: TMC 360 está de volta, hora de entrevista importantíssima aqui na nossa programação, aqui no nosso jornal. Já vejo que o nosso entrevistado está a postos, está pronto para a nossa conversa. Então vamos falar ao vivo aqui no TMC 360 com Hugo Mota, presidente da Câmara dos Deputados. Presidente, muito bom dia. Obrigada por estar aqui conosco no TMC 360.
5: Bom dia, Joana, bom dia, Felipe, bom dia a todos que nos acompanham pela TMC. É um prazer estar participando do programa.
4: Temos muitos assuntos para tratar aqui com o senhor. Queria começar falando sobre um dos assuntos mais importantes do momento para a população, claro, para parlamentares, para o governo, que é a escala 6x1. Há quem defenda, presidente, que a aceleração artificial das sessões virtuais está comprimindo um debate que, em condições normais, levaria mais tempo para ser amadurecido, discutido, especialmente numa PEC com impacto econômico e social amplo, e tão amplo quanto a escala 6x1. O senhor entende que essa estratégia pode passar para a sociedade a impressão de que a Câmara está priorizando velocidade em vez de profundidade no debate?
5: A impressão que nós passamos, Joana, é de compromisso com a classe trabalhadora do Brasil. Nós temos debatido essa matéria desde o ano passado, uma matéria que foi ampla em uma das comissões permanentes da Casa. O relator, inclusive, da matéria, o deputado Léo Prates, foi escolhido por mim justamente porque teve, ao longo do ano passado, a tarefa de presidir a comissão de trabalho da Casa e, com isso, debater a matéria de maneira recorrente. Então, nós temos uma comissão que funciona realmente com pessoas sentido a capacidade de poder conhecer o assunto de maneira bem detalhada, e com certeza nós teremos no mês de maio afunilando, digamos assim, para uma legislativa que possa entregar ao Brasil a redução da jornada de trabalho, mas fazendo isso de forma equilibrada, de forma onde todos os ouvidos possam ser ouvidos, não representantes da classe trabalhadora, mas também os representantes do setor produtivo, aqueles setores que são responsáveis por empregar a grande maioria dos trabalhadores.

0: setores do Brasil, são setores importantes, como setores da indústria, do agronegócio, da construção civil, setor de comércio e serviços, justamente para que tenhamos a capacidade de podermos entender a particularidade de cada setor, a particularidade de que cada setor precisa ser de forma diferente. Porque uma escala só não é uma jornada só para todos esses setores. Nós temos diferenciação nesse formato. Então, nós temos que entender que agora, quando a comissão nesse mês terá a tarefa de poder afunilar para a proposta legislativa de fato, que nós devemos levar em consideração essas particularidades para que essa jornada venha a ser entregue como uma coisa positiva, que não diminua a produtividade do país e que a gente tenha condição de fato de poder, de certa forma, além do ganho financeiro, do ganho econômico, que é importante sim para o país, mas podemos também ter levado em consideração o ganho na qualidade de vida. Esses trabalhadores, na nossa avaliação, merecem ter um tempo a mais para o convívio familiar, merecem ter um tempo a mais para cuidar da sua saúde, merecem ter um tempo a mais para o descanso, para que com isso nós tenhamos a condição de, quando eles estiverem em ambiente de trabalho, possam, de certa forma, produzir mais e com isso podemos avançar com essa discussão que já é feita no mundo todo e que, sem dúvida alguma, aqui no Brasil nós temos a prioridade de poder avançar nessa pauta que interessa a milhões de trabalhadores e trabalhadoras do nosso país.
1: Bom, mudando agora para um outro assunto, antes fazendo uma ressalva, presidente, você que está nos acompanhando, você que está nos assistindo, no comecinho da resposta a gente teve um pequeno problema de conexão, agora estabilizado, né? Qualquer coisa a gente retoma, mas por enquanto tem uma estabilizada, então a gente pode continuar com o presidente da Câmara, Hugo Mota, aqui na nossa TMC, ele que gentilmente cedeu esse espaço da agenda dele para conversar conosco. Então, segundo tema, presidente, esse primeiro que o senhor destacou, todos nós concordamos, é um tema de interesse nacional, né? Plenamente, seja da classe empregadora, seja da classe trabalhadora. Agora a gente passa para um tema que é também barulhento, mas de um público mais específico, que é a tal da lei chamada de dosimetria, né? Como é que o senhor tem acompanhado esses últimos andamentos, incluindo, é claro, a decisão do ministro Alexandre de Moraes de suspender a aplicação? É um tema que, evidentemente, interessa a mais uma parte da sociedade que de outra parte. Inclusive, né, no fim do ano passado, né, integrantes da oposição disseram: olha, esse tema vai bloquear a agenda do Congresso se ele não sair da frente logo cedo. Então, saiu da frente. E agora, o país anda ou não anda, presidente?
0: Nós tivemos o ano de 2025 girando em torno desse debate da anistia. Talvez eu, enquanto presidente da Câmara, tenha sido a autoridade mais cobrada acerca desse tema ao longo do ano passado e, devido à complexidade dessa matéria, nós tivemos, digamos, não é, que levar um tempo para amadurecer o formato possível que não agravasse a crise institucional aqui em Brasília, mas também dá ao próprio Poder Judiciário a condição de reavaliarem penas que possam ter sido concedidas de maneira exagerada contra as pessoas que participaram do triste episódio do 8 de janeiro. E nós encontramos, não é, esse formato da dosimetria depois de um amplo diálogo, diálogo entre os deputados, diálogo entre a Câmara e o Senado, diálogo com a comunidade jurídica, para que pudéssemos ali construir um instrumento legislativo que pudesse, dentro do nosso arcabouço legal, apontar para uma solução diante dessa situação tão complexa que o nosso país viveu desde o 8 de janeiro de 2023. Aprovamos a dosimetria. O presidente da República, dentro da sua atribuição, entendeu por vetar aquilo que foi aprovado por ampla maioria, tanto na Câmara como no Senado. Com a análise do veto, dentro daquilo que já era esperado, o veto foi derrubado, com mais de 300 votos na Câmara, com quase 50 votos no Senado, para que aquilo que foi aprovado por nós pudesse, de certa forma, vir a ser validado. A lei, então, ela foi promulgada pelo presidente do Congresso Nacional e aí tivemos, não é, o Supremo Tribunal Federal sendo acionado para analisar a constitucionalidade ou não desta lei. E aí o ministro Alexandre decidiu, por liminar, suspender a aplicabilidade da lei. Né? E aí, o que nós vamos fazer é, nos autos, nos posicionar para que aquilo que foi decidido pelo Congresso Nacional venha a ser cumprido no que diz respeito a esses casos do 8 de janeiro, a aplicabilidade da lei da dosimetria. Nós vamos defender a aplicabilidade da lei da dosimetria, porque esse foi o caminho que foi aprovado por ampla maioria no Congresso Nacional, e o veto também do presidente foi derrubado por essa maioria extremamente expressiva nas duas casas. E esperamos e confiamos que o Supremo Tribunal Federal irá, assim, dar aplicabilidade aprovada pelo Congresso nesses casos inerentes à lei da dosimetria.
2: Presidente, eu gostaria de falar com o senhor sobre o episódio das malas que não foram inspecionadas pelo raio-x, num voo que o senhor estava a bordo. O senhor já disse que o seu procedimento de desembarque, ele aconteceu dentro do protocolo obrigatório de aduana, aliás, foi o primeiro a se posicionar e se justificar sobre esse assunto, mas é um caso que chama muita atenção, porque o recado que pode ficar para a população é de que aquelas bagagens não foram fiscalizadas porque naquele voo estavam altas autoridades políticas. E essa fiscalização, claro, ela é rigorosíssima, não só aqui no Brasil para qualquer e todo brasileiro, como qualquer pessoa no mundo todo. O que o senhor tem a dizer sobre isso?
0: Joana, eu tenho muita tranquilidade sobre a legalidade cumprida por mim com relação aos voos internacionais que eu já peguei, tanto voos de carreira, voos comerciais, como também voos executivos. Eu sempre procuro cumprir todas as regras, não só com relação a questão do passaporte, a devida saída e entrada no país, como inerentes à Receita Federal. As minhas bagagens, as bagagens da minha esposa, todas elas passaram pelo raio-x, até porque nós não temos o que esconder, nós não temos por que deixar de cumprir esse procedimento que todo e qualquer cidadão do país tem que cumprir. Fazer qualquer ilação de que aquelas bagagens que, porventura, não tenham passado pelo detector de metais, pelo detector de bagagens, pelo raio-x, como fossem minhas ou da minha esposa, não é verdade. Não é verdade porque a própria filmagem que mostra lá o piloto, não sei, o auditor lá, não sei o que aconteceu, o que estava sendo investigado, que eles passam com aqueles pertences por fora do raio-x, a mesma filmagem pode mostrar que anteriormente a essa passagem, todos nós, né, eu, minha esposa, os demais passageiros, todos nós passamos pelo raio-x e as nossas bagagens, as minhas bagagens de minha propriedade, todas elas passaram pelo raio-x. Fazer essa ilação não é correto, não é verdade. E eu tenho plena convicção de que a Procuradoria-Geral da República, que é quem deverá se posicionar no caso, deverá se analisar como um todo. Eu estou muito tranquilo com relação a isso. Eu quero que eles aprofundem a investigação ao máximo, porque eles irão constatar que todos os procedimentos foram cumpridos por mim, pela minha esposa, pelos passageiros. Se tiver alguma coisa errada feita nesse procedimento desse voo, com certeza não foi por mim, não foi por minha esposa, porque nós cumprimos as regras e as leis do país sobre entrada e saída de passageiros, como um cidadão comum deve cumprir, porque jamais usaria a prerrogativa do cargo que exerço momentaneamente para tentar burlar as leis do meu país. Sempre cumpri e sempre cumprirei as regras e as leis da aduana do Brasil, porque esse é o dever de todo cidadão brasileiro.
1: Presidente, a Joana usou a expressão recados para a sociedade. Falando em recados, há semanas o Brasil debate com indignação, muitas semanas, né? Aqueles chamados penduricalhos do Poder Judiciário. Por outro lado, né, o Brasil convive há bastante tempo também com outro fenômeno, que é o das emendas parlamentares, especialmente aquelas que têm a natureza mais controversa, que acabaram sendo questionadas, inclusive, do ponto de vista do judiciário, né? RP9, emendas fixas e tudo mais. Nesse caso, né, o que dizer para a sociedade, uma vez que o senhor é o representante máximo da Câmara dos Deputados?
0: Primeiro dizer, Felipe, que eu sou um grande defensor das emendas parlamentares, sejam elas individuais, de bancada, de comissão, sejam elas impositivas ou não, porque eu sou do sertão da Paraíba e eu sei o quanto as minhas emendas são importantes para melhorar a vida das pessoas, para garantir mais saúde, para garantir mais infraestrutura, para garantir o acesso à água, para garantir a construção de escolas, para garantir os equipamentos dos hospitais, a construção de hospitais, de unidades de saúde, a construção de creches para nossas crianças estudar, a construção de quadras esportivas para a prática do esporte, a construção de praças para o convívio social. É através dessa política, desse acesso ao orçamento que eu pago, que nós chegamos aonde o governo não chega. Muitas das vezes, um gabinete ministerial, por mais competente que seja, aqui em Brasília, não consegue ter a sensibilidade que o parlamentar tem de ser cobrado por um prefeito, por uma prefeita, por um vereador, por uma vereadora, por um líder comunitário, por um presidente de associação, por um presidente de uma organização não governamental, porque essa é a vida do parlamentar, é atender essas demandas, é poder, no final de semana, quando muitos descansam, o deputado, a deputada está nas estradas percorrendo o interior do Brasil para dialogar com a sociedade e muitas das vezes receber cobranças que só podem ser resolvidas com o acesso ao orçamento. Fazer qualquer comparação de emenda parlamentar com penduricalho é, primeiramente, não entender de política pública, porque quando se trata de penduricalho, se trata de uma vantagem pessoal que um funcionário público está tendo, recebendo acima daquilo que é o teto constitucional estabelecido por lei. Emenda parlamentar está numa outra seara. E a discussão acerca de um problema ou outro envolvendo emenda parlamentar, eu defendo que seja apurada pela Polícia Federal, pelo Ministério Público, pela CGU, pelo governo, pelos órgãos de controle, pelos tribunais de contas, tanto do Estado como do Tribunal de Contas da União. Mas o que eu não posso aceitar é que essa generalização venha a prejudicar um instrumento que tem ajudado a melhorar, sim, a qualidade de vida de milhões de brasileiros que são beneficiados com a destinação das emendas parlamentares pelos deputados e deputadas, pelos senadores e senadoras.
2: Presidente, gostaria de abrir aqui espaço para o Igor Damasceno, jornalista da equipe da TMC em Brasília, fazer uma pergunta para o senhor. Igor, bom dia, bem-vindo aqui à nossa conversa.
3: Obrigado, Joana. Bom dia, presidente. Prazer falar com o senhor. Bom dia a todos. Presidente, vamos falar agora de um outro problema, uma outra reclamação da nossa população, que é a segurança pública. Daqui a pouco, o senhor estará presente no Palácio do Planalto para o anúncio do pacote contra as facções criminosas. Só que fontes ligadas ao governo federal afirmam que esse pacote, na verdade, é uma medida que foi tomada pelo governo ao perceber que, supostamente, a PEC da Segurança Pública acabou ficando um tanto parada ali no Congresso Nacional, deixada de escanteio. Foi isso que a fonte disse, justamente para dar lugar a outras pautas consideradas mais ideológicas. A gente sabe que a PEC da Segurança Pública agora está ali no Senado Federal, já está parada há 2 meses no Senado, mas a fonte disse que parlamentares da oposição, tanto do Senado quanto da Câmara, estariam se juntando para travar a PEC da Segurança Pública, porque ela seria uma grande aposta do governo federal para ganhar capital político, haja vista que esse é um ano eleitoral. A minha pergunta para o senhor é se chegou aos ouvidos do senhor, se de fato existe ali essa organização de parlamentares da oposição para não pautar, para não dar mais ênfase na PEC da Segurança Pública e fazer com que o governo tenha a imagem desgastada. E também qual a importância de termos o Congresso Nacional em um anúncio como esse que vai ser feito daqui a pouco. Obrigado.
0: Quando eu assumi a presidência da Câmara, eu procurei priorizar a pauta da segurança pública, porque essa é uma pauta da sociedade brasileira. Toda e qualquer pesquisa que você fizer, você vai ter como resposta segurança, estando, se não na primeira prioridade, entre as 3 primeiras em qualquer estado do Brasil. Hoje o brasileiro, a brasileira vive numa situação e com uma sensação de insegurança, o medo de ir às ruas, o medo de poder usar um celular enquanto está caminhando por uma calçada, é você poder no sinal estar sempre assustado ali com medo de ser assaltado. Então nós vivemos uma sensação de insegurança. Aliado a isso, nós tivemos as facções criminosas avançando de maneira muito forte em todas as regiões do Brasil, justamente demonstrando aquilo que, por muito tempo, o Estado não quis enxergar, que é a organização dessas facções criminosas que, infelizmente, acabaram se infiltrando em praticamente todos os setores da nossa sociedade. Hoje, essas facções elas estão presentes, infelizmente, onde a gente nunca imaginava que estivessem. Estão controlando território, estão controlando a entrada e saída de comunidades, estão controlando o acesso à internet, o acesso ao gás, estão, de certa forma, montando ali aquilo que, se nós não tomarmos uma posição, o Brasil tende a viver uma realidade que, infelizmente, outros países já estão vivendo, de um narco-estado. E isso só pode ser respondido com muita firmeza. Nós não podemos fechar os olhos para essa situação, nós não podemos esconder essa realidade e, a primeira coisa, de certa forma, sensibilizar as autoridades do país que precisamos agir em conjunto, agir de maneira organizada, agir de maneira integrada, para que a resposta seja dura, seja firme, de não compactuação com esse sistema que, infelizmente, hoje a nossa sociedade está vivendo, né, com o avanço dessas organizações criminosas, muitas das vezes atuando com muita força em nosso país, interferindo em eleições, participando das decisões do país, levando em consideração desde a realidade municipal, passando pelos estados e chegando no âmbito federal. Então, essa priorização nós trouxemos para a pauta da ordem do dia da Câmara dos Deputados. Foram quase 50 projetos já aprovados na área da segurança pública, aumentando penas, podendo, de certa forma, estimular as nossas forças de segurança, as nossas polícias, podendo atuar contra o feminicídio, que é um problema também da segurança pública, que nós temos que trazer luz para esse tema, porque o ataque às nossas mulheres, o assassinato de mulheres no Brasil se tornou uma coisa corriqueira, os dados nos envergonham para o mundo, são mulheres que são muitas das vezes violentadas e atacadas todos os dias por ex-companheiros, por atuais companheiros, e as leis elas precisam funcionar coibindo esse tipo de violência, e nós atuamos também dentro desses projetos, primeiro na prevenção para evitar a violência contra mulheres, aumentando as penas para quem comete qualquer tipo de violência contra as mulheres, colocando tornozeleira nesses agressores e podendo, né, cumprir os entre os poderes, entre a Câmara, o Senado, o Supremo Tribunal Federal e o governo federal, de combate ao feminicídio. Então, é uma pauta que também nós temos compromisso e nós queremos mudar essa realidade no Brasil, fazendo a Lei Maria da Penha funcionar melhor, fazendo a lei do antes que aconteça funcionar melhor, conscientizando nas escolas. Nós inauguramos a Sala Lilás na Câmara dos Deputados justamente para demonstrar e sinalizar para o Brasil que a pauta do combate à violência contra a mulher para nós é uma prioridade. E eu destaco também, dentre as prioridades e focando na sua pergunta, dois projetos que nós conseguimos, dentre esses 50 projetos que nós aprovamos, com mais destaque. O primeiro, o projeto de lei antifacção, que foi encaminhado pelo governo federal. Na Câmara, nós escolhemos o relator, que foi o deputado Derrite, que até então era secretário de Segurança do Estado de São Paulo, e nós aprovamos talvez a resposta mais dura já dada ao crime organizado. Inclusive, nós chamamos essa lei de novo marco legal de combate ao crime organizado, dando o nome do ex-ministro da Segurança, Raul Jungmann, a essa lei, porque ela traz novas tipificações criminais, ela traz a chance de poder congelar os bens dessas facções criminosas que tentam, de certa forma, maquiar com atividades lícitas aquilo que é usado para lavar o dinheiro dessas facções que tem a sua receita forte com o tráfico de drogas, com a venda de armas, e nós precisamos dar aos órgãos de controle a condição de poder, de certa forma, sufocar financeiramente essas organizações criminosas, e tudo isso foi feito nesse projeto marco legal de crime organizado, que foi sancionado já pelo presidente da República, e que dá não só às forças de segurança, mas ao próprio Poder Judiciário a condição de poder enfrentar de forma dura o crime organizado no nosso país. E a outra medida é a PEC da Segurança Pública. Na Câmara dos Deputados, nós demos total prioridade a essa matéria, aprovamos na CCJ, criamos a comissão especial e aprovamos no início deste ano, com mais de 400 votos, 490 votos, podemos dizer, a aprovação dessa PEC da Segurança, que traz uma nova organização para a segurança pública do país, integra as atividades dos municípios, estados com a União, consegue fazer com que, de maneira estratégica, os dados possam ser compartilhados, que as forças de segurança a nível federal possam atuar de maneira mais veemente no combate ao crime organizado, e com isso podemos dar ao próprio governo federal a chance de poder, de certa forma, também com a criação do SUSP, que é o Sistema Único da Segurança Pública, poder financiar mais fortemente o combate ao crime organizado no país, porque nós não vamos ter avanço se não houver mais investimento. se não houver estratégia, se não houver inteligência, se não houver o controle das nossas fronteiras, se não houver o controle dos nossos portos, se não houver o estímulo para que as forças de segurança possam trabalhar de forma integrada, desde o guarda municipal, que está lá hoje na ponta, na rua, até o mais alto escalão aqui do poder da segurança a nível federal, precisam olhar de forma integrada, de forma onde as ações elas tenham uma estratégia para dar à sociedade, não é, a condição de poder viver em um país mais tranquilo. É por isso que eu tenho a convicção de que essa matéria da segurança ela deve continuar a ser priorizada por todos nós, para que a sociedade brasileira tenha a resposta que precisa e que cobra de nós, que somos responsáveis por representar essa sociedade aqui no parlamento, nos cargos que ocupamos através do voto popular, e que temos a obrigação de responder dessa forma. Então é por isso que nós continuaremos a priorizar a pauta da segurança, continuaremos a dar total prioridade, porque é isso que a sociedade brasileira cobra de nós nesse momento.
2: Presidente, fico feliz de ouvir o senhor falar sobre violência contra a mulher, porque nós sabemos que a insegurança pública e a matéria de segurança pública de violência são muitas vertentes. E essa precisa de uma atenção especial, porque demanda ações também especiais. Nós estamos vivendo o recorde, trazemos isso aqui diariamente aqui no nosso noticiário. Presidente, para encerrar pelo menos aqui da minha parte, eu queria pedir uma avaliação pessoal para o senhor acredita que o presidente da República, qualquer presidente que seja, tem as mãos atadas na relação com o Congresso? Muito tem se falado sobre isso, presidente.
0: Quando você coloca, Joana, as mãos atadas, eu não consigo compreender. Se for sob o ponto de vista político, praticamente tudo que foi enviado pelo Poder Executivo, claro, com as particularidades do Congresso, é trabalho do Congresso. Tem propostas, poder mudar alguma coisa, fazer um ajuste ou outro numa proposta legislativa, praticamente tudo foi aprovado. As medidas que foram enviadas pelo governo federal aqui tiveram uma boa receptividade, porque nós temos que saber separar até a questão política eleitoral daquilo que é importante se fazer do ponto de vista administrativo, e nós temos que respeitar aquele mandatário que está ocupando o cargo com legitimidade popular, através do voto de milhões de brasileiros que o colocaram na função, não é, na responsabilidade de presidir o país. Eu não concordo com essa afirmação, porque quando se trata da relação executivo-legislativo, nós temos tido esse respeito e nós temos, de certa forma, dado a prioridade que é necessária às matérias que são importantes para o governo federal. Eu prefiro muito mais a relação atual, que é uma relação de harmonia, que é uma relação de diálogo, que é uma relação de respeito, do que a relação antiga, quando os parlamentares tinham que ficar com um pires na mão, sendo coagidos pelo governo federal, pelo poder executivo, para aprovar as matérias. Eu penso que essa relação de igualdade, ela ajuda o país, ela dá a condição das matérias serem tratadas com mais responsabilidade, com igualdade de posições, com condição de poder o debate ser feito, sem uma subserviência, sem uma dependência, que não atende a quem quer que seja. Porque nem tudo que o governo manda está 100% correto. E o parlamento, que tem a legitimidade, principalmente falando da Câmara dos Deputados, pode muitas das vezes agregar, contribuir, colaborar, poder mudar alguma coisa em algum projeto. Por exemplo, foi isso que aconteceu no PL antifacção. É indiscutível que a proposta que o governo mandou, ela foi extremamente melhorada, ampliada no parlamento. Por quê? Porque nós escolhemos um técnico da área da segurança, que foi inclusive contestado politicamente quando foi escolhido por mim, mas que o resultado final, que é o que importa, porque a sociedade que nos assiste nesse momento, Joana, não quer saber se a medida para que essa sociedade viva em um país mais seguro vem da direita, vem da esquerda. A sociedade quer a medida, a sociedade quer que a bandidagem seja combatida, a sociedade quer que as facções criminosas sejam enfrentadas, a sociedade quer viver em um país mais seguro, independente de quem seja a ideia, independente de quem seja o relator, de quem seja o autor daquela matéria. E nós conseguimos entregar isso ao Brasil. É isso que é mais importante. Então, isso é possível por causa dessa relação que nós temos hoje de independência do parlamento, de independência do Congresso perante o Poder Executivo.
1: Nós agradecemos aqui a gentileza, a participação no nosso TMC 360 do presidente da Câmara dos Deputados, Hugo Mota. Presidente, muito obrigado. Nos vemos em 2027, ainda no cargo, ou o senhor projeta isso?
0: Olha, Felipe, dizer primeiro que a luta agora é para podermos nos reeleger em nossos estados. A discussão acerca do futuro da Câmara ficará mais à frente, porque qualquer presunção feita, eu estaria desrespeitando o eleitorado da Paraíba, que já por 4 vezes me colocou como deputado federal. Então, a minha luta, além de todas as outras, é poder ser digno novamente de receber o voto dos paraibanos, para que a partir daí nós possamos planejar o próximo mandato. A minha luta e o meu compromisso é que até janeiro de 2027, que é quando eu tenho a responsabilidade de presidir a Câmara dos Deputados, é garantir que estaremos aqui agindo sempre com muita responsabilidade, com espírito público e muito compromisso com o povo brasileiro, que eu penso que é isso que o meu cargo me obriga a ter e que eu procuro todos os dias acordar cedo, dormir tarde, para cumprir essa função que muito me orgulha, momentaneamente está ocupando. Muito obrigado pelo espaço, que Deus abençoe a todos e até uma próxima oportunidade.
1: Obrigado, um grande abraço.
2: Obrigada, presidente, foi uma honra falar com Vossa Excelência aqui no TMC 360. Bom trabalho, boas semanas aí de bastante trabalho pela frente nesse ano. Até. Agora são 8 horas e 56 minutos, conversa importante que acabamos de ter com o presidente da Câmara dos Deputados, deputado federal Hugo Mota, do Republicanos pela Paraíba. Falamos de assuntos de muita relevância para o nosso país, de políticas públicas. Contamos com a participação também do Igor Damasceno, nosso jornalista da equipe da TMC em Brasília. Agora são 8 horas e 56 minutos.
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1: 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Voltando por aqui, ouvinte TMC, girando agora pelo trânsito na 232, sentido capital, e também na Abdias de Carvalho. Tem lentidão no trecho da 232, desde o Curado 2 até o acesso a Abdias, e no trecho inicial da Abdias, no sentido Derby, tudo isso por conta de água, de alagamento nas imediações da Praça da Chesf, problema que já é corriqueiro e que traz muita dor de cabeça para o motorista na região metropolitana do Recife. Por enquanto, a opção de desvio é pegar a 101, depois seguir pela Manuel Alves Deusdará, no bairro do Engenho do Meio. 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
5: De volta com o seu noticiário local aqui na nossa programação TMC Recife 92.7, sempre que deixando muito bem informado, muito bem atualizado sobre tudo que está acontecendo aqui na nossa capital pernambucana nessa terça-feira, dia 12 de maio. Terça-feira bem chuvosa por aqui, né? Em toda a região metropolitana do Recife, você segue acompanhando as principais atualizações de como é que anda a cidade, atualização da APAC, do IMET e também recomendações da Defesa Civil por aqui, através da nossa programação. Esse é o nosso papel, sempre te deixar muito bem informado, muito bem atualizado de onde você estiver. Muito bom dia para você, então, que acabou de sintonizar aqui na nossa programação. Muito prazer, eu sou Carol Oliveira. Já cheguei aqui na nossa redação desde cedinho para seguir acompanhando as principais informações e te deixar sempre muito bem atualizado. Desde já peço perdão por essa voz fanhosa, mas com a mudança de tempo, o clima meio frio, meio nublado aqui no Recife, a voz sentiu um pouquinho, tá? Mas você vai me perdoar, né? Olha só, por falar em clima frio, nublado, chuva no Recife, olha só que inusitado. Moradores de um prédio no bairro do Parnamirim, na zona norte aqui da cidade, levaram um susto ao receberem um hóspede inesperado, um jacaré. Imagens enviadas ao G1 mostram o animal encostado próximo às plantas, em uma área com pouca iluminação, no muro externo do residencial. Já pensou você acordar e ter uma visita dessa na porta da sua casa? Que susto, hein? O réptil tem cerca de 2 metros de comprimento. Ele foi encontrado no edifício Príncipe de Castela, na rua Muniz Tavares, a poucos metros do rio Capibaribe. Segundo relatos, ele chegou na noite do domingo e ficou por lá por aproximadamente 24 horas até ser resgatado pela Polícia Militar nesta última segunda-feira. Que história inusitada, hein? Que susto também que esses moradores devem ter passado. Essas e outras informações, as principais atualizações, você segue acompanhando aqui na nossa programação, na sua Transamérica, que agora é TMC. Aproveito para te lembrar que daqui a pouquinho tem Pernambuco TMC, primeira edição, ao vivaço para vocês. Com a apresentação dele, Júlio
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15: Você sabia que só um estádio da Copa do Mundo FIFA 2026 já sediou jogos de outras copas? Uma ressalva importante, várias cidades já foram sedes nas Copas de 94 nos Estados Unidos e 70 e 86 no México. Mas os jogos daquela época aconteceram em outros estádios que já foram ou demolidos ou simplesmente substituídos por arenas mais modernas. Em Nova Jersey, nos Estados Unidos, o Giants Stadium recebeu jogos da Copa de 94 e depois virou o MetLife Stadium, local de estreia do Brasil na Copa de 26 e palco da grande final. No México, em Monterrey, o Estádio Tecnológico sediou 3 jogos da Copa de 86 e agora se tornou o Estádio BBVA, mais moderno que o antigo. O único estádio que permanece intacto e já sediou jogos de Copa é o Estádio Azteca, na Cidade do México. Foi lá que tivemos 2 finais lendárias, em 70 e em 86, eternizando as conquistas do tri do Pelé e a histórica Taça de Maradona. Em 2026, receberá 5 jogos, incluindo a abertura. Esse será o primeiro e único estádio do mundo a participar de 3 edições do torneio.
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5: 9h04 aqui na TMC e em todo o Brasil, TMC 360 no ar com informação que importa para você. Vamos direto às manchetes da hora.
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20: Um projeto em análise na Câmara dos Deputados prevê autorizar o uso do Fundo de Garantia por Tempo de Serviço FGTS para compra de armas de fogo. Proposta que será discutida na Comissão de Segurança Pública tem relatoria do deputado Paulo Bilinski, do PL de São Paulo. A proposta prevê saque anual do fundo mediante autorização válida e comprovação de regularidade nos órgãos de controle.
5: O presidente Lula assinou agora de manhã o decreto que destina R$11 bilhões ao combate ao crime organizado no país. O plano foca em cortar o fluxo de dinheiro das facções e restringir a comunicação de líderes presos com o crime nas ruas. O valor inclui R$1 bilhão do orçamento de 2026 e R$10 bilhões do empréstimo do BNDES.
20: 4 policiais civis foram presos em São Paulo, suspeitos de extorquir cerca de R$1 milhão de uma vítima sob ameaça de forjar um flagrante de tráfico de drogas. Segundo a Corregedoria da Polícia Civil, o caso ocorreu durante a Operação Quina, que também bloqueou até R$2 milhões em bens dos investigados. As apurações indicam ainda que uma segunda vítima teria sido alvo do mesmo grupo.
5: O primeiro-ministro britânico Keir Starmer rejeitou deixar o cargo em meio à crise política no Reino Unido. Em reunião emergencial, ele afirmou que a saída agravaria a instabilidade no país, mesmo sob pressão de parlamentares e ministros. Segundo a BBC e o The Telegraph, ao menos 78 parlamentares e integrantes do alto escalão do governo pedem a denúncia dele. Renúncia.
20: A Organização Mundial da Saúde confirma 11 casos de antivírus ligados a um surto em um navio de cruzeiro com 3 mortes registradas. O diretor-geral da OMS afirmou que não há sinais de disseminação maior da doença no momento, mas disse que a situação ainda pode mudar nas próximas semanas. O caso mais recente foi de uma passageira espanhola que testou positivo após o surto no navio que saiu da Argentina para a costa da África, continente africano, Cabo Verde, 97.
12: Começaram as vistorias nos imóveis depois de uma explosão que aconteceu em São Paulo, no bairro do Jaguaré, ontem à tarde. Ao menos uma pessoa morreu. Luísa Mutoni está por lá. Traz mais informações para a gente. Luísa, bom dia novamente.
14: Bom dia novamente, Joana, a todos que nos acompanham. Pois é, desde as primeiras horas da manhã, os agentes da Defesa Civil, também do IPT, estão por aqui realizando essa vistoria, mas ela efetivamente começou, então, agora há pouco. A movimentação por aqui é bastante intensa, não só dos agentes, mas, é claro, também dos moradores que estão por aqui, calculando, né, os prejuízos, os danos materiais que essa explosão causou. Grande parte desses moradores com quem eu conversei disseram que, claro, se assustaram muito com o barulho da explosão. Foi algo nunca visto antes aqui na região do Jaguaré, na zona oeste de São Paulo, mas grande parte deles disse já ter recebido um auxílio de R$ 2.000 da Sabesp e também da Comgás. Para quem chega agora na nossa programação, a gente lembra que essa explosão aconteceu pouco depois das 16h aqui na região, mas os moradores já disseram sentir aí o cheiro de gás vazando desde as primeiras horas da tarde. Pelo menos 46 imóveis foram atingidos, sendo 10 deles completamente destruídos. E essa explosão, infelizmente, acabou deixando uma vítima fatal, o Alessandro Fernandes Nunes, de 45 anos. Ele...
12: Perdemos o contato aqui com a Luísa, que está falando ao vivo diretamente do local da explosão no bairro do Jaguaré, em São Paulo. Muita movimentação por lá, mais do que normal. Isso aconteceu já, a Luísa volta com as informações, mas a gente entendeu o principal, que as vistorias começaram porque foi uma explosão tão grande que atingiu muitas moradias no entorno do local onde essa explosão aconteceu. Ao menos 3 pessoas estão internadas em estado grave.
20: E vale localizar para quem não é de São Paulo, né? É uma comunidade, são ruas pequenas, porém muito próximas de 2 vias importantíssimas da cidade de São Paulo. Uma rodovia Castelo Branco, que é uma conexão do oeste do estado com a capital, e outra marginal do Pinheiros, uma das vias mais importantes da cidade, né? Uma via que liga esse pedaço oeste ao sul da capital. Então daqui a pouco a gente traz para você informações atualizadas sobre o que está sendo investigado. Agora 9h10.
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12: Será que o nível de escolaridade realmente garante uma escolha política mais consciente? Hoje, na coluna Sem Dó, o filósofo e escritor Luiz Felipe Pondé questiona o que chamamos de... O que ele chama, na verdade, lendas da democracia. Vamos ouvir.
21: A democracia tem algumas lendas. Uma dessas lendas é que quem estuda mais, quem tem mais títulos, vota melhor. Isso é uma lenda, porque, na verdade, ninguém sabe o que é votar melhor. Normalmente, o que se considera votar melhor é votar como eu voto, como você, que achamos X melhor do que outros, ou Y. Outra grande lenda da democracia é de que as pessoas discutem política para chegar a uma consciência crítica. Mentira! As pessoas normalmente discutem política para destruir a opinião do outro e fazer com que o outro pense igual a mim ou a você. Por isso que, com as redes sociais, esse fenômeno da polarização chegou a um ponto tal em que provavelmente não tem retorno, dadas as condições em que a gente vive. Cada vez mais, a posição política vira uma espécie de totem, como era na pré-história. E a relação com um totem, né, com um símbolo, que às vezes era até um animal, é uma relação irracional, no sentido dela ser primeva, como dizia o Freud. Não é alguma coisa racional. E, portanto, a ideia de que as pessoas podem discutir política ou discutir um dia política para chegar a uma posição crítica, uma consciência crítica, é mais ou menos como acreditar em gnomos. Mas por que essas lendas circulam por aí. Quer ver uma outra? Que se pesquisa para votar. Não é verdade. Normalmente, para o alto cargo executivo, se vota já de cara naquele que você quer, seja lá por que razão, ou naquele que você menos detesta, certo? E, portanto, você não vai pesquisar coisa nenhuma. Legislativo, alguém te indica, a não ser que você seja uma pessoa super militante. E aí você também não pesquisa, porque você já vai votar a partir do seu viés. Portanto, existem muitas lendas da democracia. E algumas delas se referem justamente ao comportamento do eleitor. O eleitor não quer mudar de ideia, não quer chegar a uma posição crítica, não pesquisa coisa nenhuma, tende a votar naquele que eles concordam, ou simplesmente com absoluta e total ignorância, e tanto faz o quanto você estudou, você não vai votar melhor. Não é nem porque estudo ou não estudo determine quem vota melhor. É porque, no fundo, não se sabe o que é votar melhor.
1: Boa pergunta. Boa ponderação. Pondé volta, perdão, na quinta-feira. Hoje é terça, né? Ele volta na quinta-feira, quinta, sexta e as terças também. A nossa coluna sem dó, sem piedade nenhuma aqui na nossa TMC. 9:13.
12: Depois da saída da equipe de defesa do caso, o senador Ciro Nogueira definiu o criminalista Conrado Gontijo como novo responsável pela defesa na investigação que apura a relação dele com o parlamentar, com Daniel Vorcaro, ex-dono do ex-Banco Master. Quem traz mais detalhes é a Rafaela Soares, direto de Brasília. Oi, Rafa.
2: Segundo os bastidores, essa troca aconteceu de comum acordo entre as duas partes, mas porque Ciro buscava uma condição mais técnica e menos exposta publicamente no Supremo Tribunal Federal. Então, o doutor Cláudio Gontijo assume e ele disse que o primeiro passo é tomar ali, ficar a par de todo o processo e aí, então, elaborar a defesa. Outra novidade é que Ciro Nogueira se pronunciou pela primeira vez nas redes sociais, desde que foi alvo de busca e apreensão na semana passada. Segundo um vídeo publicado na conta dele, o parlamentar afirmou que ele, parlamentar, negou qualquer tipo de ilegalidade e também classificou como mentirosa a versão da Polícia Federal sobre uma emenda apresentada por ele a uma PEC que tratava sobre a autonomia do Banco Central. Esse texto do parlamentar falava sobre o Fundo Garantidor de Crédito e prevê aí um aumento dos valores que teriam garantia desse fundo para até R$1 milhão. A gente separou um trechinho, vamos ouvir o que o parlamentar disse.
22: Sobre as acusações que estou sendo vítima, eu posso garantir. Nunca recebi nenhum valor ilícito ou cometi qualquer irregularidade, que seja neste caso ou em qualquer outro. E tem mais. Meu pai construiu uma empresa com muito sacrifício. E graças a Deus ela tem muito sucesso. Agora inventaram que recebi ilegalmente valores por meio dessas empresas. Valores que não chegam sequer a 1% do seu faturamento anual. Não chega a 0,5% do faturamento em 2 anos. Outro absurdo. Nós temos uma rede concessionária de motocicletas que fatura em torno de R$400 milhões por ano. E me acuso de depósito de R$3 milhões nessa empresa. Isso é absolutamente comum em empresas dessas. Muitas peças e serviços são pagos em dinheiro. Tudo com nota fiscal. Tudo descrito em contabilidade que uma auditoria pode ser feita por quem quiser. Tudo que eu quero é que a polícia investigue. Investigue com isenção. E que o judiciário julgue da mesma forma.
2: Essa mesada que o parlamentar fez referência no vídeo seria o pagamento aí de R$300 mil até R$500 mil feito pelo Daniel Vorcaro para Ciro Nogueira, além de, segundo a PF, vantagens indevidas como viagens e também hospedagens em hotéis de luxo aqui no Brasil e também no exterior. A gente segue acompanhando. Hoje tem sessão no Congresso, a gente está lá no Congresso Nacional, então qualquer repercussão a gente volta com vocês.
1: Tá certo, 9:16. Virando a nossa página aqui no TMC 360 em Nova York, houve ontem um evento promovido pelo Instituto Esfera, que reuniu lideranças de Brasília, lideranças de Washington também, com o objetivo de alinhar alianças bilaterais. Quem está acompanhando essa semana toda o que está acontecendo em Nova York é o nosso colunista, o Guilherme Ravache, que traz mais detalhes para a gente. Que elegância, hein? Bom dia, Ravache!
3: Bom dia, Felipe. Bom dia, Joana. Pois é, ontem o PIB compareceu em peso ao terceiro Diálogos de Cera, que é um evento que acontece aqui em Nova York. É, parte do Person of the Year, também foram premiados dois brasileiros, né? O Zé Auriemo, que é o José Auriemo Neto, chairman da JHSF, e o Cristiano Amon, que é o CEO da Qualcomm, também foi premiado como Person of the Year. Isso aconteceu no final do evento. Mas durante o evento, teve um painel com vários empresários. E aí, quem estava nesse painel? Donald Trump Jr., filho do presidente Donald Trump. E ele falou da relação China-Estados Unidos-Brasil, né? Como essa equação pode beneficiar o Brasil ou ser prejudicial ao Brasil. Obviamente, né, o Don Jr., como ele é conhecido, defendeu que o Brasil precisa se aproximar mais da China, até para ter uma alternativa. Mas quem também estava no palco? André Esteves, do BTG, e aí chamou atenção que ele puxou uma questão de segurança. Ele falou que o Brasil institucional não poderia perder a batalha para o Brasil não institucional. O que ele chama de Brasil institucional? É quem estava lá. Ele falou, o Brasil institucional é quem está aqui. E o Brasil não institucional é o Brasil do crime, o Brasil do roubo. E essa é uma pauta que já está começando a circular para as eleições, né? Conversei agora há pouco com o ex-presidente Michel Temer e ele falou que também sente, né, ou sentiu esse sentimento de que a eleição já está começando a ser muito debatida aqui entre os empresários que, obviamente, estão tentando identificar para qual lado o país vai. Quem também estava no palco? Wesley Batista, do grupo JIF, que é controlador da JBS. Ele falou, por exemplo, que uma aproximação com os Estados Unidos seria muito positiva para o Brasil. Ele deu como exemplo o fato do Brasil produzir a mesma quantidade de carne que os Estados Unidos, né? Só que o Brasil, segundo ele, tem 200 mil cabeças de gado, enquanto os Estados Unidos têm apenas 80 mil. Por que essa diferença? Wesley explicou que é pela eficiência promovida aqui nos Estados Unidos, pela tecnologia e também processos avançados. No ponto de vista dele, essa aproximação poderia ser positiva. O Wesley estava tão otimista aqui nessa relação Brasil-Estados Unidos que até brincaram com ele, né, que ele poderia ser contratado. O Don Jr., outros representantes americanos estavam muito felizes com as falas do Wesley aqui nos Estados Unidos. Lembrando, né, que a gente teve nas últimas semanas a reunião do Lula com o presidente Trump, e aí diversas afirmações têm sido feitas de que a JBS, assim como outros grupos, trabalharam, atuaram para que esse encontro acontecesse, né? Querem uma aproximação Brasil e Estados Unidos. Mas olha, eu consegui falar com o Donald Trump Jr., exclusivo, só eu falando com ele.
4: Eu acho ótimo. Tenho muitos amigos brasileiros, muitos investidores nas nossas empresas. É um grande país com um grande povo. É animador ver a maior economia da América Latina trabalhando com os Estados Unidos. É importante para o Ocidente, importante ir contra a China e outros adversários pelo mundo. Então é muito bom estar aqui nesse evento.
3: E ele não estava preparado para a entrevista, peguei ele meio de surpresa ali, mas deu certo, a gente conseguiu falar. E tem mais, ele falou mais coisas aqui, viu? Eu acho que vale a pena a gente, vamos ver se tem aí pronto, a gente pode assistir aqui agora.
4: É uma relação importante de se ter. Você fala de terras raras, mas tem também o agronegócio, os grãos, o açúcar, a carne. Muitas oportunidades para os dois países trabalharem juntos. E acho importante ter esse tipo de aliança.
3: Eu perguntei para ele sobre terras raras, né? Se esse interesse dos Estados Unidos também estava ligado ao fato da China ter o controle de 90% das terras raras produzidas no mundo, cerca de 90%, e o Brasil ser a segunda maior reserva de terras raras do mundo. Os Estados Unidos, inclusive, comprou a Serra Verde, que é uma mina que produz, né? Uma indústria que produz terras raras. Então, olha, foi uma noite bastante produtiva, os empresários saíram muito felizes e representação americana de altíssimo nível durante o evento.
1: Tá certo, então, Guilherme Ravache segue ao longo dessa semana em Nova York trazendo pra gente os bastidores e as informações exclusivas que ele tá conseguindo aí. Um abraço pra você, Guilherme, você volta daqui a pouco, né?
3: Abraço, volto sim.
1: Aí, 9h22, então.
12: Nove horas 22 minutos aqui no...
1: TMC 360?
12: TMC 360, eu tô aqui pensando se a gente já está no nosso horário local.
1: Então e vamos.
12: Pensei alto. Vamos
1: agora, vamos lá.
12: Temos que ir.
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0: Pernambuco TNC e claro que a gente espera por você, tá? No programa de hoje, atualizações sobre esse tempo aqui no Recife, sobre essas chuvas. Nossa equipe do trânsito também sempre fazendo essas atualizações e como é que anda as principais vias e avenidas da nossa cidade para que você consiga se deslocar, né? E para saber onde é que já tem pontos de alagamento aqui na região metropolitana do Recife, tá certo? Então aproveita, não perde tempo. E já coloca aí no seu alarme, 10 horas da manhã, primeira edição do Pernambuco TMC. 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Principais destaques do dia, da semana, do fim de semana, tudo no nosso Instagram. É mais informação na palma da sua mão, então não perde tempo, é o @TMCPernambuco. Aproveito agora então para falar sobre o Banco do Nordeste, que realizou mais uma liberação para a conclusão das obras da ferrovia transnordestina. O valor desembolsado foi mais de 40 milhões de reais, referente à terceira parcela dos recursos para esse financiamento durante o ano. De acordo com o Banco do Nordeste, só em 2026 já foram destinados mais de 300 milhões. A previsão é de que até o final do ano, cerca de 1 bilhão de reais seja desembolsado à medida em que as obras avançam. Em 2025 já foram liberados mais de 1 bilhão de reais. Os valores são do Fundo de Desenvolvimento do Nordeste e financiam o segmento ligando Eliseu Martins, no Piauí, ao Complexo Industrial e Portuário de Pecém, no Ceará. Com mais de 1.000 quilômetros de extensão, a linha percorre 53 municípios. A Transnordestina Logística é a concessionária responsável pelo trecho. Os recursos que estão sendo liberados compõem um aditivo no valor de mais de 3 bilhões ao financiamento das obras de implantação da Transnordestina, anunciado no final de 2024 pelo presidente da República, Luiz Inácio Lula da Silva.
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5: 9 horas e 29 minutos. Agora vamos falar de uma obra de 100 milhões de reais em Natal que está gerando problemas no litoral nordestino. O Ministério Público Federal entrou com uma ação contra o município onde acontece essa obra. O Júlio Andrade traz mais detalhes. Júlio.
6: A praia é uma das principais da cidade de Natal. A denúncia aponta irregularidades na obra de 2024, que custou 100 milhões de reais. Entre elas, a instalação de tubulações falsas, de acordo com o Ministério Público Federal, e um bloqueio proposital de galerias com concreto e rochas. A obra é também alvo de críticas por causa dos constantes alagamentos na faixa de areia, que chegam a durar mais de um dia. Isso transformou um cartão postal da cidade em um cenário de calamidade sanitária. Destaque também para o início da obra, que foi cercado por polêmicas. Ela só foi autorizada após uma decisão judicial determinar a aceleração da licença ambiental. O manejo inadequado das águas pluviais estaria acelerando o processo erosivo da base do Morro do Careca, um dos principais atrativos turísticos de Natal. A obra foi financiada pelo Ministério da Integração e do Desenvolvimento Regional e também é objeto de investigação no Tribunal de Contas da União. Em nota, a Prefeitura de Natal informou que as obras de alargamento e drenagem de Ponta Negra foram executadas em conformidade com o previsto nos estudos e licenciamento realizados, disse também que vai responder ao Ministério Público Federal no prazo pedido.

0: Muito bem, agora são 9 horas e 31 minutos. O músico Paulinho da Costa, de 77 anos, gente, ele tocou em disco de um monte de gente grande, e ele é muito grande também, né? Vai entrar para a história como o primeiro brasileiro a ganhar uma estrela na calçada da fama em Hollywood. Reconhecimento pela trajetória do percussionista vai acontecer amanhã nos Estados Unidos. A Beatriz Trindade tem as informações.
1: A mais famosa do mundo. O músico Paulinho da Costa construiu uma das carreiras mais importantes da música internacional, participando de centenas de gravações históricas e levando o som brasileiro para trabalhos de artistas como Michael Jackson, Madonna e Elton John. Nascido no bairro de Irajá, na zona norte do Rio, Paulinho começou a trajetória musical na ala jovem da Portela, onde teve os primeiros contatos com o samba. Ainda jovem, também participou de rodas de músicas na Penha, tocou em terreiros de candomblé da cidade. Nos anos 70, ele se mudou para os Estados Unidos após integrar a banda do pianista Sérgio Mendes. A partir daí, passou a atuar em gravações históricas da música pop internacional, onde incorporou instrumentos e ritmos brasileiros em sucessos mundiais. No álbum Thriller, de Michael Jackson, Paulinho incluiu o som da cuíca na introdução de Wanna Be Star Summer e usou instrumentos como agogô e cabaça metálica em Billie Jean. Com Madonna, o percussionista participou de diversas gravações, incluindo La Isla Bonita, música da qual também sugeriu o título e apareceu no videoclipe. Além da carreira na música, Paulinho da Costa participou de trilhas sonoras de produções de Hollywood e se tornou uma das principais referências mundiais da percussão. Agora, aos 77 anos e com uma carreira brilhante, ele se torna o primeiro brasileiro a ter sua marca registrada na calçada da fama em Hollywood.
0: E uma coisa legal também do Paulinho da Costa é que ele participou de discos de estilos muito diferentes, né? Seja jazz, pop, até heavy metal, rock and roll, né? De todos esses artistas para os quais ele contribuiu em um ou mais álbuns. É claro que quando a gente fala de Madonna e Michael Jackson, a gente está falando do auge das referências musicais pop, né? Mas ele trabalhou com um monte de gente, um excelente trabalho aí, uma grande carreira. Agora, 9h33.
2: Vamos conversar então com o Jamil Chad agora. O presidente dos Estados Unidos, Donald Trump, desembarca na China amanhã para uma visita considerada histórica em meio à escalada da guerra comercial entre Washington e Pequim. As tarifas impostas pelos dois países, vamos lembrar, chegaram perto de 150%. Mas agora Trump tenta reabrir canais de negócios com o governo chinês. Assunto para o nosso Jamil Chad. Ontem a gente começou a falar sobre isso, né, Jamil? Hoje podemos nos aprofundar. O que esperar? Bom dia, querido.
3: Bom dia, Joana. Bom dia, Felipe. Bom dia a todos. Olha, claro, é uma viagem absolutamente histórica e eu diria com um enorme impacto no mundo todo. Porque, claro, nós estamos falando das duas grandes potências do mundo, as duas potências que definem, entre outras coisas, o fluxo de comércio, investimento, tecnologia e tantos outros assuntos. Dois aspectos aqui que eu quero trazer, Joana. Primeiro deles, o fato de ser Trump que está indo para a China e não o Xi Jinping que está indo para Washington. Isso, claro, os chineses querem, e nós vamos ver aí nos próximos dias, os chineses mostrando que ali eles são potência, que Trump não está indo para algum local marginal do mundo, não, ele está indo para um dos centros de poder do mundo. Então, vamos ver aí, sem dúvida nenhuma, um enorme, eu diria, protocolo, militares, etc., para mostrar a dimensão dessa potência. A outra questão, Joana, aí toca diretamente a nós, brasileiros. Mas como assim? Bom, Donald Trump, um dos itens da pauta, basicamente, de negociação vai ser o seguinte. Donald Trump quer que os chineses comprem mais produtos agrícolas norte-americanos. Entre eles, soja, milho e carne. Adivinha quem é o concorrente direto de Donald Trump nesse esquema que ele quer montar? Nós, o Brasil, a exportação do agro brasileiro. Então, Donald Trump vai para a China, sem dúvida nenhuma, quer concessões por parte da China, quer vantagens por parte da China, mas nesse pacote negocia que a China compre mais produtos agrícolas dos Estados Unidos. A China não pode comprar de forma ilimitada de todo mundo, ou seja, quem eventualmente pode perder com um acordo dessa dimensão é a exportação brasileira. Então vamos ficar muito atentos para saber o que de fato vai sair dessa reunião da quinta-feira em Pequim.
0: Será, Jamil, Joana, você que está acompanhando a gente, que Taiwan e Irã... Irã, eu apostaria um centavo que sim, mas Taiwan também entraria nessa pauta, porque afinal de contas, a tal da uma só China, né, a doutrina que há muito tempo a China tem defendido, ela não é de, digamos assim, apreço especial por parte dos Estados Unidos, né, Jamil?
3: Não, você tem toda a razão, Felipe. E Taiwan, sim, vai entrar na agenda, não há outro, não há dúvida sobre isso. A questão é que nos últimos meses, Donald Trump tem mandado sinais, eu diria, mistos, para dizer no mínimo, o que é uma prática dele. Às vezes diz que Taiwan jamais vai ficar sem a proteção dos Estados Unidos, outras vezes diz que basicamente Taiwan é um problema da China. Enfim, são sinais ambíguos, na maioria das vezes, muito vagos. Por isso que essa reunião também é tão importante, para a gente tentar entender, pra, na verdade, o resto do mundo tentar entender, afinal de contas, qual é a posição de Donald Trump em relação a Taiwan. Lembrando que Taiwan também quer saber isso, Felipe, não somos só nós. Né? Taiwan também quer saber aonde estamos nessa agenda. Lembrando que, claro, Taiwan é um tema absolutamente delicado, porque envolve, sem dúvida nenhuma, geopolítica, mas também envolve tecnologia. Muitos dos produtos que chegam até os Estados Unidos são produzidos em Taiwan. E Taiwan tem um mercado americano como também um mercado absolutamente fundamental. Então é muito mais complexo do que só dizer esse território é meu. Esse território é meu, mas e a produção ali? De quem é? Ou para onde vai? Então tudo isso, claro, na agenda de amanhã.
2: Valeu, Jamil. Vamos aguardar então para ver o que irá acontecer. Bom trabalho para você. Até amanhã.
0: Um abraço.
3: Para vocês também. Bom dia.
0: 9h38 agora. A Volkswagen do Brasil é condenada pela Justiça Federal a pagar 15 milhões de reais por danos morais coletivos devido a fraudes na homologação ambiental de veículos a diesel produzidos em 2011 e 12. A decisão atende a uma ação civil pública movida pelo Ministério Público Federal e ainda cabe recurso, segundo o Ministério Público. Mais de 17 mil unidades da picape Volkswagen Amarok, fabricadas no período, continham software capaz de burlar, você se lembra dessa história? Burlar testes de emissão de poluentes, permitindo assim a circulação de veículos com níveis dióxidos de nitrogênio acima do permitido. Na sentença, o juiz federal Maurílio Freitas Maia de Queiroz afirmou que a responsabilidade da Volkswagen no Brasil permanece mesmo que o software tenha sido desenvolvido pela matriz alemã, já que a subsidiária importou, vendeu e colocou os veículos no mercado nacional. O Ministério Público recorreu da decisão, pede que a indenização seja elevada para 30, a gente está falando de 15, né? Alegando que os danos ambientais persistem devido à continuidade da circulação dos veículos. Pedimos nota para a Volkswagen, ainda não tivemos retorno.
2: Agora 9 horas e 39 minutos, vamos para Brasília. O programa Desenrola 2.0 já atingiu quase R$1 bilhão em dívidas renegociadas, de acordo com o Ministério da Fazenda, e está previsto para começar nesta semana o Desenrola FIES. A Lívia Braz vai trazer mais detalhes. Oi, Lívia.
4: Joana, a informação desse valor foi confirmada ontem pelo ministro da Fazenda, Dario Durigan. Segundo ele, foram cerca de 200 mil pedidos de renegociação que já foram enviados para os bancos que estão participando do programa e desse total, metade, cerca de 100 mil operações já estão praticamente concluídas, viu? Esse programa é voltado, a gente lembra para o nosso ouvinte, né? Para pessoas que têm renda mensal de até 5 salários mínimos, que hoje equivale a R$ 8.105. proposta do governo federal é justamente facilitar aí a renegociação dessas dívidas bancárias. Os descontos variam entre 30% e 90%, tem juros limitados a 1,99% ao mês e o parcelamento pode chegar até 48 meses. Um dos destaques dessa nova fase, desse novo programa, é justamente, como você disse, o Desenrola FIES. Segundo o Ministério da Fazenda, ele é voltado para os estudantes que estão inadimplentes do financiamento estudantil e deve ficar totalmente operacional, deve começar, de fato, a funcionar ainda nessa semana, viu? No caso do FIES, né, os estudantes que têm dívidas vencidas há quase um ano, 360 dias, podem ter descontos de até 77%. Já para quem está inscrito no CadÚnico, esse abatimento é maior ainda, pode chegar a 99% do valor da dívida, além também da possibilidade de parcelamento em até 150 vezes.
2: Obrigada, Lívia. Agora são 9 horas e 41 minutos.
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8: Seguimos juntos, ouvinte TMC. A chuva deu uma trégua em alguns locais da região metropolitana do Recife. No entanto, o tempo ainda permanece nublado. Na saída de Olinda, tem muita água ainda na rua São Miguel. O alagamento começa ainda nas imediações do acesso para a Estrada do Bom Sucesso e segue até as proximidades do Tricentenário. No sentido contrário, para quem vem de Bairro Novo em direção aos Butrins, também encontra bastante água na rua São Miguel. Por enquanto, vai acessar Olinda, opte pela Doutor José Augusto Moreira, ou então pela Ministro Marcos Freire. 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
10: Estou aqui para lembrar a você que logo mais a gente se encontra no Pernambuco TMC, primeira edição. Eu, Júlio Andrade, junto com a repórter Carol Oliveira, a gente te aguarda e vamos, claro, te atualizar sobre os mais diversos assuntos, entrevistas, notícias, muita prestação de serviço para você que acompanha a programação da sua TMC em 92.7, também você que nos acompanha através da internet, através dos aplicativos. Hoje o dia começou com muita chuva, não é? Desde a madrugada, e aí o início do dia foi de muita chuva, pelo menos agora o tempo está bastante nublado, mas não chove aqui na região do Paysandu. Mas claro que o início da manhã foi ali meio tumultuado em algumas regiões, né, aqui do Grande Recife. E a gente vai, claro, trazer a previsão do tempo. Previsão do tempo logo mais, assim como as notícias, informações do trânsito. Como é que estão as ruas e avenidas da região metropolitana? A gente quer ajudar você a se locomover pela cidade, para que você chegue a tempo no seu compromisso. Então, daqui a pouquinho, a gente vai trazer muitas informações sobre o trânsito. Vamos também, claro, falar sobre um evento que acontece hoje no Recife, ali no Recife Expo, aquele pavilhão de feiras que foi criado há pouco mais de um ano, se a memória não me falha, pouco mais de um ano que existe agora este novo espaço para eventos. E hoje tem um marco importante. A gente vai trazer todos os detalhes logo mais. Vamos falar também sobre tecnologia. Tecnologia e os bastidores da política na nossa coluna aqui dentro do Pernambuco TMC primeira edição. Continue então escutando as notícias do Brasil e do mundo. Você que escuta o TMC 360 e daqui a poucos minutos a gente chega com a nossa edição local. Vamos falar também do futebol. Ontem o Santa Cruz, né, jogou. Santa Cruz venceu pela Série C do Campeonato Brasileiro e a gente traz todas as informações daqui a pouquinho.
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5: 9h48 agora, vamos falar sobre algo que tem a ver com a disparada do preço do petróleo, causada pela guerra no Irã, né, e pegou as companhias aéreas surpresa. Nós temos falado muito com a Vash, que está de volta aqui ao vivo na nossa programação, sobre esse assunto. E aí o Havash agora traz novidades sobre a tentativa da Polymarket entrar no Brasil depois de ser banida pelo Banco Central. Havash, quais são as informações?
6: Olha, duas notícias, né, que eu apurei aqui durante a Brasil Week. Né? Na semana da Brasil Week, as pessoas costumam chegar ou sexta, sábado, domingo aqui para o evento e voltam para o Brasil, ou no final de semana, sexta, sábado, domingo seguinte, fica uma semaninha aqui. Eu fui ver preço de passagem executiva, porque os executivos estavam comentando comigo que estava muito caro. Executivo de grande empresa comentando que está caro, eu fiquei surpreso. R$ 80 mil era a passagem mais barata para chegar aqui no domingo. Mas o fato é que hoje, se você procurar, já não tem mais passagem executiva para essa semana que os executivos gostam de chegar aqui em Nova York. Os preços estavam exorbitantes, 80, 75, até mais de R$ 80 mil teve executivo pagando para vir aqui para essa semana em Nova York. Eu imaginei que as companhias aéreas estavam celebrando, estavam comemorando. Mas eu conversei com uma pessoa de uma companhia aérea e ela falou que está sendo ruim o movimento. Mesmo cobrando R$ 80 mil pela passagem, a companhia, ela e outras, está perdendo dinheiro. Por que que ela perde dinheiro? Essas passagens para um evento previsto como esse aqui foram vendidas em janeiro, quando o preço do petróleo estava muito mais baixo que agora. Para ter uma ideia, desde o início da guerra do Irã, o petróleo já subiu, mas o preço do combustível de aviação civil mais que dobrou. E esse aumento de preço impacta muito as aéreas, porque entre 30% e 40% do custo de uma aérea é combustível. E as executivas, essas passagens mais caras, são onde está o lucro da empresa. Isso que foi explicado. Isso já é uma consequência da guerra do Irã, que a gente sentiu aqui diretamente no evento. Então as aéreas estão sofrendo com as passagens vendidas antecipadamente, está pesando na conta delas. Vai cair o lucro, com certeza. E aí outra novidade que chamou a minha atenção aqui, que eu ouvi de um advogado: a Polymarket, aquela empresa, né, de apostas preditivas, né, mercado preditivo, mas para muitos é aposta, está tentando entrar no Brasil. Banco Central barrou, a Polymarket e a Cauchy, dois grandes players de mercado preditivo, avaliando que era aposta, não poderia operar no Brasil. Mas a Polymarket está tentando encontrar um caminho, né, a Polymarket, que é notória pelas apostas, e essa aposta preditiva ela é de sim ou não, então ela é mais simples. Ela quer entrar por meio do esporte, ela quer entrar fazendo apostas de futebol. E isso seria bastante surpreendente, porque eles tentam dizer que não são aposta. Mas é isso, a Polymarket consultou, né, advogados, consultou especialistas no Brasil para conseguir entrar no mercado brasileiro fazendo previsões, né, pro mercado de futebol. Essa seria a nova estratégia, uma maneira de contornar a regra do Banco Central para barrar empresas como a Polymarket. Tem muitas outras, mas a Polymarket e a Cauchy são as maiores. Várias coisas acontecendo aqui ao mesmo tempo em Nova York, que a gente vai trazendo nesse momento aí. Aéreas tendo um período bem desafiador, ruim até mesmo, cobrando R$80 mil aí para uma passagem executiva, que usualmente custa 19, 20, muito menos. Teve executivo vindo, inclusive, de econômica, executivo de empresa aérea viajando de econômica, porque não tinha espaço e o preço estava muito alto. E ainda a gente tem essa questão da Polymarket tentando entrar no Brasil, tudo isso apurado aqui em Nova York.
7: Ravache, eu prevejo que você vai voltar amanhã no nosso TMC 360, direto de Nova York. Se eu tiver certo, eu ganho um centavo seu, tá certo? Um abraço.
6: Tá combinado. Um abraço. Boa semana.
7: Valeu. 9h53 agora.
5: O Banco do Nordeste acaba de liberar a terceira parcela para a conclusão da ferrovia transnordestina. O valor ultrapassa os R$40 milhões. Carol Oliveira com os detalhes. Carol.
8: Bom dia, Joana, Felipe, novamente, e a todos que nos acompanham bem aqui no TMC 360. Bom, esses valores são dos fundos de desenvolvimento do Nordeste e financiam o segmento ligando Eliseu Martins, do Piauí, ao Complexo Industrial e Portuário de Recém, no Ceará. Com mais de 1.000 quilômetros de extensão, a linha percorre 33 municípios. A transnordestina de ferro é responsável pelo trecho. De acordo com o Banco do Nordeste, só em 2006 já foram destinados.
5: Nós tivemos aqui um problema com a comunicação da Carol. Estávamos falando então sobre esse repasse para a conclusão das obras da ferrovia transnordestina no valor de R$41 milhões e R$200 mil. É a terceira liberação de recursos para o financiamento neste ano. Ao todo, o Banco do Nordeste já destinou R$300 milhões para essa obra. Valores são oriundos do Fundo de Desenvolvimento do Nordeste.
7: Qual que é o objetivo, né? É conectar o Ceará a Pernambuco, né? De Pecém a Suape, né? Especialmente para transporte de minérios, né? Transporte de carga, portanto. Daqui a pouco a gente retoma o contato com a Carol e traz mais informações sobre esse assunto.
5: 9h54. Vamos falar de esporte agora. Vamos, Felipe.
7: Vamos. A gente estava falando de negócios até agora. Olha só, vamos falar de negócios, então. O zagueiro espanhol Sérgio Ramos, aquele, né? Aquele homem educado, elegante, que não faz falta em ninguém. Eu não disse faz falta pra ninguém. Eu disse não faz falta em ninguém. Tá cogitando comprar o Sevilha. E mais, o nosso Felipe Luiz é um dos principais nomes para assumir o Chelsea. Fabiano Fará, que compraria o Sevilha, ó. Fazendo assim, bom dia, meu querido.
9: Bom dia, Felipe, Joana. Eu ia perguntar para vocês, o primeiro microfone que vocês empunharam, se precisasse da ajuda de vocês, vocês comprariam? Eu compraria.
7: Claro que sim.
9: Para ajudar.
5: Né? Tendo dinheiro,
9: então,
5: né?
9: Como eu não tenho condições, eu sigo aqui. Mas o Sérgio Ramos tem condições. E a proposta é de 450 milhões de euros para ele assumir o Sevilha, para comprar o Sevilha. São 2 bilhões e meio de reais. Haja amor, hein, do Sérgio Ramos. Agora as autoridades lá desportivas da Espanha analisam toda essa compra autorizada. O Sérgio Ramos passa a ser o principal dono do Sevilha da Espanha. Falando em Espanha, né, porque o Felipe Luiz, ex-técnico do Flamengo, ex-jogador da seleção brasileira, jogou muito tempo na Espanha, no Atlético de Madrid. E hoje ele está sendo cotado para assumir o Chelsea como treinador, uma potência do futebol inglês da Premier League, o Felipe Luiz muito bem cotado. Por isso que o Felipe Luiz, quando saiu do Flamengo, disse, ó, não me procurem aqui no Brasil, porque a minha intenção é Europa. E o Felipe Luiz é um dos mais cotados para assumir o Chelsea na próxima temporada. E para fechar aqui, meus amigos, a minha participação tem Copa do Brasil. Aquele jogo de volta, decisivo, e eu destaco uma partida em especial. Hoje, o Cruzeiro recebe no Mineirão o Goiás às 9h30 da noite, com transmissão da TMC BH. Primeiro jogo 2x2. A do Cruzeiro que não passa, hein, meus amigos?
7: Vai ter uma gritaria lá. Um abração para você, Fará. Bom trabalho.
9: Valeu, gente. Tchau.
7: 9h57.
5: Temos aqui uma informação antes da gente encerrar o TMC 360 da economia. A inflação subiu 0,67% em abril, dados divulgados agora há pouco pelo IBGE. O principal impacto veio dos alimentos, avançaram 1,64% no consumo em casa, com altas fortes em itens como cenoura, leite longa-vida, cebola e tomate. Houve desaceleração em relação a março, tá? Apesar dessa pressão, quando os preços tinham subido um pouco mais, produtos como café moído e frango em pedaços tiveram queda no mês. Antes de encerrarmos, vamos ver qual é o resultado da enquete de hoje, Felipe. A pergunta era...
7: Agora.
5: Ainda é, né? O que mais te assusta no seu bairro quando o assunto é segurança pública? Três opções. A, domínio das milícias. B, o tráfico de drogas. C, os roubos e assaltos.
7: Ah, desde o começo, roubos e assaltos ficou na frente. E assim está até agora uma, digamos assim, uma vantagem muito confortável. Roubos e assaltos, 62% das respostas. Na sequência, tráfico de drogas, 21%. E domínio das milícias, 18%. Muito obrigado a você que participou, você que acompanhou. Você que deixou o seu joinha, compartilhou também, obviamente amanhã tem mais uma enquete e amanhã tem mais, sabe o quê? Um TMC 360. Com esta aqui, a Joana Treptow e comigo, Felipe Bueno. E depois do almoço hoje tem o quê, Joana?
5: Sobremesa. Ah, quem é o convidado de hoje no Sobremesa, Felipe Bueno?
7: O jornalista Ricardo Feltrin. Os bastidores da TV e dos famosos são com ele mesmo. Sabe que horas? 2 da tarde, tá? Então... fica ligado, e amanhã nós voltamos às 7 da manhã. Tchau.
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1: 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Dez da manhã, um minuto na capital pernambucana. Sejam todos muito bem-vindos e muito bem-vindas ao Pernambuco TMC primeira edição nesta terça-feira, dia 12 de maio. Hoje é terça-feira, 12 de maio de 2026. A partir de agora, até às 11 da manhã, portanto, nesta próxima hora, estaremos juntos com os principais fatos, com as principais notícias, tudo que foi, tudo que está sendo destaque aqui na capital pernambucana, na região como um todo, né? A gente traz muita informação, muita notícia, muita prestação de serviço para você que nos acompanha em 92.7, você que nos acompanha também através da internet e através dos aplicativos. Na nossa entrevista, a gente já adianta, vamos falar sobre um equipamento, né, que chegou a Recife há pouco mais de um ano e que já comemora ali bons números. Eu estou falando do Recife Expo e que hoje tem uma comemoração lá para marcar estes 200 eventos, né? Então daqui a pouquinho a gente vai trazer algumas informações. Vamos falar também sobre os bastidores da política. Hoje é dia de conversar, né? Hoje é dia de trazer as novidades, os bastidores da política com o Wellington Ribeiro do Bloco Ponto de Vista. E também vamos falar sobre sua presença digital daqui a pouquinho também na pauta da nossa entrevista. Claro, vamos repercutir a vitória do Santa Cruz ontem pelo Campeonato Brasileiro da Série C, além de outras notícias, os principais fatos na região metropolitana. Vamos juntos mais uma vez, bem-vindos e bem-vindas no ar Pernambuco TMC, primeira edição.
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1: Na bancada aqui comigo, na bancada do Pernambuco TMC, a repórter Carol Oliveira, que vai destacar logo neste início a previsão do tempo, porque hoje, não é? Desde ontem à noite, principalmente na madrugada, madrugada e primeiras horas da manhã, choveu bastante na região metropolitana. A gente ontem no Pernambuco TMC segunda edição, a gente já trazia o alerta do IMET, alerta da APAC, e aí de fato choveu bastante e a Carol agora traz informações pra gente. Carol, muito bom dia, seja muito bem-vinda.
3: Muito bom dia, Júlio, muito bom dia ao nosso querido ouvinte TMC que está sempre nos acompanhando. Boa terça-feira para você. Meu muito obrigado pela sua audiência mais uma vez. Já começa o programa de hoje me desculpando por essa voz fanhosa devido à mudança do tempo que a gente teve aí na região metropolitana do Recife. Aproveitar que falamos em tempo, estamos em estado de observação de acordo com a Agência Pernambucana de Águas e Clima, a APAC. A região metropolitana aqui do Recife foi a mais afetada pelas chuvas em Pernambuco na madrugada e manhã desta terça-feira. Nas últimas 12 horas, o município de Paulista já havia recebido um volume de 44 milímetros. A lista segue com Olinda, mais precisamente no bairro de Ouro Preto, onde a agência registrou 32 milímetros. Recife aparece em quarto com maior acumulado no bairro do Pina, na Zona Sul, com 27 milímetros. Na capital pernambucana, no entanto, foram registrados mais de 20 milímetros em diversos bairros, tá? Como Torreão e Campina do Barreto, aqui na Zona Norte. Segundo o Centro de Operações do Recife, o COP, inclusive a capital, também registrou pontos de alagamento na Avenida Mascarenhas de Moraes, na Imbiribeira, e também na Abdias de Carvalho e na Rua do Acre, em Afogados. A lista segue, tá? Com Igaraçu com 14 milímetros e Jaboatão dos Guararapes, onde o acumulado foi de 14 milímetros também. Os dados estão disponíveis no painel de monitoramento da APAC e foram acessados às 6 horas e 26 minutos da manhã dessa terça-feira. Júlio?
1: Ok, Carol, obrigado pelas informações. E é isso, né? Muita gente pega de surpresa hoje pela manhã, outras, né, já estavam ali atentas. E a gente vai monitorar durante todo o dia de hoje, durante a tarde, durante o Pernambuco TMC segunda edição. Até a gente está tentando contato com alguém da APAC, né? Alguém do APAC, da APAC que pudesse falar com a gente, dizer como é que fica a previsão para a tarde de hoje, para a noite, mas até o momento a gente não está conseguindo. Vamos continuar tentando, mas a gente fica monitorando e a Carol já trazendo essas informações. Carol falou para a gente em relação a alguns pontos de alagamento, né? Como, por exemplo, na Mascarenhas de Moraes. Vamos saber como é que está o trânsito neste momento agora?
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1: Vamos lá, Vinícius Calado, informações para a gente, Vinícius.
4: Valeu, bom Júlio. Dia. Um abraço ao ouvinte TMC. 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Nesse momento, a Avenida Presidente Kennedy Olinda ainda apresenta pontos de alagamento. Isso nos dois sentidos da via, tanto em direção ao Xambá, como também no sentido Pan-Nordestina. O ponto mais crítico é nas imediações do cruzamento com a Avenida Antônio da Costa Azevedo, que dá acesso a bairros da zona norte do Recife. Por conta, inclusive, de um trecho alagado, há pouco um carro caiu em um buraco na Presidente Kennedy. 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
1: Muito obrigado, Vinícius, com informações do trânsito pra gente. Vinícius, hoje, já que o dia tá assim, né, com, de repente, mais trânsito, vou precisar te acionar mais algumas vezes, tá? Então, já fica aí atento, porque hoje você volta mais em alguns momentos, né, com informações do trânsito. A gente sempre com esse objetivo, né, de ajudar você a se locomover pela região metropolitana, para que você possa chegar a tempo do seu compromisso, enfim, para que não pegue o congestionamento. A gente diz onde está o congestionamento, mas o melhor, a gente informa ali o caminho que você pode seguir. São 10:08 na capital pernambucana.
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1: Vai lá, Carol, segue com mais informações pra gente, com mais detalhes.
3: Em ano de eleição, vocês acreditam que um em cada 5 brasileiros, 22%, tá, afirma já ter recebido oferta para vender o voto em alguma eleição? O levantamento faz parte da campanha Voto Não Tem Preço, Tem Consequências. E mostrou que a maioria dos entrevistados, ou seja, 62% da população, não se sente segura para denunciar o crime eleitoral ou não sabe como denunciar. A pesquisa também mostra que candidatos a cargos municipais são os que mais motivam tentativas de coação de eleitores. Vereadores correspondem a 59% dos relatos de pessoas que afirmam já ter sido abordadas por candidatos ou cabos eleitorais com esse tipo de proposta. Os prefeitos vêm logo em seguida com 43%. Vale ressaltar que a compra de votos, chamada pela legislação de captação ilícita de sufrágio, pode ser denunciada e deve, né, por meio do aplicativo Pardal na Justiça Eleitoral e do Ministério Público, além de delegacias, promotorias, e-mails e ouvidorias. O crime inclui oferecer dinheiro, benefícios ou vantagens em troca de votos e pode levar até 4 anos de prisão. Júlio?
1: Valeu, Carol. Importante você destacar esta informação, né? Essa pesquisa, e ressaltar também que isso fica muito em evidência quando a gente está ali no ano eleitoral, né? Esse ano teremos eleições, né, em outubro. E aí daqui para frente, né, principalmente quando vai chegando ali mais perto da eleição em si, do dia da votação, a gente se depara muito com isso, com essa questão da venda de voto, da compra de voto. Lembrando que é crime para quem, né, tenta comprar e para quem aceita, tá? Isso é crime. Eu sou ali um candidato, estou tentando te comprar, isso é um crime, eu posso ser punido. Mas quem aceita a proposta também. que fique isso muito claro, né? Independente do ano eleitoral. Às vezes isso acontece, não é? Em outras épocas do ano, mesmo não sendo ali um ano eleitoral, a pessoa de repente já está ali pensando no próximo ano, vou ter eleição, já começo ali a fazer, infelizmente, essa manobra de compra de voto. Então, ficar atento à população, que não, isso não acontece, infelizmente, só quando a gente está em ano eleitoral. Fica esse destaque então, mas infelizmente é o número que traz aí nesta pesquisa, 1 a cada 5, é, Carol?
3: Isso mesmo, 1 a cada 5 brasileiros, eles afirmam já ter recebido esse tipo de oferta.
1: Muito bem, né? Menos mal, porque afirma ter recebido, né? Se tivesse aceitado, aí eu ia dizer, olha, então, né, ninguém pode cobrar ali esses que aceitaram na hora, porque a população cobra muito, né, dos políticos, mas a gente tem que fazer primeiro esse exame aí de consciência. Mas, pelo menos, é isso. 1 a cada 5 afirma ter, né, recebido uma proposta e aí jamais aceitar. 10 e 12 no Recife.
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1: Vamos falar sobre sua presença digital. Geoás Farias conectado conosco, nosso colunista, eu acho que direto do nosso estado vizinho Paraíba. Geoás, muito bom dia para você, seja muito bem-vindo.
5: Prazer falar com você, meu amigo Júlio. Aqui em João Pessoa está chovendo, pertinho e parecido com o Recife, né?
1: É, isso que eu ia perguntar logo, se você estava, então acertei. Hoje chove, então, também aí na capital paraibana.
5: Pela minha experiência, Júlio, quando chove no Recife, ou vem de João Pessoa ou vai para João Pessoa. A chuva, a gente é primo e irmão, é muito perto, muito parecido, viu? Aqui está chovendo um bocado.
1: Muito bem, aqui até que agora dei uma segurada, mas, né, choveu bastante. Ô, Geoás, acabei de falar de eleição, aí antes da gente passar para a nossa pauta principal do dia de hoje, esse ano que teremos, né, de candidatos usando aí as plataformas digitais, enfim, para fazer campanha, para divulgar, vai ser grande a movimentação quando a gente fala em eleição com presença digital.
5: Sem dúvida, Júlio. Eu tenho duas linhas de raciocínio quando falo de eleições, Júlio. Primeiro, como eleitor, e isso eu indico para quem está perto de mim, não caia facilmente nas boas conversas de campanha. Sou muito simpático ao produto, projeto político. É necessário a gente se ater a eles, mas aquela pessoa que nunca fez nada no digital, só se faz agora, cuidado, atente, vá bem fundo.
1: Opa, a gente tá falando de presença digital e parece que o digital deixou a gente na mão agora, né? É uma conexão via internet, não sei se o Joás está me escutando, nosso sinal aqui caiu, Joás. Vou pedir para que você tente conectar novamente para a gente retomar a nossa conversa, né? Vamos lá, fazer o seguinte, enquanto a gente tenta conectar com o Geoás, deixa eu passar para a Carol, vai lá, Carol.
3: Enquanto a gente não reconecta com a nossa presença digital, o nosso digital segue funcionando perfeitamente, tá? Aproveita e vai seguir o nosso perfil no Instagram, que é o @TMCPernambuco. A gente está fazendo toda essa atualização das chuvas, das avenidas, de como é que está realmente a situação aqui da capital pernambucana, tá? Por exemplo, foi acabado de postar há 10 minutinhos só no nosso perfil no Instagram, transtorno na Avenida Presidente Kennedy, após as fortes chuvas que ocorreram durante a madrugada e amanhã dessa terça-feira. Diversos pontos de alagamento foram registrados em cidades como Olinda, na região metropolitana do Recife. Só para vocês terem uma noção, um carro acabou caindo em um buraco na altura da Avenida Presidente Kennedy, lá em Olinda. Trabalhadores foram até o local do acontecido para tentar remover o veículo, mas não tiveram sucesso, infelizmente. O vídeo está no nosso perfil oficial, @TMCPernambuco, lá no nosso Instagram, tá? Sem contar que a gente sempre está postando em conjunto com a Defesa Civil, com a PAC, com o IMET, todas as atualizações para que você fique sempre muito bem informado e, acima de tudo, se proteja se precisar sair de casa, porque esse é sempre o nosso compromisso aqui na TMC, deixar muito bem informado e fazer realmente essa prestação de serviço, não é isso, Júlio?
1: É exatamente isso, né, Carol? A gente vem com essa pegada de muita prestação, né? E a população pode, além de escutar a TMC através do nosso dial 92.7, através dos aplicativos, através da internet, pode acompanhar a gente, né? Os principais fatos também aí através das nossas plataformas digitais. O Instagram, por exemplo, é um bom caminho, né, que você pode seguir e ficar atento, a ficar sabendo das principais informações. Contato retomado, vamos ver se Joás agora... Joás, o digital também apronta com a gente, né? Vez por outra também acontece, né, Joás?
5: Acontece, o digital vive dando uns sustos na gente e fazendo a gente passar vergonha de vez em quando.
1: Pois é, acontece. A gente tá falando digital, olha aí, o digital deixou a gente na mão. Mas, conexão retomada, você falava naqueles políticos que usarão, né, a internet e a sua presença digital para esta época de campanha.
5: Pois é, eu falo muito, Júlio, em destaque para o eleitor, para ter muito cuidado com as grandes e lindas campanhas promovidas pelos candidatos. Ao mesmo tempo que eu falo para os candidatos, sejam muito abertos, muito francos, com muito menos máscaras e filtros, falem muito bem o que você quer, o que você realizou, e principalmente, Júlio, se você começou a campanha só agora, você está um passo atrás, porque aí não se para de falar de campanha, principalmente para quem tem mandato. Mostrar o que está sendo feito é uma prestação de contas, Júlio. Nada menos do que isso. Então, eu olho por esses dois vieses. O eleitor tem que ter muito cuidado com aquilo que vai ser impactado e aquele que quer mostrar sua verdade seja realmente verdadeira, com projetos realizados ou a realizar, mas com estrutura, com informação útil e, lógico, Júlio, sem fake news, né?
1: Exatamente, sem fake news. Essa questão da fake news também vai ser muito debatida. Mas, Joás, vamos passar para a nossa pauta principal, que é inteligência artificial. O que é que você separou para comentar com a gente hoje?
5: Júlio, eu trago uma coisa que parece uma obviedade, mas eu vivo vendo o pessoal esquecendo de fazer o seu dever de casa básico. As inteligências artificiais, Júlio, facilitam muito a vida da gente. Eu fiz um curso esse final de semana e falei para uma pessoa que estava lá, uma querida amiga, e ela disse, olha, você está certo. Eu digo, viu, Júlio, que quando a IA emociona a gente, quando ela retorna para a gente uma informação muito completa, com a nossa cara, com a nossa identidade, ela emociona. Eu digo, rapaz, ela entendeu a gente. Não é que ela entendeu não, Júlio. A gente soube passar as informações corretas. Então essa fala aqui, Júlio, é para a gente deixar de preguiça, no melhor sentido possível, e se apresentar de verdade, Júlio. Falar o que a gente sabe fazer, como a gente aprendeu, de que forma a gente chegou até aqui, nossa história, trajetória, tudo que a gente fez profissional e pessoalmente deve ser apresentado para as IAs. Quando a gente faz isso, Júlio, as IAs vão ser realmente um agente de nós mesmos. Então, tanto a gente tem que dar muita informação para elas, como saber perguntar. Se você, Júlio, até errado faz uma pergunta para a IA, ela vai criar uma coisa para você. Mas quando você se pergunta de verdade, com muito conhecimento, o que você quer, ela vai juntar tudo o que você está pedindo, baseado no que ela vai pesquisar e trazer de volta, na nossa experiência e o principal, Júlio, do que as inteligências artificiais sabem da gente. Elas sabem muito de qualquer coisa. Quando ela sabe da gente, Júlio, ela entrega uma qualidade muito grande. E não vamos ter vergonha nenhuma em dizer, fiz com IA sim, mas eu fiz com a minha ideia, com o meu repertório e com aquilo que eu sei mais fazer. Aí a IA não vai fazer vergonha para você não, pelo contrário, ela vai ajudar em muito o seu trabalho.
1: É isso, é sempre o que a gente diz, né, Joás? Inteligência artificial está aí, mas a gente tem que saber usar. Eu acho que esse é o grande desafio, é saber a melhor forma de utilizar, como pedir um determinado, né, apoio ali à IA. Enfim, eu acho que esse é a grande linha ali, é encontrar como você pode utilizar. Não deixar que a inteligência artificial faça o seu trabalho, mas como você pode ter esse apoio. Isso é que é fundamental.
5: Perfeito, meu amigo. Por exemplo, Júlio, se está acontecendo chuvas aqui em João Pessoa, se tem uma notícia muito bacana, impactante a minha área de gestão digital, eu pego aquele link muito útil para mim, falo que eu sou especialista na área, queria uma fala para repercutir em cima daquela notícia. Aí eu coloco a notícia, eu preciso dar as informações para a IA para ela trabalhar para mim. E não ela trabalhar solta. Quanto mais solta, quanto menos eu der informação, mais ela vai fazer qualquer coisa para mim. E o qualquer coisa é você não ter identidade, Júlio.
1: A nossa repórter Carol Oliveira, que sabe muito de IA, sabe muito de internet, quer perguntar. Vai lá, Carol.
3: Joás, meu bem, bom dia para você e também para todos os nossos ouvintes aí da Paraíba. A gente está conversando nesse momento sobre a IA e eu sei que tem muita gente que fornece várias informações. Eu queria que você falasse um pouquinho sobre o limite do que a gente deve fornecer, porque eu mesmo tenho amigas que usam IA como um psicólogo mesmo, que conta toda a vida pessoal e aí a IA vai desenvolvendo e dando conselhos. Conheço gente também, né? A gente já viu vários exemplos aí pela internet, que às vezes coloca os dados da própria empresa que trabalha, super errado isso, para poder criar projetos para apresentar para o chefe. Eu queria que você alertasse um pouquinho os nossos ouvintes sobre o limite de informações que a gente pode e não pode fornecer para a IA.
5: Carol, vou falar contigo. Antes de qualquer coisa, a gente sabe muito bem o que é certo e o que é errado. Nunca a IA vai tomar conta do nosso trabalho, do trabalho de um psicólogo, de uma psicóloga. Nunca a gente vai fazer um trabalho correto e honesto copiando informações da empresa que a gente trabalha. Eu acho que a verdade e o certo é certo em qualquer lugar, mesmo que muita gente esteja fazendo errado. Eu acho que o limite é isso, Carol. Eu acho que não é problema nenhum você pegar informações de uma empresa e colocar para estudar a empresa, para trabalhar para a empresa, para oferecer. Para copiar e fazer para você, não. Eu acho que o limite ético aí é muito íntimo. Está muito claro do que se trata. Usar para apoio psicológico um IA é um problema muito grande, porque IA é aquilo que você dá para ela. Então, se você coloca suas informações lá e ela vai devolver, ela pode, inclusive, enganar você num bom sentido, porque ela quer, achando que está fazendo uma coisa boa, porque você está dando aquelas informações. Ela talvez vá lhe abraçar de um jeito que está longe de um psicólogo, uma pessoa capacitada para lhe consultar e dar a você o que você precisa. A IA tem muito de abraçar a gente, ajustando, ajudando, querendo ajudar a gente. Mas nunca vai ser um psicólogo, nunca vai ser um consultor, nunca vai dar a você aquilo que você realmente precisa. Os não da vida real não são dados na IA. Esse é o grande problema. A IA vai tentar sempre dizer sim para você. E aí é um problema, pessoal e profissionalmente.
1: Joás, quero te agradecer mais uma vez, viu, a sua participação, a sua troca de experiência conosco, com os nossos ouvintes. Muito bom tê-lo aqui para falar do mundo digital. Um forte abraço para você.
5: Um grande abraço para vocês. Sempre às ordens.
1: 10h23.
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1: Vamos lá com mais informações do trânsito. Vinícius Calado, fala, Vini.
4: Deixa comigo, Júlio. 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Nesse momento, no bairro de Afogados, algumas vias ainda apresentam alagamento. O principal ponto alagado é na rua Nicolau Pereira. Tem água desde o cruzamento com a Rua da Paz até as proximidades do pontilhão do metrô. Esse trecho da Nicolau Pereira tem problemas nos pontos de drenagem. Tem água também em um trecho da Rua Acre. No momento, evite essas vias do bairro de Afogados. 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Volto daqui a pouco, Júlio.
1: Beleza, Vini, já eu te chamo, 10h24, um rápido intervalo, daqui a pouco estarei de volta, até já.
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0: De volta com o nosso Pernambuco TMC primeira edição às 10 da manhã, mais 27 minutos. Vamos mais uma vez com informações do trânsito.
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0: Vinícius Calado, conta pra gente informações do trânsito da manhã de hoje, Vini.
2: Bora nessa, Júlio. 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Nesse momento, a BR-101, sentido norte, em direção à Paulista, tem movimentação moderada a intensa, ficando mais complicado no trecho que vai desde a Iputinga até a Guabiraba. Mas entre Engenho do Meio e Cidade Universitária, a movimentação também tem pontos de lentidão. Se você sai nesse momento de Jardim São Paulo, Barro, em direção a Paulista, Abreu e Lima, ou quer seguir para outros estados como Paraíba e Rio Grande do Norte, a 101 ainda permanece como a melhor opção de trajeto. É nesses trechos de maior lentidão reduzir a velocidade e redobrar a atenção. 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Júlio.
0: Valeu, Vini. Obrigado. Até daqui a pouco. 10h28.
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0: Vamos para mais uma entrevista. Estou conectado agora com a Tatiana Menezes, que é diretora do Recife Expo Center. Afinal de contas, teremos hoje a segunda edição do RecSim. Tatiana Menezes, muito bom dia, obrigado pela disponibilidade em conversar conosco, bem-vinda.
3: Muito bom dia a todos os ouvintes da Rádio TMC. Prazer enorme falar com vocês.
0: Prazer é todo nosso. Tati, nos conta, quando a gente fala em RecSim, segunda edição, queria que você explicasse do que se trata.
3: O RecSim foi um evento que nós realizamos a primeira edição em 2025. Era um evento para comemorar os 100 eventos realizados no Recife Expo Center. E como nós não tínhamos tido tempo de parar o equipamento, né, que ele já abriu com uma demanda muito alta de eventos aqui, ele também foi uma grande comemoração e celebração, né, da inauguração do primeiro Centro de Convenções do Recife. Então, a gente comemorava ali os 100 eventos do ano passado, e nós tivemos aqui os fornecedores que nós indicamos no equipamento, né, participando também com a gente. E foi tão positivo, né, que recebendo os clientes e potenciais clientes que poderiam realizar eventos aqui, que os fornecedores nos pediram para realizar a segunda edição. Então, se tornou como se fosse uma grande celebração do setor de eventos que vai estar reunida hoje aqui na sua segunda edição, no Recife Expo Center, para que a gente consiga apresentar não somente o equipamento, mas as novas tendências, né, do setor de eventos, né, o que a gente tem de novidade, e que os clientes, né, essas pessoas que vão organizar os próximos eventos possam entender quais são e colocar na prática.
0: É isso, muito bem. Ô Tati, você destacou, né, muito bem aí esse sucesso, e de fato é um equipamento que ajuda muito no desenvolvimento da cidade. Por exemplo, a semana passada a gente conversava com o Gustavo Alves, que representa o novo hotel que fica, né, na frente do Recife Expo, e ele falava justamente sobre isso, sobre a importância dos equipamentos ali, e entra, claro, o Recife Expo, para o desenvolvimento da cidade, para o setor de negócios, de feira e de eventos, né, Tati?
3: Exatamente. A gente tem movimentado muito bem aqui toda essa região aqui do centro do Recife, desde que a gente inaugurou. A demanda, ela foi tão alta, de fato, que a gente está com a pauta bem cheia, especialmente no segundo semestre, né? Eventos, esses são muitos congressos médicos, eventos corporativos, eventos educacionais, religiosos, esportivos. Tudo isso, existia uma demanda reprimida já por um espaço moderno, de qualidade, com localização boa, e que tivesse toda essa infraestrutura que a gente tem aqui ao redor, né? O novo hotel exatamente na frente. Então, é muito cômodo você estar organizando um evento aqui, só atravessa a rua e se hospeda no novo hotel, né? Então, é bem confortável.

0: para quem está organizando o evento. E eu costumo dizer, basta que a gente aqui é 400 metros andando, você atravessa uma ponte e você tem aqui 80% aí dos atrativos turísticos do Recife. Então, para quem vem de fora, é extremamente positivo, né? Então, hoje nós oferecemos aqui essa infraestrutura, né, que é a gente tem um pavilhão de 4.100 metros quadrados, que podem ser realizados feiras, congressos. Temos um auditório que tem uma capacidade para 1.500 pessoas e 10 salas moduladas que são multifuncionais, né? Que você pode montar exatamente conforme o seu evento precisar. Então, hoje é uma grande celebração, hoje à noite, né? Disso tudo e uma grande comemoração também, desse momento que a gente está vivendo. Como a gente fala, novos eventos e um novo Recife.
1: Pois é, isso quando a gente fala do Recife Expo, né, Tati? Essa estrutura que já está ali disponível é muito tranquilo para quem faz o evento, porque você tem aquelas salas, como você falou ali, modulares. De repente a pessoa pode fazer um evento menor ou maior, você tem um estacionamento ao lado, você tem os equipamentos de ponta, tudo muito pensado, independente do tamanho do evento.
0: Exatamente. Você, tanto evento de pequeno porte, médio e até grande porte, você consegue hoje aqui estar realizando no Recife Expo Center. E a gente costuma dizer que além da estrutura moderna que nós temos, né, tudo novinho e tal, a gente também facilita muito. Então, assim, por exemplo, a gente tem uma estrutura instalada fixa aqui, das televisões nas portas das salas. Então, você não precisa fazer uma sinalização na porta. Você não precisa colocar LED na entrada do seu evento. A gente já tem um LED instalado fixo aqui. Então, é uma forma de você facilitar de fato que esse organizador que está fazendo um evento aqui, ele seja praticamente só um plug and play, né? Ele vem e traga a estrutura dele, obviamente personalizada, mas que a gente tenha uma facilidade, na organização de todos os eventos aqui.
1: Tati, hoje à noite então é essa celebração, teremos, né, convidados, os fornecedores, é um momento de celebrar hoje à noite.
0: É um momento da gente comemorar, um momento de muito network também, onde a gente tem, são 31 fornecedores que a gente tem aqui, né? Fornecedores de audiovisual, de estrutura de montagem, de decoração, né? De tudo que é necessário. E a gente vai estar apresentando uma novidade hoje aqui, que é a projeção mapeada, né, no, em todo o Recife Expo Center. A empresa LMP está fazendo esse trabalho, vai ficar bem lindo, né? A gente está projetando todas as paredes do nosso auditório, o evento vai acontecer dentro do auditório, e é uma tendência de fato de eventos, já usam muito em eventos sociais, a gente está trazendo agora a ideia também até para o corporativo, e estamos abrindo as nossas portas aqui também para eventos sociais, né? Mostrando que de fato a gente tem uma acústica muito boa, né? Tanto no auditório quanto no pavilhão. Temos um pé direito maravilhoso e que quem tem a ideia de fazer um casamento, um 15 anos, um aniversário, até formatura, a gente tem uma estrutura adequada também para receber esses eventos, né? Até hoje foi mais corporativo de fato, mas a gente está se abrindo aí para estar recebendo esse tipo de evento. Já temos inclusive eventos confirmados sociais.
1: Tatiana Menezes, diretora do Recife Expo Center, muito obrigado pela entrevista. Estive presente no REC 100 primeira edição e logo mais à noite marcarei presença. Vou representar aqui a TMC. A gente vai lá, a gente passa por aí, faz uma foto para as nossas redes sociais, enfim, marcar presença também. Afinal de contas, né? A gente tem toda essa divulgação também de um equipamento importante para a nossa cidade. Então, obrigado pelo convite, obrigado pela entrevista e até mais tarde, Tati.
0: Muito obrigada, Júlio. Espero todos vocês aqui mais tarde. Um grande abraço a vocês e todos os ouvintes.
1: São 10h35 agora na capital pernambucana.
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1: Vamos lá, Carol, tá contigo. Mais informações pra gente.
3: O Banco do Nordeste liberou a terceira parcela para a conclusão das obras da Ferrovia Transnordestina. O valor desembolsado para o financiamento foi de mais de 40 milhões. Os valores são do Fundo de Desenvolvimento do Nordeste e financiam um segmento ligando Eliseu Martins, no Piauí, ao Complexo Industrial e Portuário de Pecém, no Ceará. Com mais de 1.000 quilômetros de extensão, a linha percorre 53 municípios. A Transnordestina Logística é a concessionária responsável pelo trecho. De acordo com o Banco do Nordeste, só em 2026 já foram destinados mais de 300 milhões. A previsão é que até o final do ano, cerca de R$ 1 bilhão seja desembolsado à medida em que as obras avancem. Os recursos que estão sendo liberados compõem o aditivo no valor de mais de 3 bilhões ao financiamento das obras de implantação da Transnordestina, anunciado no final de 2024 pelo presidente da República, Luiz Inácio Lula da Silva.
1: Obrigado, Carol. Trair investimentos, né? Economia. Carol trazendo esses dados para a gente também. Agora, 10h37.
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1: Falei que hoje a gente ia acionar mais vezes a equipe do trânsito, né? Afinal, o dia pede isso, a gente monitora o trânsito. Vinícius, tá contigo.
5: Simbora, Júlio. 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Nesse momento, Júlio, ouvintes, tem trânsito mais complicado na BR-101 sentido Cabo por conta daquela vala que se abriu no dia de ontem no quilômetro 86 da Rodovia Federal. O trânsito por conta do serviço que está sendo executado por lá começa desde as imediações de Jardim Jordão e vai até Compó. A previsão da 101 ser liberada nesse trecho é somente na próxima quinta-feira. O trânsito está sendo desviado nesse quilômetro da 101. 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Volto daqui a pouco, Júlio.
1: Valeu, Vinícius. Daqui a pouco eu te aciono. 10h38.
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1: Carol, traz informação pra gente. Você falava aí de um jacaré. Que história é essa, hein?
3: Caso bem inusitado, viu, Júlio? A gente sabe que conforme essas chuvas aqui na região metropolitana, tem gente que às vezes recebe visitas inesperadas. Foi o caso de moradores de um prédio no bairro de Parnaberim, na zona norte aqui do Recife, que levaram um susto ao receberem um hóspede bem inesperado, um jacaré. Imagens enviadas ao G1 mostram um animal encostado próximo às plantas, em uma área com pouca iluminação no muro externo do residencial. Ele, que tem cerca de 2 metros de comprimento, grandão, tá? Foi encontrado no edifício Príncipe de Castela, na rua Muniz Tavares, a poucos metros do rio Capibaribe. Segundo relatos, ele chegou na noite desse último domingo e ficou por lá aproximadamente 24 horas até ser resgatado pela Polícia Militar nessa última segunda-feira. Que susto, hein, Júlio? Já pensou abrir a porta de casa e ter aquela visita lá esperando você para dar um bom dia? Meu Deus do céu.
1: Já pensou um jacaré? Tem gente que tem pânico, né, de jacaré, e acho que a grande maioria, né? Porque a gente não tá falando em um gatinho, não. Ah, então, mas isso não é, apesar de ser algo curioso, não é um fato incomum, não, aqui no Recife, né? Quando chove assim bastante, quando a gente tem os níveis dos rios elevados, vez por outra aparece, né? Em Olinda, ali perto de Jardim Fragoso, vez por outra a gente vê ali o jacaré aparecendo, né? Mas é um susto danado. São 10h40, fazer o seguinte, um rápido intervalo, eu volto já para falar de política. Deixa o jacaré lá.
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1: De volta no intervalo do Pernambuco TMC, primeira edição de hoje, girando agora pela Zona Oeste, Avenida Caxangá, no sentido centro, de movimentação moderada a intensa em vários trechos. A maior intensidade na movimentação de veículos é entre o Cordeiro e o bairro do Zumbi. Nesse momento, quem está ligadinho aqui na TMC, está saindo da Iputinga, vem da Várzea, sai também do Cordeiro em direção a A zona sul do Recife, Alpina ou a Boa Viagem, a melhor opção por enquanto é pegar a Maurício de Nassau paralela a Caxangá, mais à frente seguir pela ponte José de Barros Lima. No momento, é bom evitar a Caxangá e também desvio pela Avenida Abdias de Carvalho. 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
3: 10 da manhã, 43 minutos no Recife. Vamos com mais entrevista.
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3: Os bastidores da política agora na pauta do Pernambuco TMC. Wellington Ribeiro, Bloco Ponto de Vista, já conectado conosco. Wellington, bom dia para você, bem-vindo.
5: Bom dia, Júlio Andrade, bom dia a todos os ouvintes da TMC.
3: Wellington, Eduardo da Fonte, Miguel Coelho, de olho na vaga do Senado, na chapa da governadora Raquel Lira, comenta conosco, né? Essa questão aí para a disputa, né? Os pré-candidatos ao Senado, Wellington.
5: Exatamente. O Miguel Coelho já foi pré-candidato ao Senado na chapa de João Campos, né? No campo político de João Campos. Quando João Campos escolheu os seus candidatos ao Senado, Miguel tomou a iniciativa de ir para a base da governadora Raquel Lira na esperança de ser alçada à condição de candidato ao Senado por lá. O Eduardo da Fonte, que também chegou até conversar, ver a possibilidade de ser candidato na chapa de João Campos, acabou também sendo preterido por lá, com essa escolha de João, que escalou Marília e Humberto Costa. Teve uma briga, né, um tensionamento com a governadora Raquel Lira, mas já fizeram as pazes. Na última semana, o próprio Eduardo recebeu a governadora Raquel Lira na sede do PP com a sua tropa, o seu exército de pré-candidatos a deputados, prefeitos, enfim. E isso foi uma sinalização de que ele está disposto, sim, a concorrer ao Senado, sendo o companheiro de chapa da governadora Raquel Lira. Mas tem um problema. Apesar de a governadora dispor de duas vagas ao Senado, uma delas deve ficar com o deputado federal Túlio Gadelha. É uma estratégia do campo de Raquel para passar o verniz lulista à chapa, e isso é de interesse tanto de Eduardo quanto de Miguel, porque eles veem na candidatura de Túlio Gadelha uma possibilidade de fragilizar os votos nos senadores da esquerda. Isso aí poderia dividir os votos e garantir, né, uma competitividade maior tanto de Miguel quanto de Eduardo da Fonte na disputa pelo Senado. E aí é uma vaga só para essas duas figuras políticas que têm pesos muito robustos dentro desse cenário, desse tabuleiro político pernambucano, fazem parte da mesma federação, que é a União Progressista. O Miguel é presidente do União Brasil e Eduardo, presidente do Progressista, e comanda a federação aqui em Pernambuco. A gente está percebendo uma queda de braço entre eles. É evidente que, quando perguntado, tanto Miguel quanto Raquel, eles colocam essa decisão sobre a governadora, né, que é ela que vai decidir, mas há sim uma disputa dentro desse campo político de Raquel para ver quem é que vai ficar como candidato ao Senado. Cada um tem seus potenciais. O Miguel vem de uma eleição majoritária em 2022, teve uma posição muito boa, uma votação expressiva para o governo do estado, tem uma liderança muito forte no sertão, sobretudo no sertão do São Francisco. Por sua vez, o Eduardo da Fonte é o que lidera a maior grupo político individual aqui em Pernambuco. Então, isso vai ser levado em consideração pela governadora Raquel Lira, que ainda não sinalizou quando é que, de fato, que vai anunciar os seus candidatos ao Senado. A gente ainda lembra que tem o Fernando Dueire, que corre por fora, mas diante desse cenário, seria a ponta mais fraca, mas pode ser até mesmo escalado numa condição de candidato a vice. Isso é, se a governadora decidir substituir a Priscila Krause.
3: Muito bem. Wellington, é exatamente isso que você falou em relação à governadora. Eu ontem entrevistei a governadora, ela esteve aqui na TMC, e aí em nenhum momento ela falava como pré-candidata, né? Pré-candidato vai ser em outro momento, ela fala como governadora, então a gente, né, está inclusive aguardando, a gente está aguardando este momento importante, e aí a gente vai falar, sim, nos próximos passos. Enquanto isso, o João Campos, que já não é o prefeito do Recife, divide ali a agenda no interior, diálogos com lideranças aqui no Recife, já nessa questão de campanha, né, Wellington?
5: É, de uma pré-campanha, isso é fato. Apesar da governadora admitir que não estaria em pré-campanha, que esse é em outro momento, mas a gente percebe que tanto o João quanto a Raquel Lira agem como pré-candidatos, agem como quem vai, de fato, disputar o governo do Estado nas eleições de outubro. E o João tem feito uma agenda tanto no interior, né, dividido esse tempo dele, tanto no interior quanto também em diálogo com lideranças aqui na capital pernambucana. As últimas agendas de João no interior passaram pelos municípios de Santa Cruz do Capibaribe, Limoeiro e Surubim, todos no agreste pernambucano, e também ele ainda contemplou um movimento lá em Tracunhaém, onde foi recebido pelo ex-prefeito Belarmino. Por sua vez, aqui já na capital pernambucana, quando não está lá no interior, o João tem estreitado esse diálogo com lideranças do próprio interior e daqui também da região metropolitana. A mais recente adesão de prefeito veio dali da Mata Sul, foi a prefeita do município de Escada, Mari Gouveia, ela que comanda aquele que é o segundo maior colégio eleitoral daquela região. Outro ponto forte de João na Mata Sul é também o apoio do prefeito de Vitória de Santo Antão, que é o maior colégio eleitoral daquela região. Além disso, ontem o João anunciou a adesão do ex-prefeito de Sirinhaém, o Fernando Urquiza, e também do atual vice-prefeito daquele município, Fernandinho Urquiza, município este que também compõe a Zona da Mata. Raquel corre de um lado, com agendas também misturando agendas administrativas e políticas, e João tem concentrado essas agendas aí, tanto política no interior, quanto com diálogo com lideranças.
3: Wellington Ribeiro, agradeço demais a sua participação, né? A reforça aí para os nossos ouvintes que possam te seguir e acompanhar todos os bastidores da política.
5: 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Forte abraço, até a próxima, se Deus assim nos permitir.
3: Até a próxima, 10h49.
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3: Fala, Vinícius.
7: Bora nessa, Júlio. 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Nesse momento, na área central do Recife, bairro da Ilha do Leite, tem vias com trânsito mais complicado. É o cenário na rua Senador José Henrique e também na General Joaquim Inácio. Outras vias da Ilha do Leite têm movimentação moderada de veículos. São os casos da rua Jornalista Trajano Chacon e também da Doutor João Asfora. Tá ligadinho na TMC, vai sair da Ilha do Leite para Olinda, a melhor opção é pegar o Cais José Mariano, evitando, nesse momento, a Avenida Agamenon Magalhães. 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Não demora, Júlio.
3: Valeu, Vinícius. Já já eu te chamo. 10h51, intervalo.
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1: Vamos seguindo para o nosso último bloco do Pernambuco TMC. 10h53, trânsito.
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1: Vini, tá contigo de novo.
6: Bora nessa, Júlio. 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Na Zona Sul tem trânsito ainda um pouco mais complicado na Ernesto de Paula Santos, na Capitão Zuzinha e em um trecho da Avenida Boa Viagem desde a saída da Félix de Brito até as imediações do Terceiro Jardim. Tá saindo da Zona Sul de Boa Viagem em direção ao centro, seja Derby, Ilha do Leite, a melhor opção ainda é seguir pela Avenida Boa Viagem, evitando, por enquanto, desvios pela Via Mangue e também pela Mascarenhas de Moraes. 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Um abraço, Júlio.
1: Um abraço para você, Vinícius. Obrigado, viu, pelas informações do trânsito. 10h54.
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1: Vamos falar um pouquinho nesses minutos finais, né, sobre o futebol. Tarcísio Michel, muito bom dia para você. Tarcísio, Santa Cruz jogou ontem, venceu a partida, Tarcísio.
8: Oi, Júlio, um abraço para você, Carol, Stephanie, ouvintes da TMC. Num jogo assim, Júlio, louco do Santa, um jogo louco, na verdade, das duas equipes, um jogo de pouca técnica, de muita vontade. O Santa fez 2-0 com dois gols assim estranhos, uma falha do goleiro Saulo, na outra a bola bateu na cabeça do goleiro Saulo depois de bater na trave e entrou, e em seguida tomou o gol. Venceu por 2-1, quebrou a sequência negativa de 3 derrotas, subiu na classificação, se afastou da zona do rebaixamento. Vitória importante, Júlio, na estreia do Christian de Souza, novo técnico Coral. Foi uma partida brilhante? Longe disso. Mas ontem, mais importante do que jogar bem era vencer. E o Santa conseguiu um resultado positivo. E faz muito tempo, viu, Júlio, que após um fim de rodada de Campeonato Brasileiro, eu particularmente não me recordo de um pós-rodada com os 3 da capital vencendo. Porque venceu o Náutico, venceu o Sport e também venceu o Santa Cruz. Vitória importante do Santa, Júlio, para dar uma respirada no campeonato. Com a vitória, o Santa foi a 7 pontos ganhos, está na 13ª posição, mas apenas a 2 pontos do G8, já que nessa primeira fase se classificam 8 equipes para a segunda fase, Júlio.
1: Muito bem, então, Tarcísio, com sofrimento, mas pelo menos, né, o Santa vence na estreia importante. Daqui a pouquinho,
3: todos os detalhes com a equipe esportiva.
8: Daqui a pouco, tudo sobre o futebol pernambucano no Esportes TMC ao meio-dia. Lembrando, Júlio, faltam 30 dias para a Copa do Mundo. Que coisa boa, né?
3: Que coisa boa, né? A semana que vem tem convocação, né?
8: Segunda-feira, às 5 horas da tarde, o Ancelotti divulga a lista final dos 26 convocados. Já foi enviada à FIFA uma pré-lista com 55 nomes. Desses 55, 26 disputarão o Mundial.
3: Valeu, Tarsis. Até daqui a pouquinho. 10h57.
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3: Vamos lá, Carol, colocar um ponto final, né? Mas se quiser destacar algo aí, e já a sua despedida também.
5: Aproveitar que a gente está finalizando a primeira edição do PETMC, só lembrando que estão previstas pancadas de chuva com intensidade moderada e pontualmente forte ao longo desta terça-feira ainda, tá? Para quarta-feira, essas mesmas regiões estão com previsão de chuva moderada ao longo do dia, que são a região aqui do Grande Recife, Zona da Mata e também do Agreste, com intensidade de fraca moderada apenas na quinta-feira. Vale ressaltar que o monitoramento das chuvas acumulada em Pernambuco indica que até as 9h20 da manhã, os municípios de Paulista, Olinda e Recife foi onde mais choveu nas últimas 24 horas. A gente se despede com mais uma edição. Muito obrigado pela sua audiência, pela sua presença aqui na nossa programação. Até mais.
3: Valeu, Carol. 10h58, coloca um ponto final. Trabalhos técnicos da Stephanie Dantas, direção da TMC Recife, Carolina Magalhães.
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3: Um forte abraço para você e até mais tarde, tá? Mais tarde a gente se encontra aqui. Tchau.

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0: 11:01. Estamos chegando ao vivo para todo o Brasil com o nosso Trend das 11. A partir de agora, atualizando, contextualizando tudo que está no nosso feed, tudo que é importante, as notícias mais buscadas no Brasil e no mundo ao longo desta terça-feira. Nada passa despercebido aqui no nosso Trend das 11. Sempre comigo, Thiago Matheus, direto de São Paulo, com 17 graus de temperatura, dia bonito, ensolarado, mas gelado. 17 graus, tá gelado ainda nesse quase fim de manhã de terça-feira. E também com Marcela Franco, direto de Brasília, um pouco mais quente, um pouco mais agradável por aí, né, Marcela? Bom dia pra você.
1: Bom dia, Thiago. Bom dia, ouvinte. Sim, aqui no Distrito Federal temos 23 graus de temperatura. Neste momento, céu azul, o tempo está super agradável por aqui.
0: E pelo Rio de Janeiro, nesse momento temos 23 graus de temperatura para você na cidade maravilhosa. Belo Horizonte, dia nublado, 23 graus de temperatura também. Curitiba, tempo aberto, poucas nuvens, mas mais gelada do que em São Paulo, 15 graus. Agora, daqui a pouco a gente gira a nossa reportagem. E em Recife tem calor, mas tem chuva também na manhã desta terça-feira, com 28 graus de temperatura. A partir de agora, não só o tempo e a temperatura, não. A gente atualiza os principais assuntos do Brasil e do mundo. Aliás, já siga a gente pelas redes sociais para ficar bem informada, bem informado também. @TMCNewsBR e navegando no nosso site tmc.com.br. Mas antes de tudo, vamos às manchetes, aos destaques do nosso Trend das 11.

0: Em Brasília, você acompanha a gente pelo 100.1 FM, em Belo Horizonte, pelo 88.7. O governo federal dá prazo até esta terça-feira para os bancos transferirem ao fundo do Desenrola 2.0 os 10 bilhões e meio de reais que foram esquecidos por correntistas em contas bancárias. Esse dinheiro vai ser usado para ajudar na renegociação de dívidas e cobrir possíveis calotes. Segundo o Banco Central, mais de 47 milhões de pessoas físicas e 5 milhões de empresas ainda têm valores parados nas instituições financeiras. E quem quiser recuperar o dinheiro pode contestar a transferência depois da abertura de um edital pelo Ministério da Fazenda.
1: Em São Paulo, a sintonia é 100.1 no FM e em Curitiba, 100.3. E sobre o assunto que a Marcela trouxe, além disso, os bancos que entram no Desenrola Brasil, eles terão até 30 dias para limpar o nome de clientes com dívidas originais de até R$ 100,00, medida que, segundo o Ministério da Fazenda, pode beneficiar mais de 1 milhão de brasileiros. Lembrando que o programa oferece descontos de até 90% em dívidas de cartão de crédito e cheque especial, parcelamento em até 4 anos e juros de até 1,99% ao mês.
0: 92,7 FM para você que está acompanhando a gente de Recife. O teto de renda do abono salarial está sendo reduzido gradualmente pelo governo e estima que mais de 4 milhões e meio de trabalhadores deixem de receber o benefício até 2030, sendo mais de 500 mil já neste ano. Pelas novas regras, o limite para receber o abono deixa de acompanhar o aumento do salário mínimo e passa a subir só pela inflação. Com isso, o Ministério do Trabalho prevê uma economia de quase 25 bilhões de reais aos cofres públicos até o fim da década.
1: Rio de Janeiro na sintonia 101.3 no FM. A gente tem novas informações sobre os produtos contaminados da IP. A empresa afirma que as fotos da inspeção da Anvisa em sua fábrica de Amparo, que fica no interior de São Paulo, e foram divulgadas, acabaram, né, bombando nas redes sociais, na internet, foram amplamente divulgadas, mostrando áreas sem contato direto com os produtos, e diz que não foi encontrada contaminação dos itens da marca. A marca mantém a produção paralisada desde a última quinta-feira para acelerar as mudanças exigidas pela vigilância sanitária.
0: Pois é, o relatório da agência apontou falhas no controle de qualidade, corrosão em equipamentos e 80 lotes com resultados microbiológicos fora do padrão entre dezembro do ano passado e abril deste ano. Enquanto isso, o ministro da Saúde, Alexandre Padilha, afirma que a Anvisa também analisa medidas jurídicas contra vídeos de pessoas bebendo detergente da IP nas redes sociais. Padilha diz que os vídeos tentam transformar uma decisão técnica em disputa política, enquanto a Anvisa mantém a recomendação para que consumidores evitem usar os produtos recolhidos.
1: E agora, no cenário internacional, a saúde também está nos assuntos em alta nesta terça-feira. Um hospital em Nemeren, na Holanda, colocou 12 funcionários em quarentena por 6 semanas após eles manusearem sangue e urina de um paciente com hantavírus sem seguir os protocolos de segurança. A Organização Mundial de Saúde já confirmou 9 casos da cepa andina ligados a um cruzeiro que saiu das Ilhas Canárias. As autoridades acompanham passageiros e tripulantes do navio Ondius, em países como Espanha, França, Estados Unidos e também na própria Holanda. Lembrando que a OMS afirma que não há sinais de um surto maior. 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Esse é o nosso Trend das 11, que está só começando.
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1: Aliás, eu tô navegando aqui pelo nosso site, tmc.com.br, sempre bem informado, abastecido o tempo todo. E é claro, nesta terça-feira, o destaque especial vai a uma entrevista exclusiva aqui com Hugo Mota. Recebemos Hugo Mota e ele disse aqui, abre aspas, esperamos que o STF dê aplicabilidade à lei da dosimetria. Hugo Mota também, em entrevista exclusiva aqui ao TMC 360, nega irregularidades em bagagens em raio-x de aeroporto. Ele nega também aceleração no fim da PL da escala 6x1, falou que a tramitação está acontecendo de forma equilibrada. Enfim, uma exclusiva aqui nossa, no TMC 360, que está lá no nosso site. Tudo resumido para você. A notícia que importa para você ficar sempre bem informado. Acesse por lá, tmc.com.br. Além dessa exclusiva com o Hugo Mota, tem muitas informações do esporte. Por exemplo, há 30 dias da Copa do Mundo, dois países já não têm mais chances de título. É, por que será que isso está acontecendo? Entenda clicando lá, ficando bem informado, tmc.com.br. Tem também notícias da nossa política. Lula assinando decreto de 11 bilhões de reais para asfixiar as facções criminosas. E, é claro, o incidente que aconteceu na zona oeste de São Paulo no fim da tarde de ontem, a Sabesp registrando duas mortes em uma obra em menos de 6 meses na Grande São Paulo. Notícia que importa para você ficar bem informada, bem informado na manhã desta terça-feira, acessando tmc.com.br.
0: Agora a gente começa a atualizar aqui o nosso feed com notícia que importa para você sempre. E olha, a ida ao mercado continua pesando no bolso do brasileiro, viu, gente? Os novos dados do IBGE mostram que itens básicos como cenoura, leite e carne voltaram a subir em abril. Para explicar o que ficou mais caro, o que começou a dar um alívio aí no nosso bolso, a gente conversa agora ao vivo com a repórter Letícia Benassi. Bom dia, Letícia.
3: Bom dia, gente. Bom dia para todo mundo que está ligado aqui na TMC. É isso, o bolso do brasileiro voltou, né, a sentir o peso da inflação nos supermercados. Os alimentos tiveram o maior impacto no índice de inflação do país em abril, de acordo com dados divulgados hoje pelo IBGE, o Instituto Brasileiro de Geografia e Estatística. O grupo Alimentação e Bebida subiu 1,34% no mês e puxou a alta do IPCA, que fechou abril em 0,67%. Entre os produtos que mais encareceram estão a cenoura, leite longa-vida, da cebola, tomate e também as carnes, viu? De acordo com o IBGE, a alta foi influenciada principalmente pela menor oferta de alguns alimentos e também pelo aumento no custo do transporte, já que os combustíveis ficaram mais caros no período. O diesel, por exemplo, subiu mais de 4%. Apesar disso, alguns itens tiveram queda nos preços, como o café moído, frango em pedaços, maçã e também a mandioca. A expectativa de uma safra maior de café no Brasil pode ajudar a desacelerar ainda mais os preços ao longo desse ano. Mesmo com a desaceleração em relação ao mês de março, né, especialistas alertam que a inflação dos alimentos continua impactando principalmente as famílias de baixa renda, que comprometem, né, uma parte maior do orçamento com a alimentação básica. Eu volto com vocês aí no Trends.
1: Valeu, valeu, Letícia. Obrigado pelas informações. Agora, escuta só esse assunto que está repercutindo demais ao longo desta terça-feira. Tem um projeto em discussão na Câmara que quer liberar o uso do FGTS para compra de armas, munições e também acessórios. E, obviamente, já está provocando aquele debate sobre a finalidade do Fundo do Trabalhador. Quem chega com essas informações e os detalhes, a repercussão desse assunto é o nosso repórter Murilo Hernandes, direto de Brasília. Explica para a gente, Murilo. Bom dia para você.
0: Bom dia.
4: Exatamente, pessoal. Bom dia a todos que estão ligados aqui na TMC. Esse projeto, ele começa a movimentar os bastidores aqui no Congresso, né, justamente porque mexe com recurso que até hoje sempre esteve ligado à proteção financeira do trabalhador, né? O projeto aí prevê que o saldo do FGTS ele possa ser usado na compra de armas legalizadas, munições e até equipamentos de segurança pessoal. A discussão ainda está no começo, mas ela já divide os parlamentares. Aliados da proposta, eles dizem que o cidadão ele deve ter autonomia, né, para decidir como utilizar o próprio, e defendem que a medida pode fortalecer o direito à legítima defesa. Já parlamentares contrários afirmam que esse fundo de garantia ele foi criado para situações de desemprego, doença e moradia, e não para custear armamentos. Esse tema ele ganha ainda mais repercussão, porque ele acontece no momento em que o governo federal ele prepara um novo pacote para o combate ao crime organizado. A expectativa é que o Palácio Planalto anuncie medidas voltadas principalmente ao enfrentamento das facções criminosas e à integração de forças de segurança ainda hoje. Então o debate aqui em Brasília ele acaba indo além dessa questão econômica e entra também na discussão sobre qual caminho da política deve ser seguido aqui da segurança do país. Eu volto com vocês.
0: Obrigada, Murilo. Assunto polêmico mesmo, que vai repercutir muito ainda. A gente segue acompanhando aqui na nossa programação da Transamérica TMC. Bom, outra coisa que está repercutindo muito nas redes sociais, acabei de atualizar aqui meu feed, é o caso do cantor Ed Mota, né? Ele passou agora a ser investigado por injúria, por preconceito, depois de uma confusão em um restaurante no Rio de Janeiro. Os funcionários que estavam ali relatam ofensivas xenofóbicas durante a discussão que rolou. Quem está acompanhando tudo isso é a repórter Luísa Rodrigues, que está ao vivo e tem todas as informações para a gente. Né, Luísa? Bom dia.
5: Bom dia, exatamente. O cantor Ed Mota aí vai estar sendo esperado para depor nesta terça-feira sobre essa confusão aí registrada no restaurante Grado, que fica no Jardim Botânico, Zona Sul, aqui do Rio. Segundo a investigação, ele informou na semana passada que estava viajando, né, após ser intimado pela polícia. Essa ocorrência, ela começou após um desentendimento, né, envolvendo a cobrança da taxa de rolha no estabelecimento. E de acordo com os depoimentos, o cantor e amigos discutiram com funcionários e também clientes de uma mesa ao lado. Um dos homens que acompanhavam o artista, o Nicolas Guedes Copim, é investigado por lesão corporal e deve, inclusive, prestar depoimento nesta quinta-feira. Imagens de câmeras de segurança mostram Nicolas dando um soco em um cliente e arremessando uma garrafa durante a confusão. Segundo os relatos, a confusão, os estilhaços, né, atingiram uma pessoa e também chegaram a quebrar um relógio do restaurante. As imagens, né, exclusivas ali mostram Ed Mota arremessando, inclusive, uma cadeira dentro do restaurante. E agora a delegacia da Polícia da Gávea investiga o caso de lesão corporal contra um dos clientes e o cantor aparece como testemunha nesse inquérito. E além disso, a Polícia Civil aqui do Estado do Rio informou que as investigações seguem em andamento e, segundo a corporação, durante a apuração da lesão corporal, também foram apresentadas denúncias de injúria por preconceito por parte de Ed Mota, que passaram agora a ser investigadas pela unidade. A defesa, né, do cantor nega qualquer agressão por parte do artista e afirma que ele deixou o restaurante indignado com o atendimento do restaurante recebido ali. A gente segue acompanhando, já que ele vai depor, né, está aí previsto para que ele deponha, né, nesta tarde de terça-feira.
1: Valeu, Luísa, obrigado pelas informações. Amém. Aliás, não é a primeira, talvez não seja a última vez que o cantor se envolve aí em polêmicas. Dessa vez, pessoalmente, no restaurante, mas basta acompanhar alguns recortes de lives que ele faz direto para ver os embates que ele acaba tendo, as falas que ele acaba fazendo, né? Polêmicas atrás de polêmicas envolvendo o cantor Ed Mota. Agora vamos falar do frio novamente, frio principalmente em algumas regiões do Brasil, especificamente falando no sul do país. A onda de frio que avança pelo sul já provoca, aliás, aquelas cenas impressionantes que corriqueiramente, inverno após inverno, outono após outono, a gente acaba acompanhando, principalmente na Serra Catarinense, com pomares congelados, aquelas cenas das roupas todas duras, né, congeladas no varal. E quem acompanha, inclusive, essa mudança no tempo, pra gente, é Isabela Miranda, direto de Curitiba, sem cachecol hoje. Isa, bom dia pra você.
6: É, tá mesmo. Bom dia, Thiago. Bom dia, Marcela. Exatamente. Hoje tá um pouquinho mais quente aqui em Curitiba. Deu pra tirar o cachecol, mas ó, eu tô bem agasalhada por aqui. Não tive nem coragem de tirar o pijama, tá? Mas olha só, hoje o assunto é mais voltado pra um vizinho nosso aqui, pra Serra Catarinense mesmo, em Santa Catarina, porque tivemos essas imagens, inclusive aí, de camisetas que ficaram congeladas, pomares também, maçãs completamente congeladas, que inclusive animaizinhos brincando praticamente numa neve ali, imagens assim de campos, né, da Serra Catarinense, totalmente branquinhos ali com chuva, com aquela geada mesmo. São temperaturas muito baixas aqui no sul, pelo menos nesse início de semana a partir de agora. Bom, São Joaquim registrou a menor temperatura do ano no Brasil até agora. Os termômetros marcaram 4,6 graus por volta das 6 horas da manhã nesta terça-feira. Os dados foram confirmados pelo INMET. São Joaquim é conhecida, né, como uma das cidades mais frias e também uma das das mais altas na Serra Catarinense. Urubici também foi uma, também teve temperaturas negativas aí, chegou por volta do menos 3,4 graus Celsius nesta terça-feira. E a geada, claro, como eu comentei, cobriu diversas áreas da Serra Catarinense. As paisagens apareceram realmente bem branquinhas em algumas regiões. E a gente comenta, né? A gente já foi falando sobre essa massa de ar polar que está passando aqui pelo sul do Brasil. Volto com vocês aí no estúdio.
0: Valeu, Isa. Obrigada pelas informações. É curioso, né? Mas devem ser fofas essas imagens. É uma situação absolutamente inusitada, mas que vira, então, a diversão dos animais, né? Bom, agora vamos mudar de assunto, mas ainda falando um pouco sobre tempo. Olha só, a cidade de Utqiagvik, que fica no extremo norte do Alasca, vai entrar neste domingo no chamado Sol da Meia-Noite. O que que isso significa? Que a cidade vai passar 84 dias seguidos sem ver o pôr do sol, é isso mesmo, esse fenômeno acontece porque a Terra é inclinada cerca de 23,5 graus e durante o verão lá no hemisfério norte, regiões próximas ao Polo Norte ficam voltadas para o sol o tempo todo, imagina só, recebendo luz 24 horas por dia. Mesmo com a claridade constante, a cidade continua registrando um frio intenso. No fim do ano, olha só, esse cenário muda completamente, viu? A região deve enfrentar cerca de 65 dias seguidos de escuridão total durante a chamada noite polar. Como que você lidaria com isso, hein, ouvinte? Manda aqui sua participação pra gente pelo 11 97221 1001.
1: É, acho que na hora de dormir é que encontra dificuldade, né? Vai dormir com claridade ainda, então deve ter aparecido aí no seu feed, senão dá aquela busca, a cidade Utqiagvik, no norte do Alasca. Muita gente já viu aí bombando no feed, nos trends da vida. Então, assim, o sol vai meio que sobe e desce, mas ele nunca desce de vez, ou seja, para deixar tudo na escuridão. Ou seja, 84 dias seguidos sem ver o pôr do sol. Tá doido? A gente segue atualizando o nosso feed aqui. Agora vamos falar de esporte, vamos falar de futebol, porque faltam aí 30 dias para a Copa do Mundo, um mês para esse grande evento esportivo, e agora aquelas notícias de convocação, corte, vai, não vai, começam a bombar, tomar conta aí das redes sociais. Inclusive o atacante Estevão, de 19 anos, ele vai ficar fora da Copa do Mundo após não aparecer na lista preliminar enviada pela CBF, que é a nossa Confederação Brasileira de Futebol, a FIFA. Havia, inclusive, essa dúvida por conta da contusão dele. Não sei se, obviamente, a CBF já tem informações preliminares do grau, da gravidade da lesão do Estevão. Ele sequer está nessa pré-lista, então, já dizendo adeus à Copa do Mundo 2026. É jovem ainda, é talentoso, 19 anos ainda, tem muitas outras Copas pela frente, mas, é claro, fica aquela tristeza, né? O jogador do Chelsea, ele sofreu uma grave lesão na coxa direita, sempre bom relembrar, e acabou tendo a ruptura total das fibras musculares. Ele vinha tentando uma recuperação, inclusive acelerada, em São Paulo, com o apoio do Palmeiras, que é o clube formador dele, além do Chelsea, atual clube do atleta, e da própria CBF, inclusive. Agora, mesmo admirando o futebol do jovem, o nosso técnico da seleção, o Carlo Ancelotti, preferiu não criar expectativas e acabou deixando o Estevão fora até da pré-lista. Essa pré-lista, ela tem 55 nomes. Do qual sairão 26 convocados para o Mundial, que acontece nos Estados Unidos, México e Canadá. Então essa ausência acaba reacendendo aquela discussão sobre possíveis vagas, inclusive para veteranos, como o próprio Neymar, já que outros nomes importantes vão estar de fora. Rodrigo, Éder, Militão também estão fora por lesão. E agora a confirmação do Estevão, eles não vão para a Copa do Mundo.
0: É, a gente segue nesse assunto agora, né? Toda hora aparecendo Copa do Mundo aqui no nosso feed. Olha só, a pré-lista da seleção brasileira enviada por Carlo Ancelotti à FIFA tem surpresas importantes. Neymar aparece entre os nomes cotados, enquanto Estevão, como o Thiago trouxe aí, ficou então fora dessa relação inicial. Segundo o Estadão, a comissão técnica trabalha com uma base já definida para a Copa e a principal disputa está na última vaga entre os 26 convocados. Neymar Neymar segue prestigiado, mesmo depois de problemas físicos recentes, enquanto o Estevão, que é o joia do Palmeiras, ainda é visto, então, como uma aposta para o futuro. Uma curiosidade, olha só, o clube de regatas do Flamengo é o que tem mais jogadores na pré-lista de 55 nomes que foi enviada por Carlo Ancelotti à FIFA para a Copa do Mundo de 2026. Os atletas do Flamengo citados são Danilo, Alex Sandro, Léo Pereira, Léo Ortiz, Lucas Paquetá, Pedro e Samuel Lino. Destes, Danilo e Alex Sandro aparecem como os favoritos aí para a lista final da seleção. A convocação definitiva com os 26 jogadores vai ser anunciada já no próximo dia 18, segunda-feira que vem, no Museu do Amanhã, no Rio de Janeiro. E claro, você acompanha tudo aqui na TMC.
1: Com certeza, a convocação ao vivo, transmissão da TMC para todas as praças. Você fica aqui em cima do lance, sabendo quem vai para a Copa do Mundo 2026. A partir da próxima segunda-feira, dia 18, na nossa transmissão. Apareceu no meu feed, aqui, falando ainda de futebol, o técnico alemão Hansi Flick, ele que é o técnico do Barcelona, atual campeão espanhol, campeão de La Liga, confirmando, portanto, a renovação do contrato com o Barcelona até o ano de 2028. E tem até aquela possibilidade, né, de extensão por mais um ano, belo contrato. O Hansi Flick diz que está feliz com a confiança do clube, afirmando que prefere contratos mais curtos para reavaliar o próprio trabalho ao longo do projeto. Mas desde que ele chegou ao Barcelona, que foi no ano de 2024, o treinador recolocou o time entre os protagonistas da Espanha e já conquistou 2 títulos da Liga Nacional, além de uma Copa do Rei e também uma Supercopa da Espanha. Está fazendo um belo trabalho, teve contrato renovado a princípio até o ano de 2028.
0: Atualizei agora meu feed, apareceu um outro assunto que está repercutindo bastante, que a gente vai falar no detalhe aqui com a nossa reportagem. Olha só, a cantora Lily Allen mal confirmou o show em São Paulo e já virou assunto nas redes sociais depois de dizer que quer dançar com os gays, isso é a fala dela, entre aspas, né? E conhecer a influenciadora Patixa Teló. Quem traz todos os detalhes sobre essa repercussão pra gente da vinda da artista é a Beatriz Gimenez. Bom dia, Bia.
7: Bom dia, gente. Isso mesmo. A Lily Allen fez aí um post no X ontem, em português, isso é bom ressaltar, né? Após o show dela ter sido confirmado no Primavera Sound, aqui em São Paulo. Ela postou, abre aspas, São Paulo, finalmente estaremos juntos depois de tanto tempo. Quando eu chegar, quero fazer tudo que tenho direito, quero dançar com os gays, como você bem disse, e quero conhecer a Patixa Teló. Alguém tem o telefone dela? Vejo vocês em dezembro. Fecha aspas. E aí, só pra explicar pra vocês quem que é a Patixa Teló, né? Porque eu também fiquei com essa dúvida. Não sabia e fui dar uma pesquisada. Ela é uma influenciadora digital aí de 48 anos que se tornou um fenômeno das redes sociais, sendo carinhosamente chamada de Rainha do Amazonas. E ela também se apresenta como uma pessoa que tem síndrome de Down. Por isso, a Patixa deve ter aparecido aí no feed da Lily Allen e despertado o interesse na cantora, né? Por ela ser um grande fenômeno nas redes. E lembrando também que a Lily foi anunciada como uma das principais atrações do festival do Primavera Sound, que vai acontecer em dezembro, no final desse ano, no dia 5 e 6, né? Dias 5 e 6. Segundo o cartaz do festival, o show dela aí vai ser focado no West Wind Girl, que é o seu álbum aí mais recente, e fala do seu divórcio com David Harbour, que é o ator de Stranger Things. Enfim, a gente já tem o feed aí esquentando, né, com as atrações do Primavera Sounds e alguns comentários, então é isso, tendo mais atualizações a gente volta a falar.
1: Boa, line-up que saiu ontem, valeu. Então, né, com Lily Allen, tem também The Strokes, Gorillaz no Primavera Sounds.

0: falando carnaval, Michael Jackson, atenção, vai ser tema do enredo da Mocidade Unida, do Santa Marta, no carnaval do ano que vem, carnaval 2027. Aliás, essa notícia tá lá no nosso feed. Demorou para você seguir a TMC, arroba TMC NewsBR. Lá você fica por dentro de tudo, mas eu explico para você porque esse tema, ele relembra a passagem do cantor pelo lar da agremiação, que fica no Morro Santa Marta, em Botafogo, e que aconteceu lá no ano de 96. Batizado de Quando o Rei Pisou no Morro, a Favela Virou Pop, Somos Donos da Nossa História. Esse tema, ele promete não apenas focar na gravação do clipe, que era da música They Don't Care About Us, como também apresentar a história pelo olhar de quem viveu aquele momento. Então, de acordo com a carnavalesca, a Carila Matzenbacher, ela vai abordar ainda a memória, a identidade, pertencimento e também protagonismo social. A passagem do Michael Jackson pela comunidade Dona Marta, ela transformou, na oportunidade, a comunidade em um dos cenários mais conhecidos do mundo todo. A laje onde o cantor gravou cenas do clipe, ela ganhou uma estátua que homenageia o rei do pop e acabou se tornando atração turística ali para a comunidade. Apelidada de Furacão Azul, a Mocidade Unida do Santa Marta desfila na Independente Magalhães pela Série Prata, que é o equivalente à terceira divisão do Carnaval Carioca. Mas é isso, essa notícia que está lá no nosso Instagram. Então reforço o convite para você, arroba TMC NewsBR. Por lá você fica sempre bem informada, sempre bem informado.
1: Muito bem, atualizei meu feed agora e olha só o que apareceu. Um turista foi detido pela polícia italiana depois de mergulhar e nadar embriagado, gente, na Fontana de Trevi, em Roma, no último fim de semana. Ele recebeu uma multa de 500 euros, cerca de 3 mil reais aí na conversão, e pode ser proibido de voltar a esse monumento. Segundo a imprensa local, o homem entrou na fonte, um dos principais cartões postais da capital italiana, desrespeitando então as regras de preservação do local. A nacionalidade dele não foi divulgada. Esse caso reacendeu, claro, o debate sobre o excesso de turistas e também atos de vandalismo em pontos históricos lá de Roma. Nos últimos anos, a prefeitura chegou a endurecer a fiscalização e ampliou punições para visitantes que entram na água ou danificam patrimônios históricos. Mais um assunto que está repercutindo bastante aí nas redes sociais. A gente segue com o nosso trend das 11, mas agora a gente dá espaço para as informações aí da sua região. São 11 horas e 29 minutos.

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2: 11h33, atualizando, contextualizando os principais fatos, as principais notícias do Brasil e do mundo ao longo desta terça-feira. Sempre comigo, Thiago Matheus, direto de São Paulo, com Marcela Franco, direto de Brasília, e com você, inclusive, participando pelas nossas redes sociais. Arroba TMC News BR, para você seguir a gente no Instagram, para você seguir a gente no TikTok, acesse nosso site também, tmc.com.br. É claro, ó, tô com o WhatsApp aqui à disposição para você mandar o seu alô também no 11 972211001. Ó, antes de continuar atualizando o feed, vamos girar nossa reportagem, fazendo conexão com Belo Horizonte, porque agora a Polícia Civil, ela tá investigando um esquema, veja só, esquema de furto de carrinhos de supermercado em BH, em Belo Horizonte, tem até indícios de um mercado paralelo que já causou prejuízo bilionário. É isso mesmo. Letícia Benassi está de volta. Explica esse caso pra gente, Letícia.
3: É isso, viu, Tiago? Olá mais uma vez para você e para Marcelo e todo mundo que está ouvindo a gente aqui na TMC. Ó, uma única rede de supermercado de BH aqui teve 8.500 carrinhos furtados só em 2025, viu, de acordo com a Polícia Civil. O prejuízo só para essa empresa, só para a gente ter uma ideia, chega a R$3.400.000, de acordo com o delegado José Eduardo Santos.
4: Sim, eles são utilizados pelos moradores de rua, mas nós não descartamos de existir um comércio paralelo, clandestino, que utilize esses carrinhos para uma revenda ou para alguma outra ação ilícita. Pelo que nós apuramos até o momento, é um oportunismo. Muitos carrinhos são deixados no estacionamento, esses supermercados eles têm uma estrutura física muito grande. Então, o morador de rua, aquele que tem intenção de furtar, vamos deixar claro que também pode existir outros infratores que não só o morador de rua, ele se aproveita do carrinho naquele momento e leva embora.
3: É, as investigações começaram a partir de uma queixa-crime, né, que foi apresentada pela Associação Mineira de Supermercados, denunciando o roubo reiterado de carrinhos de compras em redes varejistas e de atacado. Em 3 operações, 120 carrinhos foram apreendidos. Na região do hipercentro aqui de Belo Horizonte, é comum a gente ver pessoas em situação de rua circulando com os pertences dentro desses carrinhos, né? Mas a polícia não descarta que uma grande organização criminosa esteja por trás desses furtos. Volto com vocês aí no estúdio.
5: Obrigada pelas informações. Furto de carrinhos. Essa é nova, hein,
2: pois
5: gente? É. Atualizei aqui meu feed agora. Olha só, a gente vai falar um pouquinho de café, né? 11h36. Daqui a pouquinho tem aquele café depois do almoço. Pois é, olha só. Quero saber, ouvinte, se você pagaria mais de R$1.400 por uma única xícara de café. Pois é, para o mercado de cafés especiais, esse valor não é apenas um número não, viu? Mas o reconhecimento de uma obra de arte agrícola. Recentemente, um microlote de apenas 100 gramas de café arábica da variedade Geisha foi vendido por esses impressionantes R$10.000 em um leilão online. Produzido na fazenda Raros, em Carmo de Minas, em Minas Gerais, esse lote recebeu a altíssima pontuação sensorial de 92 pontos. Fiquei com água na boca aqui, doida para conhecer. Isso tudo foi depois de um processo rigoroso que incluiu colheita manual seletiva e fermentação a frio por 7 dias. A negociação, arrematada em conjunto pela exportadora Coffee Senses e pela corretora Tribo da Cafeína, coloca o produto em um novo patamar de exclusividade. Se preparado na proporção padrão, esses 100 gramas renderiam apenas 7 xícaras de 200 ml, justificando o custo unitário astronômico.
2: Poxa,
5: uau,
2: vida,
5: mas deu vontade, viu?
2: Deu vontade, só não deu vontade de pagar. Eu quero saber como a Marcela falou para o nosso ouvinte. Café tá caro aqui no Brasil, inclusive. Mas R$1.400 por uma xícara, será que vale a pena? Manda aí pra gente no 11 972 21 1001. Aqui no feed, atualizamos, apareceu uma briga de gigantes. Vixe Maria, a Shein e a Temu, elas estão travando uma nova disputa judicial, só que em Londres, por suposta violação de direitos autorais. O que que acontece? A Shein, ela está acusando a rival de permitir que vendedores terceirizados usassem milhares de fotos copiadas do seu site para anunciar roupas sem autorização. Já a Temu nega a responsabilidade e afirma que apenas funciona como uma plataforma neutra para comerciantes independentes. Então, esse caso ele pode até definir até onde os marketplaces eles são responsáveis pelo conteúdo publicado por vendedores parceiros, algo que afeta gigantes do comércio digital do mundo inteiro, inclusive. Então, enquanto a Shein diz que a prática aconteceu em escala industrial, a Temu, por outro lado, afirma que a concorrente tenta sufocar a competição e ainda questiona se a Shein realmente possui os direitos legais sobre todas as imagens usadas no processo, como a gente falou anteriormente. É briga de gigantes agora, essa batalha sendo disputada em Londres.
5: É, e falar em disputa, a gente atualiza agora o feed e apareceu aqui que o presidente dos Estados Unidos, Donald Trump, embarca para a China hoje para uma reunião com o presidente chinês Xi Jinping em meio a uma nova fase de tensão aí entre as duas maiores potências do mundo. Na pauta, temas explosivos como armas nucleares, inteligência artificial, Taiwan, guerra no Irã e também a renovação do acordo que interrompeu a guerra comercial entre os dois países. Esse encontro acontece num momento delicado, porque Washington acusa Pequim de testes nucleares secretos e de tentar roubar tecnologia americana de IA, enquanto a China critica o apoio militar dos Estados Unidos a Taiwan e mantém proximidade com o Irã e a Rússia. Ao mesmo tempo, os dois governos tentam evitar aí uma nova crise econômica global e discutem então maneiras de manter o comércio funcionando, incluindo tarifas, minerais raros e investimentos entre chineses e americanos. Certamente você vai acompanhar todos os desdobramentos, tudo isso aqui na nossa programação da TMC.
2: Falando em China, apareceu no feed, atualizando aqui as informações, as notícias, curiosidades, inclusive para você. A China ela exportou mais veículos elétricos e também os veículos híbridos com plug-in do que carros a gasolina ou diesel. Pois é, pela primeira vez em abril agora, à medida em que as montadoras expandiram agressivamente suas operações no exterior para compensar a demanda moderada no mercado doméstico. Então, pela primeira vez, a China exportou 769 mil automóveis no mês de abril, com os veículos de nova energia, termo que inclui esses veículos elétricos ou mesmo os híbridos, como eu citei, representando 52,7% do total de exportações, informou a Associação Chinesa de Carros de Passageiros nesta última segunda-feira, ontem, dia 11. Então, as exportações de veículos de nova energia mais do que dobraram, chegando aí a 406 mil unidades no mês passado, segundo estes mesmos dados. Ou seja, esse aumento nas exportações ocorreu enquanto o mercado doméstico ele continuava sob pressão devido ao fraco sentimento de consumo, mas parece que está tendo uma virada aí na comercialização, na exportação, principalmente dos carros elétricos pela primeira vez mês passado. A China registrando aí uma exportação dos elétricos maior do que os carros a diesel ou a gasolina.
5: Agora a gente continua falando da China, só que um outro assunto que está repercutindo bastante também nas redes sociais, acabei de atualizar, dei aqui o F5, olha o que apareceu para mim. O Brasil passou a liberar a entrada de turistas da China sem necessidade de visto até o fim desse ano, 2026. Essa medida começou a valer ontem e permite viagens de até 30 dias para turismo, negócios, eventos culturais, esportivos e também visitas familiares. Essa decisão acontece depois que os chineses já liberaram aí a entrada de brasileiros sem visto desde o ano passado. O governo brasileiro espera aumentar, portanto, o número de turistas chineses e fortalecer também relações comerciais e culturais entre os dois países. Só no ano passado, gente, mais de 130 mil chineses visitaram o Brasil e o Ministério do Turismo aposta, então, em destinos como Amazônia e Pantanal para atrair ainda mais visitantes.
2: Atualizando o nosso feed aqui do Trend das 11, a gente sempre fica antenado pelos assuntos que estão bombando, repercutindo, estão virando modinha, trend na internet, a gente atualiza mesmo, até porque, faltando 30 dias aí para a Copa do Mundo 2026, o que está acontecendo? Tem uma nova trend com inteligência artificial viralizando nas redes sociais ao colocar os usuários como se eles estivessem ali nas arquibancadas nos dias de jogos, principalmente acompanhando a Copa do Mundo. Com a ajuda da plataforma, a OpenAI, Google e outros aplicativos de vídeo com IA, as pessoas transformaram aí fotos pessoais em cenas hiperrealistas de transmissão esportiva simulando reações durante a partida da seleção brasileira, por exemplo. Então, a febre digital cresce no Instagram, cresce no TikTok, no X, que é o antigo Twitter, porque o objetivo não é parecer um personagem artificial, mas sim um torcedor comum flagrado pela câmera no estádio. Influenciadoras brasileiras já entraram para a brincadeira, inclusive eu e a Marcela. Para quem está aí na internet, @TMCNewsBR, quem está no YouTube pode acompanhar. Mudaram um pouquinho ali, né, meu é a Marcela.
5: Tá um pouco diferente.
2: Eu tô um pouquinho diferente, tô com óculos escuros lá, tô meio bravo, não sei, deve ser por conta do preço dos ingressos, né, que estão caríssimos.
5: É.
2: Talvez foi isso.
5: E eu tô meio arrumada pra estar num jogo da Copa, né?
2: É, tá bem chique pra uma Copa do Mundo. Aliás, durante a Copa do Mundo, se você vir aí um amigo, um parente, um vizinho postando que tá no estádio da Copa, muito cuidado, pode ser alguma montagem, pode ser inteligência artificial, até porque, ó, o ingresso tá caríssimo.
5: Pois é, só com inteligência artificial mesmo, só, né, pra conseguir só chegar lá. Bom, agora a gente vai mudar de assunto, gente. O Rio de Janeiro ganhou uma super trilha de 3.500 quilômetros que passa por cartões postais, parques nacionais e até trechos de caiaque. Olha só, quem mostra como que funciona esse novo circuito de turismo e aventura é a repórter Rebeca Renzi.
2: Daqui a pouquinho a gente vai então com a Rebeca para saber dessa super trilha, portanto, aí de 3.500 quilômetros. Mas antes disso, Marcela, atualizei meu feed, vê se apareceu para você aí. Vai ter Velozes e Furiosos como a nova série, franquia de TV, vai sair da telona para telinha, é isso?
5: Pois é, acabou de aparecer aqui, dei o F5. Olha só, gente, a franquia Velozes e Furiosos vai ganhar séries de TV e também streaming, segundo um anúncio feito por Vin Diesel durante um evento da NBC Universal. O ator que interpreta Dominic Toretto nos filmes revelou que vão ser produzidos aí 4 programas inéditos para expandir histórias e personagens do universo dessa saga, atendendo a pedidos antigos dos fãs. As produções vão ser desenvolvidas pela plataforma Peacock e prometem manter o legado da franquia, que já soma aí 11 filmes desde o ano 2001.
2: É por isso que o nome Velozes e Furiosos, a franquia, é um dos assuntos mais comentados ao longo desse finzinho já de manhã de terça-feira nas redes sociais. Atualizei meu feed aqui, apareceu que o bilionário americano Gabe Newell, ele que é conhecido por sua fortuna aí no mundo dos games, ele está chamando a atenção após o primeiro passeio público do Leviathan. É um super iate de luxo, avaliado em cerca de 740 milhões de reais. Pelas imagens, ó, coisa linda, coisa fina. A embarcação, de 111 metros, ela foi construída pelo estaleiro holandês Oceânico e ela foi vista navegando pelas Bahamas, nada mal, e acabou ganhando fama por ser descrita como a embarcação mais confortável já criada. O Leviathan, ele tem 5 andares, tem cinema ao ar livre, tem quadra de basquete, tem piscina, salão de jogos e até escola de mergulho. Que beleza! Esse projeto envolveu mais de 2 mil pessoas e aposta em uma ideia diferente dos iates tradicionais, ou seja, criar espaços mais integrados entre os hóspedes e a tripulação. Resta saber quem serão os hóspedes também. Mais um assunto bacana, mas que é para poucos, hein, Marcela? Infelizmente para poucos.
5: É, é pra poucos. Mas olha só, eu acho que tem um outro lugar que vai ter uns hóspedes aí, porque tem uma outra atração. A gente vai agora sim acionar a nossa reportagem para falar com a Rebeca Hanzi. O Rio de Janeiro ganha agora, gente, uma super trilha de 3.500 quilômetros que passa por cartões postais, parques nacionais e até trechos de caiaque. Agora sim, a Rebeca vai falar pra gente como que funciona esse novo circuito de turismo e aventura por lá, hein?
6: Bom dia aos nossos ouvintes. É isso mesmo, uma trilha de 3.500 quilômetros, ela foi batizada de Volta ao Rio e a previsão, né, para completar o percurso é de 3 meses, para você conseguir de fato completar o percurso inteiro da trilha. Ela passa por várias cidades aqui do interior do estado, ela passa por áreas de conservação ambiental, cartões postais da capital fluminense e até, como você comentou, trechos de caiaque. O que acontece? A regra da trilha é que você não pode passar por nenhum trecho usando algum meio de transporte motorizado, né? Então, uma bicicleta elétrica, uma moto, carro, trem, isso não pode. Mas qualquer forma manual, uma própria bicicleta, um caiaque, um skate, por exemplo, você pode estar valendo. Você pode, inclusive, fazer apenas um trecho dessa trilha, né? Porque são 3.500 quilômetros. Se você não tem a disponibilidade para passar 3 meses fazendo a trilha, você pode fazer um trecho, daqui a um mês fazer outro, está valendo também. O que importa é, de fato, conhecer o estado do Rio de Janeiro por completo. E aí, pensando nisso, o biólogo Luiz Aragão, que é inclusive 60 mais, é o primeiro aí a completar essa trilha. Ele está, inclusive agora, ele já passou pelo Cristo Redentor, atravessou de barca para Paquetá e seguiu para Magé, onde visitou ali os pontos turísticos e agora está partindo para Petrópolis. Ele começou a trilha no dia 1º de maio e agora na região serrana ele vai fazer também a travessia ali Petrópolis-Teresópolis. Como eu falei, a trilha não precisa ser feita de uma vez, a pessoa pode fazer aos poucos, mas é claro que se tiver disponibilidade e pique, né, tiver de fato disposição física, 3 meses aí de caminhadinha para conhecer todas as maravilhas do estado fluminense.
2: Tá certo, valeu, Rebeca. Pois é, 3.500 quilômetros é um pouco longo, mas o visual vale a pena. Fica aí essa dica, novidade, portanto, no Rio de Janeiro. Valeu demais para nossa reportagem direto do Rio, onde você sintoniza 101.3 no FM. Vamos atualizar o feed? Apareceu para mim o Festival de Cannes, aliás, que começa nesta terça-feira. E ele é mais importante do que nunca para a corrida do Oscar. Pois é, isso porque a Academy Awards, ela mudou as regras. E a partir de 2027, filmes vencedores de grandes festivais internacionais poderão entrar diretamente na disputa de melhor filme internacional. Ou seja, sem depender da escolha oficial dos seus países. Ó, que beleza essa mudança. Ela aumenta ainda mais o peso de Cannes, portanto, para o cinema mundial. Ao mesmo tempo, o Brasil fica fora da principal competição pela Palma de Ouro pela primeira vez em anos, o que pode dificultar, portanto, os planos do país de buscar uma nova indicação ao Oscar internacional. Sem grandes blockbusters de Hollywood, esse festival desse ano aposta em diretores consagrados do cinema autoral, enquanto produtores e distribuidoras acompanham Cannes com olhos, aliás, de olhos em filmes que podem virar favoritos da temporada de premiações. Notícia que importa principalmente para os cinéfilos de plantão. A gente atualiza você aqui no Trend das 11.
5: É, cinéfilos vão ser atualizados agora também, falando de filmes brasileiros que estão na lista aí dos mais importantes de todos os tempos. Acabei de atualizar aqui meu feed, apareceu para mim, gente, que a Associação Brasileira de Críticos de Cinema divulgou essa lista aí com os 100 filmes brasileiros mais importantes, 10 anos depois da primeira edição. A seleção reúne produções clássicas e modernas, como Cidade de Deus, Central do Brasil e Ainda Estou Aqui. Quero, inclusive, saber, ouvinte, qual é seu preferido entre esses três. O meu é Cidade de Deus, viu? Segundo a entidade, a atualização traz mais espaço para obras dirigidas por mulheres e cineastas negros, refletindo mudanças no olhar sobre o cinema nacional. Essa votação envolveu 180 críticos de cinema e analisou mais de 1.000 produções brasileiras entre curtas e longa-metragens. A nova lista não cria um ranking entre os escolhidos, mas busca destacar filmes que marcaram a cultura, a política e a identidade do país ao longo das décadas e, sem dúvida nenhuma, esses três marcaram muito, né?
2: Marcaram demais, portanto, cinema brasileiro ganhando, portanto, essa nova lista. Grandes títulos grandes filmes aqui do nosso Brasilzão. Atualizei meu feed, apareceu aqui uma notícia do corredor amador, ele que atende pelo nome de Kenneth Urbano. Ele acabou viralizando aí nas redes sociais após ele escapar por pouco de uma erupção no vulcão Mayon, na cidade de Legazpi. Esse daí contou com a sorte, hein? É, pois é. O Kenneth, ele estava correndo com amigos quando a montanha começou a lançar fumaça, a lançar aqueles detritos também. Perigoso demais, inclusive. Só que no começo, o grupo achou que a situação não era grave. Aí sacaram a câmera, aquela coisa toda, mas precisaram correr às pressas, inclusive, quando a nuvem vulcânica avançou rapidamente em direção a eles. O vídeo da fuga já soma mais de 8 milhões de visualizações, por isso que se você ainda não viu, a gente faz o nosso convite, siga a gente nas redes sociais, aliás, se inscreva aqui no nosso YouTube, que você acompanha o Trend das 11 com imagens também, @TMCNewsBR.
5: Outro assunto que tá bombando apareceu agora para mim, olha só, gente, a influenciadora brasileira Suellen Carey, de 38 anos, revelou ter gastado cerca de R$100 mil em procedimentos de feminilização facial, inspirados na cantora Mariah Carey. Morando em Londres, ela contou que passou quase 10 anos fazendo mudanças graduais, como rinoplastia, preenchimento labial, harmonização facial e também botox, buscando traços que lembrassem Mariah Carey e que admira muito aí desde a adolescência. Segundo Suellen, a transformação vai além da estética e teve um impacto direto na autoestima e na relação dela com a própria identidade durante a transição de gênero. A influenciadora afirma que nunca quis virar outra pessoa, mas sim usar referências visuais da cantora para construir uma imagem em que finalmente se reconhecesse diante do espelho.
2: E ficou até um tanto quanto parecida, vamos combinar. Então, para quem consegue acompanhar em @TMCNewsBR, tá mais parecida do que o Thiago na arquibancada lá que a gente colocou agora há pouco. Então, essa daí acho que foi um pouco melhor. Vamos atualizar o feed, que quem tá com a imagem nada boa visualmente falando é o presidente russo, Vladimir Putin. Novas imagens dele durante a comemoração, aliás, as comemorações da vitória soviética na Segunda Guerra Mundial em Moscou voltaram a levantar especulações sobre a saúde do líder russo. Com o rosto bem inchado, aparência considerada envelhecida, o Putin, de 73 anos, ele virou alvo de comentários nas redes sociais e também de análises que associam o desgaste físico dele ao estresse, obviamente, da guerra na Ucrânia, ao isolamento político também, à pressão internacional sobre o Kremlin, pois é, as dúvidas aumentaram depois que uma ex-professora de Putin, a Vera Gurevich, de 92 anos, olhou para ele durante o encontro em Moscou e perguntou: é você mesmo? Nem a professora das antigas o reconheceu. Então o episódio reacendeu rumores antigos sobre possíveis doenças e até o uso de sósias em eventos oficiais, hipótese nunca confirmada, obviamente, pelo governo russo, mas é claro, reacende aqueles debates, aqueles comentários, principalmente nas redes sociais.
5: É, e nas redes sociais também, um outro debate que está rolando, acabei de dar F5 aqui, gente, olha só, a Netflix foi processada pelo procurador-geral do Texas, Ken Paxton, sob a acusação de coletar dados de crianças e de usuários sem autorização e também criar recursos para manter as pessoas presas à tela. Segundo essa ação, a empresa teria monitorado hábitos de consumo, vendido informações para empresas de publicidade e também usado ferramentas como reprodução automática para aumentar o tempo de uso da plataforma sem que a pessoa ao menos percebesse, né? O processo afirma que a Netflix enganou consumidores ao dizer que não compartilhava dados pessoais enquanto lucrava com essas informações. O Texas quer agora que a empresa apague os dados coletados de forma irregular, pare de usar informações para anúncios direcionados sem consentimento e também pague multas milionárias. Esse é um outro assunto que está repercutindo bastante nas redes sociais.
2: E atualizando o feed aqui na reta final do nosso programa, ó, apareceu para mim a influenciadora Júlia Medeiros. Ela tem 24 anos. O que aconteceu? Ela viralizou nas redes sociais após criar um álbum de casamento falso, né? Um álbum feito com inteligência artificial para testar, veja só, para testar a reação de amigas e também das pessoas próximas. Ela tem quase 700 mil seguidores no Instagram E ela publicou uma foto simulando uma cerimônia, mas sem avisar ninguém, obviamente, inicialmente, que tudo havia sido produzido por IA, dizendo que queria descobrir quem realmente ficaria feliz por ela, por essa conquista pessoal, quem ficaria com inveja, com ciúmes, iria ignorar. E, segundo a Júlia, a maior surpresa não veio dos seguidores, que enviaram, sim, mensagens positivas, comemorações, celebrando, mas sim daquele círculo íntimo, onde as pessoas demonstraram pouco entusiasmo, ou quase nada. A influenciadora afirma que o experimento mudou a visão dela sobre algumas amizades, levantou debate nas redes sociais, assim como ela, muita gente deve ter se identificado, aquilo lá, né? Muitos desconhecidos nas redes sociais, celebrando os seus feitos, e as pessoas próximas, nem tanto assim, aquela inveja que geralmente mora ao lado. Acontece com todo mundo, acontece com você também? Manda aqui pra nós no nosso WhatsApp no 11972211001. Mas agora você manda também o seu comentário do mundo da bola, da rodada do Brasileirão, da seleção brasileira, porque a gente tira o nosso time de campo pra chegar o Papo de Craque primeiro tempo. Mas amanhã, Marcela, tem mais. Um abraço pra você.
5: Um abraço pra você, Thiago, pra você, ouvinte. Amanhã a gente tá de volta. Beijo.
2: Valeu, uma ótima terça-feira a todos. Aquele abraço.
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5: Olá, grande abraço, boa tarde, tudo bem? Seja bem-vindo à TMC, Transamérica agora é TMC, quem escuta sabe, você que está sintonizando agora no dial 92.7, conectando através dos aplicativos de rádio, seja bem-vindo, você que seguiu conosco desde o Pernambuco TMC, do Trend das 11, muito obrigado pela preferência, fica aqui, está chegando o Esportes TMC. Hoje é terça-feira, dia 12 de maio de 2026, com os trabalhos técnicos do Emílio Bezerra, o Guga, e da Stephanie Dantas. No Esportes TMC, você fica bem informado sobre o trio de ferro da capital pernambucana, sobre o futebol pernambucano. Na ordem dos noticiários hoje, com Santa Cruz, Marcos Vinícius calado, Moisés Oliveira com o Náutico e o Sport com Carlos Miguel. Meu amigo, um pós-rodada de competição nacional com os três da capital vencendo. Eu não lembro a última vez que isso aconteceu. Muito bom, o Santa venceu ontem, jogo tecnicamente foi brilhante? Não, mas era importantíssimo vencer e o tricolor do Arruda venceu fora de casa, quebrou a sequência ruim na Série C. Meio-dia, 3 minutos, Esportes TMC no ar, você fica sabendo a partir de agora os destaques do programa de hoje.
4: Santa Cruz.
6: Vinícius calado.
7: Com drama e muita emoção, Santa Cruz volta a vencer e ganha fôlego no Campeonato Brasileiro. Tricolor ganhou colaboração importante do goleiro adversário para sair de campo vencedor diante da Inter de Limeira. Agora, elenco coral foca no Volta Redonda e no reencontro com a torcida no próximo sábado.
4: Náutico. Moisés Oliveira.
8: Elenco alvirrubro se reapresenta nesta tarde no CT Wilson Campos. Timbu está a 2 pontos do vice-líder da Série B. Volante que cumpriu suspensão contra o América Mineiro vai reforçar o Náutico diante do Operário do Paraná.
4: Esporte. Carlos Miguel.
9: Técnico Márcio Goiano tem o segundo melhor aproveitamento do Brasil. Time do Sport volta a trabalhar hoje e tem uma semana inteira pela frente antes do jogo contra o CRB. Leão tem desfalques para próximo jogo e expectativa de bom público, mesmo num domingo, 8:30 da noite.
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5: Estão aí os destaques do programa de hoje, os nossos repórteres chegando e informando a você, ouvinte da TMC. O Santa, com a vitória de ontem, foi a 7 pontos no Campeonato Brasileiro da Série C, 13ª colocação. Próximo desafio do tricolor do Arruda acontece sábado, 17 horas, na Arena, contra a equipe do Volta Redonda. O Santa está a apenas 2 pontos do G8, que é o grupo de classificação. Então a vitória do Santa foi importante demais. E por falar em Santa, a gente vai ao primeiro intervalo no Esportes TMC e na volta Vinícius Calado falando tudo da vitória coral aqui nos 92.7. 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

0: Tarcísio Michel.
1: De volta com o Esportes TMC, destacando o tricolor do Arruda.
0: Santa Cruz.
1: Santa Cruz acaba com sequência negativa na Série C e consegue segunda vitória na competição. Técnico Christian de Souza elogiou o elenco, mas reconheceu, né? O Santa precisa melhorar muito, mas o importante era a vitória. Tricolor do Arruda agora pensa no Volta Redonda. Próximo adversário, o jogo acontece na Arena de Pernambuco. Vinícius Calado chegando para falar do Tricolor do Arruda. Enfim, acabou a sequência negativa do Santa na Série C e o Tricolor venceu, hein, Vinícius? Boa tarde.
2: Valeu, Tarcis. Um abraço, uma excelente tarde a você. Também ouvinte ligado aqui no Esportes TMC desta terça-feira, 12 de maio de 2026. Dia de alívio e tranquilidade para o torcedor de Santa Cruz. Enfim, o Tricolor voltando a conquistar um resultado positivo na Série C, ganhando fôlego, né? Se distanciando do Z2, da zona de rebaixamento, se aproximando naturalmente também do G8 e dando agora uma maior tranquilidade para o torcedor se acalmar e já poder projetar o seu próximo jogo quando o Tricolor do Arruda volta a reencontrar o seu torcedor como mandante, já que ontem, lá no estádio Major Levi Sobrinho, no interior de São Paulo, lá em Limeira, o torcedor do Santa, como sempre, também marcou presença apoiando a equipe. Um jogo que teve muitas nuances e algumas situações bem atípicas. O Santa conquistou um resultado positivo, 2-1, gol de Ronald abrindo o placar, depois o Santa dobrou a vantagem num gol estranhíssimo contra do goleiro Saulo. Ponto importante que no primeiro gol do Santa, o Ronald contou com uma grande colaboração do goleiro Saulo, também foi o principal personagem, saiu literalmente correndo de campo após o apito final do árbitro, foi direto para o vestiário e o Santa, depois de abrir 2-0, parecia que tinha controlado o jogo, chegou a sofrer um gol rapidamente de Getúlio. Final do jogo, uma agonia danada, muito drama, mas o Santa chegou a esse resultado positivo, voltou a vencer após 4 partidas sem conquistar os 3 pontos. Eram 3 derrotas consecutivas e na estreia do Christian de Souza, que mudou bastante a equipe, promoveu alteração na defesa, no meio-campo, no ataque, também trouxe, né, para o banco de reservas atletas que estavam esquecidos, como Andrei, Robinho, deu oportunidade entre os titulares para outro jogador que não vinha sendo relacionado. Na zaga, o Matheus Vinícius formou a dupla ao lado do William Alves. Eurico, sem ter o Santa à disposição, o lateral direito de origem, foi improvisado na lateral direita. Na volância, Silva e Pedro Favela. Na criação, Patrick Alan, único meia de origem à disposição, ficou no banco, não foi utilizado. Vitinho foi o escolhido e no ataque, Everaldo, Ronald e Thiago Marques. Então, um Santa Cruz bem modificado, mudanças com a cara do Christian de Souza e agora o Santa Cruz mais aliviado, recuperado, foca no Volta Redonda no próximo sábado, quando joga às 5 da tarde na Arena de Pernambuco. Fica a expectativa se nesse jogo Regis volta a ser opção, se Thiago N se recupera e Fabinho também, esses 3 atletas que desfalcaram o Santa ontem contra a Inter de Limeira, se eles voltam a ficar aptos e disponíveis para o Christian de Souza ter o maior leque de opções e poder montar a equipe titular do Santa Cruz, que vai buscar naturalmente a sequência, a segunda vitória consecutiva para se aproximar ainda mais do G8 e se afastar muito mais da zona de rebaixamento. Tarcis.
1: Uma vitória, Vinícius, importante ontem. Mais importante do que performar bem era vencer. Pela estreia do Christian Souza, pelo ambiente para trazer já nesse primeiro momento de chegada do Christian um pouco mais de tranquilidade, obviamente, pela situação do campeonato, para se afastar da zona do rebaixamento, ou ali daquela zona da confusão, como diz o Vanderlei Luxemburgo. Gostei da partida do Matheus, acho que o Matheus foi bem. O Alex Juan, no segundo tempo, foi melhor do que o Zé Mário na lateral esquerda e já vai aí brigar por essa vaga. E por incrível que pareça, Quirino, dentro das possibilidades, ele foi importante, porque ele segurou o jogo lá na frente, sofreu muitas faltas, o Santa ganhou o tempo e o tricolor do Arruda conseguiu essa vitória. Agora, Vinícius, foi a estreia do Christian de Souza, a gente já sabia, e ele chegou mudando bastante o time, né, amigo?
2: Verdade, Tassis. Muitas mudanças, como a gente falou há pouco, no Santa Cruz do técnico Christian de Souza. Estreou e aí o Santa entrou em campo ontem com o Thiago Coelho mantido como titular. A novidade do Eurico, ele improvisado na lateral direita. A zaga com William Alves e Matheus Vinícius reaparecendo. Na lateral esquerda, Zé Mário. Aí esse foi mantido no meio campo. Silva, Pedro Favela, Vitinho como meia. No ataque, Ronald, Everaldo e Thiago Marques. No lugar do Silva, apareceu Léo Costa, que enfim esteve apto e pôde estrear com a camisa do Santa. Na vaga de Pedro Favela, outro que foi resgatado, Andrei, há mais de 2 meses não era relacionado. Zé Mário saiu ainda no intervalo para a entrada de Alex Juan. E no ataque, Quirino, que pôde participar bem, segurou a bola, fez com que o Santa ganhasse segundos preciosos no campo ofensivo. Quirino foi o substituto do Thiago Marques. Então, esse foi o Santa Cruz do técnico Christian de Souza em sua estreia, não só os titulares, mas também as modificações que ele processou na partida de ontem. Um Santa Cruz com novidades e também um pouco da cara do novo comandante. Espera-se que no próximo sábado, com novas opções, como a gente também trouxe há pouco, retornos de Thiago Enes, Fabinho, Regis, o Christian de Souza possa trazer ainda mais um Santa Cruz com a sua cara, tendo um maior leque de opções. Tassis.
1: Beleza, Vinícius. E a programação dos próximos dias, como é que fica?
2: Veja, Tassis, a delegação do Santa Cruz está retornando hoje à capital pernambucana. A programação prevista é de que hoje o elenco folgue e amanhã o Santa Cruz se reapresente à tarde no Arruda, aí dando início à preparação para o jogo do próximo sábado contra o Volta Redonda. O Santa tendo uma preparação bem mais curta para o jogo da próxima rodada, somente quarta, quinta e sexta, sábado, 5 da tarde, na Arena de Pernambuco. O Santa encara o Volta Redonda pela 7ª rodada da Série C do Campeonato Brasileiro. Expectativa, depois dessa vitória, da maneira como aconteceu, que o torcedor chegue junto e tenha um grande público na Arena de Pernambuco. Já já a gente escuta o técnico tricolor, que estreou, foi quente e fala daqui a pouco aqui no microfone da TMC, Christian de Souza. Tá, Cis?
1: Beleza, Vinícius, valeu. Vinícius trazendo tudo do Santa Cruz para você. A gente vai a mais um intervalo no Esportes TMC e na volta, Moisés Oliveira trazendo tudo do Náutico aqui nos 92.7.
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4: 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Na região central da cidade encontramos várias vias com trânsito bem tenso. No bairro da Boa Vista, as avenidas Lins Petit, Conde da Boa Vista, Rua Gervásio Pires, Manuel Borba e Rua da Soledade. Mesma situação em Santo Amaro com as avenidas Mário Melo, Visconde Suassuna e Rua da Aurora. Além das avenidas Martins de Barros, Dantas de Barreto e Cais de Santa Rita, no bairro de São José, e Cais do Apolo, no bairro do Recife. Com isso, a melhor opção para você que vem da Zona Sul e tem compromisso em Olinda é a Avenida Gaminon Magalhães. Ela, no sentido norte, tem menos pontos de retenção. 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

0: Tarcísio Michel.
1: De volta com o Esportes TMC, destacando o alvirrubro de Rosa e Silva.
0: Náutico.
1: Elenco do Náutico se reapresenta nesta tarde no CT Wilson Campos. Timbu está a 2 pontos do vice-líder da Série B. Volante que cumpriu suspensão contra o América Mineiro vai reforçar o alvirrubro diante do Operário lá em Ponta Grossa. Moisés Oliveira chegando para destacar o Timbu, o único hexacampeão pernambucano. Boa tarde, meu amigo Moisés.
2: Um abraço, grande Taças. Boa tarde para você, para o Miguel, Vinícius, grande Guga. Um abraço a todos os ouvintes nesta terça-feira de muita chuva. Tempo nublado, chove, para. E o Náutico se reapresenta hoje à tarde, após a grande vitória contra a equipe do América Mineiro, pela 8ª rodada do Campeonato Brasileiro. E o Náutico, com a vitória diante da equipe mineira, chegou a 13 pontos, está no G6, está na 4ª posição, a 2 pontos do Fortaleza, a 3 do Sport. E dependendo do resultado da próxima rodada, até falei isso aqui ontem, né? O Náutico pode entrar nessa vice-liderança. Não tem como ultrapassar o Sport por conta da questão das vitórias, né? Mas, principalmente, entrar na vice-liderança. E aí teríamos, quem sabe, dois pernambucanos. Mas falando do Náutico, o Náutico está focado, sim, nesse duelo fora de casa, em Ponta Grossa, no Germano Krugen, no próximo sábado, jogo complicado, que o Náutico vai buscar, quem sabe ali, mais um triunfo fora de casa, Tassis.
1: É, e essa sequência positiva do Náutico na competição, Moisés, aproximou o time não só do G4, o Náutico entrou no G4, na verdade, como aproximou também o Náutico das duas primeiras colocações no campeonato, amigo.
2: Pois é, Tassis, e o Guilherme até falou sobre o objetivo do Náutico, né? Qual é o objetivo do Náutico, de começo? Ficar na Série B. Agora, claro, se você vai conseguindo os pontos, as vitórias, dentro do G6, você quer brigar para entrar ali no Z2, ou no G2 também, a gente pode destacar assim. E esse é o objetivo do Náutico, né? São 3 partidas sem perder, uma vitória fora de casa, um empate, uma vitória em casa, e o Náutico está bem, está isso trazendo segurança e confiança. Até outros técnicos, né, de outros clubes, tem falado sobre o trabalho que o Guilherme e também o Hélio têm realizado no Náutico, como é difícil enfrentar o time do Náutico. O técnico Claudio Tencato falou isso após o empate com o Náutico lá em Ribeirão Preto. Ele falou da dificuldade de enfrentar o time do Náutico. Então, realmente é um momento bom que o Timbu está passando na segunda divisão. Taças.
1: Perfeito, Moisés Oliveira. Volante que cumpriu suspensão no último jogo, fica à disposição do Hélio e do Guilherme.
2: Isso, Luiz Felipe, né? Cumpriu suspensão, volta nesse duelo. A expectativa também é que o Náutico recupere o Leonai para esse duelo, tá? O Matheus Silva ainda tem todo um cuidado, segue sendo uma dúvida. E o Paulo Sérgio já está recuperado. O Guilherme falou que vai depender da evolução dele nos treinos, da briga, né, para entrar entre esses relacionados. Agora é o artilheiro do Náutico na temporada, tá? Fez poucos jogos com a camisa do Náutico nessa Série B, e tem também essa situação do Derek, né? Você está pegando no pé, apesar que o Guilherme dos Anjos saiu em defesa do atleta, falou que ele é muito importante, ele ajuda muito. Você vai lembrar dessa mesma conversa do Guilherme, quando ele foi questionado sobre os jogos que o Juninho não estava entregando tanto. Ele falava ali naquele momento que o Juninho fazia o trabalho sujo, né? Puxava a atenção ali da defesa adversária. E o Derek, ele meio que foi nesse caminho também, falando sobre a importância do atleta no setor ofensivo. Mas o Paulo Sérgio está à disposição. Vai depender do desempenho dele nos treinos esta semana, Tassis.
1: Perfeito, Moisés Oliveira. Quem você entrevista, quem você ouve no Bloco 2?
2: Daqui a pouquinho, Guilherme dos Anjos falando aqui na nossa TMC.
1: Valeu, Moisés Oliveira, que trouxe tudo do Náutico para você aqui na TMC. Mais um intervalo no Esportes TMC. Na volta, tem Carlos Miguel falando do Leão da Ilha. 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
3: futebol não para e hoje teremos os jogos de volta da quinta fase da Copa do Brasil. Às 7h30, o Internacional enfrenta o Atlético no Beira-Rio. O Colorado tem a vantagem do empate no confronto. Já às 9h30, duas partidas. O Cruzeiro encarando o Goiás no Mineirão e o Fluminense contra o Operário direto do Maracanã. Os dois jogos que acabaram empatados nas partidas de ida. 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

0: Tarcísio Michel.
1: De volta com o Esportes TMC de hoje, a gente agora vai ficar informado sobre tudo o que acontece no Leão da Ilha do Retiro.
0: Esporte.
1: Márcio Goiano tem o segundo melhor rendimento do Brasil. Esporte começa hoje, semana para o jogo contra o CRB. Time leonino tem desfalques para o domingo. Carlos Miguel vai chegar explicando tudo. Que aproveitamento do Márcio Goiano. Tá chegando, tá conquistando os resultados, já foi assim como interino. E o Esporte é líder da Série B, Miguel.
2: Pois é, tá. Só um abraço pra você.
1: Boa tarde, viu, amigo?
2: Aqui na nossa TMC. Quem te viu, quem te vê, né? Márcio Goiano, efetivado, questionado por alguns...

0: Inclusive, está sendo feito pela conta Gato Mestre, que é ligada ao portal GE, e dá alguns nomes aí à frente de consolidados, né? Nomes consolidados do futebol brasileiro, né? Abel Braga, Fernando Diniz, Rogério Ceni. Olha que todos estão atrás do Márcio Goiano. Por exemplo, Abel Ferreira, do Palmeiras, 74,75%. Fernando Diniz, do Corinthians, 70%. Rogério Ceni, do Bahia, 64,29%. E Márcio Goiano tem o melhor aproveitamento dos 20 técnicos da Série B do Campeonato Brasileiro, passando inclusive o Thiago Carpini do Fortaleza, que acabou empatando na última rodada. E aí o Carpini chegou a 72,41% dos pontos disputados nesse aproveitamento de Série B do Campeonato Brasileiro. Olha que bacana, né? Os números do Márcio Goiano, que tem 56 anos, foi contratado no início da temporada como auxiliar técnico de Roger Silva. Roger foi demitido, ele ficou alguns jogos como interino e agora é o técnico efetivado do Sport Clube do Recife. É bom lembrar que Márcio Goiano, ele tem história também no Clube Rubro-Negro como atleta, né? Então, tem aí um histórico, tanto como atleta, agora como treinador. 13 jogos, 9 vitórias, 3 empates e apenas uma derrota no comando do Sport Clube do Recife. Belos números, hein, Tassi?
1: Belos números, Miguel. Bom começo do Márcio Goiano à frente do comando técnico do esporte. É, olha que eu não tô nem contando no momento que ele assumiu interinamente, e sim quando ele foi efetivado. Vem fazendo sim um bom trabalho, conseguindo bons resultados. Próximo desafio, CRB. Você disse na sua manchete que o esporte começa hoje a semana de preparação para esse duelo. Mas o time vai ter desfalques e desfalques importantes, hein, Miguel?
0: Christian Barleta tomou o terceiro cartão amarelo e está fora da partida contra o CRB, domingo 8h30 da noite, assim como Marcelo Aju, zagueiro. Jogador tomou dois cartões amarelos na sequência, o vermelho, também no jogo passado. Então, desfalcam o Sport Clube do Recife. Para a vaga do Aju, deve ser o Zé Marcos ao lado do Benevenuto, para compor a zaga ali. É uma situação. E lá na frente, para a vaga do Barleta, se o Yuri Castilho tiver recuperado, ele que estava com a mialgia, ele pode ficar à disposição, se tiver ok, condições clínicas, e jogar ali como ponta e o Perotti continuar centralizado. É uma das alternativas. Mas, logicamente, o time volta hoje aos trabalhos, ontem foi folga. O Sport vai fazer um trabalho regenerativo de academia, recuperação de atletas. E aí, treino com bola mesmo, só deve acontecer isso para montar o time nos treinamentos da quarta, da quinta, da sexta e do sábado, que é o último coletivo antes do jogo.
1: É um time que, sem o Barleta, obviamente, perde muito na frente, Miguel. Eu não sei na sua opinião, mas na minha o Barleta é o homem mais efetivo do ataque, agora com o Perotti. O Perotti chegou e também deu uma qualidade e companhia ao Barleta. O Yuri caiu de rendimento, mas eu acredito que o Márcio pode recuperar esse atleta, mas o Sport vai ter um desafio encardido, porque os jogos lá contra o CRB são difíceis, mas na ilha também são jogos complicados, né, Miguel?
0: E a ilha vai ter que ser um caldeirão. Não tem parcial ainda de ingressos divulgados. O Sport só colocando a programação, inclusive, de aniversário, que vai acontecer no próximo dia 13, amanhã, né? E aí já tem uma programação já definida pela diretoria de marketing do Esporte Clube do Recife. Mas parciais de ingresso, venda de ingressos, o Sport ainda está divulgando, mas o torcedor que já está familiarizado a comprar pela internet já sabe todos os caminhos, mas a gente vai reforçar assim que tivermos essa divulgação, preços, valores e as categorias que vão ter prioridade nessa compra. Agora, Tassis, por mais que a gente se esforce, eu vou ser bem honesto com o torcedor. Eu não acredito em ilha lotada domingo, 8h30 da noite. Mas tomara que eu queime a língua e tenhamos aí casa cheia.
1: Beleza, Miguel. Quem será seu convidado para o bloco 2?
0: Nós vamos ouvir daqui a pouco o atacante Cleison falando do bom momento do esporte, logicamente, expectativa do próximo jogo.
1: Valeu, Carlos.

0: Miguel, que trouxe tudo do esporte para você. A gente vai a mais um intervalo no Esportes TMC e na volta os convidados falam aqui nos microfones dos 92.7. 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

0: Santa Cruz.
1: Vinícius Calado.
2: Voltando no segundo bloco do Esportes TMC de hoje, para ouvir o técnico do Santa Cruz, o Christian de Souza, que valoriza o resultado de ontem diante da Inter de Limeira, vitória tricolor por 2-1. Deixa claro a importância e também o papel do torcedor ontem no estádio Major Levi Sobrinho, no interior de São Paulo, e já projeta o reencontro com o torcedor na Arena de Pernambuco, com o Santa no próximo sábado diante do Volta Redonda, conquistando mais uma vitória na competição.
3: Tínhamos uma torcida muito participativa e parabéns para o nosso torcedor que está lá em Recife, está espalhado por todo mundo. Nós tínhamos, né, esse compromisso de mudar, realmente mudar o ânimo, trazer uma energia nova. E a gente, nesses 4, 5 dias de trabalho, conseguimos já algumas coisas, né, de evolução no aspecto anímico, no aspecto também tático. Acho que defendemos bem boa parte do jogo, controlamos bem o adversário, um adversário que vinha de uma boa sequência, jogando nos seus domínios. Aqui o gramado é um gramado bastante difícil para jogar, e a gente controlou bem esse adversário de qualidade, bem treinados. Eu acredito que a maior parte do jogo, né, nós tínhamos a estratégia de defender no bloco médio, baixo, saída em contra-ataque. No segundo tempo a gente sabia que o adversário ia tentar, né, nos trazer mais dificuldade, jogar mais em profundidade. Aquilo que a gente treinou, conversou, falou em vídeos, em análises dos jogadores, que seria a nossa grande chance de ganhar o jogo, que era no contra-ataque, isso aconteceu. Mas é isso, é uma mostra, né, que o clube tem qualidade individual, o clube tem jogadores com brilho, com caráter, com comportamento, mas sabemos que é só o primeiro jogo nosso, da nossa chegada, minha e do Roberto, e que a gente tem um longo desafio pela frente. Agora a gente volta para o Recife, usa os dias que tem, são poucos dias, uma semana muito curta, para poder, na frente do nosso torcedor, aí sim, com o apoio dele, com o calor dele, a gente, com muito afinco, né, muita luta, muita entrega, buscar a segunda vitória na sequência.
2: Esse foi Christian de Souza, técnico do Santa Cruz, falando no Esportes TMC de hoje. 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

0: Náutico. Moisés Oliveira.
1: De volta aqui no Esportes TMC para ouvir o técnico Guilherme dos Anjos, porque ele fala ainda sobre o resultado do último final de semana. O Náutico venceu a equipe do América Mineiro pelo placar de 4-0. E segundo o treinador, o resultado não empolga, até porque a Série B ela é longa e pode ter momentos difíceis para o Timbu na competição.
2: Não empolga. Acho que não pode empolgar. Isso é importante eu mencionar, porque a gente tem uma competição muito longa. Agora, fortalece, sem dúvida nenhuma. Nós ficamos fortes. Tudo aquilo que as pessoas estão vendo dentro da divisão foi comentado por outros treinadores. Né? A gente fica feliz do reconhecimento do trabalho por alguns treinadores dentro que a gente enfrentou, perdendo o jogo, empatando o jogo ou ganhando o jogo. No caso do Atlético, ganhamos, do Botafogo, empatamos, Ceará, nós perdemos, e todos os treinadores mencionaram o nosso jogo, a forma da equipe, poxa, é uma equipe que vai brigar, assim como foi o Eduardo Batista, a gente perdeu aqui o jogo em casa. É interessante, né, observar isso, ver, mas nós temos uma competição muito longa e eu não tenho dúvida que com o resultado de hoje a gente traz cada vez mais o torcedor, e não tenho dúvida também que nós vamos brigar por coisas talvez maiores do que as pessoas imaginavam no início da competição.
1: Então, portanto, as palavras do técnico Guilherme dos Anjos falando aqui no Esportes TMC. 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
5: 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Trânsito complicado no sentido centro da Avenida Engenheiro Abdias de Carvalho, bem no seu trecho inicial, logo após o viaduto da BR-232, até imediações da Praça da Cheste. Você que vem agora da Avenida Recife, está querendo chegar na região da Madalena, dá para optar pela Avenida João Cabral de Melo Neto, seguindo pela General San Martín, até encontrar Abdias num ponto mais tranquilo, fora da retenção, para você ganhar tempo no trânsito. 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
1: De volta aqui em Esportes TMC, vamos ouvir o atacante Cleison falando do bom momento do esporte na Série B e na Copa do Nordeste.
2: Eu acho que primeiramente exaltar a vitória do grupo, né, fora de casa. Acho que excelente resultado. A gente vem, a equipe vem crescendo, vem evoluindo bastante. E a gente sabe que é fruto do nosso dia a dia, do que a gente vem plantando. Agora, como você frisou, uma semana cheia para a gente trabalhar. O professor Márcio colocar ali as ideias que a gente possa também executar da melhor maneira, para que a gente possa novamente fazer um bom jogo, agora diante do nosso torcedor, dentro de casa, para que a gente possa manter essa visibilidade e continuar numa crescente muito boa. Eu acho que assim, acho que não só ataque, né? É importante frisar. Acho que o grupo é um grupo muito forte, a gente, como eu disse, vem numa crescente muito boa, taticamente se portando muito bem diante dos jogos. Claro que a gente sabe, o Barleta e o Perotti também vivem um grande momento, isso é muito importante para a gente. E a gente vem procurando ajudar ali da melhor maneira possível, para que todos possam se sentir importante. A gente sabe que o mais importante é o esporte, e as vitórias vindo, acho que todo mundo vai ficar feliz.
1: A participação do atacante Cleison falando aqui em Esportes TMC. 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
3: O futebol não para, e hoje teremos os jogos de volta da quinta fase da Copa do Brasil. Às 7h30, o Internacional enfrenta o Atlético no Beira-Rio. O Colorado tem a vantagem do empate no confronto. Já às 9h30, duas partidas. O Cruzeiro encarando o Goiás no Mineirão e o Fluminense contra o Operário direto do Maracanã. Os dois jogos que acabaram empatados nas partidas de ida. 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
1: Voltando para colocar um ponto final no Esportes TMC de hoje, terça-feira, dia 12 de maio de 2026. Os trabalhos técnicos de Emílio Bezerra, o Guga, e Stephanie Dantas. Mas você segue conosco aqui na TMC. Está chegando o vibrante Carlos Eduardo com o Arena TMC. Grande abraço.
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3: Família TMC, um grande abraço a todos que nos acompanham aqui nesta terça-feira. E fechamos 100% de aproveitamento com o trio de ferro da capital nos jogos dessa rodada do Campeonato Brasileiro em duas divisões distintas. Faltava o Santa Cruz e o Santa foi lá ontem em Limeira, estancou a sequência negativa de 3 derrotas e conseguiu uma vitória muito, mas muito significativa para o Santa Cruz no andamento do Campeonato Brasileiro. Se a gente sair citando aqui tantos pontos importantes que envolvem essa vitória, gente, não sei se daria para a gente falar tudo aqui apenas em um comentário. Santa Cruz já começava a se aproximar da zona do rebaixamento. E aquele fantasma da Série D, a quarta divisão que o Santa por tanto tempo passou por lá, já estava começando a atormentar alguns torcedores. A vitória distancia de maneira significativa o Santa Cruz dessa faixa da tabela do Campeonato Brasileiro. Eu queria fazer aqui uma avaliação da escalação do técnico Christian de Souza na estreia dele, nome a nome daqueles que ele colocou como titular, para a gente ter até uma avaliação um pouquinho mais técnica, um pouco mais racional também, menos emoção e mais razão na análise daqueles que ele colocou em campo. Thiago Coelho foi apenas mantido como o titular, já era o titular do Claudinei Oliveira e continuou como titular na partida de ontem. Aí vem a primeira improvisação. Eurico foi jogar como lateral direito, porque o Thiago Enes não jogou. Muitos esperavam que o Renato fosse colocado naquela posição, mas Eurico é quem foi escalado pelo técnico para fazer a função. Foi, é claro, óbvio, uma função muito mais defensiva, muito mais para fechar na defensiva tricolor. O Eurico é um zagueiro já que tem uma boa saída, é um zagueiro que tem essa característica de começar a armar o time lá de trás e fez um feijão com arroz, muito eficiente na hora da marcação. Obviamente que o Santa Cruz não tinha o apoio, não tinha uma passagem de velocidade para poder fazer o aproveitamento do corredor jogando pela direita. Mas como o Santa Cruz tem Ronald naquele setor, as coisas andaram de uma maneira satisfatória por ali. Dupla de zaga, que é bastante importante a gente avaliar aqui. Matheus Vinícius, que era um jogador que estava simplesmente escanteado nos comandos técnicos anteriores, reapareceu no time do Santa Cruz. E eu enxergo talento nesse garoto. Ele tem sempre lances que acabam sendo, que jogam contra ele, vamos colocar dessa maneira. E ontem, de novo, veio um cruzamento na área, o Santa ganhava de 2-0, imediatamente após a marcação do segundo gol, cruzamento na área, raspa na cabeça do Matheus Vinícius e é gol da Inter de Limeira. Mas olha, um lance completamente casual, porque a bola é cruzada com muita liberdade. Eu acho que o Santa ainda comemorava o desafogo do segundo gol, e a Inter de Limeira foi lá e num cruzamento bateu na cabeça dele e entrou. Mas eu continuo enxergando muito potencial no Matheus Vinícius. É necessário gestão, treinadores que comandarem o Matheus, até os próprios dirigentes, para que façam com que seja um atleta pé no chão, para que não suba a cabeça, para que ele tenha maior senso de responsabilidade. Entendam quando eu falo responsabilidade. Uma saída de bola, como ele tem qualidade para sair jogando, mas que tenha mais cuidado. Afinal de contas, ele vai estar no sistema defensivo, é o que se chama de zona vermelha. Tem treinador que avalia assim, tá? Zona vermelha, que é a zona perigosa, é a defesa. Zona amarela é o meio campo. Zona verde é o ataque. Então, na zona vermelha, é bom o zagueiro que sabe sair jogando, mas precisa de prudência. E às vezes eu enxergo que falta um pouquinho isso no futebol do Matheus Vinícius. O William Alves, não é coincidência, quando ele volta ele dá mais consistência para a defesa tricolor. A experiência do William conta, o posicionamento do William conta. Quantas bolas foram cruzadas na área do Santa Cruz ontem? E o William Alves, com muito senso de posicionamento, afastou muita bola, tirou muita bola. Você vê que o Santa Cruz toma o gol numa bola aérea, mas é uma raspada de cabeça no próprio zagueiro tricolor, no Matheus Vinícius. Não é um desvio de cabeça de um adversário. Então, com os atletas de defesa que o Santa Cruz tem, eu realmente acho que o William Alves deve ser colocado como titular no sistema defensivo do Christian de Souza. E acredito que isso vá continuar, que isso vá permanecer. Na lateral esquerda jogou o Zé Mário. Ele foi escalado como titular do time, porque ele já vinha com uma sequência, como já aconteceram algumas alterações no time, que a gente vai avaliar também um pouco mais à frente, meio campo e ataque. Eu creio que o técnico não quis fazer tantas alterações. Mas durante a partida, Alex Juan entrou. Acredito que a produção ofensiva do Santa Cruz ela melhora com a chegada do Alex Juan. Ele é mais inteiro para chegar na linha de fundo, ele é mais agressivo, ele é mais ofensivo do que o Zé Mário. Ele não tem um poder de criação, mas um lateral é bom, que tem a qualidade de ser um cara criativo naquele setor também, porém, não pode ser a maior carga de responsabilidade de um cara que joga do lado do campo. Essa questão da armação tem que ficar para quem joga mais no corredor, para quem joga mais no meio. Não é a questão, não é o caso da lateral. No meio, Pedro Favela deve permanecer como titular do time. É um cara que cavou a posição dele e tá conseguindo segurar. Gente, não me convenci ainda do Silva. Silva jogou como titular com o Claudinei. Vai para a primeira partida com o Christian de Souza e é titular de novo. Marca bem, mas a saída de bola do Silva, a questão de construção de jogada, e precisa fazer construção de jogada, afinal de contas ele entra como segundo homem do meio campo do Santa, é necessário fazer isso, ele não faz bem, ele não executa bem. De verdade, eu acho que outro jogador mereceria essa possibilidade de ser titular no jogo subsequente, na partida que vem aí pela frente contra o Volta Redonda. Não sei se o Fabinho já estará em condição, não sei se ele já vai estar recuperado. Aí o departamento médico do Santa Cruz é que vai, obviamente, avaliar o atleta para liberar ou não liberar para o jogo que o Santa tem pela frente. E aí, quem foi escalado para a meia foi o Vitinho. Outra questão que também não deu para enxergar da melhor maneira. O Vitinho, na minha concepção, ele fica um tanto quanto perdido na posição de meia de criação. Já fez essa função lá nas categorias de base do Bahia, já jogou como um jogador de meia de armação, mas pela característica dele, que é muito mais driblador, gosta de jogar do lado do campo, né? Para quem não estava conseguindo identificar quem era o número 18, magrinho. Então, quando ele cai do lado do campo, ele é mais arisco, ele gosta dos dribles levando para cima. Isso não é característica de um meia de armação, de um meia de criação. Então, na minha concepção, de novo, o Santa Cruz ficou acéfalo na questão de criar, na questão de fazer jogadas construídas contra o gol da Inter de Limeira. E o Patrick Allan estava no banco, né? Mas ele não foi aproveitado pelo treinador, não. No setor de ataque, o Ronald começou a partida não jogando muito bem. A marcação do primeiro gol naquela falha bizonha do goleiro Saulo deu muita moral para o Ronald. Ele cresce a partir do momento que marca o gol. A comemoração dele é muito efusiva, né? Aquela coisa do, poxa, consegui, marquei meu primeiro gol. Seja lá do jeito que for, ele não tem culpa nenhuma do goleiro ter engolido aquele frangaço. Então, a partir dali, ele começa a funcionar muito melhor. Thiago Marques, mais uma partida que ele não rende bem. É mais um jogo que eu espero que o Thiago vá e ele não vai. Everaldo, ontem, ele foi mais o armador do Santa Cruz do que quem tinha responsabilidade para armar. Caindo pelo lado esquerdo do campo, puxando para o meio, e era o cara que tinha mais qualidade para poder fazer uma virada de jogo, ou tentar, pelo menos. Algumas ele acertou, outras não. Mas de descobrir um jogador no meio com mais espaço para jogar, para tentar fazer uma tabela mais criativa. apesar de não estar ainda no seu melhor ritmo de jogo, mas já dá para ver que há uma evolução nessa questão física do Everaldo, ele acabou sendo exatamente esse cara de tentar fazer jogadas mais construídas no setor de ataque do Santa Cruz. Mas acredito que para o próximo jogo, com algumas alternativas a mais, o técnico possa mexer no time. Não dá para a gente crer que se o Thiago Enes estiver à disposição, ele vai manter o Eurico como um jogador improvisado. Não vai fazer sentido nenhum, por mais que ele tenha dado conta do recado no sistema de defesa. Mas aí o Santa perde ofensividade por aquele lado. E agora vai ser mandante, né? Santa Cruz agora joga em casa contra o Volta Redonda. Nenhum outro resultado que não seja vitória vai ser bem aceito por torcida, por imprensa e pelo próprio Santa Cruz. Santa tem que jogar no sábado para ganhar o jogo, para bater o Volta Redonda. E a partir daí é olhar para o G8. Vocês lembram que nos comentários que eu fiz aqui antes dessa vitória contra a Inter de Limeira, ó, tem que pensar em se afastar da zona do rebaixamento. Antes de começar o jogo com Volta Redonda, eu continuo com esse pensamento. Mas se o Santa ganha do Volta Redonda, aí vem a virada de chave e passa a olhar para a zona de classificação do campeonato. O que é que, no final das contas, mais animou na partida de ontem? A forma e a vontade que os jogadores do Santa Cruz apresentaram. Porque havia uma desconfiança muito grande de salário atrasado, de falta de um comando mais correto, forma de gestão de crise, porque isso acontece nos times. Olha, gente, ontem saiu uma manchete de que o Santos está devendo dois meses da imagem dos atletas. A imagem é simplesmente a maior fatia do salário de um atleta de futebol profissional. A maioria deles que jogam em times médios, em times grandes. O time pequeno não tem nem, me perdoe, né, mas não tem nem o direito de imagem. Os caras ganham ali uma ajuda de custo, um salário mínimo para jogar. Mas esses times maiores, a grande fatia do bolo é o direito de imagem, para escapar dos impostos. CLT entra com um valor bem abaixo. Então o Santos está devendo dois meses do direito de imagem dos atletas. Aí o que é que precisa lá? Gestão de crise. Estou falando de time de Série A, tá? Então, na Série C, teve jogador que saiu do Santa, como Balotelli, por exemplo, reclamando que estava faltando um comando mais adequado dentro do vestiário. Olhar para o Santa ontem com muita vontade foi muito positivo para o futuro do Santa na competição. Acho que agora, mais uma vez, o pessoal de retaguarda, presidência, diretores, precisam trabalhar firme. Essa semana seria mais uma semana muito, muito adequada para mais para se pagar alguma coisa a mais dos débitos, mesmo que seja uma fração pequena. É mais uma injeção de ânimo para os jogadores. É muito importante que isso aconteça para que o Santa Cruz entre com a cabeça mais fria ainda, os jogadores entrem mais concentrados ainda no jogo que vem pela frente. Grande futebol passou longe disso, mas o adversário também não, tá? O adversário que ia para cima, que estava em casa, era só bola aérea, ou seja, também um time sem muita criatividade. O Santa pode melhorar, é uma semana cheia agora, porque o Christian, ele começou a trabalhar na quinta-feira da semana passada. Então, assim, ele pegou dois treinos para valer, vamos lá, vamos colocar muito, com viagem no meio. Ou seja, muito pouco ele pôde fazer. Essa semana é uma semana inteira de trabalhos até a próxima partida, que será contra o Volta Redonda no sábado. Mais importante, respirar aliviado por uma semana, ver o torcedor tricolor de novo animado em relação a ganhar uma partida, porque eram três derrotas seguidas, não eram três jogos sem vencer. Não tinha empate no meio, era só pancada que o Santa Cruz estava tomando, e reencontrar a vitória foi primordial, foi muito importante nesse momento da caminhada tricolor. Vem aí o Papo de Craque, o pessoal vai debater futebol até as 2 horas da tarde, aqui na TMC.
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3: 1:04. Alô, alô, povo bom, ligado aqui na TMC. Grande abraço, boa tarde. Papo de craque na área. Aquele debate sobre o futebol pernambucano do jeito massa que a galera gosta. Aqui nos 92.7, o FM mais tradicional do Nordeste do Brasil. Também pelo site, pelo aplicativo da TMC. Olha, outra vez um dia de chuva, né, com alguns transtornos. No Recife, região metropolitana, chove na Mata Norte e Sul, no Agreste também. Então a gente está também atento aí com o nosso jornalismo para atualizações importantes sobre os efeitos da chuva. E hoje o principal destaque, é claro, é a vitória tricolor na estreia do novo técnico. Teve direito a gol frango, teve direito a lambança de zagueiro. Nem quem quer saber disso, cara. Importante é o Santa vencer, se afastar da zona de rebaixamento, olhar para cima e ver que tem um ponto que separa da zona de classificação. E já tem jogo na arena, né? Com o mando do Santa. Eu ia dizer no Arruda. É, o Arruda ainda não. Na arena, o Santa vai jogar contra o Volta Redonda. E aí pode ser o jogo realmente para dar uma virada de chave, para ver se o tricolor entra nos trilhos nesta Série C do brasileiro. Esporte Náutico pensando em Série B no fim de semana. Vamos debater aqui sobre os times pernambucanos e também sobre seleção brasileira. Veja você, meu amigo Tarcísio Michel, pesadão da galera, que ontem você trouxe aqui. Aliás, o Tarcísio hoje não tá, que pena, rapaz. O Tarcísio ontem falou sobre a seleção brasileira e a lista, né? De jogadores, são mais de 50, né? Uma pré-lista para a Copa do Mundo. E aí ficamos na dívida, porque ontem eram tantos jogos, né, para a gente falar, que o tempo era curto para a quantidade de assunto. Então hoje a gente pode falar um pouco sobre esses jogadores que estão aí no aguardo de ter o nome confirmado para disputar a Copa do Mundo. Mas quem está aqui com a gente é ele, meu amigo, meu ídolo, Zé do Carmo, comentarista técnico. E aí, Zé? Boa tarde, Zé.
4: Boa tarde, grande Vitor. Boa tarde, Thaís. Boa tarde, grande Emílio Bezerra. Boa tarde, ouvintes TMC. É, essa questão da titularidade, né? Da titularidade não, da convocação para uma futura titularidade, né? Vai ser bem interessante na próxima semana, na segunda-feira, a partir das 15 horas, onde a TMC vai transmitir direto e sem escala, né? Toda uma situação de convocação, que fica aquela ansiedade muito grande diante do atleta, não é? E aqueles que conseguem ficar entre os escolhidos são realmente os melhores na visão daqueles que o convocaram. É claro, é lógico e evidente, né, José? Então é por aí, meu querido Vitor.
3: Muito bem, Zé. E você, Thaís, o que é que destaca? Boa tarde, Thaís.
4: Thaís tá chegando. Cafunga tudo.
3: Daqui a pouco a Thaís tá por aí, né?
4: Tá, tranquila.
3: Ah, muito bem. Bom, ô Zé, vamos falar do Santa, Zé. Olha, essa vitória que o Santa conquistou ontem é daquelas vitórias que mais vale a pontuação conquistada, o resultado final, do que o desempenho. Porque se você for analisar o desempenho, Zé, o jogo não foi lá dos melhores e o Santa também não jogou um futebol assim para chamar atenção. Mas precisava ganhar, e ganhar na estreia do técnico fora de casa é bom, né, Zé?
4: Ah, não tenha dúvida de que quando se estreia ganhando fora de casa, né, você tem, né, uma situação bastante vantajosa para quem, né, trabalhou e conseguiu fora de casa um resultado expressivo. já que a Inter de Limeira, há 4 jogos que vinha mantendo uma invencibilidade, 2 vitórias e 2 empates. E isso, você vai na casa do adversário e você mostra um potencial bom, que é a disposição, a vontade. Isso não faltou ao time do Santa Cruz. Se tivesse sido diferente, não teria, não é, vencido a partida. A vontade, não é, foi um dos fatores primordiais para uma boa vitória diante de um time que, nos seus domínios, eles tiveram, não é, mais de 80% de posse de bola. Isso não tenha dúvida nenhuma com, não é, o nosso querido, não é, pernambucano aqui também dando as rédeas, não é, de um jogo difícil, não é, que foi, não é, deixa eu ver aqui, o nosso querido Ronaldo. Ronaldo Henrique, ele mostrou, não é, o porquê ele é um dos bons cabeças de área do Brasil e do mundo, não é, fazendo o jogo que ele fez.
3: Soltou uma lapada, Zé, quase que aquela bola entra, hein?
4: Não, ele é aquele cara que todos nós imaginamos que o volante vai trabalhar, não é? Trabalhando na cabeça de área, distribuindo bem o jogo, não é? Criando as jogadas. E ele realmente fez tudo isso, mas infelizmente o seu time não foi dos melhores. E o Santa Cruz... E teve
3: o
4: Rony,
3: né? Como é que aquele cara tá na Série C? Eu acho que ele é jogador de Série B.
4: Pois é. Às vezes você, não é nem onde você quer. Às vezes são as condições que são dadas para você. Então, quando as condições são dadas e você se sente bem, não é, você nem olha qual é a divisão que você está.
3: Olha, agora, o Santos já teve ali mudança na escalação, né, Zé? Confirmou a história dos 3 zagueiros, né, que o Tassi estava dizendo aqui, o Vinícius também. E aí confirmou os 3 zagueiros. A volta do Matheus Vinícius, que foi uma surpresa, né, estava escanteado e voltou. A gente teve uma alteração de meio campo, porque todo mundo imaginava que o Patrick Allan jogaria e não jogou, né? Então, não jogou o Patrick Allan. E ele não mexeu tanto na frente, né? Porque manteve o Ronald, manteve o Thiago Marques, colocou o Vitinho, né? E ficou lá com o Favela e com o Silva na cabeça de área. O que você achou, Zé, na leitura ali da escalação, o que você achou desse time do Cristiano de Souza?
4: A partir do momento que ele coloca o Eurico na lateral direita, um zagueiro trabalhando ali, ele, na verdade, ele não quer apoio. Ele não quer um lateral que vá apoiar, um lateral que fique passando toda hora. Não, ele quer, não é, justamente segurar, não é, mais um marcador ali, para que ele continue com 3 zagueiros, só que em outra posição. Não é? Às vezes a gente não faz essa leitura. Mas os 3 zagueiros, ele continuou com os 3 zagueiros, não tenha dúvida, e liberou o lado esquerdo, que foi o Zé Maria. Não é? O lado esquerdo estava liberado e o Zé Maria não estava nos seus melhores dias.
3: Não, o Zé Mário. Zé Mário,
4: perdão. Zé Mário, isso. Então, o Zé Mário, ele não estava nos seus melhores dias, não é?
3: Tomando logo... Toda jogada de ataque dos caras foi pelo lado direito no primeiro tempo. Aí, no segundo tempo, ele faz o quê? Tira o Zé Mário.
4: Pois é. Então, como ele enxergou, não é, essa situação, então ele fez com que, não é, o time ele tivesse uma consistência, não é, melhor. Tanto é que no segundo tempo o lateral que entrou foi o Andrei? Não. O outro lateral?
3: Não, entrou o Alex Juan, né?
4: Ah, o Alex Juan. O Alex Juan, ele já teve liberdade, não é? Porque é lateral, pode passar, não tem problema nenhum. Então eles fizeram esse tipo de situação. E um meio campo, a gente sabe que o Pedro Favela, não é, tentando, junto com o Vitinho, um destruir, o outro segurar um pouquinho mais a bola. E esse foi o Santa Cruz que a gente, pelo menos, viu inicialmente, com o Ronald sendo o grande destaque, que era o homem do contra-ataque. Né? O homem do contra-ataque, com aquela velocidade daquele baixinho ali, eles não fizeram uma marcação adequada para o jogador que sempre puxou um pouquinho mais forte, meu querido.
3: Ô Zé, aquilo ali era um 4-2-4, com Eurico de lateral, preso na primeira linha, aí Eurico, o William, o Matheus e o Zé Mário. Os 2 volantes, Favela e Silva, e na frente Vitinho, Ronald, Everaldo e Thiago Marques. Era 4-2-4?
4: 4-2-4 quando saía para jogar. E 4-4-2 quando vinha para se defender, Vitor. Então era assim, era esse esquema que ele estava adotando e ele foi muito feliz nesse sentido.
3: É interessante, né? Porque muda a configuração do time, apesar de manter o setor, Zé, que vinha sendo mais criticado. Porque assim, claro que quando você perde, você critica a defesa, mas o Santa não fazia gol. Como é que você vai ganhar a partida se você não faz gol, né?
4: É.
3: E conseguiu fazer dois agora. Quer dizer, o setor de ataque, em tese, mereceria ter alterações. Eu imaginava que ele pudesse mexer ali. E, na verdade, Everaldo estava jogando, Ronald estava jogando, né? O Thiago Marques estava jogando e esses caras continuaram. O Vitinho foi a novidade, né?
4: É, não tenha dúvida de que, da forma como o Santa Cruz atuou, realmente, podemos dizer que pregou uma peça, né? Na Inter de Limeira, que tinha certeza que ia ganhar. Além... não é? Do Saulo, que não estava nos seus melhores dias. Eu trabalhei com o Saulo e é um cara, sempre foi um cara muito dedicado quando nós trabalhávamos no Guaratinguetá, e ele não foi feliz. Porque, na verdade, não é? Tem aquele dia que nada dá certo pro goleiro, paciência. Mas o Ronald, não é? O Vitinho foram dois jogadores importantíssimos, né? O próprio Thiago Marques também. O Everaldo, eu queria um pouquinho mais dele, não é? O Everaldo, ele ainda não está no melhor da sua forma. Tanto é que me fizeram a pergunta ontem no intervalo e eu disse que tiraria o Everaldo para colocar, não é, o Patrick Alain, que estava no banco, mas ele não foi cogitado para esse tipo de situação. Mas, não é, essa vitória, ela não só moraliza, como ela dá um ânimo diferente, e principalmente o treinador, ele já sabe, não é, como é que pode contar com fulano, ciclano e beltrano em determinadas situações, Vitor.
3: A gente tem muitas pessoas que imaginam assim, olha, os placares são construídos, né, as vitórias são alcançadas a partir da produção, né, do time em campo. Tem outros que dizem, olha, tem tudo isso, tem a produção, mas existe o imponderável, existe a sorte ou o destino, ou seja lá o que você quiser, né, atribuir, a força divina, enfim. O time tem que ganhar. A impressão que eu fiquei, Zé, é que o jogo de ontem não teve produção do Santa para ganhar o jogo. Veja, os dois chutes que resultam nos gols do Santa... eram lances fáceis. O primeiro era um lance fácil de defesa do goleiro. Ele comete ali uma falha, né, uma infelicidade gigantesca, porque a bola estava na mão dele e vem fraca. Não é uma defesa difícil, né, para ser executada. E o outro lance é um cruzamento para a área que não tinha ninguém para receber. O zagueiro estava sozinho, absoluto. Ele pega mal na bola, ela bate na trave, vai nas costas do goleiro e entra. Então, a impressão que fica, Zé, é que era o dia para o Santa vencer. Porque se você for olhar o jogo jogado pelo Santa, eu não acho que o Santa, pelo jogo jogado, merecia vencer.
4: Não, de forma nenhuma. Né? Por isso que eu digo que teve muito mais volume de jogo a Inter de Limeira e criou oportunidades para fazer gols. Tanto é que o Thiago Coelho, ele fez uma defesa no primeiro tempo importantíssima naquele momento, não é? Naquele momento você toma o primeiro gol da Inter de Limeira, aí você vai ter que correr atrás, um monte de situações, mas o Santa Cruz foi beneficiado pelos dois erros do Saulo, e é claro que dentro do futebol você tem que trabalhar para ter, não é, essa possibilidade dos erros acontecerem. E como teve essa oportunidade, não é, teve, não é, essa situação, então você trabalha uma outra, que é o quê? Não, a partir do momento que nós fizemos o primeiro, né, o Santa Cruz começou a segurar. A partir do momento que fez o segundo, já deu uma relaxada melhor. Aí toma o logo em seguida o gol, aí você fica, não é, temeroso, porque você está precisando vencer, mas você, não é, pode ser que o time venha com uma pressão exercida onde possa empatar. Então, tudo isso gira. Então, você tem que trabalhar, não é, defensivamente, muito concentrado. E essa concentração aconteceu. Mesmo você tendo, não é, cruzamentos, chutes a gol, jogadores, não é, driblados. Então, são muitas as situações que você tem que saber lidar com isso. Porque o futebol, ele proporciona esse tipo de situação E quando você é eficiente também e junto com o fator sorte, aí você tem que juntar o útil ao agradável e para tentar sair com a vitória. É por aí que eu vejo que as coisas, todos os times que estão nas primeiras colocações do mundo, eles têm o fator sorte. É claro que em determinadas situações, às vezes, acontece uns imprevistos. Mas a sorte você tem que ter. Não tem para onde.
3: Ah, aquela jogada... Esse de ontem foi muita sorte,
4: não
3: foi?
4: Muita, não? Muita. Não tem a
3: aquilo
4: dúvida
3: não
4: nenhuma.
3: Acontece de novo de jeito nenhum.
4: Não.
3: E... dois gols daquela maneira?
4: Não, os gols com certeza não acontece. Mas a sorte pode estar lidando com o Santa Cruz nesse momento, Vitor.
3: Que bom que o Santa agora está com a sorte a favor dele, pelo amor de Deus. A situação era difícil, né? Eram três derrotas consecutivas e o Santa estava se aproximando ali da zona de rebaixamento. Agora, com a vitória, o Santa muda de patamar, né? Já vai para o meio da classificação e já olha ali para o grupo dos oito, né? Que vão para a próxima etapa da competição. Então, é uma vitória que muda o status da equipe, né? Ô Zé, mas ainda sobre o jogo, me fala do gol sofrido, Zé. Com três homens altos, levar aquele gol ali, a bobeira foi de quem, Zé?
4: Olha, quando você dá uma distância ao marcador dentro da área, você está correndo um risco. Né? Se você acha que a bola vai vir para você, sem você tentar uma antecipação, sem você estar colado, né? Eu tinha um treinador que ele disse, eu não acredito em distância dentro da pequena área ou da grande área. Eu só acredito em marcação quando você enche o saco do seu adversário. Então, Antônio Lopes, ele dizia assim, e tem mais, se a gente tomar um gol de cabeça, eu, depois na entrevista, eu vou dizer que tomamos um gol de cabeça porque seu Zé do Carmo falhou. Tomou um gol de cabeça porque seu Vitor deu distância. E eu vou falar no rádio, entenderam, e depois não iam me chamar de traíra, não. A gente queria que isso acontecesse nunca. A gente ficava numa tensão, não é para marcar fulano de tal. Então, a distância que foi dada foi o suficiente para que o gol acontecesse. Depois disso, aí você já conseguiu, não é, um enquadramento melhor para a marcação, Vitor.
3: Ô Zé, o gol aconteceu pouco depois do segundo do Santos.
4: 30 segundos depois.
3: Foi euforia dos caras depois do gol, Zé?
4: Foi, não tenha dúvida. Que com 2-0 você deu uma relaxada inconsciente. Você deu essa relaxada. Aí o gol fez com que você acordasse mais uma vez. Você ficasse muito mais consciente do que você já estava. Muito mais ligado do que você já estava. Opa, vamos aí que a gente foi uma briga para chegar a fazer dois gols. Como é que a gente vai tomar dois gols agora aqui? Então, isso aí também tem. Tem dentro do campo sempre alguém que grita. Vamos, fulano, então aqui, é você, Guga, marca Dambran, fulano, marca Beltrano, Mário Júnior, marca Carol. Entendeu? Júlio, não é você tá dando distância a fulano de tal? Então, são essas situações que você tem que ter um cara para gritar, tem que ter um cara que seja chato, mas em prol de uma causa.
3: Agora, ô Zé, você puxou aí a questão do Patrick e Alan. Eu esperava que o Patrick jogasse, e aí o Patrick ficou de fora. Você acha que fez falta? Há pouco você estava dizendo, olha, na transmissão eu falei que o Patrick poderia ter entrado e não foi nem cogitado. Você acha que o Patrick tem vaga nesse time? Já é um recado do técnico que, de repente, ele não joga com esse cara que deve jogar aí com muitos atacantes, né? E preferir volantes para fazer a transição pro ataque. O que você acha? Como é que fica agora Patrick, Alan, Regis, nesse modelo de jogo? Ou é uma coisa pontual? Ele fez agora contra a Inter, mas o próximo jogo ele vai fazer algo diferente.
4: Eu vejo que o Patrick e Alan, como é um organizador, tem vaga. Agora, organizador que, quando a bola chegar nos seus pés, a bola sempre tenha um endereço, não é, perigoso para o adversário. Então, o que eu vejo é que eu acho que ele, não é, ainda vai ter sua oportunidade. E dentro dessa oportunidade, ele vai tentar aproveitar, porque ele não é jogador de ficar no banco. Eu nunca vi o Patrick Alan, não é, ser jogador de banco, e mesmo assim, ele passou por algumas situações de banco. Não é, no próprio Náutico, ele passou por essa situação. Agora, nós estamos, não é, vendo o Patrick Alan no banco, mas não eu descarto essa possibilidade. Eu gostaria de ver como titular com o Ronald, não é, pegando as bolas em profundidade, como ele sabe, não é, fazer os lançamentos. Então, seria o cara da esquerda para a direita, onde colocaria o Ronald para jogar, não é, na velocidade que ele exerce, Vitor.
3: É, tem um outro cara também que jogou, né, mas que também não conseguiu produzir muito, que foi o Thiago Marques. O Thiago tem ganho, Zé, nos últimos jogos, presentes. Ele ganhou aquele contra o Guarani e ficou no goleiro. Ganhou outro muito parecido no jogo de ontem. Só que aí faltou a ele velocidade, o zagueiro estava mais próximo, e aí ele estava na direção do gol, começou a puxar para a direita, no fim das contas não teve condição de bater. O cara não consegue uma finalização, Zé. E eu acho que isso não é só culpa dele. Aliás, eu falo sobre isso desde a época lá do Wagner Love, que a galera pegava no pé, porque o cara não conseguia fazer gol no Sport, passou uma fase difícil. E aí eu comecei a olhar para a quantidade de lances que o cara tinha condição de finalizar. Então você tem que colocar o centroavante em jogo, né? Quantas finalizações o cara tem? É, para você fazer ali, pô, o cara não sabe fazer gol. Pô, ele não pega na bola. O Thiago só pegou na bola longe do gol, à exceção desses presentes que ele teve contra o Guarani e contra a Inter ontem. É jogo, Zé. É, o modelo é favorável a um centroavante com a característica dele. O que, que falta para ele ser colocado em jogo, para ele ter chance de fazer gol, Zé?
4: É, eu fico observando, e ele, além de eu achar ele um jogador lento, claro que pelo próprio tamanho, ele segura pouco a bola, ele não tem, não é, essa capacidade de como o Ronald, de segurar, o Quirino, ele tem essa capacidade quando pega na bola, é chato, empurra, tal, aquilo ali, mas ele protege pouco, e essa pouca proteção realmente faz com que estejam sempre roubando a bola do Thiago. Então, é a referência que quer lá na frente, ótimo que tenha uma referência, mas essa referência, ela tem que fazer com que o time adversário tenha dor de cabeça com a referência. Não, é?
3: Não tem uma bola cruzada para esse cara tentar de cabeça, né, Zé?
4: É, não tem. Você, não é, pelo tempo de bola que você tem que ter, você precisa, não é, trabalhar mais um pouquinho isso. E tá muito aquém de um centroavante que eu tenho certeza que foi contratado para resolver, não foi contratado para ficar, não é, falando do companheiro da direita, falando do companheiro da esquerda, que a bola não chega. Então, trabalhe para que você, o mais rápido possível, seja mais uma opção perigosa, não é, para os adversários.
3: Mas você acha que é mais culpa dele do que dos caras que não chegam a bola nele?
4: É, na verdade, assim, se você tem jogadores com características de deixar ele numa situação de finalizar, é culpa de quem está armando. Isso não tem a dúvida nenhuma. Como é que você tem um centroavante e você não procura o seu centroavante? Você não procura municiar o seu centroavante? Você tem que fazer isso.
3: É, eu acho que esse é o caso. Veja, o Quirino passou pela mesma situação. Daqui a pouco o Thiago vai estar sofrendo pressão da torcida do jeito que o Quirino estava. O Quirino quase não pegava na bola nos jogos. E quando pegava, muito longe do gol, sem condição de finalizar. Então o cara passava o jogo todo, ou boa parte do jogo, sem conseguir dar um chute no gol. A torcida só pensa assim: centroavante, quer o gol. Fez um, dois, três jogos, nada de gol, esse cara não presta, tira. Mas o cara não recebe bola, sabe? Então o Santa tá virando, Zé, uma máquina de triturar centroavante.
4: É, não tá fácil pra quem exerce, não é, a camisa de número 9, que é a opção pro treinador. Ele realmente, eles podem reclamar, sim. Eles têm o direito de dizer que só nós não estamos recebendo o número de bolas suficiente. Se durante uma partida o Thiago ou o Quirino receber de 4 a 5 bolas, eles têm por obrigação colocar pelo menos 2 para dentro. Eu não estou nem querendo mais de que 50%. Eu estou querendo apenas, não é, entre 50 e 55 para ele resolver. Porque tem muita gente que não consegue dar um chute no gol.

0: Entendeu? Porque ele vai no juiz, ele vai no zagueiro, ele vai no goleiro, ele grita, ele fala. Então você tem um cara ali que não está completamente adormecido, não é? Quando pega a bola, ele às vezes tem essa dificuldade, mas é um jogador que vai ser muito interessante para o que o Santa Cruz precisa. Você faz um quarto homem de meio campo, não é? Sabendo fazer uma recomposição boa, como ele faz.
1: Talvez esse aí seja um dos objetivos do Christian, né? Se você olha, Zé, para o elenco do Santa, a quantidade de jogador que tem, né, potencial técnico para o cara recuperar, e se recuperar, o que eles podem produzir, é uma festa, né? Porque vamos lá, o próprio Thiago, né, o Everaldo, vamos ver mais aqui, tá no banco, né, o Quirino, o Renato, o Patrick, né? Esse rapaz, o Heron, ele tem recebido poucas oportunidades, né? Mas também é um cara que sabe fazer gol, né? Acho que estava no Caxias, né? Ou jogou por lá, fez muitos gols lá, estava fora do país até, quando o Santa fez a contratação. Então tem gente aí com potencial, sabe, Zé? É encontrar o encaixe melhor, o ambiente precisa melhorar. O Carlos estava falando agora há pouco, né, o nosso vibrante, sobre a questão dos pagamentos. Pô, trabalha essa semana, encontra aí a condição de fazer mais um pagamento, diminui, né, a pressão da crise financeira. Ou então fala para os caras: ó, vamos promover o jogo aí, uma parte da renda a gente vai reverter para pagar vocês, sabe? Para tentar ver se o clima fica melhor, né, Zé? Que acho que isso
0: Certo, é.
1: ajuda também.
0: Não tenha dúvida que ajuda, né? O que o presidente falar em se tratando de eu vou conseguir pagar, né? Já está engatilhado esse tipo de situação, você dá uma levantada boa no astral do time. Isso não tenha dúvida nenhuma. Você já fica mais aliviado, não é, para trabalhar, não tem aquele peso todo. Então, é importante essa vitória e principalmente você tendo, não é, um presidente que trabalha, não é, para tentar fazer com que os pagamentos aconteçam. Porque é como o seu João Cacheiro falava, jogador de futebol, ele se paga. Como é que ele se paga? Ele se paga, não é, a partir do momento que faz boas partidas, que consegue êxito naquilo que ele faz. Então, é basicamente por isso.
1: Olha, a gente falou agora sobre centroavante. Vamos fazer uma pausa no nosso papo de craque. Já já voltamos para falar sobre o centroavante do Sport, que esse vai muito bem, obrigado. E o do Náutico. Cadê o Paulo Sérgio? Sem ele, o cara que joga na referência até agora, nada de balançar a rede, hein? A gente volta já.
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6: 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Em Afogados, a rua Cosme Viana tem trânsito complicado. Ainda assim, a melhor via para você que vem da Torre e vai para o IPCEP. Em Olinda, a Avenida Presidente Kennedy tem trânsito intenso nos dois sentidos, principalmente na região de Peixinhos. Ela é a melhor rota para você que sai de Aguazinha e vai para Bairro Novo. Trânsito intenso também na Perimetral, nas imediações de Ouro Preto. Mesmo assim, a melhor opção para você que está agora na cidade de Tabajara e vai para Água Fria, na zona norte do Recife. 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
1: Agora 1 hora 34 minutos, estamos de volta aqui no nosso Papo de Craque. Thaís Ramos. E aí, Thaís, tudo certo?
2: Oi, Vitor. Um abraço para você, Vitor, para o Zé do Carmo e para todos os ouvintes aqui da TMC. Um forte abraço para vocês. Expectativa, né, diante desse bom resultado do Santa Cruz. Eu digo bom resultado, não desempenho, mas o resultado é o que conta na Série C, principalmente no momento que o Santa Cruz vive, né, Vitor? Porque é um momento realmente que precisava de uma mudança, uma virada de chave. A gente torce que esse desempenho, esse resultado favorável, de fato, mesmo com todas as complicações que se teve, mas que sirva para o Santa Cruz pegar uma nova rota, né, Vitor?
1: É isso aí, tem que mudar a chave e brigar por outras coisas. Ô Thaís, a gente estava falando aqui sobre centroavante, as dificuldades ali do Thiago, a exemplo do que o Quirino viveu antes dele, né, com ausência de gols e críticas, cobranças. E aí eu estava pensando aqui, no caso do Sport, o que a gente tem visto é o Perotti super bem, né? Com gols bonitos marcados. Às vezes, uma vez ele chuta no gol e a bola vai para dentro, né? 100% de aproveitamento. E aí eu fui olhar a artilharia aqui e tô vendo o seguinte: o artilheiro é o Morelli, que é volante do Botafogo de Ribeirão Preto, junto com o Ronaldo Tavares, que é atacante do Atlético. Aí o Perotti já tá ali, junto com o Vinícius, com 4 gols marcados. Perotti do Sport, Vinícius do Náutico. Você acha que o Perotti tem chance de ser artilheiro dessa Série B, Thaís?
2: E ainda tem um Barleta também correndo por fora, né, Vitor? O Barleta também fazendo boas participações.
1: Tem 4 gols também.
2: É, pode chegar também nessa. Eu acho que o Sport vem montando um ataque promissor, né? O Perotti, a gente vem falando sobre isso. Eu não sei se você... Acho que você vai lembrar que eu até falei sobre isso, que ele é um centroavante diferenciado. Ele consegue se organizar, né? Buscar essa criação da equipe. Ele tem uma cabeça também de um jogador que consegue induzir as jogadas. Então, por isso que a gente vê um Perotti tão criativo, né? E o Barleta é um jogador que, para mim, foi um dos menos culpados da temporada desastrosa de 2025. Topou ficar no Sport mesmo com todas as complicações. É um jogador que, para a Série B, deve ter um bom desempenho. E a mesma coisa eu falo do Perotti. O Perotti é um jogador que, há um tempo, o Sport, para mim, não tinha esse centroavante que consegue se mobilizar bem, que consegue chegar e cravar, né? Então, é um jogador que tem um diferencial. É, fica uma artilharia realmente que busca até com o Náutico, né? Com o Vinícius também, esse protagonismo, Vitor.
1: É, aliás, eu fiz críticas aqui ao Barleta pelo desempenho dele no Pernambucano, mas na Série B ele tem sido uma peça fundamental. O Sport deve sentir a falta dele, que está fora do próximo jogo. Agora, ô Zé, 8 jogos, 4 gols, a média do Perotti é quase que um gol a cada 2 jogos. É média de artilheiro, Zé?
3: É média de artilheiro, não tenha dúvida de que ele tem esse lado positivo de que ele está sempre muito ligado. Se você conhecer bem o companheiro que você tem do lado, você vai utilizar essa bola aérea dele, que é muito forte, não é? Os lances com os zagueiros, eles não conseguem, muitas vezes, uma marcação mais ferrenha, porque ele tem uma antecipação espetacular. E também, né, tem uma movimentação bastante, podemos dizer assim, chamativa. Está, né? Sempre nos momentos que é necessário, ele tem uma boa colocação. Então, é uma opção a mais que ele dá aos jogadores que vem armando o time do Sport quando passa do meio campo.
1: Pois é. E aí, veja, Zé, o Perotti, ele tem 4 gols, o Vinícius também tem 4 gols. Vinícius tem potencial de artilheiro ou você acha que é uma função diferente exercida pelo Vinícius?
3: Você fala o Vinícius...
1: Vinícius do Náutico.
3: Ah,
1: porque ele tem os mesmos gols do Perotti, a média é a mesma, né?
3: É, só que o Vinícius ele tem algo mais, né? Ele arma para ele mesmo. E o Perotti, ele precisa que armem para ele. Então, o Vinícius, ele tem esse algo mais e quando é solicitado para jogar na posição, a única coisa que a gente vê que ele fica com um pouquinho de dificuldade é que ele não gosta de jogar de costas para o seu adversário, ele gosta de pegar sempre de frente. Então é um atleta que, não é, se você tabelar com ele, você tem uma chance tremenda de ir buscar essa bola na cara do gol, isso não tenha dúvida nenhuma. Então, Vinícius, eu vejo muita diferença nesse sentido aí.
1: Mas é um candidato artilheiro também ou não?
3: Também, não tenha dúvida. É aquele meia, não é, que não tem receio de chutar, de cabecear, de armar, de chutes a média distância. Então, é um cara que, nesse trabalho de armação, ele é de fundamental importância.
1: Diferente do Perotti, o Vinícius não é centroavante e não exerce a função, tá? Fez falso 9, acho que uma vez só. O Hélio tem colocado lá o Derek na ausência do Paulo Sérgio. E aí o centroavante, especificamente, não tem feito gol, Thaís. O que você acha disso? O Náutico precisa dessa figura do centroavante? Ele precisa ter o Paulo Sérgio de volta? Ou com o Vinícius em boa fase já resolve o problema ofensivo?
2: Eu acho que precisa demais. Eu acho que o Náutico está cada vez em progressão por justamente não ficar à mercê de um jogador só. Seja só do Paulo Sérgio, só do Vinícius, ou até mesmo só do Vitor Andrade, que a tendência é de buscar essa titularidade, né? A expectativa é realmente de se ter um centroavante que consiga não só essa mobilidade, mas que busque esse faro para gol. Eu acho que você vai lembrar, Vitor, de um momento que a gente conversou sobre isso. E eu, sinceramente, não acho tão diferente o estilo de jogo do Paulo Sérgio e do Derek. Mas eu acho que o Paulo Sérgio, ele se aproxima mais desse gol. Ele tem um faro a mais para chegar nessas jogadas, para conseguir a finalização para gol, né? Então, a expectativa é realmente ele ter uma lesão há pouco tempo, ele conseguindo ter essa volta o mais rápido possível, que ele possa dar essa continuidade com o Timbu e dar um teor mais, né, nesse ataque. Porque o Derek, nesses jogos que conseguiu, ou chegando na onzena, né, de titulares já de cara, ou entrando depois, ainda não fez sequer um gol. Então, é uma média baixa para centroavante, né? E a gente pegando o retrospecto do Paulo Sérgio, ele estava sendo artilheiro com o Náutico. Então, é um jogador que precisa, para mim, Paulo Sérgio, ele precisa voltar para essa titularidade, e o Náutico abre os olhos também quanto a isso.
1: Esse ponto levantado pela Thaís é importante, Zé. Centroavante, você não pode medir apenas pela função tática que ele exerce. Isso é importante, mas centroavante é resultado, é gol marcado. Sobretudo se ele tem ali a bola circulando na frente da área para ele tentar finalizar. O fato do Derek não ter feito gol dificulta muito para sustentar a permanência dele se o Paulo Sérgio voltar. Acho que se o Paulo Sérgio estiver em condição, tem que ser ele, né, Zé?
3: Ah, não tenha dúvida. Essa questão do centroavante, ele é muito difícil, né? E você, quando exerce essa função, você tem que saber de que você vive, né, da titularidade por aquilo que você proporciona de gols. Quando você passa muito tempo, você não precisa nem perguntar, não é, a qualquer pessoa que assiste um jogo, não é, se o centroavante fez gol, por que não fez um gol, porque ele não se ele não arriscou, porque ele não antecipou. Então, são muitas as situações que sobra sempre para o camisa 9, não é? Em determinadas situações, o 19 em outras comunicações, e o 20 e tanto em se tratando de... Você tem dúvida? Então, não tenha dúvida em relação à camisa que você vai dar. Você vai dar a camisa que ele vai ficar sentado no banco. Então, são as situações, Vitor, de um artilheiro que precisa de laterais para municiá-lo, de meias e, principalmente, não é, do chutão, quando é dado pelo goleiro, que ele é o primeiro cara a ter essa direção dada, mas você vai tentar, não é, lutar para triscar a bola para beneficiar um companheiro.
1: Muito bem, olha, 1h43, eu vou fazer aqui a nossa última pausa e na volta vamos falar de seleção brasileira, dessa pré-lista de convocados do Brasil, né? Aqueles que estão ali no grupo, e desse grupo vai sair um menor, que vão ser os convocados. Então tem uma galera que já está sem esperança e um grupo de 50 que está aí esperando para ver se o nome deles vai ser confirmado ou não na lista definitiva do Carlo Ancelotti. Vamos falar desses que estão aí nessa lista. Tema sugerido ontem pelo nosso Tarsis Michel Pesadão da galera. A gente ontem muitos jogos para analisar, não deu tempo. Daqui a pouquinho a gente fala sobre este assunto aqui no Papo de Craque.
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2: 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E a gente fala agora da Avenida Caxangá, tem ponto de retenção nos dois sentidos entre os bairros do Zumbi e da Iputinga. A Avenida Maurício de Nassau se oferece como melhor alternativa, seja qual for sua direção. Temos complicações na Rua José Bonifácio, já chegando na Torre. Ela continua sendo a melhor opção para você que vem de Afogados rumo à região de Água Fria. Não está valendo a pena fazer desvio pela Avenida Beira Rio. 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
1: Agora, 1:47. Olha, eu peguei aqui papel e caneta, porque eu quero ver quem são os convocados do Zé e da Thaís. Coloquei aqui Zé e Thaís. Eu vou dizendo para vocês os nomes que estão na pré-lista. São 55, tá? E aí vocês vão me dizendo quais vocês convocariam. E eu vou anotando aqui, depois eu passo as diferenças, tá?
2: Vamos lá.
1: Porque aí a gente vê o que é diferente da lista do Zé para a lista da Thaís.
3: Então, são quantos mesmo, Vitor?
1: São 23 convocados.
3: 23.
1: A lista tem 55, né? A pré. Vamos lá. Os goleiros, geralmente são três, né? Aqui temos, vocês têm que escolher três. Alisson do Liverpool, Bento do Al Nassr, Ederson do Fenerbahçe, Hugo Souza do Corinthians, John do Nottingham Forest e o Everton do Grêmio. Quem é que vocês levariam? Três goleiros aqui. Zé.
2: Os três goleiros, eu ficaria com Alisson.
1: Alisson.
2: Bento.
1: Bento.
2: E Hugo Souza.
1: E Hugo. Thaís.
3: Eu iria com Alisson, Bento e o do Palmeiras, que foi o terceiro que você falou da lista.
1: O Everton.
3: O Everton, isso.
1: É, foi do Palmeiras, tá no Grêmio agora, né?
3: Isso, é. Isso.
1: O Everton, ok. O Everton. Vamos lá. Defensores. Temos aqui Alexandro, do Flamengo. Alexandro Ribeiro, do Lille. Bremer, da Juventus. Danilo, do Flamengo. Douglas Santos, ex-náutico, hoje no Zenit da Rússia. Fabrício Bruno, do Cruzeiro. Gabriel Magalhães, do Arsenal. Ibanez, do Al-Ahly. Kaique Bruno, do Cruzeiro. Léo Ortiz, do Flamengo. Léo Pereira, Flamengo. Luciano Juba, ex-Sport, hoje no Bahia. Marquinhos, PSG. Paulo Henrique, Vasco. Thiago Silva, Porto. Vitinho, do Botafogo. E Wesley, da Roma. E aí, minha gente?
2: Vai, é Thaís. Nome, vai, Thaís.
3: Né? É que nessa lista tá misturado, né? Lateral.
1: Tá tudo misturado, né?
3: Mas assim, eu vou tentar dividir o que eu acho, assim, nomes interessantes. Eu não vou nem por número, assim, do que seria a... Porque senão eu vou me perder. Porque são 23, né? No que seria nessa somatória. Mas o que eu acho interessante dos zagueiros, né? É o Marquinhos. Eu levaria o Thiago Silva.
1: Ah, desculpa, gente. Desculpa. Deixa eu abraçar aqui o meu amigo Hamilton, lá do Lance de Ouro, que me faz uma correção e ele está corretíssimo. São 26 convocados, tá? Não 23.
3: 26. Né?
1: Isso. Hamilton, obrigado. Diga lá.
3: Mas olha, nessa lista, eu acho interessante, eu tô tentando aqui olhar por aqui também, mas eu acho interessante o Marquinhos, o Thiago Silva, acho que pode ser nomes interessantes, o Ibanez também, porque ele faz tanto a questão da zaga, né, mas também ele faz a lateral. O Léo Ortiz, ele deve ser um também desses zagueiros que pode ser um dos convocados também. E na lateral, eu vou buscar aqui dois nomes que para mim são essenciais. E tendo critério, é isso que deveria acontecer. O Wesley, que está atuando em Roma. E além disso, o Luciano Juba, que para mim é um dos laterais mais completos que vem tendo. Então para mim, essa linha defensiva são esses os nomes que mais me chamam a atenção.
1: E aí, Zé, você, quem você destaca, Zé?
2: Na verdade, o time, quando você convoca logo o goleiro, você fica, né, naquela situação de quem vai ser os laterais. Eu, particularmente, eu gosto muito do Wesley, né, Na zaga, a gente tem Alessandro, que é um cara tranquilo. Como é o nome do jogador, agora me fugiu aqui, o zagueiro do Paris Saint-Germain?
1: Marquinhos,
2: pronto. Marquinhos é outro cara também que já tem essa experiência de Copa do Mundo, já é um handicap a mais, entendeu? Então, ele eu colocaria também. Ah, mas não tem essa estatura toda e tal, mas tem um bom tempo de bola, exerce uma boa liderança e seria um dos jogadores que eu colocaria sem problema nenhum. Não é? Aí você vem um meio campo.
1: Não, mas calma lá, não fui pro meio ainda não.
2: Ah, não fosse não?
1: Não, vou agora.
2: Ah, então tá bom, então segura. Então vamos embora, vai pro meio campo agora.
3: É porque é tanto nome, Vitor. É tanto nome que a gente já não sabe onde é que está.
1: É, são 55, né? É nome demais mesmo. Ah, vamos lá. Meio campo. Andreas Pereira do Palmeiras. Andrei Santos do Chelsea. Bruno Guimarães do Newcastle. Casemiro do Manchester United, Danilo do Botafogo, Ederson da Atalanta, Fabinho do Al Ittihad, Gabriel Sara do Galatasaray, Gerson do Cruzeiro, João Gomes do Wolverhampton, Lucas Paquetá do Flamengo e Matheus Pereira do Cruzeiro. E aí, Zé?
2: É, o meio-campo é sempre um departamento onde você precisa, né, ter homem de confiança. Então, vamos lá. Casemiro.
1: Sim. O Bruno Guimarães está com um tempo bom de seleção, né?
2: Casemiro, Gerson e Paquetá.
1: Casemiro, Gerson e Paquetá. E aí, Thaís, o que, é que você fala aqui desses meias disponíveis?
3: A questão do meio de campo da seleção brasileira, algumas coisas preocupam. Mas, bem, eu coloco o Casemiro, o Bruno Guimarães, o Danilo. Para mim, o Danilo é um ótimo meio-campista. Eu acho que o Andrei Santos também.
1: Andrei Santos, do Chelsea. Agora os atacantes. Antony, do Betis. Endrick, do Lyon. Apesar de que, não sei se vai, mas vamos ver.
3: Gabriel Martinelli. Essa lista vai ser a mais complicada, viu, Vitor?
1: Tem muita gente aqui.
3: Muita gente. Gabriel
1: Martinelli é do Arsenal. Tem Igor Jesus, do Nottingham Forest. Igor Thiago, do Brentford. João Pedro, do Chelsea. Caio Jorge, do Cruzeiro. Luiz Henrique, do Zenit. Matheus Cunha, do Manchester United. Neymar, do Santos. Pedro, do Flamengo. Rafinha, do Barcelona. Rayan, do Bournemouth. Richarlison, do Tottenham. Samuel Lino, do Flamengo. E Vini Júnior, do Real Madrid. E aí, Thaís?
3: Lista extensa e complicada, né?
1: Neymar vai ou não vai?
3: Pra mim, Neymar iria. Ele estando bem fisicamente, pra mim, Neymar iria. Eu acho assim, que tem situações que eu acho que não tem necessidade de ir contra algo que pode mudar uma trajetória. Eu acho que, principalmente a gente olhando pra seleção brasileira, pra gente olhando, na verdade, nas seleções em um geral, mesmo o craque, não estando no 100%, não estando no 90%, a gente pode dizer assim, mas foram jogadores decisivos para conseguir chegar até a final. Eu acho que a seleção brasileira pode se apegar a isso e, para mim, é um sistema que pode dar certo. Até porque, ao meu ver, aqui a gente fala que os atacantes, para mim, é mais difícil para montar, mas eu acredito que o Ancelotti vai ter realmente uma complicação nessa linha defensiva. Porque ele já falou e eu acho que, para mim, é o correto. É colocar o Brasil estável defensivamente. As nossas seleções foram campeãs assim, inclusive. Não foram com times só ofensivos, né? Mas eu penso em Vinícius Júnior, Rafinha, o Luiz Henrique pode ser um nome bom também. O Neymar indo, Endrick, e aí fica aquelas dúvidas. Mas nomes que voltam a ser interessantes é o Antony e o Igor Thiago também.
1: E aí, Zé, Neymar vai ou não, Zé?
2: Vai sim, não tenha dúvida. Ô, Vitor, você colocou o Rayan, ex-Vasco?
1: Sim, Zé, tá aqui também.
2: É, não, porque eu não vi.
3: É o Rayan também.
2: É. Não, porque a minha relação, aí tem Pedro, Caio Jorge, Neymar, Rafinha, Vini Júnior e Rayan. São esses atacantes.
1: Olha, muito bem. Vamos ficar atento, a TMC transmite segunda-feira. É a confirmação aí dos nomes que de fato vão para a Copa do Mundo. Aí quem vai, vai, quem não vai, só vai acompanhar pela TMC. Zé, obrigado, Zé, um abraço para você.
2: Tu falou quem vai, vai, quem não vai, é... Foi o quê?
1: Quem não vai, vai acompanhar aqui na TMC.
2: Isso aqui é bom. Um abraço, grande Vitor, um abraço, grande Thaís, um abraço, Guga, um abraço, Fernando Artilheiro. Um abraço, rapaziada do TMC. Um abraço, Eduardo do Carmo. Que beleza.
1: Maravilha. Thaís, um abraço, Thaís.
3: Um abraço para você, Vitor. Um abraço também para o Zé do Carmo, para todos os ouvintes por aqui, para o Guguinha, para toda a galera ligada, sintonizada aqui na TMC.
1: Nosso Emílio Bezerra, o Guga Laruso, produziu tecnicamente o Papo de Craque, que fica por aqui. Muito obrigado pela sua sintonia. 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
1: Boa tarde pra você que tá sintonizado na Transamérica TMC. Ué, Transamérica agora é TMC. Quem escuta sabe. Seja muito bem-vindo, muito bem-vinda ao Sobremesa, o seu programa favorito aqui na TMC. Junto comigo, Lucas Salles, tem ela, Mini Ruth.
2: Boa tarde, pessoal. Bora começar mais uma terça-feira com tudo, hein, Batichinha?
3: Opa, claro, claro, claro. Estamos também ao vivo em imagem para você que nos curte através, né, do nosso canal do YouTube, que é o TMC News BR. Se você ainda não está inscrito no canal, que nem o Caio Ribeiro diz, você é um bananão.
1: Exatamente.
3: Você é um bananão. Se inscreve lá, deixa o seu like, pode comentar e fazer perguntas para o nosso convidado, Lucas.
1: Boa, Batista, é verdade. Inclusive, se você quiser ficar muito bem informado, é só seguir a TMC em todas as redes sociais. Em todas elas, o nome de usuário é o mesmo, @TMCNewsBR. Facebook, Instagram, TikTok, Threads e Twitter, @TMCNewsBR. Com a TMC, você fica muito bem informado. E com sobremesa, além de bem informado, você vai se divertir muito, porque o nosso programinha de Meu Deus é especial e hoje eu quero que você participe dele. Mande pra gente um WhatsApp através do número 011 97221 1001. Exatamente. Quero que você responda a pergunta do dia, que é...
3: A pergunta do dia é... Qual é aquele papo, aquele começo de papo que você já sabe que vai ser chato? Quando a pessoa vem pra você falar, e aí você fala, ah, meu Deus do céu.
1: Mini Ruth, qual é pra você?
2: Eu odeio quando alguém vira pra mim e fala assim, ai, você já pensou em frequentar academia, comer mais nutrientes, cuidar da saúde? Não é porque eu tô gordinha não, meu filho, que eu não sou uma pessoa saudável.
1: Muito bem, muito bem. E você, Marcelo Batista, qual é o papo que começa e você já sabe que vai ser chato?
3: Ah, eu não gosto quando a pessoa volta de viagem e começa a querer contar da viagem. Fala, olha, eu tirei cada foto, aí a pessoa quer conectar na televisão, via Bluetooth, aqueles AirPlay, e quer mostrar as fotos. Se ela gostasse de você, ela levava você.
1: Muito bom.
3: Aí fala, nossa, olha esse lugar, que lindo, que maravilhoso.
1: Eu quero saber de você que nos ouve com seu ouvido, qual é o papo que quando começa você já sabe que vai ser chato. Responda através do WhatsApp 011 97221 1001. Por favor, manda lá pra gente. Agora, amigos e amigas, o convite já foi feito. Vamos então bater um papo com um convidado mais do que especial. Ele está retornando ao Sobremesa após ser o nosso primeiríssimo convidado. Ele é jornalista, colunista, já passou pelo UOL, pelo jornal Folha de São Paulo e hoje faz sucesso no seu canal no YouTube, com mais de 740 mil inscritos. Ele também é um rapaz apaixonante, além de ser apaixonado pela professora de Pilates. Não deu certo, mas tá tudo bem. Ele também é pai de pet e hoje ele está aqui para falar sobre tudo e também tudo que está acontecendo no mundo da política, dos famosos e muito mais. Senhoras e senhores, ele, o incrível, o incomparável, Ricardo Feltrin!
4: Eu posso falar aqui que eu não gosto?
1: Pode, por favor.
4: Eu não gosto que a pessoa segura você pelo braço para conversar.
1: Horrível, né?
4: Ah, é? Não, você vai falar, a pessoa te segura. Não, não, peraí, eu não acabei ainda. Deixa eu... Não, depois, você, segurando você pelo cotovelo e você tentando tirar, é insuportável. Gente que cutuca.
1: É o
4: que
1: fala. Da nossa,
4: chama. Dá licença, não ouvi
1: mais isso aqui. Nesse momento, Ricardo Belbrin está.
3: É que eu estou. É estilo Ney. Estilo Ney.
1: Está arrumando a estilo gola Ney. Da jaqueta do Marcelo Batista. Inclusive, Marcelo Batista, você sempre faz a primeira pergunta, por favor.
3: Eu quero saber, a sua sobremesa preferida é gelatina com creme de leite? É isso?
4: Não. Ah, é assim, gelatina e creme de leite.
3: Não lembra, olha só que tá gaga.
4: Gelatina de fruta com creme de leite.
3: Com creme de leite.
4: Porra, adoro.
1: Continua sendo.
4: Adoro, continua sendo.
1: Então, agora, mais um ponto para gelatina.
4: Aqui? Vai ter aqui?
1: Ah, infelizmente não.
4: Cria, vou avisar o TMC aqui, cria o @TMC sobremesa. Eu dei uma olhada hoje, tá vazio.
1: Aproveita. Estão jornalista.
3: Boa ideia.
1: Ele vai apura, ele checa. Estão
4: profissional. Aproveitem, pega lá, bota na TMC sobremesa, porque ninguém sabe que é o News BR, né?
3: Atenção, pessoal do digital aí, hein? Senão eu vou criar depois. Vão ter que comprar de mim.
4: Eu podia ter registrado.
3: Agora tem uma outra coisa que é muito estranha que o Feltrin come, uma outra sobremesa.
2: O quê?
3: Eu fui buscar nos arquivos. sorvete de baunilha. Puta. Peraí, mas não é sorvete de baunilha. Cara, sorvete de baunilha com azeite e sal.
1: Não, é a sobremesa favorita da Dua Lipa também.
4: Da Dua Lipa, né? Uhum. Cara, que é maravilhoso. Um dia que eu vi, eu falei, isso é uma bobagem. Aí eu fui lá, comprei um sorvete de baunilha. Botei umas gotas de azeite e um pouquinho de sal. Puta delícia.
1: É que mesmo? Demais, que legal. É, vou experimentar.
4: Bom. É muito bom. É muito absurdamente bom.
1: Ricardo Veltrin, eu gostaria de saber o que é melhor para você comentar hoje no seu canal no YouTube. São notícias que envolvem política ou notícia de famoso?
4: Política.
1: É?
4: Jura? Política dá muito mais hoje audiência do que, do que eu imaginava. Tem alguns assuntos que é engraçado. Que explodiam anos atrás. Ou, por exemplo, tinha coisa que eu escrevia no UOL que em 12 horas estava com 1.500.000 views. Hoje eu faço essa mesma matéria no YouTube, 6.000 views, 5.000. É um público completamente diferente.
1: Mas será que é por conta da quantidade de portais que antigamente o UOL era realmente o canhão? Você lançava qualquer coisa no UOL.
4: Ainda é o canhão.
1: Ainda é um grande canhão, né? Mas hoje a gente tem muitos perfis. No Instagram, no Twitter.
4: Mas se soubesse, o UOL são bilhões e bilhões de page views.
1: Caramba!
4: Bilhões, bilhões.
1: Que isso?
4: Mas muita coisa, né? É, equivale a Globo da internet ainda, né?
1: É interessante saber.
4: Bom, se bem que as pessoas não clicam, né? As pessoas, 90% de quem entra no UOL só vê a primeira página.
3: Só a front page ali e vê e vaza. Só
4: título e vaza.
2: Eu tenho até uma dúvida. Feltrin, você já entrou no bate-papo UOL?
4: É, gente, você tá fazendo.
3: Quase morri. Ele entrava como Fefe.
4: Não, eu entrava como o impaciente inglês, porque foi na época do filme O Paciente Inglês. Eu era o impaciente. E era pra estar morto, não era pra estar aqui hoje. Né?
1: Você provocava muito, brigava?
4: Não. Era um saía uma vez com uma garota. Yeah, a garota veio do interior pra cá e a gente tava lá no hotel tomando um drink e o marido dela saiu de trás da pilastra.
3: Olha só. Deus,
2: que babado.
4: Mas ele não queria nada comigo. Ele falou assim, então quer dizer que esse é o curso de culinária que você ia fazer?
1: Cara, ela tava fazendo escondidinho, entendeu?
4: Eu também não sabia que era casada.
1: Se você soubesse, eu seria.
4: Não saía.
1: Fala a verdade, Veltrin.
4: Não, Deus me livre. Não
1: ela
4: quero.
1: Manda aquela foto por e-mail.
4: Não, nem precisa ser casada. Nem precisa ser casada. Se tiver relacionamento, não tem... É dor de cabeça.
1: Muito bom. Você comentou que as melhores notícias para dar no seu canal no YouTube são de política, que você gosta.
4: Não, e algumas outras pessoas. Por exemplo, Carolina Ferraz foi demitida da Record.
1: Você foi famoso.
4: Foi, já está entre as três matérias mais vistas da história do meu canal.
1: Caramba!
4: Quase indo para 600 mil. Então não dá para entender. A matéria mais lida até hoje do canal é Zeca Camargo é demitido da Band. Então, qual o motivo disso? Você entende? Eu não, jamais imaginaria que o Zeca Camargo ia dar tanta coisa. Porque ele não dá audiência. Como é? Não, é verdade. Ele não dá audiência. Mas ele tem uma força impressionante digital. Sim. E a Carolina Ferraz é a mesma coisa. As duas matérias que eu fiz dela ser demitida e depois a equipe comemorou, vocês viram, né? Comemorou a saída dela, as duas mais vistas esse ano.
1: E por que que ela saiu? Eu já vi o seu
4: salário, vídeo. Salário CLT, ela grava 250 pau por mês.
1: Ah, que salário ruim. É. Nossa!
3: Mas já vai embora 30%.
4: Não, acho que não era 250, acho que era 150. Mas de qualquer forma é registrado em carteira para trabalhar uma vez por semana. Pô, é desagradável, né?
3: É, desagradável. Agora, ô Feltrin,
4: você ganha mais que eu sei.
3: Feltrin, você falou que o que rende bastante é política. A gente teve recentemente, aí semana passada, esse encontro do Lula com o Trump, né? E muita gente diz que o Lula saiu fortalecido, que não sei o quê. Mas você sabe a verdade? Você tem informantes do que aconteceu dentro daquela sala fechada ou não?
4: Da sala fechada exatamente não, mas tem as fontes de pessoas que participaram, são assessores de pessoas que participaram da reunião com o Lula naquela sala fechada.
3: E aí?
4: A minha fonte, que mora em Washington há mais de 30 anos, fala que não foi nada de fortalecido. Eu vi uma colunista aí, do UOL, inclusive, falando que o encontro do Lula foi maravilhoso e ele mostrou que ele não está morto, porque agora, sabe, é mais torcida do que informação, porque a informação que se tem é que eles ficaram pianinho lá. Os caras cobraram a história de não ter combate ao crime organizado, Comando Vermelho e PCC, falaram que vai colocar eles como terroristas mesmo, tanto que o Lula acaba de sair do negócio, ele vai para um ambiente controlado, porque ele não quis responder do lado do Trump, Porque se alguém fizesse uma pergunta delicada, o Trump ia responder mesmo. Eles queriam saber sobre a história do Rumble, que ainda não está no Brasil, que é tirar o Brasil. Eu perdi. Eu usava o Rumble como um...
1: É lembrar que o Rumble é uma plataforma de vídeo, tal qual o YouTube.
4: Muito mais fraca, né? Mais, menor. Mas eu usava o Rumble como um backup. Então Entendi. Eu publicava e todo dia publicava no Rumble também para ter. Eu perdi mais de 400 vídeos, porque o STF cancelou, o Rumble foi embora do Brasil, porque eles estavam sendo ameaçados.
2: Caramba.
4: E agora o Rumble está processando o Alexandre Moraes.
1: Isso me faz lembrar o caso do Monark, que é o apresentador podcast.
4: Foi por causa do Monark que eu perdi meu canal do Rumble. Eu não tenho nada a ver, porque ele saiu, o Rumble foi embora e levou embora tudo. Mas por que ele saiu daqui? Porque o cara que estava perseguindo...
1: E você acha que ele foi de fato perseguido ou você acha que ele fez um
4: Não, ele está sendo perseguido, o Monark, não é uma vergonha. Eu acho que está sendo perseguido, a gente está vivendo hoje uma ditadura totalitária. Um totalitarismo judiciário.
1: E ele retornou ao Brasil. Agora ele está aqui no Brasil, tentou fazer uma nova conta no
4: tá
1: YouTube.
4: Está proibido de fazer um canal, ele está proibido de falar. Se ele quiser montar um canal sobre Minecraft, ele está proibido. Se ele quiser fazer um canal sobre crítica de cinema, ele está proibido. Então, se isso não é totalitarismo judiciário, eu não sei o que é.
1: Ele começou
4: você está fazendo censura prévia, o cara está proibido de falar. Eu não sei como o YouTube não enfrenta isso, né? O Google, né? Fala, escuta, a plataforma é minha. O Supremo, ele não pode chegar para a TMC e falar assim, não, você está proibido de contratar um monarca. Ele não pode fazer isso, porque isso aqui é uma empresa privada. Ela contrata quem ela quer. Então, ele não só está proibindo o cara de abrir a boca, como está proibindo a TMC de contratar uma pessoa... Porque ele não quer. E o cara nem é condenado, não tem trânsito em julgado. Eu tô super assustado isso, eu já falei, eu comemoro porque meu filho não mora no Brasil, mora nos Estados Unidos, professor lá na Universidade do Colorado, com um green card legalizado. Eu falo para ele, não volte nunca mais para cá, só para passear.
1: A tendência, de fato, você acha que é piorar?
4: Piorar.
1: Ou a luz no fim do túnel?
4: A luz no fim do túnel do Brasil é um trem desgovernado vindo do lado de lá.
3: Na contramão.
4: Te anima isso? Porque eu, na minha idade, eu vivi na ditadura, 63, eu cresci, ame ou deixe, esse é o país que vai para frente, Dom e Rafael. E a gente morria de medo de falar de política. Hoje, você vê jornalista, eu vi outro dia, Daniela Lima, essa brilhante jornalista, eu brigo com meus...
1: Está aqui na casa.
4: Eu sei, eu vejo ela. É, eu brigo com... meu canal tem muita gente de direita, tem 60 de direita, 40 de esquerda. E mais um pouquinho ali, né? É, e eles ficam falando mal da Daniela Lima. Eu falei assim, gente, Daniela Lima é uma das melhores repórteres no Brasil. Se você não concorda com o que ela fala ou da posição dela, é uma coisa. Agora, a mulher tem fonte até você chega. Um jornalista é feito de fonte.
1: Perfeito, né? Perfeita colocação.
4: Então, eu assisto ela, não, eu só vi ela uma vez na Folha, por sinal. Não, ela ainda falou mal da minha gravata.
3: Assim, olha aí, tá vendo?
1: Dani, já tem aqui o seu direito de resposta no TMC360 pela manhã.
4: Não,
1: aqui,
4: pior que ela
1: por
4: falou
1: favor.
4: Mal da minha gravata, eu lembro, ela falou assim, que gravata estranha, mas depois virou moda, era um azul. Eu estava à frente do meu tempo.
2: Olha
1: só! Ele está sempre muito à frente do seu tempo, inclusive não só com as notícias, mas também com a modernidade.
4: Vocês
1: como
4: não
1: eu
4: têm
1: disse.
4: Medo de falar de algumas coisas aqui?
1: Óbvio, Pedro. A gente tem uma piada interna aqui, que quando há uma notícia que envolva o Supremo Tribunal Federal, a gente se olha e fala, alguém quer fazer algum comentário? Alguém tem coragem? Mas tem piada, tem aqui, tem piada. Os roteiristas escreveram e nenhum dos três dá o primeiro passo, né?
4: Desculpa, eu falei, senhor Alexandre Moraes, me perdoe.
3: Mas você acha que tem algum tipo de comentário que tem que ser punido ou não? Ou pode falar o que quiser
4: Existe
3: na internet?
4: Existe Código Civil e Criminal. Tá tudo baseado aqui. Se você faz uma ofensa na internet, calúnia, injúria e difamação, você não só pode ser condenado pelo Código Penal, como vai multiplicar sua pena porque você está fazendo isso numa rede mundial. Sabia que se você ofender uma pessoa na Rede Globo, no Luciano Huck, você chegou lá no programa, falou, Alexandre Moraes, canalha! Chegou ele e saiu correndo. Você tem uma punição. Se esse programa estava passando na Globoplay, é uma outra punição, mas é fechado, porque o Globoplay é pago. Se você fizer isso no seu canal da internet, no TMC, multiplica a sua pena porque você está passando para o mundo inteiro. Então existe também a questão da regionalização do crime.
1: Sim.
4: Né? Então eu acho que o Monark falou uma bobagem, mas eu entendi o que ele quis falar. Ele não cometeu um crime. Agora, para não deixar o cara abrir a boca, ser perseguido pela Polícia Federal, Porque tá, sabe, ele pode ter um emprego uma hora. Ele fala, não quero mais filtrinho indo na TBC, se for meu tanto nome em vão. E eu quero fechar a TBC também agora. Entendeu? E a gente não pode fazer nada.
1: Verdade. Acho que devemos sempre lembrar da liberdade de expressão que há no Brasil. Isso me faz lembrar também Ulisses Guimarães, que fez a Constituição de 1988 e estava lá escrito...
4: Que é um Frankenstein, né?
1: É um Frankenstein, é verdade. Concordo também, porque são vários pedacinhos recalchutados, mas que servem como base para a nossa linda democracia, né? Bela, belíssima. Agora, Ricardo Feltrin, você... Feltrin está lendo agora o nosso GC aqui, ó. Eu vou ler. Ricardo Feltrin, jornalista e pai de pet, está aqui conosco e também é apresentador do seu canal no YouTube, que inclusive já bate... quase 1 milhão
4: não,
1: de inscritos.
4: Não, 1 milhão não. 740.
1: Tá, 740. Falta um pouquinho. Faltam 260,
4: muito,
1: vai.
4: Falta muito, muito.
1: Não, é menos da metade.
4: Não, mas é muito. É muito.
1: Então,
4: porque
1: tá bom.
4: É difícil. Vocês que estão aqui no canal, vocês veem, né? Tem umas ondas de inscrição, depois
1: sim,
4: para, né?
1: E... então, estamos na torcida para que ele venha bater 1 milhão de inscritos.
4: Vocês, mas ajudarem.
1: O canal no YouTube tem cerca de 740 mil inscritos e ele é um cara que retribui o carinho dos... é. Feltrinos. Ele retribui de uma maneira espetacular, de verdade.
2: Adoro.
1: Eu vou pedir para que o Marcelo Batista coloque o fone no nosso convidado.
3: Já está.
1: Porque a gente separou uns momentos que mostra a relação do Ricardo Feltrin, o carinho que ele tem absurdo com os seus telespectadores no canal no YouTube.
4: É o Jornal dos Coices, tá bom?
1: É o Jornal dos Coices e o carinho que ele dá ao público. Vamos ver como é.
3: Por favor, e ouvir.
1: Solta o vídeo, vamos ouvir.
4: É uma sarna. Você é noiva, vai querer fazer festa pra família, pra mostrar o que pra família? Vocês vão separar daqui 6 anos? Pobre, vai lá, pobre.
1: Tá cheio de Dreyer,
4: pobre. Quem é Juan Pablo? Eu não vi esse idiota até agora, eu até tentei procurar, cadê Juan Pablo? Com esse nome já mostra que é ridículo mesmo, né? Seu rosto parece aquelas fotos atrás do cigarro. É, mas tua irmã gosta e ela aguenta bastante o que eu faço com ela, viu? Olha, ó.
1: Muito
4: bom. Doença pulmonar aqui consegue pegar tua irmã direitinho. Otário. Não vem com essa, eu quero. Vai meio assim, ai, eu gosto de você, mas eu gosto dele também. Então fica com ele. Eu não quero.
1: É lógico.
4: Sabe, meio sentimento, meio gosto.
1: O cara assiste meu
4: pode
1: programa
4: tochar
1: da
4: Dona, na topa, eu não quero. Então... estamos falando aqui do povo, chega ao fresco falando de Banoff. Cala a boca. Não precisam me agradecer, eu fiz isso de coração.
1: É isso aí, senhoras e senhores. Ricardo Feltrin demonstrando todo o seu carinho para com o público.
2: Muito
1: algo
2: bom.
1: Fenomenal.
4: Não, eu sou assim de propósito, não é? Eu não sou assim. Vão lá para me cutucar.
1: Mas eu gostaria de te parabenizar, porque mesmo no momento desconcertante como aquele, ah, você parece as fotos que vem atrás do cigarro, você manteve a elegância e falou, pergunta para sua irmã, não foi para mãe, não foi para sua esposa, foi para sua irmã, que tudo bem uma pessoa ter relacionamento com a irmã, né?
2: Eu usaria a mãe, certeza.
1: Me pergunte a baixaria.
4: Já usei, mãe.
2: Eu sou mais baixaria.
1: Falando em baixaria, eu sei que a senhora adora fofoca, Mini Ruth.
2: Eu adoro.
1: Aproveite para tirar a limpo, para averiguar com o Ricardo Feltrin, por favor.
2: Eu sou uma fofoqueira lascada, mas... tem muito se falado na internet, Feltrin, sobre Virgínia e Vini Júnior.
1: Ih, o que tô falando?
2: Né? Talvez eles estejam aí em uma crise, em pré-Copa do Mundo. Confere essa história?
4: Ela foi contratada pela Globo, vocês sabem, né?
1: Sim, claro.
4: Foi apresentada agora domingo, né, pelo Luciano Huck. E eu não acredito nesse relacionamento, gente.
1: Não.
4: Eu não sei, não.
1: Você acha que foi forçado?
4: Não, eu acho que ela está querendo transformar a WePink, que é a empresa dela, numa empresa mundial, numa marca internacional. E para fazer isso, ela precisa ser conhecida internacionalmente. E nada melhor do que... né?
1: Eu tenho uma fofoca para você, mas eu vou contar nos bastidores.
3: Eu queria... E esse negócio da Virgínia? Esse negócio da Virgínia ter ido para a Globo, você acha que é uma tentativa desesperada da Globo tentar... pegar esse público de rede social e trazer...
4: A Globo já aprendeu que não dá, né? Lembra do video show? Colocaram 3, 4... ah, ela tem 10 milhões de seguidores, outra tem 15. Vamos botar de apresentadora do video show. Faliu o video show. Fechou. Por causa disso, né? Coloca a Jari Picon, que é influencer, tá bombando, vamos botar na novela. Vocês viram a novela que ela tava na beira do rio lavando roupa, né, com aquela cara. Você fala, minha filha, você tá no fazano, né? Ela tem cara de fazano, não de população ribeirinha.
1: É verdade. Né?
4: Então, a Globo, se ela fez isso, pensando, não. Mas é que a Virgínia, ela, de todos os influencers que eu vi na TV, foi o que mais levou o público dela para o SBT, por exemplo. Ela dava 3, 4 pontos, era uma coisa absurda pro horário dela. E é certeza que isso veio do público da internet.
1: Concordo com você.
4: Então, acho que dessa vez a Globo talvez tenha acertado. E ela vai lá fazer... como que fala? Matérias de comportamento. Agora, eu não acredito no amor de Virgínia e Vini Júnior.
2: De boa. Olha só.
1: Satisfeita, menina?
2: Eu acredito. A minha preocupação é se ela vai terminar com o Vini Júnior próximo da Copa.
4: Eu também não acreditava no amor entre Virgínia e Zé Felipe.
2: Não acreditava?
4: Não.
2: Por quê?
4: Não posso falar. Eu tenho minha advogada, a doutora Thaís Petinelli, que está grávida, inclusive, eu não vou abrir a boca.
2: Rapaz!
3: E você viu que ela remodelou, ela reestilizou o avião, mas não tirou a figurinha lá do Zé Felipe do avião.
1: Não, isso
3: tirou.
1: Eu não tinha visto.
3: É, ela pintou a cauda, sei lá que fala, né, do avião.
1: Tudo bem, dá pra entender.
3: É, ela pintou, botou as iniciais dela, tudo, mas a família ali continua ali
2: verdade.
3: Com o Zé Felipe.
2: Mas aproveitando já que o assunto é Zé Felipe, e Zé Felipe e Ana Castela? Porque essa semana... Né? Ana Castela até disse aí que bloqueou o Zé Felipe das redes sociais.
4: Eu também não posso fazer comentários.
2: Ai, meu Deus.
1: Então vamos fazer comentário de outro cantor que deu o que falar nessa última semana. Princípio parece que até xingou, rapaz, um garçom de Paraíba.
4: Tem vídeo, hein?
1: Esse, infelizmente, eu não tenho vídeo, mas eu vou contextualizar. Seguinte, parece que semana passada o cantor Ed Mota, ele causou num restaurante no Rio de Janeiro. No Rio de Janeiro, algumas pessoas usam a expressão Paraíba pra ofender. E aí ele chamou o garçom de Paraíba. Falou, sai daqui o seu Paraíba. E jogou uma cadeira no chão. Você tá ciente do que aconteceu? Tem mais ainda ou é só isso que a gente tem até agora?
4: Eu acho ele modo insuportável. Todo mundo gosta dele, ou gostava, né? Eu acho um cara insuportável até por ele... passar a imagem que ele quer ser uma pessoa de fina. Então ele só ouve jazz, ele só toca com partitura, ele fala mal do Rhodey, que ajuda ele no negócio, ele é um conhecedor de vinhos, né? Ele conhece os Borgonha. Né? Então uma pessoa assim deve ser insuportável de conviver. Então, estou falando sério, deve ser insuportável ser... Porque, até falei outro dia, né, no vídeo... Você vai na casa do cara, ele deve ficar tocando 3, 4 discos de jazz, você tem que ouvir tudo e não pode abrir a boca porque tem que ouvir a passagem agora, não sei o quê. É meio insuportável. Ele é grosso, ele não aparece mais no mundo da música há muito tempo, não lança mais nenhum sucesso. Acho que o último dele foi com a Marisa Monte.
1: Acredito que sim, acredito
4: não
1: que sim.
4: Não tem mais nada. Então, assim, ele continua tendo público, ele continua sendo contratado pela Patota. Mas assim, se tornou meio irrelevante na música. Então as últimas 4 vezes que eu ouço falar do Ed Mota foi porque ele ofendeu os brasileiros que moram fora do Brasil, que vão assistir o show dele. Depois ele xingou a...
1: Pessoal que gosta de rap
4: Pessoal
1: também.
4: Que gosta de rap. Ele xingou mais algumas coisas.
1: Né? Raul Seixas, ele brigou?
4: Raul Seixas brigou e agora pega, ofende um cara e joga uma
3: mas
4: cadeira.
3: Mas foi por causa da rolha, da taxa da rolha que rolou a treta.
4: O cara levou, segundo me contaram, é um vinho de R$1.623.
2: Meu Deus!
4: O cara vai levar um vinho de R$1.600 pra ir no restaurante do cara, usar o garçom do cara, a comida do cara, porque ele vai harmonizar a porra do vinho com a comida daquele restaurante que ele gosta, né? O garçom, os pratos, a água, a luz, tudo ele vai usar, mas ele não quer pagar R$40 de rolha.
1: Deus.
4: Ele paga R$1.600 no
2: rolha. Ah, que rolha é cara, hein?
1: Você vê, aí vai e se estressa e desagrada a situação por inteiro. Todo mundo que tá ali fica envolvido nessa situação. O pobre do garçom. O rapaz tá muito esquentadinho, estressado. Tá muito irritado, Ed Mota. Acalme-se. Inclusive, você deveria aprender com o Ricardo Feltrin, que é uma pessoa calma, centrada.
2: Espiritualizada, eu adoro.
1: Espiritualizada, de novo, de verdade. Juro, Feltrin, a gente só tem Mais coisas coisa. Boas para falar de você.
4: O que eu fiz?
1: Você é uma prova de como você é espiritualizado, como você
2: é. Eu adoro você, Fiodrinho, porque você é muito espiritualizado igual eu. Nós somos calmos juntos.
1: E tem como provar isso do Feltrinho, tá?
4: Vai começar de novo.
1: Tem, agora. A gente separa um vídeo para mostrar como ele é calmo, espiritualizado. Vamos ver e ouvir. Vai, roda,
4: Cuca. Começa a cantar uma música, eu já falei isso. E daí você continua conversando com a pessoa e a pessoa não para de cantar a música. Você tava conversando, algum assunto lembrou ela, uma música, ela começa a cantar na tua frente, você tenta continuar a pergunta, a conversa e não consegue, porque o idiota não para de cantar.
1: Não tem gente assim.
4: Então se você acha que tudo tá certo, que tá legal, então vá pro diabo que te carregue. Você tem que ser muito otário mesmo, otária, se você acha que o Brasil tá bom desse jeito, tá bom? Imbecil. Espero que caia o raio na sua cabeça também. Ou do teu filho, ou do teu neto, ou do teu irmão.
3: Olha só. Que ser
4: uma pessoa calma. Não, mas não é, gente. As pessoas acreditando no Brasil, eu tenho vontade de bater na pessoa. Porque quando a pessoa vem passar pano pro Brasil, falar, ah, não, as coisas vão melhorar. Ô, Feltrinho, você não pode ser pessimista. Você tem que acreditar num futuro melhor. Eu já tenho vontade de dar um tapa no meio da cara.
1: Bom, eu acredito
4: no
1: futuro
4: melhor.
1: Pra ela
4: voltar aos braços da razão. Falar, você tá louca. Você tá louca.
1: Eu acredito no futuro melhor, porque neste futuro tem Feltrinho, Ricardo Feltrinho, com o seu canal no YouTube.
4: Eu tô velho, vou morrer logo.
1: Não vai nada. Nada, tem o canal no YouTube Ricardo Feltrinho com o Jornal dos Cois e sempre ao vivo 11 horas pontualmente, às vezes 11:03, tá? 11:05.
4: E domingo a 1 hora da tarde.
1: E domingo a 1 hora da tarde.
4: Segunda, acho que vocês deviam fazer de sábado e domingo também.
3: Tem reprise, não começa.
2: É, não começa. Não dá ideia não, hein?
1: A carinha dele foi fofa, ele olhou pra mim e fez só um sorriso. Vai trabalhar mais.
2: Dá ideia não, Feltrinho.
4: Sem repeteco, não vem com repeteco.
1: Acompanhe o canal do Ricardo Feltrinho no YouTube, @RicardoFeltrinho. E ele tem um Jornal das Coisas que realmente é um show à parte. Ricardo, você nasceu pra comunicação, é impressionante. Você começou como jornalista lá no Jornal da Folha de São Paulo, como você mesmo dizia, no chão de fábrica. Teve eventos que ele veio a cobrir, inclusive ele fez a morte do Ayrton Senna. Você lembra disso,
2: menino? Não lembro, eu era pequenininho.
1: A morte do Papa também. Ricardo Feltrinho fez diversas
3: Só tragédia.
1: Mas é infelizmente, né? Um jornalista é feito disso, né? Você vai cobrir esses acidentes, esses eventos, essas marcas na história, e você esteve em todas. Feltrinho, de verdade, você é uma pessoa incrível, incomparável e insubstituível, de coração. Agora, a gente tem muito mais pra saber, e eu vou também só...
4: Você quer mostrar mais coisas.
1: Não, eu quero saber de você. Você toparia a gente continuar, mas falando de coisas que você mesmo descobriu? Porque tem alguns casos aí.

0: depois do nosso intervalo comercial, porque a gente vai para um break e volta com o Ricardo Feltrin explicando por que é que o Neymar, o nosso menino de ouro, jogador do Santos, que talvez vá para a Copa, fez mais pelo Brasil do que Luana Piovani, atriz que foi casada com o Rodrigo Santoro, que inclusive até traiu o Rodrigo Santoro lá na Fé, na Bahia.
1: Ah, você é fofoqueiro, hein, rapaz?
0: Na Bahia? Na Bahia. Você sabe o lugar? Eu não sei o lugar, mas eu sei que foi na Fé, na Bahia. Mas quem é que fez mais pelo Brasil? Neymar ou Luana Piovani? A gente vai descobrir daqui a pouquinho com o Ricardo Feltrin. Arroba Ricardo Feltrin está aqui conosco no Sobremesa na TMC. Vamos para o rápido intervalo e a gente volta já já com mais pra você. Não sai daí.
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1: Cara, ouvinte que nos ouve com seu ouvido, estamos de volta com Sobremesa aqui na TMC, o seu programa favorito. A gente foi para um rápido intervalo e antes desse intervalo eu perguntei ao Ricardo Feltrin quem é que havia feito mais pelo Brasil, Neymar ou Luana Piovani? A resposta dele é que o Neymar. Eu quero saber por quê e é já que a gente ouve essa resposta, porque antes eu quero dar uma olhada na nossa enquete do dia que traz a pergunta qual tipo de papo. Quando começa, você já sabe que vai ser chato. Você nos responde através do WhatsApp 011 972211001. Por favor, as respostas vai, Batista.
2: Ó, o Carlos Silva diz o seguinte: minha tia me falou, você sabe as vantagens de ser vegano? E começou uma palestra e ele tava voltando da churrascaria.
1: Nossa! Próximo mini-rute.
3: O Alexandre Pereira, ele mandou: quando alguém fala, não quero polêmica, e em 30 segundos já tá criando uma terceira guerra mundial.
2: Fernanda Guedes, quando o avô solta aquele, na minha época, na minha época, pronto, você já sabe que vem a palestra dos anos 60 e 70.
1: Eu quero saber de você, então mande mais pra nós. Qual é o papo que quando começa você já sabe que vai ser chato? Pro arroba, ou arroba não, pro WhatsApp 011 972211001.
3: Mas
1: se
3: é
1: quiser,
3: claro,
1: se quiser mandar arroba TMCNewsBR, fique à vontade pra responder.
4: Gente, mas que tem problema de saúde também, né? Gota, daí você fala assim, tá tudo bem. Ah, a gota tá pegando agora, e aí começa. Não, porque o ciático.
3: Ai, meu ciático tá pegando esse frio mesmo, viu?
1: Vamos voltar então para a resposta da PPP. Pergunta problemática, polêmica, Feltrin. Quem é que fez mais pelo Brasil, Neymar ou Luana Piovani? Por favor, disserte.
4: Cara, que, em termos de representatividade, o Neymar, sem dúvida. E principalmente na questão de ajudar entidades, crianças com deficiência, crianças com câncer. O Neymar faz um trabalho muito grande, ele e o pai dele, nessa área aí. E não fica fazendo propaganda, ele não posta isso no Instagram dele, né? E ele é um cara, eu nunca vi o Neymar começar a xingar uma pessoa do nada, né? E é uma coisa que cansei de ver a Luana Piovani fazendo isso, né? Ela é uma boa atriz, eu gosto dela como atriz. Ela tem uma limitação pelo fato de ser muito bonita, por exemplo. Você não pode botar a Luana Piovani como uma moradora de rua, né? Não cai bem, igual a Jade Picon como
2: lavando
4: a população ribeirinha. Não dá. Mas o Neymar também, eu também tenho críticas a ele, óbvio. Mas com o passar do tempo eu fui investigando a vida dele e comecei a ver que baita pai que o cara é, sabe? Que baita participação. Tem histórias assim que você não acredita. Por exemplo, teve uma vez que ele queria participar. Ele vai em todos os eventos de escola dos filhos. Dia dos pais, dia das mães, ele vai. E aí ia ter uma formatura e tava no final do ano e parece que ele não ia ter tempo de vir para a formatura da criança aqui no Brasil. Ele levou todos os pais e as crianças para a França, para fazer lá a formatura.

0: outra porque ele queria participar. Então teve uma aqui e outra lá. Né? Então um cara que participa desse jeito e tem o que ele faz por, é, por crianças com problemas, principalmente, eu acho que é, ele fez muito mais do que a Luana Piovani, que só virou a canceladora oficial do país. Né?
1: Falando em Luana Piovani, inclusive, Feltrin, é, a Luana, recentemente, ela andou xingando bastante, atacando bastante a Virgínia. Né? É, ela até falou dos filhos da Virgínia. Virgínia ficou abalada. Você acha que a Luana ela não está num momento bom psicologicamente falando?
0: Olha, eu fiz um vídeo sobre a Luana Piovani e peguei todas as pessoas que a Luana Piovani falou mal até hoje. Dá mais ou menos umas 35 pessoas, sendo que acho que 90% é homem. Então, ela não checa informação. Então, saiu uma coisa falando assim, ah, o Neymar foi acusado de tal coisa. Então, ela já condena o cara, já vem, já xinga ele. Por exemplo, ela fica se metendo, ai, porque ele traiu a mulher. Você sabe se eles têm um casamento aberto? Ele e a Biancardi, por exemplo? Não sabe. Então ela não checa as informações, ela ataca as pessoas, ela não sabe de absolutamente nada. E o problema é que ela tem um suporte dentro da internet de, principalmente mulheres, iguaizinhas a ela, que cancelam todo mundo, que detonam. Então tudo que a Luana fala acaba se tornando, veja, eu estou falando com bastante respeito porque eu acho ela uma ótima atriz. Mas tudo que ela fala, as pessoas reverberam. Então, ela se sente no poder de ser a ombudsman do Brasil. Então, ninguém presta pra ela, principalmente se for homem. Né?
2: E virou uma coisa falou viciante,
0: do filho,
2: né?
0: Ela falou já do filho, que o filho é meio, sei lá, violência psicológica do filho, não sei.
2: E parece que é um esporte, né? Essa questão do cancelamento, né? Você sempre entra na internet e vê alguém brigando contra alguém, fala, querendo cancelar alguém, querendo difamar alguém. Você parece que virou
0: Twitter,
2: um esporte.
0: Você viu como que é o Twitter, né? Sim. O Twitter é um lugar de combate.
2: É um lugar de combate muito louco.
0: Assustador.
2: Falando nisso, falando sobre a responsabilidade de se acusar alguém, eu gostaria de saber informações do caso do Márcio Schmeling e da Dani Calabresa, que é um caso onde a Dani Calabresa acusa o Márcio Schmeling de assédio. Você tem informações, novidades sobre esse caso? O que, que está acontecendo? Para a justiça, o Márcio Schmeling é culpado ou inocente?
0: Olha, eram 8 mulheres acusando ele de assédio sexual. Aí, durante a investigação, eu fui o único repórter que comecei desde o começo até hoje. Depois eu descobri que dessas 8, tinha 2 que nem sequer sabiam que eram acusadoras dele. Porque a advogada colocou elas para... Porque não podia ser só 6. Porque as 6 que estavam acusando ele... Só tinha 6, eram todas muito amigas. Então, por isso que eu começo a desconfiar totalmente da história do Márcio Schmeling, porque pela primeira vez eu vi uma suposta vítima de assédio sexual ameaçar outras mulheres se não entrassem na acusação dela. Ou você acusa igual a mim, ou eu vou te cancelar. Porque elas tentaram dar um golpe de Estado dentro da Globo e assumir o núcleo de humor da Globo. 2 das perpetradoras do caso Schmeling tentaram tomar conta do núcleo de humor. E uma delas era a ex-namorada dele, que há um mês antes da matéria da... Um ano antes tinha dado um pé na bunda dela. E ela fala essa frase.
2: Ele deu um pé na bunda.
0: Eu era apaixonada por você. Claro, ela fala assim, claro que eu me apaixonei e queria casar. E daí eu começo a desconfiar dessas coisas. E aí quando eu vejo que 2 das acusadoras nem sequer sabiam, eu falei, mas o que é isso, cara? Né? E aí vou procurando, vou vendo que é tudo mentira. E nesses anos todos, isso começa em 2019, dezembro de 2019, quando a Dani Calabresa acusa ele, eu consegui o depoimento da Dani Calabresa para um juiz aqui em São Paulo, eu tenho o vídeo, e o juiz pergunta para ela assim, mas Daniela, quando é que você decidiu acusar o Márcio Schmeling de assédio? Quando é que ele assediou? Ah, eu decidi porque ele me tirou de um programa. Que era o programa que era com o Paulo Vieira. Lembra? Eu esqueci
2: o nome. Sim, era o Furo de Hora.
0: Fora de Hora.
2: Fora de Hora, sim.
0: Então, olha o ato falho, né? Eu acusei ele de assédio sexual quando ele me tirou do programa. Então, você entende?
2: Entendi.
0: Então, ele hoje, das 8 acusadoras, só restou 1. E essa 1... Se você tivesse falado aqui, perguntar sobre isso, eu teria trazido, eu tenho todas as conversas dela, né? Chama Maitê Lima, ela é uma produtora da área de jornalismo e ela queria ir para dramaturgia. E ela começa a pedir para o Márcio Schmeling ajudar ela a mudar para... E eu tenho todas as conversas, tenho áudio, tudo. Ele jamais... É ela que fica pedindo favor para ele, assim como todas as outras. Eu tenho, sei lá, 5 mil trocas de conversa, 7 mil trocas, entre ele e todas. Ele nunca fez nenhum pedido para nenhuma delas. Só elas fazem para ele. Caramba. Eu, inclusive, faço uma afirmação aqui. Quem assediava o Márcio Smelling era a Dani Calabresa e suas amigas. E não ele assediava. Porque, vejam, teve mais de 5 mil figurantes no Zorra Total, ao longo dos anos. O Márcio Smelling era o chefão disso. Cadê as gostosas figurantes que foram assediadas pelo Márcio Smelling? Porque só esse bolinho de amigas que foi assediado.
2: O Feltrin, depois de você ter apurado todas essas informações, você também, pelo que me parece, foi processado por elas. Confere.
0: Sim,
2: isso.
0: Sim, confere. Elas me processaram por violência psicológica. Porque como elas não podem me acusar de calúnia, difamação, injúria, não podem me acusar de estar denegrindo o nome delas e não podem me acusar de fake news porque eu tenho documentos, elas foram para a justiça, no Ministério Público aqui em São Paulo, falar que as minhas matérias são muito debochadas e que elas estavam sofrendo problemas psiquiátricos por causa da minha matéria.
3: Olha.
0: E quatro peritas do Rio, porque o promotor daqui de São Paulo aceitou a denúncia e mandou para o Rio. Ele queria me julgar aqui, né? É o lacre de sempre, né? Mandou para o Rio e quatro peritas mulheres, mais duas promotoras, depois mais três promotoras, todas concluíram que eu só fiz jornalismo. E que eu usei, inclusive, a minha experiência para descobrir o que elas tinham feito de errado. E pior, que no começo da história eu estava do lado delas. E eu fiz dois vídeos e dois textos defendendo a Calabresa. Eu fiz um texto, inclusive, falando que a Globo tinha a obrigação de proteger o futuro da Dani Calabresa, porque o fato dela ter denunciado um diretor, eu nem entrei na questão... O fato dela ia fazer ela ser perseguida por todos os outros diretores assediadores que existirem no mundo. Então, vocês vejam, eu comecei do lado delas, mas depois eu descobri que elas estavam mentindo. E quando eu descobri que estavam mentindo, aí eu sou um violentador psicológico, um misógino, porque afinal você está desmascarando gente mentirosa. Mesma coisa na Hickman, tá? Pode colocar junto também.
2: Entendi. Palavras de Ricardo Feltrin, inclusive, se você quiser acompanhá-lo no YouTube para ver mais e melhor, é só ir lá no @feltrinoficial e também no Instagram, @feltrinoficial. Batista, vamos dar uma animadinha.
3: Sim,
1: mais um joguinho.
2: Sim, joguinho.
0: Ficou pesado, né?
2: Pesado não,
3: nada,
2: jamais.
3: Nada.
2: Ouvir um jornalista polêmico. Nunca é pesado.
3: Vamos polêmico, lá. Polêmico. Começa agora o Fato ou Boato. Porque a gente... Feltrin. A gente pegou umas informações sobre famosos na internet, né? Que não é um lugar muito seguro pra gente colher informação. Mas a gente quer confirmar com você, que é jornalista formado, se isso é fato ou boato.
0: Eu não sou formado, tá?
3: Devia fazer,
2: bem,
3: então.
2: Não precisa, não tem...
3: pra ter um MTB.
0: Eu tenho
3: pra MTB. Poder esfregar na cara.
0: Não,
3: dos
0: eu tenho,
3: outros.
0: Eu tenho.
3: Ah, você
0: eu
3: tem?
0: Tenho,
3: ah, então, claro. Então tá valendo. O que importa é o MTB, né? Então vamos lá, Miniguti.
1: Vamos lá, então, a primeira. Quem será que tá por aqui, ó?
3: Olha, se perdeu, olha.
1: Neymar tem uma amante coreana. Verdade ou... Fato ou boato?
0: Puta, nunca ouvi falar disso. Acho que é boato.
3: Boato. Show da Shakira no Rio recebeu dinheiro público.
0: Acho que é verdade. Uma parte ali teve algum dinheiro público, não do governo do estadual, mas do municipal. Teve. E infraestrutura, sim, recebeu.
1: Feltrin é pianista e pai de pet.
0: Sim, pai de pet. Pianista medíocre, né? É verdade. Não, falar porque é pianista, eu sei tocar piano, né? Pra quem não conhece música, até olha e fala, nossa, você toca bem, né? É porque você não entende música. Se entender de música,
3: sim.
0: Se entender, vai falar.
3: Cíntia Chagas sofreu agressão?
0: Jamais. Jamais sofreu.
1: Feltrin é pai do Felca.
2: Boa.
0: Cara, parece um pouco, né? Não, mas o Felca não. Porque vocês já trouxeram o Felca aqui?
3: Não,
2: não, não queremos trazê-lo. Ainda não. Queremos trazê-lo.
0: É. E eu gostaria de perguntar umas coisas pra ele.
2: Tá bom. A gente faz a pauta junto, então, do Felca.
3: Ratinho processou a Erika Hilton. Fato ou boato?
0: Ele processou e foi processado também, né? Tudo a Erika Hilton processa agora. Você não pode fazer mais nada. Não, é verdade. Porque uma coisa que me espanta... Pode falar sobre qualquer coisa aqui, né?
3: Pode.
0: Da Erika Hilton fazendo essa censura contra qualquer pessoa. Se o cara chegar e falar, você é um homem biológico, então você vai tomar um processo. Eu vou botar o Estado, o Ministério Público, pra, como fizeram com a Madeleine Lacroix, por exemplo, que foi
2: Sim, na França.
0: Processada pela AGU, né? É, eu perguntaria para a Erika Hilton, você não está feliz com o que você é? Porque ela insiste tanto que ela é mulher, e eu fico falando, você defende ela, eu acompanho a carreira da Erika Hilton desde vereadora, etc. Ela fez muito pela população trans. Mas parece que ela não quer mais ser trans. Ela quer ser mulher. Então ela está ameaçando as pessoas que falam que ela não é mulher. Entendi. E, sabe, não apoia mais o movimento trans, que foi para isso que ela foi eleita, né? E que precisa ter representatividade.
1: Entendi. Cazé, Cazé TV, vai passar a Globo na Copa?
0: Não, não vai. Não vai passar a Globo, mas a Cazé TV...
1: Mas TMC vai, é isso. É.
0: A TMC, só avisando aqui, eu acabei de descobrir, a TMC é a rádio oficial da Copa.
2: Exatamente. Sim, né? É a emissora oficial da paixão.
0: Emissora, não se fala mais rádio, né? Emissora.
2: Tudo bem, é uma... rádio, emissora, tá tudo bem. É a emissora oficial da paixão.
0: Não, não vai passar, mas o Cazé é um antes e depois da internet do Brasil. Né? Não tem que nada parecido com o Cazé que aconteceu nos últimos 10 anos de revolução, né? Porque ele levou a molecada, assiste. O problema é o que eu falo, o delay. O problema é a latência, a demora que tem entre você ouvir o seu vizinho, que só tem a Globo digital, né? Gritando gol, e depois de um minuto só que você vai gritar gol.
2: É muita coisa.
0: Não, o streaming tá exagerado. Globo News, tá. A Globoplay, às vezes, tem 50 segundos de latência. E todo mundo falou que quando tivesse o 5G, isso ia ser resolvido, porque ele ia comprimir e mandar mais rápido. E não aconteceu até agora. Não, isso é muito estranho.
2: É muito estranho mesmo, ainda mais para quem é torcedor. Por isso que eu sempre ouço aqui na TMC, é bem melhor. Você ouve ali com o ouvidinho colado, não tem
0: erro. O rádio é o primeiro, eu acho.
2: É o primeiro. É.
0: Quer dizer, você está vendo a imagem, né? Sim. Mas tirando a imagem...
3: É sempre primeiro. Na Globo, Neymar já se machucou, na Caselli e está dando drible ainda.
2: Na Austrália ele já, tá na... já foi convocado.
0: Ele vai ser convocado?
2: Olha, eu espero que vai. Sim. Eu também acho que sim. Dos 55
3: já
2: jogadores...
3: Já saiu um monte de fora, agora o Estevão também não vai mais pra Copa. É. Se não for o Neymar...
1: O que você acha? Você acha que ele vai pra Copa?
0: Eu acho que deveria ir, mas eu detesto ficar assistindo futebol. É uma coisa que eu não assisto.
3: Que amargo.
2: Mas aqui também é um joguinho. Nós também temos outro joguinho falando de futebol. Temos um joguinho para fazer com você, porque assim que nós noticiamos que Ricardo Feltrin estaria conosco no Sobremesa, muita gente mandou mensagem. E a hora, agora, vamos responder aqueles que mandaram mensagens para Ricardo Feltrin. Com você, Batista.
3: Vai. Opa, vamos lá. Chegaram aqui, ó, pelo 11 972211001. Chegaram as três só. Bom, é brincadeira. Filtramos. Nando Salomão, hoje só me informo pelo YouTube do Feltrin. E gosto dele porque ele parece a vovó da casa do pão de queijo.
0: Ah, cala essa boca.
2: Perdão, foi engraçado. Esse me pegou de prevenido.
0: Eu já imaginei a Palmirinha. Por isso que eu sou chamado de a Palmirinha no jornal.
1: A Paola Brita, ela mandou: eu já vi o Feltrin se posicionando contra político, mas ficou todo manhoso quando recebeu uma homenagem no Congresso Nacional.
0: Não foi homenagem, não. Quem recebeu a homenagem foi Chico Anísio. E pediram pra eu fazer um vídeo sobre o Chico Anísio. E eu gravei dizendo que o Senado estava fazendo uma homenagem que a Globo não fez para o Chico Anísio. O Chico Anísio deve ter dado bilhões de reais para a Globo. E a Globo nunca fez uma homenagem que nem aquela. É. Mas eu fiquei feliz porque, ao ter meu nome citado no Senado, é ego. É tudo ego, tá bom? Mas ao ter o nome citado no Senado, eu entrei para a história do Brasil. Né? Eu estou nos anais, no bom sentido, do Congresso. Do Congresso, né? Ou seja, estou na história do país.
3: Daniel Nunes, minha gata vai dar cria já já. Ela assiste suas lives junto comigo. Posso dar o nome de um dos gatinhos de Feltrolha em sua homenagem?
0: Não, Feltrolha não, né? Feltrolha é ofensivo. Mas chamamos de Feltrino.
1: Feltrino, bonitinho.
0: Feltrolha é mago.
1: O Pedro Marques, ele mandou: já encontrei o Feltrin na Avenida Paulista. Ele tem cheiro da minha avó.
0: E da tua irmã.
3: Aquele perfume barato da irmã.
0: Aquele jequiti lá.
3: É bom até. Ó, Luana Silva, Feltrin, tenho 46 anos, sem filhos, mora
0: não,
3: numa...
0: Não quero.
3: Ela mora interior de Goiás. Ela falou: vem pra cá que eu cuido de você, meu fogoso.
0: Next.
3: Próximo.
1: Alex Souza, ele mandou: estagiei no UOL em 2005. Lembro do Feltrin lá. Uma vez voltando do almoço, eu fui no banheiro e ele tava acabando de lavar a dentadura. Saudades.
0: É sua irmã que me deu. Irmã que pagou o tratamento.
3: E a Alessandra Bezerra tá dizendo aqui, ó. Sempre assisto as lives do Feltrin, mas é um monte de assunto misturado. Ah, às vezes eu acho que tem muita bobagem.
0: Ah, mas tem mesmo. Tem mesmo. Tem
2: não, bobagem. Eu discordo.
0: Peraí, é que a gente fala de um assunto, mas assim, eu, graças a Deus, a minha vida inteira eu li muito, não. Estudei muito, eu gosto muito de ler. E assim, os assuntos vão se intercalando. Não. E eu tenho transtorno de déficit de atenção. Então, ontem, por exemplo, anteontem, era, a notícia era diretor do Gugu fala mal do Rodrigo Faro.
2: Ah,
0: eu não mostrei o vídeo, eu esqueci de mostrar o diretor criticando o Rodrigo Faro.
3: Tá colando as placas já,
2: o Feltrin. Eu assisto as lives do Feltrin, então eu posso falar que eu acompanho o canal dele há um tempo. Ele é um jornalista que ganhou o prêmio, escreveu o livro, e as lives que ele faz mostram tudo de relevante que está acontecendo no Brasil.
1: Eu adoro, eu sou fofoqueira.
2: Inclusive, a live de hoje pela manhã, do Jornal das Coisas, ele falou sobre o filme do Roberto Carlos.
1: Olha!
2: O cantor vai ter filme do Roberto Carlos, olha que legal. E olha, aliás, falando das suas lives, a gente tem até um trecho para mostrar como só tem assunto relevante sendo mostrado ali. Por favor, vamos soltar esse vídeo, então veja e ouça com a gente, vai!
0: Vienatone. Bom dia, Feltrin. Tá fazendo bolinho de arroz. Claro, sobrou arroz de ontem, né? Não tem outra acessória. Tá fazendo bolinho de arroz, é arroz velho, né? Mas todo bolinho de arroz é meio azedo. Desculpa, eu tenho que falar a verdade. Errado. Sabe o que você faz? Pinga um pouco de limão siciliano, porque a pessoa fala, nossa, que azedinho, né? Você fala assim, é o limão siciliano. Não, é verdade.
2: Tá vendo? São temas relevantes da sociedade.
0: Eu não sei por que começou esse assunto. Porque as pessoas entram, outro dia falam assim, ah, eu tô aqui no banheiro, eu tô raspando, ah, eu tô ouvindo você falar aqui. É?
2: Peguei. O nosso diretor acabou de falar que ficaremos até o final.
0: Obrigado pro diretor pelo convite.
3: Tá dando audiência.
2: Continua, bota o exclusivo na tela. Mas eu acho que isso que é um grande diferencial da sua proposta, Feltrin, é uma conversa de uma pessoa, de um jornalista, de uma pessoa, um formador de opinião, uma pessoa concentrada, séria, que também brinca, faz bolinho de arroz, vira um diferencial. Você não vê, é quase uma Ana Maria Braga, mais voltada para o jornalismo.
0: É, mas tem muito assunto. E às vezes a gente fala de química. Hoje a gente está falando de ácidos graxos, né? Sobre a história de detergente.
2: Sim, do caso da IPEM.
0: Da IPEM que falaram, né? Que as pessoas estavam bebendo detergente. E aí todo mundo falando, quem é louco, que bebe? E nos anos 90, de fato, começou uma moda entre... Eu cobria o Morumbi Fashion, antes de chamar São Paulo Fashion Week, que hoje chama outra coisa. As modelos tomavam, de fato, detergente.
1: Mentira!
0: Porque, sim, tinha uma lenda. Isso começou nos Estados Unidos.
1: Quem bebe detergente peira a bolinha?
0: Pra perder gordura. É o cérebro da pessoa. Porque, assim, o detergente é uma substância que é eu esqueci o nome do ácido. Ele quebra a molécula do ácido graxo. Ele tem uma reação ali. Não sei se é uma base ou se é um ácido. Ele quebra a molécula do ácido graxo, que é a molécula de gordura. Então, por isso que você passa o detergente... Aquela prato engordurado, ele fica lisinho, porque quebrou todas as moléculas da gordura. Então, o que, que elas pensavam? Elas pensavam, vou beber detergente e vai quebrar as gorduras.
2: Meu Deus do céu.
0: Do tem meu intestino. Tá
1: nossa, eu vou comprar é hoje,
2: galera. Não, mas isso não funciona, isso não pode.
0: Nunca funcionou. E
2: pelo amor de Deus, não pode tomar isso.
0: É o mundo, né? E outra, por exemplo, teve nos anos 90 uma explosão de viciadas em pó, né? De modelos, justamente porque elas não queriam comer.
2: Caramba. E eu vou deixar uma coisa muito importante pra você que nos ouve com seu ouvido. Jamais, sob hipótese alguma, faça isso, tá? Não tome detergente, isto faz mal, não faça isso.
0: Não quebra nenhuma molécula, isto, gente, não quebra isso nenhuma
2: isso
0: molécula.
2: Isso foi um boato lá e não pode, é mentira, é fake news. Tomar detergente não emagrece. Se você quer emagrecer, procure um médico, simples só. Não vai tomar detergente.
0: Vai no Ouro, vai outra, né? Vai na academia também, né? Tudo bem. E não quer ir na academia também, não vai.
2: Faz o que dá
0: conta
2: quiser.
0: De ninguém.
3: Feltrin, quando você fala de negócio de feminismo, a mulherada quer cancelar o seu canal, hein? Quer acabar com o seu canal
0: já
3: na internet?
0: Já tentaram, mas não pode, né? Vai fazer o quê? Vai me acusar do quê? Porque eu tô denunciando falsas acusações. Assim, eu tenho dezenas de vídeos lá protegendo... Por exemplo, quando a Cíntia Chagas acusou o marido, na época, eu esperei 72 horas e nenhum grupo feminista saiu em defesa dela. Por quê? Porque ela era de direita. Então, se você é de direita, olhe agora o que aconteceu. Daniela Mercury, uma branca, classe rica, acusando um cantor negro de ser um agressor de mulheres. Ah, não falou bem isso. Não, falou. O que ela quis dizer foi isso. E nenhuma entidade antirracista foi atacar a Daniela Mercury. Então, a gente está vivendo uma máfia identitarista e alguém tem que enfrentar essas pessoas.
2: E por que que as pessoas não conseguem pedir desculpas de uma maneira legítima? Por que que é sempre um meia-culpa? Não, não foi bem isso. Vem um testemunho. Não, não foi isso que eu quis dizer. Respeito muito. Vem uma enxurrada de palavras
0: camiseta
2: difíceis.
0: Camiseta branca, né?
2: Camiseta branca. Uma enxurrada de palavras difíceis na nota de repúdio.
0: Quem me conhece sabe.
2: E não consegue... Eu não entendo isso. Você que acompanha tantos artistas durante tanto tempo, por que que eles não conseguem falar, pessoal, desculpa, mandei mal?
0: Isso acontece no caso das falsas acusações de mulheres contra homens. Por exemplo, as mulheres hoje, em geral, posso generalizar, elas apoiam as mulheres que fazem falsas acusações. Elas não percebem que, ao defender uma mulher que está cometendo um crime de denunciação caluniosa, ela está prejudicando a si mesma, está prejudicando outras mulheres e está desrespeitando a memória de mulheres que já morreram por causa da violência e de mulheres que são assediadas. Enquanto a gente está fazendo esse programa aqui, tem mulher sendo assediada, chincalhada, agredida, violentada. E quando você fala assim, não, eu vou defender ela porque ela é mulher. Gente, então vai defender a Flor de Lis também. Vai defender também a Suzane Richthofen. Tem que ser todo mundo. Porque você está defendendo uma pessoa que faz falsa acusação. E eu sempre comento isso, que é um desserviço que o Instituto Maria da Penha não combata isso. Eu acho que para as mulheres seria importante hoje combater as falsas acusações. Porque a verdadeira mulher que é acusada, que é agredida, ela não é levada a sério. Porque são tantas acusações falsas e está acontecendo todo dia. Eu tenho hoje, eu já tinha 600... Já devo estar com uns 800 casos horrorosos de homens que foram falsamente acusados. Estão inocentados, inclusive um deles, um policial, foi inocentado pela própria mulher. Falou, não, eu fiquei com ciúme porque ele saiu com uma outra mulher, tá? E eu acusei ele. Ele continua preso. Ela já foi lá falar que ele é inocente. E o cara está preso até hoje.
2: Meu Deus.
1: Caramba.
0: Fora um outro caso, né? Que o cara foi assassinado dentro da... Da prisão, porque a mulher falou que ele não só tinha agredido ela, como tinha agredido criança. Mataram o cara dentro da cadeia.
1: Nossa.
0: Aí depois ela falou, não, mas eu tava só assustando ele. Ah. Isso tem que acabar, você entende? O Brasil não pode ser...
2: Para você que utiliza da polícia e dos meios de comunicação para fazer denúncia, lembre-se, denúncia é coisa séria. Só faça se você realmente estiver falando a verdade. Qualquer denúncia
0: vai
2: tem que ser a verdade como base. Nunca utilize esses meios de comunicação, esses órgãos para fazer um tipo de vingança, para prejudicar alguém ou para dar um susto ou para atrapalhar a vida de alguém. Fale somente se for a verdade e denuncie sim, mas se for verdade, tá certo? Lembrando, isso é muito importante.
0: E também para motorista de Uber, que sempre acompanha aqui a TMC, tenho certeza, são a categoria profissional mais em perigo hoje por causa de falsas acusações. Então,
2: não faça,
0: gravem não. Todas as viagens de vocês. Sim. Nunca deixem de gravar áudio e vídeo.
2: Muito bom. Feltrin, infelizmente, vemos chegando ao fim. Bom. Estamos ao fim do nosso programinha de Meu Deus. Eu gostaria de pedir para que você, por favor, desse os recadinhos finais para te seguirem no arroba Feltrin Oficial, no Instagram e também no YouTube. É o seu momento. Vai!
0: Ah, sigam a TBC, eu tô gostando do canal, tô gostando bastante, eu assisto de dia, de tarde, não precisa falar do canal não, eu gosto da TBC.
2: A gente faz questão então de falar do canal do Feltrin, o arroba Feltrin Oficial no YouTube e também no Instagram,
0: boa,
2: siga ele lá.
0: TBC Sobremesa, muito tem que fazer o arroba TBC Sobremesa, eu devia muito ter bom. Comprado, né, pegado e vendido aqui hoje.
2: Obrigado. Feltrin, você tem moral por onde você passa, elogia a gente, por favor, tá bom?
0: Gente, por favor, né,
2: então, tá
0: e façam eles também fazer o programa. Sábado e domingo ao vivo.
2: Obrigado, Sábado e domingo ao vivo.
1: Pelo amor de Deus.
2: Vai, vivo.
1: Gente, alguém corta o microfone dele. Tchau, um beijo.
2: Tchau, Batista.
0: Tchau.
2: Eu trabalho
0: beijo.
2: Todo dia.
0: Tchau.
2: Beijo, um beijo. E até amanhã. Tchau, tchau. Amanhã tem mais sobremesa. Tchau, valeu.

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3: Olá, muito boa tarde para você. Seja muito bem-vindo, muito bem-vinda. Mais um Link TMC, o cafezinho depois da sobremesa. Eu sou Mayara Bastianello e sempre aqui na minha companhia, meu amigo Tomás Rafael. Fala, Tomás.
4: Sou eu mesmo. Ótima tarde para você, Mayara, para os nossos ouvintes, internautas que nos acompanham em todo o Brasil. Estamos chegando, como sempre acontece, com muita alegria, para Recife, para Belo Horizonte, Brasília, Rio de Janeiro também nos ouve em 101.3. Curitiba, cidade modelo em 100.3, além de São Paulo. E, claro, todo mundo que nos acompanha pelo nosso canal do YouTube, que não para de crescer. Se você não se inscreveu ainda, o faça. Inscreva-se agora mesmo, TMC News BR. Também já deixo aqui, Mayara, aberto o nosso canal de comunicação pelo WhatsApp, elementar o nosso WhatsApp, 11972211001. 11972211001, com direito à enquete, que já está no ar, Mayara.
3: Exato. Hoje a gente vai falar sobre uma norma da Ancine que obriga aí as redes, né, de cinema de exibirem filmes brasileiros. Sim, existe uma cota mínima que as redes como Cinemark são obrigadas a cumprir. O problema é que tem brechas nessa lei e muitas vezes acontecem polêmicas. De, por exemplo, um filme ser exibido em 200 salas ao mesmo tempo, e aí como é que vai ter bilheteria dessa forma, né? A gente vai falar sobre isso, a gente vai ter entrevista sobre isso, inclusive. Acho que muita gente não sabia que isso existia, mas é uma forma... A intenção é boa. É uma forma da Ancine incentivar o cinema nacional, que ainda é muito cheio de preconceito. Tem muita gente que não assiste filme nacional, não gosta. Eu adoro, né? E a gente quer saber de você em relação a essa obrigatoriedade de exibição de filmes brasileiros no cinema. Você, acha que é uma medida positiva e pertinente? Afinal, a gente está concorrendo o cinema brasileiro com filmes que, sei lá, por exemplo, Barbie teve 130 milhões de dólares investidos em marketing. Quando que um filme brasileiro vai ter isso, né? 2, acha que é uma boa intenção, mas atrapalha o mercado dos distribuidores e exibidores? 3, não gosta, pois o cinema brasileiro não precisa de migalhas? Ou 4, não detesta a ideia, pois o Estado não tem nada que interferir na programação das salas de cinema? Ah, polêmica hoje por aqui, manda mensagem ali no nosso chat, também você pode votar pelo YouTube ou então no 11972211001, onde você, inclusive, pode explicar melhor, né, a sua opinião. Faça companhia aqui pra gente. O Link TMC, desse dia 12 de maio, terça-feira de 2026, começa agora. 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

0: A União Europeia retira o Brasil da lista de países autorizados a exportar carne e produtos de origem animal para o bloco. Não é novidade, né? Já aconteceu outras vezes. A medida vai valer a partir de setembro, com alegação de falta de garantias sobre o uso de antimicrobianos na pecuária brasileira. Calma, a gente já vai explicar isso para você.
1: Presidente Luiz Inácio Lula da Silva afirma que o governo vai criar um Ministério da Segurança Pública assim que o Senado aprovar a PEC da Segurança. Mais um ministério, presidente? Mais um? A proposta pretende ampliar a integração entre União e os estados no combate ao crime organizado e está parada na casa desde o mês de março.
0: E novas imagens mostram o momento da explosão provocada pelo rompimento de uma tubulação de gás durante uma obra da Sabesp no Jaguaré, na zona oeste de São Paulo. É realmente impressionante. O acidente, que matou um homem de 49 anos, deixou outros 3 feridos e destruiu casas e apartamentos da região. E vou te falar, Tomás, a sorte, eu acho, que tinha muita gente trabalhando e não estava em casa. Porque podia ter sido muito pior o estrago. É, pra você ter uma noção, aconteceu ali no térreo, né? Numa casa ali, na rua. E teve, quebrou janela até de 10º andar de prédio. Foi uma explosão realmente muito forte. Agora é investigar o papel da Sabesp nesse acidente.
1: São 3h04. O Brasil pode deixar de exportar carne, frango, ovos, peixe e mel para a União Europeia após um novo veto sanitário divulgado pelo bloco. A gente vai agora para Curitiba com o Brian Valêncio, que explica o que motivou essa decisão por parte das autoridades europeias. Você, Brian.
2: Tomás, a União Europeia disse que o Brasil não apresentou garantias suficientes da qualidade dessa série de produtos que você citou aí, principalmente no controle do uso de antimicrobianos na pecuária. E aí, com a atualização das regras sanitárias da União Europeia, o Brasil, então, pode deixar de exportar todos esses produtos a partir de 3 de setembro. O ponto é que, dos nossos principais concorrentes aqui da América do Sul, o Brasil é o único que ficou de fora dessa lista. Por exemplo, Argentina, Paraguai e Uruguai seguem autorizados a exportar esses produtos, que você bem lembrou aí, tem uma série de fatores, inclusive aqui no Brasil, equinos, né? A gente não vai poder exportar mais a partir de 3 de setembro. Pescados também, você lembrou aí a carne bovina, as aves, os ovos, o mel. Mas calma, tem muita gente aí, meu Deus, e agora como é que fica a economia brasileira? A União Europeia não é o principal exportador desses tipos de produtos aqui do Brasil. Em primeiro lugar vem a Rússia, depois a China e depois os Estados Unidos, aí só depois que vem a União Europeia. Mas o que que diz a porta-voz para assuntos de saúde da União Europeia sobre isso? A gente deu um prazo, aí as regras mudaram, mas essa legislação só passa a valer a partir de 3 de setembro. Então, se até lá o Brasil comprovar que não usa nenhum tipo desses materiais ou produtos impróprios, como, por exemplo, para crescimento de algumas espécies, né, alguns tipos de produtos para crescimento das espécies, aí sim o Brasil vai estar vetado. Se o Brasil comprovar que não está usando, o Brasil, então, volta a exportar nesse cenário de dificuldades agora com a União Europeia. O que que dizem os principais produtores de aves, de mel, de ovos, de leite, de carne de gado do Brasil? Não dá ainda para garantir ou para precificar o valor que o Brasil vai ser prejudicado, porque está muito cedo. Essa decisão é de hoje, então eles estão avaliando como é que isso vai ficar, mas ressaltam que os setores vão fazer de tudo que for possível para garantir essas exportações, para reverter essa decisão até esse prazo limite, que é 3 de setembro, Tomás.
1: Claro, claro que sim, Valêncio. Até porque podem até não ser os principais importadores, os países europeus, mas evidentemente que o faturamento cairia muito dos nossos exportadores. Agora, chama a atenção o fato de produtores do Paraguai, da Argentina, do Uruguai receberem autorização e os produtores brasileiros, muitas vezes, tão elogiados no mercado pela excelência, né, da produção brasileira nessa área, na nossa pecuária, enfim, produção também de ovos, frangos, enfim, né, a cultura de frangos, é um negócio que chama a atenção de maneira surpreendente. Se há algum tipo de problema aí no protocolo seguido pelos nossos produtores, acho que até setembro dá para corrigir esse problema. Mas, insisto, Mayara, E, Brian, chama atenção, né? Será que o Paraguai tem mais cuidado com esses protocolos do que os produtores brasileiros?
0: É, o que, que tem por trás disso, né? Porque os antimicrobianos são colocados ali justamente para combater bactérias, entre outras coisas. Só que também podem ser usados, entre outras coisas, para o crescimento, né? Aumentar o rendimento da pecuária. Vamos entender ali, né, qual, o que foi que travou tudo isso. A gente vai ainda trazer esse assunto, mas até setembro, como disse o Tomás, a gente tem tempo para poder explicar o que está acontecendo e entender, né, como disse o Tomás, não é possível que a carne brasileira tenha uma qualidade inferior a outros países, né? Vamos, a gente vai ainda tentar entender bastante esse assunto. Obrigada, viu, Brian, pelas suas informações.
1: 3:08, a presidente da Petrobras, Magda Chambriara, afirma que o preço da gasolina deve subir já no Brasil, mas diz que a estatal e o governo federal estudam um programa para reduzir o impacto no bolso dos consumidores. A fala acontece depois da gasolina puxar a inflação de abril e em meio à alta do petróleo no mercado internacional. Segundo Magda, a Petrobras acompanha o avanço dos preços dos combustíveis e também a queda recente do etanol, que disputa espaço com a gasolina no país. O governo já adotou medidas para aliviar custos do diesel, do querosene de aviação e do gás de cozinha, e agora prepara uma estratégia parecida para a gasolina. A estatal também diz que flexibilizou pagamentos do combustível das companhias aéreas após a disparada do QAV, o querosene de aviação. É uma preocupação, evidentemente, para o consumidor. A gasolina já subiu bastante nesse ano de 2026. O consumidor não quer mais uma surpresa negativa na hora que chega no posto, na hora que embica ali no posto e vê uma matemática diferente diante dos seus olhos. Aliás, tem dois postos próximos da minha casa, um numa rua que chega numa avenida importante, Avenida 23 de Maio, avenida super importante da Zona Sul da capital paulista, e o primeiro posto nos últimos dias tem estado bem vazio, Mayara, porque o posto seguinte diminuiu o preço. Acho que em 30 ou 40 centavos, mas é impressionante como a pessoa descobre, claro, né? Quer dizer, isso não é nada impressionante, mas é impressionante como o posto continua operando com um valor tão diferente, porque a queda no faturamento deve ter sido agressiva nos últimos dias. É um posto que normalmente está cheio, às vezes você tem que esperar sempre um carro à tua frente terminar de abastecer para você conseguir um lugarzinho ali para abastecer o teu veículo, e tem sido muito fácil abastecer nesse posto, porque está todo mundo indo para o posto da frente. E o posto anda bem lotado. Resta saber se está valendo a pena não baixar o preço, né, no posto original onde eu normalmente abasteço meu carro.
0: É, e muito cuidado com aquela história, né? Muito barato, mas tem que baixar o aplicativo do posto. Ou é só no Pix. Cuidado com essas pegadinhas. Bom, falando em posto de gasolina, é hora de encher o tanque para rodar o primeiro bloco da Rádio Uber.
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0: Muito bem, e agora, como sempre, depois da Rádio Uber, é hora de cada cidade da TMC se separar e trazer a sua informação local. Ah, gente, é que depois da Rádio Uber sempre tem a informação local. Mas errei junto com o Tomás, eu perguntei antes de errar.
1: Você tem razão, eu também.
0: Aí, muito bem.
1: É o costume, né? Normalmente, depois da Rádio Uber, temos um noticiário local, mas hoje a entrevista é muito importante. Mayara, faça as honras da casa, por favor, nesse link TMC 3 e 15.
0: Bom, a gente vai voltar a falar sobre o veto da União Europeia à carne brasileira. Eu adoraria continuar falando disso, mas a minha internet caiu, então eu acho que é o seu momento, Tomás.
1: O Brasil é um dos maiores exportadores, Mayara, de carne do mundo, e agora a restrição imposta pela União Europeia acende um sinal de alerta. A gente tenta entender agora quais podem ser os efeitos dessa decisão para a economia e para o bolso dos brasileiros. Quem explica para a gente é o economista Jason Vieira. Jason, obrigado pela presença. Em primeiro lugar, não sei se você pode nos explicar por que esse veto, se é uma coisa meio nova para a nossa indústria, se já tinha acontecido antes. Porque, como eu falei agora há pouco, me causa estranheza esse veto para a indústria do Brasil, para a pecuária do Brasil, enfim, para os nossos produtores, mas não para o Paraguai, não para a Argentina, não para os nossos vizinhos. Muito boa tarde para você.
7: Boa tarde. Bom, o veto não é novidade, já aconteceu antes em algumas vezes. E esse tipo de veto, ele, na verdade, tem características, normalmente são fitossanitárias, mas às vezes são políticas. O Brasil é o maior exportador de alimentos do mundo, está entre, obviamente, o maior exportador de carne, e nós praticamente acabamos de fechar um acordo com a União Europeia, e existem países lá dentro que estão muito preocupados com esse acordo. Então, não acusando nada, mas o timing parece um pouco estranho, considerando o contexto.
0: Quer dizer, a preocupação desses países é a concorrência, justamente que a carne brasileira entre lá mais barata, com mais qualidade, que sabemos da qualidade. E aí, de repente, aparece esse veto.
7: Pelo que eu entendi, é um veto para animais vivos, são questões da utilização de antibióticos, de antivirais. Eu não sei quais são os critérios, efetivamente, que foram colocados pela questão do uso, se foi uso excessivo ou se foi a falta. Isso tudo ainda está muito no ar. Mas, de qualquer maneira, isso cria um impacto maior, talvez, no curto prazo, na questão de oferta aqui para o Brasil. Mas, sempre esses movimentos, é difícil quantificar o impacto, porque muitas vezes você já tem contratos fechados e, às vezes, essas normas elas são colocadas a partir de certos momentos. Então, é a partir de tal. Então, não dá para dizer que a partir da semana que vem já tem mais carne no Brasil. Existe uma dificuldade nesse sentido.
1: Mas como é que funciona esse processo, Jason? Digamos que realmente essa... Bom, como você acabou de falar, a gente não precisa nem esperar o veto cair ou não até o 3 de setembro para algo já acontecer na economia do Brasil. Mas o que muda exatamente? A gente deixa de exportar mais... E o preço automaticamente sobe aqui? Não teria que ser o contrário? Vai ter mais carne no mercado? Não teria que cair o preço?
7: É, foi o que eu falei.
1: Ah, perfeito.
7: O impacto no preço para o consumidor local.
1: Mas o impacto
7: é
1: positivo, então.
7: Ele tem um benefício do aumento. Sim, ele tem um impacto no sentido de aumento da oferta. Por isso que eu falei, aumento da oferta de carne no Brasil acaba gerando um impacto em termos de preço. Só não sabemos quantificar em tempo isso.
0: É isso que eu ia falar. Não é imediato, né, Jason?
7: Não dá para. E assim, não sabemos se a medida fica em pé também. Esse é um outro fator. Se a medida ficar em pé, obviamente, tudo depende do espectro de tempo. É mais ou menos essa questão da guerra do Irã. Todos os cenários que foram feitos em relação à guerra do Irã começam a se desfazer porque as pessoas não têm o principal espectro dessa situação, que é o espectro temporal. Ah, mas está marcado setembro. Não, mas tem que saber se alguma coisa vai acontecer no meio do caminho, se o Brasil vai interpelar a União Europeia. Se vai haver uma interpelação através de corte internacional, se a medida cai rápido, se o Brasil fizer alguma coisa no meio do caminho e faz com que o preço caia, ou, perdão, com que a medida caia. Então, são vários fatores que colocam em xeque o quão benéfico isso pode se tornar para o consumidor brasileiro e o quão maléfico. Há também, mais recentemente, um outro aspecto que pode aumentar a oferta de carne aqui no Brasil, que é da a China, ela impõe por países um limite de quantidades de toneladas para qual ela compra. E nós aqui no Brasil estamos chegando perto do limite de venda para a China também. Então, se juntarmos esses dois aspectos, se imaginaríamos aí que na metade do ano, as férias de meio de ano da criançada, vai ter carne mais barata. Mas, como falei, tudo depende efetivamente de entender se esse processo vai vingar.
0: Agora, você falou, né, de aspectos benéficos e maléficos. Óbvio que se confirmar isso tudo, sobra mais carne aqui, carne fica mais barata. Mas para a economia brasileira como um todo, porque aí a gente está falando de menos exportação, a gente está falando de balança comercial, claro, que o efeito direto no bolso é interessante. Mas, por outro lado, no outro lado da balança, quais seriam os efeitos maléficos de uma restrição tão grande como essa de um mercado tão importante como a União Europeia?
7: O problema maior fica para as empresas que exportam, né? Porque nós temos aí, por este aspecto, o comprador externo paga melhor sempre. E, obviamente, você vendendo internamente, se você aumenta automaticamente a oferta local, você acaba você mesmo jogando o preço do seu produto para baixo como produtor. Então, existe a perda financeira nesse aspecto. E aí, óbvio, raramente um produtor de carne no Brasil é nenhum pobrezinho, mas... É um momento em que você tinha todo um aparato econômico montado para as exportações e, de repente, ele é interrompido. Então, você tem o ciclo de maturação do boi, você tem o ciclo das fêmeas, você tem, efetivamente, a parte vacinal toda que ocorre e boa parte disso estava dedicado às exportações. E quando isso não acontece, você quebra esse ciclo e, óbvio, depois a retomada também é problemática. Então, não é uma coisa simplesmente automática. Ah, vamos voltar a vender? Não, pô, tá vendendo, tá aqui, ó, o boi tá aqui, só mandar embora. Ele tem as complexidades de um ciclo de exportação.
1: Muito bem, a gente ouve a palavra impacto, Jason, e normalmente o impacto para o consumidor brasileiro na economia a gente já pensa em algo negativo. Mas nesse caso, a princípio, a curto prazo, portanto, pode ser algo positivo para o consumidor, não para o produtor. Mas torcemos aí para que até setembro, independentemente do preço da carne aqui no Brasil, porque os produtores possam resolver esse problema na vida deles. Obrigado, viu, Jason Vieira, economista, nada, gentilmente nos atendendo. Grande abraço.
7: Abraço, até a próxima.
0: Lembrando então que a exclusão, né, aconteceu porque o governo brasileiro, segundo a União Europeia, não forneceu garantias de que a pecuária nossa aqui não utiliza os tais dos antimicrobianos, que são usados especialmente não só para prevenir as infecções em animais, mas para render mais, fazer a carne render mais, fazer o gado, né? Na verdade, anabolizantes, podemos dizer assim, da carne bovina. Agora sim, eu dei um sustão nas nossas praças, né? Na hora que eu avisei que a gente ia se separar, todo mundo saiu correndo. Pronto, gente, agora sim, cada cidade da rede TMC se divide para trazer informação local.
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15: Olá, muito boa tarde a você, ouvinte da TMC em 92.7. Começamos agora o nosso giro local com as principais informações de Pernambuco. Já começo agradecendo pela sua audiência aqui na TMC. E claro, começamos o giro falando sobre chuvas, afinal, a previsão indica tempo chuvoso. O Instituto Nacional de Meteorologia, o IMET, emitiu um alerta laranja de chuvas intensas para a região metropolitana do Recife, zonas da Mata Norte e Sul e também parte do Agreste do Estado. O aviso tem grau de perigo e segue válido até às 9 da manhã da quarta-feira. A previsão do IMET é de chuvas entre 30 e 60 milímetros por hora ou 50 a 100 milímetros por dia, com ventos intensos, entre 60 e 100 km por hora, especialmente na noite desta terça-feira. De fato, aqui na área central do Recife, nuvens bastante carregadas, já começa a chover muito no centro do Recife e também em outros pontos da região metropolitana. Então, o indicativo do IMET é um grau de perigo, né, de chuvas até às 9 da manhã desta quarta-feira. De acordo com o novo boletim, 118 municípios pernambucanos estão sob alerta laranja, classificação de severidade de perigo. Também temos informações da Agência Pernambucana de Águas e Clima. Os dados da APAC indicam, para esta terça-feira, ocorrência de chuva moderada no litoral, zonas da mata e agreste. No sertão, as precipitações devem variar entre fracas e moderadas. De acordo com a agência, as chuvas são provocadas pela atuação de um distúrbio ondulatório de leste, com intensificação prevista entre a tarde e a noite de hoje. Os modelos atmosféricos apontam que os maiores acumulados de precipitações devem ocorrer no litoral e na zona da mata. Olha aí. Então é isso, tanto o IMET quanto a APAC indicam chuva. Tanto para a região metropolitana do Recife, zonas da mata, parte do Agreste e também no sertão com menor intensidade, no sertão pernambucano. 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Ao longo da tarde, outras informações. Continue acompanhando a nossa programação.
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0: Um lucro recorrente de 3,1 bilhões de reais só nos últimos meses, no comparativo do mesmo ano, do ano passado, de 2025, há um crescimento de 17%, já comparando os últimos 12 meses, então, dado histórico, o maior do banco, de mais de 15 bilhões de reais. Nesse momento, o protagonismo ficou para o setor da indústria, com 67% das operações, compondo aí mais de 36,1 bilhões de reais. É que foram investidos um salto de 44% também quando comparado ao ano anterior. Nessa coletiva de imprensa, o presidente comentou bastante sobre a vontade que o banco tem de financiar projetos de interesse econômico em setores estratégicos, entre eles o da inovação e também o da infraestrutura, sejam de obras, sejam então de estradas, mas também comentou bastante sobre esse desejo de ingressar na parte científica, como os desenvolvimentos em projetos que levam a um pouco de inteligência artificial ou desenvolvimento de vacinas, como parceria com o Instituto Butantan. Outro assunto comentado pelo presidente do banco também foi sobre a participação do BNDES em projetos no exterior, entre eles ajudando empresas de brasileiros que tenham sido afetadas por situações geopolíticas, como as guerras ou os tarifaços internacionais. Questionei então, presidente, sobre as relações com os países da América do Sul, já que muitos estão em crises e alguns possuem dívidas com o Brasil, como é o caso, por exemplo, da Venezuela. O presidente respondeu que apenas Moçambique está com negociações em andamento e os outros países devem o Brasil, mas não deram aí nenhuma previsão de quando vão quitar essas dívidas. Mas que mesmo assim o Brasil tem interesse em trabalhar parcerias de investimentos em infraestrutura nos países vizinhos, como ajuda na construção de rodovias e estradas que possam vir a beneficiar também aqui o Brasil. Esse balanço divulgado, ele é muito importante para o setor econômico nacional e também internacional, porque acaba se tornando um indicador de como está a economia do Brasil para outros países que têm interesse em investir por aqui, atraindo também comerciantes do exterior. A gente segue agora monitorando quais vão ser os próximos passos em relação do governo federal com essas projeções do banco que foram divulgadas hoje.
1: Obrigado, Bernardo. Bernardo que já mandou um cachecol ali elegante, porque a temperatura desde ontem está bem mais baixa aqui em São Paulo. Mas tá dando para suportar o friozinho aí, né, Bernardo? Tudo certo.
0: Tá bom, tá bom. Até que tá um clima agora, melhorzinho agora pela madrugada, viu? Nortista não aguenta, não.
2: De onde você é, Bernardo?
0: Sou lá de Roraima, terra das cachoeiras e do sol escaldante.
1: Muito
2: Dá para
1: bem.
2: entender. Se eu falar agora para, por exemplo, Brian Valêncio, que você está usando um cachecol a 20 graus, ele vai falar: não é possível.
1: Tá de brincadeira,
2: Você tá de
1: Bernardo.
2: brincanagem com a gente. Mas tudo bem, cada um sabe o fio que passa. Ainda mais na rua, né? Tá ele no meio de prédio e passa aquele vento no meio dos prédios, sabe?
1: Sim.
2: Aquela coisa maravilhosa. Não tem como.
1: Muito
2: Obrigada.
1: bem.
2: Tá elegantíssimo, Bernardo. Parabéns.
1: Legal, legal saber que o Bernardo é de Roraima. É talvez uma das figuras mais ilustres do simpático estado, esse território de Roraima. Grande Bernardo Silva. Bom, o governo federal lançou um novo programa de combate ao crime organizado com investimentos de 11 bilhões de reais e foco em integração entre União, estados e municípios. O pacote prevê reforço no sistema prisional, combate à lavagem de dinheiro e novas ações de segurança pública. Informações ao vivo com o Murilo Hernandes.
3: Exatamente, pessoal. Muito boa tarde a quem nos acompanha, viu? Esse pacote ele foi anunciado aqui no Palácio do Planalto e é dividido em quatro eixos principais, que são a asfixia financeira das organizações criminosas, o reforço da segurança máxima nos presídios, a ampliação das investigações de homicídios e o combate ao tráfico de armas e explosivos. Do total anunciado, 10 bilhões serão destinados a uma linha de crédito para estados e municípios investirem em equipamentos de segurança pública, como viaturas, drones, câmeras corporais e sistemas de monitoramento. Os outros 1 bilhão de reais serão usados nas demais ações estratégicas do programa. Durante o lançamento, o presidente Lula confirmou que quer criar o Ministério da Segurança Pública, porém depende da votação e da aprovação da PEC da Segurança Pública no Congresso Nacional, para dividir as competências. Lula também afirmou que o combate ao crime organizado precisa da integração entre os países e citou conversas com o presidente dos Estados Unidos, Donald Trump. Vamos ouvir.
4: Eu disse ao presidente Trump: se você quiser colaborar, tem

0: espaço para vocês participarem conosco no combate ao crime organizado, à lavagem de dinheiro, ao contrabando de armas nas fronteiras. Agora, vai trabalhar em consonância com aquilo que é, sabe, a decisão do governo e da polícia brasileira.
1: Já o vice-presidente Geraldo Alckmin, ele criticou os que querem distribuir armas à população.
2: Quem tem que portar arma é a polícia, que é profissional. A arma é um perigo. A única política de segurança no mandato anterior era distribuir arma, liberar arma, liberar arma, liberar arma, liberar arma. E isso acaba na mão de bandido, acaba na mão do crime organizado.
1: O ministro da Justiça, Wellington César Lima, ele destacou que o programa ele prevê atuação conjunta entre forças federais, estaduais e municipais.
3: Dois dos quatro eixos partem de uma base sólida, de uma experiência provada e comprovada. Os outros dois eixos, presidente, com muita consistência, serão, de fato, inovação fundamental para fecharmos a lógica.
1: Já o presidente da Câmara dos Deputados, Hugo Mota, afirmou em entrevista exclusiva ao TMC 360 que o Congresso deve priorizar a segurança pública e o combate às facções criminosas.
4: Segurança. Aliado a isso, nós tivemos as facções criminosas avançando de maneira muito forte em todas as regiões do Brasil, justamente demonstrando aquilo que, por muito tempo, o Estado não quis enxergar, que é a organização dessas facções criminosas, que infelizmente acabaram se infiltrando em praticamente todos os setores da nossa sociedade.
1: Bom, o governo ele pretende começar a implementar as medidas ainda neste ano, viu? Enquanto os projetos relacionados ao pacote devem avançar no Congresso Nacional nas próximas semanas. De volta ao estúdio.
5: Obrigada, viu, pelas suas informações. E agora a gente fala, eu não sei, eu acho que todo mundo já percebeu, né, que está pesando demais no bolso fazer compra no supermercado. Mas daqui a pouquinho a gente traz mais sobre isso, porque a inflação realmente pesou nos produtos do dia a dia.
6: Agora, só um detalhezinho, Mayara. Eu claro. Sou favorável a qualquer medida no combate ao crime organizado, né? Pela Sim. segurança pública. A gente viu o ministro Dario Durigan falar bastante depois da reunião com o Trump sobre os acordos com o governo americano, mais troca de informações nas aduaneiras, nas alfândegas. Isso tem que acontecer mesmo. Segurança pública tem que ser prioridade do governo Lula e de qualquer governo em nível federal, estadual e municipal aqui no Brasil. Mas necessita-se realmente da criação de mais um ministério?
5: São quantos no total? A gente contou uma vez? Deixa eu ver.
6: 38 pastas, contando alguns, são acho que tem secretaria com status de ministério, tem órgão equivalente a ministério, mas acho que ministério mesmo são 31, mas contando essas outras instituições, são 38 seriam 38.
5: Pastas ministeriais, né? Ministérios, secretarias equivalentes.
6: É muito dinheiro. Você tem o ministro da Justiça que também participou dessa reunião com o Trump, com os ministros do Trump também. Você tem aí dois ministérios já engajados nessa política de segurança pública, o da Fazenda e o da Justiça. Vai precisar criar um terceiro ministério para isso? Eu, sinceramente, não consigo entender. Entendo os investimentos, que tem que ser altos realmente na segurança pública do país. Mas daí ia criar mais um ministério, mais uma boquinha? Ah, tá louco. Vamos lá. Rádio Uber chegando, nosso segundo bloco nesse link TMC.
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8: Agora na Rádio Uber tem o quadro Uber Responde, com a participação dos parceiros e parceiras da Uber, fazendo suas perguntas através do WhatsApp 11 95321 0083. E a primeira pergunta de hoje é de um parceiro que não se identificou. Abre aspas. Estou com problemas na Uber Conta. O que faço? Fecha aspas. A Pamela, do time da Uber, respondeu.
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8: Outra pergunta que eu tenho aqui é de um parceiro da Uber que também não se identificou. Abre aspas. Olá, eu tenho um carro modelo Prisma e pelo que eu sei ele deveria estar na categoria Comfort, mas não está. Por quê? Fecha aspas. O Paulo, que é do time de operações da Uber, respondeu.
10: Então, o Prisma 2018 é aceito como Comfort. No entanto, é importante se atentar ao fato de que não só dirigir com o modelo aceito é o único requisito, já que o motorista também deve ter um mínimo de avaliação pelo usuário e ter mais de 100 viagens na plataforma. Para saber todos os critérios necessários para fazer parte da categoria, acesse t.uber.com/categoria Comfort.
8: E vamos para mais uma pergunta de um motorista desconhecido. Abre aspas. Oi, como posso resolver um problema no aplicativo da Uber? Fecha aspas. O Lucas da Uber respondeu.
11: Obrigado por participar aqui do Uber Responde. Seguinte, para que você possa reportar algum problema, é preciso que entre em contato com o nosso suporte do app no menu Ajuda ou pelo nosso site t.uber.com/ajuda.uber para que possam analisar o problema que está tendo e encontrar uma solução.
8: Esse foi o Uber Responde. 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Estamos esperando a sua participação.
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8: E para você que dirige com a Uber por esse Brasilzão afora, o Thiago Godoy tem uma dica importante. Ouve só.
12: Motorista, você já parou para pensar que o seu dinheiro está onde as suas escolhas estão? Todo dia você escolhe quanto tempo você vai dirigir, quais rotas você vai seguir, não é mesmo? Mas e na sua vida financeira? Será que você está tomando as melhores decisões para fazer o seu dinheiro render? Se sobra pouco no fim do mês, será que é só porque a renda varia ou tem gastos que dá para ajustar? Aquela parada no posto para um cafezinho, a troca do celular que ainda funcionava, tudo isso parece pouco, mas no final pesa no bolso. Você quer um desafio? Nos próximos dias, antes de gastar, se pergunte: essa compra me aproxima ou me afasta dos meus objetivos? Pequenas escolhas hoje fazem toda a diferença lá na frente.
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5: Voltamos com o nosso giro local aqui na TMC em 92.7. Tudo o que acontece em Pernambuco, você confere em nossa programação. Muito boa tarde e vamos nessa com as principais notícias. Foram iniciadas as obras de reparo no quilômetro 86 da BR-101, em Jaboatão dos Guararapes, na região metropolitana do Recife. Os reparos ocorrem após a abertura de uma cratera na rodovia. O buraco provocou a interdição das duas faixas no sentido Recife-Jaboatão, desde a madrugada de ontem. Inclusive, o trecho registrou bastante lentidão e os motoristas reclamaram muito. De acordo com o Departamento Nacional de Infraestrutura de Transportes, o DENIT, para a realização do serviço, o trecho precisou ser aberto de uma faixa a outra. Apesar do início dos reparos, ainda não há previsão para a conclusão da obra, nem para a liberação total da pista. A Polícia Rodoviária Federal orienta os condutores a usarem a antiga BR-101 como rota alternativa pelo trecho de Pontezinha e Ponte dos Carvalhos. Então é isso, foram iniciadas as obras de reparo no quilômetro 86 da BR-101 em Jaboatão dos Guararapes. Apesar do início dos reparos, ainda não há previsão para o fim dos serviços, nem para a liberação total da pista. E seguindo com as notícias, a Polícia Federal deflagrou nesta terça-feira a Operação Distribuição Ilegal, com o objetivo de investigar e desarticular um grupo criminoso especializado na distribuição de drogas no Recife e na região metropolitana, mediante serviço postal para envio dos entorpecentes. De acordo com a PF, foram cumpridos dois mandados de busca e apreensão na capital pernambucana. Durante as diligências, foram apreendidas mídias eletrônicas que vão auxiliar no aprofundamento das investigações, além de subsidiar a continuidade da apuração policial. Ainda segundo a PF, os investigados poderão responder pelos crimes de tráfico de drogas e de associação criminosa. 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Ao longo da tarde, outras informações. Até já. 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
1: 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E a Argentina volta às ruas hoje em defesa da universidade pública. É a quarta marcha federal universitária em pouco mais de 2 anos e mais de 1 milhão de pessoas são esperadas em todo o país com o ato central na Plaza de Mayo, em Buenos Aires. A principal reivindicação é o cumprimento da lei de financiamento universitário, que foi aprovada pelo Congresso argentino em agosto do ano passado. O Javier Milei vetou a lei, mas o próprio Congresso derrubou esse veto e mesmo assim o governo se recusa a aplicar as medidas, alegando prioridade ao superávit fiscal, Tomás.
2: Veto do veto? Já vi esse filme em algum lugar.
1: Isso, é.
2: O Javier Milei, desde que foi eleito, tomou uma série de medidas absolutamente impopulares em prol desse superávit fiscal, para tentar fazer com que o país fature mais do que gaste. E, num primeiro momento, alguns números econômicos mostrados pelo governo argentino, mostrados até pelas pesquisas, foram favoráveis para essas medidas bem duras, né, do governo argentino. Mas as coisas parece que meio que degringolaram nos últimos meses. Você trouxe os números do McDonald's, é o segundo McDonald's mais caro. Evidentemente que não é o índice mais importante para a gente avaliar, mas é sim um registro pertinente, evidentemente, porque mostra, né, o preço de algo que é popular no país e que é muito consumido pela população local. Ou era, até ficar o segundo hambúrguer mais caro do mundo, só perdendo para o Big Mac na Suíça. Mas vamos ver como o Milei lidará com essa situação. A questão é que o Congresso derrubou o veto dele e ele deu de ombros para o veto do Congresso. Não sei onde poderemos chegar com essa situação, mas imagino que em algum momento ele vai ter que respeitar o veto desse Congresso, e é isso o que querem os estudantes universitários que estão em marcha lá na belíssima, charmosa capital argentina.
1: Mayara. Aí você pensa, né, o índice Big Mac, que é quanto custa o sanduíche só, né? Ele só perde para a Suíça, como você disse, e o valor no início de 2026 atualizou aqui, $7,37 um sanduíche, um Big Mac, que é isso? Só perde realmente para a Suíça. E bom, e tem algumas medidas do Milei também que fazem com que ele chegue aí a uma desaprovação de cerca de 64,5%, é bastante coisa. Ele que cortou severamente, né, o financiamento das universidades públicas, com perda de mais de 45%, não está agradando realmente a população, especialmente a população universitária.
2: Uma coisa ninguém pode falar, ele cumpre boa parte do que ele tinha prometido, eram medidas duras e essas medidas estão afetando muita gente. Resta saber se lá na frente, se isso de alguma maneira vai melhorar o horizonte econômico argentino ou se simplesmente só vai aumentar o sofrimento da população. Aliás, os argentinos sofrem com problemas econômicos desde os anos 80. O Brasil passou por vários momentos de melhora, especialmente com a criação do Banco Real. Depois, durante esse século XXI, tivemos também crescimento econômico e muitas oportunidades. A Argentina teve sempre mais problemas econômicos do que o Brasil nesses últimos 40 anos.
1: Bom, e hoje tivemos entrevista exclusiva aqui na TMC. Recebemos o presidente da Câmara dos Deputados, Hugo Mota. Que vamos trazer um trechinho aqui de algumas falas que repercutiram, inclusive, bastante na imprensa nacional. Falou que já era esperado que o veto do Lula sobre a dosimetria fosse derrubado, como realmente aconteceu.
3: Aprovamos a dosimetria. O presidente da República, dentro da sua atribuição, entendeu por vetar aquilo que foi aprovado por ampla maioria, tanto na Câmara como no Senado. Com a análise do veto, dentro daquilo que já era esperado, o veto foi derrubado, com mais de 300 votos na Câmara, com quase 50 votos no Senado, para que aquilo que foi aprovado por nós pudesse, de certa forma, vir a ser validado.
2: Quem também comentou o projeto da dosimetria durante a passagem pelo Brazilian Week em Nova York foi o ex-presidente Michel Temer. Para ele, o projeto deve se manter e é um tema de pacificação nacional.
4: Eu acho que deve se manter a dosimetria. Acho que é um tema de pacificação do país. Agora, o que se deve fazer é rapidamente. Eu acho que se o Supremo pudesse examinar essas questões em 5, 6 dias, 10 dias, seria útil, porque logo em seguida, e eu acho que será declarada a constitucionalidade e não a inconstitucionalidade, começa a ser examinado caso por caso para fazer a redosagem das penalidades.
1: Também durante o Brazilian Week em Nova York, o governador Eduardo Leite comentou que não entende qual o projeto de Flávio Bolsonaro para a presidência e que o pré-candidato Ronaldo Caiado vai ser capaz de colocar um novo projeto no lugar do PT. Vamos ouvir.
0: Então, a gente precisa ter um outro projeto. Qual é o problema? Eu não vejo qual é o projeto do Flávio. Eu não consigo entender qual é o projeto que ele tem para o lugar. Ninguém explica, ele não explica. Não... Então, não é simplesmente sobre vencer o PT. Tem que ter um projeto melhor para colocar no lugar. E é isso que eu entendo que o governador Caiado vai ser capaz de apresentar.
5: Obrigado,
0: ele pode votar ajudando onde for
5: possível.
2: É, será capaz de apresentar para o eleitor, mas muito provavelmente não será capaz de colocar em prática, porque as pesquisas mostram mais uma vez que as chances do pré-candidato Ronaldo Caiado são mínimas, pelo menos em maio de 2026. Estamos a alguns meses da eleição, muita pedra vai rolar, mas é difícil essa candidatura do Ronaldo Caiado, é bem difícil, apesar do importante apoio do governador do Rio Grande do Sul, Eduardo Leite. Mayara.
1: Muito bem, agora é hora de mais um bloco da nossa Rádio Uber.
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0: sabe quem estava girando, girando, girando por aí, foi parar em Lisboa e agora nos dá a graça de sua presença internacional, Rodrigo Alvarez. Boa tarde.
1: Boa tarde, Mayara. Boa tarde, Tomás. Boa tarde para os nossos ouvintes. Cheguei, cheguei. Estou aqui com vocês.
2: Muito bom.
0: Ótimo. Ufa. Tá fazendo falta do nosso trio.
1: Pequeno
0: já.
1: Pequeno atraso no transporte, mas agora eu tô firme aqui.
0: Muito bem. Bora lá então para tocar essa segunda hora do nosso programa para dizer que o governo federal começa nesta quarta o Desenrola Fies, que é o programa que permite negociar dívidas do financiamento estudantil. Os descontos vão até 99% para contratos assinados até 2017 e podem beneficiar mais de 1 milhão de estudantes em todo o país. Fala, Alvarez.
1: Eu acho só o seguinte, vai financiar com dinheiro de quem? O governo federal está fazendo uma série de programas que são importantes para as pessoas, a gente não pode negar que para as famílias endividadas é muito importante ter um alívio, mas o alívio vem do dinheiro da gente, vem do dinheiro do contribuinte, vem do Tesouro Nacional, então 99% é a mesma coisa que você dizer, toma, eu estou dando dinheiro. Olha, eu acho que isso tem implicações sérias. O que significa um candidato, um pré-candidato, dar dinheiro para uma grande parte da população às vésperas da eleição? Eu acho que isso precisa, inclusive, ser pensado de outra forma. Como é que nós estamos tratando o dinheiro público e se é correto? É o famoso, a lei permite, mas será que é ético você dar dinheiro às vésperas de uma eleição? Eu deixo a pergunta com vocês, Tomás, Mayara e ouvinte.
2: Assino embaixo e a Rafaela Soares daqui a pouco vai trazer mais detalhes sobre essa história. A gente volta a falar do cantor Ed Mota. Dessa vez, ele disse em depoimento à polícia do Rio de Janeiro que se sentiu chateado e desprestigiado após a cobrança da taxa de rolha no restaurante Grado, no Jardim Botânico, no Rio. O artista nega ainda ter ofendido funcionários ou tentado atingir alguém ao jogar uma cadeira durante a confusão. Joguei a cadeira, mas não queria acertar ninguém. Pra resumir aí a fala do simpático Ed Mota.
1: Vamos lá, gente. Ataque de celebridade, né? Ataque de celebridade. Eu não quero pagar a rolha porque eu sou cliente VIP. Eu quero ser tratado como VIP. Eu sempre venho aqui, ninguém me cobra. Só os outros. Os outros vocês cobrem. Aí chegou o cara lá e cobrou. E aí se sente ultrajado porque não foi tratado como celebridade. A verdade é essa.
0: Muito bem, falou o que eu queria.
2: Alvarez chegou afiado,
0: hein? Menino, chegou chegando.
1: Tô afiado.
2: Pô, se for assim, pode começar sempre o programa assim uns 15, 20 minutos depois, se é pra chegar afiado não. Assim. Assim que é bom.
0: Pô. Rende uns cortes aí, né, as polêmicas, a gente gosta.
2: Tá bom.
0: Bom, e uma pesquisa do Ipsos IPEC, em parceria com o Movimento de Combate à Corrupção Eleitoral, revela que 1 em cada 5 brasileiros já afirma já ter recebido oferta pra vender o voto em eleições. Enquanto isso, 62% dizem não se sentir seguros ou nem saber como é que você vai denunciar um tipo de crime como esse, né? Porque como é que vai ter prova também? É difícil? Complicado.
2: Pois é. E esse é sempre um
1: assunto. Tem um canal para denunciar, gente? Vocês sabem?
0: Vou procurar agora.
2: Vamos procurar e vamos passar essa informação. Eu imagino que deva existir, mas é sempre uma oferta perigosa para o candidato. Porque como é que ele vai saber que o cidadão que ele está, entre aspas, comprando... Acho que eu posso tirar as aspas, né? Que ele está comprando, vai realmente votar nele. Mas acontece muito, acontece muito.
1: As aspas, Tomás, estavam no comentário anterior sobre o FIIs lá, aquela coisa do desconto 99%. Aí tinha aspa no comprando voto, aqui não tem não.
0: Você
1: tem toda a razão.
2: Exatamente.
0: A prática ilegal de compra de voto nas eleições, ela pode ser denunciada em qualquer delegacia, tá? Inclusive, tem penalidade tanto para quem vende quanto para quem compra. E é um crime de captação ilegal de sufrágio. Adoro isso, sufrágio.
2: Sufrágio.
0: Tem pena de até 4 anos em reclusão e pagamento de multa. É isso.
1: Difícil é provar.
0: O difícil é provar. Isso, com toda certeza.
2: 4:07, a Sabesp anunciou o aumento do auxílio de R$ 2.000 para R$ 5.000 para as famílias afetadas pela explosão que ocorreu segunda-feira na Zona Oeste de São Paulo. Lucas Escórcio, ao vivo com a gente no Link TMC, atualizando esse caso.
3: Muito boa tarde, estou aqui exatamente no Jaguaré, na Zona Oeste de São Paulo, onde aconteceu a explosão na tarde da segunda-feira. Essa ajuda financeira foi ampliada da Sabesp com a Comgás, eles confirmaram há pouco aí que vai ser pago para as famílias afetadas, né? Vai subir de R$ 2.000 para R$ 5.000. Até agora, a Sabesp já realizou 194 depósitos via Pix. No momento, o que acontece é que a Defesa Civil terminou todas as vistorias das casas e estão chamando um morador por vez para ir até as casas e dizer o que foi quebrado, o que não está mais no lugar. Óbvio que das casas destruídas nem tem muito o que fazer, mas mais de 36 casas foram... E, enfim, estão ali com as pessoas indo lá ver o que aconteceu, se quebrou um vidro, se com a porta, se, o que quebrou, o que foi destruído. Essa vistoria está acontecendo no momento, então bastante tumulto aqui no Jaguaré. A gente tem uma notícia boa, uma das vítimas que estava internada no hospital foi liberada, teve alta, os outros dois feridos seguem internados, um no Hospital das Clínicas e outro em estado grave em Osasco. A vítima fatal, né, família do homem de 49 anos, que era um vigia noturno, estava dormindo no momento da explosão, pediu um translado do corpo para Minas Gerais. As duas concessionárias, tanto a Sabesp quanto a Comgás, confirmaram que vão custear todo o transporte. No momento, o risco de novos vazamentos de gás já foi totalmente descartado pelas autoridades e o perigo real agora é apenas de desabamento, né, das casas que tiveram próximas ali à explosão. A Defesa Civil também já entregou materiais, ajuda humanitária, tem diversas tendas aqui de organizações sociais que estão distribuindo comida, água, vestimenta, roupas para as pessoas que, enfim, não tiveram nem onde dormir ontem. A Sabesp confirmou que levou pessoas para um Hotel Ibis lá em Osasco. As pessoas ficaram dormindo lá de ontem para hoje e falaram também que não teria um problema em estender isso durante todo o processo aí de vistoria e, enfim, esse caos completo que aconteceu ontem por conta de uma obra da Sabesp que foi mal realizada. Já foi confirmado que a Sabesp e a Comgás estavam presentes no momento e foi ali um gás em uma obra da Sabesp num cano que foi... que causou toda a explosão e todo esse caos aqui na Zona Oeste de São Paulo.
0: Valeu, Lucas. E vamos voltar então a falar sobre essa venda de votos, porque tem dinheiro, favor, cesta básica, até promessa de ajuda. E a gente traz com mais detalhes a nova pesquisa que mostra como a compra de votos ainda faz parte da realidade de muitas cidades brasileiras. Quem explica esse levantamento é o Júlio Andrade. Fala, Júlio.
4: Olá, muito boa tarde. É exatamente isso. Esse levantamento faz parte da campanha Voto Não Tem Preço, Tem Consequências. Os dados mostram que aqui a região Nordeste é a que tem maior incidência dos entrevistados que apontaram ter recebido abordagens para vender um voto. Lembrando que há muitas outras formas, né, de compra de voto que não envolvem a oferta de dinheiro. São consultas médicas, facilitar o acesso a benefícios sociais, oferecer churrascos, festas, entre outras. Apesar disso, cerca de 70% dos entrevistados não entendem muitas moedas de troca como compra de voto, mas sim como um favorzinho, afirma uma socióloga que participou da pesquisa, né? Bom, pesquisa também mostrou que a maioria dos entrevistados, 62% da população, não se sente segura para denunciar o crime eleitoral. Tampouco não sabe como fazê-lo, isso que vocês falavam agora há pouco. Candidatos a cargos municipais são os que mais motivam tentativas de coação de eleitores. Vereadores correspondem a 59% dos relatos de pessoas que afirmam já ter sido abordadas por candidatos ou cabos eleitorais com esse tipo de proposta. Prefeitos aparecem em seguida. Denúncias de compras de votos podem ser repassadas às delegacias de polícia, também ao Ministério Público e à Justiça Eleitoral. Uma ferramenta importante que pode ser bastante utilizada é o aplicativo Pardal. Então a gente reforça aí, afinal de contas, estamos em um ano eleitoral. O crime pode levar a 4 anos de prisão. Eu volto com vocês.
1: Júlio, deixa eu te perguntar antes de você ir embora aí, que você ao vivo aqui é um privilégio que eu não vou abrir mão. Como é que se dá isso aí? Você falou, tem churrasquinho para convencer o pessoal a votar no candidato. Tem consulta médica de graça, o quê? Na rede pública? Alguém usa de influência? Como é que isso é? Você pode detalhar um pouquinho esse tipo de compra de voto? Tanto o que usa dinheiro como o que não usa?
4: Isso, a pesquisa aponta justamente isso, né? Alguém que tem influência, de repente, ali no posto de saúde da comunidade, e aí diz, olha, me dá o seu nome, tal dia você vai nesse horário e vai ser atendido. Isso se caracteriza como uma compra de voto. A população, muitas vezes, acha que é um favorzinho, mas por trás existe ali essa questão. E muita gente aponta também isso que vocês falavam, né? Não tem como garantir, mas eles meio que me dê o número do seu título eleitoral, qual a seção que você vota, eles anotam isso, que é uma forma de pressionar ali o eleitor e ele se sente coagido e diz que vai votar. Enfim, isso é uma das maneiras, ou uma simples festa, vai ali na minha casa, tal horário, a gente vai ter uma festa, o candidato aparece por lá, isso também pode ser caracterizado como uma compra de voto.
2: Perfeito, Júlio, perfeito. E o Júlio citou uma socióloga. Valeu. Na explicação dele, faz todo sentido para o camarada mais humilde, a mulher mais humilde do sertão nordestino, mas pode ser também no interior do Rio Grande do Sul, pode ser de um bairro da capital paulista, não importa. Ele se sente votando em quem faz o melhor para ele. No raciocínio mais raso dessa pessoa mais humilde, ela pensa, pô, eu não vou votar porque o cidadão, o candidato vai fazer coisas melhores para minha cidade. Ele, ao pagar uma janta, pagar um churrasco para mim, ele já está fazendo uma coisa para a minha melhora. Então, é isso que pensa. É um pensamento errado, evidentemente.
0: Mas é compreensível.
2: Mas você compreende a pessoa que não tem ali tanta... não tem um estudo, não tem mais cultura, enfim. É terrível. Terrível que isso ainda aconteça, mas acontece.
1: É o clássico, Tomás. Eu vou votar para ele porque ele me ajudou.
2: Exato.
1: Vou votar para ele porque ele me ajudou.
2: Agradecendo.
1: É muito comum isso.
2: Júlio Andrade, sempre com informações importantes da capital pernambucana.
1: Valeu, Júlio.
2: Uma nova fase do Desenrola 2.0 traz o FIES, que prevê descontos de até 99% para estudantes inadimplentes. FIES mesmo que fala, Maiara, você que é a rainha das siglas. Quem conta pra gente, quem explica melhor é a nossa Rafaela Soares, minha xará, diretamente de Brasília.
5: O programa Desenrola 2.0 já renegociou quase R$1 bilhão em dívida em apenas uma semana de funcionamento. A informação foi divulgada pelo ministro da Fazenda, Dario Durgan, que afirmou que cerca de 200 mil pedidos já foram enviados aos bancos participantes. Desse total, aproximadamente 100 mil operações estão praticamente concluídas. O programa é voltado para pessoas com renda mensal de até 5 salários mínimos, hoje equivalente a R$8.105. A proposta do governo é facilitar a renegociação de dívidas bancárias com descontos entre 30% e 90%, juros limitados a 1,99% ao mês e parcelamento em até 48 vezes. Um dos destaques dessa nova fase é o Desenrola FIES. Segundo o Ministério da Fazenda, a modalidade para estudantes inadimplentes do financiamento estudantil deve ficar totalmente operacional ainda nesta semana. No caso do FIES, o estudante com dívidas vencidas há mais de 360 dias pode ter descontos de até 77%. Já para quem está inscrito no Cade Único, o abatimento pode chegar a 99% do valor da dívida, além da possibilidade de parcelamento em até 150 vezes.
2: Obrigado, Rafaela. 4 horas e 16 minutos. Pode falar, Álvarez, pode falar.
1: Não, é porque voltou o assunto, voltou, né? Porque renegociar, como assim, né? É dar dinheiro pro cara, aí você avalia lá, vou poder liberar 30%, 60%, 90%, depende do caso, tal, é mais pobre, vai liberar mais. Eu entendo, eu acho, por um lado, é louvável a gente querer que o brasileiro tenha menos dívidas. A gente tá vendo o país endividado. É um dos maiores problemas da atualidade no Brasil. Isso tem uma série de consequências para as famílias. Mas dar dinheiro é um problema antigo no Brasil também. E aí fica essa história de renegociar. Isso é mentira, gente. Renegociou o quê? Negociação exige que os dois lados tenham algo para dar em troca, para discutir. Não existe isso. É o governo dizendo, eu consigo liberar tanto para esse cidadão aqui. Eu consigo liberar tanto. Gente, isso aí não era para acontecer. A pessoa pegou um financiamento, ela paga o financiamento. A questão da dívida dela está ligada ao consumo de produtos que ela não tem capacidade para consumir, parcelas de produtos que ela comprou em 12 vezes que ela não podia ter comprado, juros que o banco vai lá e coloca que chegam a 400% por ano. É isso que tem que negociar. Vai renegociar com os bancos. Vai renegociar para não ter juros desse tamanho. Agora, dar dinheiro para o povo, gente, na véspera de eleição, eu vou insistir, tem coisa errada nisso.
2: Muito bem, 4 horas e 17 minutos. Falando em renegociação e em dívidas, o Brasil enfrenta uma crise de endividamento e médicos alertam que, em muitos casos, o problema vai além da falta de controle financeiro, Mayara, e pode estar ligado a um transtorno psiquiátrico.
0: Exato, se chama, tem nome isso, inclusive, é oniomania, que é a compulsão por compras. Tem muita gente, inclusive, que passa por esse problema. É uma prevalência bem grande na população. Bom, a gente vai tratar disso já já com uma especialista, mas primeiro a gente vai trazer o depoimento da Camila Nunes. Ela é estudante de jornalismo, ela é oniomaníaca em tratamento. Ela vai trazer um depoimento de como é a vida dela, né? Essa compulsão por compras e o que essa compulsão já fez na vida dela. Vamos ouvir.
6: Meu nome é Camila, eu tenho 41 anos e eu sou uma compradora compulsiva. Eu tenho o que a gente chama de oniomania, ou o vício de comprar. A minha história com a compra compulsiva começa na minha adolescência. Eu sempre comprei de forma impulsiva. Todas as memórias que eu tenho da minha adolescência, a compra está sempre envolvida. E chegou um momento que eu consegui ter cartão de crédito, aí eu gastava todo o limite do cartão de crédito. Ultrapassava, eu lembro que tinha uma época que eu ganhava, sei lá, mais ou menos bem no comecinho, que eu ganhava 3 mil, e aí a fatura começou a vir 5 mil, 6 mil, aí eu comecei a parcelar a fatura, e aí a próxima fatura vinha toda aquela compra mais a parcela, e eu fui acumulando parcelas dentro da fatura que já tinha compras, e aí eu perdi o controle, não consegui mais pagar. Comecei a pegar empréstimos. Em 7 anos eu fiz 21 empréstimos, que era um para pagar o outro, para pagar o outro, e eu continuava comprando. Com o stand de compra, eu comecei a acumular coisas. Então, o guarda-roupa não cabia mais, não tem cabide suficiente, não tem prateleira suficiente, armário suficiente. A compra compulsiva, como qualquer outro vício, a gente precisa mentir muito para poder sustentar, né? Tava tudo desandado. Eu busquei tratamento nesse momento.
0: Você muito vê, bem, né, no rosto da Camila,
1: né, gente?
0: O sofrimento, né, gente? O sofrimento dela e isso que ela falou da vergonha, né? As pessoas têm vergonha de dizer. Como é que você vai dizer? Eu tenho uma conhecida que na compulsão por compra comprou um carro. Um carro, gente, sem ter condição.
1: Realmente é uma doença. A gente vê que ela relata pra gente os sintomas de uma pessoa doente.
0: Não, tá sofrendo.
1: É impactante o depoimento dela. Impressionante. Agora, a gente... Sim, fala.
0: Não, pode falar.
1: Por favor.
0: Pode falar.
1: Não, eu ia dizer o seguinte, que foi publicada na Folha de São Paulo ontem, um artigo foi publicado de 2 economistas brasileiros, uma mulher e um homem, muito importante, eles mostrando justamente a situação do brasileiro, como... essa questão do endividamento está se tornando grave e um dos motivos tem a ver com o que a gente viu aí, que é as pessoas estão sendo levadas a consumir mais por causa de influenciadores.
0: Sim.
1: Então é uma nova doença brasileira seguir pessoas que consomem e que incentivam o consumo de produtos que você não precisa e acabam gerando dívida para você. Me parece que, não sei se é o caso dessa pessoa que falou agora, que deu um depoimento muito importante, até agradeço o depoimento. Sim. Porque ela se abriu para a gente aqui, mas a gente vê com muitos brasileiros acontecendo influência ruim na internet, as virgínias da vida, que não fazem coisa nenhuma da vida a não ser ficar exibindo luxo e incentivando pessoas a querer ser que nem ela. Eu não sei querer ser que nem o quê, mas as pessoas querem, vão lá e ficam comprando, e aí gera isso, gera dívida, gera problema pessoal, é grave, é muito grave.
0: Com certeza, e só para vocês terem uma ideia, tem pesquisas aí que mostram que em torno entre 5 e 12% da população sofrem desse mal, quer dizer, é muita gente. E a gente trouxe aqui, né, a Tatiana Filomens, que é psicóloga, coordenadora do ambulatório de oniomania do Instituto de Psiquiatria do Hospital das Clínicas. Doutora, obrigada por estar com a gente, né, aqui no Link TMC, e você acompanhou, né, o depoimento corajoso da Camila. Mais uma vez agradeço aqui a Camila. E o que leva, né, uma pessoa a chegar nesse ponto, né, a chegar num consumo desse ponto? É realmente um vício que precisa ser tratado como tal? Boa tarde.
2: Estamos sem o áudio.
0: O áudio da doutora, vamos ver se a gente consegue testar.
2: como diria a letra da música, tente outra vez. Vamos ver, doutora. É aí mesmo, doutora. Vamos tentar.
0: Mas enquanto isso, a gente vai só trazendo aqui, olha, outra pesquisa da Serasa, gente, em parceria com o Opinion Box, da B3, mostrou que 54% dos brasileiros já acumularam dívidas por problemas emocionais. E 46% afirmaram ter feito compras por impulso para se sentirem melhor. Fala, doutora, agora sim.
7: Oi, acho que agora foi, né?
2: Perfeito.
7: Então, boa tarde, obrigada pelo convite e oportunidade de poder falar um pouquinho sobre esse problema para tantas pessoas, né, que passam por isso. É até interessante porque eu mal faço divulgação do tratamento que a gente faz no Hospital das Clínicas, na psiquiatria, porque o número de pessoas que procura é enorme. Então, da pandemia para cá, nós tivemos quase 2.000 pessoas procurando tratamento. E ali é um lugar em que as pessoas vêm buscar justamente que estão mais graves, né? Elas já estão num quadro desse do endividamento, recorrente, como trouxe a nossa participante anterior, né, contando do problema dela. O que acontece, né? A compra compulsiva, ela hoje é vista como uma questão de um descontrole do comportamento, ou seja, uma dependência de um comportamento. Então, ele tem similaridades com uma dependência química, né? Então, ele atinge a mesma sensação cerebral de prazer. Então, ele ativa o nosso sistema de recompensa. As pessoas acabam buscando na compra um remédio, como eu costumo falar, para suas questões emocionais. Então, entra muito em frases como: ah, mas eu mereço, eu trabalho tanto, minha vida está tão difícil, ah, estou passando por tal coisa. É como uma dependência de comida, como uma dependência de outros comportamentos, como jogo, como sexo, comida, internet. Está todo mundo nesse lugar da impulsividade. Por que as pessoas levam tempo para perceber? Porque eu estou comprando e eu estou fazendo algo que todo mundo faz. Só que quem tem um problema com a impulsividade, o que acontece? Ela tem um freio mais longo. Então, eu demoro mais tempo para perceber que aquilo é um problema. Eu demoro mais tempo para frear o comportamento. Eu não faço isso porque eu sou uma pessoa mau caráter e não sei que eu estou endividada. Eu faço isso por uma questão de um desajuste emocional, em que eu busco nele uma recompensa. Eu acho que vai dar conta, porque as pessoas costumam, de uma forma geral, fazer contas de cabeça, né? Então, a gente faz as contas mentais. Então, eu costumo falar que conta mental, no final do mês, sempre sobra dinheiro. Ou o cartão vai ser sempre mais baixo do que a gente imaginou que ele vem. Então, quem nunca se assustou com uma fatura de cartão? Quem nunca achou que ia sobrar mais dinheiro do que sobrou? E essas pessoas que têm um problema com compras, elas acreditam nessas mesmas questões, só que numa potência em que elas não param de comprar. Elas estão sempre gastando atrás de outra dívida. E eu, como trouxe, né, a pessoa que participou antes falando do comportamento, é uma dívida para sanar outra dívida, para sanar outra dívida. Não é que ela gastou tudo isso em, né, em 21 empréstimos em compras, mas é muito para acertar juros, parcelas atrasadas, e esse é um montante que cresce de uma forma muito rápida e a pessoa perde totalmente o controle das finanças. Até porque um
1: doutora Tatiana, das compras, ele...
7: Oi?
1: Não, então, eu queria ver se a gente consegue entender a origem, né? Eu estava, antes da sua entrada aqui, eu estava falando sobre um estudo de economistas brasileiros que estão identificando uma tendência de pessoas quererem seguir padrões de consumo publicados por influencers em redes sociais. Eu queria saber se na sua pesquisa, só lembrando aqui ao nosso ouvinte, né, a doutora Tatiana trabalha com oniomania, né, que é a mania de consumo, está correto, né? No Hospital das Clínicas. Então, a sua experiência é muito valiosa para a gente. Na sua experiência, da onde vem? Qual é a origem dessa compulsão por compras?
7: Olha, então vamos lá. A gente tem três possibilidades, tá, de origem. Essa é aquela pergunta de milhões, tá? No meu estudo, quando eu fiz o mestrado, uma das coisas foi tentar buscar realmente a questão origem. Então, quando a gente vai para a origem do indivíduo, a gente vai para questões que são relacionadas à minha, tanto essa necessidade cerebral de busca pelo prazer. Então, a busca pelo prazer está muito vinculada ao que se hoje todo mundo passou a falar da dopamina. Então, as pessoas têm um equívoco quando pensa, ah, eu tenho, a minha dopamina atinge o máximo quando eu compro. Não, é quando eu penso que eu vou comprar. Eu já lancei a dopamina no meu organismo e aí eu não consigo mais frear o comportamento, porque eu já estou com aquilo programado para ser executado. Todas essas questões que envolvem dependências, elas acionam o sistema de recompensa cerebral, ou seja, eu tenho uma injeção de dopamina naquela hora, tá? E aí eu tenho a questão da origem do indivíduo, que também você olha para famílias dessas pessoas e vê que você encontra problemas com transtornos relacionados à impulsividade, perda de controle, dependência, em maior número do que numa outra família. Aí você vai para a origem do indivíduo. Pessoas mais suscetíveis, que acho que é onde entra essa questão das redes sociais, influencers que a gente vive hoje, essa enxurrada do estímulo online, que ele não é mais uma busca ativa minha por algo. Eu tenho uma recepção passiva de informações, porque eu sigo pessoas e o meu feed da rede social vai me mostrar produtos, compras, estímulos, coisas que eu pesquisei no meu celular. Então, ele vai ter os patrocinados. Então, eu recebo um boom de opções e ofertas das quais coisas que eu nem achava que eu precisava, eu de repente vejo e falo, que legal, acho que agora eu preciso disso. E essa pessoa está falando que é muito bacana, então eu posso levar isso, mas aquilo eu levo frete grátis, ou eu entro para pesquisar algo e aí falo assim, pessoas que compraram isso ou que viram isso também compraram aquilo. Né? Então, a tendência curiosa do ser humano é atiçada o tempo inteiro por essas estratégias de marketing, que são, na verdade, estudos de neuromarketing. Nada mais é do que isso. E que cai, quem tem um problema com compulsão por compras,

0: banco é uma coisa. O banco conversa com outro banco que vai pôr um limite. Mas aí você entra nas lojas hoje que vendem coisas, elas têm oferta de crédito do mesmo jeito. Então você vai lá e essas lojas não conversam com os bancos. Então o seu crédito está quase que limitado em muitos lugares. As pessoas vão migrando de opções de consumo o tempo todo.
1: Perfeito, doutor. Isso vai muito ao encontro do que o Alvarez estava falando agora mesmo sobre o trabalho dos influencers, né, que influenciam demais, como, né, fui redundante agora, mas que incentivam demais esse consumismo exacerbado dos internautas e também, de certa maneira, vai ao encontro do que a gente falava sobre a ausência de educação financeira nas
2: Exato.
1: nossas escolas. Enfim, Tatiana Filomenski, importante registro, importante entrevista, nossa convidada de hoje, psicóloga e coordenadora do ambulatório de Oniomania, do Instituto de Psiquiatria do Hospital das Clínicas Oniomania, esse vício por consumo, como a gente já explicou aqui. Muito obrigado, doutora Tatiana.
2: Obrigado,
0: Obrigada a
2: doutora.
0: vocês pelo convite.
3: É isso, se você tem esse problema, né, acho que é mais importante é procurar um psiquiatra mesmo, porque a questão de vício às vezes precisa de tratamento medicamentoso, psicólogo também. Se você conhece alguém assim, né, vale muito a pena buscar ajuda, porque realmente devassa a vida das pessoas esse tipo de vício. Se você tem, né, tá nos ouvindo, não tenha vergonha. Procure alguém que você confia, com fé, conta o que está acontecendo e procure ajuda o mais rápido possível. Bom, agora é hora de cada cidade da rede TMC trazer a sua informação local.
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14: Olá, muito boa tarde a você, ouvinte da TMC em 92.7. Continuamos aqui nossa programação, trazendo os principais fatos de Pernambuco, os principais fatos da nossa região, seja da região metropolitana do Recife, Zonas da Mata, Agreste e Sertão Pernambucanos. Afinal, aqui você fica muito bem informado com as principais notícias. E olha só, a Operação Ninho do Falcão combate esquema interestadual de tráfico de animais silvestres. A ação foi deflagrada pelo Grupo de Atuação Especial de Combate ao Crime Organizado, o GAECO, em conjunto com os Ministérios Públicos da Bahia, Alagoas e Pernambuco, contra uma organização criminosa especializada no tráfico de animais silvestres.

0: Foram cumpridos mandados de busca e apreensão em Jaboatão dos Guararapes, em Pernambuco, e Medeiros Neto, na Bahia. A investigação durou mais de um ano e apontou que um homem no município baiano capturava diversos animais silvestres, com a ajuda de outras pessoas. Os pássaros eram vendidos para um receptador em Jaboatão. A operação apontou que os dois suspeitos faziam parte de um esquema organizado com funções divididas para aumentar os lucros. Na Bahia, foram apreendidos 373 aves silvestres. Já em Pernambuco, na casa do suspeito que recebia os animais, os agentes encontraram apenas gaiolas e ração. O que também surpreende é que os dois alvos já possuem antecedentes na prática do mesmo delito. De acordo com as autoridades, a operação segue os pilares estabelecidos no Manual de Combate ao Tráfico de Animais da Fauna Silvestre Brasileira, de autoria do Conselho Nacional do Ministério Público, com apoio da Associação Brasileira de Membros do Ministério Público de Meio Ambiente. Então, essa é a notícia. Foram cumpridos mandados de busca e apreensão em Jaboatão dos Guararapes, em Pernambuco, e na cidade de Medeiros Neto, na Bahia. A investigação durou mais de um ano, de acordo aí com o GAECO, e apontou que um homem no município baiano capturava diversos animais silvestres com a ajuda de outras pessoas. E esses pássaros eram vendidos para um receptador em Jaboatão. Isso em troca de dinheiro. O que mais chama a atenção aqui é que esses dois suspeitos já haviam aí mandados de prisão contra eles. Valeu. 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
6: Já de volta por aqui com o nosso Link TMC. E a gente vai falar de um assunto muito importante, né? A fibromialgia, que afeta milhões de brasileiros e agora ganha novas recomendações médicas baseadas em evidências mais recentes sobre dor crônica e qualidade de vida. E tem muita gente que sofre de fibromialgia. Não é só dor, várias outras questões que vêm junto, vem depressão. Acredito que você deva conhecer alguém que tenha fibromialgia com toda certeza. Bom, a gente trouxe aqui, né, o Marcos Renato de Assis, reumatologista, diretor científico da Sociedade Paulista de Reumatologia, justamente para elucidar essas questões, quais são essas novas regras que regem sobre a fibromialgia. Mas antes, doutor, queria que você nos explicasse, né, o que é a fibromialgia. Até porque tem muita gente que está em casa, que sofre com muitas dores, não sabe o que pode ser e, de repente, pode ser uma fibromialgia. Do que ela se difere, por exemplo, de uma dor generalizada? Boa tarde.
7: Boa tarde, Mayara, Tomás e Rodrigo. Muito obrigado pelo convite, pela oportunidade de esclarecer, de levar informação à população. Ainda mais nessa data especial, que é o Dia Nacional e Mundial do Enfrentamento do combate à fibromialgia. Então, Mayara, como você disse, é uma doença tão frequente que possivelmente quem não tem, tem algum conhecido que tenha, seja um familiar, algum colega de trabalho. E a principal característica, o primeiro elemento que nos faz pensar no diagnóstico de fibromialgia é a dor difusa crônica. O que a gente chama de difusa? é aquela dor que acomete acima e abaixo da cintura, os dois lados do corpo, incluindo o tronco. E crônica é aquela que dura pelo menos mais que 3 meses. Além dessa dor, existem vários outros distúrbios ditos funcionais. Funcional é um problema do funcionamento de um órgão sem que haja um problema estrutural nele. Então, por exemplo, alguém tem uma dor de cabeça, mas os exames não mostram nenhuma alteração na cabeça. O intestino pode ter períodos onde ele fica preso, onde ele fica solto, mas não tem uma doença no trato digestivo. Então, essas coisas acometem muito a fibromialgia. Costuma vir com fadiga, distúrbio do sono, formigamentos, cãibras, alteração de dor na época da menstruação, lembrando que ela acomete mais as mulheres. Realmente tem uma riqueza de sintomas muito grande, além dessa dor que atrapalha bastante.
6: E vem outras coisas junto também, né, doutor? Além da dor, eu sei que muita gente que tem a fibromialgia acaba tendo sintomas de depressão, por exemplo. Agora, esses sintomas, eles são ligados diretamente à doença ou a depressão vem justamente por conta da dor? Porque ninguém merece viver sentindo dor 24 horas, né?
8: E eu acrescentaria essa pergunta, Mayara, se isso só é diagnosticado com o que o paciente está sentindo, se algum tipo de exame pode também detectar tudo isso, facilitar o diagnóstico para os médicos, doutor?
7: Ótimo, então vamos lá. Se a gente pega qualquer pessoa com dor crônica, ou a gente estendendo um pouquinho mais, até para doenças crônicas, mas em especial a dor, esse contínuo sofrimento tem uma tendência a levar, a desencadear o aparecimento de sintomas psicoafetivos, né? Sintomas de ansiedade e sintomas de depressão. Se a gente pegar o diagnóstico de depressão como uma doença separada, a gente tem em torno de 30% a 40% dos pacientes com fibromialgia tendo fibromialgia mais depressão. Se a gente pegar apenas os sintomas, aí essa porcentagem sobe bastante. Então, existe uma sutil diferença entre as pessoas terem alguns sintomas de depressão, ficarem tristes, chorosas, ou terem um quadro diagnóstico de depressão que envolve uma série de outras coisas, como perda de prazer, percepção de atividades, um outro assunto que a gente pode explorar se for necessário. Então, são doenças que estão associadas, existem muitas coisas associadas à fibromialgia. As alterações intestinais, as afetivas, o distúrbio do sono, elas são muito frequentes. Então é muito frequente que a pessoa conte sobre uma fadiga e conta que ela dorme à noite, mas quando ela acorda de manhã, ela acorda como se não tivesse dormido. Pode ser um sono ruim, pode ser um sono agitado, pode até ser um sono bom, mas ela acorda de manhã e a sensação é que trabalhou a noite inteira e já acorda dolorida. Parece que apanhou de noite de tanto que dói pelo corpo. E veja como isso acaba sendo dramático, porque além de ter muitos sintomas, os exames de laboratório, os exames de imagem são absolutamente normais pela fibromialgia. Então, já emendando a outra pergunta, a gente faz o diagnóstico clinicamente, a gente faz o diagnóstico conversando com o paciente, pegando as informações, fazendo o exame físico e fazendo um exercício muito importante da atuação médica, que é o que chamamos de diagnóstico diferencial. Então a gente precisa se assegurar que não tem nenhuma outra doença que está simulando o quadro, que está compartilhando sintomas ou que está se sobrepondo, está associada à fibromialgia. Nesse processo pode ser que seja importante solicitar algum exame para esclarecer se junto com a fibromialgia não tem, por exemplo, um problema hormonal, um problema na tireoide, ou uma artrite reumatoide, ou lúpus, ou um conjunto muito grande de doenças.
6: Doutor, então quais são essas novas recomendações médicas, então, para quem tem, né, para essa dor crônica? O que mudou?
7: Bom, mudou uma pouca coisa, pouca coisa significativa eu vou detalhar, mas eu vou começar pelo que não mudou. Então, esse consenso brasileiro, a gente fez um processo de revisão de uma extensa literatura e pegamos principalmente o que a gente chama de revisão sistemática, quer dizer, a gente revisa sistematicamente um conjunto de trabalhos naquela área para ver o que tem de mais de sólido, mais concreto para a gente indicar. E a gente fez isso em duas etapas, em duas partes. Uma parte dedicada ao estudo dos medicamentos, são várias classes e dezenas de medicamentos que foram vistos, e tem uma parte chamada não farmacológica. Lembrando que a base do tratamento da fibromialgia, um dos seus elementos mais importantes, é o tratamento não farmacológico, que inclui principalmente o exercício físico e as atividades físicas, e o suporte psicológico, as atividades de lazer, o suporte psicológico entre as psicoterapias. Então, o medicamento ele é bastante importante, ele ajuda muito, em especial no começo do tratamento, quando a pessoa está com muita dor e até tem dificuldade de se movimentar. Então, ele permite essa ponte, né? A pessoa sai de uma situação de imobilidade, de sedentarismo, e aí, com o uso da medicação, ela consegue fazer o seu exercício mais adequadamente. Dos medicamentos, são vários medicamentos que a gente tem à disposição no Brasil. Existem dois que têm uma especificação em bula, que é para a fibromialgia, e outros que têm indicações diversas, às vezes para tratamento de ansiedade, depressão, mas que a gente sabe por estudos que funciona na fibromialgia. E a novidade, o que nós temos de novo, que a gente incluiu neste consenso que não havia nos anteriores, é uma forma de terapia não invasiva, que é a estimulação transcraniana. Nós temos duas formas de fazer essa estimulação transcraniana do cérebro. Uma é através de um aparelho que aplica um campo magnético e outra é através de um outro aparelho que faz uma estimulação por corrente elétrica. Então o primeiro chama TMS, estimulação transcraniana magnética, e o segundo, mais comum, a gente chama de TDCS, que é uma corrente contínua que é aplicada no crânio. O que eles fazem? Eles vão fazer essa modulação das células do cérebro responsáveis pelo controle da dor. Então, fazendo com que diminua os impulsos que chegam de dor ou aumentando aqueles impulsos que diminuem a dor, que suprimem a dor.
8: Muito bom, muito bom. Conversamos com o Dr. Marcos Renato de Assis, entrevista super esclarecedora. Dr. Marcos, que é diretor científico da Sociedade Paulista de Reumatologia. Muito obrigado, doutor Marcos, pela sua atenção com a TMC.
7: Muito obrigado, obrigado pela oportunidade e um abraço a todos os ouvintes que possam encontrar o melhor tratamento e seus alívios.
8: Assim esperamos. 4h47, noticiário local, chegando pela última vez no link desta terça-feira.
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0: Olá, muito boa tarde a você, ouvinte da TMC em 92.7. E agora vamos falar sobre futebol, por isso recebemos aqui no estúdio com garbo e elegância ele, Mário Júnior. Ô Mário, tem aí, olha só, os três times, os três principais times encerraram com chave de ouro a semana, né?
14: É verdade, boa tarde Kennedy, boa tarde a todos aqui da TMC. No sábado o Sport venceu a Ponte Preta de virada 3-1 lá no Moisés Lucarelli em Campinas. No domingo o Náutico venceu o América Mineiro 4-0 nos Aflitos. E ontem tivemos uma vitória extraordinária para o Santa Cruz, né? Porque a fase estava muito ruim. O time venceu a Inter de Limeira pelo placar de 2-1. E com detalhe, não do Sport, mas entre Náutico e Santa. Tivemos uma falha do goleiro Gustavo do América Mineiro. Ele deu um chute para trave, o jogador do Náutico pegou e fez o gol. Já estava com o placar já bem adiantado para o Náutico. Falhou o goleiro. E ontem o goleiro da Inter de Limeira, o Saulo, falhou nos dois gols. Primeiro que ele levou um gol por baixo das pernas. E no segundo lance, o jogador da Inter que fez o gol contra, só que acabou caindo para ele, né? Porque ele caiu e ele, goleiro caído, cabeceou para dentro do gol. Então o Santa ganhou por 2-1. Resultado super importante. Era um time que vinha de 3 derrotas seguidas no campeonato. Vai jogar sábado, 5 da tarde, na Arena, enfrentando Volta Redonda. Uma vitória que serve como alívio, né? Para melhorar o clima, o astral, mas o Santa Cruz tem um trabalho gigante ainda a realizar nessa Série C. Pelo menos o Christian estreou com o pé direito, ganhando o jogo por 2-1.
0: Ganhando o jogo. Outros problemas serão resolvidos.
14: Que é a parte financeira, exatamente. Aí a direção está conversando para tentar resolver com a parte burocrática, que são os pagamentos que estão atrasados.
0: Olha só, hoje o programa é fora, não
14: é,
0: Mário?
14: É, hoje o Bola na Rede aqui nos estúdios, mas eu estarei no hashtag da Bola TMC a partir das 7 da noite. Hoje o Bola na Rede, 18h19, e de 19 até 8h30 da noite estaremos ao vivo lá no Manos Restaurante Bar. Estarei recebendo 3 ex-jogadores, Dário Betão e Gilberto Matuto. Um bate-papo bem legal até 8h30, depois o Moisés Oliveira chega com o convidado até as 9 horas da noite, para que a gente possa fazer aí o hashtag da bola de forma especial.
0: Maravilha, valeu Mário. 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
4: Voltando aqui para toda a rede, olha, depois da confusão que terminou em xingamentos, cadeira arremessada e investigação policial, Ed Motta agora apresenta a versão dele dos fatos. Em depoimento, o cantor negou as ofensas a funcionários e disse que agiu no calor da emoção. Mais detalhes ao vivo com a Beatriz Trindade.
5: É isso, depois desse caso que a gente já tem acompanhado de desdobramento ao longo dessa semana, o Ed Motta finalmente foi prestar depoimento hoje na delegacia e explicou ali como que começou toda essa confusão. Ele disse que ficou extremamente chateado quando recebeu a conta desse restaurante e viu que veio uma cobrança de uma taxa rolha. Segundo ele, ele frequenta esse local há 9 anos e nunca tinha feito pagamento dessa taxa. Ed Motta contou que estava acompanhado da esposa e de amigos, todos com a garrafa de vinho, e que foi justamente essa justificativa do gerente para cobrar essa taxa rolha. Ainda segundo o depoimento, Ed Motta disse que se sentiu desprivilegiado, levantou irritado e arremessou uma cadeira no chão sem intenção de atingir ninguém. O artista afirmou que deixou o restaurante logo depois e chegou a esbarrar em uma mesa que derrubou a bolsa de outra cliente e que só soube dessa confusão envolvendo agressões físicas no dia seguinte. As imagens de câmera do restaurante confirmam que Ed Motta já não estava mais no estabelecimento quando aconteceram então essas agressões atribuídas a Nicolas Guedes, que é amigo do cantor. Segundo testemunhas, Nicolas teria dado um soco e arremessado uma garrafa contra outro cliente que estava ali no restaurante durante essa briga. A defesa de Ed afirma que ele não participou das agressões e deixou o restaurante indignado com o atendimento que recebeu. Já sobre a acusação de injúria, Ed Motta negou ter feito ofensas xenofóbicas, incluindo ataque contra os nordestinos. Volto com vocês.
6: Obrigado, Beatriz. Obrigado. E mais detalhes.
7: Eu queria perguntar para você, Tomás, se você paga taxa rolha quando você vai num restaurante.
6: Se eu levar a garrafa, eu pagarei. Eu pago. Se eu quando eu levo, eu pago.
7: Mas você não pede isenção de taxa rolha, não, Tomás?
6: Não peço, não peço.
4: Eu tomo o vinho do lugar e pronto.
6: Também é mais fácil, às vezes, e mais barato. Dependendo do lugar. Dependendo do lugar é mais barato.
4: Não é, gente?
6: Mas nunca dei a carteirada, não. Nem tenho moral.
7: Gente, não me leve a mão, não, mas podia fazer um encontro do Ed Motta com o da Atena, né?
6: É. A briga
7: pra discutir
6: cadeiras.
7: Sobre cadeiras.
4: Socorro. Ai, gente. Oi. Tá acabando o jornal, tem muita coisa ainda. Eu preciso dizer que o ministro da Fazenda, Dario Durigan, participa da audiência com a comissão especial que trata do fim da escala 6x1. Repórter Adrien de Almeida acompanha e traz as atualizações.
8: Boa tarde, pessoal. Olha, essa comissão especial, ela estava marcada para começar às 16h30, ainda não iniciou, mas a expectativa é que o Dario Durigan, ele venha falar aqui sobre esse, né, o fim da escala 6x1, uma visão do governo federal, ou seja, trazendo argumentos e dados para que, de fato, convença, então, aí os parlamentares para que votem a favor desse projeto de lei, né, dessa PEC, para que seja, de fato, então, reduzida a escala semanal de trabalho. Até o momento, a gente já viu aí que algumas autoridades já foram convocadas. Lembrar que isso não é uma CPI, eles convidam para que de fato seja um debate, para que essas autoridades tragam então dados e conversem também com pessoas que pensam diferente. A expectativa é que hoje sejam aí então perguntas mais técnicas, voltadas aí, né, para um lado mais econômico. Então, como eu falei, ainda não começou, mas aqui a gente segue monitorando.
9: Muito obrigado, Adrian. 4h58, lideranças empresariais do Brasil e dos Estados Unidos se reúnem em Nova York para discutirem o futuro da relação industrial entre os dois países durante o Brasil US Industry Day, promovido pela Confederação Nacional da Indústria, CNI, em parceria com a US Chamber of Commerce. O Guilherme Ravache está em Nova York e traz mais detalhes para a gente. Você, Guilherme.
10: Brasil Week, ou Semana do Brasil, começando em Nova York. E o evento que marca, de certa forma, abertura oficial é o jantar promovido pela CNI. São 300 convidados, autoridades, empresários que se reúnem para discutir, né, oportunidades, como aproximar o Brasil dos Estados Unidos para que os dois países cresçam e cresçam mais rápido. E infraestrutura, inteligência artificial, saúde, todos esses temas tiveram no palco, né? Enquanto acontece o jantar, tem uma série de debates e o Ricardo Alban, que é o presidente da CNI, da Confederação Nacional da Indústria, falou que Brasil e Estados Unidos já tem uma relação comercial histórica, portanto a CNI tem o papel aí de facilitar essas conversas entre os países, entre os seus representantes, por isso o jantar e a presença aqui em Nova York.
11: A ideia e o ato de se aproximar dos Estados Unidos sempre existiu. Bicho, nós tivemos alguns movimentos políticos, obviamente, com o tarifaço, inclusive, que eu espero que seja em fase de superação. O assunto terras raras sempre esteve na mesa. Nós, desde a época do tarifaço, nós mantivemos relações e entendimentos com os departamentos de Estado americano, fazendo, trocando informações, apoiando também o governo brasileiro através do Ministério da Indústria e Comércio, para que a gente possa evoluir. Obviamente, que a própria geopolítica que tem evoluído tem tornado esse assunto muito importante.
1: CNI, a indústria cria, a indústria é mais Brasil.
4: É isso.
9: Muito bem, ó. Só registrar aqui em relação à obrigatoriedade da exibição de filmes brasileiros no cinema, assunto que nós abordaremos de novo ainda essa semana no Link TMC. 34% dos nossos internautas, espectadores, acham que é uma medida positiva e pertinente. 19% acham que é bem intencionada, mas não concordam. 23% não gostam, porque acham que o cinema brasileiro não precisa de migalhas. E 25% detestam a ideia. Tá aí o resultado. Agradeço as inúmeras participações. Muita gente...
7: Esse debate merece ser debatido, hein?
9: Claro, vamos falar sobre isso.
7: É um debate para ser debatido.
9: Exatamente.
4: É amanhã. Amanhã a gente fala. Hoje.
7: Qual o nome do filme lá? O filme que passou 17 mil vezes, mas não passou.
4: Zubalândia, da Mariana Caltabiano. Mas não é o único, viu, Alvarez? Tem outros filmes que passaram pelo mesmo. Por essa brecha aí.
7: Sacanagem com o filme, né? Depois o filme fica marcado por um fato negativo.
4: Exato, exatamente. Esse é o grande problema que a gente vai discutir amanhã.
7: A gente vai conversar com a diretora?
4: Com a diretora. Mariana Caltabiano vai estar com a gente amanhã e esse é o grande problema, porque aí fica que parece que o filme não fez sucesso. E não, o filme tá na HBO, foi comprado, os direitos do filme foram comprados pela HBO, inclusive, tá passando pelo mundo inteiro. A gente vai falar disso amanhã e ter esse debate bem importante, que a gente quis ter tempo. Hoje não deu tempo, a gente vai discutir com o tempo amanhã.
9: Valeu, pessoal, voltamos amanhã então, às 3 da tarde.
7: Então, gente.
9: Tchau, Varese, tchau, Maiara.
4: Tchau, tchau.
7: Até mais.
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0: 5 da tarde, 5 minutos. Boa tarde para você que está sintonizado na TMC 92.7. Boa tarde para você que nos escuta através da internet, através dos aplicativos. Eu sou Júlio Andrade e a partir de agora estamos juntos com os principais fatos, as principais notícias para você que nos acompanha em 92.7. Rádio TMC, você que estava escutando as notícias do Brasil e do mundo, agora a gente chega com notícias locais. Muita informação, muita prestação de serviço, informações do trânsito, entrevistas, previsão do tempo, né? Hoje choveu bastante, ontem o Kennedy Lacerda já trazia esse alerta da APAC e a gente vai também já trazer informações em relação à previsão do tempo. Vamos juntos, até às 18 horas no ar, Pernambuco TMC, segunda edição.
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0: Deixa eu acionar o Kennedy Lacerda. Kennedy, muito boa tarde, muito bem-vindo. Já vamos trazer as informações, né, importantes a partir de agora. Fala, Kennedy.
2: Fala, Júlio. Boa tarde a você, boa tarde aos ouvintes aqui da TMC em 92.7, a Sergião ali também na técnica. Olha só, trazendo notícias, você falou sobre a chuva e agora à tarde houve uma notícia muito importante que vem da Assembleia Legislativa do Estado de Pernambuco. O projeto de lei que prevê pagamento de um auxílio de R$ 2.500 para vítimas das chuvas em Pernambuco foi aprovado pela Alep nesta terça-feira. Então, atenção, projeto de lei que prevê o pagamento de um auxílio de R$ 2.500 para vítimas das chuvas em Pernambuco foi aprovado pela Assembleia Legislativa de Pernambuco na tarde desta terça-feira. Denominado Auxílio Pernambuco, ele será repassado exclusivamente às famílias de baixa renda que são residentes nos municípios que tiveram situação de emergência reconhecida pelo governo do estado em função das fortes chuvas, né, que atingiram aí o estado. Segundo informações do governo de Pernambuco, o pagamento será feito a partir de dados cadastrais realizados, né, registrados na Secretaria de Assistência Social, Combate à Fome e Políticas sobre Drogas. Os requisitos e os juros necessários para receber o Auxílio Pernambuco são comprovar, por documento emitido pelo respectivo município, que o imóvel de residência sofreu danos materiais em decorrência exclusivamente dos eventos que causaram a declaração de situação de emergência pelo governo do estado, além de ser cadastrado no Cadastro Único do Governo Federal, e também essas famílias precisam residir em um dos 27 municípios em situação de emergência. Então é isso, foi aprovado o projeto de lei que prevê o pagamento do auxílio de R$ 2.500 para vítimas das chuvas em Pernambuco, viu, Júlio?
0: Ok, Kennedy, informação importante, né? Ontem a gente trazia detalhes sobre essa questão, essa ajuda, né, necessária, fundamental às famílias, e, né, a gente falava de solidariedade também, e aí você chega agora com essa informação da aprovação, trazendo também, né, o que precisa. Antes da gente encerrar, Kennedy, o programa hoje, você reforça isso aí, afinal de contas, né? Acho que é importante, é uma notícia bem importante do dia. Então já separa aí para que a gente possa reforçar daqui a pouco.
2: Certo, beleza.
0: 5 e 9 no Recife.
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0: Vamos com informação do trânsito agora, saber como é que estão as ruas e avenidas.
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0: Vamos lá. Marcelo Soares, trânsito pra gente agora. Marcelo, seja muito bem-vindo. Boa tarde para você.
4: 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A Avenida Abdias de Carvalho, no sentido subúrbio, tem trânsito complicado, as imediações do bairro do Prado até o cruzamento com a Avenida General San Martín. Você está nela, quer chegar no Cordeiro, dá para evitar a retenção pegando a Rua Santa de Virges, seguindo até a Manuel de Arruda Câmara, de lá você pega a Rua Gomista Borda, a famosa Rua da Lama. A Rua Imperial também tem trânsito lento, desde as imediações da alça de acesso do viaduto Capitão Temudo até o cruzamento com a Rua Cabo Trópio em Joana Bezerra. Você que está no bairro de São José e vai para a região do aeroporto, é melhor pegar a Via Mangue. 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Júlio, daqui a pouco eu volto com mais informações.
0: Combinado, Marcelo, já já eu te aciono, viu? Eu te chamo aí com mais informações do trânsito aqui na TMC, são 5h11, Kennedy Lacerda.
2: Olha, Júlio, falando aí sobre trânsito, sobre tráfego, foram iniciadas as obras de reparo no quilômetro 86 da BR-101, em Jaboatão dos Guararapes, aqui na região metropolitana do Recife. Os reparos ocorrem após a abertura de uma cratera na rodovia. Inclusive, quem passou por lá viu uma cratera muito grande. O buraco provocou interdição das duas faixas no sentido Recife-Jaboatão desde a madrugada de ontem. Inclusive, o trecho registrou bastante lentidão e os motoristas reclamaram muito. Então, de acordo com o Departamento Nacional de Infraestrutura de Transportes, o DENIT, para a realização do serviço, o trecho precisou ser aberto de uma faixa a outra. E apesar do início dos reparos, viu, Júlio, ainda não há previsão para a conclusão da obra nem para a liberação total da pista. Então foram iniciadas os reparos, né, no quilômetro 86 da BR-101 em Jaboatão dos Guararapes. Das duas faixas, né, no sentido Recife-Jaboatão. A Polícia Rodoviária Federal orienta os motoristas a usarem a antiga BR-101 com rota alternativa, ou seja, naquele trecho ali de Pontezinha e Ponte dos Carvalhos. O Júlio.
0: Valeu, Kennedy. Essa informação, né, é muito importante, porque ontem você viu que foram 12 quilômetros de congestionamento, né, por conta desse problema causado lá. Então, transtorno grande, né?
2: E aí, a alternativa da Polícia Rodoviária Federal é essa. Orienta os motoristas a usarem a antiga BR-101 como rota alternativa pelo trecho de Pontezinha e Ponte dos Carvalhos. De acordo com o DENIT, apesar do início dos reparos, ainda não há previsão para a finalização da obra nem para a liberação total da pista.
0: É isso. 5h13 no Recife.
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0: Kennedy Lacerda. Hoje pela manhã, né, o dia de muita chuva, amanheceu chovendo bastante. Para chegar aqui na TMC, no horário que você veio, o tempo já tinha ali melhorado. Mas logo cedo, para chegar aqui na TMC, por volta das 7 ali da manhã, foi meio complicado. Algum transtorno, Kennedy? Precisou sair de casa nesse horário? Pegou muita chuva?
2: Ainda peguei chuva, viu, Júlio? Agora eu acho que o principal transtorno de quem vem ali, né, daqueles bairros do Curado, por exemplo, Curado 1, 2, 3, 4, tem que pegar a Abdias de Carvalho para chegar no centro do Recife, talvez o maior transtorno que deixa o trânsito ainda mais lento é aquele alagamento ali da Chesf, que quando eu passei por volta de meio-dia, ainda tinha bastante água por lá. E claro, quando tem bastante água, os motoristas reduzem a velocidade por medo de ficarem, né, lá no alagamento. E aí, esse trânsito, né, o deslocamento sentido Abdias de Carvalho, sentido o centro do Recife, fica mais difícil. Mas, de fato, choveu bastante, como você disse.
0: Muito bem. Está todo mundo curioso em relação, né, à previsão do tempo. Como é que deve ser estado de atenção, tá? A gente acabou de receber aqui da APAC. Previsão da APAC indica continuidade de pancada de chuva com intensidade moderada, pontualmente forte ao longo da noite de hoje e madrugada e início da manhã desta quarta, né? Início da manhã desta quarta. Então, assim, olha... Acabou de chegar pra gente, eu repito, continuidade de pancada de chuva com intensidade moderada pontualmente forte ao longo da noite de hoje e também amanhã. Noite de hoje, então, deve ser de chuva forte. Kennedy, é importante a gente destacar que é um estado de atenção, o nome já diz, população tem que tomar todo cuidado, né, Kennedy?
2: Exatamente. Atenção você da região metropolitana do Recife e zonas da Mata Norte e Sul. Esse estado de atenção é aquele estado laranja, né, que a gente vê na previsão da APAC. Então, indicativo de chuva. A atuação persiste, né, persistente do distúrbio ondulatório de leste sobre o litoral pernambucano segue favorecendo pancadas de chuva com intensidade moderada a pontualmente forte, especialmente entre a noite de hoje, a madrugada e as primeiras horas da manhã desta quarta-feira. Então atenção, a partir desta noite, também pegando a madrugada e as primeiras horas da manhã desta quarta-feira, expectativa de chuva, chuva moderada a pontualmente forte, viu, Júlio?
0: É isso, Kennedy. De fato, agora, né, tá bem nublado, existe ali aquela... Você olha aqui pela janela e diz, caramba, vai chover, né, a qualquer momento. Enfim, o tempo tá se preparando para isso. Hoje foi o dia todo assim. Em alguns momentos choveu ali mais forte, outros a chuva deu uma maneirada, mas isso está, né, a se consolidando, essa questão das chuvas. São 5h16.
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0: Vai lá, Kennedy, mais informação, mais atualizações pra gente.
2: Pois é, Júlio, agora falando sobre uma operação, a Operação Ninho de Falcão, combate esquema interestadual de tráfico de animais silvestres. A ação foi deflagrada pelo Grupo de Atuação Especial de Combate ao Crime Organizado, em conjunto com os Ministérios Públicos da Bahia, Alagoas e Pernambuco, contra uma organização criminosa especializada no tráfico de animais silvestres. Foram cumpridos mandados de busca e apreensão nas cidades de Jaboatão dos Guararapes, aqui em Pernambuco, e também em Medeiros Neto, na Bahia. A investigação durou mais de um ano e apontou que um homem no município baiano capturava diversos animais silvestres com a ajuda de outras pessoas. Os pássaros eram vendidos para um receptador em Jaboatão. A operação apontou que os dois suspeitos faziam parte de um esquema organizado, com funções divididas para aumentar os lucros. Veja aí, na Bahia foram apreendidos 373 aves silvestres. Então, na Bahia foram apreendidas 373 aves silvestres. Já em Pernambuco, na casa do suspeito que recebia os animais, os agentes encontraram apenas gaiolas e ração. Imagina aí, 373 aves silvestres foram encontradas com esse suspeito na Bahia. O que também surpreende é que os dois alvos já possuem antecedentes nas práticas aí do mesmo delito, então não é algo de agora, né? Já vem acontecendo. De acordo com as autoridades, a operação segue os pilares estabelecidos no Manual de Combate ao Tráfico de Animais da Fauna Silvestre Brasileira. 5h18 da tarde, informações do trânsito.
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4: 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Na zona norte da cidade, a Avenida Rui Barbosa tem retenções entre a Jaqueira e as Graças. Você está em Casa Forte e vai para o bairro do Espinheiro, está valendo a pena fazer desvio pela Rua do Futuro. Em Piedade, temos trecho de lentidão na Avenida Barreto de Menezes, quase no encontro com a Ayrton Senna da Silva. Mesmo assim, é a melhor opção para você que sai de Prazeres e segue para o bairro de Candeias, não vale a pena desviar por Cajueiro Seco. 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Júlio, daqui a pouquinho eu volto com muito mais informações.
2: Valeu, Marcelo. Obrigado pelas informações. Já já vamos te acionar novamente, hein? Agora, intervalo.

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10: É isso, voltamos aqui com Pernambuco TMC, segunda edição. E claro, continuamos com as principais informações do nosso estado. Um policial militar da reserva de 56 anos foi assassinado a tiros num assalto no município de Itambé, na zona da Mata Norte de Pernambuco. O crime aconteceu na tarde da segunda-feira e é investigado pela Polícia Civil como latrocínio, que é o roubo seguido de morte. Bom, hoje aconteceram aí atualizações, são atualizações importantes sobre este caso. A vítima e os criminosos não tiveram os nomes divulgados. O policial reformado foi surpreendido pelos tiros disparados por dois bandidos quando estava em frente à agência da Caixa Econômica Federal, localizada na rua Manuel Guedes Correia Gondim, lá em Itambé. Na zona da Mata Norte de Pernambuco. De acordo com a Polícia Militar, a vítima era um oficial da reserva e morreu no local durante o crime. Na abordagem criminosa, os bandidos roubaram da vítima uma bolsa com dinheiro e fugiram logo em seguida. As informações são do G1 Pernambuco. A quantia roubada não foi informada e os criminosos não foram presos até o momento. Então, esses criminosos ainda não foram presos. A Polícia Civil, por meio da 49ª Delegacia de Itambé, investiga o caso para identificar o que motivou o crime e prender os bandidos. Então, temos essa informação, claro, ao longo da nossa programação, vamos trazer outras atualizações sobre este caso. Olhem, continuando aqui com as principais informações, a Polícia Federal deflagrou nesta terça-feira a Operação Distribuição Ilegal, com o objetivo de investigar e desarticular um grupo criminoso especializado na distribuição de drogas no Recife e na região metropolitana, mediante serviço postal para envio dos entorpecentes. De acordo com a PF, foram cumpridos dois mandados de busca e apreensão na capital pernambucana. Durante as diligências, foram apreendidas mídias eletrônicas que vão auxiliar no aprofundamento das investigações e além de subsidiar a continuidade da apuração policial. Ainda segundo a Polícia Federal, os investigados poderão responder pelos crimes de tráfico de drogas e de associação criminosa. Júlio?
11: Valeu, Kennedy. Obrigado pelas informações. São 5 da tarde, mais 25 minutos. Vamos ao trânsito.
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11: Vamos lá, informações do trânsito, Marcelo.
3: 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A gente fala de Avenida Norte, ela já está com aqueles pontos de lentidão no sentido subúrbio, desde a altura do cruzamento com a Cruz Cabugá, ainda em Santo Amaro, na região central, até o Vasco da Gama. A dica para você que tem em Campo Grande e está querendo chegar em Casa Amarela é pegar a Avenida Professor José dos Anjos. A Avenida Recife tem trânsito complicado também nos dois sentidos, entre o Ipicep e o bairro de Ares. Aí não vale a pena desviar se você vem de Boa Viagem para Várzea. Pegue mesmo a Avenida Recife, fazendo apenas leve desvio na Avenida Saldanha Marim, o Aélio Brandão, por dentro do Ipicep. 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Daqui a pouco eu volto com você, Júlio.
11: Valeu, Marcelo, obrigado. Já já eu te aciono novamente. Agora são 5 da tarde, 26 minutos. Kennedy.
10: Olha, Júlio, informações aqui sobre a questão, né? São João está chegando. Claro que as prefeituras já se movimentam na contratação de artistas. A empresa de turismo de Pernambuco deve intensificar o controle de gastos nas contratações artísticas para o São João e eventos de 2026. A medida atende a uma recomendação do Ministério Público de Pernambuco, MPPE, expedida pela promotora de justiça Ana Maria Sampaio Barros de Carvalho, da 4ª Promotoria de Justiça de Defesa da Cidadania e do Patrimônio Público de Olinda, após identificar cachês elevados custeados pelo Estado. Entre as diretrizes, o Ministério Público estabelece que os contratos de 2026 devem seguir a média de preços, que essa média praticada entre maio e julho de 2025, corrigida inclusive apenas pela inflação. Na falta desses dados, a Impetur fica obrigada a realizar uma pesquisa em portais oficiais de transparência e contratações públicas para justificar os cachês oferecidos. O Ministério Público de Pernambuco também acendeu o alerta para contratos que ultrapassem R$ 600 mil, classificados como de alta materialidade. Para esses casos, o órgão exige justificativas detalhadas que comprovem se o valor é compatível com o mercado e se a despesa é realmente necessária. Para este ano, o Ministério Público de Pernambuco recomenda que a Impetur limite o orçamento das festividades aos valores de 2025, aplicando apenas a atualização monetária. A iniciativa busca fortalecer a responsabilidade fiscal, a moralidade administrativa e a proteção aí do dinheiro público, viu, Júlio?
11: Valeu, obrigado, Kennedy, pelas informações, né? Isso é importante, essa questão de monitorar ali os gastos. Toda vez é uma polêmica danada, né? Esses artistas que cobram os valores altos, enfim. Ah, isso todo ano é a mesma coisa, né? Todo ano tem toda essa polêmica aí, mas é importante dizer que os órgãos estão monitorando sempre, né?
10: E vale pontuar que a empresa de turismo tem 10 dias úteis para confirmar se aceita as orientações do Ministério Público. Além da resposta, o órgão deve apresentar documentos e cronogramas que comprovem a aplicação das medidas preventivas.
11: Valeu, daqui a pouco você volta aqui, né, de 5h29.
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11: Bom, vamos para a nossa entrevista, falar sobre saúde, Dia Mundial da Saúde Gengival. Olha só, importante, né? Saúde bucal agora na pauta do nosso programa. Eu estou conectado com a Renata Simões, representando aqui o Conselho Regional de Odontologia. A doutora Renata, muito boa tarde, muito obrigado em ter aceito o convite e falar conosco aqui na TMC.
12: Júlio, eu que agradeço. É sempre um prazer a gente levar informação. Eu digo sempre, levar informação para a galera, né? Que eu também sou professora da Universidade Federal de Pernambuco e difundir conhecimento é também um dos nossos papéis.
11: Muito bem. Nos conte então, doutora, quando a gente fala em saúde bucal, em saúde gengival, né? É importante reforçar essa questão de prevenção aos cuidados diários que a população deve ter.
12: Sim, Júlio, é sempre muito importante a prevenção, porque quando a gente previne, às vezes as pessoas acham que prevenir é mais barato, mas a prevenção nos traz menos problemas, nos traz menos

0: da normalidade. Então, com essas três medidas, é possível a gente sim manter saúde bucal durante muito tempo.
1: É isso. Ô, doutora, em relação, né, aos hábitos diários, escovação, uso do fio dental, isso a população segue ou é algo que realmente fica deixado, fica de lado?
0: Às vezes a gente tem uns números muito interessantes do comércio. Por exemplo, o Brasil é o país que consome a maior quantidade de creme dental no mundo, se a gente pensar por habitante, né? Se a gente dividir a quantidade de consumo por habitante. No entanto, nós ainda somos considerados o país dos desdentados. Isso porque as pessoas, apesar de consumirem bastante creme dental, as pessoas não escovam os dentes da maneira correta e também não fazem essa escovação o número de vezes que é necessário. Então, a gente precisa escovar os dentes pelo menos 2 vezes ao dia. Essa escovação precisa demorar no mínimo 2 minutos para que a gente consiga limpar todas as áreas da boca. Então, infelizmente, a população ainda não foi, não teve esse alerta para que cuidar da saúde bucal é cuidar da saúde como um todo, porque o corpo não se divide da boca, a boca faz parte do todo. Então a gente precisa cuidar do nosso corpo e, sem dúvida nenhuma, da nossa boca.
1: Doutora Renata, o nosso Kennedy Lacerda, nosso repórter, tem uma pergunta para a senhora. Vai lá, Kennedy.
2: Doutora, muito boa
0: Pois não,
2: tarde.
0: Kennedy?
2: Muito boa tarde. A gente sabe que os cuidados também começam na infância, né? É muito importante a gente ter esse cuidado com as crianças, a saúde bucal das crianças, não é isso?
0: Sim, é ótima a sua pergunta, Kennedy, até porque muitos pais, apesar de nós estarmos, né, em 2026, na era da inteligência artificial, muitos pais ainda não sabem que o primeiro dente permanente, ou muitas vezes as pessoas conhecem até como dente de osso, né, que é o dente que vai ficar conosco pelo resto da vida, o primeiro dente ele sai na boca da criança quando essa criança tem de 5 para 6 anos. Então, olha como é importante a gente ter o cuidado com a boca dessa criança para que a criança não tenha cárie, para que não perca esse dente precocemente, para que a gengiva esteja saudável. Então, são essas informações básicas que o que nós estamos fazendo aqui hoje são muito importantes, né? Para que as pessoas entendam que cuidar da boca, desde quando o bebê começa a mamar, já tem que fazer alguma limpeza na boca. Lógico, não vai usar creme dental, só depois que tem o primeiro dentinho. Mas começou a se alimentar, já precisa fazer a limpeza e ter cuidado com a saúde dessa boca.
2: Essa informação que a senhora traz é muito importante. Então, ali no momento em que a criança é introduzida aos alimentos, né, além do leite, é importante o pai, a mãe, o responsável, já cuidar da saúde bucal da criança, mesmo que ainda não exista o dentinho, mas fazer a limpeza da gengiva, é isso?
0: Exatamente. Então, as mães que fazem o um acompanhamento, né, quem tem acesso ao acompanhamento, o próprio a médica, o médico já orienta, ou o que está se fazendo muito hoje é o pré-natal odontológico, para orientar essa mãe como cuidar da saúde bucal do bebê. Então, mesmo que a criança não tenha dentes, é importante, ou com a gaze umedecida, ou com a fraldinha umedecida, após cada mamada, fazer a limpeza da boquinha do bebê. Então, isso no dia a dia, né, de uma mãe que teve bebê há pouco tempo, é difícil. Então, aquela rede de apoio que sempre ajuda pode chegar junto nessa hora e ajudar essa mulher que também está passando por um período, né, de muita, muita mudança na vida. Mas é muito importante, desde sempre, fazer a limpeza da boca do bebê. E quando o bebê apresenta o primeiro dentinho, que pode ser por volta dos 6 meses de vida, já introduzi um creme dental com flúor. É importante que a gente diga isso, né? Os cremes dentais precisam ter flúor para prevenir as cáries, prevenir que essa criança tenha algum problema nesses dentes.
2: Doutora, eu tenho outra dúvida aqui em relação ao outro lado da moeda, né? Alguns adultos não desenvolvem os dentes permanentes e aí ficam com dentes de leite, ainda mesmo que na fase adulta, né? Esses dentes de leite, eles são menos resistentes e tem que ter um cuidado maior, inclusive, não é isso?
0: É isso, porque o dente de leite ou dente decido, né, como a gente chama na odontologia, sim, são dentes mais frágeis. Eles são dentes mais frágeis porque eles são

0: dentes muito menores, né? Foram, a natureza muito sábia desenvolver os dentes menores para caber na boca de uma criança. O esmalte, a estrutura do esmalte, né? O esmalte que está nos nossos dentes é a estrutura mais dura que nós temos no corpo. A gente sempre acha que o mais duro que nós temos no corpo é o osso e não é. Na verdade, é o esmalte, que é um tecido muito mineralizado, muito duro. Então, o esmalte do dente de leite é um esmalte mais frágil do que de um dente permanente ou de um dente de adulto. E esses adultos que permanecem com dentes de leite ou dentes decíduo precisam ser avaliados, porque muitas vezes eles até podem ter o dente, só que o dente não nasceu, não está na boca. E aí precisa ver onde esses dentes estão. Caso não tenha realmente o dente permanente, esses dentes precisam ser avaliados e tomar um pouco mais de cuidado, porque eles são dentes, né, que estão num paciente adulto, mas que são dentes que era para estar numa boca de criança. Então, não suporta a mesma carga mastigatória, eles são dentes realmente mais frágeis e precisam ser, cuidados, precisa ter uma atenção diferente.
1: Doutora, para a gente finalizar, como que deve ser a visita a um dentista, né? De quanto em quanto tempo, principalmente ali naquela fase de criança, da troca aí dos dentes, enfim, qual que é a recomendação de uma forma geral?
0: De uma forma geral, cada pessoa precisa ir ao dentista pelo menos uma vez a cada ano. Antigamente se falava muito a cada 6 meses, mas nós temos visto uma geração que não tem cáries e que são pacientes que conseguem manter uma saúde bucal, desejada. Então, pelo menos uma vez por ano é importante, mas lembrando que o seu dentista, a sua dentista, vai fazer os seus retornos de acordo com a sua necessidade. Então, tem pacientes que vão precisar ir ao dentista mais vezes por ano, de acordo com as doenças, com os problemas que apresentam. Mas, de uma maneira geral, uma vez por ano é importante para ver se está tudo ok. Se a gengiva tá saudável, se não está sangrando, se não tem cárie, se não tem nenhuma lesão de boca, se não tem bruxismo. Então, fazer uma geral, pelo menos uma vez por ano.
1: Doutora Renata Simões, eu quero agradecer demais a participação da senhora, né, conversando aqui nesse dia especial, a gente falando de saúde bucal, senhora representando o Conselho Regional de Odontologia. Muito obrigado pela entrevista, pela participação. Em breve a gente volta a conversar.
0: Eu que agradeço, Júlio. Boa tarde.
1: Boa tarde para a senhora. 5h39.
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1: Vamos lá, informações do trânsito mais uma vez. Fala, Marcelo.
3: 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A Avenida Conselheiro Rosa e Silva já tem trânsito complicado desde a Praça do Entroncamento até a Estrada do Arraial, na altura da Rua da Harmonia. Você que vai agora do Espinheiro para o Parnamirim, a dica é fazer desvio pela Rua Carneiro Vilela, passando pela Avenida Santos Dumont e Rua Doutor José Maria. Você já sai no trechinho final da Rosa e Silva, livrando aí maior parte do trânsito. 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Júlio, daqui a pouquinho eu volto.
1: Valeu, Marcelo. Já já eu te chamo novamente. 5h40, um rápido intervalo.

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2: São 5h42 no Recife.
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2: O nosso colunista José Rangel chega com um comentário, né? O nosso direito do consumidor na pauta do programa. Rangel, boa tarde para você, bem-vindo.
4: Boa tarde, Júlio. Boa tarde a todos os ouvintes da Rádio TMC. Júlio, muitas pessoas questionando através de e-mail sobre a qualidade dos produtos vendidos hoje no Brasil. Então eu quero chamar a sua atenção para essa sensação que muita gente tem tido no dia a dia. A de que muitos produtos perderam qualidade ao longo do tempo. E não é impressão, não. Em vários setores, o consumidor percebe mudanças claras. Produtos menores, materiais mais frágeis, serviços mais limitados e um padrão de qualidade que já não parece o mesmo de alguns anos atrás. E isso acontece em diversos segmentos: alimentos, eletrônicos, veículos, telefonia, internet, saúde suplementar, bancos, transporte, em especial o transporte aéreo, entre outros. O consumidor paga caro, mas muitas vezes, Júlio, sente que recebe menos. Em alguns casos, as empresas alegam aumento de custos, carga tributária elevada, dificuldades econômicas ou necessidade de manter competitividade. Mas o consumidor não pode ser o único a suportar essa conta, porque quando a qualidade cai e o preço continua alto, o prejuízo acaba ficando justamente para quem compra, no caso, o consumidor. O Código de Defesa do Consumidor garante que produtos e serviços devem atender às legítimas expectativas do consumidor, inclusive em relação à qualidade, durabilidade e eficiência. E quando isso não acontece, o cidadão tem sim o direito de reclamar, exigir, reparar e cobrar respeito. Então, o mais preocupante é quando essa perda de qualidade vai acontecendo aos poucos, silenciosamente, até virar algo aparentemente normal. E não pode virar normal, Júlio. O consumidor brasileiro merece respeito, transparência e qualidade compatível com aquilo que paga. Porque no final das contas, Júlio, economizar reduzindo qualidade pode até aumentar o lucro de alguns, mas diminui a confiança de todos. É isso, meu amigo. Para você, uma boa tarde. Boa tarde a todos os ouvintes da Rádio TMC.
2: Boa tarde, Rangel, e obrigado, viu, pelas informações, obrigado por trazer esse assunto pra gente. Vamos seguindo às 5h46.
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2: Mais uma vez, a gente vai com informações do trânsito, Marcelo.
5: 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A gente fala do Janga, a Avenida Dr. Cláudio Guedes Leite tem trechos complicados nas imediações da Rua Aureliano Soares Quintas. Ela é a melhor opção para você que sai agora de Pau Amarelo e vai para Casa Caiada em Olinda. Mas para a Zona Sul, em Piedade, Jaboatão, a Avenida Bernardo Vieira de Melo tem vários pontos de intensidade ao longo de sua extensão. Ela ainda assim é o melhor caminho para você que vem de Candeias e vai para Boa Viagem. 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Daqui a pouco eu volto, Júlio, com mais informações.
2: Valeu, Marcelo. Já já eu te chamo. 5h47. Deixa eu fazer mais um intervalo.

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2: 5h49, de volta com a última parte do nosso Pernambuco TMC segunda edição. Vamos adiantar um pouquinho o assunto futebol, daqui a pouquinho tem bola na rede. E aí você, torcedor, vai ficar por dentro das principais informações esportivas. Moisés Oliveira aqui no estúdio da TMC. Moisés, muito boa tarde, prazer tê-lo aqui na bancada.
3: Uma boa tarde para você, grande Júlio, Kennedy, grande Sérgio, todos os ouvintes ligados aqui no nosso Pernambuco, aqui na TMC. Pois é, futebol, né? Rolando, ontem teve...
2: Santa ganhou?
3: Ganhou, né? O Santa voltou a vencer depois de 3 partidas sem vencer na Série C, né? Tinha perdido por Confiança, tinha perdido por Amazonas, por Guarani no último minuto. E ontem, estreia do novo técnico, Christian de Souza, foi lá e o Santa consegue vencer. É verdade que teve 2 falhas, né? Acho que a primeira foi a pior, né? Do goleiro Saulo lá da Inter de Limeira, mas o Santa não tem nada a ver com isso. Também houve também ali o Santa lutando em busca desse gol. Fez o primeiro, depois fez o segundo. Teve também ali uma noite ruim do goleiro Saulo, né? A bola bate na trave, bate na cabeça dele, entra no gol. E aí o Santa tomou um gol, mas conseguiu segurar e quebrou essa sequência ruim, Júlio, de resultados ruins. E o Santa vence, se afasta um pouco desse Z4 e se aproxima agora do G8, né? Para isso, pro Santa entrar nesse G8, precisa vencer o Volta Redonda no sábado e depois torcer aí para que os seus adversários que estão ali à frente acabem perdendo e o Santa entrar nesse G8. Tudo muda com a vitória, viu?
2: Tudo muda com a vitória. O que não muda, Moisés, é o mau caráter do Mário Júnior. Porque, veja, ele não tá aqui no estúdio, né? Tá lá no hashtag da bola.
3: Não vale nada
2: e já manda mensagem aqui. Eu, portador, não merece pancada. Isso, leia aí o que é que ele mandou. Não precisa nem dizer no ar que eu me recuso. Mas, assim, é um...
4: Existe
2: não,
4: isso.
2: Não, olha aí.
3: Mário,
2: é
3: você,
2: um mau caráter,
3: você está
2: num
3: local, Mário, que você que deveria ficar... Você deveria ter essa mensagem pra você, viu, amigo?
4: Pra mim, não, amigo. É assim. Boa tarde pra você...
2: Depois disso, ele ainda tem coragem de dar um boa tarde.
3: Aqui é um jornalismo sério. Você tá pensando que é você apresentando o programa, é?
2: É.
3: Cadê ele? Sumiu?
4: É brincadeira isso,
2: né? É. Ô, Mário, já que você deu o ar da graça, né? Quem são os convidados de hoje do hashtag?
4: Olha, Júlio, daqui a pouco, depois do Bola na Rede TMC, às 19h, estaremos recebendo aqui no Mando Restaurante Bar 3 ex-jogadores. Betão vai estar com a gente, Dário e também Gilberto Matuto. Vamos bater um papo aqui, falar muito de futebol. Vem aí a convocação da seleção brasileira para a Copa do Mundo da FIFA. Vamos aguardar também em relação a possíveis reforços, porque a gente está vendo aí, o Moisés pode até falar um pouco mais de propriedade, o Alex Bruno, por exemplo, que é jogador do Asa de Arapiraca, que esteve enfrentando o Sport, é um jogador que despertou o interesse do Sport. Qual foi o problema nessa questão aí? É que como foi o Sport que procurou direto, aí o valor é lá em cima. Se fosse outro intermediário, tenho certeza que seria um valor bem mais flexível. E vamos debater com eles, porque na época deles tinha uma situação também quando o jogador despertava interesse, né? E quando um clube vai direto procurar, aí o histórico financeiro sobe. Quando você tem um intermediário, parece que a situação fica um pouco mais tranquila, viu, Júlio?
2: Tá bom, Mário, vou repercutir um pouquinho aqui com o Moisés, viu? Mas deixe de ser mau caráter, é o recado que eu lhe dou. Bom programa, Mário.
4: Eu tô fora. Obrigado.
2: Moisés, vamos repercutir um pouquinho mais, né? Fala um pouquinho, Moisés, pra gente.
3: Pois é, o Sport tá trabalhando, né, durante essa semana, ganhou uma semana livre aí, né, pra poder treinar, recuperar alguns atletas, apesar que não vai ter 2 peças importantes para o jogo contra a equipe do CRB, né? O Marcelo Aju e o Barleta, né, acabaram sofrendo ali os terceiros cartões amarelos, e aí por essa razão esses atletas estão fora do jogo contra a equipe do CRB. Por sinal, o técnico do Sport tem o segundo melhor aproveitamento do Brasil. Está à frente de Abel, do Diniz, né, que é o técnico do Corinthians, e também o Carpini, que está à frente do Fortaleza. Ele está atrás apenas do técnico do Flamengo, que é o Léo Jardim. Então, treinador, né, Márcio Goiano, fazendo um trabalho espetacular à frente do Sport. Começou como interino, foi oficializado como treinador do Sport e está sem perder aí, né, invicto na competição da Série B. E é o líder com 16 pontos conquistados. Então, o Sport tem essa semana livre aí para treinar. E o Náutico, focado também no jogo fora de casa. O Náutico faz uma partida fora de casa. Santa e Sport jogam em casa. Já o Náutico vai até Ponta Grossa enfrentar a equipe do Operário. O Náutico que está a 3 partidas sem perder. Expectativa para ter ali o Paulo Sérgio de volta, mas o Náutico está na 4ª posição, tem 13 pontos conquistados. Está de olho no G2, né? Uns falam que é G6, outros G2, mas está de olho aí em entrar nessa vice-liderança da Série B, porque o Náutico vem num momento bem, bem legal, venceu e convenceu pelo placar de 4-0 a equipe do América Mineiro, viu, Júlio?
2: Valeu, Moisés, um forte abraço pra você, viu?
3: Um abraço pra você, pra o Kenny, pra o grande Sérgio, daqui a pouquinho a gente volta no Bola na Rede. Valeu, obrigado.
2: Valeu, um abraço. 5h55 no Recife.
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2: Vamos lá com informações do trânsito, mais uma vez, Marcelo.
5: 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A gente fala dela, da Avenida Governador Agamenon Magalhães. Ela já tem um trânsito bem complicado nos dois sentidos, principalmente entre o Derby e a Ilha do Leite. Você está querendo agora ir de Olinda para Boa Viagem, se deslocar para lá? Está mais vantagem no momento pegar a Cruz Cabugá para passar por dentro do centro da cidade, que apesar das movimentações maiores, é um caminho mais vantajoso até sair na Avenida Engenheiro José Estelita. Já de Boa Viagem para Olinda, é também passar pelo centro através da Avenida Engenheiro José Estelita e sair pela Cruz Cabugá, já nas proximidades do limite entre Recife e Olinda. 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Júlio, forte abraço e até amanhã.
2: Grande abraço para você, Marcelo. Obrigado pelas informações aí, né? Bem relevantes do trânsito pra gente. Ah, chegando nesta reta final, mas Kennedy Lacerda reforça o que você comentava no início aqui do programa.
6: Exatamente, Júlio. A Assembleia Legislativa de Pernambuco aprovou o projeto de lei que prevê pagamento de um auxílio de R$ 2.500 para vítimas das chuvas aqui no estado. O projeto foi aprovado na tarde desta terça-feira. O projeto chama-se, né, Auxílio Pernambuco, e ele será repassado exclusivamente às famílias de baixa renda residentes nos municípios que tiveram situação de emergência reconhecida pelo governo do estado, por causa das fortes precipitações que aconteceram nas últimas semanas. Então, segundo informações do governo do estado, o pagamento será feito a partir dos dados cadastrais registrados na Secretaria de Assistência Social, Combate à Fome e Políticas sobre Drogas. O processo de identificação das famílias e, né, a autorização do pagamento do benefício deverá ser concluído num prazo de 180 dias, a partir da data de declaração da situação de emergência ou da publicação da lei, conforme aí a gestão estadual. Então, houve a aprovação desse projeto de lei que prevê pagamento de auxílio de R$ 2.500 para vítimas das chuvas em Pernambuco, viu, Júlio?
2: Valeu, Kennedy, obrigado aí pelo reforço. Ah, Kennedy, um forte abraço para você, obrigado pela condução aqui junto comigo do Pernambuco TMC. Um forte abraço, Kennedy.
6: Valeu, Júlio, um abraço a você, aos ouvintes, a Serjão aí na técnica e até amanhã.
2: É isso, você vai ficar agora com a equipe esportiva na sequência da programação da TMC. O Bola na Rede, né? Ah, e claro, você ficando muito bem informado. Eu lembro que amanhã estaremos de volta, tá? Amanhã, logo cedo, a partir das 6h20 da manhã, a equipe de jornalismo já entra aqui ao longo da programação com os principais fatos, as principais notícias, né? Ah, já dentro ali da programação nacional. Às 10 da manhã estaremos aqui com a nossa primeira edição do Pernambuco TMC. Esse é o nosso horário da manhã, às 10 horas da manhã. E aí, claro, durante todo o dia a gente chega com informações com muita prestação. Lembrando que existe o alerta de atenção, tá? Por parte da APAC. A gente monitora essa questão das chuvas. Então, chuvas que nesses últimos dias, né, estão ali de moderada a forte na região metropolitana. Então, estamos neste alerta por parte da APAC. A gente continua monitorando, fica relembrando a você, fica monitorando. Então, atenção, você aí que mora principalmente em área, né, de risco, em área de morro, a atenção deve ser aí ainda maior, tá? coloca um ponto final nesta edição do Pernambuco TMC, que teve os trabalhos técnicos do Sérgio Nascimento. A direção da TMC Recife é da Carolina Magalhães.
1: Apresentação, Júlio Andrade.
2: Mais uma vez, muito obrigado pelo seu carinho, muito obrigado por sua audiência. Um forte abraço, tchau.
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1: segunda edição.
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1: Bom, galera, pra você que tá ligado aqui com a gente em 92.7 FM, ótima noite, grande abraço. Terça-feira com Bola na Rede. A partir de agora começamos a nossa programação esportiva, comecinho da noite, e você ficando bem informado aqui pelos 92.7 FM. Vamos então de futebol pernambucano, para você acompanhar tudo nesta terça-feira, depois de resultados excelentes para o trio de ferro da capital. Há muito tempo que a gente não passava por uma dessa, dos três jogarem e dos três ganharem, inclusive com dois jogos fora, né? Dos três jogos, dois foram fora aqui do estado e mesmo assim conseguimos 100% de aproveitamento. 6:01, hoje uma terça-feira diferente, porque vai ter hashtag da bola direto do Manos Bar, já que ontem tivemos a transmissão do jogo do Santa Cruz. O hashtag fica para hoje, daqui a pouco os convidados que estarão presentes no nosso programa que começa às 7 da noite. Vamos então começar o giro de notícias aqui na TMC. Operário, quem está na mira do Náutico agora, jogo em Ponta Grossa, no próximo sábado. E o time já se reapresentou. Vamos fazer um raio-x da terça-feira do Náutico. Diga lá, Moisés Oliveira, um abraço.
2: Um abraço, Vibrante. Boa noite para você, um abraço a todos os ouvintes ligados aqui no nosso Bola na Rede, os colegas de equipe também, grande Sérgio. Olha, Vibrante, hoje aconteceu a reapresentação do Náutico no CT, após a grande vitória do Timbu, né? 4-0 em cima do América Mineiro, uma vitória muito importante que colocou o Náutico na quarta posição do G6, tem ali 13 pontos conquistados e o Náutico está a 3 partidas sem perder. Então, hoje aconteceu essa reapresentação, essa semana será também para buscar a recuperação de alguns atletas, é o caso ali do Leonai, que está na reta final, né? Teve uma lesão, um edema muscular, então está se recuperando. Juninho é uma situação mais complicada. E tem, claro, um ponto que é sempre abordado em qualquer lugar, vai ser sempre falado sobre ele, o Paulo Sérgio. Está recuperado. Resta saber se essa semana ele vai, de alguma forma, convencer os treinadores alvirrubros para ser relacionado para a partida contra o Operário. Que, por sinal, hoje o Operário entra em campo contra o Fluminense, Copa do Brasil, o primeiro jogo foi 0-0, o jogo acontece no Maracanã, então o Operário neste momento não está pensando no Náutico, e sim em buscar essa classificação. Mas o Timbu sim está pensando na equipe paranaense, Vibrante.
1: É. Acredito que mesmo com os bons resultados que o Náutico obteve nas últimas partidas, conseguindo pontuar de maneira muito significativa, traz 4 pontos lá da viagem, né, do giro, para 2 jogos, mais essa vitória do América. Observem que nos últimos 9 pontos, o Náutico consegue 7. Então a conquista é muito grande em relação ao número de pontos. E os gols marcados na última partida até... Também, né? 4 gols. Então assim, não foi qualquer coisa. O Náutico pode melhorar mais ainda a sua questão de comando do ataque. Eu ainda acho que o Paulo Sérgio é um cara que pode entregar mais do que o Derek. Vamos saber também, claro, a condição... a condição que o Paulo Sérgio estaria disponível no elenco para jogar, né? Como é que estaria o Paulo Sérgio depois de uma contusão? É bom também a gente sempre lembrar de que esse histórico recente da carreira do Paulo Sérgio traz lesões, traz contusões e traz situações que deixam o atleta fora de atividade por um tempo. Mas a minha avaliação aqui é em cima de o que pode ser entregue estando em boa condição. E eu ainda tenho a crença de que Paulo Sérgio pode entregar mais do que o Derek. Bom, Moisés, amanhã, trabalhos em que período?
2: O Náutico ainda não divulgou a programação, Vibrante, o restante da programação da semana, mas é natural que amanhã o treino aconteça à tarde. Amanhã é quarta-feira, o Náutico também deve divulgar hoje a programação de amanhã e a logística para Ponta Grossa, tá? A priori a gente recebeu informação após o jogo que o Náutico pode viajar na quinta-feira, pode viajar. Então a gente está aguardando ainda a programação aí da assessoria de imprensa, informando essa logística que o Náutico vai fazer até chegar a Ponta Grossa. O Náutico vai buscar essa vitória. O Náutico é um time que consegue bons resultados fora de casa, né, Vibrante? Já se mostrou isso, né? Só tem uma derrota na competição fora de casa e vai buscar essa, quem sabe, mais uma vitória. Um detalhe sobre o Paulo Sérgio é que mesmo o Paulo Sérgio sem jogar, Vibrante, o Paulo Sérgio continua sendo o artilheiro do Náutico na temporada, né? São 12 partidas, 8 gols marcados. E a gente sempre traz o ponto Paulo Sérgio aqui para discussão, porque eu questionei o Guilherme dos Anjos se existia alguma probabilidade dele estar no jogo, né, de sábado. E aí ele foi bem direto. O treino é que vai dizer. O que ele entregar durante a semana, até o dia da viagem, é que vai dizer se ele vai estar sim ou não à disposição. Outra coisa que foi conversado pelo Guilherme dos Anjos também é que não está descartado, quem sabe, em algum momento, o Náutico utilizar o Todinho como falso 9, viu, Vibrante? Isso não está descartado, não. E foi a resposta que ele me deu sobre o Paulo Sérgio, ele também emendou e falou sobre isso. Atletas que podem fazer essa função. Hoje o Náutico tem o Vinícius, né, que tem, é o artilheiro da Série B, tem 4 gols na Série B e 7 gols na temporada, em 18 jogos. Tem o Derek, que é o camisa 9 hoje do Náutico. E tem o Todinho, que voltou e também não está descartado. Em algum momento ele pode ser utilizado como um falso 9. Então, meio que o Náutico está buscando opções. Caso ali o Derek não renda num jogo, ele poder utilizar o atleta, um falso 9, em uma partida, Vibrante.
1: O próximo adversário do Náutico, como o Moisés falou aí, vai ser o Operário, que joga hoje, né, 9:30 contra o Fluminense. Primeira partida foi 0-0 no Rio, perdão, em Ponta Grossa, no Germano Krieger. E agora, a decisão da vaga 9:30. Acho que é dever de casa todos os atletas do Náutico acompanharem esse jogo do Operário contra o Fluminense. Para o torcedor conhecer um pouco do próximo adversário, a provável escalação do técnico Luizinho Lopes, do Operário, Wagner, Doca, Coenu, Klaus e Moraes. Tem uma dúvida na cabeça de área? Um velho conhecido do Náutico pode jogar, Matheus Trindade ou o Índio. Vinícius Diniz, e um meia que eu acho muito bom jogador, Bosquilha, canhotinho, muito criativo, muito habilidoso. E o ataque, Berton, Ailon e outro velho conhecido do Náutico pode jogar no comando do ataque, Caio Dantas ou Pablo. É Pablo que estava no Sport, Moisés? É, né? É ele?
2: Isso, é ele mesmo.
1: É ele mesmo, né?
2: É ele mesmo, Vibrante.
1: Perfeito. Então, aqui um possível Operário para hoje. Não significa dizer que é o mesmo para jogar no sábado contra o Náutico lá em Ponta Grossa, Moisés.
2: Isso. O Náutico vai observar esse jogo, Vibrante, porque o Hélio dos Anjos, né? Engraçado que ele pontuou várias situações. Ele falou sobre a iluminação. Ele trouxe um fato que chamou a atenção de todo mundo, né? Que o Náutico trocou a iluminação, foi realmente uma iluminação muito boa, foi aprovada. E ele falou que no jogo contra o Ceará, no jogo que o Náutico se preparou contra o Ceará, que o Náutico acabou perdendo, ele estudou o time do Ceará muito mais, com mais qualidade, por conta da imagem e da iluminação que dava ali uma qualidade melhor na imagem para poder estudar. Então, assim, o Hélio tem trazido alguns pontos, né, durante das suas entrevistas, sobre o trabalho que o Náutico está realizando internamente. Foi falado também sobre o gramado dos aflitos, né, que ele, segundo ele, o gramado precisa passar pela uma requalificação, uma melhoria, ou até mesmo trocar o gramado, só que agora é mais complicado porque tem uma competição que está acontecendo. Então, o Náutico vai acompanhar, acredito que vai estar acompanhando esse jogo de hoje, até para o Guilherme dos Anjos ter ali pontos positivos e negativos para poder explorar ali da equipe do Operário no jogo de hoje contra a equipe do Fluminense, Vibrante.
1: Perfeito. Muito bem, Moisés. Às 6:10, gostaria de saber quem é o seu convidado para já já.
2: Isso, daqui a pouquinho a gente vai ouvir o Guilherme.
3: Guilherme dos Anjos.
2: Ô, meu amigo, você fica... Mas sei,
1: desgraça?
3: Né? Tô fora.
1: Tu tá onde,
2: Moisés? Ô, passarinho.
3: Eu tô aqui no Mano, restaurante Bárbara.
1: Já tá no Mano, já tá se comendo, velho. Eu sei.
3: Menino. Acabei de degustar aqui um caldinho de dobradinha.
2: Fosse comigo,
3: e
2: né?
3: E o velho Claudecildo já foi no caldinho de sururu.
1: Opa! O primeiro de uma dezena, né? Eu sei disso.
3: Você viu que ele bate com força, não é?
1: Não, você é dois.
3: Né? Não,
1: os dois.
3: Tô de regime, e dupla, que é isso? Viu?
1: Coitado de Neto. Muito bem, Moisés. Quem é o convidado meu?
2: Daqui a pouquinho o Guilherme dos Anjos falando aqui na nossa TMC. Mário, cuidado por aí, vis. Fica ligado.
3: Tô fora.
2: Voltar pra casa hoje, liga logo, vis.
1: Vai hoje cair eu vou água, pagar a aposta. É hoje.
2: Vai, tá vendo que ele ficou calado?
3: Quem cala é tô fora.
1: Vou buscá-lo daqui a pouquinho. Né?
3: Não, eu não, peraí, rapaz.
1: Falar nisso, o alternativo, quem são os convidados?
3: Eu tô fora, Vibrante. Hoje aqui vamos bater um papo com três ex-jogadores, Gilberto Matuto, Dário e Betão. Estarão participando com a gente aqui no hashtag da Bola TMC, ao vivo, direto do Manos Restaurante Bar, até às 20h30 da noite. E depois, o Moisés Oliveira chega aí com um convidado especial na segunda parte do programa. Então, depois do Bola na Rede TMC, coladinho, tem o hashtag da Bola ao vivo aqui, Vibrante.
1: Paz, Betão é muito bom de bate-papo, de resenha, além de ter sido um lateral incrível. Então, programa hoje fantástico. Alô, Galinho de Campina Grande, grande Dário e Gilberto Matuto, extraordinário. Outro cara também muito bacana para participar de debates. O programa de hoje promete muita história boa e para falar também, claro, né, desse momento dos nossos times, né, das equipes pernambucanas também. Bacana demais, hashtag logo que a gente termine aqui o Bola na Rede, que hoje é mais curtinho, até às 7 horas da noite. Aqui na TMC, 6h12. Segue o líder. O líder que vai hoje vai secar. Hoje vale uma secadinha e o Carlos Miguel vai explicar por que a galera do esporte hoje vai dar uma secada. Qual é o motivo para isso? Alô, Miguel, boa noite. Deve estar no Fit Dance. Acredito.
3: Eu também acho.
1: Não é? Deve estar lá. Mas, Mário, você sabe explicar. Por que o esporte vai secar hoje, hein, Mário?
3: Vai secar porque o São Bernardo tem 13 pontos. Se o São Bernardo ganhar o jogo, aí empata com o Sport na pontuação, mas vai ganhar no critério saldo de gols. E aí o Sport perde a primeira posição hoje na Série B do Campeonato Brasileiro. Agora, se der Londrina, aí ajuda, porque o Londrina, Vibrante, só tem 5 pontos no campeonato, está lá embaixo, inclusive na zona do rebaixamento, na 19ª posição. O São Bernardo hoje, ele é o terceiro com 13 pontos, 4 vitórias e saldo de 6. O Sport é o líder, 16 pontos, 4 vitórias e saldo de 6. 1-0 São Bernardo, ele já passa no saldo 7-6 e aí vai para 5 vitórias também e ultrapassa o Sport. Se o Londrina ganhar, vai para 8 pontos, aí ajuda de todo jeito o Sport e também o próprio Náutico, né? Porque o Náutico vai continuar ali na sua 4ª posição.
1: Tá ótimo. Alô, Miguel, câmbio.
3: Será que Miguel dormiu, hein?
1: Eu acho.
3: Rapaz.
1: Miguel. Ouvi.
2: Cadê você, Miguel?
1: Complicou. Complicou.
3: Procura-se.
1: Gente, procure Vinícius Calado enquanto eu atualizo aqui a tabela do Campeonato Brasileiro em sua Série B. Porque, como a gente está falando dessa possibilidade de perda da liderança, caso o time do São Bernardo ganhe, é bom a gente atualizar essa classificação do campeonato com esses jogos já realizados, mas também com esse jogo que vem pela frente. O Sport lidera, e é bom a gente deixar claro que tem essa questão do número de vitórias, né? Então, hoje o São Bernardo já tem o mesmo número de vitórias que o time do Sport. Se ganhar, claro, óbvio, é matemático, São Bernardo vai para 5 vitórias. 5 vitórias. E ultrapassa o Sport no critério de desempate. O horário desse jogo é Londrina enfrentando São Bernardo. Nós vamos ter esse jogo pelo Campeonato da Série B. Só ficou essa partida, né, para fechar a rodada do Campeonato Brasileiro de Futebol. Só foi um joguinho isolado mesmo, que ficou com o complemento.
3: 19h30, Vibrante.
1: 7h30 da noite. 7h30 da noite.
3: Isso.
1: Muito bem. Cadê Calado? Alô, câmbio?
3: Eu chamei, eu consegui achar o homem, viu?
1: Achou? Ah! Então, rapaz, que maravilha!
3: Meu ele amigo, estava na, no polichinelo.
1: Empolgantes.
4: Oh, nem me
1: empolgantes.
4: Fala.
1: Pois não, Miguel? Um abraço.
4: Um abraço para você, Vibrante, para todo mundo ligado aqui na TMC, no Bola na Rede. Ótima noite de terça-feira, noite chuvosa, né? Deu uma paradinha, a PAC emitiu alerta, mas o Sport trabalhou hoje. Foi o primeiro trabalho da semana, já avisando o jogo contra o CRB. Anote aí na agenda, viu, Vibrante? Domingo, 8h30 da noite. Pois é. O Sport ainda não colocou o check-in da venda de ingressos, mas deve fazer já a partir desta terça-feira, porque toda a divulgação do marketing está voltada agora para o aniversário do clube, né? Amanhã o Sport faz aniversário, 121 anos, desde já a gente deseja aqui os parabéns, e a programação da solenidade do aniversário já está pronta. 6 da tarde tem uma missa em ação de graças na sede, 7h30 tem a sessão solene do Conselho Deliberativo no auditório, 8h30 da noite o corte do bolo no auditório, tudo programado para a noite desta terça-feira, quarta-feira, Sport comemorando então 121 anos. No campo e bola, hoje teve treino regenerativo, amanhã o primeiro treino com bola da semana, e o Márcio Goiano, Vibrante, vai começar a montar a equipe que vai enfrentar o CRB no domingo, sem o Barleta, que tomou o terceiro cartão amarelo, e sem Marcelo Aju, que foi expulso. Então, Márcio Goiano tem aí já 2 desfalques certos. Para a vaga do Aju, deve entrar ali o Benevenuto ao lado do Zé Marcos. Para a vaga do Barleta, aí ele, se o Yuri Castilho tiver condições, ele pode voltar à titularidade, atuando como ponta, a outra ponta com o Cleison e o Perotti centralizado. Isso se o Cleison, se o Yuri Castilho tiver condições. Se não tiver, tem o Gustavo Maia também, que fica à disposição, Vibrante.
1: Rapaz, Gustavo Maia, né? Faz parte ainda do elenco do Sport, bem menos aproveitado desde que acabou o período de rodízio. E agora o Sport vai sempre, né, com os titulares. Para quem não acompanhou, ou quem não se atualizou, Miguel, datas das semifinais de Copa do Nordeste já estão definidas, né?
4: Isso, 20 e 27, Vibrante. O Sport joga a primeira no Castelão, em Fortaleza. Esse jogo é 9 da noite, tá? E no dia 27, joga na Ilha do Retiro, 9h30 da noite. Então, atenção para os horários. Primeiro jogo lá, segundo jogo na Ilha do Retiro. E aí o Sport vai definir as semifinais contra o Fortaleza, que foi o único time que o Sport acabou sendo vencido, né? Foi derrotado pelo Fortaleza, a única equipe a bater o Sport desde a era Márcio Goiano. Então as datas já estão definidas. Junho nós teremos as finais, 3 e 7. Estou falando de cabeça aqui, Mário pode até me ajudar depois. E aí, se o Sport chegar à final, né? Só pelo fato de ter chegado às semifinais, o Sport já embolsou aí R$1.100.000 com a Copa do Nordeste. Vibrante.
1: Ô, Vibrante. Agora, pois não, Mário?
3: Só me lembra aí, quantos anos o Sport vai completar agora?
4: 121, Mário.
3: 121. Aí eu me lembro de Hélio Macedo, né, rapaz? O bichinho que fez a cobertura do Sport antes do aniversário, né? Já tava lá o pessoal batendo papo, vamos fundar um clube, e aí o Sport foi fundado.
1: Antes dos 121 anos?
3: Isso.
1: A bexiga não.
4: Então eu tava na resenha com ele, não foi?
3: Não, eu não, doutor Antônio Bezerra é que estava lá no bate-papo com o pessoal.
1: Doutor Antônio, grande figura. Miguel, voltando para o Campeonato Brasileiro, eu tô prevendo que vai ter uma disputa saudável, mas uma disputa boa nesse fim de semana que se aproxima, para ver quem coloca mais público. Santa Cruz sábado na Arena ou Sport domingo na Ilha do Retiro. O Sport já abriu venda de ingresso?
4: Ainda não, Vibrante. Vai abrir nessa quarta-feira. Só fez uma chamadinha avisando que ia ter o jogo nas redes sociais, mas o link do check-in ainda não foi divulgado. Agora, Vibrante, o horário é meio ingrato, né? Domingo, 8h30, tendo a segunda-feira aí de branco para o torcedor trabalhar, não sei como é que vai ser essa disputa aí de maior público, mas o Sport já está fazendo o chamamento, vamos dizer assim, para o jogo nas redes sociais, informando que joga domingo, 8h30 da noite. Mas o link ainda com a venda dos ingressos, o check-in, ainda não foi divulgado. O fato é que o torcedor realmente precisa pegar junto, porque o único jogo que o Sport conseguiu colocar mais de 15 mil torcedores foi no jogo contra o Ceará. Naquela vitória por 2-0, ali tivemos mais de 15 mil. Mas nos outros jogos, aí a média vem caindo, né? 5, 7, 3. Então, a Copa do Nordeste, por exemplo, não foi tão boa assim em termos de renda para o Esporte Clube do Recife. Campeonato Brasileiro um pouco melhor. Mas vamos aguardar esse jogo, porque realmente o torcedor precisa chegar junto. É um jogo decisivo, vale a liderança e a manutenção, na verdade, da liderança. O Márcio Goiano, inclusive, chegou aí hoje ganhar um destaque nacional, porque ele tem o segundo melhor aproveitamento do Brasil de Série A e Série B, 76,92% de aproveitamento. Ele só aparece atrás do Leonardo Jardim, do Flamengo, que tem 77,08%. Só para você ter ideia, de acordo com o Gato Mestre, né, que é um site de estatísticas do portal GE, e o Márcio Goiano aparece à frente de Abel Ferreira, do Palmeiras, que tem 74,75%, Fernando Diniz, do Corinthians, que tem 70% cravado, e Rogério Ceni, com 64,29%. Então, o Márcio, inclusive, tem o melhor aproveitamento entre os 20 técnicos da segunda divisão, Vibrante.
1: É um aproveitamento excelente do técnico Márcio Goiano. O trabalho do Márcio, eu acho que o torcedor, ele às vezes se exacerba na cobrança, na exigência. O trabalho do Márcio é um grande trabalho até o presente momento. É um grande trabalho. Sem dúvidas que é um grande trabalho feito por ele, senão os números não estariam aqui nos deixando mentir. É o segundo aproveitamento do Brasil. É muita coisa, gente. É uma invencibilidade no campeonato depois de um ano que o Sport saiu quebrado. Né? Saiu quebrado em todos os sentidos. Financeiros, de tanto tomar porrada no campeonato da Série A do ano passado. E aí o cara consegue estar conduzindo o Sport a uma primeira colocação, a uma semifinal com a melhor campanha na Copa do Nordeste. Eu acho que esses números são inegáveis. Né? Havia uma exigência enorme, se a gente voltar aí 15, 20 dias, que eu já não conseguia entender o porquê de tanta exigência. Esses mesmos que estavam fazendo uma avaliação muito rígida do trabalho do Márcio, hoje já estão aliviando mais. Quando eu estou falando isso, não é só de influencer não, tá? É até de imprensa tradicional mesmo. Algumas matérias assinadas, né, devidamente por jornalistas que estavam pegando muito forte com o Márcio e que hoje, né, gente que estava gostando de usar muito a palavra pragmatismo, já estão tendo que mudar o texto para outro tipo de situação. O Sport está sendo eficiente. Eficiente. E os números não estão deixando mentir. O trabalho do Márcio é, sim, um grande trabalho. Se daqui a 10 rodadas a gente estiver utilizando outro adjetivo, é porque o futebol é dinâmico. Mas a gente não tem bola de cristal. Nós temos que avaliar pelo que foi feito até agora. E o trabalho dele é muito bom. Ele estancou algumas deficiências do técnico anterior, conseguiu organizar alguns outros setores, ainda não para um futebol de excelência. E nem acho que vai alcançar esse futebol de excelência. De verdade, eu não acho que vai, não. Ele vai na eficácia. Ele vai no que a gente chama popularmente de feijão com arroz. E Márcio gosta de treinar de manhã, né, Miguel?
4: Semana inteira, Vibrante. Treino pela manhã. Hoje ele até acabou escapando da chuva, né? Porque pela manhã choveu, mas a tarde foi bem mais chuvosa do que o período da manhã. E essa semana inteira o Márcio Goiano está treinando pela manhã. E aí o Sport não tem mais folga, né? Folgou ontem e durante toda essa semana treinos matinais, vamos chamar assim, no CT, lá em Paratybe, no José de Andrade Metz. Essa coisa que você falava do futebol de excelência, veja como é que são as coisas. Contra a Ponte Preta, o Sport levou 30 minutos para ter um chute eficaz em gol. E foi letal, né? Até os 30 minutos do primeiro tempo, e olha que o Sport vem oscilando nas duas etapas dos jogos, tanto da Copa do Nordeste quanto também da Série B, joga o primeiro tempo ruim e o segundo tempo bem melhor. No jogo contra a Ponte, pelo menos conseguiu a recuperação em 30 minutos. Empatou o jogo e aí fez o segundo gol, fez o terceiro na segunda etapa, quando também foi bem melhor. Ou seja, Série B é isso, né? E também tem outro detalhe, né? O Márcio Goiano, ele está, logicamente, ganhando esse destaque, essa notoriedade, porque o time está jogando com ele. Mas se a gente for olhar no papel e avaliar o time do Sport em relação a outros elencos que o próprio Sport já teve, a gente sabe que esse elenco é bem mais enxuto em termos financeiros, né?
1: E bote mais enxuto nisso, né? Segundo palavras do próprio presidente do clube, Matheus Souto Maior, e o tamanho, Miguel, da diminuição de investimento em relação ao ano passado. Claro, claro que esse investimento ia cair por conta, óbvio, da queda da Série A para B, mas uma diminuição drástica no investimento do Sport. Quem está fora da partida do domingo mesmo, Miguel?
4: Barleta tomou o terceiro cartão amarelo e a Ju, que foi expulso. Tomou dois amarelos e o vermelho na sequência, e aí eles dois desfalcam o Sport Clube do Recife. O Yuri Castilho, ele já treinou hoje, ou seja, saiu da transição, está liberado, deve atuar com bola ao longo dessa semana, então deve reaparecer aí no time titular, caso tenha condicionamento físico perfeito para esta partida.
1: Tá ótimo. Seu convidado para já já?
4: Já já, vamos ouvir aqui o... Menino, quase que eu esqueci aqui quem era o nosso convidado, mas vai ser... Cadê aqui? Opa! Peraí, vibrante. O Cleison, atacante, falando desse jogo e um bom momento do Sport.
1: Aqui na TMC, 6 horas e 27 minutos e agora vamos para... O Santa Cruz, que voltou a vencer no Campeonato Brasileiro. E vamos saber do Vinícius Calado, quando é que começam os trabalhos para o jogo do sábado diante do Volta Redonda. Alô, Vinícius, boa noite. Calado daqui a pouco conosco aqui no futebol da TMC, às 6 horas e 27 minutos. Teremos a partir das 7 horas da noite o hashtag da bola, direto do Manos Bar, onde Mário Júnior vai estar com Dário, Gilberto, Matuto e Betão, três ex-atletas, falando da liderança do esporte, da boa campanha que o Náutico está fazendo no Campeonato Brasileiro de Futebol e também dessa nova fase do Santa Cruz no comando do técnico Christian de Souza. Tudo isso vai ser assunto para daqui a pouco aqui no futebol da TMC. 6 horas e 28 minutos, Sérgio Nascimento, ao vivo é assim mesmo. A gente vai em um break e voltamos daqui a pouco com mais do Bola na Rede.
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9: Estamos de volta com Bola na Rede, aqui pela TMC. E agora, notícias do Tricolor. Vamos saber então quando é a reapresentação do Santa. Tricolor joga sábado diante do Volta Redonda, com expectativa para um grande público. Alô Vinícius, boa noite.
10: Valeu, vibrante. Um abraço, boa noite a você. Um abraço também a todo mundo que está conosco aqui no Bola na Rede. Rapaz, Mário disse que ia fazer o noticiário, aí eu fiquei relaxado, me perdoe aí, viu?
11: Tô fora.
9: Seria o fim da picada, né?
11: Existe isso.
9: O fim da imprensa pernambucana.
10: Eu já tô mais perto da aposentadoria. O Santa venceu ontem, rapaz, você tava perguntando ontem sobre, até antes de falar da reapresentação, de quem seria o segundo gol do Santa, né?
9: Sim, foi pra quem?
10: Foi pra Saulo. E não foi
9: sério?
10: O único gol
9: os dois,
10: contra,
9: né,
10: da partida, não, viu?
9: Como?
10: Não foi o único gol contra da partida, não.
9: Matheus Vinícius também, né?
10: Isso, os dois. Ixi, na súmula. Então, dos
9: mas
10: três
9: gosta,
10: gols,
9: viu?
10: Só o Ronald que marcou certinho lá. O segundo gol do Santa foi contra, dado para o Saulo, goleiro da Inter de Limeira. E o gol que a gente até fez a pista, né? E do Getúlio, na súmula, saiu o gol contra do Matheus Vinícius.
9: É muito intenso o Matheus Vinícius. Vale até o Mário colocar aí na sua pauta, Mário, para debater com o Gilberto, com o Dário, com o Betão também, ex-atletas, coincidentemente vários aí do sistema de defesa, sobre essa intensidade que o Matheus Vinícius joga, se às vezes ele não passa da medida, né? Porque ele já fez alguns gols, não é o primeiro que ele comete. E assim, acredito que é muito por essa intensidade acima, né? Que o Matheus precisa dosar isso aí um pouquinho mais. Quando é que o time se reapresenta, Vinícius?
10: Amanhã, vibrante. Amanhã à tarde, o Santa vai ter a representação do elenco. Jogou ontem fora em Limeira. Hoje voltou para a capital pernambucana. Desembarque aí, folga para os atletas. Eles foram liberados. Aí amanhã à tarde tem a reapresentação. Para o jogo de ontem, o Santa teve mais de uma semana de preparação. E assim, eu digo, o intervalo de tempo, porque aí o Santa só se reapresentou na semana passada, na terça-feira, mas jogou no sábado e voltou a jogar somente na segunda-feira, né? Mais de uma semana depois. Dessa vez, não. Jogou ontem, só vai ter quarta, quinta e sexta de preparação, e sábado, 5 da tarde, na Arena, jogo contra o Volta Redonda. É aquela partida para consolidar essa busca do Santa pela virada de chave na competição. Venceu ontem, vencendo Volta Redonda, dá um alívio grande para o torcedor.
9: Volta com algum desfalque certo para a próxima partida? Alguém recebeu o terceiro cartão? Alguém machucou?
10: Não, vibrante, a princípio não. Em termos de cartão, tem Zé Mário, tem Silva, Vitinho, os que eu estou lembrando agora, que receberam ontem o segundo amarelo, né? No caso, estão agora pendurados. Então, nesse sentido de parte disciplinar, a princípio não tem problema algum. Da mesma maneira como no que se refere à parte clínica, médica, também ninguém saiu inicialmente se queixando de algum problema ou foi substituído por lesão, diferentemente do jogo contra o Guarani, que o Thiago Enes foi substituído no intervalo pelo Claudinei por conta de um incômodo no tornozelo esquerdo, e por conta desse incômodo ele ficou de fora do jogo de ontem. Aí vai ficar a expectativa, vibrante. Thiago Enes, Regis e Fabinho, que desfalcaram a equipe, se algum destes volta a ficar à disposição para o jogo de sábado. Semana passada a gente trouxe a fala do diretor médico do Santa Cruz, doutor Antônio Mário Valente, que disse naquele momento que o Regis, da parte médica, estava totalmente liberado. Então é uma questão mais voltada para a comissão técnica.

0: fica diretamente, parte física, mas a princípio de lesão ou por lesão, o Regis não está fora de combate por esse motivo.
1: Eu já deixo uma opinião antecipada aqui. Se os três fossem liberados e estivessem aptos para jogar, para mim todos voltariam à condição de titular. Todos três.
0: Sim.
1: Eurico foi lá, deu conta do recado, mas é claro que essa improvisação não vai ser mantida, né? O Eurico volta para dele.
0: Volta para a zaga, né?
1: Exatamente, volta para a zaga, né? Então, Thiago para lateral, para o lugar dele. Fabinho, para mim, joga na vaga do Silva. Ganha a posição ali no meio.
0: Ô,
1: E o
0: Vibrete.
1: Regis, o Santa precisa de alguém para armar o time. Ficou visível ontem, né, a carência. De novo, tem um cara para organizar o time, Vinícius.
0: O Silva, eu até pelo que a gente escutou, né, de quando ele veio do Camboriú, foi um jogador que, apesar de não ter sido no alto nível competitivo, mas passou algumas temporadas no futebol da Suíça. Eu pensei que primeiro jogo, aquele contra o Amazonas, pô, meio o time mudou o esquema tático, três volantes, a fase não estava boa, meio travado, muito tempo sem jogar. Partida contra o Guarani, continuou mal. Terceiro jogo consecutivo. Ainda mal, pelo menos assim, é o que eu enxerguei. Apesar dele ter participado ali, dando combate e a bola terminar no pé do Everaldo no início do primeiro gol do Santa, ali do Ronald, mas, poxa, ainda não conseguiu, nem fisicamente, nem jogando sem bola, nem com bola, assim, não teve nada que chamou minha atenção. E aí o Santa perdeu o Balotelli e quando vai para um jogo assim importante, perde o Fabinho, que além de ser uma boa peça, uma boa opção, é o capitão da equipe, ou até então era o capitão da equipe. Então a gente torce para que o Silva consiga, né, melhorar, mas até aqui, vibrante, tá complicado, viu?
1: Concordo plenamente. A mim, está passando longe de convencer o Silva, pelo menos por enquanto, pelas partidas realizadas. Diferente do que Miguel falou sobre o horário, que é ingrato mesmo para o jogo do Sport, 8h30 de um domingo à noite, o Santa tem um horário muito bom para jogar no sábado com essa vitória conquistada. E aí eu lhe pergunto, Vinícius. Já estão abertas as vendas para ingresso para o jogo do sábado?
0: Positivo. Hoje começou, Vibrante, a parte do check-in para os associados e na sequência também foi aberta a venda para o público geral e o Santa divulgando aí um lote promocional, tem setor a partir de R$ 25. Tem gente nas redes sociais dizendo, ó, não pode dar menos de 30 mil, tem que ser 30 mil pessoas no sábado. O Santa até aqui teve como maior público o jogo contra a equipe do Amazonas. Pouco mais de 13.500 torcedores. Mas depois disso, a chegada de um novo técnico, parece. O futebol é muito intenso, né, Vibrante? Parece que num detalhe, num jogo, a circunstância, o cenário de ontem, parece que com a vitória e tudo que se apresentou, criou ou trouxe uma reconexão, ou pelo menos o início de uma reconexão com o torcedor, pelo menos é o que aparenta acontecer. E eu não sei se 30, mas eu vou ficar surpreendido se não der pelo menos 20 mil pessoas no próximo sábado na Arena.
1: Eu estou exatamente com a sua opinião de 20. Eu acho que 30, a galera foi muito na empolgação, né, da vitória, do clima, né, de ganhar finalmente, do alívio, achei a palavra, do alívio, porque três derrotas seguidas, o pessoal já estava com a corda no pescoço. 30 eu acho demais. Acima de 20, como o torcedor gosta de dizer, é obrigação. Acima de 20 é obrigação do torcedor tricolor, porque, volto a dizer, o dia é ótimo, o horário também é bom. Ah, é arena, é longe, mas 5 da tarde tá bacana. Eu vou nessa pegada também, acima
0: Tá
1: de.
0: jogando quase de mês em mês, né? Como mandante, tá demorando tanto.
1: É assim mesmo que tá acontecendo, Série C é dessa forma, né? E outra, eu não sei, Vinícius, você já fez essa possibilidade aí de entrada no G8 já na outra rodada ou não é possível?
0: Vibrante é possível, sim, viu? Matematicamente, hoje eu vou até rapidinho aqui abrir a classificação da Série C. O líder é o Paysandu, é tudo muito junto, né? O Santa tem 7 pontos. Hoje o Santa é o 13º colocado. O quinto colocado, que é o Ipiranga, tem 10. O Santa pode chegar a 10 pontos e chegaria vencendo, chegando aos 10 pontos, chegaria a terceira vitória. Tem equipes à frente do Santa que tem duas vitórias, tem equipes que estão dentro do G8 que tem três vitórias, mas, por exemplo, o Maringá tem 9 pontos. Se for derrotado, se tiver uma combinação de resultados e o Santa vencer, o Santa pode chegar ao G8 na próxima rodada. É simples? Não, mas pode acontecer.
1: Olha só, então, ainda mais isso, né? Um impulso a mais de, em duas rodadas, deixar de pensar em rebaixamento e passar a pensar na parte de cima da tabela do Campeonato Brasileiro, o que é muito interessante, de verdade, para a torcida tricolor. Quem é que vai ser seu convidado para já já, Vinícius?
0: Daqui a pouco a gente escuta o técnico do Santa, Christian de Souza, vibrante.
1: Tá, beleza. Alguns jogos a serem realizados hoje, Copa do Brasil, vários confrontos interessantes que estarão sendo divulgados ao longo do nosso hashtag da bola, que começa daqui a pouco, a partir das 7 horas da noite, direto lá do Manos Bar. Convidados na mesa do programa, Dário, Betão e Gilberto Matuto, ex-atletas aqui do futebol pernambucano, que estarão batendo um papo com o Mário Júnior e degustando as delícias lá do Manos Bar, na zona sul da cidade. Às 6h46, na sequência agora do programa, o troféu do site puro.
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2: O troféu Presta Não de hoje vai para o goleiro da Inter de Limeira, Saulo. Se bem que, ao invés de receber o troféu Presta Não, ele era para receber um troféu por ter ajudado o Santinha, hein? Opa! Você tá merecendo ganhar o bicho. Falar com o presidente, Bruno Rodrigues, porque na hora que ele for fazer um pagamento de qualquer premiação, para que possa inserir você, viu, Saulo, no pacote, para também receber. Mas, Saulo, rapaz, tu continuas o mesmo, hein? Não mudou nada. É um show! E, na verdade, não só você, o Gustavo também, goleiro do América Mineiro, foram os destaques, os protagonistas das rodadas das séries B e C do Campeonato Brasileiro. Como os nossos representantes, Náutico e Santa Cruz, não tem nada a ver com isso, tá tudo resolvido. Então, para Saulo, goleiro da Inter de Limeira, que foi o protagonista ontem no jogo diante do Santa Cruz, o troféu Presta Não de hoje. Um voodoo do Guardiola de Pernambuco. É você, Christian de Souza.
4: Rapaz!
2: É a cara de Guardiola. É brincadeira uma coisa dessa. Existe isso?
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2: Nova matéria, TT Espíndola.
5: A matéria nova sim, lobisomem.
2: Tô fora.
5: Ou você quer ser a Zazá da novela Gata Comigo? Agora você parece muito com o Zazá mesmo, viu, Mário?
2: Tô fora.
5: Olha, vamos ouvir o técnico Guilherme dos Anjos, porque ele fala sobre a situação do Paulo Sérgio, se ele estará na lista de relacionados para a partida contra o Operário que acontece no sábado, fora de casa, em Ponta Grossa.
6: A semana precisa falar, naturalmente os atletas vão treinar, vão disputar. A vida do atleta de futebol é complicada porque eles precisam disputar internamente. Isso que vai acontecer. Paulo fez um grande treinamento hoje. Estive lá de manhã, em loco, acompanhei todo o treinamento, gostei muito do desenvolvimento dele. Nós respeitamos, inclusive, para que não ocorresse, falei isso na coletiva, não ocorresse o mesmo que já ocorreu o ano passado. Então nós temos que dar uma cancha de trabalho físico, técnico, tempo de jogo para o Paulo, né? Acredito que ele vai estar já num nível muito bom essa semana. E naturalmente a escolha entre os 23 que vão viajar, ela é minha, do professor. E acho que a semana vai dizer e o Paulo vai estar, espero eu, assim como todos os outros, num nível muito bom. Assim como o Derek, assim como o Todinho, que agora é uma opção. Os garotos que vêm em algum momento compondo ali banco e tem chamado a atenção. Rosa chama muita atenção. O próprio Luiz, que voltou agora de lesão, a gente vai inclusive renovar o contrato dele, porque eu acho que é um jogador que tem possibilidade de crescimento, como a gente está vendo o Cauã Maranhão se desenvolver fora daqui, é bem legal. Eu acho que a gente precisa pensar, claro, de uma forma micro, né, no momento atual do elenco, mas a gente também tem que pensar no clube na hora de tomar algumas decisões da gestão desse elenco, desses jovens e também dos atletas que estão disponíveis, mas né, pontos que eu digo de mercado, de perfil.
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2: Nova matéria, Léa T.
7: A matéria é nova sim, o Zé Bedeu. Personagem do ator Bem-vindo Siqueira na novela Tieta. Confere, né, Mário? Tu prefere fora. Ser Tieta? Ou tu quer
2: não,
7: ser Tonha?
2: Tonha. Tô fora.
7: Vamos ouvir o Cleison, atacante do Sport, falando do bom momento do Leão.
8: Eu acho que primeiramente exaltar a vitória do grupo, né? Fora de casa. Acho que é um excelente resultado. A gente vem, a equipe vem crescendo, vem evoluindo bastante. E a gente sabe que é fruto do nosso dia a dia, do que a gente vem plantando. Agora, como você frisou, uma semana cheia para a gente trabalhar. O professor Márcio colocar ali as ideias que a gente possa também executar da melhor maneira para que a gente possa novamente fazer um bom jogo agora diante do nosso torcedor, dentro de casa, para que a gente possa manter essa visibilidade e continuar numa crescente muito boa. Eu acho que assim, acho que não só ataque, né? É importante frisar. Acho que o grupo é um grupo muito forte. A gente, como eu disse, vem numa crescente muito boa, né? Taticamente se portando muito bem diante dos jogos. Claro que a gente sabe, Barleta e o Perotti também vivem um grande momento, isso é muito importante para a gente. E a gente vem procurando ajudar ali da melhor maneira possível, para que todos possam se sentir importante. A gente sabe que o mais importante é o esporte, e as vitórias vindo, acho que todo mundo vai ficar feliz.
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2: Nova matéria, Mariana Ximenes.
0: A matéria é nova sim, Lacraia.
2: Tô
0: mandaram
2: fora.
0: Te chamar disso, viu, Mário? Disseram pra eu falar assim, quando o Serginho diz, se tu vai ou se tu não vai, Lacraia.
2: Tô fora.
0: Solta a batida aí, compadre. E aí?
2: Epa.
0: Vamos ouvir agora o técnico do Santa Cruz, Christian de Souza, que fala sobre o equilíbrio da Série C e destaca a evolução do Santa na bola aérea defensiva.
9: A Série C é extremamente equilibrada, está se mostrando isso nos jogos, a gente vem acompanhando tudo, né, que está acontecendo. São jogos definidos no equilíbrio, em jogos com muita bola parada. Hoje nós tivemos um aproveitamento de bola parada defensiva muito satisfatório. Nós tínhamos sofrido, né, o Santa Cruz tinha sofrido um gol no último jogo, no último minuto da partida, contra o Guarani, em bola parada, e a gente conseguiu, com esse espaço de tempo, dá um equilíbrio bacana. Então nós passamos por um teste bastante difícil. Mas como eu falei antes para o teu colega, a gente precisa agora recuperar, descansar, voltar para casa. E sabendo que a cada jogo nós temos que ser muito estratégicos, muito equilibrados. E fazer desse time competitivo tanto dentro como fora de casa.
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4: 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Chegando agora com informações de Olinda, Avenida Pan Nordestina, tem trânsito com retenções no sentido paulista, entre Ouro Preto e Jardim Fragoso. Você quer chegar em Jardim Atlântico e está na Pan Nordestina, a melhor opção é pegar a Avenida Chico Sainz nos Butrins e a Avenida Carlos de Lima Cavalcante, que tem trânsito melhor no momento. Na Zona Oeste do Recife, trânsito complicado no sentido subúrbio da Avenida Doutor José Rufino, entre o bairro e Coqueiral. Mesmo assim, essa é a melhor rota para você que vai de Areias para Cavaleiro, em Jaboatão. 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
1: Acabou o Bola na Rede TMC desta terça-feira, apresentado pelo vibrante Carlos Eduardo. Vem aí o hashtag da Bola TMC. Já estamos ao vivo aqui direto do Manos Restaurante e Bar. Daqui a pouco, Betão, Gilberto Matuto e Dário aqui no hashtag da Bola TMC. O Dário já chegou, o Betão também. Daqui a pouco chegando, Gilberto Matuto. 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
14: 7:03 na TMC. Um abraço a você ligado em 92.7. A partir de agora no ar, o hashtag da bola TMC. 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Vamos juntos até às 8:30 da noite, porque depois o nosso Moisés Oliveira chega com a entrevista com Yuri Mamute, que é jogador do Central, vai também participar aqui do hashtag da bola TMC. A partir de agora, a gente recebe aqui os convidados, três ex-jogadores estão conosco aqui no hashtag da bola TMC. Dário, Betão e Gilberto Matuto. 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Começando com Betão, ex-jogador do Esporte Internacional, Santos, Santa Cruz também, teve ainda o América, né, Betão?
4: América do Rio.
14: América do Rio, naquela época o América era um clube altamente competitivo, dava uma dor de cabeça para os grandes da capital, e é um clube ali bem pertinho, como também o Bangu daquela época. Hoje em dia as coisas são mais, né, diferentes em relação a isso, por conta da questão financeira, daqueles que trabalhavam muito pelo amor ao clube, só que agora futebol é negócio. Naquela época já era, mas agora o negócio subiu bastante. É um prazer recebê-lo aqui no Hashtag da Bola TMC. Seja bem-vindo, Betão.
4: Obrigado e boa noite aos ouvintes do Hashtag da Bola. É um prazer estar aqui, principalmente com esses dois grandes jogadores, Dário e Gilberto. Grandes jogadores e amigos. Então é sempre bom estar com os amigos que a gente jogou e Gilberto não tive o prazer, porque o Gilberto é bem mais novo. Não tive o prazer de jogar com o Gilberto, mas a gente já bateu umas peladas e muita qualidade.
14: É um prazer recebê-lo aqui, então, Betão. Gilberto Matuto, também conosco. Gilberto, engraçado é que até uma conversa com você, quando encontra, acho que você já ouviu isso várias e várias vezes. Ah, eu vim diesel, mas você parece, viu, Gilberto?
13: É, todo mundo fala, né? Boa noite a todos, boa noite ao programa aí, né? Parabéns também, né? E é um prazer estar nesse programa mais uma vez, com os amigos aqui. O Betão, que é meu ídolo, toda vez que eu falo com ele, eu digo, rapaz, ele me trazia um peso tão grande que quando eu comecei no esporte, a primeira coisa que fazia, que me falava, era isso. Para tu chegar aqui, tu tem que cruzar a bola de letra, que nem Betão. Então é um ídolo, uma referência, né? Que hoje a gente, infelizmente, não tem no futebol, no nosso Pernambuco, no nosso Nordeste. É mais difícil a gente ter esse tipo de referência com o Betão. E um prazer grande também estar com esse cara aqui, além de um grande craque que foi também, uma resenha aqui, vai ser boa. Tem que ter 2 horas de programa, que Dário é espetacular.
14: É muita resenha.
13: Então, muito obrigado pelo convite.
14: Você não viu o Betão pequeno, não, porque tem essa mania para dizer assim, não, porque eu lhe acompanho desde quando era pequeno, não é assim também, não, né?
13: Não, pequeno eu sou, desde sempre. Mas eu, como o Betão mesmo falou, não tive a oportunidade de jogar com ele, né? Mas tive a oportunidade de aprender com ele, né? Vi muitas coisas de Betão, ouvi muito falar dele. Quando eu cheguei no esporte, como eu falei, Betão era uma referência para todo lateral direito que estava lá.
14: Muito bem, Gilberto Matuto, mais uma vez é um prazer recebê-lo aqui. Dário, o famoso galinho de Campina, né? Veio do Campinense, Campinense naquela época, meu amigo, né? O Campinense naquela época, infelizmente, está um pouco apagado, tem o 13 também, né? O 13 está na Série D, mas o Campinense não está jogando. Quem está jogando é o Souza. Como as coisas mudaram no futebol paraibano, no futebol de um modo geral. É um prazer recebê-lo aqui, viu, Dário?
15: Boa noite a todos aí, né, da mesa. Prazer é meu, Mário Júnior, e estar com essa lenda aí, Betão, esse cara que, quando eu cheguei aqui, me ajudou muito, me ensinou muitas coisas, né? E também desejar boa noite aí ao nosso amigo Matuto, né, que já falou tudo aí sobre Betão, que para ele é um ídolo. Nosso amigo aí tá também na mesa. Para mim é um prazer estar com todos vocês aí, a gente falar de futebol e reencontrar essa galera boa aí.
14: Futebol que, graças a Deus, depois de um longo tempo, a capital conseguiu fechar uma rodada com 3 vitórias, Betão. O Sport ganhou no sábado da Ponte Preta, mais uma partida, né, de virada, porque já tinha vencido de virada o Londrina, quando o Márcio Goiano ainda não tinha sido efetivado como treinador, ainda como interino, mas ganhou da Ponte. No domingo, o Náutico ganhou do América Mineiro 4-0, e ontem, para fechar, o Santa foi no sufoco, mas conseguiu ganhar da Inter de Limeira. Então, fechamos, Pernambuco fechou a rodada do final de semana e começo de semana com o pé direito. Fazia tempo que isso não acontecia, viu, Betão?
4: Não, isso é muito bom. Eu sempre falo nas rodas de futebol que eu sou gaúcho, mas me considero pernambucano. E eu torço para Recife, para o futebol pernambucano está em alta. Claro que sempre primeiro o nosso esporte, mas eu torço para Náutico, para Santa Cruz, está sempre em alta, para que isso é muito bom para o futebol pernambucano e para a cidade de Recife. Então, os três times estando bem, isso vai ser excelente para o futebol pernambucano.
14: O primeiro tema que eu trago aqui para a gente poder fazer um debate é que o desempenho defensivo do Santa e também o desempenho ofensivo. O zagueiro Matheus Vinícius, ele é muito intenso e acaba cometendo muitos erros. O que falta é, em relação a ele, para melhorar essa parte defensiva? Na tua opinião, Gilberto, porque ele faz as duas situações, mas ele comete muitos erros.
13: Eu acho que o Matheus é um bom jogador, um cara de projeção muito boa, tem uma postura muito boa como atleta de defesa, porém, acredito que a idade, né? Acho que ele tem 21 anos ainda, então está no início de carreira dele, praticamente. E essa questão de ansiedade atrapalha um pouco. Mas eu acho que isso aí é questão de ajuste, né? Os profissionais que vão estar ao lado dele. E o próprio colega dele de defesa, né? Zagueiro. E a gente sabe muito bem, né Betão? Quando se tem um atleta mais experiente que trabalha com um atleta mais novo, que comete erros dessa natureza, ele com o tempo ele vai melhorar, com certeza. O Matheus, eu acho, acredito que o Matheus é um dos grandes zagueiros que a gente tem em Pernambuco, porém, ainda tem que ser ajustado algumas características dele.
4: E o que como o Gilberto falou, que é o importante também, ele saber escutar. Porque o que acontece hoje em dia nos jogadores novos é não saber escutar, achar que já sabe tudo. Estão começando a carreira e já acha que já sabe tudo de futebol. Então, eu acho que o grande mérito de um atleta que está começando é escutar os mais velhos.
14: Isso aí passa pelo treinador também, né, Betão? É importante que o treinador converse. Cada treinador tem seu estilo, né? Tem aquele que faz assim, ó, o Betão não está bem, mas o cara chega e diz assim, ó, não, mas eu aposto em você, Betão. Então, também será que não é isso, uma conversa com ele, para dizer a ele como deve ser feito, tentar passar alguma coisa assim de mais responsabilidade, porque ele tem responsabilidade, mas os erros acontecem numa situação de jogo, mas cada treinador tem seu esquema de tático para colocar o time em campo.
4: Não, com certeza, mas eu acho que como o Matuto falou, dentro de campo, ele escutando um jogador mais experiente, ele vivendo a situação, vai ser bem melhor para ele aprender.
14: Dário, na tua época, assim, o treinador conversava mais com vocês, assim, na tua época. Ó, Dário, vem cá, eu quero que você ocupe esse espaço do campo. Aí você não ocupava o que ele estava pedindo. Ainda assim, ele ia lá, conversava, treinava e mostrava para você como ele queria que você executasse?
15: Sim, ele conversava e a gente tinha que colocar aquilo ali em prática, né? Naquela época que eu jogava mais, a maioria dos treinadores, como eu tinha um condicionamento físico muito bom, né, tinha muita resistência, eu fazia muita marcação individual, né? Ele falava, ó, marca aquele lá, o 10, melhor do time, tu marca onde ele for, vai. Eu conseguia neutralizar e muitos meia se deram muito mal comigo.
14: Você até falava aqui em off da questão do Enágio, né? Quando Enágio. Você entrou no esporte, aí quem que você tem que marcar? Logo o Enágio. E deu certo a marcação, né?
15: E os caras falavam, ó, cuidado que ele é rápido, não deixa ele girar, que se ele girar ele tem muita velocidade, vai pra cima e aí... E se ele der a tapa, ele já está de frente, né? O zagueiro de costa é difícil de pegar. Aí às vezes eu procurava antecipar ele, que a gente vê muito pouco isso no futebol de hoje, né? Os volantes antecipar o meia, né? Eu procurava antecipar e às vezes também eu, assim, era muito firme na marcação. E Enágio, nesse jogo que eu comecei em 93, para marcar o Enágio, eu, graças a Deus, me dei muito bem e consegui me destacar nesse jogo.
14: Quem descobriu você? Você estava no 13 de Campina Grande e aí veio a negociação. Já veio do 13 direto para o esporte ou foi para outro clube para vir para o esporte?
15: Assim, Mário, é porque eu comecei muito cedo, né? Eu comecei com 16 anos, eu já jogava no profissional do 13, né? Era difícil, mas quando eu cheguei no esporte, eu já tinha jogado 3 paraibanos, né? Como titular. Eu cheguei com 19 para fazer 20, mas já não pesava muito, né? Aí e quem me trouxe para cá, quem me indicou foi o professor Nereu. O professor Nereu, eu tenho essa gratidão muito grande por ele. Você sair da Paraíba e vir para um time como o Sport e se tornar o jogador que eu fui, né? Que eu gosto que as pessoas falem, né? Chegar ali na ilha, sou muito bem recebido, com aquele carinho. Dizer que eu fui um dos melhores volantes que o Sport teve. Isso aí é uma satisfação muito grande para mim.
14: Dário, Chiquinho, Juninho.
15: Dário, Chiquinho, Juninho. Esse meio de campo aí é conhecido, né?
14: Ficou na história,
15: Ficou na história. Nesse ano de 94, a gente... fizemos muitos jogos bons, né, no Campeonato Brasileiro, onde ganhamos de 5-2 do São Paulo aqui.
14: Aquele jogo da Ilha do Retiro,
15: né? Que o São Paulo vinha de...
14: Com
15: o
14: Rogério Ceni?
15: Não, era não, Zeto.
14: Era Zeto, goleiro, isso.
15: Onde o São Paulo vinha de dois bi mundial, né? Dois bi da Libertadores, dois bi mundial. E a gente conseguiu fazer aquele belo jogo, ganhando do São Paulo de 5-2. Depois conseguimos ganhar do Corinthians lá no Pacaembu também de 3-0. Depois fomos para o Rio de Janeiro e ganhamos também do Botafogo de 5-2. Então era um time que levava gol, mas fazia muito gol. Era um time muito ofensivo, com o Zinho lá na frente, com o Marcelo, Leonardo, Zinho, Marcelo e às vezes o Fábio também, né? Um Adriano lá atrás, um grande zagueiro que chegou até a seleção brasileira, Sandro, Dedé, Givaldo, né?
14: Foi no mesmo ano que vocês golearam o Atlético Mineiro lá em Belo Horizonte?
15: Não, ali já foi em dois... Já foi no...
14: Foi depois. Dois,
15: foi depois.
14: É que o Sport também goleou.
15: Fez 5 gols,
14: isso,
15: né?
14: isso.
15: Não, ali eu já não estava mais. Dali eu fui seguir pro Grêmio.
14: Então você ficou no Sport até 90...
15: Fiquei até tetracampeão, 99.
14: Aí depois saiu já pro Grêmio.
15: Aí depois fui pro Grêmio.
14: E do Grêmio?
15: Aí do Grêmio aí rodei um pouco, fui pra Portugal, depois fui contratado pelo Ceará, o Ceará onde fui campeão também. E graças a Deus onde eu fui, eu fui campeão. Com 10 títulos na carreira...
14: Jogou com muita gente boa, né?
15: Muita gente boa. Eu tive a oportunidade de passar a bola para Ronaldinho Gaúcho um ano, né? Onde joguei Libertadores, joguei Supercopa. Onde ele tava como foi o primeiro ano dele no profissional. E já posso dizer que fui jogador de futebol, passar a bola para Ronaldinho, né?
13: Tem história.
14: E você, Betão, você fez gol na Libertadores, não fez?
13: Fiz, acho que foi o primeiro gol.
14: Primeiro gol.
13: Do Norte Nordeste na... Isso. Na Libertadores,
14: seu nome. Em 88, né?
13: Exatamente.
15: Eu também fiz. Viu?
14: Também fez, também é. Também fez.
15: Libertadores, na verdade, não fazia muito gol, mas eu fiz o gol da classificação das quartas finais da Libertadores de 1998.
14: É, rapaz, uma época boa que a gente tinha, né? E naquela época, o Brasil não dava tanta importância à Libertadores como hoje, né? É. A Argentina tinha o maior número de títulos, mas acho que está empatado, né? E o Brasil, veja, há quantos anos a gente está falando de Libertadores que só dá Brasil? Palmeiras, Flamengo, Botafogo. Aí volta a fita de novo.
15: Verdade.
14: E agora falta o Mundial, né? Mundial, São Paulo até hoje é o melhor clube do Brasil em conquistas em relação ao Mundial de Clubes, né?
15: Você vê, né, Mário? Eu joguei 10 brasileiros de primeira divisão, né? E você vê aqueles jogadores que a gente marcava, era Rivaldo num clube, era Djalminha no outro, né? Que foi assim, Djalminha foi o cara que me deu mais trabalho quando eu jogava contra ele. Teve uma vez lá no Pacaembu que ele me deu 2 canetas, mano. Ele deu a primeira, quando eu girei, ele deu a segunda. Então, meu irmão, era jogador de verdade que a gente via antigamente. Os caras eram muito bons, era habilidoso. Se você não tivesse cuidado, os caras engoliam.
14: É mais ou menos assim, Beto. Naquela época não tinha tantos recursos como tem hoje. Tem máquina que você bota lá e o cara diz, ó, vai, pode ser que tenha uma contusão, então vamos poupar Dário, vamos poupar Betão, Gilberto. Hoje, não, antigamente, não tinha isso. E vocês iam pro jogo, né?
13: Eu não sei como é que o pessoal machuca tanto hoje em dia. Se tem tudo isso de
14: recursos,
13: de coisa, né? Não sei como é que os jogadores machucam. Ah, fulano não vai ficar fora porque... Tem que recuperar.
14: Tá com estresse, tá não com pode jogar.
13: Eu não entendo, sinceridade, eu não entendo. Tudo bem. O futebol hoje está mais rápido, mais veloz, mas com isso tudo que tem, como é que consegue machucar?
15: É uma verdadeira tanto. Frescura, eu acho.
14: Será que também, até a questão do treinamento, né?
15: A recuperação hoje é diferente, né, Mário?
14: Sim.
15: Antigamente
13: tem carga tudo. De treino, carga de treino.
14: Hoje é maior a carga.
13: Muito mais moderada que antigamente. Antigamente o trabalho isso. Físico era desproporcional para um atleta, né? Eles queriam matar a gente, na verdade.
14: É quase igual o cantor. Hoje você vê os cantores, eles cantam com um ponto aqui no vidro. Mas tem cantor, a gente é de uma geração de que o cara cantava sem ter nada aqui no vidro e ele cantava, né? Hoje são equipamentos de última geração, é a mesma coisa do futebol, né?
13: O próprio Ronaldo Fenômeno, ele deu uma entrevista há poucos dias aí que sobre a questão de carga de treino, né? E ele disse que se não fosse, né, o tempo que ele treinou errado, ele poderia não machucar tanto. Então se treinava muito errado, não por conta dos profissionais, é que os profissionais em termos científicos não tinham muita coisa em mãos de conhecimento, né?
14: E hoje tem,
13: né? Hoje, até quando eu peguei muito essa questão do futebol de antigamente, um pouquinho falando cientificamente, né? Com essa coisa moderna também, inclusive de modelo de jogo e tal. E no Santa Cruz ainda peguei esse, o teste do CK, né?
14: Isso.
13: Que fiquei até fora de jogo, porque o meu teste deu alto e, sei lá, tu tem risco altíssimo de lesão, né? E fiquei fora de jogo. Então, assim, antigamente não existia isso. E aí eu bato no ponto que Betão acabou de falar, né? Por que se machuca tanto, né? Questão musculares, principalmente. Porque se tem toda uma estrutura de conhecimento, de dados do atleta. Porque hoje sabe até quantos sprints o atleta dá no campo. E ainda eles conseguem machucar fisicamente.
14: Tem equipamentos hoje que até vai dizer se você dormiu bem, se você dormiu mal, se você está comendo correto, se não está comendo. Quer dizer, e o cara que está ali, vendo? Betão comeu demais, não pode. Gilberto excedeu aqui na corrida, não pode. Dário dormiu mais tarde, tem que dormir mais cedo. Tudo isso tem hoje a favor do atleta, né?
16: Tivesse isso no nosso tempo, ninguém jogava.
15: E a gente jogava, a gente tinha uma folga na segunda, jogava no domingo.
14: E eram dois expedientes.
15: Dois expedientes. E quando era na segunda, na terça-feira de manhã, o preparador físico soltava a gente ali no começo do pino e a gente corria 10 quilômetros, mano. Mário, eu nunca senti uma cãibra, nunca. Se botasse mais 45, eu jogava três tempos e nunca senti nada. Entendeu? Eu parei com 30, 33 anos, porque já era jogador velho, com 30 anos não era Beto. Antigamente eu jogava até 40, 45.
14: Hoje a
15: turma. Os caras hoje não treinam. É tudo as máquinas que faz o cara. Entendeu, Mário?
14: Então tem a tecnologia, mas tem alguns jogadores que não conseguem se adaptar. Por exemplo, tem alguns jogadores que encerram a carreira de forma precoce. Né? Não vou jogar mais, mas aí é questão de lesão também, tem isso, né? Tem o risco de lesão, que a máquina identifica.
16: Não, e queira ou não queira, o Matuto já pegou isso, o Dário pegou um pouco, que o jogador, eu não peguei tanto, que o jogador, hoje em dia, é aquele tempo que deles, mais novos, começaram a virar atleta profissional. No meu tempo, nós éramos jogador profissional. A gente não se cuidava tanto, a gente sabe disso, que a gente não se cuidava como tinha que se cuidar.
15: Hoje.
16: Certo? Hoje o atleta tem... Então, porque o futebol está muito intenso, então ele tem que se cuidar.
15: Senão fica para trás.
14: O que,
15: né,
14: a gente ouve então, muito
16: de assim. 2000 para cá...
14: Tudo mudou.
16: Tudo mudou. E o jogador virou atleta profissional. Hoje em dia, se ele não se cuidar, ele não joga.
14: Porque reclamam bastante que se jogar quarta e domingo. Antigamente tinha jogo quarta e domingo.
15: Cristiano Ronaldo, ele joga até 45 anos, se ele quiser.
14: Não, ele tinha dito que seria a última Copa, como o Messi também, e vai jogar a Copa de novo. No jogo de hoje, por exemplo, ele jogou muito, né, amigo? Tá vendo? Perdeu o jogo, né? Porque o Bento falhou, né?
15: Que se cuida demais, aquele ali é exemplo, né? Ele, Messi. Hulk, pra mim Hulk é um exemplo.
14: Hulk com 40 anos, ainda tem um caldo pra dar como jogador do Fluminense?
16: Por isso que eu tô falando, hoje em dia, o atleta, no nosso tempo, eu parei com 33 também.
15: Também, né?
16: Mas hoje em dia o atleta Nenê tá jogando aí com quantos?
14: 40, anos? Ele tem 40 anos, Nenê,
16: acho,
14: né?
16: Que mais, hein?
14: 42, é.
15: 42.
16: Entendeu? O atleta chega até 42, 43, num nível.
14: Nos dias de hoje, bom. Você jogaria até quantos anos, mais ou menos, Betão? Tu acha que conseguiria chegar?
16: Se eu fosse um atleta profissional...
14: 40?
16: 40, 41, 42. Pela qualidade.
15: Pela qualidade, é. Agora eu posso falar.
14: Pode.
15: Jogava até 50 de moleta.
14: Porque naquela época você jogava... E era assim, o Campeonato Brasileiro hoje ele é bem dividido. É um exemplo, 20 na A, 20... Mas naquela época não era assim, não. Você jogava no Rio, no domingo daqui, sei lá, algum dia estava jogando no Mato Grosso do Sul. Não tinha essa divisão de clube, era um formato bem diferente. E eram viagens longas, cansativas, e tem aquela questão. Domingo, quarta, hoje é domingo, aí joga segunda, joga terça.
16: Não,
14: joga
16: você
14: quarta,
16: ia,
14: joga sexta.
16: Ia pro sul, você ia pro sul, do sul você ia pra Belém.
14: Isso, quer dizer, veja totalmente.
13: Exatamente, e por isso que os clubes, os atletas do sul... Eles odeiam que existe clubes do Nordeste disputando Série A.
14: Imagine o Palmeiras.
13: Porque pra gente aqui, a gente sai de um estado e vai para um outro totalmente mais longe ainda. Eu lembro que a gente na Série B saiu. Eu tava na Chapecoense, no Asa, aí foi jogar em Chapecó.
14: Em Arapiraca,
13: na Série B. Aí a gente teve que viajar uma hora de ônibus para o aeroporto. Teve que ir para São Paulo, mais tantas horas, e depois pegar outro ônibus para pegar para o Sul. E um jogo lá, depois desce, vai para outro canto, depois vem para cá, vai para lá. Então, o cansaço desse tipo de competição exige muito essa questão física.
14: O Salgueiro então, sentiu isso na pele, viu? Na Série B.
13: Por isso que o Betão falou, que pela qualidade o Betão jogava até 100 anos, porque era um craque. Só que a questão física, ela exige muito. Naquele período que os atletas não eram atletas, já existiam essa exigência. Imagina hoje. Né? Então, se é obrigatório um clube, ele ter toda uma estrutura científica de recuperação, porque senão não vai aguentar. E ter um elenco, porque o clube chega mais, tem mais participações em determinadas posições dentro da competição. Porque ele tem um elenco bom. Se tiver só um time bom, ele não vai chegar, porque vai faltar atleta em determinada situação do campeonato, porque lesão, cansaço físico, queda de rendimento, que vai ter que buscar aquele que está lá embaixo, lá no banco de reserva, ou não está nem atuando, para poder suprir. Por isso que o Flamengo é o Flamengo, o Palmeiras é o Palmeiras, porque os caras têm dois, três times de competência para colocar a qualquer momento do jogo.
14: Essa questão do clima, por exemplo, jogar no Sul, que é um clima mais frio, por exemplo, para quem é do Nordeste, e aqui o treinamento é diferenciado. Isso realmente sente, o jogador sente?
16: Sente mais vindo do Sul para cá.
14: Para cá, daqui para lá é mais fácil de adaptar.
16: Muito mais fácil. Quer dizer, como eu sou gaúcho,
14: você, quando lá, você tem o seu clima. Entendeu? Sabe que pra você não é frio, mas pra quem é daqui que vai pra lá, diz, poxa, aqui tá um frio daqueles, né? E a gente não aguenta muito.
16: É isso que eu falo. Então, pra quem vai jogar lá, eu acho que...
14: Sente. Não sente tanto.
16: Não sente tanto.
14: Certo.
16: Pra quem vem pra cá jogar,
13: olha, sente muito. Olha, eu tava no Fortaleza em 2008, na Série B também, a gente foi jogar lá em Caxias do Sul.
14: Pegou
13: a
14: temperatura
13: e
14: baixa.
13: E a gente tava pegando em Fortaleza uns 40 graus na sombra. E quando a gente viajou pra lá, colocaram luva, pomada, tudo. E, confesso, não conseguia jogar. Porque os campos lá, Betão pode falar melhor que os campos lá, muito rápido, né? A grama, né? Bem baixinha. Molhado, aquele gelo, doía tudo, tudo gelado. Então, a gente, não só eu, mas todos os atletas, o próprio Lúcio, não sei se vocês lembram de Lúcio, que já era acostumado, sim, sentia muito. Então, assim, pegamos menos 2 graus, menos 1 grau em Caxias do Sul. É muito frio. Então, assim, é muita dificuldade. Eu acredito que, pelo que Betão falou, pelo calor aqui, realmente, dependendo do horário, é muito complicado. Mas essa questão do nordestino, ir para lá também e pegar esse frio muito abaixo, que a gente não está acostumado, no caso, para jogar... É muito complicado também.
16: É, eu falei que não sente tanto, não nessa situação de ir para Caxias pegar 2 graus. Aí com certeza qualquer ser humano sente. No
14: Até
16: sul.
14: Até para você que é gaúcho, quando você pega uma temperatura muito baixa, sente
16: no,
14: também?
16: No sul, a gente antes de jogar, tinha que botar jornal, fazia fogueira no vestiário.
14: Meu Deus do céu.
16: No sul lá, vai jogar lá em São Bento lá. É muito frio.
14: Caxias é uma das cidades mais frias, né?
16: Bento Gonçalves, São Bento não. Bento São Bento é São Paulo. Bento Gonçalves também. Bento Gonçalves é frio demais. Ele jogou em Santa Catarina, que Santa Catarina também é frio também.
13: Eu já ia falar, o dia a dia também complica muito. Joguei em Chapecó, pegamos muito frio lá, né? E pra sair de casa, eu não queria... Rapaz, eu falei, rapaz, esse treino aí muito cedo, 8 horas da manhã.
14: O cara acordado.
13: Um frio, uma dificuldade. O Betão, você é do Sul, ele é acostumado. Mas aqui eu sou de Goiânia, um calor danado aqui. A gente vai lá o dia a dia, também é muito difícil nesse sentido de...
14: Como é que você começou a carreira como jogador? Pra gente relembrar aqui ao nosso ouvinte da TMC.
13: Rapaz, eu sempre, quando eu cheguei no esporte, para o futsal, né? E sempre olhava o pessoal 96, 97, 98, 99, que era Dário, Chiquinho, tudo Russo, que pra mim, Betão e Russo tá no meu top 3 dos melhores laterais, não do esporte, não, do Nordeste. Então, era uma referência que a gente tinha, né? E eu, quando comecei lá, sempre fui promessa. Mas como é que eu ia jogar? Era Russo, era uma dificuldade do esporte. Historicamente é muito mais difícil de subir o esporte, porque o esporte tem uma condição maior, tem potencial de compra para trazer mais jogadores. E aí, quando surgiu a oportunidade para mim, foi no momento mais difícil, que tinha muito mais jogadores, grandes jogadores, que foi no tempo que veio o Zete, veio o Chaveirinho, que era Evandro, grande, era Nilson, era goleiro, era Valdo, que é seleção também. Então, assim, Rodrigo Chaga, que era o lateral. E quando eu não esperava, foi quando eu subi, que Levi Cooper assumiu o esporte estava com uma dificuldade muito grande. E ia ter um coletivo, que naquele período sempre tinha coletivos de profissional contra a base, né? E aí o Bento, né, disse, ó, vem na segunda-feira fazer um coletivo contra o profissional, que Levi quer olhar a base aqui. O Sport tinha acabado de perder pela Copa do Nordeste do Náutico, na ilha, no domingo, e foi na quarta ia ter um jogo nos Aflitos. E tinha quatro laterais, dois deles machucados, um não tinha condição de jogo e o Chaveirinho também estava com problema lá. Quatro lateral direito.
14: Era o dia do Gilberto Matuto.
13: Mas eu nem sabia, né? Fui lá para disputar o coletivo, eu e Kleber Santana. Saudoso. E aí arrebentamos no treino, pegamos os caras lá, arrebentamos. E quando foi na quarta-feira, quem estava com a camisa número 2 era eu e Kleber jogando também. Então, assim, foi uma dificuldade muito grande. Passei cinco anos na base. E subi no momento que eu nem esperava, porque eu esperava em outros anos, eu esperava subir, e nesse momento, não pela dificuldade, não acreditava. E subi num jogo dificílimo, que era o Náutico foi o campeão pernambucano em 2001, né? E com o Cook e companhia lá. Então, assim, foi muito bom pra mim. Ali foi que eu virei realmente um jogador profissional.
16: É aquela situação, né? Cavalo passou selado.
14: Isso.
13: Passou selado e eu peguei, realmente.
14: O Dário falou aqui a situação dele também, como é que aconteceu, né, Dário? Da questão da oportunidade. Às vezes o caba tá lá, tem um talento, falta aquele olho clínico, e às vezes acontece. Quando tem que ser, era para ser do Gilberto, aconteceu. Era para ser Betão, aconteceu. E com você não foi diferente.
15: Exatamente. A gente tem que estar preparado, Mário. O atleta profissional, ele, principalmente esse menino da base, ele tem que estar preparado, tem que estar ligado o tempo todo, porque você vê, esse ano, o esporte lembrou muito o passado. Né, Betão? Aquele passado que subia muito atleta. Né? Subiu, parece que 10. Esse ano, 10 atletas. Até esse Alexandre jogou comigo no Ceará. Ele jogou não, ele era meu reserva, né? O Alexandre. Que tá fazendo um bom trabalho na base do Sport. Ele subiu 10 atletas e lembrou muito o passado, né? Porque o que faz o clube é a base. Então, quer dizer, o Sport hoje já tem aquele menino, o Zé Lucas, que pode ser vendido a qualquer momento e o clube pode se reestruturar de novo financeiramente. Então, o que todo clube, quando ele está em ponta, é porque a base também ajudou. E esse ano o Sport está no caminho certo. Muita gente estava desconfiada do trabalho. Começou com o Roger ali, aí depois veio o Márcio Goiano, que conhece o clube. Deram moral a Márcio, ele está aí, ó. Fazendo um bom trabalho. A gente
14: hoje, torce... Márcio Goiano, ele está com aproveitamento como segundo melhor do Brasil como treinador.
16: Essa situação que Dário fala de base é muito importante, porque essa equipe do Sport aí que foi...
15: Penta, que disputou o bem, pernambucano, né?
16: Bem dizer, foi, a maioria era a base.
15: Ah, lá tem
16: a maioria era a base. Em 87, o time reserva, a maioria era a base. Tinha muito isso, a maioria do... Por quê? Tinha aquele velho, antes de começar o jogo do profissional, tinha um jogo do pessoal da base, a preliminar.
15: Preliminar.
16: Até
14: não tem mais, né?
16: A própria torcida ia mais cedo.
15: Chegava cedo.
16: Pra assistir os jogadores da base. Hoje em dia não tem mais isso. Entendeu? E os clubes... Esse tempo de 87 e o tempo de Dário, pode ver o time deles aí. É Chiquinho, Dário, meio campo, Chiquinho, Dário e Juninho.
14: Tudo da base.
15: Da base.
14: Tudo da base.
15: Azaga. Leonardo,
14: também.
15: Na base. Né? E tudo jogador regional, né, Beto? Do Nordeste. Zinho, da Picuí.
14: Isso.
15: Né? Adriano, do Ceará. Né? Sandro Lima, zagueiro da base.
14: E hoje em dia a gente tem muitos campeonatos para as categorias de base, e tem muitos olheiros ainda, tem muitos jogadores que são descobertos assim, claro. O cara tá ali, tô de olho naquele jogador. Por exemplo, Zé Lucas, que também é da base, é um jogador que subiu, e o Sport recentemente fez algumas negociações com jogadores que foram da base, né? Claro. Pedro Lima foi da base, Mikael foi da base, o Gustavo também foi da base, quer dizer, são jogadores que passaram e que tiveram a oportunidade e que deram certo também, né, Betão?
16: Não, tudo bem, mas quantos jogadores da base estão no profissional.
14: Hoje, são poucos hoje, né? São poucos.
15: Não, e hoje foi isso o que teve falo. Mais durante, eu acho que 10 anos pra cá.
14: E melhorou,
15: esse
14: né?
15: ano é o que teve mais, melhorou. Deu resposta positiva, entendeu, Beto?
14: E não só para o esporte, o Santa também, não, o Santa não, quase tudo, né? Do Santa era, não tem um jogador, bota a base para jogar.
15: A gente tá cansado de falar isso, Mário. Você vê, o São Paulo faz isso, muito o São Paulo, o Palmeiras,
14: é verdade.
15: O Flamengo, né? E os caras botam os meninos para jogar e vende caro, pô. Aí já tirou toda, todo investimento que fez.
14: Mas é a paciência que eu acho que aqui nós, pernambucanos, não temos, né? Porque uma coisa que o cara vai lá, por exemplo, o esporte esse ano está num ano de reformulação, de situação financeira difícil, tentando se autopagar, resolver todas as pendências. Aí bota um time modesto no campeonato. Aí toma 3-4, aí tá vendo, vai cair.
15: A cobrança,
14: é
15: né?
14: A cobrança que é muito grande. Mas tem que entender que o jogador, quando ele é um pouquinho mais barato, se é da base, você está fazendo um trabalho para recuperar, né?
15: É, mas você vê, no começo do ano precisou de quem? Da base. Quem começou o campeonato pernambucano na base, ganhou do Retrô.
14: O gol que Lipão fez da base no goleiro do Retrô, no Retrô.
15: Eu bato muito nessa tecla, né? Mas aí os caras também têm que enxergar isso.
13: A base sempre foi importante, né? Isso aí não é de hoje e não vai ser apagado. Isso, a base sempre foi importante. O que falta muitas vezes é o respeito, né? O interesse do clube, porque o clube, o próprio esporte mesmo que... revelou o Zé Lucas, né? Tá revelando o Zé Lucas aí. Foi no, quando o Sport colocou, não só ele, colocou toda a base, que era o sub-20, para começar o campeonato.
14: Foram três jogos, né?
13: Porque começaram depois os profissionais, para dar mais cancha física, aquela coisa toda. E iniciaram três jogos. E aí apareceu 3-4 ali, e dentro deles, dentro desses aí, dentre eles, né? Estava o Zé Lucas, né? Que é um achado aí do clube. Talvez se o Sport não tivesse feito esse movimento de colocar a base nesses três jogos, será que hoje o Zé Lucas estaria jogando no profissional do esporte? Então, assim, é o que eu falo. O que é que precisa mais, né, a base provar? Então, a gente está falando do esporte, mas pode ser do Santa Cruz. Ali tem valores ali que podem muito bem suprir. Mas o que falta é a confiança do treinador dentro da conjunto, né, com a política do clube. Né? É a política do clube. Porque, por exemplo, eu vou dar um exemplo do Retrô. O Retrô, todo mundo sabe que o Laércio, ele fez o clube para os filhos dele. E tá colocando, os filhos dele estão arrebentando. Inclusive, foi um gol de falta contra o Sport lá, o Diego, né?
14: Diego,
13: e tá vindo
14: Diego,
13: o Cacau

0: mal, criticam o time porque tá mal.
1: É.
0: Quando o time tá muito bem, arruma um motivo para criticar. Arruma
1: Aragão. Só ganhou de 1-0, é pra ter
0: batido nos 3, não, a situação que eu vi agora de Márcio é que não. Ele só vai chegar nisso aí. Tomara, né? Porque se ele continuar disso aí, tá dando certo, vai ser o campeão.
1: É isso que a gente falou, a cobrança. Isso acaba sendo exagerado, não? É
2: o futebol brasileiro, né?
1: É assim, né?
2: O futebol brasileiro não dá tempo pra ninguém. Como o Matuto falou, se tá bom, tá bom demais. Quer ver onde vai chegar.
1: Pô, reclamam de tudo, né?
2: Não vem dar apoio, não. Ah, mas isso aí, daqui a pouco leva uma pancada aí. Infelizmente, é o que acontece. Se ele perder um jogo, já tá ruim.
3: É a cultura do nosso futebol, né?
2: Infelizmente.
3: Cultura é isso.
2: Entendeu? Então, eu acho que futebol brasileiro... E outra coisa, a torcida... Tudo bem, tem que ir para campo apoiar. Torcer pelo seu clube. Mas não pode estar fazendo... Perder um jogo, o cara já é péssimo, já é horrível.
1: No jogo contra o Asa, por exemplo, no primeiro tempo, que o Sport estava empatando 0-0, o torcedor estava vaiando em alguns momentos. Veja, um time que vinha de excelentes resultados, jogava em casa, mas não, é aquele detalhe. Antigamente a gente ia para o estádio, quando, por exemplo, Sport, Náutico e Santa, iria enfrentar Asa, Botafogo da Paraíba, Souza, ah, vamos ver só os gols. Futebol mudou, não mudou só pra cá, não, mudou pra lá também. Sim. E agora 1-0 tá ótimo, que vale a classificação, amigo. Mas o torcedor não, quer 4-0, 5-0, aí quer espetáculo, Betão, vaiar o time do Sport.
2: Que nem o jogo do Santa, todo mundo falando, ah, ganhou, mas o goleiro falhou.
1: Mas ganhou amigo.
2: E outra coisa, você disputa a Série A é uma coisa, Série B é outra, Série C é outra.
1: Na sua entendeu? Época, era tudo misturado. Era
2: tudo misturado.
1: O time que é da C vai jogar, porque não tinha essa divisão, né?
2: E tem jogador da Série A, tem jogador da Série B, tem jogador da Série C. Tem jogador da Série C que não joga a Série B.
1: Pronto, o Alex Bruno do Asa, um cara que se destacou. Tem 27 anos aí. Todo mundo já tá de olho nele. O Sport chegou, aí já fizeram uma proposta lá em cima, né? Também tem esse detalhe, também menos um pouquinho, né? Mas é porque é um grande clube, a turma sabe do poderio ofensivo, financeiramente, e não, vamos pular X milhões, aí também não é assim, né, Dário?
3: É, pegando esse gancho aí de vocês, você vê, pô, o professor Hélio dos Anjos, aquele cara não tem que provar nada pra ninguém mais,
1: não,
3: né, o Hélio dos Anjos, eu chamo de professor porque trabalhei com ele 3 clubes, né, tenho o maior respeito.
1: Quais foram os clubes que você trabalhou
3: com ele? Eu trabalhei com ele aqui no Sport, onde a gente foi tricampeão junto, não, bicampeão, trabalhei no Grêmio, ele chegou lá no final, né. E trabalhei no América Mineiro, ele me levou pra lá. Você vê, antes desse jogo que eles jogaram lá, não recordo a equipe, que eles ganharam lá agora.
1: No América Mineiro? 4-0?
3: Não,
1: foi fora. O Athletic.
3: O Athletic. Ele já tava assim, empatasse, aí dos Anjos ia cair. Pô, o cara pegou...
1: Mas ele... é esse tipo de cobrança então, que é exagerado, né?
3: Exagerado demais, você vê, Mário. Ele pegou o Náutico ano passado, eu me lembro muito bem. Eu tava até no Náutico lá, tratando de um assunto lá que eu fui falar com o presidente e o presidente perguntou a mim, estamos contratando o Hélio dos Anjos, eu digo, tá trazendo um excelente profissional, você vai ver, ele vai dar uma arrumada aí, presidente. Chegou o Náutico, tava pra cair na Série B, não é isso, Mário?
1: Você me recorda? Isso.
3: Pegou o Náutico já, porra, os caras tava muito mal.
1: No ano do time batível, que ele tava como treinador, ele era, o Náutico perdeu vários jogadores e a reposição não foi feita. Aí o que? Tu tem 4, tem aqui 3 grandes jogadores, aí vocês 3 vão embora, aí eu vou trazer quem? Ninguém? Como é que você vai planejar desse jeito? Aí o time batível quase que cai, mas não caiu naquele ano. Caiu depois, né?
3: Exatamente.
1: Mas ele tem um trabalho extraordinário.
3: Fez um trabalho desde o ano passado, aí os caras crucificando o cara, porque perdeu um jogo, como o Beton falou, o cara perde um jogo. Mas foi lá, ganhou uma fora e empatou a outra, né?
1: Ele fez 7 pontos, né? Ele ganhou 4 fora e 3 em casa.
3: Aí hoje ele já é o cara, né?
0: E a cobrança é tão... a gente... Até nós que fomos jogadores, né? Atletas profissionais. Eu mesmo estava semana vendo a coletiva do treinador do Santa Cruz, a apresentação, né, do treinador Santa Cruz, que eu agora não me recordo o nome dele, né? Que saiu do Amazonas, né?
1: Ah, o Christian de Souza.
0: Christian de Souza. E cara,
1: desceram o sarrafo, né?
0: Eu fiquei impressionado. O cara tá chegando no clube, né? Num clube que tá passando um mau momento. E ele tava falando sobre a possibilidade de já sair. Ou seja, como que pode o negócio? O cara tá se apresentando no clube, né? Com as melhores das intenções. E o pessoal já estava perguntando ele, não, mas você só ficou 2 meses em um time,

0: ficou 2 meses e outro. Será que você vai ficar até dezembro?
1: Meu Deus.
0: Quer dizer, ao invés de ter outras possibilidades, né? Outro tipo de abordagem com o profissional, já descem uma questão de pressão sobre esse profissional que está acabando de chegar. Ou seja, o cara já começou um trabalho pressionado. É impressionante.
1: Isso não existe outra. Aí, não, mas o mal daqui é esse. Não, tem que ser conhecido. Se não for conhecido, não serve. Como é que pode uma coisa dessa? Aí ele chegou, deixou o Amazonas com 13 pontos, era o líder, já perdeu agora de 1-0 pro Figueirense. E ele, como desconhecido, ganhou o jogo da Inter, como você falou, Betão. Ah, mas o goleiro, minha gente, futebol é isso. O que é que você prefere, jogar bem e perder ou jogar mal e ganhar?
0: Ganhar, até porque tem um bicho, né?
1: É, e outra, o time tá mal, tá desarrumado.
0: Agora essa coisa, essa coisa de treinador é impressionante também. Eu tenho só uma passagem do Givanildo, né, que pra mim foi o melhor treinador que eu trabalhei. Givanildo, trabalhei no Náutico e trabalhei no Santa Cruz. Aí Givanildo no Santa Cruz, ele já tava de saco cheio já, né? Aí ele reuniu a gente assim, ele, vocês ainda vão ver, qualquer dia, mesmo quando vocês pararem, se eu ainda estiver trabalhando, vocês ainda vão ver. Quando o treinador ficar me xingando muito lá na arquibancada, eu vou largar tudo no campo e vou sair, então não vai atrás de mim. Aí isso não aconteceu no jogo, aconteceu no treino, porque... Brazão, não sei se vocês lembram de Brazão.
1: Brazão, meu
0: aí, Deus. O Hilton que voltou agora pro Santa Cruz, vocês podem perguntar essa história pra ele. Aí a gente na Série D, o Santa Cruz, salário atrasado, a gente ia pra um jogo decisivo lá no contra o CSA, em Maceió, salário atrasado. Aí subiu o Brazão e Tuti, goleiro, foram no, na sala de Givanildo. Disse, professor, a gente não vai viajar, não. Isso era uma sexta-feira. Já ia viajar para Maceió. A gente não vai viajar, não. Aí Givanildo olhou assim. Quem conhece Givanildo sabe que ele não gosta de ser colocado na parede, né? Como é que é? Quem vocês veem que vocês são para me colocar assim? Não sei o quê, eu trabalho desse jeito, não. Não, professor, não é nada que aconteceu, não. É porque a gente tá com o salário atrasado, a gente precisa receber. E os caras nem tal coisa falar pra gente. Se a gente perder o jogo, a gente tá desclassificado e a gente não vai receber mais. Aí ele é meio, bora pro campo. Aí chegamos lá no campo, foi aquela reunião lá, e a imprensa lá, o que é que tá acontecendo? Aí todo mundo tirando foto, filmando aquela coisa toda, e a gente reuniu, vocês estão com o salário atrasado? Estamos, todo mundo confirmou. Quantos meses? Tantos meses. Porque Tuti e Brazão disse que não ia viajar. Sabe de uma coisa, pegou a pita assim, Wilton, é contigo, porque eu, pra mim, acabou aqui, saiu do campo. Todo mundo foi atrás dele, foi todo mundo para dentro do vestiário. Demorou 1 hora e meia. Aí o presidente da rede, que era o Fernando Bezerra, Coelho, não era o deputado, isso, senador, sei lá. Isso. Com 1 hora e meia de espera lá, disse, o salário de vocês já estão lá na sala. Ou seja, eles usaram de sacanagem e não iam pagar a gente, esperaram ter essa pressão, esperar o resultado, se ganhasse eles pagavam, se não ganhasse, não pagavam. E Givanildo mais uma vez provou que é um cara extremamente humano. Ele sempre olhou para o lado do atleta. Se não fosse, se a gente não tivesse um treinador como o Givanildo naquele momento, com certeza não aconteceria isso.
1: A Ponte Preta até agora não recebeu a premiação e ganhou, foi campeã da Série C, né? Tá aí com 11 meses de débitos, o time caiu para a segunda divisão do Paulista esse ano, e se não abrir o olho, vai cair para a Série C de novo, viu? Quer dizer, essa questão é uma coisa que vem de décadas, né? Ah, salário é coisa de agora. Não, não, não. Questão do salário atrasado não é de agora. São coisas que já aconteciam na época de vocês, com mais facilidade isso acontecia. Tipo assim, Betão, tá aqui, recebeu o maço, abriu, não saiu ainda. Ou tinha mais um tempo maior de um atraso para o outro?
2: Não, a gente sempre trabalhamos com essa situação. Só que naquele tempo a gente fazia o quê? Gente, tá ruim jogando. Se não jogar...
1: Aí vai ser pior ainda.
2: Vai ser pior ainda. E uma coisa até que eu acho importante, que treinador, se mandar treinador embora, acontece o quê? Tem multa.
1: E tem que pagar.
2: Se tem que pagar. Se não pagar, o treinador entra na...
1: Antônio Oliveira, 3 milhões, né? Ele quer 3 milhões, não é isso? É sim, sei lá. E tome dinheiro, Antônio Oliveira, meu Deus do céu.
2: E se não pagar, acontece o quê? O treinador entra na
1: justiça.
2: Na justiça, na FIFA, e o clube não pode mais
1: contratar. Agora tem essa lei, né?
2: E por que com o atleta não acontece isso?
1: Mas agora não já tem, né?
2: Não sei se acontece isso já, não sei.
1: Acho que com o atleta também, né? Se você, não no salário, eu acho que é a questão da justiça, né? Se você não pagar... Vai, fica lá, o transferban não pode contratar, não pode regularizar.
2: Eu não sei, então, por isso que eu falo, não sei se com um atleta já tem isso.
1: Você está no clube, certo? Vai para o outro, o cara não pagou, você pode fazer a denúncia.
2: Isso é importante.
1: Ajuda bastante, né? Com e atleta... é para estar no regulamento. Né, Betão?
2: Com certeza.
1: Olha, se não pagar o salário, se acumular X meses...
2: É um profissional.
1: Vai perder pontos.
2: É um profissional que tá ali o dia a dia trabalhando. Tem que ser pago. Entendeu? Então, eu acho que essas coisas no futebol, ficar devendo, hoje em dia no futebol, não pode acontecer mais. Já que inovou tanta coisa, ainda acontece ainda de ficar devendo atleta.
1: Você, como jogador, recebeu mais do que ficou sem receber quando foi atleta?
2: Eu dei sorte, graças a Deus, recebi nos clubes que eu fui.
1: Poucas
2: sempre, broncas. Sempre a fase foi boa, a gente sempre recebeu. Eu ficava devendo um mês no máximo, mas sempre recebi.
1: Tinha o bicho, como diz Zé do Cabo, tinha o bicho molhado. O cara chegava assim, abria a maleta, aí dizia, ó, tá sentindo cheiro? É o dinheiro, viu? Se ganhar, tinha isso também, não. É um cheiro bom, né, rapaz?
2: Cheiro do dinheiro é
3: motivação,
2: ótimo.
3: Motivação, né?
1: Motivava, né? Hoje em dia, quase nenhum clube, difícil é pagar bicho, chama bicho molhado, difícil hoje, né?
2: É, porque é por causa
3: falaram do... Falaram que os caras ganham, rapaz,
2: entendeu?
1: Tem gente que ganha 3 dígitos, né? É, tipo assim, o Náutico trabalhou muito tempo com essa questão de metas, né, com o Hélio. Tipo, a gente vai fazer 4 jogos, então a minha meta é X pontos. E se você consegue bater as suas metas, consequentemente, por exemplo, em Copa do Brasil, que você passa fase a fase, você ganha muito, porque começa, se você estiver numa divisão inferior, ganhando menos do que os grandes, como eles consideram. Mas quando chega nas oitavas, eu acho que já na quinta fase, já iguala. Se o Flamengo ganhar 10 milhões, você vai ganhar 10 milhões. Então, para o Atlético, por exemplo, que está numa fase decisiva agora, para ele é excelente. O Sport perdeu uma grande oportunidade de avançar de fase em relação à Copa do Brasil. Mas o Náutico não. Teve um ano que o Náutico estava com o Hélio, que foi campeão pernambucano, do ano do time imbatível. Só tinha mesmo o estadual e conseguiu fazer, no ano anterior, uma Copa do Brasil. Não teve naquela época. Mas o dinheiro do ano anterior deu a tranquilidade para o ano que o Náutico não teve competições. Só teve o estadual e o Campeonato Brasileiro. Não teve Copa do Nordeste, não teve Copa do Brasil. E hoje tem essa questão financeira, né? A cada fase que você passa, ganha. E acho que quando você consegue chegar a um título, tem a premiação, que ajuda muito também, não é não, Dário?
3: A Copa do Brasil é bom por causa disso, né? Hoje, né?
1: Você pelo Grêmio foi campeão da Copa do Brasil?
3: Não, fui não.
1: Mas chegou a avançar em...
3: Cheguei a avançar, cheguei já pertinho ali. Mas é...
1: A primeira Copa do Brasil, 89,
3: gostosa de jogar.
1: Foi Sport e Grêmio.
3: Foi.
1: Não, primeira, mas a primeira Copa do Brasil, né?
3: Eu não tava não, não tava nem...
1: Você tava, né, Betão?
3: Nem no Sport, eu ainda tava no 13, da Paraíba.
1: É, mas o Betão tava lá, e a final foi Sport e Grêmio.
2: Eu tava, e se tivesse VAR naquele tempo, a gente tinha sido...
1: Campeão.
2: Campeão. É. Porque no final teve um pênalti que bateu na mão de Edinho.
1: E olha que foi lá o jogo, né? Em Porto Alegre, não é isso?
2: Em Porto Alegre, foi.
1: No Estádio Olímpico.
2: A gente empatou aqui, se empatasse lá, nós éramos campeão. O Grêmio fez o primeiro gol com o Assis, o irmão de Ronaldinho. E depois a gente empatou com o Ayrton, o lateral esquerdo. E depois o Cuca fez o segundo gol. E no finalzinho, eu chutei uma bola no gol, bateu dentro da área no braço de Edinho.
1: E o árbitro não marcou nada?
2: Aragão falou...
1: Segue o jogo.
2: Segue o jogo.
1: Zé Assis Aragão. Segue o jogo, segue o jogo.
3: E o Assis, Beto, jogava muita bola, o irmão do Ronaldinho. Bom,
2: baita no jogador.
1: Canhoto, você com o Ronaldinho, ele com o Assis, tá vendo aí, ó?
2: Canhoto, baita no jogador.
3: Mas Ronaldinho Gaúcho, assim, sabe, Mário, desde cedo, o moleque era personalidade demais. Mano.
1: E era da base.
3: Da base, mas ele subiu já profissional em 98.
1: Por que tem essa história de que jogador que se identifica com o clube não pode jogar no... Por exemplo, você jogou no 13.
3: Certo.
1: Chegou a jogar no Campinense? Não.
3: Joguei.
1: Jogou também, mas primeiro no 13? Cara.
3: Primeiro 13 foi meu clube formador.
1: E o torcedor, para assimilar, porque a rivalidade lá... O 13, por exemplo, o Campinense não usa o número 13.
3: Não.
1: É 12, 14, é. Porque eles não querem falar do rival. É assim mesmo essa rivalidade.
3: Lá é.
0: Eu joguei no Campinense, é complicado. Lá é uma rivalidade... grande. Mas essa coisa de identificação parte muito mais do profissional, né?
1: Porque aqui,
0: por exemplo, Carlinho Bala
1: jogou nos 3.
0: Ele jogou nos 3.
1: Você
0: eu
1: também,
0: joguei
1: né?
0: nos 3, porém, eu não, nunca fui polêmico, eu fui na minha e sempre fiz meu trabalho. Mas o caso de Carlinho, pô, o cara ficou até bandeira do Santa Cruz assim, na ilha, ou foi quando foi campeão. Então, assim, no caso dele, foi muito mais difícil e ele ainda conseguiu não só jogar, como também ganhar grandes títulos, né, Dário?
3: Ele é um jogador, assim, no meu modo de ver, com muita personalidade. Carlinho Bala, ele... Não é fácil você jogar nos 3 E os três, ele foi bem, todos
1: os três. E ele entra, ele tem tranquilidade nos três. Ele passa nos três lá, vai pro jogo.
3: E foi campeão da Copa do Brasil, o título de maior expressão, eu acho, dele, né?
1: Isso, isso.
3: Eu admiro o Carlinhos Bala. O Carlinhos, ele é um jogador, foi um jogador que, assim, ele vestiu a camisa dos três clubes que ele jogou aqui em Pernambuco.
1: Vocês são de uma época, como eu também, dessa questão da rivalidade. Ah, hoje se coloca muito isso, né? O maior do Nordeste. O Sport detém o título de o maior do Nordeste, Copa do Brasil, Libertadores da América, mas o Bahia, nos últimos anos, depois dessa parceria aí com essa SAF do Internacional, né, que é muito dinheiro, está chegando muito na Libertadores. Não ganhou, mas está chegando. Agora foi eliminado na pré-Libertadores. Fortaleza passou 8 anos ali, A, B, C, e né? Aí vem para a Libertadores, foi para o final Sul-Americana. Essa rivalidade, ela aumentou, mas o Sport ainda, na opinião de vocês, ocupa o posto de maior por conta de ter essas competições internacionais ou não?
3: Eu acho que sim. Desde que eu cheguei aqui, não mudou nada. O Sport sempre está aqui em Pernambuco em primeiro lugar.
1: E nessa rivalidade com Bahia, Ceará, sim, Fortaleza?
3: Aí de uns anos para cá, aí Bahia, Ceará, Fortaleza, aí deu uma
1: ultrapassada. Quando você vai para o critério de desempate, Libertadores da América, o Sport participou.
3: Mas em termos de título, não mudou
1: campeonato
3: nada.
1: Campeonato Brasileiro, Série A. O Sport tem um Campeonato Brasileiro que foi de 87.
3: Considerado o campeão brasileiro.
1: Isso.
3: Foi na CBF, né?
2: Mas CBF. É isso que eu falo. Eu acho o título de 87, o Sport já era um time grande.
1: Já.
2: Mas o Campeonato Brasileiro de 87 fez o Sport ser conhecido mundialmente. Então é um dos grandes, como da Copa do Brasil, mas eu acho que o primeiro título importante para o esporte foi esse, o brasileiro de 87. Acho que isso aí deu. Foi que o esporte começou a virar.
1: Deu um upgrade.
2: Time de nível de Flamengo, Palmeiras, São Paulo, entendeu? Eu acho que o esporte de 87 para cá virou esse grande clube mundial.
1: E essa rivalidade com o Flamengo, Betão, você que esteve lá. E sabe que depois que o Sport ganhou o campeonato, chegou a encontrar o Flamengo em outras oportunidades, e o Flamengo não desiste. Ele queria o título só para ele. Ele agora quer dividir. Ele perdeu quando ele queria só para ele e perdeu até para dividir. Mas está de novo entrando e querendo e querendo. E o Homero, é bom conversar com o Homero, que o Homero começa a rir, porque ele não vai conseguir. E não vai conseguir não, Betão.
2: Não, isso é bom, sabia? Porque todo ano a gente é campeão brasileiro.
1: É, porque eu nunca vi, meu amigo.
3: Betão foi campeão brasileiro em 87.
1: Jogou 88 Libertadores.
3: Foi campeão da Copa do Brasil.
1: Jogou Libertadores também.
3: E eu também ganhei um título importante. Não foi tão quanto o dos meninos, mas eu ganhei a primeira Copa do Nordeste.
1: Perfeitamente. Aí ali é uma Copa importante. História, né? Não, claro que é importante. Primeira, né? É importante. Sport, eu tô torcendo muito para ter Vitória e Sport na final. Foi Vitória, não foi na final?
3: Foi
1: não.
3: CRB.
1: CRB. Mas assim, Vitória e Sport tem uma rivalidade extraordinária. A última conquista do Sport foi em 14 contra o Ceará lá, né? Mas aí veio para duas finais, com Fortaleza e Ceará, perdeu. Santa ganhou do Campinense em 2016, fez 10 anos agora.
3: Em Campina Grande.
1: Em Campina Grande, né? Um amigão. Então, poxa, que tal Vitória e Sport na final? O caminho tá aí, né?
2: Um exemplo muito que o pessoal do Flamengo fala, não, mas o time do Flamengo era absurdo. Você lembra o ano que acho que foi 2000 e que o Internacional foi campeão mundial contra o Barcelona?
1: Foi campeão.
2: 2006. Gol de Gabiru.
0: Gabiru. Com o Barcelona de Ronaldinho e tudo.
2: Barcelona de Ronaldinho. É. Quem foi campeão?
1: O Inter.
0: O Inter.
2: Então o jogo é jogado.
1: Não são os nomes,
2: pode
1: né?
2: falar peças, que né? mas era não sei o quê. Por que não jogou?
1: Porque eles aprovaram o regulamento? Não aprovaram o regulamento?
0: Foi aprovado, com certeza.
1: Aí, será que é aquele detalhe que tem um dirigente que vai pro arbitral, aí tá lá, cochilando, aí aceito, aprovo. E ele aprova e não lê o que tá lá aprovado?
0: Porque... Mas é como o Betão falou, né? Isso aí é muito bom pro esporte, né? Isso é ótimo pro esporte. Sim, o esporte, a cada ano, ele fica mal ainda. Sempre porque ele tá brigando com o Flamengo, né? Então é como se tivesse todo ano, tivesse a mesma final de 87 e o esporte sendo sempre campeão.
1: E isso então, acirra ainda mais, né?
0: Acirra ainda mais. Essa questão da grandeza, né? Daquela coisa do Flamengo de querer ser maior. né, de querer ter mais. Ele já é muito grande, com certeza. Mas o título de 87 é indiscutível do Sport. O regulamento estava lá, todo mundo aceitou. O Sport ganhou no campo e o Flamengo agora fica querendo, como antigamente existia essa questão do tapetão, né? Ganhar fora do campo, como outros campeonatos aconteceram também, inclusive brasileiro, depois, inclusive do Vasco, aquela coisa toda do São Caetano, né? Aquela conversa toda de Eurico Miranda também, que querer ganhar do bastidor. E futebol não se ganha nos bastidores, né? Se prepara, vamos dizer assim. Mas ganhar, se ganha no campo jogando, e o Sport é merecedor. E Betão tá aí para contar essa história.
1: São 7:56. Vamos à primeira parada aqui no hashtag da bola TMC. E daqui a pouco a gente volta em 92.7. 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

0: Melhorei muito. Mas o apelido vem daí, porque eu era de Goiânia e quando eu comecei lá, aí, de interior para a capital, chamava-se de Matuto. Antigamente não era Dário, era assim, não era
1: Beto. Tá vendo aí, Dário?
2: Já me chamaram também de Matuto, né? Eu vim de Campina Grande, né? Mas aí, depois mas mudou, aí ainda. Ficou galinho de...
1: Galinho. Qual o melhor São João? Caruaru ou Campina Grande?
2: Ah, Campina Grande.
1: Ah, pá, tá puxando essa dia pro lado dele.
2: É, lá, lá é top, não.
1: Aqui é Caruaru, viu? Isso aqui é casa lá. É, sem raízes,
3: é. Senão ele apanha.
1: É, eu me lembro de um fato de Dário, rapaz, eu tava... Faz muito tempo, acho que 2003, 2004, tava na Rádio Clube, quando Rodrigo Tabata, lembra de Rodrigo Tabata?
2: Jogou,
1: né? Aí o Sport demonstrou interesse no Rodrigo Tabata. Foi, aí Gustavo era o presidente do Campinense.
2: Ah,
1: aí
2: isso,
1: tentaram fazer um contato com ele, né? Pra saber, e na época Vandesso, não tem jogador. Quem? Rodrigo o quê? Não sei quem é, não sei não, né?
2: E eu falei, eu digo, leva o cara, se não vai. Aí o Goiás levou ele.
1: Levou, aí eu entrevistei o Gustavo na época, que era o presidente do Campinense, meu amigo, ele disse, Dário, eu tô sabendo que Dário tá nesse meio aí, de conversar com o jogador. Ele não ficava muito feliz. Não,
2: só é bom, né? Eu só indiquei, perguntaram, eu digo, não, pode levar, eu jogava com o cara é craque de bola.
1: E ele foi pro Goiás, né?
2: Craque de bola.
1: Pro Santos, né?
2: A gente chegou naquele tempo que eu joguei com ele lá, chegamos nas finais, pô, da Série C, pra subir pra B.
1: É, foi aquele quadrangular.
2: Exatamente. Campinense, Botafogo, Santo André e
1: Ituano. Isso mesmo.
2: Ô, Mário, quero aproveitar aqui para mandar um abraço aí para meu amigo Carlinhos, que a gente sempre vai junto pro Jogo do Esporte, e o filho dele, Carlinhos Filho, viu?
1: Um abraço para todos.
2: Carlinho Boneco, o nome dele agora é Boneco.
1: É Boneco, é?
2: É, agora não sei o que é, porque... Ah.
1: Meu Deus do céu. Esse momento do Náutico e do Esporte no G6, para vocês, surpreende? Início de campeonato, Betão?
3: Eu acho que não. Eu acho que pelo que a gente viu do Náutico no campeonato pernambucano, acho que surpreende mais o Sport.
0: Exatamente.
3: Do que o próprio Náutico.
1: E o Sport é líder, né?
3: O Náutico era surpresa porque não estava fazendo bons jogos. Pelo que a gente viu no Pernambucano.
1: Tá 2-0 São Bernardo. Aí o São Bernardo assume a liderança. Ganhando Londrina lá no Estádio do Café.
3: É,
1: mas o que
3: importante vale é no bolo. Pontos,
1: tá, né? No bolo. E tá no pacote.
3: Não, com certeza.
1: Pois não,
3: então eu acho muito normal. É. Muito normal essa tabela da Série B. E como eu falo, o nível da Série B, tanto que a gente vê. Pela tabela, tá tudo igual.
1: É uma Série B com cara de Série B, Betão?
3: Exatamente.
1: Porque não tem, tipo, Flamengo, não tem, Flamengo não vai, né? Não tem Botafogo, não tem Vasco, não tem Atlético, não tem, é Série B mesmo.
3: A gente fala que não tem Atlético, não tem, porque a gente sabe que se tiver esses clubes, a CBF vai puxar para esses clubes. Então, é uma vaga a menos, certo? Porque o futebol está tudo no mesmo nível.
1: Está nivelado, né?
3: Certo? Entendeu? Então, porque, como você está falando, porque não tem Atlético, não tem... Não tem, porque a gente sabe se tivesse...
1: Mas tem Juventude, tem Operário. Se bem que o Operário tomou uma porrada agora do CRB 3-0, mas é um time que já chegou à final do Campeonato Paranaense, desbancando. O Londrina estava na final.
3: Não, mas é isso que eu falo. Entendeu? Então... De Esporte e Náutico tá ali entre os seis primeiros, é normal.
0: Eu vou nessa linha de raciocínio também do Betão. Eu acho que o Esporte surpreende mais pelo ano negativo que ele teve, né?
1: Pelo momento.
0: E esse começo de reconstruir o clube, a confiança, né? Atletas que estavam do ano passado, a gente sabe muito bem, quando a gente vem de uma temporada ruim, o início da próxima temporada pesa muito, né? Atletas que estão chegando carregam essa carga também. No caso do Náutico, não. O Náutico já vem desde o ano passado fazendo um trabalho muito bom, né? E assim, não ganhou o Pernambucano, porque futebol é realmente detalhe, né? E por performance, merecia o Náutico ser campeão. Porém, não aconteceu. Mas para mim, ainda é das equipes pernambucanas a mais equilibrada que a gente tem. Né, hoje, é claro que o Sport está vindo aí nessa confiança muito grande, não é, esse trabalho do Márcio está sendo muito bom e não surpreende, mas a questão do Sport surpreende um pouco pela essa questão passada que eu citei, mas o Náutico não surpreende de maneira nenhuma.
3: Eu acho que o importante do Sport é que Márcio

0: está fazendo o básico. Botando cada jogador
1: não tem invenção,
0: na
1: né?
0: sua posição.
2: Manjadinho, né, Beto? Como na gíria do futebol, certo? Manjadinho.
0: Como esse moleque, o...
2: O Zé Lucas.
0: Agora ele está na posição certa dele. Na seleção brasileira, qual a posição dele? Volante. Primeiro volante. Aqui no Sport estava colocando ele de quê?
2: Meia.
0: Tipo, um segundo volante.
2: Como meia.
0: Tá arrumando um lugar pra ele. E o moleque perdido. Que não dá pra chamar mais de moleque. E ele tava perdido. Entendeu? Hoje em dia, não. Hoje em dia ele tá na posição. Eu acho que o Márcio é Barleta.
2: Tá rendendo muito mais do que o ano passado.
0: Deram moral pro Barleta. Um jogador que o ano retrasado, ele tava muito bem.
1: Isso na Série B, né?
0: Começou o ano, tiraram ele, botavam ele, tirava. Perdeu a moral todinha. Voltaram a dar moral pra ele, ele tá arrebentando com jogos, tá muito bem.
1: E hoje é um batedor de pênalti oficial do esporte, né, Barleta, né? Bate e vai e
0: Filipinho. Filipinho é que eu falo. Sempre gostei de... Até antes dele sair, sempre gostei de Filipinho. É um jogador que dificilmente... Ele não vai na linha de fundo para cruzar uma bola. Ele cruza a bola antes da área grande. Tem a batida boa na bola. Entendeu? Então, mas o Filipinho não marca. Dário marcou para Chiquinho, para Juninho. Rogério Chomei. Até hoje ele fala... Esses dois joelhos arrebentados que eu tenho é por sua causa, Betão. Que você ia, eu tinha que marcar.
2: Alguém tem que marcar, né?
1: E pra tu também, Dário. É assim que a gente fala. É isso que a gente falou.
0: Ele tá indo, fazendo gol, batendo foto.
1: Deixa o treinador jogar. E o treinador fez um estilo de jogo. Se ele não tava rendendo, agora rende. Então conta muito isso. Porque muita gente fala, não, porque o esporte... Minha gente, as peças são as mesmas. Os jogadores são os mesmos. E é uma coisa que eu quero até trazer com vocês aqui, que na época de vocês não tinham isso. Eu acho muito complicada essa janela. Ah, mas tem que ter... Querem ser igual à Europa. Beleza. Aí Série B, Série C e Série A. Só pode contratar na janela.
0: Julho. Quer ver um exemplo disso, que tem que armar o time com o jogador? O próprio Bahia.
1: Sim.
0: Juba é o que hoje em dia no Bahia?
2: É, melhor jogador, né?
0: O Bahia joga com 3 zagueiros. Isso, ele vem pra dentro jogar, aí ele recompõe lá, belezinha, mas quando o Bahia tá com a bola, ele vai embora. Simples assim, entendeu? Então, jogador bom tem que jogar.
2: Mas Beto tava falando uma coisa importante. No esporte nunca tá bom.
1: Porque
2: mesmo sempre... nunca tá bom. Sempre tem que existir aquela cobrança.
1: Mas sempre foi assim, né?
2: Agora o treinador, o pessoal da comissão técnica tem que conversar com os jogadores, entendeu? Pra se acostumar até com a torcida. A torcida do esporte é muito exigente. É muito, muito exigente. Mas muito exigente ao extremo. A gente jogou lá, sabe, pô. Tá aí que o Betão, o Matuto, pra falar. Eles são... A gente que tá lá dentro, a gente escuta, pô, a vaia. Agora o cara tem que ter personalidade pra jogar no esporte. Tem que ter personalidade. Se não tiver, peça pra ir embora. Entendeu?
0: A gente sabe que, desculpa, Dário, a gente sabe que a culpa é nossa. Que a gente fez o esporte chegar onde chegou.
2: Tá vendo?
1: É uma culpa boa.
2: E o Betão tava falando do Zé Lucas ali, que a posição dele é aquela ali, né? Ele, no futebol moderno de hoje, ele é um jogador que ele sai de trás, né, Betão? Ele é aquele tipo de volante moderno. Que ele não desarma tanto. É um jogador que não é aquele primeiro volantão, mas ele sai de trás com muita qualidade. Entendeu? Aquele jogo lá que ele fez contra o Náutico na decisão, é que, na minha opinião, foi assim, o melhor jogador em campo do esporte naquela decisão, Mário.
1: E para você, é surpresa o Náutico estar com o esporte no G6, no momento na Série B, com 8 rodadas?
2: O Náutico para mim não é surpresa. Agora o esporte sim.
1: Para você é surpresa o esporte.
2: Sim. E tá, o esporte é líder hoje, mas não adianta ficar, né, se achando não, porque tem muita coisa pela frente e o esporte não tem esse time todo, precisa contratar ainda, na minha opinião.
1: Mas agora só pode em julho, por causa da janela, né?
2: Não tem esse time todo pra dizer, pô, sou líder absoluto, não. O nível tá, né? O nível tá ali, todo mundo igual. Agora tem que ter o pé no chão e, na minha opinião também, eu prefiro jogar bem e ganhar. Mas se também jogar mal e ganhar, tá tudo certo.
3: Ah, ótimo. Olha pontuado, né? Essa coisa do esporte aí, Betão. Que Betão que fez isso, né? Eu cheguei depois e peguei essa pressão. Realmente, o esporte, assim como qualquer clube profissional, o esporte é um time gigantesco do Brasil. A gente sabe disso. A torcida é muito exigente. E uma coisa que acontece hoje, que não acontecia no tempo da gente, nem no tempo de Betão e Dário, nem no meu. A gente antigamente só jogava pra frente. Hoje o pessoal ainda recua a bola do meio de campo pro goleiro. Se acontecesse uma coisa dessa nos anos que a gente jogava, era vaia, era capaz de o treinador tirar a gente. Então, assim, hoje é mais permitido as situações, porém a pressão ainda continua muito grande. Com relação ao Zé Lucas também, que eu também tenho a mesma visão, o Zé Lucas, pra mim, ele é um 5, tá certo? Ano passado, queriam arrumar um lugar para o Zé Lucas, para questão de uma oportunidade de venda e tal, e arrumaram um espaço para ele que ele não ia render, que era de meia. Ele não é meia. E colocaram ele muitas vezes e ele não foi bem. Por mais que a gente via a imprensa, não, o Zé Lucas está muito bem, e ele não estava. Para quem entende futebol, realmente ele não estava bem, ele não estava se sentindo bem. Então, Zé Lucas é um carregador de piano. É um cara que fica ali na frente da defesa para proteger a área e faz muito bem. É um cara que tem uma qualidade, uma certa qualidade para um garoto. Uma personalidade muito grande, um menino que é muito difícil, na idade dele, jogar, que nele joga com coragem, personalidade, é muito difícil. E o Márcio Goiano está fazendo uma coisa que todo treinador deveria fazer. É só colocar as peças tudo no seu lugarzinho que vai dar certo. Agora, tem treinadores que eles preferem aquele tipo de treinador. Que eu, quando estava no clube e chegava esse treinador, eu já falava logo, isso aí não vai dar certo não. Que ele chegava, o treinador, ele se colocava no esquema que ele quer para o time. Não no esquema que o jogador ele vai cumprir. Então, eu acho que o bom treinador é aquele que extrai o potencial do atleta.
1: Porque se ele fizer o que ele acha que ele deve, ele queima o jogador.
3: Não, e
1: aí você não está rendendo, mas sim, a função que eu estou fazendo não é a minha função.
3: Mas tem treinador que faz assim, chega, eu gosto de jogar no 4-3-3, beleza, mas ele tem dois extremos rápidos, agudos, que é pra cima, vai construir jogada, aquela coisa toda, não tem, mas ele quer forçar um meia pra botar lá no canto, acontece muito hoje, eu tô trabalhando em base, e acontece muito em base hoje, antigamente se permitia um jogador pequeno jogar por dentro, hoje os jogadores baixos, habilidosos, os treinadores pegam, o que é que acontece? Colocam tudo para o lado do campo, pra ser um ponta, e ele não vai cumprir, ele não vai render, então eu acho que o Márcio, pela simplicidade, o feijão com arroz dele está muito bom, que ele continue assim, porque o esporte está muito bem. A pressão, realmente, o esporte é muito grande, como o Betão falou, e vai continuar.
1: Se Deus quiser. 8:14, mais uma parada aqui no hashtag da Bola TMC, e daqui a pouco a gente volta na reta final do programa. 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
1: 8:20, estamos de volta aqui ao vivo direto do Manos Restaurante Bar. Estamos aqui com o hashtag da bola. Já nessa reta final do programa, Gilberto Matuto, você também está em um projeto social, não é isso? Fala o teu projeto, Gilberto.
3: Sim, temos um projeto chamado GM2, né? Escolinha de Futebol. É um projeto que atende a crianças ali da região norte. Hoje temos 3 unidades, né? 2 em Cruz de Rebouças, né? Que é a cidade de Igaraçu, e 1 em Goiânia. E aí o objetivo é dar oportunidade, né? Dar a oportunidade que praticamente nós, no nosso tempo, não tínhamos, né? Então a gente, como viveu esses momentos, essas situações, o processo do futebol, né? Então nos dá uma cancha de conhecimento para que a gente possa utilizar e trazer essas crianças para a gente. Inclusive, a gente tem em todos os times aqui grandes, né? Retro Esporte, Náutico Santa Cruz, temos atletas do projeto, temos um no Palmeiras de 11 anos, temos um no Santos de 15 anos, né? Tínhamos um no Corinthians, um no Internacional que saiu também. Então, assim, é um projeto que está quase 10 anos aí no mercado e a gente vem, graças a Deus, mudando vida, né? Não só nessa parte do alto rendimento, né? Que é essas crianças que têm potencial para estar em clube, mas também como a parte social, né? Temos crianças autistas, crianças que já teve situações de depressão por momentos da situação social que a gente vive, né? De separação de pais. Então, a gente vem conseguindo ajudar crianças daquela região, né, dessa região que eu falei, e contribuir para a vida das famílias. Então, a gente, eu fico muito feliz, eu juntamente com minha esposa, que comandamos aí no trabalho, a gente fica muito feliz por o futebol ter me dado tanta coisa e, dessa forma, hoje, eu poder retribuir, mudando vidas aí, tanto socialmente como esportivamente, e vamos continuar nessa pegada.
1: Foi um prazer recebê-lo aqui no hashtag da Bola TMC, Gilberto. Que você apareça mais vezes, que a gente possa bater esse papo legal aqui. Foi muito bom falar de futebol com você, com o Dário, também com o Betão. E muito obrigado pela tua participação.
3: Eu que agradeço, né? Agradecer a todos vocês, agradecer a Dário e a Betão, sempre quando a gente se encontra nas peladas aí, é muito bom estar com esses caras, porque são ídolos, né? E a resenha flui, né? É, mandar um abraço pra minha família, mandar um abraço pra família GM2, né? Que é da escolinha, e a todos, né? Que estão aqui nessa mesa, você, muito obrigado pelo convite, e quando precisar, sempre estaremos à disposição.
1: Muito obrigado, Gilberto. Dário, muito obrigado também pela tua participação aqui no hashtag da bola TMC da Transamérica. 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Isso, foi um prazer recebê-lo time aqui. Grande, rivalidade Campinense 13, rivalidade Ponte Preta Guarani, rivalidade Náutico Santo Esporte, os três clubes da capital. Você é um cara que, como os demais aqui da mesa, sempre estiveram em grandes clubes, participando de grandes eventos, e não seria diferente aí, mesmo não sendo mais jogador, mas continua nativa em qualquer que seja o segmento, né, Dário?
2: É isso aí, Mário. Eu agradeço aí pelo convite novamente. Feliz aí de estar encontrando o Betão, que esse cara aí é uma referência, né? Uma referência na época que ele jogava ali em 87. Muitos laterais passaram pelo Sport e já dizia que eu quero ser como Betão, né? É um ídolo, sério.
1: E você jogou só a favor com ele ou jogou contra ele?
2: O meu primeiro ano aqui no Sport eu peguei ainda ele. E aquela batida dele na bola é coisa de outro mundo. Ele... Na lateral direita ele já lançava lá para a ponta esquerda, como o Zinho corria muito, tinha essa técnica, né? Na época o Zinho estava muito bem, e eu tive a oportunidade de jogar com esses caras, e a gente vai aprimorando também, né? Vendo ele, esses caras jogar com o Ataíde, né? Que também é outra referência para mim no futebol. Gilberto Gaúcho, peguei esses caras, eu tive muita sorte de pegar esses caras.
1: Muito obrigado, Dário, valeu. Um abraço para você e apareça mais vezes. Betão, é um prazer também ter recebido você aqui ao lado do Gilberto Matuto, do Dário, com esse bate-papo de descontraído, falando de futebol. E tá vendo? Veja o tempo que você parou de jogar. E muitas pessoas, quando você fala, ah, Betão, é aquele de 87, é ele mesmo. E você tá vendo que, graças a Deus, o trabalho que você teve como jogador, até hoje você tem o seu reconhecimento.
16: Agradeço, e pô, é muito bom estar sempre com esses caras. Esses caras são irmãos, são amigos de verdade. É, eu queria também mandar um abraço pro pessoal lá de Abreu e Lima, de Caetés 2, onde eu trabalho lá com o Cláudio, o zagueiro que jogou em 87 também, que foi campeão com a gente. E o pessoal do Oásis da Liberdade ali de Santo Amaro, que eu trabalho com o Rogério Chomei. Dois projetos, um projeto em Abreu da Prefeitura e em Santo Amaro, Oásis da Liberdade. E como o Matuto falou, as crianças... Mandar um abraço para todos, certo? E agradeço o convite. Quando precisar, estaremos aqui. É só chamar. E um beijo e uma boa noite para a primeira dama, minha esposa, né? Senão.
1: Não entra em casa.
16: Não, né? Entra em casa. Dona Kátia, Kátia Zuiz, que me deu o maior apoio.
1: Muito obrigado, Betão. Valeu, uma boa noite. Obrigado, Betão. Obrigado, Dário. Obrigado, Gilberto Matuto. Aqui na parte técnica, Claudecildo Araújo. Vem aí a segunda parte do hashtag da bola TMC. O Moisés Oliveira vai conversar com o atacante do Central, Yuri Mamute, falando da carreira, objetivos do Central e muitas coisas, porque o Central tá aí, né? Brigando para subir da D para a Série C. Ano passado quase consegue, né? Mas ficou no aquele jogo com o Maranhão subiu e o Central acabou não ficando. 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
18: Pronto, começando a segunda parte do nosso programa Hashtag da Bola na nossa Transamérica TMC Recife. Primeiro agradecendo a você que estava acompanhando a primeira parte. Muito obrigado pela sua audiência. E a você que está nos ouvindo também através da internet, continua aqui. E a você nos 92.7, obrigado também. Fica com a gente porque tem muita entrevista boa e muita informação também aqui no nosso programa. Hoje o nosso convidado, hoje ele está no Central, né? Tá na terra do forró, tá lá em Caruaru, mas conhece esse mundão, né, do futebol, conhece bastante. Grande Yuri Mamute é o nosso convidado de hoje, um grande atacante, para bater um papo, falar um pouquinho de futebol, falar um pouquinho de história, desafios, conquistas e muito mais. Mas antes, grande Yuri, obrigado pela sua disponibilidade, agradecer também à assessoria de imprensa do Central por alinhar essa nossa conversa. E é um prazer estar recebendo um amigo aqui no nosso programa, viu? Boa noite, seja bem-vindo, amigo.
19: Boa noite a todos, agradeço pelo convite, né? Estou muito feliz em poder estar falando. Acredito que tem muitas coisas boas para falar, tem pontos positivos, pontos negativos. Porque o futebol a gente sabe que é um meio que é meio complicado, né? De se conviver, né? Um mundo meio iludido, meio de ilusões, né? Que eu costumo dizer. Mas agradeço pelo convite, creio que Deus tem muita coisa para nos ajudar a falar aí. Entregar bastante coisa.
20: Pois é, primeiro é um prazer estar recebendo o grande Yuri, né? Pra gente bater um papo bem legal. O Yuri já, além do Central, passou também no Náutico, que eu vou falar daqui a pouquinho. Mas eu queria, pra gente iniciar esse nosso bate-papo aqui, você começou na categoria de base do Grêmio. Foi em 2007. Você de fato iniciou no Grêmio ou começou a contar quando você foi para o Grêmio?
19: Eu, na verdade, cheguei no Grêmio em 2005. Comecei na escolinha, né? No Cristal. Na época era no Cristal. E eu passei por um período de avaliação mesmo de 2 dias, né? Era para mim, foi. Me levaram para fazer um teste. E eu, nesse primeiro dia, fui um treino de corrida. E eu me lembro como se fosse hoje. E no segundo treino, foi um coletivo, né? Onde, em Eldorado, onde eu consegui fazer um coletivo. E graças a Deus eu consegui me destacar muito bem. Desde então, eu passei na escolinha e fiquei, né? Então, foram 11, 10 anos. De caminhada muito firme, muito sólida e muito abençoada, né, que eu tive pelo Grêmio, muito aprendizado também. Então, eu creio que foi uma caminhada bem bacana para mim. Fico feliz por ter passado lá, porque foi onde eu aprendi muitas coisas.
20: Ô Yuri, você falando sobre essa questão de ter feito, né, esse trabalho, passado lá no Grêmio, jogado, você já iniciou num clube gigante, né? Porque o Grêmio é gigante, né? Sempre foi teu sonho jogar no Grêmio ou não era muito esse caminho? Era mais a oportunidade que aparecesse mesmo, Yuri?
19: Foi mais a oportunidade que apareceu. Eu costumava atuar em outras áreas, né? Eu, desde pequeno, eu queria ser um veterinário, né? Sempre gostei de animais. Sempre vivia disso de cachorro, né? Ah, minha mãe brigava muito comigo sobre isso. E eu comecei como goleiro. Aí, meus irmãos, né? Eu tenho, ao todo, são 6 irmãos, mas me criei com 4. Então eu comecei a ver meus irmãos jogar, meu pai também jogava bastante. E eu comecei a ali olhar, despertou um interesse em mim, eu fui pro gol. E nessa no gol fiquei um pouco, no gol e tá, tal, mas aí um dia eu tomei uma bolada entre a minha cabeça ficou prensada entre a trave e a bola, e não dá não, no gol não dá mais pra mim. Aí fui de zagueiro, lembro como se fosse hoje, a gente estava passando por um momento muito difícil no jogo, né, na minha infância. E o treinador falou, Yuri, vai pro ataque. Aí eu fui e sobrou uma bola e eu arranquei. E nessa que eu arranquei, eu fiz o gol e vou a partir de hoje tu vai ficar aqui. Não vai mais jogar de zagueiro. Eu falei, não, mas eu não sei. Ele falou, não tem problema. Tu vai ficar aqui e tu vai ser nosso atacante agora. E dali, então, fui pro Grêmio. Aí tive a oportunidade, né, de treinar um treino e como era eu sempre fui um gurilau alto não, né, mas sempre fui forte. E numa oportunidade que eu tive de ir, eu fui. Mas na época a gente não, quando a gente é pequeno, a gente não pensa em, ah, eu quero ser jogador. Como eu saí da vila e fui para um clube como o Grêmio, já tinha crianças que tinham muito mais qualidade e visões e projeções de vida e de carreira do que eu. Então eu fui para me divertir nessa brincadeira, acabei gostando. Até hoje aí.
20: Deslocado aí. Então você passou por todos os setores do campo, né? Podemos falar assim. Você entende muito bem esses caminhos aí, até chegar lá no ataque, chegar no gol, né?
19: Não. Não digo que eu sou o cara nessa área, mas eu sou bastante esforçado e conheço bem o caminho que tem que passar até chegar lá na frente.
20: Pois é. Ô Yuri, outro ponto aqui, né? A gente falando sobre essa questão de você entender todos os 4 campos, lados ali do campo, né? A gente sabe muito bem sobre isso, a importância do jogador entender esses lados, esses caminhos do gramado, né? Principalmente num jogo específico. Quando você acaba sendo... Alguém entende que você precisa jogar naquela função e às vezes você tem aquela resistência porque ainda não entende que pode jogar naquela função. Tem sempre alguém que está dando aquelas dicas, né? Quem são essas dicas aí, Yuri? Quem foi o treinador que começou a observar e dizer assim, olha, dá para você se posicionar aqui, aquilo que você fazia lá na defesa, aquilo que você pode fazer para incomodar ali os defensores? Como é que foi essa tua orientação?
19: Rapaz, eu na minha infância, eu comecei de zagueiro com Chocolate. Aí eu comecei a treinar com um treinador chamado Chocolate, né, também no ano. E ele sempre falou, Negão, faz isso, Negão, faz aquilo, Negão, faz aquilo. E numa dessas ele falou, Yuri, vai pra frente, fica lá, Negão, tu é forte. E eu fui. Aí depois, Chocolate, eu passei com o Jurandir, o Osmar, né, foram os caras que me ajudaram bastante, né, o Jurandir aqui. Deus abençoe, né? Um cara que não tá mais aqui, mas foi um cara que também abriu as portas para mim. ir pro Grêmio, né? Foi um cara que acreditou em mim. E depois que eu comecei na escolinha deles, eu comecei já como atacante, né? Então eles me orientaram como eles tiveram base, como eles jogaram. Eles me orientaram bastante, Negão, não cai mais aqui, a bola fica entre os zagueiros, a bola quando vier, tu dispara, tu é um cara forte, vai pra cima. E é isso na minha cabeça, falar, o que é ir pra cima, o que é ficar no meio dos zagueiros? Aí eles falam assim, ó, tem dois caras aqui, eu, Osmar, eu fico aqui no meio. O cara vai pegar a bola, vou mandar ele lançar pra ti, quando ele lançar pra ti, tu dispara correndo, chuta no gol. Chega lá, chuta forte. Então, aí eu comecei, aí depois do Grêmio, quem passou por escolinha, quem leva filho numa escolinha, sabe como é que é? Eles te ensinam primeiramente um fundamento, né? Acho que a palavra-chave, né? É o fundamento, né? Muitos pensam que é só entrar e jogar, bota lá meu filho que ele joga. Não é assim, ele te orienta bastante nesses aspectos, né? De te orientar, dar um passe, né? Fazer um lançamento. Então, eu comecei a aprender no Grêmio quando eu cheguei, eu dava passe de, o dedão do pé, eu vi os menininhos batendo de a parte da chapa, né, a parte de dentro do pé, batendo assim na bola, eu falei, mas como é que bate nisso? Ah, eu não vou fazer do meu jeito. E depois eu fui aprendendo e, sabe, e graças a Deus eu sou bom.
20: E hoje um bate-papo bem legal aqui na nossa TMC com o grande Yuri Mamuta. A gente está falando um pouquinho sobre o começo da carreira do Yuri. Eu falei o seguinte agora sobre essa questão da orientação e você falou sobre o fundamento. A gente sabe que hoje, né, Yuri, esse idiotismo que a gente tem hoje no futebol, me parece, e aí pode ser um equívoco meu, né, mas assim, observando de fora, claro, que esse fundamento, ele, em alguns momentos, a gente percebe que está faltando em alguns atletas, né? Porque, veja, você é de um tempo que tinha todo um trabalho ali, com mais cuidado. Quando o garoto estoura logo, o pessoal já pega ele, já joga ele lá no profissional, aí já joga ele, é o cara que vai conseguir entregar, vai chegar na seleção, vai chegar no seu outro, ou seja, existe um mediatismo com esses atletas. Você acha que isso tem piorado, porque pelo que a gente vê de fora é que tem jogos que a gente vê que falta um pouco de fundamento e aí a orientação na base, né?
19: Eu acredito que hoje está muito precoce, né? Eu digo como falando de mim mesmo, não que não esteja pronto com fundamentos, né? Eu creio que hoje é muito precoce, é muito querer vender jogador jovem, é muito, entendeu? É muito precoce. Nós estamos vendo hoje aí no futebol, tem que tem de garotos novos jogando, é impressionante. Na minha época não tinha tanta pessoa, tantos garotos assim jogando. Eu não estou falando de 20, 30 anos atrás, entendeu? Eu estou falando de 15 anos atrás, entendeu? Hoje é muito precoce, hoje tu tá bem na base, sobe, joga, a personalidade vai-se embora, entendeu? Tu não passa mais. Eu fui muito precoce, entendeu? Me frustrei muito rápido por não ter convivido muito com os meninos da minha idade, entendeu? Muitas vezes eu queria, né, descer para brincar, jogar, porque quando tu tá na base é mais diferente, tu se sente bem, as pessoas te acolhem no profissional, tu tem que, é tipo um exército, tu tem que manter padrões, tu tem que fazer coisas que tu não quer, tu tem que abdicar tua vida a treinar teu estorno, a saber viver com pessoas que já são maduras, entendeu? Pessoas que já têm visões, que já têm projeções, que têm carreira. E na base é o momento que tu descontrai, é o momento que tu aprende, é o momento que tu vê teu parceiro do lado, ajuda, sabe, é algo assim. Eu acredito assim que hoje é muito precoce, não digo que falta fundamento, porque tem, né? Mas eu acho que hoje os clubes estão muito projetando jogadores para vender. E não é errado, entendeu? Mas muitos se frustram porque pensam uma coisa. Eu falo jogar na base, no profissional, é totalmente diferente. Na minha época, eu treinava com o Matheus Bittello. Sempre foi meu irmão. Entendeu? A gente treinava, ele era volante, e ele falava, Yuri, faz isso, faz aquilo, outra coisa, é treinando profissional, fora o Copenbach, me cobrando. Volta, faz isso, faz aquilo, vem, marca. Entendeu? E eu não estava pronto para essas coisas. Eu queria jogar, tinha vontade de jogar, brincar, entendeu? Hoje em dia a cobrança é muito alta, hoje em dia também a questão financeira também é muito rápida, entendeu? Tu não pode ter muita qualidade, tu não tem tanta qualidade, mas tu tem tanto esforço, então às vezes o esforço sobreparece e passa, entendeu? E acredito nisso, que o trabalho é importante, ter o trabalho, mas hoje em dia é mais uma oportunidade, é tu dar na hora certa e no lugar certo. Se tu tem qualidade ou não, hoje a gente vê a diferença entre Messi e Neymar. Messi e Cristiano Ronaldo, entendeu? É muito diferente, Messi é algo natural, entendeu? Mas as pessoas pensam que ele não trabalha. Mas eu acredito que ele tem um trabalho, ele tem uma estrutura por trás dele. Entendeu? E o Cristiano Ronaldo é trabalho puro. Mostra que o o trabalho vence também. Então, às vezes, tu não tem tanta qualidade, mas tem um cara bem focado, se alimenta bem, dorme bem, entendeu? Abdica do teu sonho para viver aquilo. Eu acredito que é isso, né? Hoje em dia é mais isso. Não é tanto talento, mas é muito trabalho, entendeu? Hoje em dia tu pode se tornar a máquina que tu quiser. Pode se tornar um cara, ó, não tenho tanta qualidade, não passa. Mas sou um cara que marca, corro, entendeu? Se abdica, é um cara que... Hoje em dia tá mais isso, entendeu? Mais trabalho.
20: E é engraçado que eu sempre converso com alguns treinadores de base, e você falou um ponto aí importante, viu, Yuri, que é sobre esse imediatismo, né? É, tá tudo muito rápido, então o atleta, ele não, acaba não convivendo tanto com a base, porque se você chega lá no, às vezes você tá no sub-17, mas você já tá treinando como profissional, então a sua vida daí já muda, né? A pegada já muda. E eu conversei com alguns treinadores de sub-20, eles falaram que existe uma dificuldade muito grande de adaptar o atleta, principalmente quando ele vai para o profissional, às vezes ele nem é relacionado para um jogo, mas ele está treinando, que ele volta para a base. Para colocar na cabeça dele que ele precisa continuar no foco. E ali é o processo que ele está passando, né? Porque ele já é profissional. E ele disse que existe muito essa resistência. E você trazendo agora, essa questão é bem complicada. Você agora é mais experiente, né? Como é que lidar com jovens que sobem para a base e que ainda não está pronto e que vira e mexe, ele volta para o sub-20 ou para o sub-17? Mas assim... Para ele tirar da cabeça, tá pronto ainda, né? Ele precisa ouvir, né? E hoje acho que está muito complicado, né? Conversar com essa galera jovem aí, né?
19: É, hoje em dia existe a palavra Instagram, né? Aplicativo Instagram. Hoje em dia é mais, como eu posso dizer, é mais internet, né? Não tá jogando, né? Mas aí eu tô do lado de figurões grandão. Aí tu pensa que tu já é, que já jogou, que tu já é, que tu já passou a mesma trajetória, mas não é. Hoje em dia é mais status, né? Mais status, não vê um ser humano, não vê um trabalhador, não vê muito isso, entendeu? E eu acredito que é fácil chegar, mas o difícil é permanecer, né? Porque muitas vezes o garoto chega, pô, já cheguei no profissional, mas aí não se mantém. Aí tu não dá sequência, tu deixa de trabalhar, tu acha que já jogou, tu acha que já é o cara. E quando tu vê, quando tu pensar, quando tu parar pra pensar, já é tarde, porque aí tu te frustra, porque, pô, cheguei no profissional, mas eu não recebo o salário do... Vou dar um exemplo, né? Não recebo o salário do 2 milhões, eu não recebo o salário de qualquer outro jogador em 1 milhão, não recebo 500 mil. Entendeu? Aí tu olha pra tua conta e faz, né? Mas eu recebo 5. E é muito ainda, eu recebo 5, eu recebo 10. Aí tu acaba caindo na realidade, mas mesmo assim, hoje em dia tu entra um pouco no carro. Hoje em dia tá muito mais fácil os acessos. Hoje em dia a internet te dá muito mais acesso, entendeu? Te dá muito mais opções, entendeu, Patinha? O que eu vejo hoje, né, do meu ponto de vista hoje, que é o que tem estragado a grande maioria, nem tanto, costumo dizer que é a internet, né, porque a pessoa, eu posto uma foto, aí tu vai ali, 30 mil curtidas, aí tu vê teu Instagram ali, pô, tá com 10 mil, 20 mil, tu acaba se iludindo, achando que já chegou, né, que tu já é profissional, que tu já conquistou as coisas, mas hoje eu entendo que o futebol tem que ter uma validação familiar, entendeu? Tem que lapidar teu filho antes de qualquer coisa. Eu acho que a proteção, o cuidado com o atleta é o mais importante hoje em dia por conta da rede social. Acho que isso é muito difícil hoje. Todo mundo tem acesso à rede social. Então a pessoa acaba se deslumbrando, acaba querendo viver outro mundo, conhecendo pessoas que talvez tu imaginaria que conheceria se estivesse onde tu mora na vila, se estivesse onde, entendeu? Então hoje em dia tu tem um acesso. E a probabilidade de se perder é muito mais fácil.
20: Eu estava conversando esses dias, viu, Yuri Mamute, com o atacante do Decisão, o Túlio. Passou no Santa Cruz, ele agora tá lá no Decisão, fez gols nesses últimos dias aí. E assim, a gente conversava sobre essa questão do amadurecimento, porque ele é um jovem, né? Ainda começando a carreira, tem ali 20, salvo engano, 22 anos. Então é muito jovem, ainda está nesse processo. Mas ele falava sobre essa questão, até se ele muito maduro na minha conversa com ele, ele falava sobre isso, de entender os momentos e saber lidar com isso. E aí ele falou sobre a base, né? Ele já é casado, tem uma filha, e ele falou sobre o apoio da família, quanto é importante. Cada dia que passa, eu tenho observado que no futebol, claro que em qualquer profissão você tem que ter o apoio da sua família, mas no futebol, por ser esse ambiente tão tóxico em alguns momentos, a gente sabe que a pressão é muito grande, a cobrança é muito grande, e também... As facilidades em algumas coisas também é muito grande quando você acaba se destacando, mas ainda você... E aí onde você precisa ter cuidado para não achar que já está pronto? Se não tiver uma base, se complica, né? Se não tiver uma base sólida, uma família que está te orientando e até também passando até pelo treinador, por alguns companheiros de equipe mais experientes, se você não tiver com a mente aberta para fortalecer isso, né, se complica, né, Yuri?
19: Sim. Acredito muito nisso, acredito que a família é a base de tudo, né? Antes de qualquer coisa, Deus, família, futebol. Então, eu fui um cara que... Falo por mim, né? Tudo que eu falo aqui, eu falo por mim. Não terceirizo ninguém, não falo por segunda pessoa. Eu fui um cara que comecei muito cedo, criado por mãe, então foi bem difícil também, né? Onde eu morava, e sair para onde eu fui. E as portas se abriram muito rápido para mim. Eu acredito que, para mim, claro, foi maravilhoso, né? Eu consegui muito, as coisas muito rápido. O futebol me proporcionou, não posso ser ingrato, me proporcionou muitas coisas, me proporcionou tirar minha mãe em questão de um ano, dois, da onde ela morava, entendeu? Para trazer perto de mim, botar meus irmãos morar comigo na Concentra também. Então, o futebol me proporcionou muitas coisas e eu sou grato. Mas eu me casei muito cedo, né? Tenho uma esposa chamada Stephanie, né? Hoje, quem vê, pensa assim, ah, futebol é fácil, mas não é. A família também pesa muito, porque hoje eu tenho 3 filhos. Tenho o Joaquim, de 11, o Isaac, de 2,5, e a Maria, de 8 meses. Então, para mim, eles são tudo, né? Tenho passado um bocadinho, porque eu tenho... Mas antes de entrar nesse assunto, para mim, o que mais me ajudou, e me ajuda até hoje, foi eu ter me convertido lá atrás com Cristo, né? Não posso deixar de falar isso, porque eu sei que para muitos é... Ah, jogador joga, quer ser cristão, jogador quer se esconder, jogador quer... Porque hoje em dia aparece de tudo, né? Eu falo por mim, eu falo por quem me conheceu, não conhece quem eu sou hoje, entendeu? Então é mais fácil me jogar pelo meu passado do que no meu presente. Eu digo isso porque eu sou um cara convertido em Cristo. Minha casa, minha vida tem sido servida a Cristo. Então eu falo por experiência minha, eu não falo por terceiros, entendeu? Eu falo por mim, que tem transformado a minha vida. Claro, não tem aquela luxúria que, claro, que para muitos dizem que tu venceu. Isso eu bato muito na tecla. Tu venceu na vida, o jogador não venceu. Mas eu fico pensando, né, quando as pessoas falam assim, ah, o jogador não venceu na vida, não foi aquilo aos olhos deles, entendeu? Mas para mim, para minha vida, eu venci sim, entendeu? Eu sou um jogador que eu venci na minha vida, eu tenho uma família em Cristo maravilhosa, eu tenho um filho atípico, né, o Isaac, né, que é uma benção, assim, que eu falo assim, que mudou a minha vida, assim, né? Eu tô com 31 anos hoje, e o Isaac tem 2 anos, então eu tinha 28, 29, quando eu estava lá fora. É um cara que mudou. Eu amo meus filhos. Eu amo meus filhos, mas o Isaac, por ser uma criança especial, eu aprendi a olhar diferente. Eu aprendi a olhar com os outros olhos à humanidade, ao ser humano, entendeu? Porque é um guri que precisa de mim, entendeu? E só eu sei o que a mulher passa esses tempos. Eu estava em casa, né? Porque eu sempre... O jogador tem sempre a vida corrida, né? Ah, vou fazer isso, vou fazer aquilo, vou jogar, descansar, vou para a Concentra. E Deus, esses tempos, me permitiu ficar em casa, né? 2 mesinhos, antes de vir para o Caruaru, antes de vir para o Central, né? E é difícil, mano. É difícil. E depois que tu te amadurece, assim, que tu vira homem, responsabilidade, é difícil ficar em casa, assim, para a mulher, né? A mulher sofre tanto, né? E eu vi o quanto a minha esposa sofre, que hoje ela está com... Eu falo porque eu sei que hoje eu falo, amanhã eu tenho certeza que Deus, hoje ela passa por uma depressão assim, ó. Porque muitas vezes as mulheres, as pessoas pensam assim, a mulher de jogador vive uma vida de rainha, a mulher de jogador, mas assim, minha esposa encontra um momento muito complicado, depressivo, né? Porque é difícil lidar com uma criança atípica, né? Eu tenho a Maria de 8 meses, então tudo que o Isaac tem, automaticamente no subconsciente, o coração dela pensa que a Maria também tem, entendeu? Mas a Maria é uma menina perfeita, é uma menina maravilhosa. Mas assim, eu digo o que eu quero dizer, resumindo, que não é fácil, mano. Não é fácil. Ser jogador não é fácil. Eu muitas vezes já parei umas 2 vezes de tentar mesmo de jogar, porque não é fácil. Não pela minha esposa, né? Mas tu acaba vendo o cenário ali, que a mulher passa, ah, mas eu, minha esposa já não abdica mais a vida dela, entendeu? Já, ela já não vive mais a vida dela, ela queria muito estudar, queria dar um passo à frente, mas uma criança típica é quem tem, sabe como é difícil ter, sabe como é que é difícil passar os dias, né? Tem dias que é o ataque, tem dias. E o que eu quero trazer isso como jogador hoje em dia eu sou um homem, então entre o futebol e a minha família, eu vou abdicar pela minha família, entendeu? Por mais que eu esteja, por mais que eu por passar por muitos momentos hoje, eu tenho o meu emocional, eu tenho meu emocional fortalecido em Deus, então eu prefiro a minha família do que o futebol, mas isso é a opção minha, do Igor, entendeu? Não posso dizer pelo Adriano, não posso dizer pelo Ronaldinho, entendeu? Isso é meu. Eu escolhi isso para minha vida, entendeu? Então cada um escolhe aquilo que quer, entendeu? E eu optei por ter uma família, sou grato a Deus, eu tenho um filho Joaquim que é maravilhoso, de 11 anos, que é um fominha do futebol, vive futebol, e cada um escolhe o que quer para a sua vida, entendeu? Eu escolhi isso para minha família e não escolheria nada diferente, entendeu? Eu sou grato e sou fiel aos meus princípios, que é Cristo, minha família e o trabalho. Então, cada um tem o seu, tu tem o seu, eu tenho o meu, entendeu? E o que eu quero fazer com o futebol é isso, que cada um escolhe o que quer para a sua vida, entendeu? Futebol é escolha. Tu vai se frustrar, tu vai. Porque às vezes tu vai ver aquele cara que tem menos qualidade do que tu, mas ele trabalha, tu não vê o que ele trabalha em casa, tu não vê o que ele corre, tu não, entendeu? Então, futebol é muito isso, né? O treinador não me botou, mas eu tenho mais qualidade que ele, né? Eu sou mais jogador que ele. Eu tenho ali um patrocínio da Nike, mas não é sobre ter, é sobre si, entendeu? Mas ele não vê a luta que o cara é, não vê a luta que tu é, não vê a luta que tu tem. Hoje é muito fácil tu olhar pra Band, olhar pra Globo e falar assim, pô, tá a esfera. Mas tu não sabe que ele tu tá trabalhando bastante pra não chegar lá. E quando tu chegar lá, tu vai dizer assim, pô, não foi fácil. Só eu sei quantas entrevistas, quantas noites fiquei sem dormir, quantas vezes eu segurei meu filho para poder falar no microfone, quantas vezes eu tive que buscar, toda vez que eu tive que ir na chuva, toda vez que eu tive que dar entrevista em todos os lugares do mundo. Isso aí ninguém vê. Agora, quando tu tá lá na Globo, na Band, vão ver e vão falar assim, ó, o cara venceu, mas mal sabe que tu já venceu, aí onde é que tu tá hoje? Em Caruaru, dando entrevista. Isso é fato, isso é fruto do teu trabalho. Então, o que eu quero te dizer é isso aí. Tudo que tu plantar, tu vai colher, seja o bem ou seja o mal.
20: Pois é. Muito boa a reflexão do grande Yuri, que está aqui com a gente hoje na nossa TMC. Sobre essa questão, né, de... Pô, você jogou na Grécia, jogou no Japão, jogou na China. E você precisa se adaptar, né? Então, o profissional, ele acaba sendo adaptável. Mas existe uma resistência da pessoa mesmo, né? Não é porque você não quer aprender, mas você precisa se adaptar. Sim. E existe um tempo. E você jogou nessas regiões, né? Totalmente diferente, né? Grécia, e depois Japão, China, tá mais fuso horário e tudo mais. Mas assim, como é que foi a adaptação desses lugares? Eu sempre faço esse questionamento aos profissionais do futebol, porque cada lugar tem uma maneira e uma ideia de jogo. Claro que o futebol ele é católico, né? Ele é mundial, mas tem lugar que tem uma forma de trabalhar o futebol. Como é que você se adaptou a isso, hein? Principalmente nessa questão aí de... Porque seu primeiro clube internacional, se não me engano, foi na Grécia, né?
19: Sim, sim. No meu caso, eu na Grécia, para mim foi maravilhoso. Não posso dizer assim que teve dificuldades. Que na Grécia não tive. Imagina, eu chego na Grécia, nunca tinha ido para fora. Um país lindo, maravilhoso, rico em tudo. Em tudo. E chego lá e tu conheces muitos grandes figurões. Berg, que jogou na atacante da Suécia. Maicon, esse game, entendeu? Esses caras assim, que tu jogava play, tu chega e olha uns caras desses assim. Mano, eu vou te dizer, os caras trabalham muito. Eu acho que foi um tempo que Deus preparou para mim, aprender, show. Porque eu não fui para jogar esses lugares. Eu fui para aprender, porque na minha época não tinha como jogar com o Berg, que tinha mal centroavante. O cara fazia 3, 4 gols por jogo, e eu ficava olhando e falava assim, não, como é que pode um cara ser uma máquina dessa? E eu vi o dia a dia do cara, ele trabalhava muito. E eu perguntava para ele, né, pô, como é que ia jogar com o Ibrahimovic, né? O cara só pensa no Ibrahimovic. Ele falou assim, ah, ele é bom e tal, mas tu é strong, e o strong você é forte, você é mais forte que ele. Eu falei, tá louco, aí Ibrahimovic, né? Ficar falando pra ele, né? Ele não. E tipo assim, a questão da comida, a questão da água. Pra mim, assim, foi o meu surgiu. O meu surgiu aonde ele quer morar, eu falo assim, na Grécia. Porque eu fui a primeira vez que a minha esposa foi comigo, o Joaquim tinha 1 ano, então. Lá não tem isso, ah, mas viu, fuso horário aqui, fuso horário, Joaquim, brasileiro. Ah, mas a comida é maravilhosa. Mas aí na Ásia já é difícil. Na Ásia já é outra pegada, na Ásia. Mas assim, no país europeu, assim, meu Deus, meu Deus, é maravilhoso. Se um dia tiver oportunidade, vá. Não faça assim, não vá. É o único lugar que eu me adaptei assim, que eu achei incrível. Fuso horário, comida e tudo.
0: A dificuldade do Japão para a China foi mais questão do fuso horário ou foi a questão da alimentação mesmo?
19: Hoje eu acredito que na Ásia, no Japão, foi mais complicado. Mais complicado porque eu tive que levar minha família também, mas o primeiro ano que eu fui sozinho é meio complicado, porque o Japão, eles são muito corretos, eles são muito profissionais, entendeu? Aí tu chega um brasileiro, tipo assim, um brasileiro tá acostumado a chegar no treino e cantar. E a primeira vez que eu cheguei lá, assim, eu já, meu Deus, eu ia cantar tudo. Yuri, não pode cantar. Lembra até hoje, Hiroto. Yuri, não pode cantar. E eu olhei pra ele, tá. Falei pra ele, tá, brasileiro. Não pode cantar, cara, sou brasileiro. Sou alegre por si mesmo. Sou grato a Deus, essa oportunidade. Não posso ser trabalho. Não pode cantar. Aqui tu tem que trabalhar. Trabalhar assim, em silêncio. Aí eu falei assim, aí tu já, opa, tá, né? Não é mais comigo. Eu falei assim, né? Aí, graças a Deus, tinha outros jogadores comigo, né? E eu olhava, assim, prestava atenção. Eu sou um cara que sempre brinquei bastante. Hoje eu tô mais um pouco mais velho, né? Um pouco enferrujado, mas, tipo assim, observo mais. Hoje em dia eu observo mais, entendeu? Mas quando tu é novo, tava com meus 24 anos, aí chegava cantando, e eleição também, essas coisas, quando tem, por exemplo, o cara tá acostumado a... O jogador fala assim, o professor falando assim, às vezes falta de educação assim. E eu tava lá atrás, mesmo com as pessoas, eu tava lá atrás assim, algo que eu fiz assim com o meu olho. Yuri-san. E eu, Yuri-san. Aí o cara falou, levanta contigo. Aí o tradutor fala pra ele prestar atenção, Yuri, é pra te prestar atenção. Não é pra te baixar a cabeça, mas aí até pra explicar que foi coçar o olho. Então, em questão de comida também é difícil. Mas como eu falo, da onde eu vim, nada é difícil. Da onde, tenho certeza, se hoje tu for, eu tenho certeza que tu vai tirar de letra, porque pra ti é tudo diferente. É curioso, e não tem. E quando tu leva a família, é mais fácil, entendeu? Aí eles vão aprender, mas no meu caso, meu filho foi pro colégio, né, no Japão, ele foi pro colégio, então foi mais difícil ainda, foi um pouquinho mais difícil.
0: Ô Yuri, mamãe, eu queria que você pudesse falar... pra gente sobre essa passagem no Náutico, né? Que é importante a gente também trazer aqui, e falar do Central, né? O Central que está nessa luta para voltar à Série C faz um tempão. Ano passado praticamente bateu na trave, faltou pouco. E o quanto a tua experiência vai ajudar o Central nessa competição que é difícil, com vários mata-matas, enfim, ficou mais longa, me parece que está ainda mais complicada do que o ano passado.
19: Então o que eu posso te dizer, eu vivi momentos muito bons aqui no Náutico. Minha família, né, eu morei em Boa Viagem, então quem sabe Boa Viagem é um lugar muito bom de se morar. Então, para mim, foi muito gratificante a minha passagem pelo Náutico, entendeu? Claro, no final teve aquela dificuldadezinha para sair, se receber e tal, mas eu fui muito feliz pelo Náutico. Apesar de não jogar tanto, né, também, era um dos momentos difíceis da minha vida também, que eu lembro como se fosse hoje. Mas, em questão da minha família, assim, eu fui um lugar muito, que me acolheu bastante aqui, sabe? Um lugar onde eu morei, tive o privilégio de morar perto da praia, com as pessoas muito alegre, muito, sabe? E eu consegui viver isso aqui com a minha família, foi um lugar muito bom. E dizendo sobre agora a minha experiência com ajudar o Caruaru Central, aí hoje eu me vejo mais maduro, né? Quando eu vim para o Norte, eu era mais menino também, como eu sempre disse, eu sempre aprendi muita coisa. Então hoje eu me vejo mais maduro, mais experiente, né? Claro. Não sou aquele menino de antes, mas também hoje eu consigo me posicionar melhor, sabe? Consigo ser o último nas áreas principais da área, entendeu? Que é o gol, né? Então não sou aquele menino que está avançando e correndo para um lado do outro. Hoje em dia eu tenho uma mente e eu tenho, como diz os mais velhos, eu tenho um atalho hoje, né? Apesar de ser novo também, eu tenho isso aí, como comecei muito cedo. E hoje eu vejo a Série B muito disputada, né? É muito parelho, né? Então não vejo um time que se sobressai muito, mas não vejo um time que não se sobressai, entendeu? Então hoje está muito disputado e a nossa chave está, porque me parece, está ótima, né? É bem disputada, grandes equipes e isso para nós aqui nos motiva também, entendeu? Eu não tive o ano passado aqui, mas eu ouço muito falar que bateu na trave, né? Então, acredito que esse ano, tomara a Deus, que não bata na trave, né? Que a gente possa fazer, assim, uma ótima competição, que a gente possa, assim, buscar os objetivos do clube. Acredito que a gente tem tudo para isso também. Eu vejo que o nosso elenco é um elenco muito experiente, né? Um elenco muito maduro. Então, isso conta bastante para jogar a Série D, entendeu? Porque acredito que um elenco com pessoas experientes, assim, possa estar direcionando os mais jovens, e os mais jovens com a sua juventude possa estar ajudando os mais velhos, entendeu? Acho que fica uma mistura muito boa. E eu acredito que o treinador, eu não conheci o treinador Senna, né? Então, para mim, está sendo bem diferente daquilo que eu esperava, entendeu? É um treinador que tem me acolhido bastante, é um treinador que treina duro, treina bastante, que isso nos fortaleça cada vez mais, para que possamos ter um bom desempenho. Então, acredito que o nosso time é um time bem aguerrido, é um time bem treinado, e tenho certeza que a gente vai sim buscar os objetivos.
20: Pois é, para a gente finalizar esse nosso bate-papo, você jogou com Kleber Gladiador, com Emerson Sheik, com Carlos Alberto, só fera. E aí, você tem contato com essa galera, Yuri? Porque Carlos está sempre... Carlos Alberto agora há pouco, né? Foi o ano passado, né? Na resenha lá do Mundial, ele calou a boca de todo mundo, né? Na resenha lá do Real Madrid, não sei o que não dá para jogar no Brasil. Ou seja, a gente vê que são galera da resenha. Né? Você tem contato com eles, assim?
19: Pela graça de Deus, sou um cara abençoado. Ah, mas por que, Yuri? Eu tenho um poste, eu tenho um barco, né? Eu sou abençoado por conviver com caras assim. Zé Roberto, Gilberto Silva, Cris, um zagueiro careca, eu lembro até hoje desse cara, eu gostava muito desse cara. Eu tive assim, uma oportunidade grandida, Marcelo Moreno, eu mais conheci esse cara, eu tive um privilégio. Então, eu não tenho contato, porque eu sou um jogador na minha vida aqui. Eu nunca, como é que posso dizer, nunca engrandeci alguém, nunca fiz um pilar, nunca botei um jogador lá em cima, entendeu? Eu sempre vivia como um ser humano, apesar da história, apesar de tudo, claro. Sempre tive admiração, entendeu? Sempre fui um cara que admirei, mas quietinho na minha, quietinho, sempre admirei sentado do lado, olhava assim, de vez em quando, eu amo também, eu olhava assim, conversava um pouco. Mas eu nunca fui um cara que levei as coisas para mim, sempre fui assim, ah, eu acredito que tudo é passageiro, né? Entendeu? O que eu tinha que aprender com cada um deles, eu aprendi, entendeu? E creio que o patamar deles também é diferente da minha, não que eu não possa ser uma pessoa querida, se um dia eu encontrar qualquer um, pode ter certeza que eu converso, agradeço. E o Zé Roberto é um cara que também que eu joguei, um cara que me ajudou muito nessa parte profissional, né? Não sou eu, mas como os meninos do Grêmio, na passagem que ele teve. E é um cara que eu não tenho contato. E não sou um cara frustrado, um cara magoado, não. Mas eu tenho certeza que um dia, se eu encontrar ele novamente, ele vai falar que não é magoado.
20: Mas você quer jogar igual a ele até 42 anos, 50 anos?
19: Isso é pra ele. É o Zé Roberto, é uma máquina. Então, eu não tenho contato, mas o que eu aprendi tá aqui e tá aqui. Isso pra mim não tem tesouro que compre, não tem nada que compre. Eu tô aprendendo com as pessoas assim que tu admira de longe, entendeu? Então, pra mim, eles estão bem felizes, nada contra.
20: Pois tudo é. Certo. Coisa boa, que bate-papo bom aqui, viu? E o grande Yuri aqui com a gente, uma reflexão boa, muitos ensinamentos. E muito feliz por essa nossa conversa. Agradecer mais uma vez ao grande Yuri, né, pela disponibilidade. Agradecer também a assessoria de imprensa, né, o grande Carlos,
19: que caminhou
20: para conversar mais e desejar muito sucesso a você e a todos aí do Central.
19: E precisar, meu amigo.
20: E dizer que é um prazer.
19: Eu sou grato a Deus, que Deus abençoe a todos. Eu sou muito grato, né? Que Deus te abençoe a tua vida também, por tirar esse tempo aí. Acredito que tu tem muitas coisas a fazer também, mas eu te agradeço pela tua disponibilidade, a disponibilidade de todos, e agradecer que todos tenham uma ótima noite, e que agradeço pela minha oportunidade mesmo, porque não é sempre que tu tem uma oportunidade de falar aquilo que tu pensa, aquilo que tu sente, entendeu? Então eu te agradeço pelo profissionalismo, te agradeço por essa noite, tu tá aqui disponível, tá? Que Deus abençoe a todos, tá, meu amor? Muito obrigado.
20: Um abraço, grande Yuri, uma boa noite, fica com Deus, sucesso sempre, viu, amigo? Um abraço, foi um prazer.
19: Abraço, obrigado, show, eu que agradeço.
20: Valeu. Fica com Deus. Olha aí, pessoal, que bate-papo legal aqui na nossa TMC Recife, hoje recebendo o atacante do Central, né, o Yuri Mammucci. Bate-papo muito bom, falando sobre a vida profissional e também sobre os objetivos durante esta temporada com a camisa do Central. Está chegando o finalzinho do nosso hashtag da bola, segunda parte, com os trabalhos técnicos do grande Sérgio Nascimento. A direção-geral da nossa TMC Recife é da Carolina Magalhães. A você, meu boa noite, Transamérica.